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1: Olá, boa noite.
2: Boa noite para você que nos acompanha em todo o país.
1: Segunda-feira, 13 de julho de 2026.
2: Vamos ao destaque do dia na Voz do Brasil.
1: Aumento da mistura obrigatória de biodiesel começa a ser avaliado pelo Instituto Mauá de Tecnologia.
2: E é apresentada a primeira turbina a gás movida a etanol para a geração de energia elétrica. Luana Karen.
3: A unidade é capaz de gerar 1 megawatt de potência. Energia suficiente para abastecer aproximadamente 3.600 residências.
1: Novas regras para a publicidade de bets.
2: Empresas deverão incluir avisos de advertência sobre riscos em jogos de apostas. Graziele Bezerra.
4: A exemplo do que já acontece em propagandas de cigarros, bebidas alcoólicas ou remédios, as campanhas estão obrigadas a alertar sobre os riscos associados a esta prática.
1: Brasil celebra 26 anos do ECA, um marco histórico na transformação e proteção da infância.
2: Sobre o assunto, nós conversamos com Fábio Meirelles, do Ministério dos Direitos Humanos e da Cidadania.
5: Ele fortalece não só o papel da família, da sociedade, do Estado, mas dessa visão de promoção dos direitos de crianças e adolescentes.
1: Hoje na apresentação, eu, Mariana Jungmann e Luciano Seixas.
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1: A publicidade das casas de apostas online, as chamadas bets, deverá ocorrer. Nessa publicidade deverão ocorrer advertências sobre os riscos para os apostadores.
2: As empresas também não poderão usar especialistas e influenciadores em suas publicidades de forma a convencer uma pessoa a apostar.
1: As novas regras começam a vigorar a partir do dia 17 de julho.
4: Pessoas famosas em ambientes festivos fazendo promessas de dinheiro fácil. Técnicas largamente usadas por empresas de apostas para atrair novos jogadores, mas que agora estão proibidas. As chamadas bets, que atuam no ramo de apostas online, estão obrigadas a alertar sobre os riscos associados a esta prática. A exemplo do que já acontece em propagandas de cigarros, bebidas alcoólicas ou remédios, as campanhas deverão exibir advertências, como explica o ministro da Fazenda, Dario Durigan.
6: Primeiro, apostar faz você perder dinheiro. A segunda, apostar pode causar dependência. E a terceira, aposta não é investimento, sempre seguido da chamada que é Ministério da Fazenda adverte, para que as pessoas tenham essa informação vinda de uma fonte oficial, depois de apurados os efeitos dos jogos nas famílias brasileiras.
4: As campanhas também não poderão utilizar influenciadores digitais ou comentaristas esportivos para induzir o público a apostar ou apresentar apostas como forma de investimento ou ganho fácil de dinheiro. O ministro da Fazenda também alertou para a tolerância zero com empresas ilegais.
6: Bet ilegal em nenhuma medida está autorizada e nem os publicitários, os veículos de comunicação estão autorizados a fazer, ao contrário, estão proibidos de veicular qualquer publicidade envolvendo empresa não autorizada a operar no mercado.
4: A advogada Juliana Prates perdeu o irmão há 6 meses para o vício em jogos online. Para ela, qualquer tipo de propaganda de plataformas de apostas deveria ser proibida.
7: Para que a gente consiga, pelo menos, fazer com que as pessoas tenham consciência sobre o que é a sociedade das apostas, que ela não é se divirta, mas sabendo os riscos que são decorrentes de quem pode começar essa atividade, né?
4: O prazo para as empresas se adequarem às novas regras é 17 de julho. Quem descumprir pode ser multado em até 20% do faturamento da operadora, ter as atividades suspensas por até 180 dias e ter a autorização de funcionamento cassada em casos de reincidência grave. Reportagem Graziele Bezerra.
2: Que poluem menos. Para colocar essa ideia em prática, começaram hoje os testes para adicionar mais biocombustível ao diesel, sem que isso traga prejuízo ao motor.
1: Uma comitiva do governo federal acompanhou o início dessa nova fase.
8: O biodiesel é um combustível renovável que desde 2004 vem sendo misturado ao diesel no país. E para cumprir a lei que prevê a diminuição da dependência do petróleo, o Ministério de Minas e Energia está coordenando estudos em parceria com instituições de pesquisa. Um deles é o aumento do biocombustível ao diesel, que hoje está em 15%. E nesta segunda-feira começou o Programa Nacional de Testes do Biodiesel, no Instituto Mauá de Tecnologia, em São Caetano do Sul, no estado de São Paulo. De acordo com o ministro de Minas e Energia, Alexandre Silveira, essa é uma fase essencial para a mudança obrigatória nas porcentagens dos combustíveis prevista na lei.
9: Nós não podemos avançar sem que esses testes sejam feitos.
8: A lei do combustível do futuro prevê o aumento de biodiesel e etanol, produzidos a partir de matéria-prima renovável, como cana-de-açúcar, milho, soja, mamona, entre outros. O etanol e o biodiesel colaboram para a diversificação da matriz energética e redução das emissões de gases do efeito estufa. Para isso, uma rede nacional de pesquisa mobiliza 30 milhões de reais em 3 anos, unindo ministérios, a agência reguladora e 18 laboratórios. O presidente da Associação Brasileira de Engenharia Automotiva, Marcos Vinícius Aguiar, destacou a capacidade brasileira de produzir combustíveis limpos.
10: Aqui nós estamos participando junto com o governo, junto com o setor privado, montadoras, fornecedores, produtores de biocombustíveis, para fazer uma série de testes para que as misturas sejam validadas. O Brasil está indo para a hibridização, veículos híbridos, sejam a combustão interna de passageiros a etanol, sejam pesados de biodiesel.
8: O Centro de Pesquisas do Instituto Mauá de Tecnologia comprovou a viabilidade técnica do E30, que usa 30% de etanol anidro na gasolina atualmente comercializada no Brasil. Agora, o objetivo é testar a adição de até 25% de biodiesel no diesel. A lei ainda prevê o uso de combustível sustentável também na aviação. Reportagem Luciana Colares de Holanda.
2: O Brasil agora é o sexto país do mundo a desenvolver a tecnologia para a fabricação de turbinas.
1: E a turbina brasileira é capaz de gerar energia elétrica funcionando principalmente com o etanol, um combustível limpo e sustentável.
2: Além de fornecer energia, a turbina poderá ser usada também em sistemas de defesa.
3: O Instituto de Aeronáutica e Espaço apresentou a integrantes do governo federal a primeira unidade de geração de energia elétrica movida a etanol com turbina a gás, totalmente desenvolvida no país. A unidade é capaz de gerar 1 megawatt de potência, energia suficiente para abastecer aproximadamente 3.600 residências. Como destacou o ministro de Minas e Energia, Alexandre Silveira, a turbina pode ajudar a levar energia elétrica de fontes renováveis a regiões remotas do país.
9: Nós temos 196 unidades isoladas na Amazônia. E isso, na composição da conta de energia, custa 12 bilhões e 600 milhões de reais de óleo diesel por ano.
3: De acordo com o tenente brigadeiro do ar, Marcelo Damasceno, comandante da aeronáutica, a turbina desenvolvida para o projeto pode ser utilizada também em projetos de segurança nacional.
11: Ela foi concebida para proporcionar rápido transporte, instalação e operação em localidades remotas, em cenários de calamidade ou sempre que se fizer necessária uma fonte confiável de energia. É igualmente capaz de impulsionar o desenvolvimento de sistemas propulsivos para aviões, drones e outras plataformas aeroespaciais militares e civis de interesse estratégico para o Estado brasileiro.
3: Foram investidos no projeto cerca de 134 milhões de reais do Fundo Nacional de Desenvolvimento Científico e Tecnológico. O projeto foi desenvolvido em parceria com a iniciativa privada. Reportagem Luana Karen.
1: Hoje, o Estatuto da Criança e do Adolescente completa 36 anos.
2: A lei provocou uma transformação na forma que a sociedade brasileira enxerga os direitos da infância.
1: E nós conversamos sobre essas mudanças e os avanços proporcionados pela legislação com o diretor de Proteção da Criança e do Adolescente do Ministério dos Direitos Humanos e da Cidadania, Fábio Meirelles. Acompanhe. Diretor Fábio Meirelles, muito bem-vindo aqui à Voz do Brasil. A gente quer começar falando da importância, né, do Estatuto da Criança e do Adolescente. A criação dessa legislação, ela promoveu uma mudança de paradigma na forma como a sociedade encara os direitos da infância, né? O que que o senhor apontaria como essas principais mudanças do ECA em relação ao que existia anteriormente como legislação?
5: Prazer falar com os ouvintes da Voz do Brasil. O ECA foi promulgado em 1990, né? É um estatuto que marca uma virada histórica. É a consolidação de uma doutrina, que é a doutrina da proteção integral. Então, ele reconhece que as crianças e adolescentes, para além de objetos de políticas públicas assistencialistas, elas passam a ser sujeitos de direitos. E a gente, com o ECA, avança no tema da prioridade absoluta, da dignidade, da voz, da participação de crianças e adolescentes. Então, o ECA é um marco, né, para o mundo. Ele é conhecido nacional e internacionalmente. E ele marca também uma adesão do Brasil a compromissos que o Brasil tem com a ONU. Então, a gente, em 1989, teve a Convenção sobre os Direitos da Criança, e em 1990, o ECA marca, né, ele é um marco jurídico, político, ético, voltado ao cuidado, à proteção e ao desenvolvimento integral de todas as infâncias e adolescências do Brasil. Então, acho que o ECA merece ser celebrado.
2: O ECA surgiu também no contexto da nova Constituição, que tinha sido promulgada apenas 2 anos antes, né? Ele traz esse espírito de afirmação de direitos sociais e deveres coletivos que marcou os debates também sobre a Constituição?
5: Com certeza. O artigo 227 da Constituição fala na prioridade absoluta de crianças e adolescentes, né? E o ECA vem para reafirmar esse artigo da Constituição e para avançar, né? A gente hoje olha para o ECA, olha para a universalização da escola pública, olha para a redução da mortalidade infantil, olha para a criação dos conselhos e o papel dos conselhos tutelares, das varas da infância, das varas da juventude, o fortalecimento das políticas públicas de acolhimento, convivência familiar, convivência comunitária, para consolidação das medidas socioeducativas. Esses são só alguns exemplos de conquistas concretas que a gente vê a partir da Constituição Federal e a partir do Estatuto da Criança e do Adolescente. Então, mais do que uma lei, né, o ECA representa essa mudança de paradigma e ele fortalece não só o papel da família, da sociedade, do Estado, mas dessa visão de promoção dos direitos de crianças e adolescentes.
1: Uma construção mesmo, né, de todos esses direitos. Agora, uma das principais inovações do ECA foi a criação dos conselhos tutelares, que a gente talvez possa dizer que são os grandes guardiões dos direitos da infância, né? Como é que foi a consolidação deles ao longo desse tempo? Hoje os conselhos são uma referência para quem busca proteção aos direitos das crianças?
5: Com certeza. O ECA, né, criou os conselhos tutelares, é uma das principais inovações do Estatuto, é apresentar, né, as funções, atribuições dos conselhos tutelares. O nosso CONAN, do Conselho Nacional dos Direitos da Criança e do Adolescente, recomenda que haja um conselho tutelar para cada 100 mil habitantes, e o importante é a gente falar sobre as competências dos conselhos tutelares. Ele é um órgão que ele é gerido, né, vinculado às prefeituras, composto por 5 membros, escolhidos pela comunidade local em eleições diretas, eles seguem diretrizes estabelecidas, eles são órgãos que eles evoluem de uma ideia de assistência a menores para um paradigma da proteção integral. A função do Conselho Tutelar não é prestar serviço de forma a atender direito, e sim zelar para que os direitos de crianças e adolescentes sejam cumpridos efetivamente. Eles são órgãos autônomos, né? Eles não aplicam penas e eles são essa ferramenta de requisitar serviços públicos como vaga em creche, tratamento psicológico, encaminhar os casos para o Ministério Público. Então, o Estatuto traz esse papel e atribuições dos conselhos tutelares, que são profissionais fundamentais do sistema de garantia de direitos, e que eles fortalecem essa visão de princípio e de proteção integral de crianças e adolescentes no território.
2: Bom, diretor, 36 anos depois, o que que o senhor apontaria como principais avanços proporcionados pelo ECA?
12: seja, os principais avanços, a gente olha, né, para o país. O Brasil é um país diverso, plural. A gente olha para os territórios, a gente ainda consegue enxergar desigualdades sociais, econômicas, culturais. Mas o ECA é esse instrumento, né? Ele apresenta um avanço inegável. A legislação anterior, que era o Código de Menores, ele possuía uma visão punitivista, assistencialista, eventualmente até discriminatória. As crianças e adolescentes eram alvos de ações punitivistas, ações assistencialistas. Então o ECA traz essa nova visão, né? O ECA representa essa mudança de paradigma. Ele fortalece o papel da família, da sociedade, no Estado. Então, se a gente olhar, como eu disse, para hoje a universalização da escola pública, a redução da mortalidade infantil, os conselhos tutelares, as varas, fortalecimento de políticas públicas, as políticas de assistência social, a política nacional de saúde para criança e adolescente. Então, isso tudo é uma consolidação para além de uma visão de direitos de desenvolvimento integral de crianças e adolescentes. A gente hoje vê que esses direitos estão garantidos com prioridade absoluta, dignidade. Então a gente celebra o ECA como esse instrumento que é uma referência e que hoje ele é, né? Ele é política pública intersetorial do governo federal, de estados e municípios. Então a gente hoje vê o estatuto como uma referência para o mundo.
1: Agora, quais são então os desafios para garantir plenamente todos os direitos que estão previstos no estatuto?
12: Olha, a gente hoje tem um país, o Brasil é um país muito diverso, né? Muito plural. Ele tem muitos territórios. Então a gente tem crianças urbanas e rurais, a gente tem crianças e adolescentes indígenas, crianças e adolescentes quilombolas, ribeirinhas, com deficiência, migrantes e refugiadas, crianças em situação de vulnerabilidade. Então eu diria que o principal desafio é olhar para a proteção integral e prioridade absoluta, mas com esse recorte das diversidades, né, de crianças e adolescentes. E eu acho que também o principal desafio não é criar novas leis, mas garantir que os direitos previstos no Estatuto da Criança e do Adolescente cheguem à vida real de crianças e adolescentes. Então esse é o nosso papel enquanto Ministério dos Direitos Humanos e da Cidadania, de articular para que o Estatuto da Criança não seja só uma legislação avançada, reconhecida no Brasil e no mundo, mas que ele vire realidade nos territórios e para as diversidades de crianças e adolescentes do nosso país.
2: Muito bem, nós conversamos com Fábio Meirelles, diretor de proteção da criança e do adolescente do Ministério dos Direitos Humanos e da Cidadania. Amanhã você acompanha aqui na Voz do Brasil a segunda parte dessa entrevista sobre o ECA Digital. Muito obrigado, diretor, até amanhã.
12: Obrigada a vocês, estou à disposição.
1: Pois é, o Estatuto da Criança e do Adolescente estabelece que a vacinação infantil é obrigatória em todo o território nacional.
2: E para manter o calendário de vacinas em dia, basta o comparecimento a uma unidade básica de saúde.
1: O Sistema Único de Saúde oferece de graça 17 vacinas que previnem dezenas de doenças.
13: Carolina tem 7 anos e hoje está cheia de saúde. A mãe dela, a empresária Thaís Moraes, conta que a menina nasceu prematura e precisou passar os primeiros dias de vida na UTI. Depois da alta, manter a caderneta de vacinação em dia se tornou uma das prioridades da família.
14: Saiu do hospital, a primeira coisa que a gente fez foi providenciar as vacinas, né, de acordo com a idade dela. Então a gente sempre teve essa preocupação, principalmente porque ela nasceu prematura.
13: As vacinas estimulam o organismo a criar defesas contra vírus e bactérias, ajudando a prevenir doenças. Elas são importantes em todas as fases da vida, mas têm um papel fundamental na infância, quando o sistema imunológico ainda está em desenvolvimento. A primeira vacina que o bebê recebe pelo Sistema Único de Saúde é a BCG. Na rede pública, ela é aplicada ainda na maternidade e protege contra as formas graves da tuberculose. Mas o calendário infantil inclui várias outras vacinas nos primeiros anos de vida. É o que destaca Ana Catarina Araújo, diretora substituta do Departamento do Programa Nacional de Imunizações do Ministério da Saúde.
15: Nós temos vacina que protege, a vacina BCG e a vacina hepatite B, que devem ser feitas ainda na maternidade, que são vacinas que protegem para a hepatite, para as formas graves da tuberculose, como vacina contra a poliomielite, difteria, tétano, coqueluche, pneumonia, meningites, hepatite A, sarampo, caxumba, rubéola, a varicela. E nós temos hoje um calendário bastante robusto.
13: É importante que cada vacina seja aplicada na idade recomendada, mas se alguma dose ficou para trás, ainda é possível atualizar a caderneta. Basta procurar a unidade de saúde mais próxima, como explica o presidente do Departamento de Imunizações da Sociedade Brasileira de Pediatria, Eduardo Jorge.
16: Pais que estão com o calendário atrasado, vamos lá procurar o posto de saúde, atualizar o calendário dos bebês e de todas as ações básicas de saúde. A vacinação é aquela que representa a melhor evidência, o melhor custo-benefício.
13: Para manter a carteira de vacinação em dia e consultar as doses aplicadas, basta acessar meususdigital.saude.gov.br. O calendário nacional de vacinação também pode ser consultado diretamente no site do Ministério da Saúde, em saude.gov.br. Para acessar as informações, é preciso ter uma conta na plataforma gov.br. Reportagem Márcia Fernandes.
1: E a Agência Nacional de Vigilância Sanitária registrou nova vacina contra a influenza.
2: O imunizante é indicado a partir de 6 meses de idade e previne contra a doença causada pelos subtipos A e B.
1: De acordo com a Anvisa, estudos clínicos com a vacina indicaram eficácia de até 73% na prevenção de influenza em adultos e de até 65% em crianças.
2: O registro do imunizante foi publicado no Diário Oficial da União desta segunda-feira.
1: E a Anvisa também determinou o recolhimento de suplementos alimentares e a apreensão de lotes falsificados do medicamento Monjaro.
2: Foi definida a retirada dos suplementos alimentares fenogrego e cúrcuma plus, produzidos pela Alivemed Soluções em Saúde, por falhas na comprovação dos ingredientes e fornecedores,
1: indicando o descumprimento das normas sanitárias. Em relação aos lotes falsificados do Monjaro, a empresa dona do registro informou ter identificado no mercado unidades com características diferentes das presentes no produto original.
2: Assim como cada pessoa possui um CPF, cada empresa também tem um número de identificação. É o CNPJ, o Cadastro Nacional da Pessoa Jurídica.
1: E novas regras determinam, de forma mais objetiva, como será a análise das informações prestadas ao cadastro.
2: Agora as empresas devem ficar atentas ao preencher as informações.
1: A Receita Federal atualizou as regras do Cadastro Nacional da Pessoa Jurídica, o CNPJ. A nova instrução normativa detalha as situações que podem levar à suspensão da inscrição por inconsistências cadastrais e estabelece critérios mais objetivos para análise das informações declaradas pelas empresas. Entre as mudanças estão novas regras relacionadas aos representantes legais e aos integrantes do quadro de sócios e administradores. O cadastro poderá apresentar problemas, por exemplo, quando houver CPF ou CNPJ de sócios em situação irregular. A norma também reforça o controle sobre os dados informados pelas empresas. Estão entre as inconsistências o uso de nome empresarial em desacordo com as normas de registro, endereço eletrônico vinculado a outra empresa, utilização de endereço ou telefone de terceiros sem autorização e incompatibilidades entre a atividade econômica, a natureza jurídica e as informações declaradas no CNPJ. Com a atualização, a Receita Federal orienta empresas e profissionais responsáveis pelos cadastros a manterem as informações sempre atualizadas e compatíveis com os documentos oficiais da pessoa jurídica. A Receita Federal também informou que o CNPJ, em formato alfanumérico, começa a ser implantado em 31 de julho. O novo modelo será utilizado nas novas inscrições e manterá os 14 caracteres, com combinação de letras e números. Os CNPJs já existentes continuam válidos e não precisam ser alterados. Raquel Mariano, para a Voz do Brasil. Disponível o resultado de quem solicitou atendimento especializado no Exame Nacional do Ensino Médio, o Enem 2026.
2: O atendimento especializado é destinado aos participantes que necessitam de recursos de acessibilidade para realizar as provas.
1: Entre eles estão a prova em braille, a prova com letra ampliada, o auxílio para leitura e transcrição, a sala de fácil acesso e o tempo adicional.
2: A consulta pode ser feita na página do participante. As provas serão aplicadas nos dias 8 e 15 de novembro.
1: O governo brasileiro iniciou hoje o envio de 48 toneladas de leite em pó em ajuda humanitária a Cuba.
2: O objetivo é contribuir para o enfrentamento da situação de desabastecimento vivida pelo país.
1: A ajuda será transportada em 2 navios da Força Aérea Brasileira, ambos com destino a Santiago de Cuba.
2: E essas foram as notícias do Governo do Brasil.
1: Uma realização da Secretaria de Comunicação Social da Presidência da República.
2: Com produção da Imprensa Brasil de Comunicação.
1: E agora com as notícias do Poder Judiciário e do Congresso Nacional. Boa noite.
2: Boa noite para você, até amanhã.
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18: STF suspende por 90 dias visita de Flávio ao pai, Jair Bolsonaro.
19: Relatório Justiça em Números 2026 destaca dados históricos sobre a redução do acervo processual.
18: STJ entende que furto de bilhete premiado em lotérica deve ser julgado pela Justiça Estadual.
19: Boa noite, eu sou o Arthur Filho.
18: E eu sou Walter Lima.
19: O ministro Alexandre de Moraes do Supremo Tribunal Federal suspendeu por 90 dias as visitas do senador Flávio Bolsonaro ao pai, o ex-presidente da República, Jair Bolsonaro.
18: A decisão foi assinada nesta segunda-feira após a divulgação de uma carta escrita pelo ex-presidente durante o período em que cumpre prisão domiciliar com proibição de uso de redes sociais. Marcelo Della Libera.
20: Decisão do relator da execução penal, ministro Alexandre de Moraes, determinou a suspensão do direito de visita por entender que a divulgação da carta por intermédio de terceiros desrespeitou a medida cautelar imposta ao ex-presidente, que está proibido de usar redes sociais. Além da suspensão das visitas, Moraes deu prazo de 48 horas para que a defesa de Jair Bolsonaro informe se ele tinha conhecimento de que a carta seria divulgada nas redes sociais do filho.
19: Relatório Justiça em Números do Conselho Nacional de Justiça reforça o comprometimento do Poder Judiciário com a transparência.
18: Entre os destaques da edição de 2026 estão dados históricos sobre a redução do acervo processual. Fernanda Porto.
21: 45,2 milhões de processos julgados em todo o Brasil. Este é um dos destaques do relatório Justiça em Números 2026, realizado e divulgado pelo Conselho Nacional de Justiça. O levantamento indica ainda que o número é maior do que o total de processos recebidos, 40,9 milhões. Na prática, o índice revela quase 20% de produtividade e comprova que, pelo segundo ano consecutivo, o Poder Judiciário brasileiro julgou mais ações do que recebeu. Os dados são referentes ao ano base 2025 e indicam ainda outros fatores, como bom aproveitamento do orçamento, equidade de gênero e raça, além da atual composição do sistema de justiça.
19: Cabe à Justiça Estadual julgar a ação penal sobre furto de bilhete premiado retirado do cofre de casa lotérica.
18: Essa definição é do STJ. Fátima Uchoa.
22: Segundo investigação, após imprimir uma aposta da Mega Sena com defeito, a funcionária de uma lotérica a refez e a entregou ao cliente. Ela guardou a aposta defeituosa no cofre do estabelecimento, mas depois a retirou. No dia seguinte, foi à lotérica com um companheiro para pedir demissão, afirmando que ele era um dos ganhadores do prêmio principal. Após analisar filmagens, o Ministério Público ofereceu denúncia por furto qualificado. A defesa alegou competência da Justiça Federal porque o bilhete geraria direito perante a Caixa Econômica Empresa Pública Federal. Mas o ministro do STJ, Ribeiro Dantas, manteve a ação penal na Justiça Estadual, considerando que a vítima do crime foi a lotérica que detinha o bilhete e precisou pagar o valor da aposta não estornada. E o fato de a Caixa pagar o prêmio seria apenas consequência do furto já consumado.
19: TST amplia ações de inclusão e combate à discriminação contra pessoas LGBTQIAPN+.
18: Iniciativas buscam reduzir desigualdades e garantir direitos no ambiente de trabalho. Marla Lacerda.
23: Entre as ações, o TST criou um grupo de trabalho voltado à promoção dos direitos das pessoas LGBTQIAPN+. E implementou a reserva de vagas em contratos terceirizados para pessoas trans e travestis, em situação de vulnerabilidade social. Além de promover campanhas institucionais de conscientização e visibilidade, o tribunal também tem assegurado direitos em decisões judiciais da corte, como o uso do nome social por pessoas transgênero, a reparação de danos em casos de discriminação no trabalho e a garantia de benefícios trabalhistas a casais homoafetivos.
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0: Senado, que começa agora.
1: Plenário pode votar nesta terça-feira a aposentadoria de agentes de saúde.
0: Porte de arma para vítimas de violência está na pauta das comissões nesta semana.
1: Avança a proposta que libera 13 bilhões para desenrola adimplentes, fiéis empreendedor e produtores rurais.
0: Boa noite.
1: Boa noite.
0: Avançou no Congresso o projeto que destina mais de 13 bilhões de reais aos programas Desenrola Adimplentes e Fiéis Empreendedor.
1: Após impasse sobre a origem dos recursos, deputados e senadores também aprovaram a destinação de verbas para apoiar produtores de cana-de-açúcar do Nordeste. Repórter Douglas Castilho.
2: O projeto foi aprovado pela Comissão Mista de Orçamento. O principal impasse durante a discussão da proposta se deu porque 270 milhões de reais do montante do crédito aberto serão retirados de um fundo destinado ao Minha Casa Minha Vida. Mas ao apresentar seu relatório, o senador Carlos Fávaro, do PSD de Mato Grosso, explicou que os recentes aumentos orçamentários no programa habitacional, num total de 3 bilhões de reais, não permitirão que haja prejuízos ao setor.
3: Não há nenhuma precarização do programa tão relevante para o nosso país. Dito por conta do aumento expressivo de recursos alocados para o programa e todo ele em execução com toda a demanda necessária garantida em orçamento.
2: A maior parte dos recursos, porém, será remanejada de um superávit do Fundo Nacional de Desenvolvimento Científico e Tecnológico, hoje o maior instrumento público de fomento à inovação e pesquisa no Brasil. Como a verba é originária de acúmulo financeiro já ocorrido, também não haverá cancelamento de nenhuma ação governamental ativa. O texto agora precisa ser votado em sessão conjunta do Congresso Nacional.
0: O senador Chico Rodrigues, do PSB de Roraima, destacou a aprovação do projeto que atualiza as regras da regularização fundiária urbana.
1: Autor da proposta, o parlamentar afirmou que a medida vai agilizar a titulação de imóveis, ampliar a segurança jurídica para famílias que vivem em áreas ainda não regularizadas e facilitar o acesso ao crédito e a investimentos em infraestrutura, especialmente em Roraima.
4: Esse projeto, ele é certeiro. Ele procura exatamente fazer com que essas pessoas que vivem, que ocupam esse espaço, na maioria das vezes informal, possam definitivamente terem o seu título, que vai ser a sua carta de alforria.
0: Já o senador Eduardo Girão, do Novo do Ceará, cobrou mais transparência do Ministério da Saúde na compra de insulinas e de dispositivos usados por pacientes com diabetes. Segundo o parlamentar, reportagens e apontamentos de órgãos de controle indicam falhas em equipamentos de aplicação e levantam dúvidas sobre as licitações, o que na avaliação dele pode comprometer o tratamento de pacientes atendidos pelo SUS.
1: Girão defendeu a divulgação dos contratos, dos estudos técnicos e das medidas adotadas para corrigir os problemas. Ele também criticou o veto ao projeto que reconhece o diabetes tipo 1 como deficiência para fins legais e afirmou que a decisão deve ser analisada pelo Congresso Nacional. Segundo o senador, o atendimento às pessoas com diabetes exige planejamento, transparência na gestão dos recursos públicos e garantia de tratamento seguro e contínuo.
5: Se um dispositivo médico apresenta falhas, o impacto é imediato. Significa interrupção do tratamento, insegurança para o paciente, o aumento de um risco de complicações, sem falar no estresse de toda a família que sofre, que adoece junto.
0: E a Comissão de Assuntos Sociais discutiu a prevenção da cegueira evitável no Brasil.
1: Segundo um estudo da Agência Internacional para a Prevenção da Cegueira, mais de 28 milhões de brasileiros sofrerão perda de visão até 2030. Repórter César Mendes.
6: Autor do pedido do debate, médico oftalmologista, o senador doutor Irã, do Progressistas de Roraima, afirmou que é fundamental a oferta de consultas oftalmológicas nas unidades básicas de saúde, as UBSs.
7: A gente precisa colocar a oftalmologia no núcleo de saúde da família. Eu não vejo razão para a oftalmologia estar na média alta complexidade quando a gente precisa dar acesso às pessoas nos rincões desse país, onde às vezes a gente não tem um hospital, mas a gente tem uma UBS.
6: Camila Carlone, do Ministério da Saúde, defendeu políticas voltadas para a infância e a importância da detecção precoce de problemas oculares em recém-nascidos. Mauro Goldbaum, do Conselho Brasileiro de Oftalmologia, pediu urgência no enfrentamento de doenças como a catarata e o glaucoma. E Vitor Pavarino, da Organização Pan-Americana da Saúde, alertou sobre o alto custo econômico da cegueira no mundo e apontou desigualdades no acesso aos cuidados oculares.
8: A OMS, ela estima que 2 em cada 3 pessoas em países

0: de baixa renda precisam de óculos, mas não têm acesso a esses óculos. E globalmente, uma de cada duas pessoas que precisa de cirurgia de catarata não tem acesso a esse procedimento.
1: O líder indígena é o Esh Yawalapiti Waurá, da terra indígena do Xingu, falou das dificuldades enfrentadas em aldeias situadas em áreas remotas do país e da importância de políticas públicas permanentes voltadas para essa população.
2: A última semana de trabalho no Congresso antes do recesso parlamentar terá pauta movimentada no Senado.
3: A Comissão de Segurança Pública analisa o porte temporário de arma para mulheres com medida protetiva. Também estão na pauta o aumento da pena para o estelionato amoroso e a estabilidade provisória para agentes em trabalho intermitente. As informações com Márcio Maturana.
4: Na terça-feira, a Comissão de Segurança Pública analisa em votação final, antes de o texto seguir para a Câmara dos Deputados, um projeto que autoriza porte de arma temporário para mulheres sob medida protetiva de urgência. Na quarta-feira, o uso de recursos do Fundo Eleitoral para combate a calamidades está na pauta da Comissão de Direitos Humanos. É uma sugestão legislativa apresentada por um cidadão no portal E-Cidadania que pode virar projeto de lei. Ainda na quarta, em votação final, a Comissão de Assuntos Sociais pode votar estabilidade provisória para gestantes em trabalho intermitente, temporário ou por prazo determinado. O senador Paulo Paim, do PT do Rio Grande do Sul, já foi relator substituto desse projeto.
5: De fato, o trabalho intermitente é um problemão. Eu conheço muitos colegas trabalhadores que dependem do trabalho intermitente. Ele ganha por hora trabalhada e, consequentemente, ele é chamado quanto o empregador precisa dele. E alguém vai me garantir que ele está pagando fundo de garantia, né? Que está pagando todos os direitos? Claro que não.
4: Outro projeto que pode ser votado pela Comissão de Direitos Humanos na quarta-feira aumenta a pena para crime de estelionato amoroso. É quando alguém usa um relacionamento para aplicar golpes emocionais, enganando, manipulando e causando prejuízos financeiros.
2: E a proposta de emenda à Constituição, que cria regras de aposentadoria diferenciada para agentes comunitários de saúde e agentes de combate às endemias, é o principal destaque da pauta do plenário desta terça-feira. A proposta permite a aposentadoria aos 57 anos para mulheres e aos 60 anos para homens, desde que comprovados 25 anos de contribuição e de exercício na atividade. O texto também prevê a regularização do vínculo funcional dos profissionais, regras de transição, assistência financeira da União e estende os mesmos benefícios a agentes indígenas de saúde e agentes de saneamento.
3: Se a proposta for aprovada em primeiro turno, ainda terá que passar por novas sessões de discussão e por uma votação em segundo turno. Também estão na pauta a reforma do processo administrativo tributário, o incentivo à produção nacional de fertilizantes e a limitação da retenção de recursos dos fundos de participação de estados e municípios para pagamento de dívidas previdenciárias.
2: Rádio Agência, serviço da Rádio Senado, que distribui conteúdo gratuito para emissoras de todo o país, ultrapassou a marca de 5 mil rádios parceiras.
3: A rede chegou a 5.011 emissoras com média de 25 novas adesões por mês. A maioria está fora dos grandes grupos de comunicação e inclui rádios comunitárias, públicas e educativas. As parcerias estão presentes em 1.737 municípios, nos 26 estados e no Distrito Federal. Para Fernanda Nardelli, coordenadora de distribuição da Rádio Agência, o resultado reforça a democratização do acesso à informação.
6: O rádio continua sendo um veículo de comunicação confiável que consegue chegar em lugares que nenhum outro veículo consegue. E a gente vê isso com os nossos resultados.
2: As emissoras interessadas em se tornar parceiras da Rádio Agência Senado precisam fazer apenas o seu cadastro, disponível na internet no endereço senado.leg.br/radioagência.
3: Edição de Paula Groba e trabalhos técnicos de João Lira. O Jornal do Senado fica por aqui. Acompanhe agora as notícias da Câmara dos Deputados. Boa noite.
2: Boa noite e até amanhã.
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8: Avança na Câmara a criação de programa que leva eletricidade às escolas.
9: Parlamentares estudam utilização de bens confiscados em garimpo ilegal.
8: O projeto proíbe a divulgação de dados de servidoras com medida protetiva.
10: Boa noite. Para manter a proteção a vítimas de violência doméstica, um projeto determina que alguns dados de servidoras públicas nessa condição estejam fora da internet. O repórter Luiz Cláudio Canuto mostra os detalhes da proposta que já passou por algumas comissões da Câmara.
11: A Comissão de Administração e Serviço Público da Câmara dos Deputados aprovou o projeto que proíbe a divulgação na internet de dados profissionais de servidoras públicas que estejam sob medida protetiva da Lei Maria da Penha, principalmente o salário e o local de trabalho. A proteção também valeria para pessoas diretamente ligadas à vítima, como pais, filhos e aquelas que formam novos relacionamentos com ela. Pelo texto, o juiz pode determinar a retirada das informações dos portais de transparência ou das páginas de órgãos públicos em até 24 horas. No caso de não cumprimento da decisão, sem justificativa, deve ser instaurado o processo administrativo disciplinar para apurar a responsabilidade. O projeto acrescenta um artigo à Lei Maria da Penha, de 2006, e muda a Lei de Acesso à Informação, de 2011. Foi aprovada uma nova versão do texto, feita pelo deputado delegado Antônio Furtado, do União do Rio de Janeiro, relator da proposta na Comissão de Direitos de Defesa da Mulher. A relatora na Comissão de Administração, deputada Sâmia Bonfim, do PSOL de São Paulo, reconhece a importância dos mecanismos de transparência que permitem ao cidadão saber o salário e benefícios dos servidores.
12: Mas no caso específico das mulheres vítimas de violência, acaba sendo uma exposição e um novo risco para ela, porque há diversas formas de violência, inclusive a violência patrimonial. E a partir dali também dá para se identificar quais são as suas condições de vida, onde ela mora, onde ela tem a vida social dela, porque existem muitos dados para além dos dados de salário, né? Dizem respeito à alocação, ao órgão em que ela está. Então a proposta, ela é muito clara, é vedar qualquer tipo de informação em se tratando de mulheres que têm medida protetiva e que, portanto, estão expostas, né, tão vulneráveis numa condição de risco.
11: Em seu parecer, Sâmia Bonfim previu que o sigilo dure enquanto persistir a situação de ameaça, com revisão a cada 5 anos. As informações que não forem sigilosas poderão ser acessadas por meio de certidão, extrato ou cópia, com a ocultação das partes em sigilo. O projeto do deputado Pedro Lucas Fernandes, do União do Maranhão, ainda vai ser analisado pela Comissão de Constituição e Justiça e não precisa passar pelo plenário. Para virar lei, precisa ser aprovado na Câmara e no Senado. Da Rádio Câmara de Brasília, Luiz Cláudio Canuto.
7: Direitos Humanos.
8: Rubens Ottoni, do PT de Goiás, defende a aprovação de projeto que obriga aeroportos a oferecer salas multissensoriais e de acomodação. Relator da medida, ele assinala que a ideia é acolher passageiros neurodivergentes em momentos de crise ou desconforto.
10: Rubens Ottoni destaca que a proposta também prevê capacitação periódica para equipes de atendimento e de segurança. O parlamentar acrescenta que a matéria determina que novos contratos de concessão aeroportuária incluam essa exigência.
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7: Justiça.
13: Proposta sugere o aproveitamento de equipamentos confiscados em operações contra o garimpo ilegal. A repórter Maria Neves tem os detalhes.
14: A Comissão de Minas e Energia da Câmara dos Deputados aprovou o projeto que proíbe a destruição imediata de bens de alto valor apreendidos em garimpo ilegal, como aeronaves, embarcações e tratores. Pela proposta, esses equipamentos deverão ser aproveitados pelo poder público sempre que possível. Autor do projeto, o deputado defensor Estélio Denner, de Roraima, defende não ser razoável a simples destruição de equipamentos que podem custar milhões de reais, como é o caso de aeronaves. Ele argumenta que há situações em que esse maquinário poderia atender aos interesses do próprio Estado.
15: Por exemplo, um maquinário de uma draga que pode servir muito bem ou das regiões que precisam, por exemplo, de balsas. Vou dar um exemplo específico aqui no estado de Roraima. Nós temos aqui no estado de Roraima ainda vários e vários rios que nós usamos balsas para a gente poder trafegar nas nossas rodovias, tanto federal como estadual ou municipal. Nós temos que ter balsas. Essas balsas poderiam ser reutilizadas para essa finalidade de a gente ajudar as pessoas a se locomover dentro do estado. Então, tudo isso passa por esse projeto.
14: Dentre os destinos que podem ter os equipamentos apreendidos em garimpo ilegal, o projeto prevê, por exemplo, o leilão público, com a destinação dos recursos para fundos de fiscalização ambiental e recuperação de áreas degradadas. Outra aplicação possível prevista na proposta é a incorporação ao patrimônio público. O texto determina ainda a doação para instituições de ensino técnico ou superior. A destruição somente seria permitida em caso de risco iminente à segurança dos agentes públicos ou da população, ou se um laudo técnico comprovar que a remoção do bem é inviável ou gera risco ambiental grave. O projeto que proíbe a destruição imediata de equipamentos apreendidos em garimpos ilegais ainda será analisado pelas comissões de Meio Ambiente e de Constituição e Justiça. Da Rádio Câmara de Brasília, Maria Neves.
7: Agricultura.
10: Tramita na casa projeto de Maurício do Vôlei, do PL de Minas Gerais, que cria o Programa Nacional de Simplificação do Licenciamento Ambiental Rural de Pequeno Porte. Segundo o deputado, a medida reduz a burocracia para atividades de baixo impacto ambiental.
13: Nas palavras de Maurício do Vôlei, a proposta cria um rito simplificado para a concessão de licenças e prioriza a tramitação dos pedidos. Ele considera que o projeto gera mais eficiência e segurança jurídica ao produtor, sem reduzir as exigências de proteção ao meio ambiente.
7: Economia.
10: O projeto regulamenta a relação entre plataformas de comércio eletrônico e vendedores parceiros. De autoria de Paulinho da Força, do Solidariedade de São Paulo, a matéria estabelece regras de transparência, restringe alterações unilaterais de contratos e cria mecanismos para coibir práticas consideradas abusivas.
13: O texto prevê aviso prévio de 90 dias para mudanças que aumentem custos aos vendedores e proíbe condutas como a imposição de serviços. Paulinho da Força afirma que a medida protege pequenos empreendedores, fortalece a concorrência e reduz abusos no mercado digital.
7: Relações Exteriores.
10: A comissão aprova projeto que cria o Plano Nacional de Segurança de Fronteiras. A repórter Silvia Munhato explica os pontos da proposta.
16: A Comissão de Relações Exteriores e de Defesa Nacional da Câmara aprovou o projeto que institui o Plano Nacional de Segurança de Fronteiras. O projeto aprovado destina 30% dos recursos do Fundo Nacional de Segurança Pública para financiar o fortalecimento da fiscalização e o combate a crimes como narcotráfico e contrabando na faixa de fronteira brasileira. O relator, deputado José Rocha, do União da Bahia, modificou a proposta inicial para incluir o Ministério da Agricultura e Pecuária nos órgãos órgãos de gestão do plano.
17: Principalmente dos produtos fitossanitários que entram clandestinamente pelas fronteiras, a exemplo não só dos insumos, como também de soja contrabandeada por essas fronteiras.
16: A proposta estabelece a atuação integrada entre órgãos federais, estaduais e municipais e, para viabilizar essa coordenação, serão criados gabinetes de gestão integrada de fronteira e um centro de operações conjuntas, sediado no Ministério da Defesa. O deputado Arlindo Quinalha, do PT de São Paulo, foi contrário ao texto, afirmando que a ação nas fronteiras faz parte de várias normas infralegais que precisam ser flexíveis.
18: Tem tido iniciativas cuidando do tema. Pode não ser completo, evidentemente, mas cabe ao Executivo essas iniciativas.
16: A proposta que cria o Plano Nacional de Segurança de Fronteiras ainda será analisada pelas comissões de Finanças e Tributação e de Constituição e Justiça. Da Rádio Câmara de Brasília, Silvia Minhato.
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7: Transportes.
23: Tramita na Câmara projeto de Caroline de Tone, do PL de Santa Catarina, que proíbe o uso de drones, satélites e sistemas de inteligência artificial para a aplicação de multas de trânsito. A deputada explica que a proposta mantém o uso de equipamentos de fiscalização já previstos na legislação.
24: Caroline de Tone sustenta que o projeto garante mais segurança jurídica e previsibilidade na fiscalização de trânsito. Ela avalia ainda que a medida também protege os motoristas de formas de monitoramento que possam comprometer a privacidade e gerar abusos.
23: Paulo Guedes, do PT de Minas Gerais, requer a realização de audiência para discutir a regulamentação dos táxis intermunicipais e do transporte alternativo. Ele afirma que o debate também deve abordar os critérios adotados para a aplicação de multas e apreensão de veículos.
24: Segundo Paulo Guedes, a audiência deve reunir órgãos públicos, representantes da categoria e especialistas para discutir alternativas que conciliem a fiscalização, a segurança dos passageiros, o direito ao trabalho dos profissionais e a melhoria da mobilidade entre os municípios.
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7: Comissões.
23: Deputados analisam regras para suporte de bicicletas em ônibus urbanos. O repórter José Carlos Oliveira nos conta quais são.
26: As comissões de Viação e Transporte e de Desenvolvimento Urbano da Câmara dos Deputados aprovaram regras para suporte de bicicletas em ônibus e micro-ônibus do transporte coletivo urbano. A intenção é facilitar a mobilidade nas cidades, incentivando o uso das bicicletas no deslocamento diário, como afirma o deputado Diego Andrade, do PSD de Minas Gerais, um dos relatores do texto.
27: Nós temos muitos ciclistas no Brasil e a gente tem que estar estimulando, né, mais ciclovias e essa integração com o transporte público. Por exemplo, a gente sabe que nem todo o transporte público leva a pessoa à porta da casa dela, né? Então ela pode se deslocar de bicicleta e aí ter o suporte para colocar a bicicleta e se deslocar.
26: A proposta original do deputado Juninho do Pneu, do Rio de Janeiro, previa obrigatoriedade na instalação dos suportes de bicicleta nos ônibus. Já Diego Andrade preferiu adotar um modelo que permite a implementação da medida de acordo com a realidade de cada município. O relator também quer que a regulamentação conte com o apoio técnico do CONTRAN, Conselho Nacional de Trânsito.
27: gente passa para o poder público municipal estar regulamentando essa questão, né? De acordo com quais as linhas que têm a viabilidade, os veículos que têm a viabilidade e ao CONTRAN para poder definir como que isso será feito, né? Observando aí as normas de segurança, é claro, mas valorizando o ciclista e integrando aí os modais de transporte.
26: De acordo com o texto, as prefeituras terão autonomia para definir os trajetos de transporte público integrado e o percentual da frota de ônibus e micro-ônibus que terão suportes para bicicletas. Se também for aprovado na Comissão de Constituição e Justiça, o projeto de lei poderá ser enviado diretamente para a análise do Senado, sem necessidade de votação no plenário da Câmara. Da Rádio Câmara de Brasília, José Carlos Oliveira.
7: Educação.
24: Política pública para garantir energia elétrica de qualidade nas escolas, principalmente as localizadas em áreas remotas, está sendo analisada em projeto na Câmara. Os detalhes com a repórter Sofia Peçanha.
0: A Comissão de Minas e Energia aprovou a criação do programa Luz na Escola por meio de verba do Fundo de Universalização de Serviços de Telecomunicações, o FUST. O programa apresenta os seguintes objetivos: promover a instalação de sistemas de geração de energia elétrica e apoiar as escolas em regiões de difícil acesso ou em situações de vulnerabilidade, de acordo com as metas do Plano Nacional de Educação e da Agenda 2030 para o Desenvolvimento Sustentável. Durante a votação na comissão, o relator, deputado Hugo Leal, do PSD do Rio de Janeiro, reafirmou que a promoção da equidade e da inclusão educacional, quando motivadas pela infraestrutura energética sustentável, devem ser uma prioridade governamental.
1: O projeto de lei que ora nas exames dá um passo além de garantir que a ausência de energia elétrica não seja obstáculo para a execução de políticas públicas de conectividade e educação digital.
0: Pelo texto, o programa será coordenado pelos órgãos responsáveis pelas políticas educacionais, de comunicação e de energia. Além disso, o foco do projeto será em atender todas as escolas de educação básica da rede pública, em especial as localizadas em áreas remotas e sem acesso à energia. Em sua justificativa, o deputado Pedro Cusai, do PT de Santa Catarina, autor do projeto, destacou que o programa surge como resposta a esse obstáculo. Dessa forma, a implementação da medida contribuirá para a sustentabilidade ambiental e a redução das desigualdades regionais. Na reunião da comissão, o deputado Guleal confirmou que o projeto destaca a importância do acesso à educação de qualidade e a inclusão digital como motores essenciais para o desenvolvimento social e econômico do país.
1: Entendemos que a iniciativa representa um avanço decisivo na universalização do acesso à energia elétrica em todas as escolas públicas, fortalecendo a integração de políticas públicas estruturantes de educação, telecomunicações e energia.
0: O Fundo de Universalização do Serviço de Telecomunicações tem o objetivo de promover a universalização da conectividade nas escolas públicas. Atualmente, o fundo não abrange investimentos em fontes de energia renovável para escolas localizadas em áreas sem acesso à eletricidade. Portanto, a proposta altera a lei que institui o FUST, oferecendo a essas instituições os recursos necessários para se conectarem à rede elétrica e, consequentemente, à internet. Para ser aprovado, o projeto que cria o programa Luz na Escola ainda precisa ser analisado pelas comissões de Finanças, de Educação e de Constituição e Justiça. Da Rádio Câmara de Brasília, Sofia Peçanha.
7: Habitação.
23: Igor Timo, do União de Minas Gerais, é autor de projeto que amplia para 60 salários mínimos o valor dos imóveis que podem ser transferidos sem escritura pública. O deputado assinala que o propósito é reduzir custos para famílias de baixa renda, facilitando a regularização de moradias populares.
24: Igor Timo avalia que a regra atual empurra muitos compradores para contratos informais. O parlamentar ressalta que a proposta dispensa a escritura pública nesses casos, mas mantém a exigência de registro no cartório de imóveis.
23: Termina agora o Jornal Câmara dos Deputados, produzido pela Rádio Câmara, com trabalhos técnicos de Everson Urani e a apresentação de Márcio Aquiles Sardi e Val Monteiro. Boa noite.
24: Uma boa noite para você. Você fica com as notícias do Tribunal de Contas da União.
7: Minuto do TCU.
2: O Tribunal de Contas da União avaliou a atuação dos órgãos responsáveis pela prevenção e pelo combate à adulteração de bebidas alcoólicas. A auditoria analisou ações de registro, fiscalização, rastreabilidade e coordenação entre órgãos como Anvisa, Ministério da Agricultura e Ministério da Saúde. O tribunal identificou falta de barreiras preventivas para evitar o desvio de etanol combustível usado na adulteração de bebidas, além de problemas no sistema de registro e controle. A fiscalização também apontou falta de integração entre os órgãos de fiscalização e dificuldades para aplicar métodos baseados em risco. O TCU recomendou medidas à Anvisa, ao Ministério da Agricultura, à Agência Nacional do Petróleo, Gás Natural e Biocombustíveis e à Receita Federal para fortalecer a fiscalização e proteger a saúde dos consumidores. 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
3: 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Boa noite.
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0: quarta-feira, 13 de julho de 2026. O publicitário Thiago Miranda anunciou o fechamento da agência MIT, empresa de publicidade da qual é dono, para tirar um ano sabático. Miranda e a agência estão sob investigação da Polícia Federal por supostamente terem organizado uma campanha nas redes sociais para criticar o Banco Central e apoiar o ex-banqueiro Daniel Vorcaro durante as investigações de fraudes financeiras do Banco Master. Além disso, ele é suspeito de perseguir jornalistas e elaborar um dossiê contra o Milton Maluhy Filho, CEO do Itaú Unibanco. No comunicado divulgado, não há menção à investigação da PF. O governo federal intensificou as articulações para evitar uma paralisação nacional de caminhoneiros. A medida provisória que altera as regras do piso do frete rodoviário ainda aguarda votação no Senado. O texto perderá a validade na quinta-feira. A proposta foi aprovada pela Câmara no mês passado. Multas que podem chegar até R$1 milhão e suspensão do registro de transportador estão entre as punições para quem contratar frete abaixo do valor mínimo legal. Horário de Brasília, 10:05.
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0: Olá, boa noite. Bem-vindos ao CBN Noite Total desta segunda-feira, com a Karina Almeida na produção, Henrique Dias nos trabalhos técnicos. Agora já estamos com toda a nossa rede reunida, também no radinho. Vamos ao nosso giro de destaques, mobilizar todos os nossos repórteres espalhados pelo país. A gente começa aqui ao vivo no estúdio com o Luiz Fernando Figliage sobre a guerra no Oriente Médio, que prossegue. Luiz Fernando.
2: Oi, boa noite, Tânia. Boa noite aos ouvintes. Diante da retomada aí de conflitos no Oriente Médio, o presidente Donald Trump anunciou um novo bloqueio aos portos do Irã. A Marinha Americana, Tânia, detalhou que o bloqueio começa na tarde de terça-feira e que abrange todos os portos, terminais petrolíferos e áreas costeiras iranianas. Trump também explicou que, para aplicar o bloqueio no Estreito de Hormuz, os Estados Unidos vão impor aí uma taxa de 20% sobre toda a carga transportada pela via navegável. A fala do republicano contrasta com as declarações dadas em junho por ele próprio, dizendo que não haveria cobrança de pedágio na via. Trump reforçou que o governo dele vai tomar o controle do Estreito de Hormuz e usou o termo guardião. A fala foi à Fox News.
3: Nós tivemos um acordo, isso que ninguém sabe. Nós tivemos um acordo, foi um acordo feito e depois eles quebraram. Eles sempre quebram. Nós tivemos uns 10 acordos com essas pessoas. Então nós vamos atacá-los duramente e manter as coisas no rumo certo. Provavelmente vamos comandar o Estreito de Hormuz, seremos os guardiões do Estreito. E nós deveríamos ser recompensados por isso, porque as outras nações são muito ricas. Elas estão ao nosso lado e não podem esperar que vamos fazer isso por nada, como fazemos a muitos anos.
2: E o Irã respondeu prontamente logo depois aí das declarações. O ministro das Relações Exteriores disse que o país persa sempre foi o guardião do estreito e que seguirá assim. Também criticou a taxa de 20%, chamando-a de exagerada. O anúncio de um novo bloqueio ocorre após uma nova rodada de ataques entre americanos e iranianos durante o fim de semana. A escalada, que envolveu países do Golfo como Catar, Omã e Kuwait, voltou a interromper o tráfego marítimo pelo estreito. Na economia, o impacto é direto, Tânia. No fechamento, o petróleo tipo Brent, usado como referência mundial, teve alta de mais de 9%, cotado a US$ 83 o barril. Além disso, em entrevista para um talk show, Trump afirmou que o país vai demolir a montanha de Pics no Irã. O local possui uma relevante instalação nuclear subterrânea, equipada com centrífugas e capacidade para o enriquecimento de urânio. Meio a esse cenário, o ex-presidente do Irã, Mahmoud Ahmadinejad, foi preso nesta segunda-feira por supostas colaborações com o Mossad, que é a agência de inteligência de Israel, e que pretendia derrubar o regime dos ayatolás. As informações foram reveladas pelo jornal The New York Times, e o Ahmadinejad fica em prisão domiciliar depois de tudo isso.
0: Ok. Luiz Fernando Figliage. Bom, em relação à guerra, em relação à fala do Trump de hoje, né? Vamos fazer aqui algumas pequenas reflexões. O Estreito de Hormuz está hoje sob controle do Irã. Tudo que os Estados Unidos querem é justamente retomar a liberação do Estreito de Hormuz, porque por lá passam os navios carregando petróleo ali do Oriente Médio, né? É ali passa realmente os interesses econômicos de boa parte do mundo, né? Porque é o petróleo. Muito bem, o fechamento do Estreito de Hormuz, esse problema foi causado por causa do ataque dos Estados Unidos e de Israel do dia 28 de fevereiro ao Irã. Esse problema não existia. Esse problema foi causado pelo Trump e pelo Netanyahu. Então, ele está dizendo que os países têm dinheiro e que deveriam pagar para ele resolver esse problema, quando na verdade esse problema ele tem obrigação de resolver. Porque foi ele que causou o problema, né? O mundo está pagando esse preço por causa dele. Ele reclamou que os países europeus têm dinheiro e a OTAN não ajudou e não está ajudando a liberar o Estreito de Hormuz, mas não faz sentido. O cara foi lá, o cara atacou, o cara provocou o Irã. O Irã fechou o Estreito de Hormuz, ele não consegue liberar o Estreito de Hormuz, o mundo inteiro está pagando um preço alto, né? E assim, não vai ser fácil. Ele está falando que vai cobrar a tarifa, que vai fazer isso, que vai fazer aquilo, mas ele não consegue o principal, que é liberar o Estreito de Hormuz. Então é aquele jargão, fala muito, sabe? Fala muito. Se ele conseguisse, de fato, tirar o controle do Irã, do Estreito de Hormuz, a guerra estava acabada. Resolvia o problema, né? Inclusive, ele podia virar essa página, né? Porque essa página está causando sérios problemas na popularidade do Trump lá nos Estados Unidos. Acontece que ele não consegue. Além de não resolver os problemas que ele queria resolver com o início dessa guerra, né? Além de não conseguir nada dessa guerra, não tem uma vitória para apresentar. Talvez alguma vitória pelos ataques, né? Ele acabou afetando ali parte do arsenal iraniano e provavelmente também da estrutura nuclear iraniana, embora não tenha encerrado o programa nuclear iraniano, mas não passou disso, né? E para além de não ter conseguido o que ele queria, ele causou mais esse problema, que foi o Estreito de Hormuz agora está sob controle iraniano. Então, realmente, agora, outra coisa interessante também que o Luiz Fernando Figliage trouxe é a história do Mahmoud Ahmadinejad. Que coisa impressionante. O Mahmoud Ahmadinejad, quando era o líder do Irã, ele era muito combativo contra Israel. Inclusive, o programa nuclear iraniano ali, ao comando dele, tinha realmente... O mundo tinha muita desconfiança de que tinha a intenção de construir uma arma nuclear para destruir Israel, inclusive, né? É um objetivo sempre muito explícito do Ahmadinejad. E aí, o que o Irã está dizendo é que esse ataque do dia 28 de fevereiro dos Estados Unidos com Israel, dentro desse contexto desse ataque para derrubar o regime iraniano, já estava um acerto em paralelo com o Ahmadinejad para que ele tomasse o poder como um braço dos Estados Unidos e de Israel. Não deu certo, né? Aliás, é uma coisa também esquisita que a gente precisa entender, porque não deu certo porque, inclusive, o prédio onde ele estava hospedado ali também foi bombardeado. Ele teve que ser socorrido às pressas e ele percebeu ali que talvez estivesse caindo numa armadilha. Enfim, não funcionou esse plano. E aí o Irã descobriu e agora ele está em prisão domiciliar lá no Irã. Mas chama muita atenção, né? Olha só como os interesses políticos, dependendo do caráter, porque aqui só pode ser um problema de caráter, né? Se o cara tinha um discurso radical contra Israel e agora ele está fechando um acordo com Israel, contra o país dele, né? É realmente algo muito chocante. Mas a conferir exatamente o que há de concreto contra o Ahmadinejad. Vamos em frente com o nosso giro de destaques. O senador e pré-candidato do PL à presidência foi proibido de visitar o pai dele, o ex-presidente Jair Bolsonaro, por causa daquela carta do pai dele, do Bolsonaro, que o próprio Flávio leu no sábado nas redes sociais, desrespeitando medidas cautelares da prisão domiciliar do Jair Bolsonaro. João Rosa.
4: A defesa de Flávio Bolsonaro classificou como inconstitucional a decisão do ministro Alexandre de Moraes, que suspendeu por 90 dias o direito do senador visitar o pai após a divulgação de uma carta nas redes sociais. Os advogados da pré-campanha anunciaram que vão recorrer. Flávio considerou a medida desproporcional e afirmou que Moraes tenta interferir nas eleições. Além da suspeita de descumprimento das medidas restritivas impostas a Bolsonaro levantada pelo STF, a Procuradoria-Geral Eleitoral vai apurar uma possível prática de propaganda eleitoral antecipada.
0: Veja, o Bolsonaro foi condenado e estava preso. Alegou questões de saúde, de fato foram comprovadas. Então foi concedida a prisão domiciliar. Na prisão domiciliar, ele precisa seguir alguns pré-requisitos. Por exemplo, usar tornozeleira eletrônica, né? Por exemplo, voltar para casa, ficar em casa nos finais de semana, à noite, não passar perto de embaixadas, são medidas cautelares. Não ter armas em casa, né? Recentemente teve busca e apreensão para ver se havia alguma das armas do Bolsonaro, que inclusive ninguém estava conseguindo localizar, depois ela apareceu, estava com um cara lá no sul, mas enfim, teve busca e apreensão na casa dele. E entre as medidas cautelares, sabidamente, estava de que o ex-presidente Jair Bolsonaro não pode se manifestar em redes sociais, seja diretamente ou seja por terceiros. Aí ele escreveu uma carta que foi lida nas redes sociais por terceiros, no caso o filho dele, né? O Flávio Bolsonaro. Então foi um descumprimento de medida cautelar. Inclusive que poderia render uma decisão de retorno à prisão, né? Mas como o Alexandre de Moraes entendeu que vai manter a prisão domiciliar, a decisão foi de que o Flávio não deve visitar o pai. O que para o Flávio deve ser muito ruim, né? Porque um prazo de 90 dias, vai o primeiro turno das eleições vai acontecer no dia 4 de outubro, né? Então esse prazo de 90 dias vai ser lá para o dia 12 de outubro. Então, daqui para o primeiro turno, o Flávio não pode mais visitar o pai dele. Mas seja como for, né? Passou o recado. Leu a carta, né, do pai, dizendo que o porta-voz é o Flávio, no momento em que a primeira-dama, ex-primeira-dama Michelle Bolsonaro, tinha vindo a público e dado a entender que o Jair Bolsonaro sabia o que ela estava fazendo. Então também foi uma forma de se posicionar: olha, o meu porta-voz é o Flávio. Enalteceu, diz que é a melhor opção para combater a corrupção, a violência e o empobrecimento. Que, aliás, o Alexandre de Moraes viu também desrespeito às regras eleitorais, mas aí não cabe a ele. Aí cabe à Justiça Eleitoral avaliar se é ou não propaganda antecipada, né? Propaganda eleitoral antecipada, porque a propaganda eleitoral mesmo só começa no dia 16 de agosto. Enfim, são essas coisas, né? E agora o Flávio Bolsonaro dizendo que vai recorrer. O Eduardo Bolsonaro diz que inclusive vai pedir de novo a Magnitsky contra o Alexandre de Moraes por causa dessa medida. Aí, para falar em Magnitsky, vamos falar sobre o tarifaço, né? Porque nessa semana, quarta-feira, é o prazo para a decisão dos Estados Unidos em relação ao tarifaço aqui imposto aos produtos brasileiros. E provavelmente o tarifaço seja mantido, muito embora o presidente Lula hoje tenha dito que o tarifaço não vai ocorrer. Acho que ele disse mais assim o desejo dele do que propriamente o que os dados estão apontando de concreto, né? Samantha Klein.
5: Em uma semana decisiva sobre as novas tarifas impostas pelos Estados Unidos e que podem chegar a 37,5% para alguns produtos do Brasil, o presidente Lula disse que não vai ter tarifaço. Nos bastidores, porém, o governo está analisando a dimensão da taxação sobre os produtos nacionais para definir como vai reagir. Entre as medidas que cabem à retaliação americana está a possibilidade de aplicar a lei da reciprocidade.
0: O prefeito de São Paulo diz que não houve irregularidades no contrato de Wi-Fi, que é um serviço operado por uma entidade ligada à produtora do filme que conta a história do ex-presidente Jair Bolsonaro. É, pois é, a ONG, que é a mesma ONG da produtora do filme, é a ONG que foi contratada pela Prefeitura de São Paulo para instalação de Wi-Fi. É, enfim, não prestou serviço, recebeu dinheiro, coisas esquisitas que estão sendo apuradas. Clauson Dutra.
6: O prefeito de São Paulo, Ricardo Nunes, negou irregularidades no contrato do Wi-Fi Livre, programa que leva internet gratuita a espaços públicos da cidade. O serviço é operado pelo Instituto Conhecer Brasil, entidade ligada à produtora do filme Dark Horse, que conta a trajetória do ex-presidente Jair Bolsonaro.
0: A trajetória do ex-presidente Jair Bolsonaro com áreas de ficção, né? Porque tem coisas ali que não são, são ficcionais, né? Mas enfim, baseada, vamos dizer assim, baseada na história de Jair Bolsonaro. O governo tenta destravar a votação da medida provisória do frete antes do prazo final para que ele perca a validade. Igor Cardim.
7: Governo tenta destravar no Senado a votação da MP do frete antes do prazo final para que a medida caduque. Planalto quer evitar nova crise e uma greve nacional de caminhoneiros. Entidades pressionam pela aprovação e já realizaram protestos em 4 estados. Empresários, por outro lado, criticam o texto e alertam para impactos nos custos da logística e dos produtos.
0: As mineradoras retomaram as atividades no município de Congonhas, em Minas Gerais, depois de uma suspensão temporária por causa de uma nuvem de poeira que encobriu a cidade. Janaína Regiane.
5: Mineradoras de Congonhas, na região central de Minas Gerais, retomaram as atividades nesta segunda-feira após a suspensão temporária determinada pela prefeitura por causa de uma nuvem de poeira que encobriu a cidade. Nesta segunda, fiscais da Secretaria Municipal de Meio Ambiente realizaram uma nova vistoria para verificar se as empresas cumpriram as medidas de controle ambiental exigidas.
0: Trabalhadores submetidos a condições análogas à escravidão foram resgatados em Pernambuco e na Bahia. Lucas Arruda.
8: Auditoria Fiscal do Trabalho resgata 29 pessoas submetidas a condições análogas às de escravo em municípios de Pernambuco e da Bahia. Vítimas viviam em alojamentos em condições degradantes. Prefeituras que contrataram empresas autuadas são investigadas.
0: A Polícia Civil de Minas Gerais indiciou por latrocínio a diarista suspeita de matar um casal de idosos em Belo Horizonte. Débora Costa.
9: A diarista Paola Cirino foi indiciada pelo latrocínio, roubo seguido de morte de um casal de idosos em Belo Horizonte. A Polícia Civil de Minas concluiu as investigações nesta segunda-feira e apontou que a mulher foi ao apartamento das vítimas com a intenção de dopá-las e, consequentemente, levar vários bens do casal. Além dela, 4 pessoas que compraram os objetos das vítimas vão responder por receptação.
0: Uma artesã denunciou ter sido envenenada por meses enquanto dava aulas num projeto social num hospital de Recife. Letícia Rodrigues.
10: A artesã Dene Cardoso, de 43 anos, denunciou ter sido envenenada durante meses enquanto dava aula de artesanato em um projeto social no Hospital Oswaldo Cruz, no Recife. Segundo ela, a mãe de um aluno colocava mercúrio em sua garrafa de água.
0: Caramba! Bom, esses os destaques dos nossos repórteres espalhados pelo país. Né? Nós temos aqui os nossos canais de transmissão, além do nosso querido Radinho, estamos para toda a nossa rede. Aliás, essa semana não tem transmissão de futebol. Quando tem transmissão de futebol, aí às vezes a gente tá para parte da rede, para outra parte não. Essa semana na quinta vai ter, né? Mas na quinta vai ter mais cedo. Não vai pegar o nosso programa, só a primeira meia hora do programa. Mas depois retoma tudo, né? Mas essa semana ainda estamos sob os efeitos das semifinais da Copa do Mundo. Então estamos no radinho para todo mundo. Dá para acompanhar pela internet também. Dá para acompanhar com imagem no YouTube. Rádio CBN, o nosso canal no YouTube. Tem a transmissão com imagem. Dá para acompanhar no. Ah lá, isso aí é para você dar um joinha no YouTube. Boa, HD. É bom que dá engajamento pra gente. O pessoal fica feliz, né? A chefia fica feliz. Que mais? Site dá para acompanhar no site da CBN, no aplicativo da CBN e nas transmissões ao vivo do Globoplay com acesso gratuito. Agora 10 horas e 23 minutos.
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1: O ministro do STF, Alexandre de Moraes, proibiu o senador Flávio Bolsonaro de visitar o pai, o ex-presidente Jair Bolsonaro. A determinação vale até após o primeiro turno das eleições. A defesa do candidato do PL ao Palácio do Planalto classificou a decisão do magistrado como inconstitucional.
2: Os advogados da pré-campanha de Flávio Bolsonaro à presidência classificaram como inconstitucional a decisão do ministro Alexandre de Moraes de suspender por 90 dias o direito de visita do senador ao ex-presidente Jair Bolsonaro. A defesa informou também que vai recorrer da decisão. O direito de visita foi suspenso até o primeiro turno das eleições, depois que Flávio divulgou nas redes sociais uma carta escrita por Bolsonaro em que o ex-presidente pediu união entre seus apoiadores e apresentou o senador como seu porta-voz. Para Moraes, a divulgação do documento representa uma tentativa de burlar a proibição imposta ao ex-presidente de utilizar as redes sociais. Flávio, no entanto, classificou a medida como desproporcional e afirmou que o ministro está tentando interferir nas eleições.
3: E a justificativa fajuta seria uma carta que o presidente Bolsonaro escreveu e que veio a público em minhas redes sociais e em diversos outros canais de comunicação. Então, pessoal, é obviamente algo completamente desproporcional, desarrazoado e claramente configura essa tentativa de Alexandre de Moraes de interferir nas eleições desse ano. Não bastasse toda a maldade e injustiça que ele já vem fazendo.
2: Na mesma decisão, Moraes deu prazo de 48 horas para que a defesa esclareça se Bolsonaro tinha conhecimento de que a carta seria divulgada nas redes sociais. O ministro também determinou o envio do caso à Procuradoria-Geral Eleitoral para investigar uma possível prática de propaganda eleitoral antecipada. O advogado Fábio Souto, especialista em tribunais superiores, explica que presos podem se comunicar por cartas, mas avalia que, neste caso, a divulgação pública do conteúdo pode trazer consequências para Bolsonaro.
4: As pessoas que eventualmente estejam cumprindo pena têm o direito de se comunicar através de cartas com outras pessoas. No caso específico, me parece que não é bem isso, tendo em vista que a carta foi dirigida ao povo brasileiro e lida através da rede social do pré-candidato Flávio Bolsonaro. Assim, diante dessas premissas, entendo que sim, houve uma burla à determinação do ministro Alexandre de Moraes.
2: A decisão também provocou reações no meio político. O deputado Lindbergh Farias, do PT, afirmou que Bolsonaro conhecia as restrições impostas pela justiça e transformou o descumprimento da medida em uma estratégia política. Entre os pré-candidatos à presidência, Renan Santos, do Missão, criticou Moraes e disse que a decisão fortalece politicamente Flávio Bolsonaro e alimenta a narrativa de perseguição adotada pelo grupo bolsonarista. Já Ronaldo Caiado, do PSD, afirmou que a leitura da carta demonstra falta de autonomia política do senador. De Brasília, João Rosa.
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0: Segunda-feira, 13 de julho de 2026, o ministro Alexandre de Moraes do Supremo Tribunal Federal autorizou o general da reserva Braga Neto, ex-ministro da Defesa de Jair Bolsonaro, a realizar cursos à distância para diminuição da pena. Ele foi sentenciado a 26 anos de prisão por participação na trama golpista, sendo condenado por 5 crimes, entre eles tentativa de abolição do Estado Democrático de Direito. A decisão também inclui a participação em programas de leitura. A senadora Damares Alves, do Republicanos, defendeu a ex-primeira-dama Michele Bolsonaro e chamou de aloprados apoiadores e eleitores da direita que a atacam. A declaração é uma resposta às afrontas dirigidas a Michele após um desentendimento com Flávio Bolsonaro, pré-candidato à presidência pelo PL. A parlamentar declarou também que os incidentes constituem violência política de gênero e que vai apresentar uma denúncia contra os envolvidos. Mais de 3 toneladas de cocaína foram apreendidas pela Polícia Federal e pela Marinha em uma embarcação interceptada em águas internacionais nas proximidades do Suriname. Os 4 tripulantes são paraenses e estão detidos na sede da PF em Belém, sob suspeita de tráfico internacional de drogas. Os entorpecentes estavam armazenados e ocultos no fundo da embarcação pesqueira de madeira. O destino final seria a Guiné, na costa africana. O presidente dos Estados Unidos, Donald Trump, declarou que o país vai demolir a montanha Pikex, no Irã. O local possui uma relevante instalação nuclear subterrânea, equipada com centrífugas e capacidade para o enriquecimento de urânio. O republicano também destacou que Teerã será atingido com dureza nos próximos dias. Horário de Brasília, 10h33.
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0: de jogo, Tânia. Se a gente parar para pensar em relação a quilômetros percorridos por cada seleção, a Espanha percorreu pouco mais de 1.000 quilômetros, né? Ou melhor, 684,5 quilômetros contra 658,100 quilômetros da seleção francesa. A seleção francesa rodou um pouco mais, nos Estados Unidos principalmente, nessa Copa do Mundo, mas o jogo em Dallas é claro que não vai falar sobre isso, vai falar sobre a preparação das duas equipes, que são muito boas, trabalhos muito bons dos treinadores, de Didier Deschamps, que vai se despedir da seleção francesa, dirigiu a França em 4 Copas do Mundo, foi campeão e capitão da seleção francesa como jogador em 98, depois foi campeão como treinador em 2018 e agora tenta chegar mais uma final como técnico da França contra o Luis de la Fuente, técnico espanhol que foi campeão na categoria sub-20, campeão europeu no profissional em 2024, tenta chegar à final agora com a seleção espanhola em 2026. É o grande jogo de amanhã. Arbitragem do salvadorenho é Ivan Barton, árbitro de vídeo amanhã para França e Espanha é holandês, o Dennis Johan Heigler. É o primeiro finalista amanhã, 4 horas da tarde, horário de Brasília, França e Espanha. E a segunda semifinal, quarta-feira, em Atlanta, entre Argentina e Inglaterra. Tânia.
1: Uau, hein? Claro que o futebol também às vezes surpreende, mas assim, estritamente do ponto de vista técnico, quem tá melhor, a França ou a Espanha?
0: A França jogou melhor a Copa do Mundo até amanhã, pelo menos, Tânia. Agora, a seleção espanhola é uma seleção muito bem treinada, uma seleção que fica muito com a bola, uma seleção que sofreu apenas um gol na Copa para a Bélgica na rodada, na fase anterior, nas quartas de final. E as duas seleções são pouco atacadas. Amanhã serão a França pela Espanha, a Espanha pela França. Mas assim, antes do jogo, a França me parece que encantou mais, jogou melhor mais vezes. Se isso amanhã vai entrar em campo, não consigo falar para você não, Tânia. A França me parece que, por ter jogado melhor, passou uma imagem mais positiva que a seleção espanhola, mas quero lembrar, se tem uma seleção que incomoda a França nos últimos anos, é a seleção da Espanha. A Espanha ganhou da França na Eurocopa em 24, ganhou da Liga das Nações ano passado também, que é o torneio que tem na Europa também, entre as seleções do continente. Grande jogo amanhã. França jogou melhor na Copa do Mundo, mas amanhã a Espanha é uma seleção que merece muito respeito. 4 horas em Dallas pra gente saber quem é na final da Copa domingo, contra a Argentina ou contra a Inglaterra.
1: É, uau, hein? Semaninha importante. Amanhã você volta?
0: Amanhã eu volto. Eu volto pra gente falar do jogo de amanhã e projetar quarta-feira o jogo entre Inglaterra e Argentina, que vale a outra vaga da final da Copa.
1: É isso aí. Prats, muito obrigada, hein?
0: Até daqui a pouco, no lado B da bola, às 11h30.
1: É verdade, hoje é segunda-feira. Você volta então logo mais com o Dudziak.
0: Isso, com
1: o
0: Gabriel Dudziak, combinado.
1: Bem lembrado. Verdade. Rafael Prats, então, nos atualizando aqui da situação da Copa, reta final da Copa do Mundo. E hoje é segunda-feira, hoje a gente vai até às 11h30. Eu mesma nem estava lembrando disso. Tanta coisa na minha cabeça, nem estava lembrando disso. Hoje vamos até às 11h30 e aí a gente dá espaço justamente ao Prats e ao Dudziak para que eles façam o lado B da bola com o noticiário do futebol internacional. Vão falar muito de Copa do Mundo, claro. Agora são 10h37.
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4: Essa semana, agora quarta-feira, é o prazo para a decisão dos Estados Unidos em relação ao tarifaço. Tudo indica que vai ter o tarifaço. Infelizmente. O presidente Lula, no entanto, disse que o tarifaço não vai ocorrer. A declaração do petista ocorreu na saída de um evento no interior de São Paulo. A expectativa é de que a alíquota dos Estados Unidos contra produtos brasileiros seja anunciada até quarta-feira.
5: O presidente Lula disse nesta segunda-feira que não vai ter tarifaço contra os produtos nacionais. A afirmação foi feita após o petista ser questionado sobre a preocupação do governo com o possível anúncio de novas tarifas nesta semana. Ele respondeu rapidamente a um repórter da TV Vanguarda durante uma agenda em São José dos Campos, mas não detalhou a fala.
6: O país está preocupado com o novo tarifaço?
7: Vai ter tarifaço.
6: Alguém do governo está conversando?
5: Nos bastidores, porém, a avaliação é diferente. Integrantes do governo ainda analisam o alcance das novas tarifas para definir a reação. O plano é manter a negociação até decidir se será aplicada a lei da reciprocidade econômica, que permite ao Brasil adotar medidas comerciais contra países ou blocos que imponham barreiras injustificadas aos produtos nacionais. O prazo para o representante do Escritório Comercial dos Estados Unidos decidir se coloca em prática ou não a ofensiva contra o Brasil termina na quarta-feira. Havia a expectativa de uma nova reunião de alto nível entre o representante comercial, Jameson Greer, e o ministro da Indústria e Comércio, Márcio Elias Rosa, nesta segunda, mas o encontro não se confirmou. Ainda que a negociação esteja em curso, o Palácio do Planalto trabalha com a possibilidade de taxação de 25% e 12,5%. Já a expectativa do setor empresarial é a inclusão de alguns itens numa lista de exceções para as taxas de 25%. O Itamaraty mapeou mais de 40 empresas e associações comerciais dos Estados Unidos que pedem que não haja sobretaxação aos itens do Brasil. O argumento é que esses produtos não têm substitutos no mercado americano. De Brasília, Samantha Klein.
4: E o presidente Lula criticou Donald Trump durante uma agenda em São Paulo. Para o petista, a proposta do americano de cobrar uma taxa de navios que passarem no Estreito de Hormuz pode ser classificada como pirataria.
8: O
4: Presidente Lula afirmou que Donald Trump pratica pirataria ao defender a cobrança de uma taxa sobre navios que cruzarem o Estreito de Hormuz, importante rota para o transporte mundial de petróleo. A declaração foi feita durante visita ao Instituto Mauá de Tecnologia em São Caetano do Sul, no ABC Paulista, após o presidente americano afirmar que os Estados Unidos pretendem assumir o controle da segurança da região e cobrar uma tarifa das embarcações que utilizarem a passagem.
8: Tem um Twitter do presidente Trump dizendo que ele vai desobstruir o Estreito de Hormuz. Mas cada navio que ele desobstruir, que ele tirar do Estreito, o dono do petróleo tem que pagar 20% para ele. Isso antigamente chamava-se pirataria. Um Estado importante como os Estados Unidos não pode agora virar pirata. Ou seja, ele não tem que cobrar, porque o Estreito de Hormuz é da responsabilidade deles.
4: Lula afirmou que o conflito no Oriente Médio já pressiona o preço internacional do petróleo e pode provocar aumento no custo de alimentos no Brasil. Segundo o presidente, para evitar esse impacto, o governo decidiu elevar em 12% a tributação sobre o petróleo exportado pelo país para subsidiar o mercado interno. O petista afirmou ainda que o Brasil precisa ser mais desaforado e falar mais grosso para defender, no cenário internacional, a tecnologia e os biocombustíveis desenvolvidos no país. De São Paulo, Bruna Barbosa.
9: O prefeito de São Paulo afirmou que não houve irregularidades no contrato do Wi-Fi Livre. É o programa que leva internet gratuita a espaços públicos da capital paulista. Esse serviço é operado por uma entidade que é ligada à produtora do filme inspirado na história do ex-presidente Jair Bolsonaro. Wilson Dutra.
10: Um contrato de 108 milhões de reais para a instalação e manutenção de pontos de internet gratuita em espaços públicos da capital paulista está no centro de uma apuração sobre possíveis irregularidades na prestação de contas do programa Wi-Fi Livre. A Secretaria Municipal de Inovação e Tecnologia notificou o Instituto Conhecer Brasil para explicar despesas questionadas. Segundo a administração municipal, foram identificadas notas fiscais canceladas e documentos em desacordo com a legislação. Entre os valores apontados estão cerca de 900 mil reais que podem ser descontados caso as justificativas apresentadas pela entidade não sejam aceitas. Os valores sob suspeita chegam a quase 13 milhões de reais, segundo a apuração do portal G1. O Instituto Conhecer Brasil é ligado à empresária Karina Ferreira da Gama, que também produziu o filme Dark Horse sobre a trajetória do ex-presidente Jair Bolsonaro. Durante a agenda do programa Recreio nas Férias, o prefeito Ricardo Nunes afirmou que a prestação de contas foi apresentada pela entidade dentro do prazo previsto e que os questionamentos fazem parte do processo de fiscalização do contrato.
11: Então, eles fizeram dentro do prazo a prestação de contas e análise da administração daqueles valores. Nesse momento agora, desse valor que você citou, a administração, ela fez um apontamento, aí devolve para a entidade para ela poder justificar. É um processo normal, não existe irregularidade dentro desses critérios. Qual que é o processo agora? Ah, tem desvio? Não, não tem desvio. Tem uma prestação de contas que foi analisada pela administração, que é apresentado para eles, que vai ser acolhido a sua justificativa ou não.
10: A entidade poderá apresentar justificativas e, segundo a administração municipal, só depois dessa etapa será definida a situação dos valores questionados. Karina Ferreira da Gama afirmou que as notificações fazem parte do fluxo normal de acompanhamento e análise das prestações de contas de parcerias firmadas com o poder público. Ela disse ainda estar confiante de que os documentos apresentados vão comprovar a regularidade da execução do contrato. De São Paulo, Clauson Dutra.
9: O governo tenta destravar a votação da medida provisória do frete antes do prazo final para que ela perca a validade. O executivo quer evitar uma nova crise e uma greve nacional de caminhoneiros. Entidades do setor pressionam pela aprovação.
12: Há 4 dias do fim do prazo de vigência da medida provisória que altera as regras do piso mínimo do frete, o governo federal intensificou as articulações para evitar uma paralisação nacional de caminhoneiros. O Palácio do Planalto já se mobiliza e deve se reunir com lideranças do Senado para tentar destravar a votação da proposta, enquanto diversas entidades da categoria ameaçam iniciar protestos caso o texto não seja apreciado até o dia 16 de julho, quando perde a validade. A medida provisória torna obrigatório o cumprimento do piso mínimo do frete e dá mais poderes de fiscalização à ANTT e endurece as penalidades para quem contratar transporte abaixo do valor estabelecido em lei. Além disso, exige o registro das operações por meio do código identificador da operação de transporte, com maior rastreabilidade dos contratos de pagamento. As entidades que defendem a votação cobram que o presidente do Congresso, Davi Alcolumbre, coloque a proposta em votação nesta terça-feira. Caso contrário, ameaçam intensificar as manifestações em Brasília e discutem uma paralisação nacional. Para Alan Medeiros, da Confederação Nacional dos Transportadores Autônomos, a medida amplia a proteção dos caminhoneiros.
13: Não existe uma fiscalização a rigor, como deveria ser feita. Como passou a ser feita no fim do ano, início deste, pela ANTT, a Agência Nacional de Transportes Terrestres. Então, a MT, ela traz justamente barreiras para evitar que quem descumpre o piso mínimo há anos pare de fazer isso e fique dentro da lei. Não está se falando aqui em cumprimento em nova lei, inovação na legislação. Não, está se falando ao cumprimento de uma lei que existe há 8 anos.
12: Por outro lado, representantes do setor produtivo afirmam que a medida foi editada de forma assodada. Entidades ligadas às empresas de transportes de cargas e combustíveis defendem alterações no texto e alertam para possíveis impactos sobre os custos logísticos, a competitividade das empresas e os preços aos consumidores. De acordo com o especialista em direito administrativo, José Augusto de Castro, a votação da MP pode colocar em risco a segurança jurídica do setor.
14: O problema não está apenas no valor do frete mínimo fixado pela NTT. A medida também desconsidera completamente as particularidades de diferentes segmentos econômicos e prevê sanções extremamente severas. Embora o texto aprovado pela Câmara tenha reduzido algumas penalidades previstas no texto original da medida provisória, as multas continuam muito elevadas. Podem variar aí de R$100 mil a R$1 milhão por infração. Imagina o impacto disso para uma empresa que contrata 20, 30, às vezes centenas de fretes diariamente.
12: Nesta segunda, a mobilização da categoria ganhou força com a realização de atos e manifestações em defesa da aprovação da MP do frete. Caminhoneiros promoveram protestos em cidades de Mato Grosso, Santa Catarina, Bahia e também no Porto de Santos. De Brasília, Igor Cardi.

0: portos e terminais petrolíferos do Irã vão sofrer um bloqueio por parte dos Estados Unidos. Isso é o que os Estados Unidos estão anunciando hoje, no dia de hoje. O movimento ocorre em meio aos novos bombardeios entre os países após a quebra do cessar-fogo. Donald Trump anunciou ainda uma taxa de 20% sobre toda a carga transportada pelo Estreito de Hormuz.
1: Diante da retomada de conflitos no Oriente Médio, o presidente Donald Trump anunciou um novo bloqueio aos portos do Irã. A Marinha Americana detalhou que esse bloqueio começa na tarde desta terça-feira e que abrange todos os portos, terminais petrolíferos e áreas costeiras iranianas. Trump também explicou que, para aplicar o bloqueio no Estreito de Hormuz, os Estados Unidos vão impor uma taxa de 20% sobre toda a carga transportada pela via navegável. A fala do republicano contrasta com as declarações dadas em junho por ele próprio, dizendo que não haveria cobrança de pedágio na via. Trump reforçou que o governo dele vai tomar o controle do Estreito de Hormuz e usou o termo guardião. A fala foi para Fox News.
2: Nós tivemos um acordo, isso que ninguém sabe. Nós tivemos um acordo, foi um acordo feito e depois eles quebraram. Eles sempre quebram. Nós tivemos uns 10 acordos com essas pessoas. Então nós vamos atacá-los duramente e manter as coisas no rumo certo. Provavelmente vamos comandar o Estreito de Hormuz, seremos os guardiões do Estreito. E nós deveríamos ser recompensados por isso, porque as outras nações são muito ricas. Elas estão ao nosso lado e não podem esperar que vamos fazer isso por nada, como fazemos há muitos anos.
1: O Irã respondeu prontamente. O ministro das Relações Exteriores disse que o país persa sempre foi o guardião do Estreito de Hormuz e que seguirá assim. Também criticou a taxa de 20%, chamando-a de exagerada. O anúncio de um novo bloqueio ocorre após uma nova rodada de ataques entre americanos e iranianos durante o final de semana. A escalada, que envolveu países do Golfo, como Catar, Omã e Kuwait, voltou a interromper o tráfego marítimo pelo estreito. Na economia, o impacto é direto. No fechamento, o petróleo tipo Brent, que é usado como referência mundial, teve alta de mais de 9%, cotado a US$ 83 o barril. Além disso, numa entrevista para um talk show, Trump afirmou que o país vai demolir a montanha de Peak X, no Irã. O local possui uma relevante instalação nuclear subterrânea, equipada com centrífugas e com capacidade para enriquecimento de urânio. Em meio a este cenário, o ex-presidente do Irã, Mahmoud Ahmadinejad, foi preso nesta segunda-feira por supostas colaborações com o Mossad, a agência de inteligência de Israel, que pretendia derrubar o regime dos ayatolás. Ahmadinejad ficará em prisão domiciliar. De São Paulo, Karen Lemos.
0: O sociólogo foi preso por injúria racial contra um funcionário público em Vitória, no Espírito Santo. Uma faca foi encontrada com o suspeito, de 47 anos. Testemunhas afirmaram que ele teria usado o objeto para ameaçar outras pessoas que estavam no local.
3: Um homem de 47 anos foi preso em flagrante por injúria racial e ameaça contra um funcionário público na Rua da Lama, local conhecido por reunir diversos bares e restaurantes em Vitória, capital do Espírito Santo. Imagens feitas pela vítima mostram que o suspeito, além de proferir xingamentos, disse que iria nocautear o jovem.
4: Vou te nocautear, hein, negão? Você tá falando
5: sai,
4: por tanta raça.
5: Se afasta de mim. Se afasta de mim.
4: Branco da raça.
5: Se afasta de mim, cara. Se afasta de mim.
4: Era isso.
5: Eu sou o quê? Fala aí.
4: Você
5: eu
4: sou preto, negro e burro. Onde tem racismo aí? Você é preto, negro. E fora isso, é um burro.
5: Fechou, pô.
4: Fechou? Se você fosse um negro que tivesse orgulho, você ia dar a sua palma da mão pra ser escura também. Eu vou fazer racismo? Eu não vou. Eu vou só dar na tua cara, não é isso que você queria? Você quer tomar na cara, né, negão?
3: De acordo com a Polícia Militar Capixaba, uma faca foi encontrada e apreendida com um suspeito, que é sociólogo e interpretou por mais de 15 anos o papel de Jesus Cristo no Alto da Paixão na capital. Segundo testemunhas, ele teria usado o objeto para perseguir a vítima e ameaçar outras pessoas que estavam no local. E todo esse caso começou após a vítima presenciar o suspeito importunando uma pessoa LGBTQIAPN+, em uma fila de um posto de gasolina da região. Em entrevista para nossa reportagem, o funcionário público contou que passou a ser alvo das ofensas ao tentar intervir na situação. A Guarda Municipal da capital foi acionada, abordou o suspeito, que foi algemado e levado juntamente com a vítima para a delegacia. Na manhã desta segunda-feira, o homem passou por audiência de custódia e teve a prisão em flagrante homologada pela Justiça. A Justiça entendeu que não havia requisitos para converter a prisão em preventiva, já que esse homem possui residência fixa e ocupação lícita. Por isso, concedeu liberdade provisória sem pagamento de fiança, mediante o cumprimento de medidas cautelares. A defesa do autuado informou que o Poder Judiciário determinou a sua soltura durante a audiência de custódia, rejeitando o pedido do Ministério Público de monitoramento eletrônico em caso de concessão de liberdade. De Vitória, Juliana Morgado.
0: 29 trabalhadores submetidos a condições análogas à escravidão foram resgatados em Pernambuco e na Bahia pela Auditoria Fiscal do Trabalho. As vítimas não tinham acesso a água potável ou instalações sanitárias. É desumano, hein?
6: A Auditoria Fiscal do Trabalho resgatou 9 trabalhadores que estavam submetidos a condições análogas às de escravo em Santa Cruz, no sertão de Pernambuco. Entre os dias 30 de junho e 8 de julho, os auditores também atuaram em outros 2 municípios na Bahia, Casa Nova e Centro Sé, autuando 3 empresas de construção civil contratadas pelo Poder Público para execução de obras. Nos 2 estados, ao total, foram resgatadas 29 pessoas. Os trabalhadores foram encontrados em alojamentos em condições degradantes, com colchões no chão, superlotação e sem qualquer tipo de privacidade. Também foram identificadas frentes de trabalho sem fornecimento de água potável e sem instalações sanitárias. Além disso, explosivos artesanais eram manuseados nas pedreiras por trabalhadores sem habilitação. O pagamento era feito por produção, sem recibo ou garantias mínimas do contrato formal. Parte dos trabalhadores eram inclusive de outros municípios e permaneciam completamente dependentes da estrutura fornecida pelos empregadores para moradia, alimentação e transporte. As empresas autuadas foram notificadas a formalizar a rescisão dos contratos de trabalho e pagar todas as quantias devidas, totalizando R$520 mil. As vítimas têm direito ao seguro-desemprego do trabalhador resgatado. Todos foram encaminhados à rede de proteção social e as prefeituras que contrataram as empresas autuadas também são alvo de investigação. Do Recife, Lucas Arruda.
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0: segunda-feira, 13 de julho de 2026. O ministro Alexandre de Moraes, do Supremo Tribunal Federal, autorizou o general da reserva Braga Neto, ex-ministro da Defesa de Jair Bolsonaro, a realizar cursos à distância para diminuição da pena. Ele foi sentenciado a 26 anos de prisão por participação na trama golpista. A decisão também inclui a participação em programas de leitura. O candidato do PL à presidência da República, Flávio Bolsonaro, acusou o ministro Alexandre de Moraes, do Supremo Tribunal Federal, de tentar interferir nas eleições ao proibir visitas dele ao pai, o ex-presidente Jair Bolsonaro. Em uma transmissão ao vivo nas redes sociais, Flávio afirmou que a carta divulgada na última semana foi o quinto recado público escrito por Bolsonaro desde que passou a cumprir medidas cautelares. Ainda segundo o senador, quatro mensagens anteriores foram divulgadas sem qualquer contestação por parte do ministro. O Tribunal de Contas da União identificou uma série de falhas na fiscalização de bebidas alcoólicas. Entre as principais falhas apontadas estão a ausência de barreiras preventivas contra o uso de etanol combustível na fabricação clandestina de bebidas e deficiências no sistema oficial de registro de produtos. O órgão endereçou recomendações ao governo federal para reforçar o combate à adulteração desses itens. Horário de Brasília, 11:02.
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0: Olá, boa noite, bem-vindos à última meia hora do programa, hein? Hoje vamos até às 11:30 aqui com Karina Almeida na produção e os trabalhos técnicos de Henrique Dias. E hoje é o dia de Rock Bebê. É o dia do rock comemorado só no Brasil. Pois é, Brasil que instituiu esse dia como dia do rock. Em homenagem ao festival Live Aid, que aconteceu em 1985, em Londres. Ah, aconteceu simultaneamente em vários locais. Estados Unidos, em Londres, reuniu Queen, David Bowie, Phil Collins, Mick Jagger, Tina Turner, nossa,

0: arrecadar recursos, né? Para ações humanitárias. Muito bom, dia do rock, bebê, é hoje. Dia de ouvir muito rock, muita notícia também. Vamos aqui com os nossos repórteres, inclusive. Até me perdi um pouquinho aqui. Agora nós vamos aqui, ó, com a Janaína Regiane. Após a suspensão temporária por causa de uma nuvem de poeira que encobriu a cidade de Congonhas, em Minas Gerais, mineradoras retomaram as atividades no município. Uma vistoria foi realizada para verificar se as empresas cumpriram as medidas de controle ambiental que foram exigidas.
1: Após uma paralisação temporária determinada nesse domingo, quando uma nuvem de poeira encobriu parte de Congonhas, na região central de Minas Gerais, as mineradoras CSN, Vale, Ferro Mais e Gerdau retornaram às atividades nesta segunda-feira. As operações foram retomadas após a redução da intensidade dos ventos e a melhora das condições meteorológicas. Segundo a prefeitura, as quatro empresas respondem por mais de 96% das emissões de partículas no município. A suspensão alcançou operações como lavra, britagem, carregamento de minério e transporte em vias não pavimentadas. Na manhã desta segunda-feira, equipes de fiscalização retornaram às minas para verificar se as empresas adotaram as medidas exigidas, como jogar água em vias de terra e minério, o uso de canhões de névoa, a aplicação de supressores de poeira e a redução da velocidade dos veículos. De acordo ainda com o município, o monitoramento da qualidade do ar é permanente e antes da paralisação já foram enviados dois ofícios às mineradoras, alertando para a previsão de tempo seco e solicitando reforço das ações de controle da poeira. Com a formação da nuvem de material particulado no domingo, a interrupção das atividades foi determinada de forma imediata, como explica o secretário de Meio Ambiente de Congonhas, João Luiz Lobo.
2: Nós fomos notificados por vários munícipes e também por servidores da Secretaria de Meio Ambiente de uma imensa nuvem de poeira. Essa imensa nuvem de poeira foi visível por todo o município, descendo, né, da direção do Morro do Engenho para a área urbana. Essa nuvem já era prevista, né, pelo nosso centro de monitoramento da qualidade do ar. E em razão disso, né, pelas condições meteorológicas desfavoráveis, que são mais comuns nessa época do ano, que é mais seco e venta mais, nós já havíamos notificado as empresas desde pelo menos a última segunda-feira. Na verdade, até antes um pouco, porém, desde a última segunda-feira começamos uma campanha muito mais firme, mais próximo para prevenir essa possibilidade, e mesmo assim veio acontecer.
1: A nossa reportagem entrou em contato com as mineradoras pedindo algum posicionamento. Até o momento não tivemos retorno da Vale e Ferro Mais. Em nota, a CNS informou que em razão das fortes rajadas de vento ocorridas na tarde de domingo, a CNS Mineração interrompeu temporariamente e preventivamente suas operações, focando suas atividades no reforço das ações de controle de poeira, com intensificação da irrigação de vias e áreas expostas por meio de sistemas de aspersões fixas e móveis, aplicação de polímeros, fechamento de vias internas e acompanhamento contínuo das condições climáticas e ambientais. Já a Gerdau informou que não possui operações de mineração no município de Congonhas e que, portanto, não há qualquer indício de relação das suas atividades minerárias da cidade. A companhia reforça ainda que a sua operação no município de Ouro Preto é distante dos limites do município de Congonhas. As mineradoras ainda terão 10 dias para apresentar um relatório técnico detalhando as providências adotadas. A última paralisação desse tipo em Congonhas ocorreu no ano passado, também em razão de episódios de excesso de poeira. De Belo Horizonte, Janaína Regiane.
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0: Pedro Fagundes.
4: A cobrança de pedágio no sistema Anchieta Imigrantes muda a partir do dia 1º de agosto. As praças físicas deixam de fazer a cobrança e o pagamento passa a ser pelo modelo Siga Fácil, sem parada nas cabines. Os pórticos eletrônicos ficam no quilômetro 29 da Imigrantes e no 33 da Anchieta, nos dois sentidos. A principal mudança, segundo o gerente operacional da Ecovias, Fernando Ferreira, é que a tarifa atual de R$ 40 R$ 5,60, cobrada hoje apenas no sentido litoral, passará a ser dividida.
5: Atualmente, a cobrança da tarifa de pedágio, ela é feita através das praças físicas. A grande mudança é a cobrança através dos pórticos eletrônicos, que estão situadas nas duas rodovias, né, em ambos os sentidos. E o valor da tarifa, que hoje é desembolsada em um único momento, ela passa a ser dividida por dois. Então, quando o usuário tiver da capital pro litoral, ele paga R$ 20,30, e o inverso, R$ 20,30 também.
4: Quem usa a tag continua com cobrança automática. Já quem não tiver o dispositivo ou estiver com a tag bloqueada, terá 30 dias corridos para pagar pelo site pedagiodigital.com por Pix ou cartão de crédito. Também haverá totens de autoatendimento em postos de serviço nas rodovias. O novo modelo foi homologado pela Artesp depois de testes em junho. Nesse período, os pórticos registraram 2,5 milhões de veículos. 77% tinham a tag ativa. Entre caminhões e ônibus, o índice chegou a 93%. Para caminhoneiros, a mudança pode reduzir o valor pago na volta. Hoje, eles pagam a tarifa cheia na descida. No retorno, muitos voltam vazios e com menos eixos no solo. Os pórticos também serão integrados ao programa Muralha Paulista. As informações serão compartilhadas em tempo real com a Polícia Militar Rodoviária para auxiliar na identificação de veículos. De São Paulo, Pedro Fagundes.
0: O ECA, o Estatuto da Criança e Adolescente, completa 36 anos hoje, em meio a um cenário de aumento da violência contra crianças e adolescentes no estado de São Paulo. Dados da Fundação Abrinq, do Ministério da Saúde, mostram que as denúncias de violência sexual quase triplicaram nos últimos 10 anos. No mesmo período, as notificações de violência física cresceram 65%. É tudo muito alarmante. Especialistas afirmam que, embora a legislação tenha ampliado a proteção à infância e à adolescência, a escalada da violência continua sendo um dos principais desafios para o poder público e para a sociedade.
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0: Estamos com a atriz Suzy Rego. Ela está em cartaz em São Paulo com a peça Menomale. É uma remontagem do texto do Juca de Oliveira. A peça está em cartaz no Teatro Renaissance. Suzy Rego, bem-vinda. Boa noite.
6: Muito obrigado. Boa noite a todos os ouvintes. Obrigada a você, Tânia. Ai. Obrigada pelo espaço para divulgação desse nosso imenso sucesso.
0: Eu que agradeço. É um sucesso. Aliás, é uma remontagem, né? Porque essa peça ficou anos em cartaz lá na década de 80 e agora volta. Mas antes de falarmos da peça do Juca, maravilhoso, quero dizer que além da Suzy, tem Nuno Leal Maia, né? Marcelo Faria, e Joaquim Lopes, Antoniela Canto, Nayara de Castro, tem um elenco.
6: Uma direção maravilhosa, direção brilhantíssima do Léo Stefanini, filho do nosso icônico Fulvio Stefanini, que esteve nessa peça em Menomale nos anos 80 durante 7 anos com um retumbante sucesso, que é a nossa meta agora repetir ou dobrar este sucesso e levar esse espetáculo para o Brasil inteiro.
0: Incrível, né? Isso já se vão 40 anos e a peça tá atual.
6: Porque é um autêntico Juca de Oliveira, o eterno Juca, um genial Juca de Oliveira. Eu tenho um prazer imenso de ter feito Caixa 2 do Juca de Oliveira nos anos 90. Fiquei quase 5 anos em cartaz e eu tenho uma grande gratidão ter sido convidada pelo Sandro Chaim para fazer parte desse elenco maravilhoso, nesse projeto que tem sido tão bem sucedido nesse primeiro mês com casas lotadas, mesmo com jogos da Copa.
0: Uau! Nossa, concorrendo com jogos da Copa é um grande feito. Ô Suzy, então vamos entender por que essa peça, né, é esse sucesso. Conta pra gente o que é possível contar do enredo da peça Menomale.
6: Na verdade é o seguinte, é um encontro de um motorista de táxi já idoso da Moca, que está sendo ameaçado de ser desapropriado da casa onde ele mora há mais de 40 anos, com um político de uma secretaria Então eles têm um encontro inusitado, ligado por uma neta, e que envolve exatamente isso. É um bairro bastante tradicional de São Paulo, com uma gente simples, uma gente honesta, uma gente forte, e com uma secretaria de Estado onde existe ali cabide de emprego, onde existem relações estremecidas, onde existem auxiliares que são assessores de nada, onde existem romances, intrigas, e lógico, uma dose muito grande de um texto brilhante numa montagem onde as reviravoltas acontecem a cada momento.
0: Uau! Bom, na Mooca, então, tem essa pegada italiana, assim?
6: Sim, claro, sem dúvida, que o nosso Nuno Léo Maia interpreta o Nicola, que personagem célebre que o Juca fez durante tanto tempo, e tem realmente muita, lógico, tem a citação italiana, que também traz todo um charme e toda uma ternura para quem assiste. A relação de avô de neta, relação de esposo e esposa, de secretário, relação de poderes num cargo público, e tudo isso se mistura à fragilidade humana, o que o Juca sempre escreveu. Ele falava: eu escrevo sobre aquilo que me causa perplexidade, sobre aquilo que me indigna. E aí o Brasil, como já é um país de uma piada pronta, às vezes piada de mau gosto, mas ele, como um gênio, um escritor genial, ator, redator, enfim, produtor, sabe, sempre soube e sempre saberá, através dos textos dele, transmutar isso, trazer a plateia para uma reflexão que nos faz rir de nós mesmos, mas nos faz sair, pensar, levar isso depois. E lógico, boca a boca, nós somos do entretenimento, nós somos da arte, cultura e lazer. É claro que nós queremos levar um produto maravilhoso, uma comédia fantástica para o nosso público e divertir, mas tem sempre aquelas sementes que nos fazem pensar um pouco mais. Será que o Juca não traz aqui para mim um convite a eu pensar como é que eu voto?
0: O rir é sempre uma ferramenta interessante de reflexão, né?
6: Sim, rir é um ato de resistência.
0: Exatamente. E aí, esse encontro do taxista com o político, né? Um taxista que tá com a vida meio complicada, e aquele político corrupto, né? Então, olha o gancho, né? Olha o gancho.
6: Qualquer semelhança é mera coincidência. Só que não.
0: Só que não. E você, Suzy Rego, faz a esposa desse político, que é o Alberto, né?
6: Sim, doutor Alberto, com o meu amado Joaquim Lopes, de quem eu já fui mãe na teledramaturgia, na novela Império, em 2014, eu fiz a mãe dele, e agora eu faço a esposa dele, pendurada ali. E é lógico, são aqueles pequenos e podres poderes, todo mundo quer mandar em todo mundo se aproveita, e eles também estão em crise conjugal, então tem mais uma questão familiar ali também envolvida, e a convivência em busca do famigerado poder, né? Cada um no seu na sua meta de poder e de felicidade, que nem sempre vem dessa forma tão enviesada.
0: Bom, o que eu vou dizer aqui tá na sinopse, então acho que eu não vou dar spoiler, né? Que o Alberto, que é o marido da sua personagem, ele tem um amante, né?
6: É o que nós vamos descobrir, porque assim, há muitas pegadinhas nessa peça, então muita coisa que pode ser, talvez nem seja.
0: Entendi.
6: Isso.
0: Tá
6: graça o tempo inteiro. Sim. O tempo inteiro são sempre momentos surpreendentes em que a plateia se torna mais um membro do nosso elenco, com uma participação tão fervorosa, uma torcida. Olha, nós ficamos encantados com as plateias que lotam o Teatro Renaissance no coração de São Paulo, ali na Alameda Santos, e são tão amorosos, tão vigorosos, tão participantes, e nós temos assim uma felicidade imensa, porque fazemos tudo com muito vigor, com muito tônus, com muita entrega e com muito amor ao nosso ofício, à nossa arte.
0: Sim. E bom, e celebrando, né, o texto do Juca de Oliveira, perdemos o Juca nesse ano, em março desse ano.
6: Isso.
0: Né? E acho que o Caixa 2 já foi remontado esse ano também.
6: Tá em cartaz também.
0: Tá em cartaz, tá? Né?
6: Está em cartaz também. E existe também o desejo, e eu torço demais para que isso aconteça, do nosso produtor, Sandro Chaim, que também produz Caixa 2, de fazer um festival Juca de Oliveira, uma remontagem das mais célebres peças do Juca e até também de textos inéditos e de performances e de todo tipo de homenagem que ele sempre recebeu, né, como um imortal da Academia Paulista de Letras e também como a sua obra eterna e que merece ser o tempo inteiro elogiada, vivida, partilhada e honrada.
0: Sim, a gente conhece muito o Juca pela como ator, né? Pelas novelas, né? Sempre muito presente. Sim. Mas nem todo mundo sabia que ele é um grande escritor também de peças. É um grande dramaturgo.
6: Olha, é assim, né? Exatamente, mas por tanto tempo que ele esteve em cartaz com tantas obras maravilhosas, viajando o país inteiro e até outros países, o público conhece muito, sabe muito do Juca, de um Juca pulsante, potente, de um Juca inteligente, irônico e divertidíssimo. Então, assim, são as mais presentes lembranças. Juca está muito vivo em nós.
0: Sim, e um traço da obra dele é isso, é provocar o riso e ao mesmo tempo a reflexão.
6: Sim, sem dúvida alguma, ele sempre foi muito arrojado, muito, muito letrado, muito interessado na notícia, no país, né, e nos absurdos, e como um gênio como escritor e como intérprete, como um artista pluralíssimo, sempre trouxe isso naquilo que ele melhor sabia fazer, na crítica e muito através da comédia, que é um elixir. É um elixir para quem faz e um elixir para quem assiste.
0: Bom, você participou da montagem de Caixa 2 e qual outra peça que você falou lá nos anos 90, do Juca?
6: Não, eu fiz como atriz com o Juca também Procura-se um Tenor, um sucesso maravilhoso. E Caixa 2, sim, foram quase 5 anos e fomos dirigidos por grandes nomes como Fauzi Arape, Bibi Ferreira. Então, assim, a minha vivência com o Juca de Oliveira foi uma universidade do meu ofício, como atriz, como leitora, como participante, como admiradora que sou e serei eternamente.
0: Você contracenou com ele também, é isso?
6: Sim, várias vezes. Sim, no Procura-se um Tenor durante mais de 3 anos, o Caixa 2 durante quase 5 anos. E pude apreciar as outras obras que ele fez, que eu não estava no elenco, mas pude assistir A Flor do Meu Bem Querer, As Favas com os Escrúpulos e, nossa, várias outras peças que era sempre um prêmio, um prazer para quem assistia, era sempre uma aula magna. E eu só tenho a agradecer demais, Juquinha, onde quer que você esteja, e você está em lugar de altíssimo nível. Grata, grata, grata pelas suas bênçãos.
0: Muito bom, o texto do Juca de Oliveira, a peça Menomale, que está tendo essa remontagem, né? É uma peça que ficou 7 anos em cartaz em São Paulo, nos anos 80.
6: Em São Paulo e no Brasil, eles viajaram muito também. Isso é a nossa intenção também. Nós estamos às sextas, sábados e domingos ali no Teatro Renaissance. Na sexta é às 8 da noite, no sábado às 9 da noite, no domingo 18h45. Eu agradeço demais, porque eu vou mandar um beijo pro meu elenco também, com Antoniela Canto, Nayara de Castro, Joca Lopes, Marcelo Faria, Nuno Léo Maia, a tia aqui. Um beijo pro Léo Stefanini, nosso diretor, pra nossa produção toda amorosa, pra nossa assessoria de imprensa, pra essa turminha toda que faz tudo isso acontecer de forma magnífica e muito feliz.
0: Muito bom, hein, Suzy? O teatro vivo, né? Você falou que em pleno período de Copa o pessoal tá indo ao teatro, isso é um ótimo sinal.
6: É porque São Paulo é uma coisa gigantesca, mundial, então muitas pessoas amam nesse período de férias aproveitar, ou estão em Sampa ou vêm para Sampa e falam, tá bom, eu posso assistir um jogo ou outro, mas eu posso ver também a arte ali, orgânica, de perto, e aproveitar isso também. Isso para nós, assim, tem espaço para tudo, o sol brilha para todos, há campo para vários jogos e nós estamos batendo um bolão.
0: É muito bom, hein? Então, atenção, hein? Você que está em São Paulo, é a peça Menomale, que está em cartaz no Teatro Renaissance, que fica na Alameda Santos. Quem estiver em outras cidades, calma, que a peça vai rodar.
6: Pode vir para São Paulo, aproveitar o mês de férias, vem para São Paulo, aproveita, toma um café ali no Teatro Renaissance, que é maravilhoso, Alameda Santos 2233, coração dos Jardins. E aí nós vamos ficar muito felizes em recebê-los na nossa plateia.
0: Muito bem, a Suzy Rego, que está no elenco, junto com o Nuno Leal Maia, o Marcelo Faria, olha só, o Joaquim Lopes, queridos. Antoniela Canto, a Nayara de Castro, a direção do Léo Stefanini, que é filho do Fulvio, o Fulvio que fez a montagem aí nos anos 80.
6: Entre outras, exatamente.
0: Suzy, eu tenho aqui ainda uns 5 minutinhos. Bom, vamos falar um pouco, você tem tanta passagem, né? Pela televisão, nas novelas,
6: e também é uma mulher
0: de teatro, né? Tá em cartaz com a peça Menos Male. Você fez a novela vertical, Cinderela e o Segredo do Pobre Milionário, que está no
6: Globo. Isso, recente agora.
0: Como é que foi essa experiência para você, que é da televisão mesmo, né? Fez muita novela, novelão mesmo. Como é que foi?
6: É muito interessante até porque nós estamos sempre dispostos a conhecer novas linguagens e novas possibilidades, nós que fazemos streaming, que fazemos TV aberta, que fazemos cinema independente, que fazemos grandes peças de teatro, fazemos coisas mais intimistas, nós somos experimentadores, nós somos curiosos, pelo menos eu sou, eu sou uma aprendiz, eu quero sempre fazer algo que possa me desafiar também e continuar fazendo as obras mais tradicionais. E eu trabalhei durante 2 vezes com o meu querido diretor Marcelo Zambelli, e ele me faz esse convite para participar de Cinderela e o Pobre Milionário, e é tudo muito interessante, é mais econômico, é mais veloz, é mais rápido, mas tudo isso que nós já estamos acostumados também com a internet.
0: Sim.
6: Essa linguagem, essa verticalidade da qual nós fazemos as nossas redes sociais, isso para nós já é bastante familiar, e foi também uma grande graça receber no primeiro trabalho como ator esse charme de pessoa, de profissional, esse menino, que é um menino queridíssimo, que é esse grande astro, o Gustavo Mioto, que é de uma dedicação, de uma educação, de uma generosidade, de uma fofura, digamos assim, e lógico, todo o elenco. Então, grava-se com muita atenção, com muito foco, mas também com muita diversão, é tudo muito bem feito, muito bem, tem o esquema Globo, é lógico, de roteiros e de locações, e muita alegria de ter mais esse formato, mais essa possibilidade de geração maior de empregos para todas as áreas do nosso setor, para redatores, para diretores, para técnicos, para artistas, maquiadores, visagistas, elenco. Então, assim, para que possa expandir cada vez mais o nosso produto brasileiro, que é tão respeitado e consumido pelo mundo afora. Estou muito disposta a fazer, a ter dupla jornada, tripla jornada. Nós temos muita saúde, temos muita disposição e temos muito, eu pelo menos tenho, muito, muito prazer em trabalhar.
0: Que linda, Suzy Rego, que energia, né, Suzy? Que bacana.
6: Ah, isso sim, né? isso é de sobra, eu pratico isso.
0: Pratica energia para trabalhar, né, tá fazendo
6: coisas pode variadas. Saber que depois disso ainda vou fazer minhas receitas cetogênicas, vou fazer ainda meu espinafre, depois um pão cetogênico, deixar minha alimentação pronta, da família também. E ainda tem, o dia ainda rende bastante.
0: Ainda rende bastante. Nossa, Suzy, a gente dá uma busca da Suzy Rego, né? Eu sempre que vou fazer entrevista com alguém, eu dou uma busca e tal, pra ver o que temos de novidade. O que
6: faz
0: tem essa
6: bem.
0: Coisa da sua dieta? O que causa
6: dieta,
0: de curiosidade?
6: Coisa,
0: essa mudança de hábito, né?
6: Com certeza, eu há 2 anos e meio quase, eu me alimento de comida de verdade. Eu faço uma alimentação cetogênica muito farta, muito colorida, muito saborosa, muito criativa, mas ela prioriza gorduras boas, vegetais que nascem acima da terra, muitas proteínas, oleaginosas, nozes, castanhas, e evita bastante o consumo de carboidrato. E nada impede que eu flexibilize, eu gosto de vez em quando, eu posso quebrar essa,
0: uma
6: porque
0: batata.
6: Eu já tenho uma disciplina. Pode ser de vez em quando, na verdade eu prefiro uma cerveja, mas que aí é um carbo mais divertido.
0: Já que é para quebrar, mas, né?
6: Claro, mas assim, é uma quebra que é só dar uma pequena pausa e voltar. E eu tenho gostado muito de preparar esses alimentos, essas tortas, esses pães. Nós temos, meu esposo vai sempre à feira trazer coisas muito frescas, muito bonitas, muito gostosas. Então, assim, quando você começa a ter um pouco de uma constância na sua alimentação, e é lógico também, atividade física, É daquele, né, aquele binômio ou trinômio, tem que ser exatamente assim, tem que ser uma boa alimentação, atividade física, o corpo em movimento e também tentar uma mente boa, tentar minimizar todo esse estresse que nós temos, né, praticar um pouco de bom humor, melhorar um pouco o sono e também talvez suavizar um pouco o excesso de telas, que claro, nós vivemos com isso. Mas acho que, assim, às vezes desconectar para conectar é bom demais. Jogar uma bola com o filho, sair para conversar com um amigo, esquecer um pouco o celular, assistir um filme ruim, uma coisa assim divertida.
0: Sim, tudo isso é saúde, né? É. Sim, agora é incrível, né? Porque você fez essa transformação em busca de saúde, até porque eu estava vendo, né, que os seus indicadores de exames não estavam indo bem e tal. Mas o que. A cobrança. Que você de estética era forte também, não que você tenha feito por isso, mas quando a gente vê nas redes sociais, a repercussão é perdeu tantos quilos, o foco é errado, né? Da repercussão,
6: É porque as pessoas também perpetuam, as pessoas repetem isso. Então, muitas vezes tem pessoas que estão extremamente magras e não estão saudáveis. E outras pessoas que estão até com o manequim um pouco acima e praticam esporte, têm um vigor, têm os seus exames em dia. Então, tudo isso, esse rótulo, ele é completamente desnecessário, dispensável. Eu nem dou bola, eu sigo na minha, e é claro, eu quero, tenho gêmeos, vão fazer 17 anos. Então, Fernando e eu queremos sim cuidar da nossa saúde para poder aproveitar muito, muito essa duplinha que nós amamos tanto, queremos brincar demais com eles e realmente agradecer a vida que tem sido muito generosa conosco.
0: Bom, Suzy, adorei. Muito obrigada, viu? Beijo para você.
6: Quem agradece. Sou eu, Tânia, os seus ouvintes, a CBN e a nossa assessoria de imprensa, que eles são muito fofos, o Mário e o Gustavo.
0: Valeu.
6: E a Paloma também.
0: E a Paloma também. A Suzy Rego aqui com a gente, ela está em cartaz em São Paulo com a peça Menomale, que está no Teatro Renaissance. É o texto do Juca de Oliveira. Ah, que maravilhosa, hein? Bom, vamos fechar o programa. Já estouramos um pouquinho. Com a produção da Karina Almeida e os trabalhos técnicos do Henrique Dias.
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0: Bom, tô falando que vamos fechar, mas vamos saber primeiro se os apresentadores do lado B da bola já estão por ali. Alô, ou melhor, por aqui. Alô.
7: Oi.
0: Oi, Dulce.
7: Boa noite.
0: Boa noite, tudo Rafael bom? Prats. Tudo bem, então?
7: Boa noite.
0: Vou fechar, mas não sem antes fazer aqui alguns adjetivos sinônimos. Toda passagem agora tem adjetivos para os apresentadores. E hoje, no final do Quatro em Campo, o Éboli usou o termo embevecido e o Dudes gostou, né, Dudes?
7: Gostei.
0: É, uma palavra bonita.
7: Não estava esperando.
0: É, então agora vai nessa linha, hein? Vem aí os embevecidos.
7: Envelhecidos.
0: Ah, maravilhados.
7: Maltrapilhos.
0: Encantados.
7: Embotados.
0: Ah, tudo mentira. Ó, bom programa pra vocês, viu?
7: Obrigado, Tânia.
0: Tudo mentira não, só a parte do Dudes, a minha não. É, embevecido é uma palavra legal, né? A palavra pra pessoa que tá assim, maravilhada mesmo, assim, feliz. Talvez tenha sido no contexto dos jogos, né? Não sei, mas não vamos entrar nisso. Vamos em frente que agora a gente já estourou o tempo. Vem aí o lado B da bola com Rafael Prats e o Gabriel Dudziak.
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0: Segunda-feira, 13 de julho de 2026, o líder do governo no Congresso Nacional, Randolfo Rodrigues, afirmou que os senadores trabalham em um acordo para votar ainda nesta semana a medida provisória que altera as regras do piso do frete rodoviário. Randolfo indicou que o Senado vai manter a obrigatoriedade de um piso, como já consta na lei, mas sem definir o valor mínimo. Nas votações anteriores, parlamentares estipularam um piso salarial nacional de R$5.000 mensais para caminhoneiros que percorrem longas distâncias. A PF instaurou inquérito para investigar uma denúncia de ocultação de patrimônio por parte do prefeito de Fortaleza, Evandro Leitão. O caso investigado teria acontecido durante os registros de candidatura às eleições de 2022 e 24. Conforme a denúncia, Evandro deixou de declarar à Justiça Eleitoral uma mansão no município de Eusébio, na Grande Fortaleza. O inquérito também investiga a aquisição de um apartamento na capital cearense neste ano. Horário de Brasília, agora 11h34.
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0: bola na Copa do Mundo. É o programa de futebol internacional aqui da Rádio CBN, sempre às segundas-feiras, após o Repórter CBN das 11:30 da noite. Comigo, Gabriel Dudziak, e também com Rafael Prats. Boa noite, Prats.
1: Tudo bem, Gabriel Dudziak? Boa noite, ouvintes da CBN.
0: Tudo certo, tudo jóia. Bom, hoje a gente vai falar das semifinais da Copa do Mundo, projetar esses jogos, falar um pouquinho sobre eles, mas também tratar das seleções que já foram eliminadas. E lá no finalzinho do programa, se der tempo, vamos falar um pouquinho de futebol de clubes lá na Europa. Então, vamos começar pelo princípio, com perdão da redundância, falando do jogo de logo mais, o jogo desta terça-feira às 16h, que vai envolver aí França e Espanha, primeira semifinal da Copa de 2026. O jogo será em Dallas. E não tem assim nenhuma grande dúvida em relação aos times, assim, de um desfalque que pode voltar, uma peça que estava fora e está retornando, um atleta que está suspenso. O que a gente tem para esse jogo, assim, são no máximo, né, Prats, duas dúvidas em relação à seleção da Espanha. São dúvidas aí que se referem à titularidade ou não do Pedri, na probabilidade aí dele entrar na vaga do Fábio Ruiz, e a entrada ou não do Nico Williams na vaga do Baena, mas eu acho muito, muito difícil que Luiz de la Fuente faça essa segunda. E no caso da França, acho que não tem muito debate, né? Talvez só o Tchouameni, não sei se está de volta, até vou pesquisar aqui, mas no máximo ele na vaga do Coné, mas tem jogado muito bem o Coné. Então, assim, acho que é por aí, né? Como é que você vê essas questões aí de escalação primeiro, para a gente dar pontapé inicial nessa análise dos dois jogos das semifinais?
1: Essas poucas dúvidas de França e Espanha me parecem que elas realçam bem como que cada seleção soube pavimentar o caminho para chegar à semifinal da Copa do Mundo, né? A Espanha na primeira fase foi mais burocrática, mais protocolar que a França. Não impressionou, talvez, pelo talento que tem, pelo trabalho que faz o Luiz de la Fuente para dominar os adversários assim. Uma estreia contra Cabo Verde 0-0, né, em que o Vozinha foi muito bem no gol de Cabo Verde. Os dois zagueiros também, né, tanto o Pico Lopes quanto o Dinei Borges, jogaram muito bem contra a Espanha naquela estreia. Mas foi uma Espanha que deu a impressão que tinha pouco senso de urgência. Confiava muito no talento que tem, no trabalho que é desenvolvido pela sua comissão técnica, para saber que talvez aquele empate não mudaria muito o rumo da Espanha na Copa do Mundo a partir dali. Depois, uma goleada muito tranquila contra a Arábia Saudita, uma vitória contra o Uruguai por 1-0, em que não foi uma grande atuação, contou com um erro bizarro do Muslera no gol do Alex Baena, e depois garantiu bem esse 1-0, porque foi pouco incomodada pelo Uruguai naquela fase de grupos. E aí começa o mata, né? E aí me parece que começa a aparecer a verdadeira Espanha que chegou à Copa do Mundo. Um 3-0 assim categórico na Áustria, jogando bem. Vence Portugal por 1-0 gol no final, mas melhor que Portugal, sobretudo no segundo tempo. E a vitória contra a Bélgica, e foi melhor que a Bélgica, sofreu o único gol da Copa até agora que a Espanha sofreu, por 2-1 na vitória contra os belgas na fase anterior, mas também demonstrando mais segurança para a maneira de jogar, mudando muito o time quando o jogo fica um pouco mais amarrado, contando com jogadores que saem do banco para definir os jogos, para melhorar a equipe. Isso aconteceu contra Portugal, aconteceu contra a Bélgica. Então me parece que as dúvidas do Luiz de la Fuente para enfrentar a França, elas passam muito por aí, Gabriel Dudziak. Um trabalho muito consolidado, ele conhece muitos jogadores, a seleção campeã europeia há 2 anos mudou principalmente os atacantes do meio para frente, né? Era uma seleção que tinha 2 pontas muito rápidos, muito hábeis, muito bons de bola, como Lamine Yamal e Nico Williams. O Nico Williams chega à Copa machucado, o Lamine Yamal também não chega à Copa do Mundo e nas melhores condições físicas. O Lamine Yamal ganha naturalmente a posição na equipe, o Nico Williams ameaça jogar, machuca-se, volta um pouco agora contra a Bélgica. Não sei se vai começar jogando contra a França, porque o Alex Baena, com outro tipo de jogador, é mais um meia pela esquerda do que um ponto esquerdo como o Nico Williams, também faz bons jogos por ali. Então, assim, a Espanha, talvez as poucas dúvidas, Pedro ou Fabian Ruiz, Nico Williams ou Alex Baena, são dúvidas de uma equipe muito segura para jogar, para desenvolver o que quer o seu treinador e o que faz o grupo de jogadores. E vale para a França também. A França mais encantadora, mais segura, mais consistente em relação à campanha na Copa do Mundo. A única seleção da Copa do Mundo que ganhou todos os jogos, né? E ganhou todos os jogos, assim, no tempo normal, né? A Argentina ganhou também, mas a Argentina ganhou alguns jogos na prorrogação contra Cabo Verde.

0: e Suíça, por exemplo. A Inglaterra empatou contra a Gana na primeira fase, como a Espanha empatou contra Cabo Verde. A França não. Ganhou todos os jogos, geralmente sobrou nos jogos, né? Por estar sobrando, jogando bem, muito confiante para jogar, o que tem de ser feito, que passa o Didier Deschamps aos jogadores, também é uma França que não tem muitas dúvidas, não, né? A gente falou aí do Tchouaméni ou Koné, um volante pelo outro, mas com um ou com outro, uma seleção que a maneira de jogar está muito definida quando ataca e quando perde a bola. Então talvez isso ajude a explicar, porque seleções tão fortes, tão boas, tão poderosas, chegam com quase nenhuma dúvida para a véspera da semifinal, que vai definir quem vai à final amanhã, esse jogo em Dallas, às 16h.
1: É, e até lendo no noticiário, né, que até me passou batido aqui, achei que era óbvio que o Koné ficaria no time, mas não, em parte aí do treinamento, o Tchouaméni treinou normalmente, né, e veio aí nesse período aberto para a imprensa o treinamento com ele, e existe a possibilidade dele ser titular. Eu acho que seria mais seguro, assim, mais coerente continuar com a dupla Rabiot e Koné, porque a turma se acertou muito bem e o Tchouaméni está voltando de lesão. E eu estou contigo em relação à escalação da Espanha, né? Porque eu até falei isso na programação e vou repetir aqui no lado B. Eu acho que até aqui, né, a França foi absoluta nos seus jogos, mas não teve ninguém sendo ou tentando ou conseguindo ser protagonista contra ela, né? Então, assim, a gente tem na Espanha a maior representação do futebol de posse de bola entre todas as seleções da Copa do Mundo, e isso já era sabido antes mesmo de a bola rolar. Então, a gente tem uma equipe que normalmente ela é protagonista dos jogos nesse sentido. Às vezes vai ser pior, às vezes não vai conseguir, mas ela é protagonista porque ela tem a bola no pé por muito tempo. E isso significa que se você tem a bola, o adversário não tem. E nós sabemos que o melhor da França é quando Olise, Dembélé, Mbappé e Doué têm a bola nos pés para atacar a equipe adversária. Talvez, se a Espanha conseguir ficar com a posse de bola, esses jogadores tenham que trabalhar defensivamente. E isso pode ser, né, de repente, a ruína de uma França que parece muito absoluta em todos os jogos. E aí, talvez, isso signifique também uma predileção por um Pedri voltando ao time titular, porque é um jogador de bola no pé, fisicamente não é tão sólido, né, ou tão consistente do ponto de vista físico, porque é um jogador pequeno, né, um jogador de posse de bola, não é um jogador grandão, não é um jogador de dividida, talvez possa sofrer com isso diante de um meio de campo mais físico como é o da França, mas é um cara que gira a bola o tempo todo, pega a bola, passa a bola, recebe a bola, roda a bola e assim por diante. E o Baena, sendo mais meia do que ponta, também auxilia mais nesse tipo de movimentação de posse de bola, em contraposição a um jogo mais direto que poderia vir a partir da entrada do Nico Williams. E isso também garantiria, né, o impacto vindo do banco de reservas para Mikel Merino e Fabián Ruiz, que são meio que jogadores coringa, né, que podem jogar de segundo, de meio de campo, ou até de terceiro, de repente numa vaga do Dani Olmo em algum momento, né, uma vaga que também às vezes foi do Ferran Torres, né, então aí você teria ainda esse aspecto para colocar durante o jogo se você precisasse de jogadores de mais chegada e de repente menos posse pela posse, por assim dizer, né. Então acho que essas são decisões que pelo menos para mim, assim, fariam sentido. E no caso da França, já conversamos, assim, eu não conheço o suficiente para, se você tiver um conhecimento maior, por favor, fale, mas alguma diferença muito, assim, marcante entre Koné e Tchouaméni? Acho que Tchouaméni marca um pouquinho mais.
0: É,
1: mas
0: eu também acho que é por aí.
1: Não sei.
0: É, me parece que o Tchouaméni é mais marcador, né? Koné tem se apresentado, como a França geralmente fica muito com a bola, talvez não fique tanto com a bola amanhã contra a Espanha. É, o Koné é um jogador que vira muito mais um armador, se aproxima mais da área que o Tchouaméni, né? Que me parece que, por outro lado, arremata bem de fora da área. Tem uma finalização de longa distância que talvez o Koné não tenha. Mas trabalho com a bola, o Koné parece fazer melhor para a proposta da França do que o Tchouaméni, por exemplo.
1: É, pode ser aí um fator, né, a ser considerado também. Bom, esse é o jogo de amanhã, então, é a primeira semifinal da Copa do Mundo, França contra Espanha, e aí a gente tem Inglaterra contra Argentina, o jogo vai ser na quarta-feira, também às 16h, e vai definir aí a outra, o outro finalista desta Copa do Mundo. O caso aí é o jogo em Atlanta, 16h. Nesse caso, eu acho que a gente tem duas equipes, Prates, que jogam de uma forma muito diferente. Aliás, a Argentina acho que é a equipe mais diferente dessas quatro, não só porque é sul-americana, mas porque tem um estilo muito característico de posse de bola, de aproximação de jogadores, de mexer com o adversário mediante o seu poder de meio de campo. Não à toa, né? Se você olhar para as configurações das equipes, você vai ver ponta e meia ponta na Espanha, Yamal e Baena, ponta e ponta na França, né? Dembélé e Doué. Na Inglaterra você vai ver o Gordon de um lado e vai ver o Saka do outro, o Madueke. E a Argentina você vai ver quatro meio-campistas, né? Você vai ver Paredes, McAllister, Enzo Fernandes e Depou, além do Messi, que não é o tradicional atacante e nem o tradicional 10, né? Que seria, por exemplo, um Jude Bellingham na Inglaterra, um Dani Olmo na Espanha, ou esse papel do Olise. Então, eu acho que assim, a Argentina, ela, não só pela inconsistência durante os jogos desta Copa, mas também por ter um estilo muito diferente das demais, ela traz desafios pra gente na hora de tentar prever esse confronto, né?
0: Sem dúvida, né? Você já falou aqui até em outras transmissões e programas também, né, Gabriel Dozac? Eu concordo com você, o jogo da Argentina muito baseado nos meio-campistas, né? É uma marca da era Lionel Scaloni, é um jogo que passa muito pelos meio-campistas, não tem pontas mesmo, no máximo algum meia que vai um pouquinho mais aberto pelo lado do campo, mas é geralmente um jogo que concentra-se muito pelo centro do campo, né? Por uma zona que a bola passa pelos meio-campistas, né? A seleção inglesa é diferente. A seleção inglesa procura realmente mais os lados do campo para jogar, e aí é Madueke ou Bukayo Saka na direita. É o Gordon, me parece, para ser titular, mas poderia ser o Rashford pela esquerda também. E a movimentação da dupla Bellingham e Harry Kane. O Harry Kane não é um jogador de ficar na área apenas. É uma dupla que movimenta-se muito pelo centro, mas é um jogo que passa muito pelos lados do campo, né? Pelos ponteiros, né? O jogo da Argentina, não. Aí é um jogo praticamente baseado nos meio-campistas, né? Os laterais quase que são ali, são coadjuvantes mesmo, a maneira da seleção argentina atacar. Mas são estilos diferentes mesmo, maneiras diferentes de jogar. Com o Thomas Tuchel, a Inglaterra confiou muito no ambiente, no que o treinador acreditava para grupo de jogadores, para a Copa do Mundo, para 40 dias. E aí, em algum momento, abre mão um pouco, talvez, do lado individual e da qualidade técnica individual de alguns jogadores, para prezar por esse time mais coletivo, para um time que entenda mais também fisicamente o que o jogo exige. E a Argentina confiando muito no seu treinador, no seu grupo de jogadores, muitos deles campeões há 4 anos, há 3 anos e meio no Qatar, para tentar de novo chegar a uma final de Copa do Mundo com dificuldades no meio do caminho. Depois é uma primeira fase mais tranquila, sempre um mata que reservou muita dificuldade, ou de virada ou de prorrogação, mas é uma seleção muito talhada, muito vivida, muito tarimbada para jogos assim. Veremos quarta-feira em Atlanta, vale a outra vaga da final. Inglaterra e Argentina jogam às 16h também, Gabriel.
1: E assim, a lógica, né, talvez nos mandasse falar que a Inglaterra é favorita, né, porque tem passado aí com mais tranquilidade ou tem mostrado uma consistência maior, mas eu também tenho falado muito para dizer que, sobretudo em Copa do Mundo, né, um torneio que já foi mais curto, né, em outros momentos, mas que ainda é de tiro curto, com jogadores sempre reunidos, né, sempre juntos, os jogos acontecem a cada 3 dias, 4 dias, né, um espaço maior na fase de grupos e um espaço menor depois, essa capacidade de passar por momentos adversos, né, da equipe argentina, eu acho que ela não pode ser menosprezada, né, porque a Inglaterra passou sim por um aperto ali contra o México, mas em nenhum momento ficou atrás no placar. E também não ficou atrás no placar nesse jogo, né, que levou a equipe à semifinal contra a Noruega, né? Acabou tendo empate e depois vitória na prorrogação. E na segunda fase, né, a equipe inglesa aí sim teve um momento de apuro, né, contra a República Democrática do Congo, e aí sim resolveu a parada com gols no final, mas de forma geral, né, esses traumas aí da Argentina, que vem de alguma forma desde 2022, né, com jogos que parecem ganhos e se tornam perdidos e depois são ganhos novamente. Eu acho que tudo isso criou uma casca muito grossa nesse time da Argentina, que assim, se tá 1-0 para a Inglaterra, acho que a turma acredita plenamente que é capaz de virar, e o contrário eu não tenho tanta certeza, sabe?
0: Concordo com você, né? Numa brincadeira assim, que a gente costuma falar que o gato tem 7 vidas, né? A Argentina tem mais que 7 vidas, tem umas 14 pelo menos, né? Porque é uma seleção que realmente não se entrega, o jogo não tá perdido nunca. Foi assim uma virada contra o Egito em pouco mais de 15 minutos. Foi assim uma vitória complicadíssima contra Cabo Verde, que jogou muito bem na segunda fase. Foi assim um pouco contra a Suíça, que a seleção era pior e fica com um jogador a mais e aí volta pro jogo, né? Então, assim, além de ser uma seleção que não desiste do jogo, tá sempre no jogo, mesmo quando é inferior na partida, ter um jogador a mais contra a Suíça foi, assim, uma grande notícia, porque o jogo tava indo embora, né? A seleção da Argentina ficou no jogo, depois com a mais, o jogo mudou, e aí muito, de novo, nessa história de meio-campistas que trabalham com a bola, é um jogo que parece, às vezes, mais paciente para encontrar espaço. A Argentina ganhou no final da prorrogação contra a Suíça. Então, estou com você. Uma seleção que se classifica dessa forma e vai ganhando força também dessa maneira, e aí jogar bem ou jogar mal, me parece que também é um outro assunto para ser debatido, mas bater a Argentina não é fácil, né? A gente não vê a Inglaterra numa condição adversa assim. A gente vê a Inglaterra com dificuldade para ganhar do México com um atleta a menos da Inglaterra, mas com vantagem no placar. Agora, em desvantagem, como a Argentina esteve, virar como a Argentina virou, a Inglaterra não passou por isso ainda.
1: Muito bem. Então, vamos ficar de olho aí nesses jogos e na nossa prévia aqui, vamos ver se a gente acerta alguma coisa ou não. Dificilmente a gente vai acertar algo, mas a gente segue tentando, porque faz parte da indústria do jornalismo esportivo tentar prever aquele que é o esporte mais imprevisível de todos, e assim seguimos. Bom, vamos fazer um rápido intervalo e aí na volta a gente vai falar sobre outras seleções, mas não assim aquelas que caíram na semana passada, então vamos discutir novamente isso, não. Vamos falar sobre as questões envolvendo treinadores. Prats fez um extenso esforço jornalístico aqui de levantamento de dados para falar quem já trocou de treinador, quem já chegou.
0: Estou temeroso que alguma coisa possa ter passado abatido aí, viu, Gabriel Dudziak?
1: Talvez sim. Não é fácil fazer um levantamento em 44 seleções, né? Tem 4 ainda na Copa, 44 já foram, mas eu acho que nós estamos bem, viu? Eu acho realmente que nós estamos bem. Depois do break a gente deixa os ouvintes opinarem também.
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3: Agora 11:52 aqui na cidade de São Paulo. Fria a cidade de São Paulo, agora média de 11 graus, que pode baixar um pouquinho, chegar a 10 hoje. E olha só, uma das notícias do dia foi que o prédio que vai ser o mais alto aqui de São Paulo já está em fase de finalização. Arranha-céu de 219 metros de altura já se destaca no horizonte da cidade e hoje teve o certificado de conclusão da obra emitido pela prefeitura. Quem conta mais sobre essa história é a Nadédia Calado.
4: O novo edifício mais alto de São Paulo está prestes a ser inaugurado. A Prefeitura de São Paulo já emitiu no último dia 30 o habite-se da Torre Alto das Nações na Avenida das Nações Unidas. O edifício fica bem no eixo corporativo da Marginal Pinheiros e da Avenida Doutor Chucri Zaidan, no distrito de Santo Amaro, na Zona Sul. Com 219 metros de altura, o arranha-céu supera em quase 50 metros o segundo colocado, o Platina 220, de quase 172 metros, no Tatuapé. Na Zona Leste. Com a torre pronta para receber cerca de 10 mil pessoas por dia, surge a preocupação com os impactos na região. Ao CBN São Paulo, o arquiteto e urbanista Walter Caldana, professor do Mackenzie e coordenador do Laboratório de Políticas Públicas, defendeu que esse tipo de empreendimento exige que o poder público assuma a responsabilidade pelo entorno.
5: Essa tradição que nós temos, não é, de que do terreno para dentro é privado, do terreno para fora é responsabilidade pública, para a cidade contemporânea não funciona. Isso já colapsou. Porque quando você vê um investimento privado muito bem-vindo, veja bem, dessa monta, nós temos que entender que tem que entrar na conta do investimento privado o interesse público e coletivo. E isso extrapola o lote.
4: Apesar de já contar com certificado, a torre está em fase de acabamento e a incorporadora W Torre ainda não divulgou a data de conclusão das obras. O prédio vai contar com 39 andares de lajes para escritórios, 4 andares acima do solo de garagem e o térreo, com pé direito de 8,5 metros. O projeto também conta com uma atração para o público, um mirante com vista 360 graus e uma caixa de vidro suspensa. Walter Caldana destacou, porém, a importância da relação do prédio com a rua.
5: Nós estamos muito focados em altura, mas a altura ela gera, claro, impactos como vento, sombra, a vista da cidade, a vista distante da cidade. Só que para nós cidadãos, a cidade é o chão, com a calçada, com o recuo, com o prédio, com a loja. Nós evoluímos nas edificações, mas evoluímos muito pouco nos térreos. Esse é o nosso desafio, fazer cidade no chão da cidade.
4: O Alto das Nações também vai ser o maior prédio de escritórios do país, ultrapassando o Orion Complex de Goiânia, com 191 metros. No ranking dos arranha-céus brasileiros, vai ocupar a sexta posição, atrás de 5 residenciais em Balneário Camboriú, Santa Catarina, entre os quais o mais alto supera os 294 metros. De São Paulo, Nadédio Calado.
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1: De volta com o Lado B da Bola para falar sobre treinadores. Treinadores aí que já saíram e outros que já chegaram nas seleções que disputaram a Copa, Rafael Prats.
0: É isso, Gabriel Dodziak. E aí, se eu não errei a conta, né? Por exemplo, uma seleção que demitiu dois técnicos, um durante a Copa, um depois da Copa, né? Nem sei se demitiu porque o acerto com o Hervé Renard, falo da seleção tunisiana, foi para os jogos da Copa do Mundo, né? Então, são 16 saídas, Gabriel. Depois da Copa, o Sabri Lamouchi saiu durante a Copa. Então, a Tunísia trocou o primeiro treinador depois da estreia, quando perdeu da Suécia. Então a Tunísia tinha o Lamouchi, caiu o Lamouchi na Copa, veio o Hervé Renard, saiu o Renard depois da Copa. Além deles, Steve Clark da Escócia, o Bo Myung-hong da Coreia do Sul, Miroslav Kolbeck da República Tcheca, Marcelo Bielsa acabou o contrato, não renovou com a seleção uruguaia, o Sebastian Becassese também acabou o contrato, não ficou no Equador, o Ronald Koeman pediu demissão da Holanda depois da eliminação para Marrocos na segunda fase, o Julian Nagelsmann, demitido pela Alemanha. O Carlos Queiroz, também tinha um contrato curto com a seleção ganesa, não ficou depois da Copa. O Javier Aguirre já havia anunciado que não ficaria na seleção mexicana, vai ser substituído pelo auxiliar dele, o Rafael Max, que jogou 5 Copas do Mundo pela seleção do México. O Rafa Max, o novo técnico do México depois da Copa. Roberto Martínez não ficou em Portugal, estava definido que não ficaria na seleção portuguesa depois da Copa. O Slako Dalic, depois de 3 Copas do Mundo, deixou a Croácia. Hugo Broz deixou a África do Sul. O Jamal Selami deixou a Jordânia. E nessas últimas horas, o Pape Thiaw deixou o Senegal. Então, são treinadores que dirigiram as seleções na Copa do Mundo, saíram depois da Copa, alguns durante a Copa, e anunciados já: Diego Forlán, novo técnico da seleção uruguaia. O Slaven Bilic, anunciado hoje pela Croácia. O Rafa Max, novo técnico do México. E o Jorge Jesus, novo técnico de Portugal. Me parece que é isso. Esqueci alguém aí, Gabriel Dodziak?
1: Não, excelente, acho que é por aí. Então vamos só reforçar: Diego Forlán, de forma interina a princípio, né? Treinador do Uruguai, pouquíssima experiência como treinador até aqui, mas acho que depois de tudo que aconteceu, é realmente o que o Uruguai quer, né? Digo, pelas crises envolvendo aí o Marcelo Bielsa e o elenco, e as acusações dos ex-jogadores, né, de que era necessário respeitar os ídolos, o jeito de jogar e tudo mais, né? Então acho que, independentemente de ser capacitado ou não para o cargo, aliás, dirigiu aqui 2 equipes apenas, e a última delas foi o Atenas de São Carlos, até 2021, né? Tá há muito tempo sem fazer jogo aí com o treinador, o Diego Forlán. Pelo menos é essa liderança, né? O ex-jogador, o cara identificado com a seleção uruguaia. O Bilic teve aí alguns trabalhos muito interessantes no mercado de clubes, né? Acho que o que mais me vem à mente é o West Ham, e acho que é legal também vê-lo agora numa seleção croata. O Rafa Márquez já fez todo aí um estágio, né, com o Javier Aguirre para assumir o México, e isso já se sabia antes de começar a Copa, que o Javier Aguirre sairia para a entrada do Rafa Márquez. E o Jorge Jesus é aquela coisa, né? Pode dar muito certo, pode dar muito errado, mas que o cara tem uma mídia em cima dele pelo que ele fala, né? Então isso tem, e vamos ver como é que vai ser o trato com os jogadores. É só para citar ainda que provavelmente Jürgen Klopp irá para a seleção alemã de futebol nos próximos dias, aí deve ser anunciado alguma coisa, algum acerto. E a piada que corre, Rafael Prats, é que depois do Ronald Koeman vai vir o Van Gaal de novo para a Holanda.
0: Ah, é? Vai voltar?
1: Se não é um, é outro.
0: Ele, a coisa anda, é. E
1: é,
0: uma
1: não,
0: outra informação.
1: Aí é
0: piada, o Van Gaal, acho que parou, né?
1: É, pode.
0: E outra informação também, de uma seleção que não esteve na Copa do Mundo, mas uma seleção tetracampeã do mundo, né, Gabriel?
1: Assim.
0: A seleção italiana anunciou uma nova diretoria de seleções, né? O Paolo Maldini, grande ídolo do Milan, da seleção italiana, é o diretor técnico da Itália agora. E o Leonardo, que jogou também na Itália há muito tempo, foi até um técnico do Milan por um período mais curto, né? Companheiro do Maldini também no futebol italiano. Leonardo vai ser, assim, o segundo diretor da Federação Italiana. Então, Maldini e Leonardo vão contratar o próximo técnico da seleção. Como o Gennaro Gattuso deixou a seleção depois que a Itália não foi à Copa do Mundo, agora Maldini e Leonardo vão fechar com um novo treinador. Muitos nomes comentados na imprensa italiana, foi falado até do Guardiola nas últimas horas, falou do Antonio Conte também, que não ficou no Napoli, foi citado também Roberto Mancini, técnico campeão europeu com a Itália na Euro de 21, né? Então, são os nomes citados também. E sobre Senegal, assim, né? Uma grande confusão que foi a preparação de Senegal para a Copa do Mundo, né? O Pap Thiaw, o técnico demitido pela Federação Senegalesa, me parece, assim, um dos últimos e dos poucos, talvez menos responsáveis pela confusão que o Senegal fez preparação da Copa, né, Gabriel? Até a presidente da Federação Senegalesa dizendo que o médico não era exatamente um médico para cuidar dos jogadores, né?
1: É, ele era ginecologista, né?
0: Ginecologista.
1: Tava atuando
0: e houve
1: como
0: muita reclamação em relação à preparação, a problemas internos de jogadores de Senegal, além da comissão técnica, com a Federação Senegalesa, né? Talvez o médico seja, o que não era médico, seja uma explicação. E o nome do Patrick Vieira, ou Patrick Vieira, que foi jogador da seleção francesa, é técnico já há algum tempo, né? O Patrick Vieira é um dos nomes cotados para ser o próximo técnico da seleção de Senegal.
1: E se houver esse acerto e esses acertos, a gente vai acabar falando aqui no Lado B da Bola. Só para encerrar, já tá rolando aí a Liga dos Campeões da Europa 26-27, no meio da Copa do Mundo. É claro, são os times aí menos tradicionais, naquelas fases prévias, mas tá rolando. A gente já teve os jogos de ida da primeira fase classificatória, e amanhã, não, já hoje, né? Já virou para terça. Hoje e amanhã teremos aí os confrontos de volta com clubes aí que não são muito tradicionais, mas vira e mexe a gente fala deles, como por exemplo o The New Saints de Gales, né? Que vai ter que reverter um 2-0 contra do Sabah, um time novo lá do Azerbaijão. Tem o Lincoln Red Imps, que é de Gibraltar, tá sempre nessa primeira fase, né? A gente fala deles. Ó, tem o Levski Sofia, que é um time mais tradicional, da Bulgária, tá jogando contra o Borac Banja Luka, time da Bósnia e Herzegovina, que eu nunca tinha ouvido falar. Tem o Víkingur Reykjavík da Islândia, tá sempre aí. O Kai, que é lá da Ilhas Faroe, né? Ki Klaksvík também tá por aqui. Enfim, são esses os times dessa primeira fase. Aí tem segunda fase, terceira fase classificatória, playoff, e só então a fase liga da Liga dos Campeões da Europa. Torneio que, na edição 26-27, vai ter a final lá no estádio do Atlético de Madrid, o estádio metropolitano. Prats, vamos nessa, hein?
0: Até a próxima, Gabriel Dudziak. Boa semana para você, boa semana para os ouvintes da CBN.
1: É isso, e bons jogos de Copa para você que vai acompanhar a Copa do Mundo. A gente vai trazer também aqui noticiário, transmissão também na quarta e muito mais. Bom, fica por aqui o Lado B da Bola. O programa vai ficar também no formato podcast à sua disposição. E vem aí o Repórter CBN, depois o CBN Madrugada com o Paulo Galvão. Até mais.
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0: Terça-feira, 14 de julho de 2026, o ex-secretário da Saúde de Santa Catarina e responsáveis pela empresa Veiga Med foram condenados a devolver 33 milhões de reais. O valor foi pago por respiradores que seriam usados no tratamento de pacientes da Covid-19, mas que nunca foram entregues. A sentença também declarou nulo o processo de aquisição desses equipamentos. A compra sem licitação de 200 respiradores foi feita em 2020. Na ocasião, apenas 50 aparelhos chegaram a Santa Catarina. Os equipamentos entregues não eram do modelo encomendado pelo governo. O padre François Rodrigues Figueiredo Costa, da Capela Santo Atanásio, no Distrito Federal, rejeitou a excomunhão confirmada pela Arquidiocese de Brasília. Ele afirmou que continuará celebrando missas no local. O padre e a capela foram excomungados pelo Vaticano por aderirem a uma fraternidade de católicos ultraconservadores que desafiou o Papa Leão. França e Espanha disputarão às 16h de hoje uma vaga na final da Copa do Mundo. A outra semifinal será no mesmo horário de quarta-feira, entre Inglaterra e Argentina. As partidas reúnem as 4 primeiras colocadas no ranking da FIFA e 7 títulos mundiais. A decisão está marcada para o domingo. Nesta semana, será retomado o Campeonato Brasileiro com 2 jogos. Na quinta-feira, o Botafogo enfrentará o Santos e o Vitória vai pegar o Vasco. Em Brasília, 6 minutos.
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1: 7 minutos desta terça-feira, muito bom dia. Obrigado a você que nos acompanha aqui na CBN, em todo o Brasil, em diversas partes do mundo. Começa aqui o CBN Madrugada, produção Karina Almeida, trabalhos técnicos Ricardo Garcia, e vamos com você, ouvinte CBN em todo o Brasil, você que está aí por diversas partes do mundo, até às 5 horas da manhã, com muita informação, prestação de serviço, contando sempre, é claro, também com a sua participação pelo WhatsApp, pelo YouTube, pelo e-mail, pelo Instagram. Daqui a pouquinho a gente lembra os caminhos, registra as participações, já tem gente aqui no YouTube acompanhando as imagens do nosso estúdio, nossa retaguarda ali, a movimentação na redação, tá lá o Edmilson Fernandes preparando o jornal da CBN, daqui a pouquinho a gente registra as participações. 8 minutos, vamos então a alguns dos principais destaques do dia. Trump subiu o tom na guerra do Oriente Médio. Quem informa é Karen Lemos.
2: Os Estados Unidos anunciaram que vão impor um novo bloqueio a partir desta terça-feira a portos e terminais petrolíferos do Irã, em meio à retomada de ataques entre os dois países. No Estreito de Hormuz, por onde passa cerca de 20% de todo o petróleo mundial, o governo americano quer aplicar uma taxa de 20% sobre toda a carga transportada pela passagem. A fala contradiz declarações de Trump de que não haveria pedágio na via navegável.
1: Presidente Lula respondeu, destaca Bruna Barbosa.
3: Lula classificou como pirataria a proposta de Donald Trump de cobrar uma taxa de navios no Estreito de Hormuz e afirmou que o governo elevou a tributação sobre o petróleo exportado para evitar que a guerra no Oriente Médio pressione o preço dos alimentos no Brasil. Acompanhado de ministros e do vice-presidente Geraldo Alckmin, o presidente passou o dia em São Paulo para agendas no ABC Paulista e no interior.
1: E a disputa comercial com os Estados Unidos, Samantha Klein.
4: Em uma semana decisiva sobre as novas tarifas impostas pelos Estados Unidos e que podem chegar a 37,5% para alguns produtos do Brasil, o presidente Lula disse que não vai ter tarifaço. Nos bastidores, porém, o governo está analisando a dimensão da taxação sobre os produtos nacionais para definir como vai reagir. Entre as medidas que cabem à retaliação americana está a possibilidade de aplicar a lei da reciprocidade.
1: 10 minutos desta terça-feira, Flávio proibido de visitar Jair. A manchete é de João Rosa.
5: A defesa de Flávio Bolsonaro classificou como inconstitucional a decisão do ministro Alexandre de Moraes, que suspendeu por 90 dias o direito do senador visitar o pai após a divulgação de uma carta nas redes sociais. Os advogados da pré-campanha anunciaram que vão recorrer. Flávio considerou a medida desproporcional e afirmou que Moraes tenta interferir nas eleições. Além da suspeita de descumprimento das medidas restritivas impostas a Bolsonaro levantada pelo STF, a Procuradoria-Geral Eleitoral vai apurar uma possível prática de propaganda eleitoral antecipada.
1: Destaque de São Paulo aqui no CBN Madrugada com Clauson Dutra.
6: O prefeito de São Paulo, Ricardo Nunes, negou irregularidades no contrato do Wi-Fi Livre, programa que leva internet gratuita a espaços públicos da cidade. O serviço é operado pelo Instituto Conhecer Brasil, entidade ligada à produtora do filme Dark Horse, que conta a trajetória do ex-presidente Jair Bolsonaro.
1: Governo federal preocupado com possível greve de caminhoneiros, o destaque é de Igor Cardim.
7: Governo tenta destravar no Senado a votação da MP do frete antes do prazo final para que a medida caduque. Planalto quer evitar nova crise e uma greve nacional de caminhoneiros. Entidades pressionam pela aprovação e já realizaram protestos em 4 estados. Empresários, por outro lado, criticam o texto e alertam para impactos nos custos da logística e dos produtos.
1: Eleições. eleições 2026, a manchete de Pedro Pupulin.
8: Para conquistar votos no interior de São Paulo, principal reduto eleitoral de Tarcísio de Freitas, Fernando Haddad começou a explorar o impacto das tarifas comerciais norte-americanas sobre a economia da região. Em encontro na capital paulista, o pré-candidato apresentou ainda propostas de segurança pública, focadas no combate ao crime organizado, no policiamento tecnológico e no enfrentamento à violência doméstica.
1: Trabalho escravo em pleno século XXI. Assunto para Lucas Arruda.
9: Auditoria Fiscal do Trabalho resgata 29 pessoas submetidas a condições análogas às de escravo em municípios de Pernambuco e da Bahia. Vítimas viviam em alojamentos em condições degradantes. Prefeituras que contrataram empresas autuadas são investigadas.
1: Caso de polícia em Minas Gerais, a manchete 12:13 com Débora Costa.
10: A diarista Paola Cirino foi indiciada pelo latrocínio, roubo seguido de morte de um casal de idosos em Belo Horizonte. A Polícia Civil de Minas concluiu as investigações nessa segunda-feira e apontou que a mulher foi ao apartamento das vítimas com a intenção de dopá-las e, consequentemente, levar vários bens do casal. Além dela, quatro pessoas que compraram os objetos das vítimas vão responder por receptação.
1: Volta a São Paulo, aqui no CBN Madrugada, com Pedro Fagundes.
11: A partir de agosto, motoristas que passam pelo sistema Anchieta Imigrantes não vão mais parar nas cabines de pedágio. A cobrança passa a ser feita por pórticos eletrônicos, com pagamento em cada sentido da viagem.
1: Mineração de volta nas Minas Gerais, informa Janaína Regiane.
12: Mineradoras de Congonhas, na região central de Minas Gerais, retomaram as atividades nesta segunda-feira após a suspensão temporária determinada pela prefeitura por causa de uma nuvem de poeira que encobriu a cidade. Nesta segunda, fiscais da Secretaria Municipal de Meio Ambiente realizaram uma nova vistoria para verificar se as empresas cumpriram as medidas de controle ambiental exigidas.
1: Suspeita de crime no hospital de Recife, Letícia Rodrigues.
13: A artesã Dene Cardoso, de 43 anos, denunciou ter sido envenenada durante meses enquanto dava aula de artesanato em um projeto social no Hospital Oswaldo Cruz, no Recife. Segundo ela, a mãe de um aluno colocava mercúrio em sua garrafa de água.
1: Hora do futebol da Copa do Mundo aqui no CBN Madrugada com Gabriel Dudziaki.
14: França e Espanha abrem as semifinais da Copa do Mundo de 2026 hoje às 16h em Dallas. O outro confronto será disputado amanhã, também às 16h, mas em Atlanta. O jogo reunirá a Inglaterra e a Argentina. Os perdedores das semifinais se enfrentarão no sábado em Miami às 18h na disputa pelo terceiro lugar na Copa, enquanto os vencedores vão duelar em Nova Jersey no domingo às 16h na grande decisão da Copa.
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1: Aos 15 minutos desta terça-feira com Aline Araújo.
15: Nesta terça-feira, a atuação de uma massa de ar polar ganha destaque, mantendo o tempo firme e as temperaturas baixas no Rio Grande do Sul. O amanhecer será gelado, com possibilidade de geada em áreas do Rio Grande do Sul, na Serra de Santa Catarina e também no sul do Paraná. Em Porto Alegre, as temperaturas vão variar entre 9 e 18 graus. No sudeste, a chuva fica concentrada principalmente entre o Espírito Santo e o litoral do Rio de Janeiro. Nas demais áreas, o sol aparece entre poucas nuvens e o tempo seco volta a ganhar força. Agora falando sobre o centro-oeste, teremos predomínio de tempo firme com bastante sol e umidade do ar em queda ao longo da tarde. Em Cuiabá, o tempo permanece firme com sol predominando e baixa umidade relativa, principalmente durante o período da tarde, com máxima de 30 graus. Já no norte do país, ainda tem pancadas de chuvas entre Roraima, o Amazonas e o Pará, principalmente entre a tarde e a noite. Em Belém, os termômetros chegam a 31 graus, também com chuvas no período da tarde, enquanto boa parte de Rondônia e do Acre terá tempo mais estável. No Nordeste, a chuva vai continuar concentrada no litoral da Bahia e também alcança trechos de Sergipe e Alagoas. E olhando agora para o restante da semana, o frio continua no sul até quarta-feira, enquanto o tempo seco avança pelo Sudeste e o Centro-Oeste. A partir de quinta-feira, a atenção se volta para o Rio Grande do Sul, onde aumenta significativamente o risco de temporais, ventos fortes, granizos e chuva volumosa, em um cenário que pode se prolongar pelos próximos dias e trazer transtorno para a região. Aline Araújo, da Clima Tempo.
1: 17 minutos agora desta terça-feira. Mais uma vez, muitíssimo obrigado a você que nos faz companhia aqui no CBN Madrugada. Eu e Ricardo Garcia vamos juntos até às 5 horas da manhã, na companhia, sabe de quem, Ricardo? Dona Zilda. Dona Zilda, 97. É assim que o Toninho, o Paulinho Reis aqui, filho da Dona Zilda, coloca pra gente a companhia da Dona Zilda. Sempre com a gente. Direto de. Vamos ver aqui. Ele não fala de onde que ele tá mandando. 11 é São Paulo. Ele está em São Paulo, Toninho, Paulinho Reis e Dona Zilda. A gente agradece demais a companhia. Também da nossa ouvinte, Terezinha de Jesus, direto de Rio Branco, no Acre. Muitíssimo obrigado. Maceió, Alagoas, é o Givaldo que nos manda o bom dia. O Nínero de São Paulo também está por aqui. E também via WhatsApp pelo 11 999 11 9981, Jairton de Macau, no Rio Grande do Norte. Aqui no YouTube, pessoal também trocando ideias, mandando o seu bom dia. Obrigado ao Didier Lourenço de Natal, no Rio Grande do Norte. Também o Zé Carlos Silva manda o seu bom dia. Tadeu da Ilha do Governador também já está por aqui. O Marcelo Lefebvre manda também a sua mensagem. E Lucas Rocha, de São Paulo. Pelo e-mail, você pode participar também. É só entrar no site cbn.com.br, clique lá no Fale com Âncora, ou então via Instagram, no Instagram, arroba PHC Galvão. Repetindo, arroba PHC Galvão, você pode participar, interagir também aqui pelo Instagram, como faz aqui a Ivone Malik, a Neide Saad, pessoal participando, Jorge José. Também o nosso ouvinte, o Antônio André Lino, também aqui, Nádia Bonadimã, pessoal interagindo via Instagram no arroba PHC Galvão. Muitíssimo.

0: Obrigado. 20 minutos desta terça-feira, vamos abrir espaço para Karen Lemos. Infelizmente, né, houve um agravamento aí das tensões no Oriente Médio. Impressionante, né? As idas e vindas nessa guerra, infelizmente, tem acontecido uma velocidade acima do normal. E agora o presidente Trump está dizendo que vai inclusive cobrar tarifa de quem passar lá pelo estreito de Hormuz. A Karen Lemos tem pra gente os detalhes.
1: Diante da retomada de conflitos no Oriente Médio, o presidente Donald Trump anunciou um novo bloqueio aos portos do Irã. A Marinha Americana detalhou que esse bloqueio começa na tarde desta terça-feira e que abrange todos os portos, terminais petrolíferos e áreas costeiras iranianas. Trump também explicou que, para aplicar o bloqueio no Estreito de Hormuz, os Estados Unidos vão impor uma taxa de 20% sobre toda a carga transportada pela via navegável. A fala do republicano contrasta com as declarações dadas em junho por ele próprio, dizendo que não haveria cobrança de pedágio na via. Trump reforçou que o governo dele vai tomar o controle do Estreito de Hormuz e usou o termo guardião. A fala foi para Fox News.
2: Nós tivemos um acordo, isso que ninguém sabe. Nós tivemos um acordo, foi um acordo feito e depois eles quebraram. Eles sempre quebram. Nós tivemos uns 10 acordos com essas pessoas. Então nós vamos atacá-los duramente e manter as coisas no rumo certo. Provavelmente vamos comandar o Estreito de Hormuz, seremos os guardiões do Estreito. E nós deveríamos ser recompensados por isso, porque as outras nações são muito ricas. Elas estão ao nosso lado e não podem esperar que vamos fazer isso por nada, como fazemos há muitos anos.
1: O Irã respondeu prontamente. O ministro das Relações Exteriores disse que o país persa sempre foi o guardião do Estreito de Hormuz e que seguirá assim. Também criticou a taxa de 20%, chamando-a de exagerada. O anúncio de um novo bloqueio ocorre após uma nova rodada de ataques entre americanos e iranianos durante o final de semana. A escalada, que envolveu países do Golfo, como Catar, Omã e Kuwait, voltou a interromper o tráfego marítimo pelo estreito. Na economia, o impacto é direto. No fechamento, o petróleo tipo Brent, que é usado como referência mundial, teve alta de mais de 9%, cotado a US$ 83 o barril. Além disso, numa entrevista para um talk show, Trump afirmou que o país vai demolir a montanha de Peak X, no Irã. O local possui uma relevante instalação nuclear subterrânea, equipada com centrífugas e com capacidade para enriquecimento de urânio. Em meio a este cenário, o ex-presidente do Irã, Mahmoud Ahmadinejad, foi preso nesta segunda-feira por supostas colaborações com o Mossad, a agência de inteligência de Israel, que pretendia derrubar o regime dos ayatolás. Ahmadinejad ficará em prisão domiciliar. De São Paulo, Karen Lemos.
0: As notícias não são nada boas, né? O petróleo em alta, bolsas em queda, uma oscilação que é muito ruim para a economia do mundo todo, né? Primeiro porque não há condições de fazer qualquer tipo de previsão. Esse já é um problema para a economia, né? Quando os agentes econômicos olham para frente e não conseguem vislumbrar o que vai acontecer. Na prática é isso. É a situação que a gente está vivendo, porque a cada dia, a cada semana, as coisas mudam e a situação fica muito complicada. Esse aumento no preço do petróleo é muito ruim, porque pressiona a inflação, não só no Brasil, mas no mundo todo, justamente no momento em que a gente esperava, né, Ricardo Garcia? Né, nas próximas semanas aí, que houvesse um arrefecimento da inflação, como já aconteceu. Tivemos na semana passada a queda da inflação, resultado abaixo do previsto, que deu um certo alívio, e a expectativa de que a trajetória de queda de juros da Selic possa continuar. Mas aí, logo em seguida, vem essa notícia que dificulta a possibilidade de continuidade da trajetória de queda a partir deste segundo semestre. É bem provável que o Copom ainda reduza em 0,25 ponto percentual a Selic na próxima reunião, no comecinho de agosto, mas daí para frente ninguém sabe mais nada. A gente lembra que no final do ano passado havia uma expectativa de que a Selic terminasse esse ano em 12%, e agora a expectativa já é 14%. Há uns 3, 4 meses era 13, agora já é 14. Há possibilidade, portanto, de que haja somente mais uma queda de 0,25 e os juros permaneçam em 14%, juro real mais alto do mundo aqui no Brasil, o que é extremamente negativo. Primeiro, porque o governo está gastando horrores para cobrir, né, esse, a sua dívida, porque com juros nas alturas, a dívida bruta do país vai se tornando cada vez mais difícil de se pagar. O governo tem que, o Tesouro Nacional despende muito mais quando a taxa Selic está elevada como está. E como a gente já falou, e vem falando aqui, né, Ricardo Garcia, com a taxa elevada desse jeito, você desestimula a economia real, você dificulta as pessoas a fazer o seu crediário, o seu financiamento, a economia fica amarrada, é a situação que a gente vive neste momento. O presidente Lula falou sobre essa decisão do presidente Donald Trump nesta segunda-feira e comparou o Donald Trump a um pirata.
1: O presidente Lula afirmou que Donald Trump pratica pirataria ao defender a cobrança de uma taxa sobre navios que cruzarem o Estreito de Hormuz, importante rota para o transporte mundial de petróleo. A declaração foi feita durante visita ao Instituto Mauá de Tecnologia em São Caetano do Sul, no ABC Paulista, após o presidente americano afirmar que os Estados Unidos pretendem assumir o controle da segurança da região e cobrar uma tarifa das embarcações que utilizarem a passagem.
3: Tem um Twitter do presidente Trump dizendo que ele vai desobstruir o Estreito de Hormuz. Mas cada navio que ele desobstruir, que ele tirar do Estreito, o dono do petróleo tem que pagar 20% para ele. Isso antigamente chamava-se pirataria. Um Estado importante como os Estados Unidos não pode agora virar pirata. Ou seja, ele não tem que cobrar. Porque o Estreito de Hormuz é da responsabilidade deles.
1: Lula afirmou que o conflito no Oriente Médio já pressiona o preço internacional do petróleo e pode provocar aumento no custo de alimentos no Brasil. Segundo o presidente, para evitar esse impacto, o governo decidiu elevar em 12% a tributação sobre o petróleo exportado pelo país para subsidiar o mercado interno. O petista afirmou ainda que o Brasil precisa ser mais desaforado e falar mais grosso para defender, no cenário internacional, a tecnologia e os biocombustíveis desenvolvidos no país. De São Paulo, Bruna Barbosa.
0: E a gente continua com o presidente Lula, que falou também nesta segunda-feira sobre as questões econômicas, comerciais, a relação do Brasil com os Estados Unidos, expectativa para essa quarta-feira, definição das tarifas. E o presidente Lula está otimista em relação a esse assunto, informa a Samantha Klein.
4: O presidente Lula disse nesta segunda-feira que não vai ter tarifaço contra os produtos nacionais. A afirmação foi feita após o petista ser questionado sobre a preocupação do governo com o possível anúncio de novas tarifas nesta semana. Ele respondeu rapidamente a um repórter da TV Vanguarda durante uma agenda em São José dos Campos, mas não detalhou a fala.
5: O país está preocupado com o novo tarifaço?
6: Vai ter tarifaço.
5: Alguém do governo está conversando?
4: Nos bastidores, porém, a avaliação é diferente. Integrantes do governo ainda analisam o alcance das novas tarifas para definir a reação. O plano é manter a negociação até decidir se será aplicada a lei da reciprocidade econômica, que permite ao Brasil adotar medidas comerciais contra países ou blocos que imponham barreiras injustificadas aos produtos nacionais. O prazo para o representante do Escritório Comercial dos Estados Unidos decidir se coloca em prática ou não a ofensiva contra o Brasil termina na quarta-feira. Havia a expectativa de uma nova reunião de alto nível entre o representante comercial, Jameson Greer, e o ministro da Indústria e Comércio, Márcio Elias Rosa, nesta segunda, mas o encontro não se confirmou. Ainda que a negociação esteja em curso, o Palácio do Planalto trabalha com a possibilidade de taxação de 25% e 12,5%. Já a expectativa do setor empresarial é a inclusão de alguns itens numa lista de exceções para as taxas de 25%. O Itamaraty mapeou mais de 40 empresas e associações comerciais dos Estados Unidos que pedem que não haja sobretaxação aos itens do Brasil. O argumento é que esses produtos não têm substitutos no mercado americano. De Brasília, Samantha Klein.
0: Obviamente que antes de tomar qualquer decisão, o presidente Donald Trump tem que lembrar as consequências das decisões tomadas no passado recente em relação às tarifas de importação. Há uma grita dentro dos Estados Unidos porque a inflação está aumentando. E a gente ouviu aí no final da reportagem a informação de que muitos produtos que são importados pelos Estados Unidos, não só do Brasil, mas de boa parte do mundo, não tem um similar para substituir dentro dos Estados Unidos. Eles importam, eles compram de fora porque não tem produção interna. O café é um exemplo. Estados Unidos, eles produzem menos de 10% do café que eles consomem. A carne bovina usada para hambúrguer, que eles gostam um pouco, né, Ricardo Garcia, de hambúrguer, comem pouco hambúrguer, né? Boa parte, a maioria dessa carne sai de onde? Daqui do Brasil. A questão do suco de laranja, café, a gente falou aqui. Então tem vários produtos que não faz sentido nenhum os Estados Unidos aumentarem a tarifa de importação, porque o que vai acontecer é que o preço do produto vai subir lá dentro dos Estados Unidos, porque quem paga essa tarifa de importação é justamente quem está comprando o produto lá nos Estados Unidos. Se o importador compra mais caro, ele vai ter que vender mais caro lá dentro, né? É muito simples, a matemática é essa. A questão, por exemplo, de peças de aeronave, né? A gente lembra que foi incluída aí nas exceções, porque a Embraer, por exemplo, que exporta peças lá para os Estados Unidos, exporta porque justamente produz lá, as fábricas lá da Embraer nos Estados Unidos. Então, qual que é a lógica de se impor uma tarifa sobre um produto como esse, né? Se a produção vai ficar mais cara lá dentro dos Estados Unidos. Não há lógica nenhuma. Então, a gente acredita que o presidente Lula aposta nesta lógica para que não haja um aumento significativo das tarifas de importação do Brasil para os Estados Unidos. E assim esperamos, porque é uma questão que provoca problemas para todos os lados, prejudica os Estados Unidos, prejudica o Brasil, né, se houver um incremento das alíquotas. E tudo que a gente não precisa neste momento é reduzir as nossas vendas externas. A gente falou na semana passada aqui, sempre lembramos como a nossa balança comercial é extremamente superavitária, a gente vende muito mais do que compra, isso é excelente. Porém, precisamos aumentar a nossa pauta de exportações, não só para os Estados Unidos, e todo esse imbróglio que envolve os americanos, pelo menos por um lado, está servindo para que o Brasil procure, e já está fazendo isso, cada vez mais buscar outros parceiros, aumentar as parcerias que já existem, parceria com a China, que já era o nosso principal parceiro comercial, ficou ainda maior. Com a União Europeia, a expectativa de entrada em vigor e de implementação do Acordo Mercosul-União Europeia, tudo isso acaba nos ajudando neste momento em que as relações com Donald Trump, com os Estados Unidos, estão estremecidas. Vem aí o Matheus de Souza.
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terça-feira, 14 de julho de 2026. O presidente Lula afirmou que não vai ter tarifaço ao ser questionado sobre a preocupação com um possível aumento de taxas dos Estados Unidos sobre produtos brasileiros. A fala ocorre em uma semana decisiva para a relação comercial entre Brasília e Washington. A expectativa é de que a Casa Branca anuncie até quarta-feira que vai colocar em prática novas tarifas sobre as mercadorias nacionais. A declaração ocorreu durante uma visita ao Instituto de Aeronáutica e Espaço no interior de São Paulo. O homem que simulou um acidente para encobrir o feminicídio da companheira em Minas Gerais

0: avaliação.
1: No horário de Brasília, 12:35.
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3: Sete minutos agora desta terça-feira, agradecer mais algumas mensagens que chegam aqui. Muito obrigado ao nosso ouvinte Gilmar, do Rio de Janeiro, manda a sua mensagem. Também participando o nosso ouvinte Paulo, da Zona Norte de São Paulo. PH, deve ser meu xará, né, Ricardo Garcia? E Paulo Henrique também, né? Muito obrigado ao nosso ouvinte Irceu Teixeira, de Belo Horizonte. Também participando o professor Manuel Ricardo, de Abadia, de Goiás. Também o Dudu, de Recife. O pessoal participa pelo WhatsApp no 11 999 11 9981. Cícero Célio, de Maceió. João Domingos, Domingos está em Guanambi, na Bahia. Clóvis Mota, do Rio de Janeiro. Também o Lucas Rocha, em São Paulo, capital. Roberto Elias, Alferes, Rio de Janeiro. Brasilzão, viu, Ricardo Garcia? Na nossa companhia. Pelo e-mail você participa no, entrando no site cbn.com.br, ou então via Instagram. Pode interagir conosco também via Instagram, aqui no @phcgalvão, repetindo, @phcgalvão. Fábio Gomes está chegando de Londrina. Obrigado ao nosso ouvinte aqui, manda um bom dia, mas não está identificado. Tem só um número aqui, viu, Ricardo Garcia? 68305. Daqui a pouco ele se identifica para a gente aqui, para podermos identificar o nosso ouvinte que está participando via Instagram, no @phcgalvão. Rita de Cássia Cutúlio, muito obrigado, Rita, pela sua participação aqui, pelo contato. Jean Ferreira, também desejando uma boa madrugada para todo mundo aqui via Instagram. 12:39, nós vamos a Brasília com o João Rosa. O Flávio não vai mais poder falar com o Jair, pelo menos nos próximos 3 meses, viu?
4: Os advogados da pré-campanha de Flávio Bolsonaro à presidência classificaram como inconstitucional a decisão do ministro Alexandre de Moraes de suspender por 90 dias o direito de visita do senador ao ex-presidente Jair Bolsonaro. A defesa informou também que vai recorrer da decisão. O direito de visita foi suspenso até o primeiro turno das eleições, depois que Flávio divulgou nas redes sociais uma carta escrita por Bolsonaro em que o ex-presidente pediu união entre seus apoiadores e apresentou o senador como seu porta-voz. Para Moraes, a divulgação do documento representa uma tentativa de burlar a proibição imposta ao ex-presidente de utilizar as redes sociais. Flávio, no entanto, classificou a medida como desproporcional e afirmou que o ministro está tentando interferir nas eleições.
5: E a justificativa fajuta seria que uma carta que o presidente Bolsonaro escreveu e que veio a público em minhas redes sociais e em diversos outros canais de comunicação. Então, pessoal, é obviamente algo completamente desproporcional, desarrazoado e claramente configura essa tentativa de Alexandre de Moraes de interferir nas eleições desse ano. Não bastasse toda a maldade e injustiça que ele já vem fazendo.
4: Na mesma decisão, Moraes deu prazo de 48 horas para que a defesa defesa esclareça se Bolsonaro tinha

0: conhecimento de que a carta seria divulgada nas redes sociais. O ministro também determinou o envio do caso à Procuradoria-Geral Eleitoral para investigar uma possível prática de propaganda eleitoral antecipada. O advogado Fábio Souto, especialista em tribunais superiores, explica que presos podem se comunicar por cartas, mas avalia que, neste caso, a divulgação pública do conteúdo pode trazer consequências para Bolsonaro.
1: As pessoas que eventualmente estejam cumprindo pena têm o direito de se comunicar através de cartas com outras pessoas. No caso específico, me parece que não é bem isso, tendo em vista que a carta foi dirigida ao povo brasileiro e lida através da rede social do pré-candidato Flávio Bolsonaro. Assim, diante dessas premissas, entendo que sim, houve uma burla à determinação do ministro Alexandre de Moraes.
0: A decisão também provocou reações no meio político. O deputado Lindbergh Farias, do PT, afirmou que Bolsonaro conhecia as restrições impostas pela justiça e transformou o descumprimento da medida em uma estratégia política. Entre os pré-candidatos à presidência, Renan Santos, do Missão, criticou o Moraes e disse que a decisão fortalece politicamente Flávio Bolsonaro e alimenta a narrativa de perseguição adotada pelo grupo bolsonarista. Já Ronaldo Caiado, do PSD, afirmou que a leitura da carta demonstra falta de autonomia política do senador. De Brasília, João Rosa.
2: O senador Flávio Bolsonaro, que é o candidato, pré-candidato do PL à presidência da República, precisa divulgar uma carta do pai dizendo que ele é o porta-voz de Bolsonaro, que ele é o candidato de Bolsonaro. Se ele precisa divulgar uma carta como essa, é porque a situação não é das melhores ali no seio, não só da família Bolsonaro, mas na candidatura de Flávio Bolsonaro. A gente vem nas últimas semanas recebendo ou produzindo notícias que obviamente não são positivas para essa candidatura, né? Hoje o Merval Pereira, nesta segunda-feira, fez um comentário no CBN Brasil, lembrando como a candidatura vem sendo abatida por conta da possibilidade de investigações do crime organizado no Rio de Janeiro estarem chegando cada vez mais próximas às conexões pessoais do Flávio Bolsonaro. Então, não há dúvida nenhuma que, a partir do início oficial das eleições, da campanha para as eleições, os passados serão revisitados. E o passado de Flávio Bolsonaro não é abonador. A questão das rachadinhas na Assembleia Legislativa do Rio de Janeiro, que é um fato, isso é um fato, houve a rachadinha, o Fabrício Machado, né? Agora me fugiu aqui o problema, se é esse mesmo, a gente vai checar daqui a pouquinho aqui. O assessor do Flávio Bolsonaro confessou a rachadinha, né? E disse que o senador Queiroz, obrigado Ricardo Garcia, Fabrício Queiroz, confirmou a rachadinha, né? E há vários depósitos, as investigações mostraram aqueles depósitos subsequentes, sempre no valor de 2.000, de 3.000, dinheiro retirado dos caixas eletrônicos lá da Assembleia. Quer dizer, não há dúvida nenhuma que houve esse problema. Depois o processo lá foi suspenso por conta de problemas jurídicos, né? Não por conta do mérito, mas porque, mas não pode ser julgado aqui, porque tem foro privilegiado. Isso é claro que vai vir à tona nas próximas semanas durante a campanha eleitoral. E toda essa questão, que eu estava de férias, mas estava acompanhando, né, Ricardo Garcia? Esse imbróglio envolvendo a família, essa briga com Michele Bolsonaro, que mostra uma cisão muito significativa na família, o que faz com que muitos apoiadores comecem a se afastar. A gente lembra do Zema, por exemplo, que chegou a fazer um videozinho lá de brincadeira, né, que o Flávio Bolsonaro seria o vice dele, depois já mudou o discurso. Esta semana agora, hoje, ou nesta segunda-feira, Caiado também já muda o discurso, né, o o ex-governador de Goiás, candidato à presidência, né, que no início lá da campanha, né, disse que ia dar anistia ao Jair Bolsonaro, se colocou ali ao lado dessa questão, nesta segunda-feira já começa a colocar as manguinhas de fora, obviamente tentando de alguma forma conquistar votos que possivelmente deixarão Flávio Bolsonaro e seguirão para alguma outra candidatura de direita, de centro. Não há dúvida nenhuma que nas próximas semanas haverá movimentações.

0: governo federal muito preocupado com a questão da inflação, do aumento do preço do petróleo, que tem um reflexo direto nos combustíveis e na possibilidade, que seria muito ruim para o presidente Lula, de uma greve de caminhoneiros neste momento, às vésperas da eleição. É tudo que o presidente Lula não quer. O Igor Cardim tem pra gente os detalhes.
1: Há 4 dias do fim do prazo de vigência da medida provisória que altera as regras do piso mínimo do frete, o governo federal intensificou as articulações para evitar uma paralisação nacional de caminhoneiros. O Palácio do Planalto já se mobiliza e deve se reunir com lideranças do Senado para tentar destravar a votação da proposta, enquanto diversas entidades da categoria ameaçam iniciar protestos caso o texto não seja apreciado até o dia 16 de julho, quando perde a validade. A medida provisória torna obrigatório o cumprimento do piso mínimo do frete e dá mais poderes de fiscalização à ANTT e endurece as penalidades para quem contratar transporte abaixo do valor estabelecido em lei. Além disso, exige o registro das operações por meio do código identificador da operação de transporte, com maior rastreabilidade dos contratos de pagamento. As entidades que defendem a votação cobram que o presidente do Congresso, Davi Alcolumbre, coloque a proposta em votação nesta terça-feira. Caso contrário, ameaçam intensificar as manifestações em Brasília e discutem uma paralisação nacional. Para Alan Medeiros, da Confederação Nacional dos Transportadores Autônomos, a medida amplia a proteção dos caminhoneiros.
2: Não existia uma fiscalização a rigor, como deveria ser feita. Como passou a ser feita no fim do ano, início deste, pela ANTT, a Agência Nacional de Transportes Terrestres. Então, a ANTT, ela traz justamente barreiras para evitar que quem descumpre o piso mínimo há anos pare de fazer isso e fique dentro da lei. Não está se falando aqui em cumprimento do em nova lei, inovação na legislação. Não, está se falando ao cumprimento de uma lei que existe há 8 anos.
1: Por outro lado, representantes do setor produtivo afirmam que a medida foi editada de forma assodada. Entidades ligadas às empresas de transportes de cargas e combustíveis defendem alterações no texto e alertam para possíveis impactos sobre os custos logísticos, a competitividade das empresas e os preços aos consumidores. De acordo com o especialista em direito administrativo, José Augusto de Castro, a votação da MP pode colocar em risco a segurança jurídica do setor.
3: O problema não está apenas no valor do frete mínimo fixado pela NTT. A medida também desconsidera completamente as particularidades de diferentes segmentos econômicos e prevê sanções extremamente severas. Embora o texto aprovado pela Câmara tenha reduzido algumas penalidades previstas no texto original da medida provisória, as multas continuam muito elevadas. Podem variar aí de R$100 mil a R$1 milhão por infração. Imagina o impacto disso para uma empresa que contrata 20, 30, às vezes centenas de fretes diariamente.
1: Nesta segunda, a mobilização da categoria ganhou força com a realização de atos e manifestações em defesa da aprovação da MP do frete. Caminhoneiros promoveram protestos em cidades de Mato Grosso, Santa Catarina, Bahia e também no Porto de Santos. De Brasília, Igor Cardim.
0: Faltam 10 minutos agora para a 1 da madrugada e todo esse imbróglio envolvendo o Brasil e Estados Unidos, a questão da guerra, o aumento do preço dos combustíveis e essas tarifas tem um impacto enorme em todo o mundo, inclusive nas nossas eleições. O Pedro Pupulin tem pra gente os detalhes.
4: O pré-candidato do PT ao governo de São Paulo, Fernando Haddad, pretende explorar o tema do tarifaço dos Estados Unidos contra o Brasil para conseguir mais votos no interior do estado, região que é o principal reduto eleitoral do governador Tarcísio de Freitas, do Republicanos. Além de tarifas anteriores já aplicadas pelo governo Trump contra produtos brasileiros, os Estados Unidos decidirão até esta quarta-feira se aplicarão uma tarifa de 25% sobre mercadorias nacionais. Participando de um evento na capital paulista nesta segunda-feira, Haddad afirmou que o interior de São Paulo é a região do país mais afetada pelas medidas.
5: A verdade é explicitar, vamos pegar o caso do Trump, que é um caso importante. Todas as ações do Trump que tem apoio do Tarcísio e do Flávio prejudicam o interior de São Paulo. Todas. Quem vai mais ser prejudicado por um novo tarifaço do Trump é o interior de São Paulo. E você nunca vai me ver com o boné do Trump ou me elogiando ações contra a soberania do Brasil.
4: O interior do estado concentra 53% do eleitorado paulista. Na última pesquisa da Datafolha, Tarcísio apareceu com 46% das intenções de voto contra 30% de Haddad. Na mesma ocasião das declarações, Haddad destacou propostas para a segurança pública de São Paulo. Disse que elas estão vinculadas em três principais frentes. A primeira é voltada ao combate ao crime organizado. Haddad cita como modelo de atuação a Operação Carbono Oculto, deflagrada no ano passado pela Polícia Federal para combater esquemas de fraude e lavagem de dinheiro ligados ao setor de combustíveis. À época, Haddad comandava a Fazenda Nacional. Segundo o petista, a linha de atuação deverá focar em crimes do colarinho branco. A segunda frente será voltada à retomada do espaço público, descrita por Haddad como ações integradas com tecnologia avançada para combater crimes nas ruas. Em uma alfinetada, o prefeito da capital, Ricardo Nunes, Haddad disse que câmeras pela cidade não são suficientes para sufocar o crime organizado, devendo haver inteligência por trás do aparato. Já a terceira frente é relativa a crimes no espaço privado. Haddad destacou, entre eles, a violência doméstica contra crianças, pessoas com deficiência, mulheres e idosos. De São Paulo, Pedro Pupulim.
0: 53, a gente vai abrir espaço agora para o assunto internacional. Eduardo Graça, do Jornal Globo, conversando com a Carol Moran, Débora Freitas e com a Vera Magalhães.
6: Edu, a gente viu aí, né, que o Donald Trump anunciou a volta do bloqueio ao Estreito de Hormuz. Uhum. E agora com esse plus aí de anunciar que vai cobrar tarifa na passagem dos navios liberados por Washington. Como é que os Estados Unidos pensam em organizar esse pedágio, que o Lula até chamou de pirataria? Isso é mesmo viável?
7: Pois é, esse pedaço, assim, definitivamente ele não é legal, segundo o direito internacional. Uhum. Muito provavelmente, Vera, ele não é viável também não, mas ele escancara algo que a gente tem conversado aqui, que é essa dificuldade do Trump de encontrar uma narrativa de vitória no Irã. Na semana passada, ele anunciou o fim da trégua com o Teherã, que tinha sido firmada há apenas 25 dias. E os conflitos voltaram a ser diários, inclusive nesse momento, agora mesmo, com bombardeios e uso de drones marítimos pelos Estados Unidos. Hoje ele anunciou a retomada dos bloqueios dos portos iranianos e essa taxa de 20% que o presidente Lula classificou de pirataria e que me lembra, assim, uma prática, eu que sou do Rio de Janeiro, de miliciano. Ó, garanto a segurança, mas para passar sem problema pelo estreito, me dá aí 20%. E a gente está falando de águas por onde até o dia 28 de fevereiro, quando os Estados Unidos e Israel iniciaram a guerra, passavam um quinto do petróleo e do gás natural do planeta, boa parte para a China. Quer dizer, uma medida que, se aplicada, como eu falei, violaria o direito internacional e é também, inclusive, historicamente denunciada pelos próprios Estados Unidos como prática ilegal. O Irã reagiu, né, Vera, como a gente podia imaginar, afirmando que não vai permitir que os Estados Unidos imponham esse pedágio, avisou os vizinhos que qualquer ajuda nesse caso vai ser traduzida como ato de guerra, escalando ainda mais o conflito. E, para ser justo, essa ideia nem é original, né? Quem apresentou primeiro foi o próprio Irã, que queria um pedágio acordado ali por todos, para, segundo o regime islâmico, arcar com a reconstrução do país após os ataques desse ano. O Trump, incapaz de qualquer sofisticação diplomática, né, de oferecer um plano lógico, assim, de paz futura, entendeu bem essa linguagem aí dos 20%, se auto-intitulando, como ele fez hoje, o novo anjo da guarda do estreito, apostando em agradar o público interno, né? A gente está nas vésperas de eleições cruciais nos Estados Unidos em novembro, com os republicanos em crise, com um governo que só agrada, na média das pesquisas, 34% dos americanos.
8: Edu, a gente continua na editoria Trump, agora na subeditoria Brasil, porque depois de amanhã tem aí a decisão, os Estados Unidos devem anunciar a decisão sobre a aplicação do tarifaço, né? O presidente Lula falou há pouco também que não vai ter tarifaço, mas a nossa reportagem trouxe um outro cenário. Há uma dificuldade aí nessa negociação. E aí, como é que o governo está se preparando?
7: Olha, como não houve qualquer sinalização dos Estados Unidos, pelo menos pública. De repente, o presidente Lula tem, obviamente, algum canal que a gente não está sabendo. Mas como não houve qualquer sinalização dos Estados Unidos sobre uma nova extensão do prazo, e mesmo levando-se em conta que está que o Trump, nessa editoria Trump, a gente precisa sempre levar em conta que ele age muito por impulso. Mas na prática, não me parece ter mais o que se fazer, a não ser continuar negociando mesmo depois do anúncio. Quer dizer, seguir batendo na tecla de que ninguém vai sair ganhando. Especialmente não vai sair ganhando o setor produtivo dos dois países. Mas, de novo, é ano eleitoral lá também. E até agora a percepção aqui do lado brasileiro é a do que Washington já veio para a mesa de negociações com os pontos sabidamente inegociáveis para Brasília. Entre eles, para citar um só, as mudanças no PIX. Um respiro viria se junto com o anúncio do novo tarifaço viesse também uma lista gorda de exceções, né? Tipo o que a gente viu no tarifaço anterior, ainda que fosse majoritariamente de produtos que prejudicariam internamente Trump, de novo com essa lógica das eleições internas, como aconteceu anteriormente. A proximidade das eleições que vão decidir quem vai comandar o Congresso americano nos dois anos finais desse governo Trump prejudicam ainda mais negociações comerciais lógicas e tem fortalecido essa intenção da Casa Branca de vender internamente a ideia de que não só o Brasil, mas países que antes, entre aspas, isso claro, né, gente, tiravam vantagem dos Estados Unidos, não farão mais os americanos de trouxa com o Trump. Daí, nem a oferta de menos protecionismo em determinadas áreas, como o governo brasileiro tem feito, sensibiliza os americanos. E, claro, resta saber, já que a gente está falando em eleições e pensando nas nossas, quem vai ser menos prejudicado por esse novo tarifaço nas urnas aqui. Se o governo do presidente Lula, que está na mesa de negociações, ou se o bolsonarismo, com sua proximidade declarada e comprovada com a Casa Branca.
8: O Edu, agora sob pauta Trump esportivo. Trump em várias frentes, né? Porque ele ataca em várias frentes. Tá chegando ao fim já a Copa do Mundo, estamos na reta final. Dá para fazer um balanço dessa Copa aí do Trump? Ele conseguiu usar o evento para benefício próprio de alguma maneira, depois daquela mico, né? De anular cartão vermelho para jogador americano. Acabou que os Estados Unidos foi eliminado do mesmo jeito.
7: Foram vários micos, né? Até antes, pouco antes da Copa já tinha um mico imenso, né? Mas eu vou dizer que até agora, e porque ainda temos essa semana final, em termos de Trump, alguma coisa ainda pode acontecer. Mas até agora, ele conseguiu sim jogar para a torcida, ainda que seja a torcida que ele já tem. A base trumpista comemorou a cumplicidade ativa da FIFA aí, desde que a entidade máxima do futebol ofereceu a ele, pensando no mico anterior, aquele arremedo de prêmio Nobel da Paz. Comemorou também o fato da Copa estar ocorrendo durante a celebração dos 200 anos dos Estados Unidos, e a seleção americana não fez feio. E comemorou, como você lembrou, ainda mais o cartão ali, o perdão ao cartão vermelho, muito bem dado pelo juiz brasileiro Albalo Ogun, o centroavante do time americano, aliás, de origem nigeriana, algo que gerou ali indignação internacional, mas que foi percebido na troposfera como uma prova de influência, de poder do Trump, que ele conseguiu, né, reverter algo ali, que era uma injustiça com a seleção americana. E ele ainda vai entregar a taça ao novo campeão do mundo no domingo. E certamente, Carol, tenho certeza que ele vai tentar aparecer mais do que o capitão do time do time do país vencedor. Mas mesmo esse efeito positivo interno e pro trumpismo não vai ultrapassar os limites do trumpismo. Apesar do veto que a gente viu ao juiz da Somália, apesar daquela obrigação da seleção iraniana de dormir no México, mesmo quando jogava partidas nos Estados Unidos, o que essa Copa mostrou, me parece, foi um retrato dos Estados Unidos, que até por conta do Trump, a gente já tinha esquecido um pouco. Não é o país das batidas na imigração do ICE, com violências e mortes, dos militares ocupando as cidades, do uso dos tarifaços, tá aí, do porrete, até contra aliados, mas do país que sabe fazer uma festa com alegria e com diversidade. Até agora, essa Copa reforçou o que o jornalista americano Farid Zakaria me falou outro dia, numa entrevista pro Globo. O de que, apesar de tudo, os Estados Unidos seguem. O país e a Copa, apesar de tudo, estão se provando maiores do que Trump.
0: Eduardo Graça, do Jornal Globo, conversando com a Débora Freitas, Carol Moran e com a Vera Magalhães. Vem aí, Matheus de Souza.
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0: terça-feira, 14 de julho de 2026. Os Estados Unidos têm até a quarta-feira para decidir se vão aplicar uma tarifa de 25% sobre produtos brasileiros. A iniciativa é fruto de uma investigação que classificou as políticas econômicas do Brasil como desleais e injustas com o mercado norte-americano. Washington também ameaça cobrar uma segunda sobretaxa de 12,5%. A Casa Branca aponta para a ausência de política no Brasil para coibir importações de produtos feitos com trabalho forçado de outros países. A Noruega e integrantes da União Europeia estão entre as nações que podem ser taxadas. O governo do Rio de Janeiro anunciou alterações na organização administrativa do Rio Previdência, o fundo de pensão destinado aos servidores estaduais. A entidade é investigada pela Polícia Federal por suspeita de aplicações de 3 bilhões e 700 milhões de reais em fundos e letras financeiras associadas ao Banco Master. Uma das alterações estabeleceu que os cargos de diretores serão exclusivos para servidores especialistas. Outra mudança prevista é a descentralização de atribuições administrativas no fundo. O número de mortos pelos terremotos na Venezuela subiu para 4.561. Ao todo, 20 mil pessoas ainda permanecem em abrigos temporários. O governo iniciou um censo biométrico para estimar a necessidade de moradias, com previsão de 25 mil unidades. O desastre afetou mais de 800 edifícios na região costeira, dos quais 190 desabaram completamente. O duplo terremoto atingiu o norte do país, especialmente o estado de La Guaira, vizinho da capital Caracas. No horário de Brasília, 1:03.
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2: Uma hora, 4 minutos. Aqui no CBN Madrugada, espaço para a gente falar sobre Copa do Mundo. Nosso contato direto com Atlanta é com o Leonardo Dai. Dai, muito bom dia, tudo bem por aí?
3: Tudo bem, Galvão, bom dia ao ouvinte do CBN Madrugada.
2: Bom, temos aí uma reta final para a Copa do Mundo, final no próximo domingo, terceiro e quarto no sábado. E hoje temos a definição do primeiro finalista, partida entre França e Espanha. Estava acompanhando a programação esportiva aqui na CBN, inclusive com a sua participação, e percebi que o pessoal do esporte, em sua maioria, né, está indicando aí um leve favoritismo da França. Mas se a gente olhar para o retrospecto dos últimos jogos aí, a Espanha leva vantagem, né? O que você pode dizer sobre essa primeira semifinal nesta terça-feira, a partir das 16h no horário de Brasília, hein, Léo?
3: É, são dois times muito bons com estilos diferentes, né? O futebol da França é um futebol mais próximo daquele futebol arte que a gente muitas vezes historicamente associa inclusive à seleção brasileira, né? Um futebol do drible, da jogada bonita, dos craques. E a Espanha, embora também tenha ótimos jogadores, né, é um jogo mais mecanizado, é um jogo mais burocrático em certo sentido, é um jogo de muita troca de passes, de jogadas construídas numa velocidade menor do que a França, é um estilo muito diferente. Quando esses estilos se chocaram recentemente, né, nos dois duelos mais importantes, mais recentes, a Espanha eliminou a França na Eurocopa na semifinal de 2024, depois a Espanha foi campeã, e depois na semifinal da Liga das Nações, aí foi um jogo completamente maluco, difícil imaginar que algo assim se repita numa semifinal de Copa do Mundo. A Espanha venceu por 5-4 a França, né? E aí acabou indo pra final, perdeu nos pênaltis para Portugal. A Espanha foi campeã da Liga das Nações de 2023, né? E finalista em 2025. Então é até bom a gente já chamar atenção para isso, né? Olha o que é esse ciclo da Espanha. Foram 3 campeonatos oficiais aí disputados, um título e um vice-campeonato na Liga das Nações da Europa e um título na Eurocopa, e agora é semifinalista da Copa do Mundo. Aliás, a Espanha ostenta aí uma invencibilidade de 36 jogos. A Espanha não perde desde março de 2024, então é um time muito forte, muito consistente. Não é exatamente igual, porque a Espanha tem qualidade. É um time muito bom tecnicamente, acho que isso até os maiores detratores desse estilo espanhol de jogo hão de reconhecer. Mas me lembra um pouco alguns duelos que a gente viu na história das Copas, Alemanha Ocidental e Hungria em 54, Alemanha Ocidental e Holanda em 74, o Brasil e Itália de 82, jogos em que o time expoente do futebol arte, né? Então, no caso, a Hungria do Puskas, a Holanda do Cruyff, o Brasil de 82, acabaram derrotados para equipes que não eram tão boas plasticamente falando, mas que evidentemente tinham as suas virtudes também. Esses 3 casos que eu citei foram casos em que o futebol arte perdeu, né? Mas você tem, por exemplo, também a final de 70, quando o Brasil venceu a Itália retumbantemente. Então, me traz muito essa sensação esse jogo, assim, de 2 times muito bons, mas um que vai muito mais pro lado da arte, do jogo mais envolvente, mais bonito de ver, e o outro que vai mais pro lado da burocracia. Agora, 2 timaços, né? A Espanha, por exemplo, além dessa invencibilidade que eu mencionei, a Espanha até agora tomou 1 gol na Copa do Mundo. A Espanha tenta alcançar a marca de campeã mundial de melhor defesa da história. A Copa do Mundo tem 1 seleção até hoje que não tomou nenhum gol, né? Que foi a Suíça em 2006, que caiu nas oitavas de final depois de empatar em 0-0 e perder nos pênaltis. E tem várias outras seleções que saíram da Copa tomando 1 gol só. Mas nenhuma seleção foi campeã tomando só 1 gol até hoje. E a Espanha, por enquanto, só tomou 1 gol na Copa, que foi justamente agora nesse jogo contra a Bélgica. Em contrapartida, a França, e aliás a Argentina também, né, tenta conseguir algo que também é muito raro na história das Copas, que é ganhar uma Copa vencendo todos os jogos. Até hoje isso aconteceu só 4 vezes. Aconteceu com o Uruguai em 1930 com 4 vitórias, a Itália em 38 com 4 vitórias também, ainda que uma delas tenha sido na prorrogação, e 2 vezes com o Brasil, em 70 com 6 jogos e em 2002 com 7 jogos. A França fez 6 jogos até agora, ganhou 6. A Argentina também, mas a Argentina tem uma vitória aí na prorrogação. Na prorrogação contra Cabo Verde e contra a Suíça. Então são 2 times que, em sendo campeões, vão ficar para a história. A Espanha, até mais pela questão dos números do que propriamente pela memória que ela cria no torcedor, e a França não. A França, se for campeã, é para, além dos números, né, é para entrar no imaginário do torcedor, no imaginário do fã de futebol, como um dos grandes times da história pelo jeito que tem de jogar, pela maneira como vence e não só porque vence, né?
2: Certo. Bom, temos hoje então França e Espanha, e amanhã, quarta-feira, Inglaterra e Argentina, outra semifinal, daí sai o outro finalista. A Argentina tem sofrido bastante nos seus jogos, né, Leonardo? Não que a Inglaterra também não, né? Inglaterra, acho que foi nas quartas também sofreu bastante com um jogador a menos, tal. Então, me parece que essas equipes aí chegam um pouquinho mais desgastadas do que França e Espanha para essa semifinal, né? Ou não?
3: Sem dúvida, você pode olhar para essa campanha da Argentina e da Inglaterra de 2 maneiras, e acho que as 2 maneiras estão corretas, por isso que a minha maneira de olhar ela acaba sendo uma fusão das 2 coisas, né? Porque tem um lado que é o de que essas seleções estão sofrendo mais do que deviam pelo caminho que elas tiveram, né? Então vamos lá, a Argentina começa a fase de grupos voando, né? Passa fácil ali por Áustria, Argélia e Jordânia. chega na segunda fase, precisa da prorrogação para eliminar Cabo Verde. Nas oitavas de final, sai perdendo por 2-0 e ganha de virada de 3-2 do Egito, com gols já no final do jogo. E nas quartas de final, prorrogação contra a Suíça e sofrendo para fazer um gol na prorrogação com um jogador a mais. E a Inglaterra começa muito bem a Copa com uma bela vitória sobre a Croácia, depois empata contra a seleção de Gana. Aí vence o Panamá e aí quando chega no mata-mata contra a República Democrática do Congo, tá perdendo o jogo até a reta final, aí empata e vira ainda no tempo normal. Contra o México, que poderia ter sido o jogo mais tranquilo, tem um jogador expulso e acaba vencendo por 3-2 ali, suando muito para ganhar o jogo, com o estádio Azteca lotado, aquela coisa toda. E agora nas quartas de final contra a Noruega, uma prorrogação para conseguir ganhar o jogo e se classificar. Então, tem o lado de que, se essas seleções estão sofrendo tanto para ganhar de times, em teoria, de um terceiro escalão, de um segundo escalão, é porque elas estão jogando menos do que deviam. E os dois técnicos falaram sobre isso. O Lionel Scaloni, da Argentina, falou sobre isso depois da vitória sobre a Suíça, e o Thomas Tuchel, que é alemão, mas treina a seleção da Inglaterra, falou na saída de campo, que estava feliz com a classificação, mas não estava feliz com o desempenho do time no jogo contra a Noruega. Mas também tem o outro lado, que é o lado da resiliência, da entrega, de como os jogadores parecem conectados com o propósito de ganhar os jogos, de reagir dentro dos jogos, de ter força mental dentro dos jogos. A gente não pode ficar no futebol muito com essa coisa de ficar criando cenários que não existem, porque a gente nunca vai saber se a nossa teoria está certa. Mas assim, é muito difícil você olhar para a Argentina que vira o jogo contra o Egito e não pensar assim: puxa, será que se o Brasil tivesse perdendo por 2-0 para o Egito, o Brasil ia conseguir virar o jogo em 10 minutos como a Argentina virou? Será que o Brasil ia conseguir resistir ao México como a Inglaterra resistiu? Pela questão mesmo da força mental, primeiro, de não dar o jogo como perdido antes dele acabar, e segundo, da entrega mesmo, de ver os jogadores ali dando 110% do que eles têm.
2: O que então, a gente não viu campanha... no Brasil, né? O que a gente
3: Exatamente.
2: Não viu.
3: A força mental, acho até que a gente viu no jogo contra o Japão, né? Que o Brasil se enfiou num buraco complicado ali, conseguiu sair. Mas essa coisa, assim, de você ver um time que parece que não morre, assim, que tá sempre... Quando é que você fica tranquilo num jogo contra a Argentina? Sei lá, só se tiver 4-0 faltando 5 minutos pra acabar, porque o tempo todo ali eles estão... Então, acho que é muito por aí. Tem coisa pra melhorar, mas também tem esse aspecto de ser... deve ser muito difícil jogar contra um time que você não pode dar por vencer, nem que você tenha 2-0 faltando 10 minutos para acabar o jogo, né?
2: Bom, a gente tem ouvido muito, né? O Léo Dai com a gente aqui no CB de Madrugada, a Copa das Grandes Estrelas, e que essas estrelas têm realmente aparecido, né? Na França, o Mbappé, o Dembélé, o Olise, na Argentina, o Messi, impressionante, né? Na Inglaterra, o Bellingham e o Kane. Agora, olhando para a Espanha, não é, Léo? Eu queria saber a sua opinião. O Lamine Yamal tá devendo ainda, né? Com 6 jogos e 1 gol e 1 assistência apenas, não é?
3: Não, dos jogadores mais estrelados aí desses 4 times, sem dúvida é o que faz a Copa mais discreta. E aí é curioso como a gente já olha para o Yamal como se ele já tivesse esse peso de protagonista construído, né? Porque não é normal a gente falar isso de um jogador de 19 anos. Só que 2 anos atrás teve aquele Espanha e França que eu mencionei na semifinal da Eurocopa. A Espanha ganhou de 2-1 e o gol da vitória é um golaço dele com 17 anos, né? Então ele amadureceu muito cedo para isso, tanto na seleção espanhola quanto no Barcelona, de modo que a gente cria essa expectativa em torno dele para a Copa, e ele não entregou ainda. Ele chegou à Copa machucado, né? Até perdeu ali os primeiros jogos da Espanha com poucos minutos, porque estava voltando de lesão, não apareceu ainda. Mas acho também que essa questão do protagonismo, ela tem a ver com esse ponto do estilo de jogo das seleções também, né? Então, por exemplo, a Argentina, tudo ali tem que passar pelo pé do Messi o tempo inteiro. A Inglaterra, tudo ali quase sempre passa pelo Bellingham e termina no Harry Kane. A França, ela gosta de colocar os seus principais jogadores nessas disputas de um contra um, porque ela sabe que esses jogadores vão dar respostas muito positivas. A Espanha, como tem esse jogo muito mais mecanizado, é um jogo muito mais coletivo. Então, os grandes nomes da Espanha acabam sendo muitas vezes o Rodri, né, um jogador de meio de campo, não tanto o craque. E vamos lembrar que isso é é característica do futebol espanhol, né? Quem eram os craques da Espanha de 2010? Não era o centroavante, não era o ponta, era o Iniesta, né? Era o cara que pensava o jogo ali no meio de campo. Como é um time que segura muito a bola no pé e que é muito posicional, né? Como a gente fala, quando o time tem uma estrutura de posição mais rígida, uma movimentação menos livre dos jogadores, acaba que o Yamal, ele pega menos vezes a bola em condições de jogar no um contra um do que o Olise, por exemplo, na França, do que o Mbappé, do que qualquer outro jogador da seleção francesa. Isso limita um pouco essas ações dele para brilhar tanto quanto os outros jogadores brilham. E acaba sendo um jogo que passa, que vai rodando mais pelo coletivo, que vai destacando mais os volantes, que vai destacando mais os jogadores de meio de campo. Então, sim, o Yamal está jogando menos do que os outros craques dessas outras seleções que estão na semifinal, mas acho que tem muito a ver também com como funcionam coletivamente os respectivos times desses jogadores.
2: Léo, falar um pouquinho do Brasil. Vai, passou já, passaram-se alguns dias já da nossa desclassificação, a gente tem aí a notícia já antes da Copa, né? De que o Ancelotti vai permanecer por mais um ciclo, serão mais 4 anos. Como é que você vê esse novo ciclo, a expectativa, o fato de o Ancelotti se manter na equipe? Isso realmente traz, obviamente não uma certeza, mas uma grande possibilidade de que ele possa efetivamente construir uma seleção e trazer um resultado melhor?
3: Eu não teria continuado, mas eu não teria trazido também. Então, e se alguém aí pensar, tá falando isso porque perdeu, pode buscar aí os 4 em campos desse tempo todo aí, desde lá de 2023, quando começou essa história, eu sempre disse que eu não traria, e a minha lógica sempre foi muito simples, assim. Eu acho que o grande trabalho que ele fazia no Real Madrid, e inegavelmente foi um grande trabalho, ele é um grande técnico, isso ninguém tem dúvida, eu acho que ele encontra pouca semelhança com o que ele encontra na seleção brasileira. E para resumir assim, muito resumidamente, o princípio é: no Real Madrid ele tinha o melhor time da Espanha, quase sempre o melhor time da Europa em termos individuais. No Brasil não é assim. Ele é muito bom para potencializar talento, e isso não é fácil. Quem acha que é fácil, dá uma olhada no que foi a temporada do Real Madrid agora. Continua sendo um time espetacular e não andou na temporada, porque é difícil. Fazer o que ele fez no Real Madrid não é fácil. Não é isso que eu tô querendo dizer, mas é diferente fazer o que ele fez no Real Madrid com as peças que ele tinha em comparação com os adversários, e fazer isso no Brasil, quando o Brasil não tem. O Brasil, não adianta a gente pensar no Brasil de 2030 campeão à la França. O Brasil não vai ser campeão em 2030 pela superioridade individual em relação aos adversários. Não é esse o jeito que o Brasil vai ganhar, porque o Brasil não tem a melhor geração de jogadores do mundo hoje. É uma boa geração, nós temos bons jogadores, mas não são os melhores do mundo, e a menos que haja assim uma evolução muito grande de vários jogadores ao mesmo tempo, não vai ser em 2030 também. Então, o Brasil tem que andar por outro lado, e aí eu acho que não é exatamente o ponto forte do técnico da seleção desenvolver, por exemplo, uma ideia de jogo que se construa ao longo de 4 anos, como fez a Argentina, por exemplo. A Argentina ficou lá pastando depois da péssima Copa de 2018 que fez, construindo tijolinho por tijolinho uma ideia de jogo num 4-4-2 ali em torno do Lionel Messi, resgatando algumas valências do futebol argentino, deslocando jogadores para posições e funções diferentes das que eles fazem nos clubes, sofrendo ali no começo, quando esse estilo não estava bem azeitado ainda. A Argentina passou por todo esse processo e deu certo, culminou que na Copa de 22 estava no ponto ideal, quando no meio da Copa o técnico achou as mudanças no time titular e encontrou a melhor versão. Eu imagino que o Brasil deveria caminhar por aí para 2030, e aí não é o ponto forte do técnico da seleção. O técnico da seleção tem como ponto forte a adaptação jogo a jogo, entender o que o jogo pede em função do adversário, fazer a qualidade individual dos jogadores prevalecer. E a gente viu na Copa do Mundo, nessa última Copa agora, que no caso da seleção brasileira isso tinha um teto muito claro, e o teto acabou sendo as oitavas de final. Então, por isso eu não teria trazido e, portanto, não renovaria. Mas, pensando com a lógica de quem contratou, ou seja, se você viu nesse técnico qualidade suficiente para contratá-lo um ano antes da Copa, dar a ele o maior salário do futebol mundial, entregar a ele a chave da seleção brasileira e fazer dele a grande estrela da seleção para a Copa do Mundo, se você fez esse raciocínio para trazer, faz sentido você continuar com esse raciocínio para mais um ciclo. O que não faria sentido seria você desfazer tudo isso porque perdeu um jogo para a Noruega. Então, eu queria só separar isso. Eu não teria trazido, eu não renovaria. Mas a lógica de quem está comandando apontava, de fato, para essa renovação. Só não me agradou a decisão de renovar ainda antes da Copa do Mundo, porque a gente não sabia, no momento da renovação, como ele trabalha durante uma Copa do Mundo. Então, na minha cabeça, pelo menos, essa avaliação deveria ter sido feita agora. Vamos ver como é que foi a convocação, como é que foi o trabalho no dia a dia, o que que ele conseguiu fazer durante a Copa e o que que não conseguiu. Isso faria mais sentido. Dar essa carta branca antes de disputar a primeira Copa, eu achei um pouco precipitado demais. Mas aí já é uma outra situação, isso aí já são águas passadas.
2: Temos mais um minutinho aqui, Léo Dai. Imagino que você deva ter visto o vídeo de inteligência artificial que mostra lá o Neymar quando garoto, jovem, e depois no futuro. E é um vídeo, né, que foi curtido pelo Neymar e que sugere que o jogador possa estar na Copa de 2030, daqui a 4 anos. Como é que você avalia essa publicação, hein?
3: Tudo que envolveu o Neymar, antes, durante e já dá para dizer depois da Copa do Mundo 2026, me causa um constrangimento absoluto, assim. E para mim, ficou muito claro nesses últimos meses, né, que o Neymar só não vai estar na Copa de 2030 se ele não quiser. E na de 2034, e na de 2038, e em 2042 ele vai ter já quase 50 anos, mas se ele quiser ele vai para a Copa também, porque se nesse caso, com todo mundo vendo os jogos do Santos quarto e domingo, com os jogos aqui no futebol brasileiro, esfregando na cara de todo mundo a condição técnica completamente abaixo do que uma Copa do Mundo exige do Neymar. Ele ainda assim foi convocado e ainda assim, para muita gente, ele saiu por cima da Copa do Mundo porque ele fez um gol de pênalti e foi botar o dedo na cara do goleiro com o Brasil perdendo o jogo de 2-1, é porque a seleção brasileira está completamente entregue aos desejos e às vontades do Neymar e de todo esse lobby patético que levou o Neymar à Copa do Mundo a fórceps contra a realidade e contra o bom senso. Então, se isso aconteceu agora em 2026, com todo mundo vendo o Neymar jogar no futebol brasileiro, é claro que daqui 4 anos, quando ele provavelmente, se estiver jogando, vai estar jogando nos Estados Unidos ou em alguma outra liga menos assistida, é evidente que não vai haver argumento para não convocar o Neymar, né? Então é óbvio que ele só não vai para a Copa se ele não quiser. E eu só faço o apelo: vamos pular essa parte dos vídeos de inteligência artificial, vamos pular as cartinhas para convencer o técnico, os debates. Por mim, já fazia igual foi feito com o Danilo, sabe? Que o Ancelotti, 3 meses antes, já avisou que o Danilo ia para a Copa. Por mim, já falava agora: ó, o Neymar vai para a Copa de 2030 e pronto. Que aí a gente pula esses 4 anos de debate, que vão se arrastar insuportavelmente, igual se arrastaram nesses meses todos, e a gente já confirma que a chave da seleção é dele. A gente pula essa parte, já coloca o Neymar na Copa, porque eu vou te falar, mas 4 anos desse debate completamente insuportável e totalmente desconectado da realidade, se o Neymar tem que ir pra Copa ou não, eu não sei se eu aguento, viu, Galvão?
2: É verdade, você tem toda a razão, Leonardo Dai. Mais uma vez, muitíssimo obrigado pela participação aqui no CBN Madrugada, mais uma vez parabéns aí pelo seu brilhante trabalho e temos aí mais uma semana pela frente. Dai, um grande abraço, um bom dia e até a próxima.
3: Valeu, até mais.
2: Bem, 1h25, só ouvi verdades por parte de Leonardo Dai, viu, Ricardo Garcia? Ele pegou pesado, mas tá certo, cara. Imaginar que a gente vai ter que aguentar esse papinho de Neymar de novo na seleção, não dá, né? Não dá, né? Chega, né? Peço minha reverência aqui ao Leonardo Dai pela fala dele no final da nossa conversa. 1h25. Agradecer aqui ao Vini Matos, tá dizendo aqui que só ouviu verdades também, né? É isso aí, obrigado, Vini Matos, comentando aqui no YouTube. Luiz Carlos Rosário também aqui, Roberto Luiz Rosa dizendo que tá 7 graus em Curitiba. Aqui em São Paulo deve estar um pouquinho mais só. Também obrigado ao Auro Brandão, mandando sua mensagem direto de Guarulhos. Marco Aurélio, Rio Preto, no interior São Paulo, está lá na UPA com a esposa, e a gente deseja aqui, manda aqui, né, Ricardo Garcia, nossas energias para que a esposa do nosso ouvinte aqui, o Marco Aurélio, em Rio Preto, esteja restabelecida o mais rápido possível. Obrigado a você que participa também via WhatsApp pelo 11 999 11 9981. Arnaldo Barbosa de Maceió, Alagoas, mandou a foto do radinho aqui. Olha, Ricardo Garcia, esse é raiz mesmo, viu? É um radinho daqueles das antigas. E ele tá dizendo que o rádio tá com problema, só pega a CBN. E dá risada aqui o nosso ouvinte Arnaldo Barbosa. Obrigado também ao Fábio Rincon, de Arthur Alvim, Carlos Sérgio Macedo, do bairro do Paraíso, em São Paulo. Obrigado, Carlos, pela mensagem aqui. Também o Carlos está dando os parabéns aqui pelo nosso livro, viu, Ricardo Garcia? Aproveitar para fazer o nosso comercial aqui, né? Lembrar os nossos ouvintes que no dia 4 de agosto, agora, a gente vai fazer o lançamento do livro, né? Dia 4 de agosto. Quem você ajudou hoje? É uma provocação. E é claro que ficarei muito contente com a presença dos nossos ouvintes ali na livraria Drummond, no Conjunto Nacional. Estação Consolação do metrô, uma terça-feira. E o pessoal aqui da Rádio CBN está dando aquela força para a gente. Eu fico muito contente. Então, agradeço demais também a presença dos ouvintes, obviamente aqui de São Paulo, né? Já tem ouvinte aqui, o Eliseu Cirino falou que de Campinas estará aqui no dia 4 de agosto, e já fico muito contente, é claro. Mas agradeço demais você, ouvinte aqui do CBN Madrugada, que nos prestigia. Anote aí então aí na sua agenda, que a gente vai ter uma enorme alegria de vê-lo lá no dia 4 de agosto, uma terça-feira, lá na livraria Drummond do Conjunto Nacional, para essa obra que a gente, de forma quixotesca, viu, Ricardo Garcia, está lutando por uma sociedade melhor, uma sociedade mais democrática, uma sociedade menos desigual, valorizando a política como solução para os nossos problemas, porque infelizmente hoje mesmo tem uma mensagem aqui, acho que é no YouTube ou no WhatsApp. Praticamente todo dia eu recebo mensagens de pessoas dizendo que não acredita mais na política, que não vai votar em mais ninguém. E a gente luta para que isso não aconteça, para que as pessoas não desistam da política. Por mais que os nossos políticos não estejam nos representando da forma como a gente gostaria, somente por meio da política, numa democracia, né, e eu vou defender a vida toda a democracia com unhas e dentes. Na democracia, a única forma de a gente melhorar as nossas condições sociais, econômicas, é por meio da política, é por meio da escolha dos nossos representantes. É isso que eu defendo, né? Então, agradeço demais o apoio que venho tendo, e mais uma vez convido você, ouvinte do CBN Madrugada, para estar com a gente lá no lançamento. 1:30, vem aí o Matheus de Souza.
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0: terça-feira, 14 de julho de 2026. O pré-candidato do PL à presidência da República, Flávio Bolsonaro, acusou o ministro Alexandre de Moraes, do Supremo Tribunal Federal, de tentar interferir nas eleições ao proibir visitas dele ao pai, o ex-presidente Jair Bolsonaro. Em uma transmissão ao vivo nas redes sociais, Flávio afirmou que a carta divulgada na última semana foi o quinto recado público escrito por Bolsonaro desde que passou a cumprir medidas cautelares. Ainda segundo o senador, quatro mensagens anteriores foram divulgadas sem qualquer contestação por parte do ministro. O presidente Lula apoiou o aumento dos investimentos em defesa nacional para assegurar a soberania do país. O petista destacou o interesse de grandes potências como Estados Unidos, Rússia e China em minerais críticos e terras raras presentes no Brasil. Lula declarou que o país não será apenas um mero exportador de matéria-prima e que a exploração e a transformação desses recursos devem acontecer no território brasileiro. A projeção da taxa básica de juros da economia brasileira para o encerramento deste ano permaneceu em 14% pela terceira semana consecutiva. A estimativa faz parte do boletim Focus, divulgado pelo Banco Central. Na reunião do mês passado, o Comitê de Política Monetária reduziu a Selic de 14,50% para 14,25%. Foi o terceiro corte consecutivo. Para 2027, a projeção foi mantida em 12% pela quarta vez seguida. As ondas de calor de maio e junho causaram 2.700 mortes na Inglaterra e no país de Gales. O estudo foi conduzido pelo Imperial College London em parceria com o Met Office, o Serviço Oficial de Meteorologia e Clima do Reino Unido. Os autores destacaram o papel das mudanças climáticas na elevação intensa das temperaturas. No horário de Brasília, 1h32.
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2: Uma hora 33 minutos, meu caro Ricardo Garcia, o que temos todos os dias nesse horário, hein?
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0: Fábio de Joinville e viu que a corretora que ele trabalha está oferecendo letras do BNDES. Ele pergunta que tipo de investimento é esse e se é uma boa alternativa. Fábio, essas letras são chamadas de letras de crédito de desenvolvimento, ou LCDs. São títulos semelhantes às LCIs e LCAs, só que emitidos por bancos de desenvolvimento. Portanto, a remuneração da LCD é isenta de imposto de renda. BNDES é a sigla para Banco Nacional de Desenvolvimento Econômico e Social. É um banco 100% do governo federal e que tem por objetivo financiar projetos que ajudem o desenvolvimento do país. A maior fonte de recursos do BNDES é o FAT, o Fundo de Amparo ao Trabalhador. Mas o banco também pode emitir títulos para captar recursos no mercado nacional, como a LCD, e internacional. A principal vantagem da LCD do BNDES, além da isenção do imposto de renda, é que é uma instituição financeira controlada pelo governo federal. Portanto, o risco de crédito é muito baixo. A LCD conta ainda com a garantia do FGC, o Fundo Garantidor de Créditos, para valores de até R$ 250 mil. A principal desvantagem da LCD do BNDES é o prazo relativamente longo para o vencimento do título, mas sempre é possível a negociação antecipada no mercado secundário. Até a próxima e continue mandando as suas perguntas para cbndinheiro@cbn.com.br.
1: 8h35, agora é a hora do Viva Voz, Carol Moran, Débora Freitas, Vera Magalhães, participação da reportagem CBN, que a gente sempre reapresenta aqui no CBN Madrugada para você.
2: Semana de inverno começa fria aqui em São Paulo, no Rio de Janeiro, mas quente em Brasília. Vamos para lá porque o João Rosa tem mais informações sobre a

0: um vídeo publicado pelo senador no último sábado. Na gravação, Flávio anunciou que faria a leitura de uma carta escrita pelo pai. Horas depois, ele leu o texto na íntegra durante uma transmissão nas redes sociais. Na carta, Flávio Bolsonaro afirmou que é a hora de deixar de lado as diferenças políticas e o Bolsonaro fala que Flávio apresenta Flávio como seu porta-voz. Vamos ouvir.
1: O momento é de arregaçar as mangas, deixarmos de lado as possíveis diferenças e cada um se empenhar pelo nosso pré-candidato à presidência, Flávio Bolsonaro. Meu pré-candidato, meu porta-voz, no qual confio para resgatar o Brasil e nos conduzir para a paz e a prosperidade.
0: Débora, para Moraes, a divulgação da carta demonstra que o documento foi produzido com a intenção de alcançar o público, o que representa uma tentativa de burlar a proibição imposta ao ex-presidente de utilizar as redes sociais enquanto cumpre prisão domiciliar. A decisão de Moraes foi criticada por aliados de Flávio Bolsonaro. O coordenador da pré-campanha do senador à presidência, Rogério Marinho, classificou a medida como uma arbitrariedade e afirmou que a suspensão das visitas pode prejudicar a condução da campanha eleitoral. Segundo Marinho, a decisão representa uma mudança de critério justamente em um momento de articulação política para as eleições. Os advogados da campanha de Flávio Bolsonaro definiram como ilegal e inconstitucional a decisão de Moraes. Em nota, a defesa diz que vai recorrer judicialmente a decisão e ressaltou que Flávio é advogado do ex-presidente e que a proibição de contato viola o direito que o advogado tem de se comunicar com o seu representado. Eu volto com vocês.
2: Obrigada, João Rosa, pelas informações. A Bela Megali, nossa colega do Globo, Vera, apurou que há uma divergência dentro do próprio STF em relação ao fato dessa carta ser suficiente para acabar com a prisão domiciliar de Jair Bolsonaro ou não. Fato é que, na prática, nesses 90 dias, eles não vão poder se falar até o final da eleição, né?
3: Ele não está suspendendo, né, a domiciliar, está mantendo a domiciliar com essa nova regra segundo a qual o Flávio Bolsonaro não está entre os que podem visitá-lo. Houve uma violação explícita e deliberada a uma regra da decisão que mandou o Jair Bolsonaro para uma prisão domiciliar em caráter provisório, por motivo humanitário, em razão da sua condição de saúde. Estava explícita na decisão a proibição de que ele fizesse uso das redes sociais. Está explícito que ele não pode se comportar como um agente político nesse período. Ele é um preso cumprindo pena que está circunstancialmente em prisão domiciliar por razões da sua saúde, por complicações que ele teve no seu quadro no período em que estava cumprindo pena em regime fechado. Então, houve uma violação explícita, deliberada e que teve como origem a cisânia entre o Flávio e a Michelle Bolsonaro. Jair Bolsonaro é chamado pelo filho para arbitrar essa briga, o faz de uma maneira ali implícita, ele não chega a fazer nenhuma crítica explícita à mulher dele, nem a dizer, ó, entre Flávio e Michelle eu estou arbitrando em favor do Flávio, mas diz que o Flávio é o candidato e é o porta-voz dele, Jair Bolsonaro, o que também é uma violação da cautelar. Ele não pode ter porta-vozes na arena política, ele não é hoje uma pessoa com direito de participar da eleição, ele está preso. E ele fala, estou saudoso do povo brasileiro e se dirige a esse povo, ou seja, já claramente estava traçada a estratégia de que essa carta seria levada a público pelo Flávio Bolsonaro por meio das redes sociais. Então, essa pergunta que o ministro encaminhou à defesa, se eles tinham conhecimento que a carta seria exibida, ela é só protocolar, fica óbvio que ele tinha conhecimento e que fez a carta justamente para que ela fosse exibida em redes sociais, porque eles captaram que a briga dentro da família provavelmente está causando prejuízos e danos eleitorais à candidatura do Flávio Bolsonaro. Quando ele diz, ele é o candidato, o meu porta-voz para resgatar o Brasil, já está falando da eleição e a gente está num período em que não estamos em época de campanha. Então,

0: além da violação à prisão domiciliar, existe uma clara campanha fora de época, campanha eleitoral antecipada por meio do Flávio, que levou isso ao ar numa live. Então, por mais que se ache que o ministro Alexandre de Moraes por muitas vezes exagera na tinta, e que o bolsonarismo tenha certeza que ele persegue a família, as violações estão claras. Aí a gente vai ter que discutir. Isso é suficiente para deixar o Flávio Bolsonaro sem falar com o pai até a eleição? Porque o período que ele estabelece é justamente o período eleitoral. Aí vão entrar muitas controvérsias do ponto de vista jurídico. Mas que eles violaram de novo, sabendo que poderia ter consequências, isso não tem nenhuma dúvida razoável.
1: É, toda vez que tem esse tipo de decisão, surge aquele questionamento, né? Será que não estão, o ministro não está ajudando a dar argumentos para o bolsonarismo e a vitimizar o ex-presidente Jair Bolsonaro? Sempre surge esse questionamento, né, Vera?
0: Mas é o que eles querem, né, Carol? Como parou de ter treta porque o Bolsonaro não estava mais preso, então não tinha aquele negócio, Bolsonaro está soluçando, Bolsonaro não consegue dormir, está X dias sem dormir, está com problema no estômago, isso tudo cessou com a domiciliar, tiveram de dar um outro jeito de trazer o Bolsonaro de volta à arena política, porque o Bolsonaro é o combustível da campanha do Flávio Bolsonaro. Flávio Bolsonaro não tem uma vida própria política. Jamais seria um candidato à presidência viável se não fosse filho do Jair Bolsonaro. Então, estou trazendo ele de volta à campanha por meio dessa carta, sabendo das possíveis consequências. É óbvio que quando discutiram sobre essa carta, eles falaram, o Alexandre de Moraes vai reagir de alguma maneira. Eles sabiam disso e forçaram essa reação.
1: Bom, vamos com o nosso próximo assunto, que tem a ver com o noticiário internacional, porque tivemos uma nova escalada na tensão no Oriente Médio, que afeta diretamente a nossa política econômica aqui no Brasil. O presidente americano Donald Trump anunciou retomada de bloqueios, falou agora na cobrança de tarifa sobre as cargas transportadas pelo Estreito de Hormuz, e a gente já teve uma reação hoje aqui no Brasil do presidente Lula, que a Bruna Barbosa nos conta. Oi, Bruna, boa noite.
2: Carol, Débora e Vera, boa noite para vocês, para todos que nos acompanham. O presidente Lula afirmou que o presidente Donald Trump pratica pirataria ao defender a cobrança de uma taxa sobre navios que cruzarem o Estreito de Hormuz, importante rota para o transporte mundial de petróleo. Essa declaração aconteceu no fim da manhã de hoje, durante uma visita ao Instituto Mauá de Tecnologia em São Caetano do Sul, aqui no ABC Paulista, após Trump afirmar que os Estados Unidos pretendem assumir o controle da segurança da região e cobrar uma tarifa das embarcações que utilizarem a passagem. Hoje cedo, em entrevista à emissora americana Fox News, Trump diz que os Estados Unidos serão os guardiões do estreito e que deveriam ser reembolsados caso liberem a via marítima. Pouco depois, num post numa rede social, ele falou que cobrará o valor de 20% de toda a carga que passar pela rota. Minutos depois, Lula reagiu.
3: Tem um Twitter do presidente Trump dizendo que ele vai desobstruir o Estreito de Hormuz. Mas cada navio que ele desobstruir, que ele tirar do Estreito, o dono do petróleo tem que pagar 20% para ele. Isso antigamente chamava pirataria. Um Estado importante como os Estados Unidos não pode agora virar pirata. Ou seja, ele não tem que cobrar, porque o Estreito de Hormuz é da responsabilidade deles.
2: Lula afirmou que o conflito no Oriente Médio já pressiona o preço internacional do petróleo e pode provocar aumento no custo de alimentos no Brasil. Segundo o presidente, para evitar esse impacto, o governo decidiu elevar em 12% a tributação sobre o petróleo exportado pelo país para subsidiar o mercado interno. Também nesta segunda-feira, mas na parte da tarde, no interior paulista, Lula disse acreditar que não vai ter tarifaço dos Estados Unidos sobre produtos brasileiros. Foi uma declaração à reportagem da TV Vanguarda. Na saída de uma agenda na cidade de São José dos Campos, Lula não atendeu à imprensa. A expectativa é de que o anúncio sobre as novas tarifas seja feito pela Casa Branca até quarta-feira. O governo brasileiro ainda espera uma última reunião para uma prévia da decisão. Carol.
1: Obrigada, Bruna. A gente vai falar ainda mais adiante sobre tarifaço, né? Mas essa questão dos preços do petróleo preocupa demais. Temos aí a questão do frete, a MP do frete que está para caducar, a pressão dos caminhoneiros por causa do preço dos combustíveis. Então, é um assunto que deixa nosso governo em alerta, né, Vera?
0: Pois é, a gente tem o Eduardo Graça e vai ter mais tarde também uma matéria de Brasília sobre as estratégias para o outro tarifaço, mas é forte a declaração do Lula ao falar em pirataria, né? Para isso que o Trump está anunciando agora, mais essa novidade. É claramente algo bastante preocupante, uma decisão unilateral de um país de cobrar uma passagem num local estratégico como é o Estreito de Hormuz. O Edu vai falar sobre isso, mas o Lula, nesse caso, deixou de lado as papas na língua para endereçar ali uma crítica direta ao Trump num momento, né, numa semana especialmente complexa, que é essa em que o tarifaço deve entrar em vigor.
4: Samantha Klein, em Brasília, tem informações sobre as tratativas do governo em relação ao tarifaço. Oi, Samantha.
5: Débora, Vera, boa noite. Carol também, olha, de fato são negociações aí com poucos avanços, porém o prazo aí está chegando e o governo ainda oficialmente diz que segue nessa negociação, aguarda ainda mais uma reunião de alto nível entre o representante comercial Jameson Greer e o ministro da Indústria e Comércio Márcio Elias. Tinha a previsão de ocorrer esse encontro virtual ainda hoje, mas isso não se confirmou, o que não quer dizer que não vai acontecer até a próxima quarta-feira. Enquanto isso, o governo está avaliando qual vai ser a extensão dessa decisão americana de aplicar novas tarifas às exportações brasileiras e de que forma pode reagir. Entre elas é continuar na mesa de negociação depois da aplicação dessas tarifas, buscar ali também outros acordos com outros países, mas também averiguar se vai ou não aplicar a lei da reciprocidade econômica, ou seja, essa lei autoriza a adoção de medidas comerciais contra países ou blocos que tragam aí barreiras sem justificativa ao governo brasileiro. Numa entrevista à Globo News, o embaixador Maurício Lírio, que é um dos membros do corpo diplomático brasileiro envolvido nessa negociação, diz que o governo americano neste momento não deverá abrir mão de taxar o Brasil. E enquanto isso, o empresariado também está buscando aumentar a lista de exceções, portanto, a taxação de 25%. Isso foi um dos principais trabalhos aí das entidades e empresas brasileiras que foram para as audiências em Washington da semana passada. Com vocês.
4: Obrigada, Samantha. O prazo termina essa semana, né, Vera?
0: Quarta-feira está previsto para entrar em vigor. O presidente estava numa agenda, né, em São José dos Campos, aqui no Vale do Paraíba. E aí, rapidamente, a responder à TV Vanguarda, ele falou assim: não vai ter tarifaço, não vai ter tarifaço. Demonstrando que ainda acredita em alguma possibilidade de negociação que ou adie ou elimine essa sobretaxa. Mas, pelo que a Samantha nos trouxe, os canais estão meio emperrados, estão meio obstruídos. Na semana passada teve aquela audiência pública, Flávio Bolsonaro foi lá fazer uma visagem ali, aparecer, ler aquele documento que não deixou claro que ele seja contra, totalmente contra a ideia de novas tarifas, né? Voltou a dizer que o momento aqui é ruim. Então a gente tem que aguardar. Já houve outros recuos e no tarifaço anterior, do qual depois houve uma série de exceções, o Brasil não aplicou a lei da reciprocidade. Eu acho que não deverá aplicar de novo, mas está contando com a possibilidade de reverter ou adiar a entrada em vigor da nova tarifa.
6: Magalhães, no Viva Voz, com a Débora Freitas, Carol Moran, participação da reportagem CBN. A gente vai acionar agora o Clauson Dutra. Informações sobre o processo que envolve suspeitas de irregularidades no contrato de Wi-Fi aqui em São Paulo. Foi feito com uma ONG que é presidida pela mesma pessoa que produziu o filme sobre a vida de Jair Bolsonaro. Era uma ONG que não tinha o mínimo know-how para atuar nessa área de oferta de Wi-Fi. Tinha nada a ver com isso. Aí subcontratou outras empresas. Quer dizer que tem um monte de coisa errada nessa história. Mas para o prefeito de São Paulo, tá tudo certo, hein, Cláudio Dutra?
7: Um contrato de 108 milhões de reais para instalação e manutenção de pontos de internet gratuita em espaços públicos da capital paulista está no centro de uma apuração sobre possíveis irregularidades na prestação de contas do programa Wi-Fi Livre. A Secretaria Municipal de Inovação e Tecnologia notificou o Instituto Conhecer Brasil para explicar despesas questionadas. Segundo a administração municipal, foram identificadas notas fiscais canceladas e documentos em desacordo com a legislação. Entre os valores apontados estão cerca de 900 mil reais que podem ser descontados caso as justificativas apresentadas pela entidade não sejam aceitas. Os valores sob suspeita chegam a quase 13 milhões de reais, segundo a apuração do portal G1. O Instituto Conhecer Brasil é ligado à empresária Karina Ferreira da Gama, que também produziu o filme Dark Horse sobre a trajetória do ex-presidente Jair Bolsonaro. Durante a agenda do programa Recreio nas Férias, o prefeito Ricardo Nunes afirmou que a prestação de contas foi apresentada pela entidade dentro do prazo previsto e que os questionamentos fazem parte do processo de fiscalização do contrato.
8: Então, eles fizeram dentro do prazo a prestação de contas e análise da administração daqueles valores. Nesse momento agora, desse valor que você citou, a administração, ela fez um apontamento, aí devolve para a entidade para ela poder justificar. É um processo normal, não existe irregularidade dentro desses critérios. Qual que é o processo agora? Ah, tem desvio? Não, não tem desvio. Tem uma prestação de contas que foi analisada pela administração, que é apresentado para eles, que vai ser acolhido a sua justificativa ou não.
7: A entidade poderá apresentar justificativas e, segundo a administração municipal, só depois dessa etapa será definida a situação dos valores questionados. Karina Ferreira da Gama afirmou que as notificações fazem parte do fluxo normal de acompanhamento e análise das prestações de contas de parcerias firmadas com o poder público. Ela disse ainda estar confiante de que os documentos apresentados vão comprovar a regularidade da execução do contrato. De São Paulo, Clauson Dutra.
6: É claro, vai acompanhar. 1:54. A gente vai agora abrir espaço para Débora Costa, direto de Minas Gerais, tem as últimas informações sobre aquele caso revoltante, escabroso, de uma mulher que matou um casal de idosos para roubar pertences.
9: Polícia Civil de Minas indiciou a diarista Paola Cirino, de 30 anos, pelo latrocínio, roubo seguido de morte de um casal de idosos em Belo Horizonte. A instituição concluiu as investigações nesta segunda-feira e apontou que a investigada já teria decidido cometer o crime antes de estar no apartamento das vítimas. Segundo o apurado, Paola tem histórico de praticar roubos utilizando medicamentos sedativos para reduzir a capacidade de resistência das vítimas, método também utilizado contra o casal de idosos, além da violência física. A diarista já estava presa preventivamente e agora aguarda a decisão da justiça se passará por incidente de sanidade mental para determinar se ela pode ou não ser responsabilizada pelos atos e em que grau. Conforme a Polícia Civil, até o momento não foram identificados elementos concretos de participação de outras pessoas no latrocínio do casal. Além dela, outros 4 homens que compraram objetos roubados das vítimas vão responder por receptação. No curso das apurações, eles procuraram voluntariamente a polícia, acompanhados de advogados, alegando desconhecer a origem ilícita dos itens e fizeram a devolução. Nesse caso, segundo o inquérito, eles poderão ter a pena reduzida por arrependimento posterior, conforme prevê o Código Penal. O trabalho investigativo foi conduzido pela 2ª Delegacia Especializada em Investigação e Repressão ao Furto e Roubo de Belo Horizonte. Conforme o inquérito, o advogado Cláudio Atala Inácio, de 75 anos, e a empresária Maria Clotilde Inácio, de 76, foram mortos no apartamento deles, no bairro São Pedro, na região centro-sul de BH, no dia 29 de junho. Os corpos tinham ao menos 50 lesões de faca, porém sem sinais de defesa. Conforme a polícia Civil, a cena do crime direcionou a investigação para pessoas com acesso voluntário ao imóvel. Dessa forma, imagens de câmeras de segurança do prédio ajudaram a identificar a diarista Paola Cirino, que foi flagrada entrando e saindo do apartamento. Ela foi presa 3 dias depois, no momento em que decidia planejar uma fuga para o Rio Grande do Sul. Além da prisão, os policiais apreenderam mais de R$18 mil das vítimas, celulares, joias, relógios, bolsas, perfumes, roupas, óculos e uma faca. Também foram apreendidos 165 comprimidos do medicamento que produz efeito sedativo em posse da investigada. A CBN procurou a defesa de Paola Cirino e aguarda um posicionamento sobre o indiciamento dela. De Belo Horizonte, Débora Costa.
6: Estamos aqui na página policial, né? Ricardo Garcia, ouvintes aqui do CBN Madrugada de Minas, nós vamos a Pernambuco, mais um caso absurdo, bárbaro, de violência, um crime cometido dentro de um hospital na capital pernambucana. Letícia Rodrigues tem os detalhes.
10: Imagens gravadas pela própria vítima mostram a suspeita despejando uma substância no recipiente. Laudos periciais também confirmaram a presença do metal na água e no organismo da mulher. Ela contou que começou a desconfiar do envenenamento após começar a passar mal e sentir uma pequena esfera de metal na garganta. Dani Cardoso começou a apresentar sintomas de intoxicação no segundo semestre de 2024, mas o ocorrido só foi denunciado em junho de 2025, após a gravação dos vídeos. O caso está sendo investigado pela Polícia Civil há mais de um ano e o inquérito ainda não foi concluído. A vítima era voluntária no projeto Arte na Medicina há mais de 10 anos. Para a reportagem da CBN Recife, ela relatou que não imagina o que pode ter motivado o envenenamento, já que as duas mulheres tinham uma relação apenas cordial. A artesã afirmou que continua em tratamento e relata dores abdominais, neuropatia, compressão na medula, redução dos movimentos e comprometimento da coordenação motora. No momento, ela aguarda uma consulta com um neurocirurgião pelo Sistema Único de Saúde para produzir um laudo solicitado pela Polícia Civil sobre as sequelas neurológicas para dar seguimento ao tratamento. Após a denúncia, a Polícia Militar levou as duas mulheres para a central de plantões da capital, mas segundo o boletim de ocorrência, a suspeita negou ter envenenado a bebida. A Polícia Civil disse apenas que o caso segue sendo investigado, mas que não pode divulgar mais detalhes para não comprometer as diligências. No Recife, Letícia Rodrigues.

0: 8h59 minutos, dá tempo aqui da gente agradecer a participação das ouvintes, dos ouvintes CBN aqui no CBN Madrugada. O Estevão Zizi, de Vitória, no Espírito Santo. Muito obrigado também ao nosso ouvinte Moisés, participando de São Paulo. Ricardo Gomes, Duque de Caxias, no Rio de Janeiro, dizendo que o Dai falou tudo sobre a situação ali do Neymar. Obrigado também ao nosso ouvinte Jorge Gama, de Barcelos, norte de Portugal, audiência internacional por aqui. O Davi Caça, friozinho bom para dormir com 3 edredons. O Davi está em São Paulo, 3 edredons, olha só, hein? Obrigado também ao nosso ouvinte Queiroz, participando aqui DDD 91. A gente agradece a companhia. Júlio de Mauá, também participando via WhatsApp pelo YouTube. Galera que acompanha as imagens, troca ideias no chat. Luiz Carlos Rosário, Clóvis Mota, do Rio de Janeiro, Valdir Cunha. Está na praia de Campina, Rio Tinto, litoral norte da Paraíba. Júlio César também por aqui. Obrigado também aos nossos ouvintes que participam pelo e-mail. É só entrar no site cbn.com.br ou então via Instagram. Estamos aqui no @phcgalvão. Repetindo, @phcgalvão. Você pode participar como faz o Jean Ferreira. Obrigado pela companhia, também a nossa ouvinte Rita de Cássia Cotúlio, tá chegando por aqui no Instagram, na rede social, no @phcgalvão. Muitíssimo obrigado.
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0: 14 de julho de 2026. O governo federal intensificou as articulações para evitar uma paralisação nacional de caminhoneiros. A medida provisória que altera as regras do piso do frete rodoviário ainda aguarda votação no Senado. O texto perderá a validade na quinta-feira. A proposta foi aprovada pela Câmara no mês passado. Multas que podem chegar a R$1 milhão e suspensão do registro de transportador estão entre as punições para quem contratar frete abaixo do valor mínimo legal. A Receita Federal vai pagar na quarta-feira, amanhã, portanto, R$500 milhões em restituições automáticas do imposto de renda, projeto piloto batizado de cashback. Valores serão depositados para 3,5 milhões de contribuintes que tiveram desconto em 2024 e não fizeram declaração no ano seguinte porque não estavam obrigados. O dinheiro será depositado em parcela única, limitada a R$1.000 por pessoa e realizada exclusivamente via Pix por meio da chave CPF. As tarifas que o presidente Donald Trump impôs a parceiros comerciais dos Estados Unidos foram consideradas ilegais pela Suprema Corte do país. O governo norte-americano reembolsou as quantias coletadas de empresas que pagaram taxas adicionais sobre produtos importados. De acordo com o Departamento do Tesouro dos Estados Unidos, cerca de US$81 bilhões foram devolvidos. No horário de Brasília, 2:04.
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0: 2:04, é hora da gente saber aqui no CBN Madrugada como estará o tempo em todo o Brasil.
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0: Aline Araújo.
2: Nesta terça-feira, a atuação de uma massa de ar polar ganha destaque, mantendo o tempo firme e as temperaturas baixas no Rio Grande do Sul. O amanhecer será gelado, com possibilidade de geada em áreas do Rio Grande do Sul, na Serra de Santa Catarina e também no sul do Paraná. Em Porto Alegre, as temperaturas vão variar entre 9 e 18 graus. No sudeste, a chuva fica concentrada principalmente entre o Espírito Santo e o litoral do Rio de Janeiro. Nas demais áreas, o sol aparece entre poucas nuvens e o tempo seco volta a ganhar força. Agora falando sobre o centro-oeste, teremos predomínio de tempo firme com bastante sol e umidade do ar em queda ao longo da tarde. Em Cuiabá, o tempo permanece firme com sol predominando e baixa umidade relativa principalmente durante o período da tarde com máxima de 30 graus. Já no norte do país, ainda tem pancadas de chuvas entre Roraima, o Amazonas e o Pará, principalmente entre a tarde e a noite. Em Belém, os termômetros chegam a 31 graus, também com chuvas no período da tarde, enquanto boa parte de Rondônia e do Acre terá tempo mais estável. No Nordeste, a chuva vai continuar concentrada no litoral da Bahia e também alcança trechos de Sergipe e Alagoas. E olhando agora para o restante da semana, o frio continua no sul até quarta-feira, enquanto o tempo seco avança pelo Sudeste e o Centro-Oeste. A partir de quinta-feira, a atenção se volta para o Rio Grande do Sul, onde aumenta significativamente o risco de temporais, ventos fortes, granizos e chuva volumosa em um cenário que pode se prolongar pelos próximos dias e trazer transtorno para a região. Aline Araújo, da Clima Tempo.
0: Duas 10:07, o destaque da Copa do Mundo com Gabriel Dudziak.
3: França e Espanha abrem as semifinais da Copa do Mundo de 2026, hoje às 16h, em Dallas. O outro confronto será disputado amanhã, também às 16h, mas em Atlanta. O jogo reunirá a Inglaterra e a Argentina. Os perdedores das semifinais se enfrentarão no sábado em Miami, às 18h, na disputa pelo terceiro lugar na Copa, enquanto os vencedores vão duelar em Nova Jersey no domingo às 16h, na grande decisão da Copa.
0: 2:08, vamos dar aquela amenizada, não é, Ricardo Garcia? Na programação e papo sempre muito interessante do Michel Alcorporado com Fernando Andrade e Tatiana Vasconcelos.
4: A gente vai falar sobre compras, consumo e dopamina. Você tá falando daqueles cliques que a gente vai dando e dá uma sensação boa? Daquela mensagem que você recebe, seu produto está a caminho e dá a sensação boa? Aquela mensagem, então, seu produto chegou, que dá uma sensação boa?
5: Talvez não tenha, talvez não chegue.
6: A sensação é ótima, só que organizaram esse rolê e agora estão pensando na sua vida financeira.
4: Pois é, quando chega a fatura do cartão é que a sensação não é muito boa, né, Michel?
6: Então, agora resolveram esse dilema. Eu quis trazer essa pauta aqui, porque na Coreia do Sul tem uma nova onda que está movimentando a forma como os coreanos compram, mas eu acho que serve para a gente pensar o caso brasileiro e de outros países espalhados pelo mundo, porque dá um tom do que é esse novo jeito de comprar que tem permeado nossas relações com o nosso cartão de crédito, com as marcas que a gente compra e por aí vai. Que são sites que eles estão inventando e aplicativos onde você finge que compra. Você entra lá, tem o produto, você escolhe o produto, você joga no seu carrinho, você pensa, ah, vou comprar, não vou comprar. E aí depois você fala, ah, eu acho que eu vou comprar tudo porque me deu vontade de comprar tudo, que eu tô muito cansado, eu preciso me dar algum presente. E aí você vai lá, compra tudo, chega o e-mail no seu e-mail, dizendo, olha, confirmamos a sua compra. E aí você vai acompanhando o processo todo de envio daquele negócio, saiu da transportadora, chegou no centro de distribuição, partiu para sua casa, só que o produto nunca chega. O processo todo é falso. Você compra fingindo que está comprando alguma coisa real, só que no final você não gasta porque não comprou nada, mas fica com a sensação de que comprou muita coisa. É interessante esse processo, né? Porque ele dá um cenário aqui, é importante para a gente pensar nas transformações do consumo, como eu estava dizendo. Primeiro ponto, você já adiantou, Tati, é isso mesmo. É o fato de cada vez mais a gente ter levado as nossas compras para os ambientes digitais, mudou a forma como a gente compra. Por quê? Porque antes você ficava feliz pra caramba, tinha aquela descarga de recompensa, de alegria, quando você pegava o produto, se agarrava com ele e andava pelo shopping, ou ia até na sua casa querendo demais abrir aquela embalagem e poder usar no seu primeiro dia. As compras digitais fizeram uma transformação na maneira como a gente consome, porque você não só tá preocupado com aquilo que você comprou, mas você fica feliz demais com todo o processo. Né? Então, como você estava colocando, só o fato do produto sair do centro de distribuição, sei lá, chegar da China, a blusinha que você comprou, e aí entrar no navio, você vai acompanhando aquilo tudo, né? Chegou na alfândega brasileira, foi aprovado, entrou no caminhão, chegou na portaria do seu prédio, já vai sai do trabalho ansiosíssimo para tentar ver o produto. Toda essa dinâmica ganhou uma importância enorme. E vários estudos estão sendo feitos pelos neurocientistas mostrando que esse processo que eles chamam de antecipação da recompensa tem um efeito sobre a gente tão grande ou até maior do que quando você conquista ou quando você chega perto do produto que você queria muito. Então, em outras palavras, fingir que está comprando traz tanta recompensa para a gente, deixa a gente tão feliz, do mesmo modo como se a gente estivesse comprando mesmo, sem ter o problema de ter que pagar a fatura depois que você comprou. Isso é interessante, porque esses sites coreanos estão brincando justamente com esse processo, de dizer, olha, você não precisa ficar desesperado com a sua fatura, você não precisa entregar uma conta gigantesca para o meio ambiente, comprando aquilo que você não precisa, que você nem vai usar. Finge que está comprando com a gente, que certamente você vai se resolver. Aí, certamente, os ouvintes estão pensando, isso é coisa do pessoal lá do outro lado do planeta, tá muito distante da gente.
4: O Lucas está dizendo, vai fazer uma caminhada, um exercício, qualquer movimento.
5: E aquela louça.
4: Vai liberar mais dopamina do que compra falsa, pelo amor de Deus.
6: Então, mas olha a loucura, olhando aqui pro cenário brasileiro, 40% dos consumidores no Brasil hoje já brincam de estar comprando. Como é que brincam de estar comprando?
5: Põe no carrinho.
6: Põe no carrinho, exatamente. Você entra aí no seu aplicativo de compras preferido e aí você fala, vou dar uma olhadinha aqui. Ou alguém fala assim, sei lá, parafuso. Aí você fala, parafuso? Será que eu preciso de um parafuso? Aí você entra no teu aplicativo de compra, cata um parafuso, coloca no teu carrinho. Ou senão você fica pensando, mas qual modelo de parafuso eu preciso? E aí você fica comparando e entrando naquela viagem. Isso já é uma descarga de prazer. Ou senão as pessoas usam, né, não só a pesquisa como forma de construção de prazer mesmo, de um caminho de disparar dopamina, mas um caminho também interessante, como o Fernando estava colocando, é encher coisa dentro do carrinho. Então, 63% das compras hoje já são motivadas por ou eu tô brincando de comprar, ou eu deixei no carrinho num determinado momento, eu achei que eu mereci, fui lá, comprei. Então, esse já é o nosso jeito. E o que é o ponto aí, para além da dopamina e dessa coisa de fakear o processo de compra, trazendo a possibilidade de você reinventar a compra ou o processo de consumo? É o papel da imaginação, né? A gente sempre usou a imaginação como um caminho interessante de construção de consumo. Você sempre imaginou que com aquele vestido, com aquela bolsa, com aquele carro, com aquele relógio, com aquele apartamento, com aquela viagem, sua vida ia mudar. E isso era um motor importante para fazer com que você comprasse aquilo que precisasse comprar, o que você queria comprar. O que a gente está observando agora com esse novo movimento é que só o fato de ficar testando o que você comprar, o que você quer comprar, já é suficiente para deixar as pessoas satisfeitas, né? Ou pelo menos boa parte delas minimamente ali recompensadas pelo processo de compra por si só. Então, tem essas mudanças que estão mostrando que talvez esse caminho seja a solução para a gente continuar achando que está comprando tudo, continuar tendo a recompensa de estar feliz comprando aquilo que precisa comprar, sem precisar sofrer com a fatura do cartão de crédito ou com o impacto que a compra excessiva tem trazido para o meio ambiente, para o planeta de uma forma geral.
4: Aqui. Loucura!
5: Tem um ouvinte perguntando, assim, não é muito depressivo isso?
4: É.
5: Porque nunca chega nada na minha caixa postal, lá no meu correio.
6: Mas é também depressivo quando chega demais, não é?
4: Eu não costumo comprar demais. Nunca chega demais, não mesmo, assim.
6: Vocês não tiveram isso? E aí, obviamente, estou falando aqui de um lugar de quem pôde viajar, né, essas coisas. Mas todas as vezes que eu vou nos Estados Unidos a trabalho, ou mesmo quando fui passeando, sei lá o quê, batia isso em mim em determinado momento, assim. Que a facilidade do processo de compra é tão grande, sei lá, se você for a Nova York, tá todo mundo te perguntando crédito, crédito, crédito, crédito, que depois de uns 5 dias de viagem, eu tô sempre assim, não aguento mais responder crédito, crédito, crédito, crédito pra alguém, ou comprar, comprar, comprar, comprar. Isso bate na gente mesmo. Você não compra, você nunca teve esse momento que você falou, exagerei na compra?
4: Acho que sim, né? Porque isso também não tem o que é muito pra mim, pode não ser pra você, isso é relativo, né? E essa sensação, portanto, também, já tive, claro que sim. Fala, agora só o ano que vem.
6: E engraçado que a gente pode ter isso com qualquer bugiganga, né? É tão interessante esse processo porque tem mudado, impactado a maneira como a gente hierarquiza as coisas que compram. Tem crescido muito em termos de volume de compra, essas compras que a gente acha que são essas compras que não tem problema comprar. Sabe assim, entrou no teu aplicativo aí preferido, pode ser de qualquer marca ou meio de, ou canal de venda aí, você começa a se entupir de canetinha, sabe? Não, preciso de caneta. Aí você pensa, não, caneta eu preciso. Aí você compra várias canetas de R$2, R$3, R$4. Aí você começa a falar, não, meia eu preciso. Aí você vai lá, compra meia. Eu preciso, sei lá, de porta-copo. Aí você vai comprando porta-copo. Como é que você se vale, né? Por quê? O que os especialistas estão mostrando é que o retorno na sensação de recompensa, né, ou na descarga de dopamina, é quase o mesmo, né? Então, isso levado à enésima potência aí, termina em não comprar nada. Ou pelo menos comprar fingindo que não está comprando, né? Ou comprar não comprando. Porque o retorno pra gente é a mesma coisa.
5: Sabe que isso não é novo. A Denise Vale conta que quando os filhos eram crianças, eles faziam algo parecido. Eles iam no mercado, aí eles ficavam uns 10 minutos na seção de brinquedos e eles deixavam as crianças fazerem um X em tudo que eles queriam escolher. Não levava nada para casa. Mas era só assim, era um alívio, só de escolher,
6: é
5: era
6: tipo
5: uma brincadeira
6: banco
5: só
6: imobiliário,
5: escolher.
6: Né?
5: Exato.
6: Jogo da vida, né?
5: E tem gente que fala assim, que agora vai comprar uma Lamborghini, vai entrar no site, vou comprar, já tá escolhendo a cor.
4: Putz, é legal.
5: Entendeu? Já tá.
4: Isso, por esse ponto de vista, é. Talvez legal. O Johnny está dizendo, esse povo tá precisando jogar MMO e uma rotina de exercício na vida. Jogo online vai resolver rapidinho esse problema de dopamina na compra, mas talvez abra um outro que seja vício, né?
6: É.
4: Jogo online, meu, não recomendo. Não recomendo mesmo.
6: Não, evita, assim. evite.
4: Porque a chance de você se enrolar é imensa, imensa. A gente tem visto aí, enfim, números horríveis.
6: Pesquisas, né, pontuando.
4: É, exato. É, a Aline tá dizendo que a causa da falta de dopamina tem nome, capitalismo. Um mal crônico da nossa sociedade, diz ela aqui. Tá bom.
5: Tchau, Michel, obrigado.
4: Michel,
5: boas
4: o que
5: compras.
4: Você vai comprar hoje?
6: Eu tô evitando comprar, sabe, naquele momento eu fiz aniversário, né? E aí quando é meu mês de aniversário, eu sofro desse mal, eu acho que eu mereço tudo. Aí eu saio comprando, agora eu vou lidar com a fatura de julho. Então eu tô comprando mais nada.
5: Tá bom.
6: Você não fica assim no teu aniversário, não?
4: É... Não.
6: Não, que bom.
4: Não.
6: Que bom.
4: Mas eu tive esse
6: bom,
4: momentinho aí.
6: Quando eu precisar de dinheiro pra pagar
4: 15...
6: minha fatura, eu vou te ligar.
4: Não, mas não que eu tenha também, né, querido? É. Negócio de coisa de rico aqui não é desse lado do balcão, né, Fernando?
5: Não.
4: Michel, um beijo pra você. Até quarta-feira.
5: Artista, tchau.
6: Um beijo. Tchau, tchau. Ainda tem
4: e
6: isso.
4: E feliz aniversário, né? Quando que foi mesmo? O Michel é muito low profile dos aniversários. Quando que foi mesmo?
6: Sexta-feira passada.
4: Puxa, meu. Passada. Me esqueço. Tenho que anotar.
6: Já dormi bem, acordei já esticando o braço pra ler o jornal. É, dona Lombar. É duro, hein?
4: É, fez é 40, né?
6: É 40.
4: 40?
6: Tá bom. 40.
4: Ah. Bem-vindo à melhor fase da vida, Michel Cocorado. Mas a longo quadríceps.
6: Eu liguei pra minha filhada, mentira, ela que me ligou, né, pra me dar feliz aniversário, ela tem 17 anos. E aí eu falei, agora quarentei, né, tô ficando velho. Aí ela disse, 40? 40 é o auge. Eu
4: é
6: tô
4: isso
6: agarrado
4: mesmo,
6: nisso.
4: É o auge
6: eu vou fazer
4: mesmo.
6: Um boné.
4: É o auge.
6: 40 é o auge.
4: Celebre, tá, puxa esse quadríceps e vai que vai. Daqui pra frente é só pra frente mesmo.
0: Garcia, vou falar o que eu acabei de dizer aqui em off, né? E 57 esse ano, o pessoal tá preocupado com 40. Carlos Garcia, 4,6, né? É isso? É isso aí. Vamos aproveitar cada idade, né? Sempre. 2:20 agora, nós vamos, bom, acompanhamos aí a Tatiana Vasconcelos, Fernando Andrade e o quarentão agora, Michel Alcoforado. Um menino, né? 40 anos é um menino. Vamos acionar agora Lucas Arruda, direto de Pernambuco. É lamentável, né? Que em pleno século 21 a gente praticamente toda semana tem notícia aqui de trabalho análogo à escravidão.
7: A Auditoria Fiscal do Trabalho resgatou 9 trabalhadores que estavam submetidos a condições análogas às de escravo em Santa Cruz, no sertão de Pernambuco. Entre os dias 30 de junho e 8 de julho, os auditores também atuaram em outros 2 municípios na Bahia, Casa Nova e Centro Sé, autuando 3 empresas de construção civil contratadas pelo poder público para execução de obras. Nos 2 estados, ao total, foram resgatadas 29 pessoas. Os trabalhadores foram encontrados em alojamentos em condições degradantes, com colchões no chão, superlotação e sem qualquer tipo de privacidade. Também foram identificadas frentes de trabalho sem fornecimento de água potável e sem instalações sanitárias. Além disso, explosivos artesanais eram manuseados nas pedreiras por trabalhadores sem habilitação. O pagamento era feito por produção, sem recibo ou garantias mínimas do contrato formal. Parte dos trabalhadores eram inclusive de outros municípios e permaneciam completamente dependentes da estrutura fornecida pelos empregadores para moradia, alimentação e transporte. As empresas autuadas foram notificadas a formalizar a rescisão dos contratos de trabalho e pagar todas as quantias devidas, totalizando R$ 520 mil. As vítimas têm direito ao seguro-desemprego do trabalhador resgatado. Todos foram encaminhados à rede de proteção social e as prefeituras que contrataram as empresas autuadas também são alvo de investigação. Do Recife, Lucas Arruda.
0: Recife, a gente vai para o Espírito Santo. Caso de injúria racial, olha só, um sociólogo. Aí é para realmente, hein, Ricardo Garcia? Né? Meia volta, vou ver, né? 180 graus, volta, porque né, alguma coisa ou muita coisa tá errada quando um sociólogo é preso por injúria racial. Vamos ouvir essa história aí, contada pela Juliana Morgado.
8: Um homem de 47 anos foi preso em flagrante por injúria racial e ameaça contra um funcionário público na Rua da Lama, local conhecido por reunir diversos bares e restaurantes em Vitória, capital do Espírito Santo. Imagens feitas pela vítima mostram que o suspeito, além de proferir xingamentos, disse que iria nocautear o jovem.
9: Vou te nocautear, hein, negão? Você tá falando
10: sai,
9: por
10: tanta raça. Se afasta de mim. Você se afasta de mim.
9: Branco da raça.
10: Se afasta
9: hein?
10: De mim, cara. Se afasta de mim.
9: Raça, era isso.
10: Eu sou o quê? Fala aí.
9: Você
10: eu
9: sou preto, negro e burro. Onde tem racismo aí? Você é preto, negro e fora isso é um burro.
10: Fechou, pô.
9: Fechou? Se você fosse um negro que tivesse orgulho, você ia dar a sua palma da mão pra ser escura também. Eu vou fazer racismo? Eu não vou. Eu vou só dar na tua cara, não é isso que você queria? Você quer tomar na cara, né, negão?
8: De acordo com a Polícia Militar Capixaba, uma faca foi encontrada e apreendida com um suspeito, que é sociólogo e interpretou por mais de 15 anos o papel de Jesus Cristo no Alto da Paixão na capital. Segundo testemunhas, ele teria usado o objeto para perseguir a vítima e ameaçar outras pessoas que estavam no local. E todo esse caso começou após a vítima presenciar o suspeito importunando uma pessoa LGBTQIAPN+, em uma fila de um posto de gasolina da região. Em entrevista para nossa reportagem, o funcionário público contou que passou a ser alvo das ofensas ao tentar intervir na situação. A guarda municipal da capital foi acionada, abordou o suspeito, que foi algemado e levado juntamente com a vítima para a delegacia. Na manhã desta segunda-feira, o homem passou por audiência de custódia e teve a prisão em flagrante homologada pela justiça. A justiça entendeu que não havia requisitos para converter a prisão em preventiva, já que esse homem possui residência fixa e ocupação lícita. Por isso, concedeu liberdade provisória sem pagamento de fiança, mediante o cumprimento de medidas cautelares. A defesa do autuado informou que o Poder Judiciário determinou a sua soltura durante a audiência de custódia, rejeitando o pedido do Ministério Público de monitoramento eletrônico em caso de concessão de liberdade. De Vitória, Juliana Morgado.
0: 2:25. Nós vamos a Minas Gerais agora com a Janaína Regiane. Tem informações sobre a retomada da atividade de mineradoras no estado.
11: Após uma paralisação temporária determinada nesse domingo, quando uma nuvem de poeira encobriu parte de Congonhas, na região central de Minas Gerais, as mineradoras CSN, Vale, Ferro Mais e Gerdau retornaram às atividades nesta segunda-feira. As operações foram retomadas após a redução da intensidade dos ventos e a melhora das condições meteorológicas. Segundo a prefeitura, as quatro empresas respondem por mais de 96% das emissões de partículas no município. A suspensão alcançou operações como lavra, britagem, carregamento de minério e transporte em vias não pavimentadas. Na manhã desta segunda-feira, equipes de fiscalização retornaram às minas para verificar se as empresas adotaram as medidas exigidas, como jogar água em vias de terra e minério, o uso de canhões de névoa, a aplicação de supressores de poeira e a redução da velocidade dos veículos. De acordo à ainda com o município, o monitoramento da qualidade do ar é permanente e antes da paralisação já foram enviados 2 ofícios às mineradoras alertando para a previsão de tempo seco e solicitando o reforço das ações de controle da poeira. Com a formação da nuvem de material particulado no domingo, a interrupção das atividades foi determinada de forma imediata, como explica o secretário de Meio Ambiente de Congonhas, João Luiz Lobo.
12: Nós fomos notificados por vários munícipes e também por servidores da Secretaria de Meio Ambiente de uma imensa nuvem de poeira. Essa imensa nuvem de poeira foi visível por todo o município, descendo, né, da direção do Morro do Engenho para a área urbana. Essa nuvem já era prevista, né, pelo nosso centro de monitoramento da qualidade do ar. E em razão disso, né, pelas condições meteorológicas desfavoráveis, que são mais comuns nessa época do ano, que é mais seco e venta mais, nós já havíamos notificado as empresas desde pelo menos a última segunda-feira. Na verdade, até antes um pouco, porém, desde a última segunda-feira começamos uma campanha muito mais firme, mais próxima, para prevenir essa possibilidade. E mesmo assim veio acontecer.
11: A nossa reportagem entrou em contato com as mineradoras pedindo algum posicionamento. Até o momento, não tivemos retorno da Vale e Ferro Mais. Em nota, a CNS informou que, em razão das fortes rajadas de vento ocorridas na tarde de domingo, a CNS Mineração interrompeu temporariamente e preventivamente suas operações, focando suas atividades no reforço das ações de controle de poeira, com intensificação da irrigação de vias e áreas expostas por meio de sistemas de aspersões fixas e móveis, aplicação de polímeros, fechamento de vias internas e acompanhamento contínuo das condições climáticas e ambientais. Já Gerdau informou que não possui operações de mineração no município de Congonhas e que, portanto, não há qualquer indício de relação das suas atividades minerárias da cidade. A companhia reforça ainda que a sua operação no município de Ouro Preto é distante dos limites do município de Congonhas. As mineradoras ainda terão 10 dias para apresentar um relatório técnico detalhando as providências adotadas. A última paralisação desse tipo em Congonhas ocorreu no ano passado, também em razão de episódios de excesso de poeira. De Belo Horizonte, Janaína Regiane.
0: 12:29, antes do repórter CBN, dá tempo aqui, né, Ricardo Garcia, da gente agradecer mais um pouco a companhia das nossas ouvintes, os nossos ouvintes aqui pelo YouTube, galera que tá trocando ideias pelo chat, nosso chat democrático. Leda Pereira tá por aqui, Rui Soares da Silva, de Cidrolândia, no Mato Grosso do Sul. Obrigado também a você que participa pelo WhatsApp 11 999 11 9981. Geraldo Humberto de Anápolis, Goiás. Também José Ferreira, Vila Velha, Espírito Santo, muitíssimo obrigado pela companhia. Você que participa também, interage aqui via Instagram no arroba PHC Galvão, repetindo, arroba PHC Galvão. Janete Bandeira Maial, obrigado, Janete, pela mensagem. Também o nosso ouvinte Antônio Oliveira está chegando por aqui. E muito obrigado também pela companhia do Dr. Estevão Zizzi, direto do Espírito Santo, sempre conosco aqui pelo WhatsApp, no YouTube, no Instagram também, no arroba PHC Galvão. Muitíssimo obrigado.
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0: terça-feira, 14 de julho de 2026. Ministro Alexandre de Moraes do Supremo autorizou o general da reserva Braga Neto, ex-ministro da defesa de Jair Bolsonaro, a realizar cursos à distância para redução da pena. Ele foi sentenciado a 26 anos de prisão por participação na trama golpista, sendo condenado por 5 crimes, entre eles tentativa de abolição do Estado Democrático de Direito. A decisão também inclui a participação em programas de leitura. A senadora Damaris Alves, do Republicanos, defendeu a ex-primeira-dama Michele Bolsonaro e chamou de aloprados apoiadores e eleitores da direita que a atacam. Declaração é uma resposta às afrontas dirigidas a Michele após um desentendimento com Flávio Bolsonaro, pré-candidato à presidência pelo PL. A parlamentar declarou também que os incidentes constituem violência política de gênero e que vai apresentar uma denúncia contra os envolvidos. O presidente dos Estados Unidos, Donald Trump, declarou que o país vai destruir a montanha Pikash, no Irã. O local possui uma instalação nuclear subterrânea com capacidade para enriquecimento de urânio. O republicano também destacou que Teerã será atingida com dureza nos próximos dias. No horário de Brasília, 2 horas e 32 minutos.
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0: Horas e 34 minutos, agora com Leandro Gouveia.

destaque no Panorama CBN. Alexandre de Moraes proíbe Flávio de visitar Bolsonaro depois de divulgação de carta e manda apurar propaganda antecipada. Donald Trump diz que Estados Unidos vão cobrar 20% de taxa no Estreito de Hormuz e petróleo dispara 10%. Irã coloca ex-presidente Mahmoud Ahmadinejad em prisão domiciliar por suspeita de tentativa de golpe com a ajuda de Israel. Pelo menos 28 pessoas morrem em incêndio em bar na Tailândia. E João Bosco comemora 80 anos de idade com lançamento de novo disco. Olá para você que está aqui comigo, eu sou Leandro Gouveia e essa é a segunda edição do podcast Panorama CBN de segunda-feira, 13 de julho de 2026. Em menos de meia hora eu te conto as principais notícias do dia. E na tarde desta segunda-feira, o ministro Alexandre de Moraes, do STF, suspendeu por 90 dias o direito do senador Flávio Bolsonaro de visitar o pai, o ex-presidente Jair Bolsonaro. O ministro considerou que Flávio usou a visita para conseguir uma carta que foi divulgada nas redes sociais. Com isso, pai e filho vão ficar sem se ver até o dia 11 de outubro, depois do primeiro turno das eleições. Para o ministro Alexandre de Moraes, a divulgação do texto desrespeitou a ordem que proíbe o ex-presidente de usar as redes sociais, mesmo por meio de outras pessoas. Moraes deu 48 horas para a defesa do ex-presidente esclarecer se ele sabia que o texto ia parar na internet. O ministro também enviou o caso para o Procurador-Geral Eleitoral investigar se houve propaganda eleitoral antecipada. Na carta que foi lida por Flávio Bolsonaro no fim de semana, em uma transmissão ao vivo, o ex-presidente pede união em torno da pré-candidatura do filho à presidência da República e chama o senador de porta-voz. Na decisão, Alexandre de Moraes destacou que Flávio Bolsonaro é reincidente, porque em agosto do ano passado, o senador já tinha divulgado a participação do pai por telefone num ato em Copacabana, e foi justamente esse episódio que fez a justiça decretar a prisão domiciliar do ex-presidente na época. Em nota, o advogado da pré-campanha de Flávio Bolsonaro afirmou que a decisão de Alexandre de Moraes é ilegal e inconstitucional. Segundo a defesa, a proibição desrespeita a lei de execução penal e o

0: Moraes vai acabar vitimizando Jair Bolsonaro e dando protagonismo para ele bem no ano da eleição. E uma notícia importante que vem mexendo com o mercado financeiro é que o presidente dos Estados Unidos, Donald Trump, disse nessa segunda que vai tomar o controle do Estreito de Hormuz e cobrar uma taxa de 20% sobre o valor de toda a carga que passar por lá para pagar pelos custos de segurança. Em entrevista à emissora americana Fox News, ele disse que o país vai administrar o local e atuar como um anjo da guarda. Em junho, em resposta ao Irã, que tinha anunciado taxas de serviço marítimo no estreito, Trump tinha negado que haveria cobrança de pedágio pelo Irã, mas disse também que poderia haver cobrança pelos Estados Unidos como forma de reembolso de custos. Em uma rede social agora, o presidente justificou a cobrança em nome da justiça e disse também que um novo bloqueio impede a entrada e saída de navios ou clientes do Irã. A Marinha americana divulgou que o bloqueio começa nesta terça-feira. O acordo de paz que foi assinado recentemente entre os dois países previa que o estreito ficasse aberto e sem cobranças por 60 dias para que uma administração conjunta fosse negociada. Mas aí o memorando foi deixado de lado depois dos bombardeios da semana passada. O comando militar do Irã declarou que não vai permitir a intervenção dos Estados Unidos e alertou que a cooperação de países do Golfo com os Estados Unidos vai ser considerada um ato de guerra. O ministro das Relações Exteriores, Abbas Araghchi, disse que o Irã vai continuar com o papel de guardião do Estreito de Hormuz para sempre e disse que 20% é demais. No último sábado, a Guarda Revolucionária do Irã anunciou o fechamento total do Estreito, mas os Estados Unidos contestaram. E o acirramento da crise acontece depois de os militares americanos atacarem 140 alvos em território iraniano. Nos últimos 3 dias foram mais de 300 bombardeios. As Forças Armadas divulgaram um vídeo nesta segunda que mostra um bombardeio a um submarino e uma instalação de manutenção naval do Irã, que aconteceu no domingo. Segundo a publicação, foi a primeira vez que as forças americanas empregaram drones marítimos em operações de combate. Também no domingo, o Irã disparou mísseis contra 5 países vizinhos que abrigam bases militares americanas ou são aliados estratégicos: Bahrein, Kuwait, Catar, Jordânia e Omã. Um vídeo publicado pela agência de notícias Fars, que é ligada à Guarda Revolucionária, mostra um míssil balístico antes do lançamento, em que se lê a frase em inglês: fim de jogo, Estados Unidos. O presidente Lula se manifestou sobre a fala do presidente Trump e afirmou que o americano pratica pirataria ao defender a cobrança de uma taxa sobre os navios que cruzarem o Estreito de Hormuz.
1: Tem um Twitter do presidente Trump dizendo que ele vai desobstruir o Estreito de Hormuz. Mas cada navio que ele desobstruir, que ele tirar do estreito, o dono do petróleo tem que pagar 20% para ele. Isso antigamente chamava-se pirataria. Um Estado importante como os Estados Unidos não pode agora virar pirata. Ou seja, ele não tem que cobrar, porque o Estreito de Hormuz é da responsabilidade deles.
0: Lula afirmou que o conflito no Oriente Médio já pressiona novamente o preço internacional do petróleo e pode provocar aumento no custo de alimentos no Brasil. O presidente defendeu o uso do etanol e do biodiesel como alternativa para reduzir a dependência mundial dos combustíveis fósseis. Antes, ele disse ainda que o Brasil precisa ser mais desaforado e falar mais grosso para defender no cenário internacional a tecnologia e os biocombustíveis desenvolvidos no país. De fato, o petróleo disparou. No momento em que eu gravo, o barril do tipo Brent tem alta de quase 10%, negociado a US$ 83, maior valor em mais de um mês. O principal índice da Bolsa de Valores de São Paulo caiu 1,2% aos 175.739 pontos, mesmo com alta das petroleiras Petrobras e Prio. O dólar comercial subiu 0,45%, cotado a R$ 5,13. O euro vale R$ 5,84, com alta de 0,16%. E ainda no Oriente Médio, o ex-presidente do Irã, Mahmoud Ahmadinejad, foi colocado em prisão domiciliar pelo atual governo. De acordo com uma reportagem do jornal The New York Times, publicada nesta segunda-feira, ele vai cumprir a punição por participar de um plano secreto de Israel para derrubar o regime dos ayatolás. A publicação afirma que a agência de inteligência israelense, o Mossad, recrutou o Ahmadinejad, que governou o país entre 2005 e 2013. Em troca de informações para facilitar o golpe, Israel.

0: e a colocar o ex-presidente de volta ao poder. Fontes dos Estados Unidos e do Irã disseram que o plano falhou porque o ex-presidente desistiu na última hora. No dia 28 de fevereiro desse ano, quando começou a guerra, forças israelenses bombardearam o prédio da segurança de Ahmadinejad para tentar resgatar o político, mas ele já tinha deixado o local. O ex-presidente recebeu dinheiro e se encontrou com agentes na Hungria. O regime iraniano descobriu os contatos e a Guarda Revolucionária do Irã prendeu o político em casa. O governo do Irã e a defesa de Ahmadinejad não quiseram comentar. E a Comissão Europeia anunciou o lançamento de uma iniciativa para destinar US$1 bilhão em ajuda à faixa de Gaza. Participam 12 países europeus e o Japão, além do Banco Mundial e o Banco Europeu de Investimento. Na semana passada, o presidente da Autoridade Palestina, Mahmoud Abbas, assinou um decreto que convoca eleições legislativas para 28 de novembro. O anúncio aconteceu 3 dias depois do grupo terrorista Hamas anunciar a saída do governo de Gaza, depois de quase 20 anos. E a Ucrânia e outros 9 países europeus anunciaram uma aliança militar para blindar o continente contra mísseis balísticos. Esse tipo de armamento é muito mais rápido e difícil de interceptar do que drones e mísseis de cruzeiro. A iniciativa é uma resposta direta aos bombardeios russos, que mataram dezenas de pessoas nas últimas 2 semanas. Além da Ucrânia, participam do projeto a Alemanha, Dinamarca, Espanha, França, Holanda, Itália, Noruega, Reino Unido e Suécia. Nessa segunda, o presidente da Rússia, Vladimir Putin, prometeu dar uma resposta dura aos recentes ataques ucranianos que miraram refinarias e causaram falta de combustível na Rússia. O presidente disse que qualquer ataque ao território do país vai ter uma resposta várias vezes mais poderosa. Voltando à política brasileira, no Panorama da Manhã, o Gabriel Freitas contou que, além do presidente do PL, Valdemar Costa Neto, o ex-deputado Eduardo Cunha teve R$6,15 milhões bloqueados por causa de suspeitas de indicar emendas parlamentares, mesmo sem mandato, e com o aval do atual presidente da Câmara, Hugo Mota. A decisão foi assinada no dia 6 de julho, mas foi tornada pública agora. A defesa de Cunha negou que ele tenha exercido mandato clandestino e o presidente Hugo Mota não se pronunciou. Mas no sábado ele tinha dito que a decisão sobre Valdemar Costa Neto era uma tentativa de criminalizar a política e não identificou desvio, abuso ou aplicação irregular de verbas públicas. A apresentadora e comentarista da CBN, Vera Magalhães, contou que Hugo Mota já vinha demonstrando incômodo com movimentos de Lula e do PT em favor do adversário do pai dele na Paraíba, Nabor Vanderlei, que concorre ao Senado pelo Republicanos, enquanto o senador veneziano Vital do Rego concorre pelo MDB, é apoiado pelo PT. E essas decisões agora do ministro Flávio Dino no STF são mais um motivo de atrito no momento em que o governo Lula tenta barrar pautas bomba que podem gerar gastos bilionários.
1: Embora o governo esteja há algum tempo dizendo que não tem nada a ver com essas decisões, que também não concorda com elas, o fato do Dino ter sido ministro da Justiça do Lula e ter sido indicado por ele sempre leva a essa associação. E também o fato de que o governo não gosta e não concorda com essa grande influência e ascendência que o Congresso assumiu sobre o orçamento da União. Então, essas são razões que sempre levam os parlamentares a verem o dedo do governo nas decisões do ministro Flávio Dino. A depender de como o presidente da Câmara e o do Senado e os seus aliados reagirem a essa nova blitz do Supremo sobre as emendas, isso também pode complicar a situação do governo e levar a que se faça ali um arrastão de última hora antes do recesso para aprovar matérias de alto impacto fiscal.
0: E segunda-feira que vem começa o prazo para a realização das convenções partidárias. E uma grande indefinição de candidatos ainda em Minas Gerais, que é o segundo maior colégio eleitoral do país. No caso do PT, Lula contava com Rodrigo Pacheco, do PSB, que não aceitou. E, no segundo momento, com a ex-prefeita de Contagem, Marília Campos, que, de forma ousada, disse não ao PT e não quis abrir mão da candidatura ao Senado. O comentarista de política da CBN, Lauro Jardim, disse que cabe agora ao presidente Lula desatar o nó que virou a escolha do candidato, que no final das contas vai pedir voto para ele também.
2: Nesta semana vai acontecer obrigatoriamente uma conversa cara a cara entre o Lula e o deputado Patrus Ananias. O Patrus, ele, na verdade, ele queria mesmo, era disputar a reeleição dele para deputado federal, mas só que o Lula precisa dele para preencher esse buraco que o PT tem em Minas. O comando do PT confia que o Patrus vai topar. O Patrus, ele é filiado ao PT há 45 anos, ou seja, ele tem apenas um ano a menos do que o próprio PT tem de idade. Então, é alguém que, por esse histórico, não negaria um pedido do Lula. Outra peça de importante para o convencimento do Patrus é uma pesquisa que foi encomendada pelo PT. Essa pesquisa foi feita entre domingo e quarta passada e mostrou que o nome do Patrus tem um bom grau de conhecimento por parte do eleitorado. Também mostrou que o nome dele alcança basicamente o mesmo resultado que a Marília Campos havia conseguido em pesquisas anteriores. Vamos aguardar essa conversa que vai acontecer essa semana, sem dia marcado ainda.
0: E no caso da chapa de Flávio Bolsonaro em Minas, tudo indica que o senador Cleitinho, do Republicanos, que lidera as pesquisas, vai ser o candidato, mas até agora ele não confirma a decisão. O jornalista Lucas Strábico, conhecido como Cartolouco, foi denunciado por uma ex-namorada e vai responder na justiça por agressão física e violência psicológica. Em entrevista à TV Globo, a vítima, que preferiu não se identificar, relatou que os abusos começaram durante uma viagem a Cusco, no Peru, em dezembro do ano passado.
3: Eu só fiquei no chão enquanto ele me agredia. Aí ele pega o celular do chão e aí ele arremessa 10 vezes o meu celular no chão. E foi ali, naquele momento, que eu pensei, ele quebrou, né, destruiu a única coisa que poderia me fazer conseguir sair daqui.
0: Outro episódio aconteceu em 31 de janeiro desse ano, em São Paulo, quando uma câmera de segurança registrou o momento em que o jornalista queimou a orelha da namorada com um cigarro. A TV Globo também ouviu outras duas ex-companheiras de Strábico que relataram agressões semelhantes, incluindo chutes e ofensas verbais. Em nota, ele negou as acusações. O jornalista afirmou que, no Peru, a ex-namorada foi quem arremessou objetos contra ele durante uma crise de ciúmes e declarou que fotos tiradas depois da discussão mostram os dois juntos. De volta ao noticiário internacional, na Tailândia, um incêndio violento destruiu um bar lotado e matou pelo menos 28 pessoas em Bangkok. 3 integrantes da banda indie Totsakan, que se apresentava, morreram. Entre as vítimas estão o tecladista, a cantora e o baterista. Cerca de 71 pessoas ficaram feridas, incluindo 25 em estado crítico, segundo as autoridades. O empresário da banda relatou o pânico no momento em que a fumaça começou a se espalhar de trás do palco, dizendo que todas as pessoas estavam correndo e se espremendo umas contra as outras. Ele disse que estava rastejando em direção à saída quando uma explosão o arremessou para fora do bar. Testemunhas relataram que os bombeiros conseguiram controlar as chamas em cerca de meia hora, mas o espaço interno dificultou a fuga. Nessa segunda-feira, o governador de Bangkok disse que a decoração inflamável no teto do bar vai ser investigada, já que pode ter facilitado a rápida propagação do fogo. O governador também disse que foram encontradas pessoas inconscientes perto da saída de emergência, o que sugere que a passagem estava obstruída. Na Espanha, foram identificadas as primeiras vítimas do incêndio florestal devastador do sul do país, que matou pelo menos 13 pessoas. Os primeiros identificados são 3 britânicos, uma francesa, um belga e um espanhol. A 13ª vítima, uma britânica de 93 anos, morreu no domingo no hospital. Ainda há pelo menos 10 desaparecidos. No domingo, os bombeiros conseguiram estabilizar as chamas e os cerca de 1.500 deslocados começaram a voltar para casa. O governo da Venezuela divulgou um novo balanço do duplo terremoto que atingiu o país em 24 de junho. O número de mortos subiu para 4.561, com 71 novas vítimas confirmadas. O total de feridos passa de 16 mil e quase 18 mil pessoas continuam desabrigadas. No fim de semana, o governo iniciou um censo para calcular a reconstrução de moradias. A estimativa é de que são necessárias cerca de 25 mil casas. A polícia da Holanda encontrou morto o árbitro Rob Dieperink, de 38 anos. O corpo estava na casa dele, onde os agentes recolheram provas para investigar o caso. Di Perin, que estava em ascensão na Europa e ia trabalhar como árbitro de vídeo na Copa do Mundo, mas ele acabou barrado do Mundial depois de uma acusação de abuso sexual contra uma jovem de 17 anos em Londres. O árbitro chegou a ser preso, mas o caso foi arquivado por falta de provas. Em entrevista ao jornal The Telegraph, Di Perin tinha dito que a acusação foi injusta e que a retirada dele da Copa foi uma grande decepção. Fala agora daquela suspensão polêmica de um cartão vermelho de um jogador dos Estados Unidos na Copa do Mundo. O jornal The Times revelou que o presidente do Comitê Disciplinar da FIFA, Mohamed Al-Kamali, dos Emirados Árabes Unidos, retirou sozinho a suspensão do cartão do atacante Folarin Balogun. De acordo com o jornal, o órgão é formado por 18 pessoas, mas o restante do grupo não participou da escolha. Al-Kamali tomou a decisão sem fazer nenhuma consulta. Apesar de as entidades dentro da FIFA operarem de forma independente, existe influência da presidência nos bastidores. Não há informações diretas de que isso tenha acontecido nesse caso, mas o presidente dos Estados Unidos, Donald Trump, admitiu que ligou para o presidente da FIFA, Gianni Infantino. E antes da última notícia, eu convido você a mandar mensagem para o Panorama. Meu e-mail é leandro.gouveia@cbn.com.br. No Instagram é só procurar por Lê Reis Gouveia e não esquece de escrever seu nome e de onde você está ouvindo. E aparentemente eu causei um colapso nos aparelhos eletrônicos depois de dar aquele sinal para o Google. O Sérgio Ricardo Meira, de Maringá, no Paraná, falou: acredito que essa não vai ser a última mensagem que você vai receber referente ao ok, dessa vez eu não vou falar, tá bom? Enquanto você lê a mensagem da Panolover, o seu ok também ativou o meu assistente, disse o Sérgio. Leandro, falo da cidade do Rio, bairro Campo Grande. Estava fazendo o almoço e ouvindo a edição de 9 de julho do podcast, quando emudeceu. Fui verificar e estava o assistente do Google te gravando. Você deve ter disparado o ok de milhares de aparelhos ao mesmo tempo. Se vier notícia de que o Google esteve fora do ar, já sabemos o motivo. Já pensou? Aí na caixinha de comentários também, o Romildo falou: o cara disse ok e aqui parou a transmissão. O Márcio Souza: não diga ok, o podcast para mesmo. Então, nunca mais, tá bom? Prometido agora. Obrigado a todos que mandaram mensagem. E tem uma última aqui, Leandro. Seria a novela O Bem Amado a versão brasileira de Os Simpsons, com aquela teoria de que alguns episódios preveem o futuro? É a Milena que comentou aqui, ela não diz de onde ouve, mas agradeço também a sua participação. E se você quer começar todos os seus dias bem informado e bem informada, não esquece de seguir o Panorama aí no seu aplicativo favorito. Assim o episódio novo já aparece para você assim que for publicado. E eu fecho com homenagem. O cantor e compositor João Bosco comemora 80 anos de idade nessa segunda-feira.

mineiro de Ponte Nova, João Bosco começou a carreira depois de se mudar para Ouro Preto para estudar engenharia, cidade onde conheceu Vinícius de Moraes e o letrista Aldir Blanc, que virou seu parceiro mais importante. Juntos, os dois criaram clássicos da MPB entre as décadas de 70 e 80. De acordo com o ECAD, o Escritório de Arrecadação e Distribuição de Direitos Autorais, o João Bosco tem 365 músicas e 749 gravações cadastradas. A música tocada, mais tocada nos últimos anos e mais regravada também, é o Bêbado e a Equilibrista, com 116 gravações, entre elas a mais famosa de Elis Regina.

Elis Regina é a intérprete que mais gravou João Bosco, com 66 gravações cadastradas. E para festejar as 8 décadas de vida, João Bosco vai iniciar uma turnê nacional em 2 de outubro e lança já no dia 31 de julho o EP Amigos Novos e Antigos, Parte 1. Um trabalho que traz 6 faixas e participações de nomes como Zeca Pagodinho e Hamilton de Holanda. O projeto também homenageia Aldir Blanc, que morreu de Covid em 2020 e completaria 80 anos em setembro. O álbum completo com as novas gravações de João Bosco vai ser lançado no dia 25 de setembro. Já tô ansioso, mas vamos fechar com outro clássico de João Bosco?

dos grandes ícones da música brasileira e até mundial também. Felicidades a João Bosco. E vamos terminando assim este episódio. A produção e o roteiro foram feitos por mim, Leandro Gouveia, e a edição e a sonorização por Anderson Wendel, o Tico. A próxima edição do Panorama chega às plataformas por volta das 7 da manhã com Gabriel Freitas, e eu volto na sequência. Até lá.

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0: terça-feira, 14 de julho de 2026. O pré-candidato do PL à presidência da República, Flávio Bolsonaro, acusou o ministro Alexandre de Moraes, do STF, de tentar interferir nas eleições ao proibir visitas dele ao pai, o ex-presidente Jair Bolsonaro. Em uma transmissão ao vivo nas redes sociais, Flávio afirmou que a carta divulgada na última semana foi o quinto recado público escrito por Bolsonaro desde que passou a cumprir medidas cautelares. Ainda segundo o senador, quatro mensagens anteriores foram divulgadas sem qualquer contestação por parte do ministro. O Tribunal de Contas da União identificou uma série de falhas na fiscalização de bebidas alcoólicas. Entre as principais falhas apontadas estão a ausência de barreiras preventivas contra o uso de etanol combustível na fabricação clandestina de bebidas e deficiências no sistema oficial de registro de produtos. O órgão endereçou recomendações ao governo federal para reforçar o combate à adulteração desses itens. Uma juíza federal dos Estados Unidos invalidou o acordo que concedia proteções fiscais ao ex-presidente Donald Trump e às empresas dele. Segundo o acordo estabelecido em maio, a Receita Federal norte-americana teria de se desculpar com Trump. Além disso, a entidade estaria proibida de prosseguir com auditorias e eventuais cobranças de impostos dirigidas aos familiares do presidente. O republicano também foi acusado de tentar manipular o sistema judiciário. O Ministério da Justiça notificou a Apple e a Google por oferecerem aplicativos de apostas nas lojas virtuais, o que viola a legislação brasileira. A decisão não prevê penalidades para as duas companhias. Nessas lojas existem aplicativos de apostas não autorizados e que não possuem mecanismo de verificação de idade. No Brasil, é preciso obter autorização da Secretaria de Prêmios e Apostas do Ministério da Fazenda para que sites e aplicativos de apostas possam funcionar.
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0: tudo bem com você? Seja muito bem-vinda, seja muito bem-vindo a mais um capítulo do Mundo Corporativo, que hoje se dedica a falar da economia dos criadores e da modernização de marcas tradicionais. Os desafios que se tem diante de um projeto como esse. Nossa convidada é Fabiola Menezes, CMO da General Mills. CMO é daquela turma do marketing que você conhece bem e com quem eu vou conversar agora aqui no Mundo Corporativo. Fabiola, muito obrigado pela sua gentileza ter aceitado nosso convite no Mundo Corporativo. Bom dia.
1: Bom dia, eu que agradeço, Milton. Felicidade estar aqui com você.
0: Fabiola, durante muito tempo, as marcas contratavam celebridades para transmitir mensagens, para serem seus porta-vozes, conectados com as comunidades. Hoje vemos criadores de conteúdo ocupando esse espaço. O que que mudou nesta lógica da comunicação?
1: Olha, acho que a gente ampliou, né? Não é que os celebridades não tenham mais espaço. Inclusive, nós temos uma na nossa campanha agora, que é a Simone Mendes, está na campanha de Junina, mas ela não é a única voz. Então, o que aconteceu hoje é uma pluralidade de vozes com muita influência, que consegue conectar com os consumidores de uma forma muito genuína, que conseguem construir proximidade com os consumidores, consegue criar credibilidade, e são muitas vozes que hoje estão em cada canto do país, falando com targets diferentes, com públicos diferentes, em regiões diferentes, e a gente precisa falar muito mais, através de muito mais gente, para chegar no nosso consumidor.
0: O que moveu vocês no sentido de buscar esses criadores de conteúdo?
1: A gente está buscando modernizar as nossas marcas. Então, quando você pensa em Yoki e Kitano, que são as marcas que hoje gerencio, elas estão aí no mercado há mais de 40 anos e vão se construindo, né, na vida dos consumidores através das mídias tradicionais, do ponto de venda, do próprio acesso aos produtos, mas agora a gente tem uma ferramenta nova, que é um novo jeito de estar mais próximo do consumidor. Então, essa possibilidade da gente modernizar essas marcas para estar mais próximo do consumidor, falando de um jeito que ele vai se sentir que é para ele, é o jeito que a gente está usando a economia dos criadores.
0: Aliás, vamos aproveitar, já que você citou aqui Yoki Kitano, porque talvez seja importante até para apresentar a General Mills.
1: Isso.
0: Que necessariamente não é o nome conhecido do público em geral.
1: Exato.
0: O público conhece os seus produtos. Qual é o tamanho deste grupo hoje, para que a gente tenha aqui uma dimensão disto?
1: Hoje é uma empresa bastante grande, a gente tem duas marcas gigantes no Brasil, que é Yoki e Kitano, temos também Häagen-Dazs, é uma marca que está presente aí, a General Mills adquire as duas marcas regionais, né, locais, há 14 anos atrás, e vem crescendo ao longo desse tempo. Então, hoje a gente está falando de produtos que tem mais de 300 SKUs no mercado, está presente no Brasil inteiro. São marcas com quase 100% de awareness hoje no país.
0: E você fala da Yoki, por exemplo, que tem 40 anos, por isso a gente está tratando da modernização dessa marca. Como fazer isso sem abrir mão da tradição que é a sua característica?
1: Pois é, a gente tem que manter uma consistência dessa marca, né? Eu acho que todas as marcas têm o seu posicionamento, e eu costumo dizer que as marcas hoje, até pela possibilidade dessas comunicações estarem muito mais plurais, né, muito mais segmentadas em diferentes vozes, você precisa ter um posicionamento muito claro. E esse posicionamento, ele carrega uma tradição. A gente também tem que levar em conta tudo que essa marca construiu até agora para construir ela daqui para frente. E o que a gente tem que ter é muito claro esse posicionamento. Para que que essa marca serve? Qual é o seu propósito? E aí usar isso como briefing para todos os influenciadores estarem falando a mesma mensagem, para que ela tenha consistência ao longo do tempo. Então, o desafio hoje é manter essa consistência, esse posicionamento, tendo tantas vozes falando sobre a sua marca e não mais uma única mensagem.
0: Quando nós estamos tratando aqui deste tema, nós estamos falando, como eu disse logo na abertura, da economia dos criadores. Dá para explicar melhor esse conceito?
1: Sim, o que a gente chama de economia dos criadores hoje é porque a gente tem uma série de influenciadores hoje, utilizando as redes sociais, não só para construir o conteúdo próprio, mas para vender produtos. Então, eles usam hoje, eles são basicamente vozes para patrocínio de novos produtos, vendas de produtos, e isso gera, hoje já tem um contexto de quanto isso gera para a economia que vem através da influência ou da venda direta dos produtos dos próprios criadores. Então, a gente tem criadores hoje que desenvolvem produtos eles mesmos, e a maioria hoje faz comunicação para outras marcas. Isso tudo hoje é medido, né, o impacto na economia, é por isso que a gente gente chama de economia dos influenciadores ou dos criadores.
0: Agora eu fico imaginando que a escolha dessas pessoas é um processo bastante sensível, porque vocês Sim. estão entregando a reputação de uma marca para uma pessoa individualmente e que sobre a qual necessariamente vocês não têm um controle.
1: Exatamente, a gente tem que fazer todo um processo de triagem. Acho que a primeira triagem que você tem que fazer, Milton, é se tem cola com a sua marca. O que que eu quero dizer com isso? Você tem que escolher um criador que tenha a ver com o seu público, com quem você quer falar, com a forma como você quer trazer essa mensagem. Então, por exemplo, eu vou usar um exemplo que é uma celebridade, mas a nossa principal influenciadora hoje é a Simone Mendes. Eu falo, a gente escolheu a Simone porque ela é a cara do Brasil, ela é a cara da IOC, ela é a cara da festa junina, ela fala com propriedade, ela come os nossos produtos de verdade. Então a gente tem que fazer a escolha pensando nessa pertinência e nessa verdade, porque o que o consumidor não aguenta mais é quando o influenciador tá lá só mostrando o produto e não tem verdade. Então acho que o primeiro critério é a verdade. O segundo, a questão, obviamente, a gente faz um background check, que a gente chama, que é checar se tem algum ruído, alguma possibilidade de ruído em relação a essa mensagem. O terceiro cuidado é fazer um bom briefing, porque a gente hoje tem que escrever um bom briefing de pedindo para esse influenciador usar da linguagem dele, do jeito dele de chegar ao consumidor, mas passando as nossas mensagens-chave. E isso tem que ser muito construído a quatro mãos. Hoje, todos os influenciadores falam, eu não quero um briefing engessado que me diga o que falar. Eu quero um briefing que seja amplo o suficiente para eu entender a ideia e construir a ideia a partir do meu repertório. Então, isso é muito bacana. Fazer um bom briefing, fazer o background check, escolher com pertinência.
0: São trabalhos que vocês têm de realizar. Agora, você falou de uma celebridade que não é necessariamente ligada ao mundo da gastronomia.
1: Exato.
0: O fato de vocês trabalharem com alimentos não significa que os influenciadores têm de ser dessa área?
1: Não significa. A própria Simone, por exemplo, é uma cantora e a gente está usando dela como uma influência dentro do mundo da cultura. A gente está buscando muito essa conexão com a cultura brasileira. Esse é o link que a gente faz com Simone. Mas, por exemplo, a gente fez uma campanha de Kitano recente, em que a gente escolheu justamente para apresentar um produto novo de Kitano. A gente estava lançando um produto que é um tempero natural para pessoas que não necessariamente estão acostumadas a usar temperos naturais, que tem medo de errar. E a campanha toda era sobre acertar é natural. E a gente pegou influenciadores de todos os tipos, menos ligados à gastronomia. Por quê? Porque a gente queria justamente construir a ideia de que qualquer um pode cozinhar e acertar usando um tempero natural. Então nós vamos buscar perfis inusitados, obviamente com impacto dentro do nosso target, mas que para mostrar essa ideia, construir essa ideia de que acertar pode ser para qualquer um.
0: E você está falando em um conteúdo conectado à cultura, que é o que move aí a construção Sim. das marcas. Como identificar quais conversas merecem a atenção da empresa e quais são apenas modismos de passagem? E a gente tem muito.
1: Tem muito, Milton. E a gente tem que entender o que que vem desse pulso das redes sociais. Então, acho que a primeira coisa é ouvir muito. É o tempo inteiro estar ouvindo o que está acontecendo e acompanhando as tendências. Óbvio que, eventualmente, você pode pular numa conversa que seja pertinente e dar uma resposta rápida. É muito divertido, é muito bacana quando isso acontece. Mas, na maioria das vezes, o ouvir a rede social é um trabalho muito mais de entender uma grande tendência para onde essa marca, de fato, tem pertinência de entrar. Então, por exemplo, a gente estava buscando o influenciador que pudesse construir essa credibilidade de que ele pode acertar de uma forma natural. Com o IOC, por exemplo, a gente quer entrar na cultura brasileira. A gente quer trazer essa coisa da comida, que é a comida da pipoca, a farofa, as farinhas de milho, o bolo de fubá, a batata palha, que a gente coloca, que o brasileiro coloca em tudo, põe na salada, põe no estrogonofe. Então, a gente está buscando influenciadores que basicamente funcionam quando a gente está falando de cultura brasileira na sua raiz. Esse é o link.
0: Tá certo. Existe algum caso recente de ações que tenham surpreendido vocês até diante do impacto provocado?
1: Olha, a gente fez uma ação recente de pipoca com a tia Milena do BBB. A gente entrou numa conversa com ela. Quem assiste o BBB sabe, tem a turma que já são as celebridades e a pipoca, e ela foi a vice-líder hoje desse ano no BBB e ela era uma pipoca. Então a gente deu para ela o troféu pipoca na saída do BBB e foi uma conversa que gerou muito engajamento. As pessoas, assim, mais de 20 mil comentários, muitos compartilhamentos. E foi uma ação rápida que a gente entrou na cultura, porque a gente viu a história da pipoca surgindo e a gente deu um troféu pipoca para ela, e tinha que ser IOC, né? Porque pipoca é IOC, para tia Milena. Então, uma conversa como essa é uma conversa de oportunidade. Então, essa é uma conversa de oportunidade em que você entra, né, numa oportunidade para capturar. Uma outra é quando a gente constrói mais de longo prazo, como é o caso da própria Simone. Hoje, a Simone não é só um rosto que eu coloco na minha propaganda, né? Que vai ao ar, que tem lá o que a gente controla, mas ela também vai, ela está entregando ao longo deste ano inteiro conteúdos no camarim, no dia do show, no dia que ela está assistindo o jogo de futebol, e aí está mostrando ela na cozinha dela comendo de verdade os nossos produtos. Então ela está se preparando para o camarim, está lá pipoca, está lá canjica, e isso mostra com muito mais verdade que ela não é só uma influenciadora que está na campanha, mas ela de fato consome os nossos produtos.
0: E aí você citou aqui só nesse exemplo uma série de meios para que aquela mensagem chegue até o público. Você está tratando de uma comunicação integrada, portanto, não é um canal específico.
1: Exatamente. Hoje a comunicação, eu falo que era feliz no meu tempo, que eu fazia um filme de 30 segundos, punha na TV aberta e minha vida estava resolvida, né? Hoje é o contrário, a campanha começa quando a gente dá um primeiro play. A campanha hoje ela é pensada numa pluralidade de canais enorme, então a gente pensa, obviamente, o digital first, a mídia tradicional ainda é muito importante e a gente começa a construir a mídia pelo digital, mas a gente tem ainda a mídia, né, como um papel importante na construção da mensagem, mas aí você tem todo o composto dos influenciadores, o composto do out of home, né, que a gente chama, que é a mídia exterior, toda a questão do retail media hoje, que é a mídia que acontece dentro do ponto de venda, toda a ativação dentro do ponto de venda, que também é importante. Então isso é um composto de mídia que vai fazer com que essa mensagem chegue de forma integrada. Por exemplo, para nossa festa junina, a gente fez tudo isso e ainda ativo em eventos. Então, ainda estou ativando dentro dos eventos, algumas festas juninas bem grandes, São João, do João Gomes, a gente está presente, ativando a marca para ter uma experiência com a marca dentro do evento. Então, a gente pensa, mídia tradicional, conversa com o consumidor através dos influenciadores, experiência através dos eventos.
0: Você agora há pouco usou uma expressão que remetia ao tempo, né? Quando você diz lá no meu tempo, lá no início, né? Quando eu fazia um vídeo de 30 segundos para televisão, estava tudo resolvido. Você passou por uma série de empresas.
1: Passei.
0: Né? Grupo Abril, BRF, Mondelez, todas elas você teve atuação. Antes de chegar na General Mills, não sei se esqueci alguma mais relevante que você gostaria de citar, pode citar depois, fica tranquila. Quais foram as transformações assim mais profundas que você observou ao longo desta jornada? Ponto de vista da comunicação, né?
1: Olha, é uma transformação radical, eu diria, né? Do início da minha jornada até aqui é uma mudança radical. Não tanto pelo eu digo que o que é o clássico do marketing, né? Que é você transmitir uma mensagem, construir posicionamento, construir atributos, isso continua valendo, mas como fazer isso transformou-se de forma radical. Então a gente tinha uma forma muito de uma única direção de mensagem, né? A gente construía essa mensagem através dos meios tradicionais, que era a TV, era o rádio, né? Ou a revista, eu vim de mundo das revistas, e hoje você tem, a quantidade de canais é enorme e são todos canais que possibilitam o retorno imediato do consumidor. Então hoje você tem uma forma de conversar com esse consumidor que é muito mais presente, possível e imediata. Então o que era antes possível através apenas de uma pesquisa de mercado quando a campanha já fosse para o ar, hoje você tem uma resposta imediata do consumidor no segundo seguinte que a campanha está no ar. Ou você vai ouvir dos seus produtos, ou você vai ouvir uma tendência, ou você vai ouvir um pedido do consumidor por um produto novo imediatamente. Isso muda muito a forma como a gente constrói marca, porque ela não, o poder não está mais só do lado de cá.
0: Tá certo. Você está quanto tempo na General Mills?
1: 1 ano e 3 meses.
0: Um ano e três meses. Você chega para participar dessa transformação da marca?
1: Sim.
0: Quando eu falo aqui em transformação da marca, eu faço questão de ressaltar, até porque isso já fez parte do conteúdo da nossa conversa hoje. É uma modernização, mas sem perder a essência da marca. Nós aprendemos isso aqui na CBN por um quadro que eu também faço parte todos os sábados, que a sua marca vai ser um sucesso. Quer dizer, você faz a transformação da marca, mas sem nunca perder esta essência. E a você foi entregue esse desafio?
1: Sim, exatamente isso. A gente chega num grupo novo na General Mills há 1 ano e pouquinho atrás para fazer uma virada nessa companhia e nessas marcas. E o que a gente começou a fazer, que o meu time, especialmente no marketing, tinha a obrigação de fazer, é voltar a ativar essas marcas e trazer relevância e um frescor para essas marcas que já são muito queridas, já estão, né, muito presentes na vida do consumidor, já tem um awareness, um conhecimento de marca bastante grande, mas precisava se modernizar e trazer um frescor para essas duas marcas. Então, como fazer isso? Primeiro, a gente trocou a agência, a gente trouxe uma agência nova, a David, a nossa agência, e está fazendo uma comunicação muito mais interessante para os mundos, para o momento atual. Depois, a gente reviu o posicionamento das duas marcas, a gente refez o posicionamento de Yoki e de Kitano. Obviamente, trazendo a tradição, não esquecendo da origem dessas marcas, mas pensando no que elas podem ser para o futuro, como elas podem evoluir. E a gente começou a construir campanhas que estão presentes, mais fortemente presentes na vida dos consumidores, seja no digital, seja na creator economy, seja no ponto de venda.
0: A gente falou muito dos criadores, dos porta-vozes, da empresa, mas tem esse outro lado que você acabou de citar, os consumidores. Isso. O que que mudou no comportamento dos consumidores? O que que você aprendeu sobre o comportamento dos consumidores, especialmente trabalhando aí na relação com uma marca tão tradicional?
1: Eu acho que tem duas coisas que se fala muito sobre os consumidores, né? De que os consumidores ficaram mais exigentes. E estão mesmo. O consumidor brasileiro está mais exigente. Aprendeu a consumir, tem muita oferta, não aceita qualquer coisa mais, quer coisas que sejam pertinentes para a vida dele. Então, isso é, de um lado, é muito verdade. Mas eu costumo dizer também que o consumidor está estafado de tanta mensagem. A gente está sobrecarregado com a quantidade de mensagem que a gente recebe todos os dias. A quantidade de estímulos que nós temos em todo o meio digital, ela é excessiva, e isso cria uma questão para quem está do lado de cá construindo marcas, que é: como é que eu entro nessa vida desse consumidor que já não quer mais ouvir de nada, já está cansado? Como é que eu entro de um jeito pertinente que ele consiga lembrar da minha marca num momento certo? Então, essa busca incessante por não interromper, por estar presente dentro de um contexto cultural, por estar presente através de um influenciador que fala de verdade com ele, que tem credibilidade, ou na hora que ele realmente está buscando uma promoção e uma oferta, é um trabalho muito árduo que a gente tem hoje, porque ninguém aguenta mais a sobrecarga de mensagens.
0: Essa questão do excesso de estímulos que as pessoas têm é, sem dúvida, um desafio para não só marcas, mas para todos nós, quando queremos nos comunicar com públicos diferentes para sermos relevantes diante deles com a mensagem que nós vamos levar. Vocês têm exemplos, assim, desse tempo de projeto que vem sendo desenvolvido, de mudança, que parecia muito necessária ali do ponto de vista estratégico, mas exigiu muito cuidado para não gerar uma rejeição nesse público que já está sufocado de informações ou intoxicado de informações?
1: Olha, Milton, a gente está, assim, tem duas questões, né? Acho que a questão de construção de um posicionamento de marcas que a gente revisitou é um processo longo. É um processo que a gente faz com muito cuidado, ouvindo o consumidor, fazendo pesquisas, voltando, para que a gente possa construir. Quando a gente fala, a gente vai construir a marca nessa direção, tenha muita ressonância com o consumidor. Então, por exemplo, Yoki, a gente está construindo uma marca que melhora tudo, que todos os seus momentos e ocasiões. Então, a gente fala, o que é um Natal sem farofa? O que é um cinema em casa sem pipoca? O que é um estrogonofe sem batata palha? Então, o Yoki é essa marca que joga tudo para cima. Para construir um posicionamento como esse, né, de jogar para cima, de melhorar qualquer situação, é um processo longo de interação com o consumidor até chegar num posicionamento claro. Com relação às campanhas, hoje a gente tem um cuidado de planejamento das campanhas também muito grande, porque hoje esse é o grande trabalho, de você olhar para cada campanha, aonde você vai estar, tentando buscar de fato a jornada do consumidor, cercar o consumidor do momento que a gente vai passar uma mensagem mais de construção de marca, outro momento que é o momento em que você vai oferecer uma oferta, num outro momento que você vai construir proximidade com o influenciador. Então você tem que pensar esse composto de mensagens antes da campanha ser produzida. E a gente às vezes tem que pensar, a gente fala que o pensamento às vezes é media first. Então a gente pensa primeiro como que nós vamos levar essa mensagem, aonde essa mensagem vai chegar, para depois produzir e transformar a ideia criativa em todos esses meios.
0: Quais são os canais que vocês usam para ouvir os consumidores?
1: A gente hoje tem o social, basicamente é o maior canal. Obviamente a gente tem o nosso saque, a gente tem que ir aberto para cada consumidor que queira elogiar, mas o consumidor hoje busca muito menos o saque, a menos que ele tenha um problema com a marca e precise de uma ajuda, mas a forma dele realmente se expressar sobre a marca hoje no Brasil são as redes sociais. Então a gente tem que estar muito lendo os comentários, lendo as interações, não só das nossas marcas, a dos concorrentes também, e da cultura. Então a gente mede o que está acontecendo com as nossas marcas e mede pulsos da cultura também. Então a gente tem algumas ferramentas hoje que conseguem nos trazer o que está acontecendo no mundo e o que pode ter conexão, obviamente, com as nossas marcas. Então, por exemplo, a gente tem uma tendência, brasileiro mistura tudo com tudo. Então a gente tem tendência, brasileiro joga farofa no sorvete, joga, faz batata palha com chocolate. Então são coisas malucas que a gente encontra ouvindo as redes sociais. E a gente pode eventualmente brincar com isso, entrar na conversa e tal.
0: Você já experimentou batata palha com chocolate?
1: Cê
0: eu
1: sabe,
0: não consigo imaginar isso.
1: Olha, a receita é a seguinte: você derrete o chocolate. Eu não fiz ainda, mas vou fazer. Eu aprendi com uma consumidora. Você derrete o chocolate numa tábua, joga a batata palha por cima e espera cristalizar. Aí vira uma batata, como se fosse uma plaquinha de batata palha com chocolate derretido. Eu até liguei pra minha turma, meus amigos de lá, que tá da casa anterior, pra gente fazer uma parceria e tentar ver se funciona.
0: Perfeito. Bom, vamos lá. Vocês têm usado inteligência artificial nesses processos todos? Sim. Na área do marketing?
1: Sim. Hoje a gente usa, a gente tá usando para duas formas de ouvir o consumidor e fazer pesquisa, que estão muito bacanas. A gente tem uma ferramenta hoje na General Mills que a gente planeja a pesquisa, coloca as perguntas numa inteligência artificial, seleciona os consumidores, a inteligência artificial entrevista os consumidores no final de semana. Na segunda-feira eu tenho um relatório pronto com quotes, né, com as falas dos consumidores e recortes dessa entrevista já prontas na segunda de manhã. E aí eu peguei alguns vídeos, porque ela entrevista os consumidores e filma, né, através de uma videoconferência. E eu falei, gente, como é que será que essas pessoas estão interagindo, né, com a inteligência artificial? E incrivelmente parece que elas ficam até mais à vontade. Então as pessoas vão lá, é como se fosse um chatbot, e elas vão
0: elas
1: falando.
0: Elas sabem que serão conectadas e sabem que estão conectadas com a inteligência artificial.
1: Sabem. E eu achei que ia ser ao contrário, que as pessoas iam ficar mais endurecidas. E ao contrário, as pessoas se soltam, falam, ficam à vontade em casa, e tá filmado. E a gente consegue já ter um relatório segunda-feira pronto sobre isso. Uma outra coisa que a gente tem usado aí, avançando ainda mais, a gente está começando a fazer testes com pessoas sintéticas, personas sintéticas. O que que é isso? A gente tem uma pesquisa, né, quantitativa, a gente treina a inteligência artificial para cada tipo de persona. Depois você pode fazer novas perguntas para essas personas e a inteligência artificial responde como se fosse aquele consumidor, com 85% de acuracidade.
0: Caramba! Pegar de novo lá uma coisa que você falou mais atrás aí na nossa conversa, quando você falou assim do meu tempo, né? Lá no meu tempo, etc, quando comecei. E por que que eu tô pegando esse ponto? Porque você sabe que lá no nosso tempo, então, uhum, seja lá que tempo for, como se esse não fosse, né? A gente tinha que ouvir muito as pessoas, ter sensibilidade, a intuição contava muito. Hoje nós temos muitos dados à disposição. Não há um risco de nós ficarmos reféns dos dados e deixarmos essa nossa intuição, essa coisa mais humana, muitas vezes impactar numa decisão que a gente vai tomar?
1: Acho essa pergunta fantástica, Milton, porque de fato eu acredito ainda na sola do sapato. O que significa isso, né? Você visitar o ponto de venda, você falar com o consumidor, você ver na verdade como está acontecendo, você interagir com as pessoas, ouvir das pessoas para inclusive tirar os seus próprios vieses. Porque quando você vê dados através de planilhas, de dados consolidados e números, para você ter essa intuição, muitas vezes você vai buscar numa referência que é só sua. E muitas vezes a gente tem nossos vieses. Então o que eu busco fazer é ouvir o consumidor, tá presente ainda para ouvir no ponto de venda pessoas diferentes, porque a gente tem um olhar muito viciado do lugar que a gente está, né, do escritório, da formação. Temos nossos vieses, então é muito importante não perder esse olhar, não perder essa conexão, porque sim, a gente pode se distanciar do consumidor sem perceber.
0: Agora deixa eu pegar um pouco da parte do seu trabalho de gestão à frente, líder de uma equipe.
1: Sim.
0: Né? Que ações você considera fundamentais para os líderes, considerando que esse comportamento consumidor que você acabou de falar é o comportamento das pessoas que estão à sua volta, à nossa volta, cheios de estímulos, cheios de novidades, cheios de esquecer o que os outros estão pensando porque acham que o mundo é aquilo que está no seu entorno. Como é que se comanda uma equipe assim?
1: E uma equipe multigeracional também, né? A gente tem esse, além de tudo, esse desafio das múltiplas gerações convivendo dentro do mesmo ambiente. Acho que o líder hoje, muito se fala disso e eu acredito que é verdade, que é um líder mais empático, né? Hoje a gente tem que entender um pouco as pessoas, tem que se aproximar, conversar com as pessoas dentro do seu time para poder engajá-las num lugar mais humano, sabe, Milton? Eu acho que a gente tem as ferramentas de engajar da empresa, né? As métricas, as metas, as recompensas, mas as pessoas ficam mais conectadas com o humano, com o líder que tem um olhar mais humano para o desenvolvimento das pessoas. Eu acredito muito nessa proximidade e no desenvolvimento das pessoas e entender individualmente para onde elas estão indo, o que elas querem da vida delas e como que a gente também pode facilitar esse aprendizado, esse desenvolvimento. A gente vai ter que viver num mundo que aprende e desaprende e reaprende cada vez mais rápido. Então, e ter múltiplas gerações é muito legal, porque a gente aprende muito com eles. Eles aprendem com a gente, óbvio, mas a gente aprende muito com eles também. E ter essa troca e entender que a gente vai ter que se atualizar o tempo inteiro. Então, eu falo, quem vem pro marketing já começa sabendo que largou a faculdade, tem que voltar a estudar. Tem que ouvir, tem que ir em evento, palestra, podcast, ouvir com os mais velhos, aprender com os mais jovens, porque o mundo está mudando, a forma como a gente faz a construção das marcas está mudando e está mudando cada vez mais rápido. Então, acho que esse é o barato da liderança hoje, de aprender com eles, de ajudá-los a se desenvolver e entender que a gente tem que aprender o tempo inteiro.
2: Fabiola Menezes, quero agradecer a sua gentileza de compartilhar a sua experiência e conhecimento com os nossos ouvintes aqui no Mundo Corporativo. Muito obrigado.
1: Eu que agradeço, Milton. Prazer.
2: Fabiola Menezes, CMO da General Mills Brasil, foi a nossa convidada no Mundo Corporativo. Essa entrevista completa você tem à disposição no canal da CBN, no YouTube, no Spotify, no podcast mais próximo do seu celular e lá no meu blog, miltonjung.com.br. Jung você escreve com J-U-N-G, e eu digo isso porque eu também tenho que cuidar da minha marca. E claro, lá no blog você pode deixar sua opinião, dar sugestões, tem o vídeo, tem os destaques, podemos ter uma boa conversa por lá também. Combinado? Colaboraram com este Mundo Corporativo Carlos Greco, Letícia Valente, Rafael Furugem, Priscila Gobiotti e a Débora Gonçalves. Até o próximo capítulo do Mundo Corporativo.
3: Horas e 30 minutos. Milton Jung conosco aqui no CBN Madrugada. Patrícia de Perdiz, obrigado, Patrícia, pela sua companhia. Também o professor Gomes de Tauá, no Ceará, tá sem luz lá desde as 11 horas da noite. E lá é Enel também, viu, Ricardo Garcia? Olha só, Enel em São Paulo, Enel lá no Ceará. Que coisa, hein? E o bom dia que chega também do nosso ouvinte em Dachau, na Alemanha, mandando a sua mensagem, é o nosso ouvinte Cláudio Jansen. Muito obrigado. Vem aí, Matheus de Souza.
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0: terça-feira, 14 de julho de 2026. O líder do governo no Congresso Nacional, Randolfo Rodrigues, afirmou que os senadores trabalham em um acordo para votar ainda nesta semana a medida provisória que altera as regras do piso do frete rodoviário. Randolfo indicou que o Senado vai manter a obrigatoriedade de um piso, como já consta na lei, mas sem definir o valor mínimo. Nas votações anteriores, parlamentares estipularam um piso salarial nacional de R$ 5.000 mensais para caminhoneiros que percorrem longas distâncias. A PF instaurou um inquérito para investigar uma denúncia de ocultação de patrimônio por parte do prefeito de Fortaleza, Evandro Leitão. O caso investigado teria acontecido durante os registros de candidatura nas eleições de 2022 e 2024. Conforme a denúncia, Evandro deixou de declarar à Justiça Eleitoral uma mansão no município de Eusébio, na Grande Fortaleza. O inquérito também investiga a aquisição de um apartamento na capital cearense neste ano. Mais de 3 toneladas de cocaína foram apreendidas pela Polícia Federal e pela Marinha em uma embarcação interceptada em águas internacionais nas proximidades do Suriname. Os 4 tripulantes são paraenses e estão detidos na sede da PF em Belém, sob suspeita de tráfico internacional de drogas. Os entorpecentes estavam armazenados e ocultos no fundo de uma embarcação pesqueira de madeira. O destino final seria Guiné, na costa africana. Uma pessoa morreu baleada durante um incidente envolvendo agentes de imigração dos Estados Unidos no estado do Maine. Organizações de defesa dos direitos humanos identificaram a vítima como um cidadão colombiano de 26 anos que teria permissão para trabalhar no país. O levantamento também indica que ele possuía um número do Serviço de Segurança Social equivalente ao CPF no Brasil. A identidade dele não foi revelada. O horário de Brasília, 13:33.
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0: 6:34. Daqui a pouquinho, previsão do tempo para todo o Brasil. Está frio e vai esfriar mais, hein, Ricardo Garcia, nos próximos dias. E daqui a pouco também os principais destaques do dia aqui no CBN Madrugada. Agora é a hora do Dr. Luiz Fernando Correia.
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2: Doutor Luiz Fernando, vamos falar de bronquiolite em crianças e a preocupação que os pais devem ter?
3: Pois é, Milton, a gente ia falar de bronquiolite, mas eu vou reclamar antes de uma dessas. Eu vou classificar como maluquice para não dizer outra coisa. Eu vi esse recorte de um podcast e achei um absurdo. Mas o que mais me assustou foi que comecei a receber mensagens de seguidores perguntando se era verdade isso. Uma dita terapeuta afirmou que crianças pequenas não adoecem de verdade. O que acontece é que elas espelham o clima da família, o clima emocional. E deu um exemplo da bronquiolite. E ela disse com todas as letras que aquilo não era uma doença, que o bebê estaria com uma bronca das discussões do casal. Gente, isso é um negócio perigosíssimo, porque de repente uma mãe que está preocupada com o filho, que está encatarrado, que está respirando rápido, acha que bom, tá bom, é só isso, eu não preciso me preocupar. Mas isso é falso demais, isso é uma mentira e precisa ser explicada. Bronquiolite, gente, é uma infecção respiratória. Na maioria dos casos, ela é causada pelo vírus sincicial respiratório. É um vírus altamente contagioso, transmite pelo ar, pela tosse, pelo espirro, pelo contato com superfícies e mãos contaminadas. No corpo do bebê, o que acontece? O vírus vai entrar pelo nariz, pela garganta, vai descer pelas vias aéreas e vai inflamar os bronquíolos. Os bronquíolos são os menores canais de ar dentro do pulmão. Vamos lembrar daquela árvore com uma imagem, né? Uma árvore de cabeça para baixo, que o tronco é a traqueia, por onde o ar entra. Os ramos são os brônquios, e aí quando você chega lá naquele onde brota a folha, seria o bronquíolo. Bom, e aí fica, ele inflama, e aquilo, gente, com inflamação vem o muco, né, que é o catarro, o ar passa a ter dificuldade de entrar, o bebê começa a respirar rápido, pode ter chiado, e aí você observa que ele vai fazendo força para respirar, e a musculatura das costelas, então a costela do bebê começa como se fosse afundando para respirar com força. Costuma começar com uma corizazinha, um líquidozinho saindo do nariz, mas pode evoluir muito rápido, pode chegar à insuficiência respiratória e pode precisar de internação. E hoje em dia é a principal causa de hospitalização por infecção respiratória em criança até o ano. Então, gente, minimizar isso, dizer uma informação falsa, absurda como essa, pode levar um pai ou uma mãe a relaxar diante de um sintoma importante e até mesmo desconfiar de uma vacina, né? Porque existe uma vacina para o vírus sincicial respiratório. A situação é tão grave que o próprio ministro da Saúde, Alexandre Padilha, foi às redes sociais desmentir. Ele usou uma frase curta e certeira, dizendo: gente, não é bronca, é vírus. Então é isso, gente, né? Vamos lembrar que o SUS oferece a vacinação dos gestantes a partir da 28ª semana da gravidez, a mãe se vacina, passa anticorpos pro bebê, passa pela placenta antes de nascer e depois pelo leite, e o resultado é que a criança chega pro

0: respiração rápida, chiado no peito, leva para ser avaliado, procura atendimento. E se você está grávida, conversa com o seu médico sobre essa vacina, gente.
1: E a importância, né, doutor, dessa vacina agora, como o senhor disse, está disponível na rede pública, é uma conquista recente. Até então, as grávidas precisavam apelar aí para as clínicas particulares. E nas clínicas particulares, essa vacina tem mais de uma, custa no mínimo R$1.100. Aqui estou falando de preços aqui de São Paulo. Então imagina a evolução que a gente teve em ter uma imunização contra como essa, que pode ser o que vai evitar uma doença grave em bebês na rede pública de saúde, né?
0: Exatamente. E aí isso se liga, Cássia, a um alerta de sempre. Tem que fazer o pré-natal direito, tem que procurar o sistema de saúde para fazer o pré-natal. É muito importante para a mãe e para o bebê. Na mãe, que vai prevenir, vai diagnosticar coisas graves, como pressão alta e outros problemas, e podendo aí atualizar as vacinas para prevenir infecções como essa nos bebês, né? Então, ficou grávida, procura o atendimento, a clínica da família vai te encaminhar para fazer pré-natal e vá acompanhando direitinho durante a gravidez toda, tome as vacinas que precise, no caso para as grávidas, essa nossa lembrança, né, Cássia?
1: Isso.
2: Doutor Luiz Fernando Corrêa, conversando com Milton Jung e com a Cássia Godoy, a gente abre espaço agora para Carol Tchoukian. E papo sempre muito interessante com Fernando Andrade e Tatiana Vasconcelos.
3: Hoje a gente a Carol vai falar e a gente vai aprender um pouco sobre as dores e as delícias da carga mental invisível em relações LGBTQIAPN+. Espero que eu tenha falado todas as letras corretamente. Tem muita gente que pede para que você fale sobre relações homossexuais aqui, né, Carol?
4: Exatamente. E hoje eu quis trazer um recorte com dados inéditos. Eu já tinha trazido alguns dados dessa pesquisa, o raio-x da vida afetiva. Falei com 1.000 brasileiros, país todo, todas as idades, orientações sexuais. E hoje eu trouxe um recorte das principais diferenças dos casais homoafetivos e heteroafetivos para a gente poder mergulhar aqui nessas dores e delícias. E quero ouvir vocês, casais LGBTQIA+, para saber se esses dados ressoam com as relações de vocês. Então, primeiro, eu acho super importante a gente já desmontar um clichê que é de que nas relações homoafetivas é mais difícil se buscar uma relação estável ou se buscar monogamia. Uma das perguntas que eu tinha na minha pesquisa é que modelo de relação você está buscando, e 70% das pessoas homoafetivas estão buscando uma relação monogâmica 100% fechada. O número das pessoas héteros é 78%, então a diferença não é significativa. Além disso, o Brasil registrou 15.520 casamentos entre pessoas do mesmo sexo em 2025, quase 43 casamentos por dia. Foi uma alta de quase 9% versus 2024. E tem uma outra pesquisa que foi publicada agora em junho do Hinge, que é um aplicativo de relacionamentos, que foi feita com 31 mil usuários, e mostra que 86% das pessoas LGBTQIA+ querem conexões emocionalmente seguras, transparentes, e 52% delas dizem que estão desacelerando o ritmo versus 44% dos héteros. Quer dizer, já quero começar dizendo, se você fala, tá difícil achar um namorado ou uma namorada porque os gays só querem transar e sexo casual, não é isso que os gays estão falando. Então vá procurar o seu par, porque muitas vezes a gente fica nesse lugar do ninguém quer nada com nada, e na verdade só estamos todos com medo. O que eu acho muito interessante, eu quero trazer aqui para a gente discutir.

0: número da diferença dessa pesquisa tem a ver com a sensação de dar mais do que recebe e a sobrecarga das tarefas do cotidiano. Então, entre os casais homoafetivos, 35% das pessoas sentem que dão mais do que recebem, versus 16% dos casais heterossexuais. Quando a gente fala da sobrecarga cotidiana, então o excesso de tarefas, 41% dos casais homoafetivos relatam esse como o principal problema, versus 27% dos casais héteros, e a falta de tempo é 10 pontos maior também. 28% dos casais homoafetivos reclamam da falta de tempo, versus 19%. Então, que esse dado traz aqui para a gente discutir? Que, teoricamente, uma relação entre iguais, que poderia ser mais igualitária na divisão de tarefas, traz outros problemas da falta de roteiros automáticos. A gente sabe que dentro de um casal heteroafetivo, essa divisão de tarefas por função, a função materna, a função paterna, traz uma sobrecarga enorme e o trabalho invisível para mulheres, que muitas vezes são responsabilizadas pela gestão da casa, pela educação dos filhos, porque isso é algo que a mulher faz com mais naturalidade. Só que, ao mesmo tempo que isso sobrecarrega o indivíduo, ele também alivia, porque não é algo que foi definido por aquele casal. Sempre foi assim. Tem algo de uma alienação que a gente está aqui desconstruindo, que é essa função já foi dita, essas coisas são naturalizadas, mas há algo de um automático. Num casal homoafetivo, a gente não divide por função, divide por habilidade, pela sensação de quem faz melhor. Isso, muitas vezes, e é o que o dado da pesquisa traz, sobrecarrega e gera uma sensação de frustração e muitas vezes de competição, porque a habilidade é da ordem do eu, tem algo do narcísico aqui. Porque se a divisão se faz por aptidão, se eu acho que eu sou melhor nas finanças, então eu já puxo isso para mim. E aí eu te infantilizo, que é o clássico do, quando a gente pensa no casal hétero, a mãe que reclama que o pai não troca a fralda, mas quando o pai troca a fralda, fala, mas você não sabe fazer.
1: Então, daqui que eu faço, porque eu faço melhor.
0: Exatamente. A divisão dos casais homoafetivos se faz por divisão de função. E aí, se eu faço melhor, a habilidade vai concentrando. E quem é mais capaz, acumula. E fala, não, deixa que eu faço melhor. Eu cozinho porque eu cozinho melhor. Eu coordeno as compras porque eu coordeno melhor. Eu organizo as nossas finanças porque eu coordeno melhor. E aí você vai se tornando responsável por tudo, e muitas vezes vai menosprezando o outro, vai diminuindo o outro, e o cuidado vai aos poucos se tornando rivalidade. Eu vejo isso muito na clínica, até quero saber se casais homoafetivos que estão nos ouvindo vivem isso, o quanto essa rivalidade aparece também muitas vezes, por exemplo, dois homens que estão no mesmo patamar de cargo e de repente um deles vira diretor, o outro ainda é gerente, e isso se reflete na dinâmica
1: do casal,
0: da casa. Exatamente. Ou esse lugar do eu sei cozinhar melhor, eu arrumo a casa melhor, depois vira uma rivalidade de sou eu que cuido mais desta relação, mas você está sempre criticando aquele que faz as receitas básicas.
1: Ô, Carol, aqui tem um conceito... tô te ouvindo e tô pensando, assim, eu do meu lugar de fala, que aprendemos com a Djamila aqui, né, pra não deixar se perder, mulher, branca, classe média, heterossexual. Se você faz alguma coisa melhor do que o outro, como, por exemplo, cozinhar, que é um negócio de que todos os integrantes da sua família vão depender, né, não só o seu cônjuge, enfim... se isso for uma coisa bem assentada, bem resolvida, não deveria ter problema.
0: Não deveria e não precisa ter, mas quando a gente ouve que 35% das pessoas sentem que dão mais do que recebem, a provocação é: você está fazendo, cozinhando e cuidando da gestão da casa, qual é a sobreposição de tarefas que você faz melhor, que faz com que você se sinta sobrecarregado? Porque o ponto que eu tô trazendo para discutir é: se a pessoa sente que o excesso das tarefas cotidianas e eu dou mais do que eu recebo são os problemas dessa relação, o que que você gostaria de receber que você não está pedindo?
1: Isso é importante.
0: E o que que você está fazendo que você faz melhor, mas que talvez você não queira fazer? Porque pode ser que a cozinha você tope, ou pode ser que ainda que você cozinhe melhor, você não queira cozinhar todo dia.
2: Agora, Carol, não tem uma tendência da gente sempre achar que dá mais do que recebe?
1: Boa.
2: Eu sempre acho que eu dou mais do que...
0: Mas o que eu acho que e o que eu quis trazer é que nos casais homoafetivos, isso é quase 20% maior.
2: É.
0: Então, nos casais héteros, 16%. Um a cada cinco acham que dão mais do que recebem. Nos casais homoafetivos, 35%. Um a cada três. E aí, o que eu tô trazendo pra gente discutir é que esse número tende a ser maior porque não tem esse algo claro, pré-estabelecido, ainda que seja muito injusto, né? Do que o cara deveria fazer, a mulher deveria fazer. Então, a gente está definindo nesse enlace, a partir das nossas habilidades. E aí eu faço para cuidar do outro, mas ao mesmo tempo me sinto sobrecarregado. E aqui acho que tem esse ponto da rivalidade, né, que traz também um pouco o narcisismo das pequenas diferenças, que é um conceito do Freud, que traz que exatamente em pessoas que são muito, muito parecidas com a gente, aqui eu tô trazendo pro casal homoafetivo, mas isso muitas vezes acontece entre amigos que pensam muito igual, ou entre irmãos, que são como a semelhança ameaça a singularidade, aí o que eu sou um pouquinho diferente de você, eu vou jogar na sua cara. Porque isso faz com que eu seja diferente. Porque isso faz com que você precise de mim. E isso tá trazendo dor nas relações homoafetivas. E aí tem uma outra camada que eu acho importante trazer, que é o quanto o desejo de agradar vai se tornando uma prisão. A gente fala muito isso em todas as relações, mas tem um outro número da pesquisa que traz um dado para a gente complexizar essa discussão, que é, eu até trouxe para discutir aqui com o Fê, né, que o principal problema, um dos principais problemas nas relações heterossexuais é o excesso de telas, a presença ausente. Aqui o que a gente vê é que o que incomoda os casais homoafetivos não é a distração, é o outro, e esse outro sendo a família. O que pesa negativamente nos casais homoafetivos é a interferência da família. 22% dos casais homoafetivos se incomodam com a interferência da família versus 12% dos casais heteroafetivos. E por que que isso é importante de trazer nesse contexto dessa sobrecarga? Porque muitas vezes essa família deslegitima quem você é, deslegitima o seu vínculo, seu direito de ter um parceiro, um namorado, um marido, uma mulher, uma namorada. E aí, essa sensação que eu comecei a coluna, né, de que ninguém quer nada com nada, de que é difícil ter um namoro, uma relação estável, faz com que eu me esforce ainda mais para manter esta relação. Então, dar cada vez mais é um modo de garantir que o outro fique, de garantir a mim mesmo que eu sou uma pessoa LGBTQIA+, que tem direito a estar numa relação estável, e com isso, esse desejo de agradar vai virando uma prisão. Eu acho que eu comecei falando das diferenças, mas trazendo para você que é hétero, que está ouvindo a gente, eu acho que essa pauta também diz sobre nós. Acho que essa diferença e essa sensação de eu dou mais do que recebo e eu estou sobrecarregado, torna visível uma verdade que o casal hétero passou a vida encobrindo. Que a divisão de tarefas nunca é natural.
1: Sim.
0: Então, voltando para sua questão, Tati, não é porque você cozinha melhor que naturalmente você tem que puxar essa função para você. Vocês têm que conversar e reconversar, porque pode ser que durante os 5 primeiros anos do seu casamento
1: seja beleza, adorava. E depois eu cansei, eu não quero mais, vamos achar outro jeito.
0: Exatamente, a gente vai pedir comida, a gente vai cozinhar juntos e congelar, a gente vai economizar em outra coisa e chamar alguém que cozinhe pra gente. É a gente poder não se apoiar nem na própria habilidade para ser necessário para o outro e depois se sentir sobrecarregado, e nem nos papéis naturais, porque somos homens ou somos mulheres. Então, que a gente possa entender as desigualdades não como justificativas, e sim como pontos a serem conversados e até desenvolvidos.
1: Sim, sim.
0: Talvez você não saiba fazer isso, vamos fazer um curso de finanças juntos.
1: Tem participação de ouvintes aqui, tem ouvintes muito contentes da sua escolha para abordar esse tema. Vou começar pela Jana, que está dizendo: você pode fazer tudo melhor e para você não ser um problema, mas você atinge o outro no ego. Precisa ser emocionalmente maduro para levar isso de boa. E maturidade é algo em escassez, diz aqui a Jana Carvalho. O Esper, que é nosso ouvinte profissional, ele é viúvo e ele está dizendo: até que meu marido falecesse, esse modelo de habilidades era o que nós adotávamos e era perfeito. Nunca nos sobrecarregamos nem nunca caímos em rivalidades. As engrenagens rolavam muito bem e por conta disso sobrava muito tempo para a gente se curtir, mesmo não fazendo nada, no sofá, vendo uma série e tal. Sabíamos lidar muito bem com a falta de habilidade do outro. Ele é quem cozinhava e cozinhava super bem. Quando estava muito cansado e tal, eu cozinhava sem qualquer problema. Ficava horrível a comida, mas a gente ria muito junto, acabamos pedindo pizza. Então, assim, até o que podia ser um motivo de discordância ali virava algo descontraído, tratado com pouco peso, né? Para não falar tratado com leveza, porque eu também sou da sua opinião que relacionamentos não são leves, enfim. E o Lucas, por fim, está aqui nos dizendo que eu voltaria uns passos para perguntar se os solteiros LGBT estão sozinhos por escolherem demais, já que o dado da pesquisa diz que as pessoas querem essas relações monogâmicas e tudo mais. Ele diz: pergunta de uma pessoa solteira há 37 anos.
0: Bom, começando pela Jana, eu queria fazer uma provocação e trazendo até o relato do Esper, que é quando ela fala: atinge o ego do outro e maturidade está em falta. Atingir o ego do outro não é... O outro ter um ego não é necessariamente ruim. Então, por mais que você faça melhor, às vezes a pessoa não cozinha tão bem, mas ela quer poder cozinhar. que é o exemplo da fralda nos casais heterossexuais. Esse pai não troca a fralda tão bem, mas ele quer poder trocar e errar e aprender. Então, muitas vezes a pessoa que não tem tanta habilidade é poupada como uma forma de amor, mas ela se sente infantilizada. Então, acho que vale perguntar, quando a gente tem esse segundo relato, né, de até meu companheiro morrer, a gente dividia e tratava isso super bem, conversem sobre isso.
1: Uhum.
0: Olha, que bom que você faz isso, porque eu realmente não tenho saco. Ou, ainda que você faça melhor, eu quero poder fazer. É sobre a gente conversar e reconversar. E aí, respondendo a última pergunta, acho que isso vale uma próxima pauta. Eu acho que tanto solteiros LGBTQIA+, como solteiros hétero estão escolhendo demais e estão confundindo exigência com intransigência. Tem algo do sempre pode ter alguém melhor, à altura de um novo swipe. E não sou obrigado a me contentar com menos. Quero apaixonamentos mágicos, são alguns dos pontos que tem feito a gente esperar sempre o próximo, e não ficar um pouquinho mais para ver se vale a pena construir.
1: Muito bem.
3: Carol Tchurkian, conversando com o Fernando Andrade, com a Tatiana Vasconcelos. A gente agradece aqui a companhia das ouvintes, muita gente participando via WhatsApp pelo 11 999 11 9981. Richard Badu tá por aqui, motorista de fretamento, na audiência, em Embu das Artes, 10 graus. Passageiros embarcando com cobertores em mãos para seguir em viagem. Então, uma boa viagem para todo mundo aí. Obrigado pela companhia. Pessoal que está com o Richard nesta madrugada de terça-feira. Também na escuta, Campina Grande, Paraíba, Léo do Rego. Muito obrigado pela mensagem. Vocês que participam aqui também pelo YouTube. Pessoal que troca ideias no chat, Adalberto Diamante, nosso ouvinte Esteban Droguê de Araçatuba, Valdir Cunha Macena, tá lá em Rio Tinto, no litoral norte da Paraíba, Erickson Robert, muito obrigado. Você também que interage via Instagram, aqui no @phcgalvão, repetindo, @phcgalvão, você pode interagir aqui pelo Instagram, como faz o nosso ouvinte Antônio Oliveira. Obrigado pelas mensagens. Dario Guerreiro chegando por aqui, muito obrigado também pela companhia. Do José Edilson Dias da Silva, tá conosco via Instagram no @phcgalvão. Quem está conosco também é Matheus de Souza.
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0: quinta-feira, 14 de julho de 2026. O ex-secretário da Saúde de Santa Catarina e responsáveis pela empresa Veigamed foram condenados a devolver 33 milhões de reais. O valor foi pago por respiradores que seriam usados no tratamento de pacientes da Covid-19, mas que nunca foram entregues. A sentença também declarou nulo o processo de aquisição desses equipamentos. A compra sem licitação de 200 respiradores foi feita em 2020. Na ocasião, apenas 50 aparelhos chegaram a Santa Catarina. Os equipamentos entregues não eram do modelo encomendado pelo governo. O padre François Rodrigues Figueiredo Costa, da Capela Santo Atanásio, no Distrito Federal, rejeitou a excomunhão confirmada pela Arquidiocese de Brasília. Ele afirmou que vai continuar celebrando missas no local. O padre e a capela foram excomungados pelo Vaticano por aderirem a uma fraternidade de católicos ultraconservadores que desafiou o Papa Leão. França e Espanha disputarão às 16h de hoje uma vaga na final da Copa do Mundo. A outra semifinal será no mesmo horário de quarta-feira entre Inglaterra e Argentina. As partidas reúnem as quatro primeiras colocadas no ranking da FIFA e 7 títulos mundiais. A decisão está marcada para o domingo. Nesta semana será retomado o Campeonato Brasileiro com 2 jogos. Na quinta-feira, o Botafogo enfrenta o Santos e o Vitória vai pegar o Vasco. No horário de Brasília, 4:03.
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1: 4:04. Bom dia a você que nos acompanha aqui no CBN Madrugada. Vamos juntos com Ricardo Garcia aqui na mesa de som até às 5 horas da manhã. Lembrando que homofobia é crime, né, Ricardo Garcia? Né? E homofobia é crime, mas parece que tem gente que não sabe ainda, né? Não conhece a legislação do nosso país. Vamos saber como é que fica o tempo nesta terça-feira.
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1: Com Aline Araújo.
2: Nesta terça-feira, a atuação de uma massa de ar polar ganha destaque, mantendo o tempo firme e as temperaturas baixas no Rio Grande do Sul. O amanhecer será gelado, com possibilidade de geada em áreas do Rio Grande do Sul, na Serra de Santa Catarina e também no sul do Paraná. Em Porto Alegre, as temperaturas vão variar entre 9 e 18 graus. No sudeste, a chuva fica concentrada principalmente entre o Espírito Santo e o litoral do Rio de Janeiro. Nas demais áreas, o sol aparece entre poucas nuvens e o tempo seco volta a ganhar força. Agora falando sobre o centro-oeste, teremos predomínio de tempo firme com bastante sol e umidade do ar em queda ao longo da tarde. Em Cuiabá, o tempo permanece firme com sol predominando e baixa umidade relativa, principalmente durante o período da tarde, com máxima de 30 graus. Já no norte do país, ainda tem pancadas de chuvas entre Roraima, o Amazonas e o Pará, principalmente entre a tarde e a noite. Em Belém, os termômetros chegam a 31 graus, também com chuvas no período da tarde, enquanto boa parte de Rondônia e do Acre terá tempo mais estável. No Nordeste, a chuva vai continuar concentrada no litoral da Bahia e também alcança trechos de Sergipe e Alagoas. E olhando agora para o restante da semana, o frio continua no sul até quarta-feira, enquanto o tempo seco avança pelo Sudeste e o Centro-Oeste. A partir de quinta-feira, a atenção se volta para o Rio Grande do Sul, onde aumenta significativamente o risco de temporais, ventos fortes, granizos e chuva volumosa em um cenário que pode se prolongar pelos próximos dias e trazer transtorno para a região. Aline Araújo, da Clima Tempo.
1: Quatro horas e 7 minutos. A defesa de Jair Bolsonaro tem 48 horas para explicar se o ex-presidente sabia que a carta escrita na prisão domiciliar seria divulgada nas redes sociais pelo pré-candidato Flávio Bolsonaro. A intimação foi feita pelo ministro Alexandre Moraes, que suspendeu as visitas do senador ao pai até outubro, depois do primeiro turno das eleições. O veto judicial impede qualquer contato físico entre o senador e o ex-presidente por 90 dias. Na decisão, Moraes sustentou que Flávio cometeu um ostensivo desvio de finalidade ao utilizar o direito de visita familiar para obter um manifesto político e divulgá-lo nas redes sociais. Na visão do ministro, a leitura pública do documento configura burla à restrição que proíbe Bolsonaro de usar redes sociais de forma direta ou indireta, uma das condições para a prisão domiciliar por tentativa de golpe. Moraes também apontou que a mensagem tem expressões equivalentes a um pedido explícito de voto e encaminhou o material à Procuradoria-Geral Eleitoral para apurar propaganda antecipada, o que é crime. O ministro destacou que Flávio é reincidente porque em agosto do ano passado postou um vídeo do pai participando por telefone de uma manifestação no Rio. Para Alexandre de Moraes, a postagem de Flávio sugere que Bolsonaro tinha plena consciência de que a carta dele seria divulgada. Uma transmissão ao vivo, o senador Flávio Bolsonaro classificou a decisão como ilegal, inconstitucional, uma tentativa clara de interferência no jogo político deste ano.
3: Obviamente, algo completamente desproporcional, desarrazoado e claramente configura essa tentativa de Alexandre de Moraes de interferir nas eleições desse ano. Não por acaso ele toma a decisão deixando o presidente Bolsonaro sem falar com o próprio filho, no caso Flávio Bolsonaro, eu, por 90 dias, ou seja, eu só poderia voltar a falar com o presidente Bolsonaro após o primeiro turno das eleições desse ano. Alguém acha que isso é uma coincidência? Eu sou advogado do presidente Bolsonaro nos autos. O Alexandre de Moraes ignorou também que quer me deixar incomunicável com o próprio pai, então não vai poder impedir que um advogado converse com o seu cliente, ainda que seja o advogado filho, quem seja o seu próprio pai.
4: A gente vai honrar o presidente Bolsonaro e todos os perseguidos do Rio de Janeiro. E o presidente Bolsonaro é quem vai colocar a faixa de presidente em mim em janeiro do ano que vem.
1: Deputado Lindbergh Farias, do PT, afirmou que Bolsonaro conhecia as restrições impostas pela justiça e transformou o descumprimento da medida em estratégia política.
5: Flávio Bolsonaro foi um oportunista, só quis pensar na eleição dele, não se preocupou com o pai dele, porque sabia que o pai dele estava descumprindo uma medida cautelar. E eu continuo defendendo que ele tem que ir pra Papuda, porque ele descumpriu várias medidas cautelares.
1: Para o advogado Fábio Souto, a divulgação do conteúdo da carta de Bolsonaro pode trazer consequências para o ex-presidente.
6: As pessoas que eventualmente estejam cumprindo pena têm o direito de se comunicar através de cartas com outras pessoas. No caso específico, me parece que não é bem isso, tendo em vista que a carta foi dirigida ao povo brasileiro e lida através da rede social do pré-candidato Flávio Bolsonaro. Assim, diante dessas premissas, entendo que sim, houve uma burla à determinação do ministro Alexandre de Moraes.
1: 4:11. O presidente dos Estados Unidos, Donald Trump, promete retomar hoje o bloqueio naval do Irã. O republicano declarou que o Estreito de Hormuz está aberto, sob controle americano, e que os Estados Unidos vão cobrar um pedágio de 20% do valor da carga de cada navio que fizer a passagem pela rota.
7: Nós tivemos um acordo, isso que ninguém sabe. Nós tivemos um acordo, foi um acordo feito e depois eles quebraram. Eles sempre quebram. Nós tivemos uns 10 acordos com essas pessoas. Então nós vamos atacá-los duramente e manter as coisas no rumo certo. Provavelmente vamos comandar o Estreito de Hormuz, seremos os guardiões do Estreito. E nós deveríamos ser recompensados por isso, porque as outras nações são muito ricas. Elas estão ao nosso lado e não podem esperar que vamos fazer isso por nada, como fazemos há muitos anos.
1: O bloqueio está previsto para entrar em vigor às 3 da tarde de hoje, no horário de Brasília. Estima-se que para um super petroleiro totalmente carregado, a taxa poderia passar de US$ 30 milhões. A ordem é para que os militares americanos impeçam a passagem de qualquer embarcação que saia ou tenha como destino portos e a costa iraniana. Em retaliação às declarações de Trump, o Irã alvejou 2 petroleiros dos Emirados Árabes Unidos que denunciaram a violação da lei internacional. O regime também lançou drones e mísseis contra o Bahrein e o Kuwait, aliados dos Estados Unidos no Oriente Médio. Em comunicado do comando militar, o regime iraniano afirmou que não permitirá que os Estados Unidos atuem na região do Estreito de Hormuz. O governo do Irã avisou que vai atacar qualquer embarcação que não tiver sua autorização para passar por rotas designadas. No plano político, o chanceler iraniano ironizou as falas de Trump e disse que o Irã é o verdadeiro e eterno guardião do Estreito de Hormuz, mas que cobraria um pedágio mais justo. A Organização Marítima Internacional lembrou que nenhum país tem o direito legal de cobrar pedágio, ameaçar, impedir ou dificultar a passagem em estreitos. Aqui no Brasil, o presidente Lula acusou Trump de praticar pirataria internacional ao propor a cobrança do pedágio marítimo.
8: Tem um Twitter do presidente Trump dizendo que ele vai desobstruir o Estreito de Hormuz. Mas cada navio que ele desobstruir, que ele tirar do estreito, o dono do petróleo tem que pagar 20% para ele. Isso antigamente chamava-se pirataria. Um Estado importante como os Estados Unidos não pode agora virar pirata. Ou seja, ele não tem que cobrar, porque o Estreito de Hormuz é da responsabilidade deles.
1: A tensão extrema no Oriente Médio fez o preço internacional do petróleo disparar mais de 10%, com o barril do tipo Brent cotado a US$ 85 nesta madrugada. Nos bastidores da guerra, o jornal The New York Times revelou um plano secreto e fracassado de Israel para colocar o ex-presidente iraniano Mahmoud Ahmadinejad de volta ao poder. Após as revelações do complô com o serviço de inteligência Mossad, o ex-presidente foi colocado em prisão domiciliar pelo regime dos Ayatollahs. Termina amanhã o prazo dado pelos Estados Unidos para decidir se vão aplicar o tarifaço de 25% sobre as exportações brasileiras. A representação comercial americana acusa o mercado brasileiro de práticas comerciais injustas e desleais. Os pontos de atrito envolvem barreiras ao etanol dos Estados Unidos, favoritismo regulatório ao PIX, em detrimento de operadoras americanas de cartões de crédito, além de alegações inéditas de falhas na fiscalização do desmatamento ilegal na Amazônia. Para evitar a alta de preços interna nos Estados Unidos, a Casa Branca preparou uma lista de exceções e poupa produtos estratégicos como carne bovina, partes de aeronaves, terras raras e a maior parte do café bruto. A diplomacia brasileira trabalha com o cenário mais provável de o governo Trump confirmar as taxas, mas conceder uma carência de 30 dias antes da cobrança nas alfândegas. Depois de visitar os Estados Unidos para pedir que as tarifas fossem aplicadas só depois das eleições, o pré-candidato do PL, Flávio Bolsonaro, admitiu que a taxação é inevitável.
9: A tarifa vai chegar pro Brasil, tô adiantando para vocês, essa tarifa vai acabar chegando no Brasil. Não tô com informação privilegiada não, só que os sinais mostram aí.
1: Apesar da falta de acordo com o governo americano, o presidente Lula acredita que o tarifaço não será aplicado.
10: O país está preocupado com o novo tarifaço?
11: Não vai ter tarifaço.
12: Presidente,
10: alguém do governo está conversando?
1: 4:17. O Senado pode votar até amanhã a medida provisória que altera as regras do piso mínimo do frete rodoviário. O texto perderá a validade na quinta-feira se não for aprovado. Caminhoneiros ameaçam fazer uma greve geral se a MP não for aprovada logo. Ontem, profissionais autônomos promoveram protestos em cidades no Porto de Santos, em São Paulo, no Mato Grosso, Bahia e em Santa Catarina. O presidente da Confederação Nacional dos Transportadores Autônomos, Alain Medeiros, cobrou do presidente do Senado, Davi Alcolumbre, a votação do texto.
13: A MP, ela traz justamente barreiras para evitar que quem descumpre o piso mínimo há anos pare de fazer isso e fique dentro da lei. Não está se falando aqui em cumprimento em nova lei, inovação na legislação. Não, está se falando ao cumprimento de uma lei que existe há 8 anos.
1: Líderes do governo e da oposição se reuniram ontem para tentar chegar a um acordo que permita a votação da medida provisória. Um dos trechos mais combatidos pelos representantes de indústrias, distribuidores de combustíveis e do setor agropecuário é o que prevê um piso salarial nacional de R$ 5.000 mensais para caminhoneiros de longa distância. O líder do governo no Congresso, o senador Randolfe Rodrigues, disse que o acordo prevê a manutenção da obrigatoriedade do piso mínimo do frete, mas sem definir um valor fixo na lei.
14: A gente acordo em manutenção do piso, né? E aí a gente faz um ajuste relativo ao valor, mesmo porque a jurisprudência do Supremo Tribunal Federal, que diz que não cabe a deliberação de piso por parte do Congresso Nacional em matéria infraconstitucional. Então já tem jurisprudência, há um acordo, inclusive, com os caminhoneiros em relação a isso. Então, podemos ter estabelecimento de piso sem ter necessariamente o estabelecimento do valor.
1: Depois da reunião com lideranças do governo, a senadora Tereza Cristina, do Progressistas, disse que acredita no entendimento, mas reiterou que o texto só será votado se houver mudanças.
15: Colocamos os pontos que nos afligem, eles colocaram o que pode ser modificado e agora o nosso pessoal vai trabalhar. E aí vamos ver se a gente caminha para uma votação, porque tem um prazo muito exíguo para que ela caduque. Então precisamos trabalhar para que ela não caduque. Agora foram colocados todos os pontos que são pontos de discussão entre as duas partes. Nós estamos fazendo uma negociação para que a gente possa avançar, para que ela não caduque.
1: Pelo texto da medida provisória, empresas que contratarem transporte abaixo do piso legal enfrentarão multas de 100 mil a 1 milhão de reais. A proposta também exige código rastreável para evitar fraudes. Horas e 20 minutos. França e Espanha abrem hoje às 16h as semifinais da Copa do Mundo.

0: primeira colocada no ranking da FIFA, equipe comandada há 14 anos pelo técnico Didier Deschamps, vai tentar vencer a Espanha com a dupla Mbappé e Dembélé, que marcou 13 dos 16 gols franceses neste Mundial. Em Copas do Mundo, houve apenas um encontro entre as duas seleções em 2006 e terminou com classificação francesa. Do lado espanhol, o técnico Luis de la Fuente disse que vai tentar manter o estilo de jogo da equipe, que gosta de controlar a partida. Os destaques da seleção espanhola são o jovem Lamine Yamal, que fez 19 anos ontem, e Nico Williams, que completou 24 no domingo. Em sua primeira Copa, Yamal marcou apenas um gol até agora, mas adora brilhar contra a França. Foi assim nas semifinais da Eurocopa em 2024 e da Liga das Nações em 2025. Passar hoje vai disputar o título da Copa do Mundo no domingo com o vencedor de Argentina e Inglaterra que jogam amanhã também às 16h. 4h22, agora é com Sardenberg e Merval Pereira.
1: Então, Merval, o assunto é a candidatura do Flávio Bolsonaro. Depois de indicado pelo pai Jair Bolsonaro, até que a participação, a presença dele nas pesquisas de opinião ele apareceu bem nas pesquisas de opinião. Mas de uns tempos para cá, a única coisa que ele faz é tentar defender a candidatura dos diversos incêndios que foram afetando. E a última é essa carta, precisou uma carta do ex-presidente Jair Bolsonaro, dizendo que ele é o candidato, pede união e tal. Quer dizer, a própria existência da carta já é um sinal de problema, né?
2: É claro, é sinal, primeiro que ele não tem voo próprio, né?
1: Exato.
2: Que ele depende do pai, que isso já é uma, por um lado, garante a ele o apoio do bolsonarismo de raiz, mas mostra também que ele é uma pessoa sem luz própria, né? Então, esse é um problema sério. E segundo, as relações políticas dele e sociais, né, paralelas à sua atividade de senador, ou paralelas ou complementares, são muito perigosas. A relação com Vorcaro ficou evidenciada e ele vive o receio, ou seus parceiros vivem o receio de que apareça mais algum vídeo envolvendo ele, mais gravemente ainda. E tem também os seus parceiros políticos no Rio de Janeiro, que é a sede, é a base do bolsonarismo, né? Que estão todos sendo investigados, sendo presos. O PL não consegue montar uma chapa de senador, porque todos foram presos, todos os possíveis candidatos foram presos ou estão sendo investigados. É uma coisa completamente que evidencia o envolvimento do grupo do Flávio Bolsonaro com essa máfia criminosa que tomou conta do Rio de Janeiro, que está sendo desbaratada pelo interventor, o presidente do Tribunal de Justiça do Rio, o Ricardo Couto. É uma coisa impressionante, porque as investigações vão se fechando e cada vez mais se aproximam do próprio Flávio, porque todos os aliados dele e sócios, né, de negócios dele estão sendo investigados, estão sendo retirados de cena por causa disso. Muito provavelmente o Flávio vai aparecer em algum momento envolvido em negociatas que estão sendo desvendadas pelas investigações do Ministério Público da Polícia Federal no Rio. Então, realmente, a situação dele é muito complicada, embora as pesquisas mostrem que ele continua competitivo no segundo turno, porque a direita não tem ninguém que se aproxime dele, né? E que apareça como uma alternativa à escolha dele, né?
1: É isso que eu ia lhe perguntar, saindo o Flávio, a direita até agora não tem candidato, né?
2: Não tem. O melhor, mais bem avaliado de todos é o Caiado, né? O ex-governador de Goiás, Ronaldo Caiado, que mal chega aos 5%. A esperança do Kassab, que agora entrou como vice dele, é que ele chegue aos 10%. Chegando aos 10%, ele demonstra competitividade e pode crescer. Agora, eu tenho a impressão de que o Kassab está aguardando o lugar de vice para algum futuro acordo político, né? E acho que se a situação do Flávio ficar inviabilizada, ele pode fazer um acordo político com o PL. Não sei em que termos, aí tem que ver a Michelle Bolsonaro, como se coloca nesse acordo, né? Nesse eventual acordo. Não sei, mas eu tenho a impressão de que o Kassab resolveu ocupar o lugar para poder negociar com uma eventual crise dentro do PL, inviabilizando a candidatura do Flávio Bolsonaro.
1: A coisa vai estar esquentando, né? Porque o prazo para as convenções partidárias é semana que vem, né? Abre semana que vem, né?
2: É 5 de agosto, né?
1: Isso.
2: O final. Então, ainda tem um tempinho aí para ver o que acontece nesse intervalo. Vamos ver.
1: Tá certo.
0: Merval Pereira e Sardenberg. 4h27, a gente vai abrir espaço agora para Clauson Dutra. Tem informação importante aí para garotada, pais e mães. Nas férias, né, Ricardo Garcia? Muitas vezes os responsáveis, pais, ficam com dificuldade de encontrar atividades para a garotada. E aqui em São Paulo, os CEUS, Centros Educacionais Unificados, tem uma programação muito legal, especial de férias para crianças e adolescentes.
3: Bebês, crianças e adolescentes de até 14 anos têm uma semana de diversão garantida em qualquer um dos 63 CEUS espalhados pela cidade de São Paulo. Mesas de ping-pong, pebolim, pula-pula e personagens espalhados pelo espaço recebem quem aproveita o recreio nas férias. A participação é gratuita e basta apresentar os documentos da criança e do responsável para fazer a inscrição, como explica a coordenadora Rosana Rodrigues.
4: De 0 a 3 anos, obrigatoriamente deve ser crianças e bebês matriculados na rede municipal de ensino. De 4 a 14 anos, nós atendemos também as crianças da rede particular e da rede estadual. As famílias ainda podem fazer as inscrições das crianças, precisam trazer o documento do responsável e também da criança e do adolescente em qualquer CEU da cidade de São Paulo.
3: No CEU Alvarenga, no distrito de Pedreira, na Zona Sul, a semana começou em clima de festa, com direito a show de mágica e um DJ animando a chegada das crianças. Enzo Miguel, do 8º ano, está com a expectativa lá em cima.
5: Ah, eu tô numa expectativa muito boa, espero que seja muito agradável assim, muito divertida, muito lúdica, que eu possa aproveitar ao máximo.
6: E tem muita opção, né? O que você mais quer jogar, fazer aqui?
5: Cara, eu vou te dizer que o ping-pong e pimbolim, que são minhas atrações favoritas de hoje.
3: E pelo visto, também não vai faltar oportunidade para farmar aura, expressão que virou febre entre os adolescentes para definir momentos que rendem estilo ou boas histórias para contar.
7: 6-7! Robin Hood, é de um jogo, é um personagem de um jogo.
8: De um jogo que também é um meme que
7: ficou muito famoso pelo mundo. Ficou muito famoso pelo mundo.
9: Movimento
7: aos
9: braços.
7: Um braço muito abaixo.
3: Além das brincadeiras e oficinas, o programa oferece alimentação aos participantes. A programação também inclui vacinação contra a influenza e outros serviços de saúde. De São Paulo, Clauson Dutra.
0: 4h30, vem aí o Matheus de Souza.
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0: terça-feira, 14 de julho de 2026. Os ministros do TSE realizam hoje uma reunião com institutos de pesquisa eleitoral a convite do presidente da corte, Cássio Nunes Marques. O intuito do encontro é discutir orientações para as pesquisas de intenção de voto daqui em diante. A reunião acontece pouco mais de um mês depois de Nunes Marques ter suspendido a divulgação de uma pesquisa do Instituto Atlas Intel. O Conselho Nacional de Política Energética deve se reunir hoje para anunciar o aumento da mistura de etanol anidro na gasolina de 30% para 32%. A medida vem sendo discutida por integrantes do governo nos últimos meses. Especialistas avaliam que a medida pode aumentar o risco de desgaste em motores mais antigos ou importados sem calibração específica para essa mistura. O presidente dos Estados Unidos, Donald Trump, fará um pronunciamento à nação na noite de quinta-feira. Segundo reportagem da agência de notícias Reuters, o líder americano vai falar sobre informações da inteligência recentes classificadas relacionadas às investigações da eleição de 2020. Uma autoridade disse que Trump tratará do que a Casa Branca considera falhas em urnas eletrônicas que poderiam permitir ataques cibernéticos de governos estrangeiros. Donald Trump insiste, sem apresentar provas, que foi derrotado pelo democrata Joe Biden em 2020 por causa de uma fraude eleitoral em larga escala. O horário de Brasília, 4h32.
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2: Quatro horas e 33 minutos.

0: bem, aqui no CBN Madrugada, espaço pra gente falar sobre Copa do Mundo. Nosso contato direto com Atlanta é com o Leonardo Dai. Dai, muito bom dia, tudo bem por aí?
1: Tudo bem, Galvão, bom dia ao ouvinte do CBN Madrugada.
0: Bom, temos aí uma reta final para a Copa do Mundo, final no próximo domingo, terceiro e quarto no sábado, e hoje temos a definição do primeiro finalista, partida entre França e Espanha. Estava acompanhando a programação esportiva aqui na CBN, inclusive com a sua participação, e percebi que o pessoal do esporte, em sua maioria, né, está indicando aí um leve favoritismo da França. Mas se a gente olhar para o retrospecto dos últimos jogos aí, a Espanha leva vantagem, né? O que você pode dizer sobre essa primeira semifinal nesta terça-feira, a partir das 16h no horário de Brasília, hein, Léo?
1: É, são dois times muito bons com estilos diferentes, né? O futebol da França é um futebol mais próximo daquele futebol arte que a gente muitas vezes historicamente associa inclusive à seleção brasileira, né? Um futebol do drible, da jogada bonita, dos craques. E a Espanha, embora também tenha ótimos jogadores, né, é um jogo mais mecanizado, é um jogo mais burocrático em certo sentido, é um jogo de muita troca de passes, de jogadas construídas numa velocidade menor do que a França. É um estilo muito diferente. Quando esses estilos se chocaram recentemente, né, nos dois duelos mais importantes, mais recentes, a Espanha eliminou a França na Eurocopa na semifinal de 2024, depois a Espanha foi campeã, e depois na semifinal da Liga das Nações, aí foi um jogo completamente maluco, difícil imaginar que algo assim se repita numa semifinal de Copa do Mundo. A Espanha venceu por 5-4 a França, né, e aí acabou indo para a final, perdeu nos pênaltis para Portugal. A Espanha foi campeã da Liga das Nações de 2023, né, e finalista em 2025. Então é até bom a gente já chamar atenção para isso, né? Olha o que é esse ciclo da Espanha. Foram três campeonatos oficiais aí disputados, um título e um vice-campeonato na Liga das Nações da Europa e um título na Eurocopa, e agora é semifinalista da Copa do Mundo. Aliás, a Espanha ostenta aí uma invencibilidade de 36 jogos. A Espanha não perde desde março de 2024. Então é um time muito forte, muito consistente. Não é exatamente igual, porque a Espanha tem qualidade, é um time muito bom tecnicamente. Acho que isso até os maiores detratores desse estilo espanhol de jogo hão de reconhecer. Mas me lembra um pouco alguns duelos que a gente viu na história das Copas, Alemanha Ocidental e Hungria em 54, Alemanha Ocidental e Holanda em 74, o Brasil e Itália de 82, jogos em que o time expoente do futebol arte, né? Então, no caso, a Hungria do Puskas, a Holanda do Cruyff, o Brasil de 82, acabaram derrotados para equipes que não eram tão boas plasticamente falando, mas que evidentemente tinham as suas virtudes também. Esses três casos que eu citei foram casos em que o futebol arte perdeu, né? Mas você tem, por exemplo, também a final de 70, quando o Brasil venceu a Itália retumbantemente. Então, me traz muito essa sensação esse jogo, assim, de dois times muito bons, mas um que vai muito mais pro lado da arte, do jogo mais envolvente, mais bonito de ver, e o outro que vai mais pro lado da burocracia. Agora, dois timaços, né? A Espanha, por exemplo, além dessa invencibilidade que eu mencionei, a Espanha até agora tomou um gol na Copa do Mundo. A Espanha tenta alcançar a marca de campeã mundial de melhor defesa da história. A Copa do Mundo tem uma seleção até hoje que não tomou nenhum gol, né? Que foi a Suíça em 2006, que caiu nas oitavas de final depois de empatar em 0-0 e perder nos pênaltis. E tem várias outras seleções que saíram da Copa tomando um gol só. Mas nenhuma seleção foi campeã tomando só um gol até hoje. E a Espanha, por enquanto, só tomou um gol na Copa, que foi justamente agora nesse jogo contra a Bélgica. Em contrapartida, a França, e aliás a Argentina também, né, tenta conseguir algo que também é muito raro na história das Copas, que é ganhar uma Copa vencendo todos os jogos. Até hoje isso aconteceu só 4 vezes. Aconteceu com o Uruguai em 1930 com 4 vitórias, a Itália em 38 com 4 vitórias também, ainda que

0: jeito que tem de jogar, pela maneira como vence e não só porque vence, né?
1: Certo. Bom, temos hoje então França e Espanha e amanhã, quarta-feira, Inglaterra e Argentina, outra semifinal, daí sai o outro finalista. A Argentina tem sofrido bastante nos seus jogos, né, Leonardo? Não que a Inglaterra também não, né? Inglaterra acho que foi nas quartas também sofreu bastante com um jogador a menos, tal. Então, me parece que essas equipes aí chegam um pouquinho mais desgastadas do que França e Espanha para essa semifinal, né? Ou não?
0: Essa, sem dúvida, você pode olhar para essa campanha da Argentina e da Inglaterra de duas maneiras, e acho que as duas maneiras estão corretas, por isso que a minha maneira de olhar, ela acaba sendo uma fusão das duas coisas, né? Porque tem um lado que é o de que essas seleções estão sofrendo mais do que deviam pelo caminho que elas tiveram, né? Então, vamos lá, a Argentina começa a fase de grupos voando, né? Passa fácil ali por Áustria, Argélia e Jordânia. Chega na segunda fase, precisa da prorrogação para eliminar Cabo Verde. Nas oitavas de final, sai perdendo por 2-0 e ganha de virada de 3-2 do Egito, com gols já no final do jogo. E nas quartas de final, prorrogação contra a Suíça e sofrendo para fazer um gol na prorrogação com um jogador a mais. E a Inglaterra começa muito bem a Copa com uma bela vitória sobre a Croácia, depois empata contra a seleção de Gana. Aí vence o Panamá e aí quando chega no mata-mata contra a República Democrática do Congo, tá perdendo o jogo até a reta final, aí empata e vira ainda no tempo normal. Contra o México, que poderia ter sido o jogo mais tranquilo, tem um jogador expulso e acaba vencendo por 3-2 ali, suando muito para ganhar o jogo, com o estádio Azteca lotado, aquela coisa toda. E agora nas quartas de final contra a Noruega, uma prorrogação para conseguir ganhar o jogo e se classificar. Então, tem o lado de que, se essas seleções estão sofrendo tanto para ganhar de times, em teoria, de um terceiro escalão, de um segundo escalão, é porque elas estão jogando menos do que deviam. E os dois técnicos falaram sobre isso. O Lionel Scaloni, da Argentina, falou sobre isso depois da vitória sobre a Suíça, e o Thomas Tuchel, que é alemão, mas treina a seleção da Inglaterra, falou na saída de campo, que estava feliz com a classificação, mas não estava feliz com o desempenho do time no jogo contra a Noruega. Mas também tem o outro lado, que é o lado da resiliência, da entrega, de como os jogadores parecem conectados com o propósito de ganhar os jogos, de reagir dentro dos jogos, de ter força mental dentro dos jogos. A gente não pode ficar no futebol muito com essa coisa de ficar criando cenários que não existem, porque a gente nunca vai saber se a nossa teoria está certa. Mas assim, é muito difícil você olhar para a Argentina que vira o jogo contra o Egito e não pensar assim: puxa, será que se o Brasil tivesse perdendo por 2-0 para o Egito, o Brasil ia conseguir virar o jogo em 10 minutos como a Argentina virou? Será que o Brasil ia conseguir resistir ao México como a Inglaterra resistiu? Pela questão mesmo da força mental, primeiro, de não dar o jogo como perdido antes dele acabar, e segundo, da entrega mesmo, de ver os jogadores ali dando 110% do que eles têm.
1: O que então, a gente não viu campanha... no Brasil, né? O que a gente
0: Exatamente.
1: Não viu.
0: A força mental, acho até que a gente viu no jogo contra o Japão, né? Que o Brasil se enfiou num buraco complicado ali, conseguiu sair. Mas essa coisa, assim, de você ver um time que parece que não, que não morre, assim, que tá sempre... Quando é que você fica tranquilo num jogo contra a Argentina? Sei lá, só se tiver 4-0 faltando 5 minutos pra acabar, porque o tempo todo ali eles estão... Então, acho que é muito por aí. Tem coisa pra melhorar, mas também tem esse aspecto de ser... deve ser muito difícil jogar contra um time que você não pode dar por vencido, nem que você tenha 2-0 faltando 10 minutos para acabar o jogo, né?
1: Bom, a gente tem ouvido muito, né? O Léo Dai com a gente aqui no CB de Madrugada, a Copa das Grandes Estrelas, e que essas estrelas têm realmente aparecido, né? Na França, o Mbappé, o Dembélé, o Olise, na Argentina, o Messi, impressionante, né? Na Inglaterra, o Bellingham e o Kane. Agora, olhando para a Espanha, não é, Léo? Eu queria saber a sua opinião. O Lamine Yamal tá devendo ainda, né? Com 6 jogos e 1 gol e 1 assistência apenas, não é?
0: Não, dos jogadores mais estrelados aí desses 4 times, sem dúvida é o que faz a Copa mais discreta. E aí é curioso como a gente já olha para o Yamal como se ele já tivesse esse peso de protagonista construído, né? Porque não é normal a gente falar isso de um jogador de 19 anos. Só que 2 anos atrás teve aquele Espanha e França que eu mencionei na semifinal da Eurocopa. A Espanha ganhou de 2-1 e o gol da vitória é um golaço dele com 17 7 anos, né? Então ele amadureceu muito cedo para isso, tanto na seleção espanhola quanto no Barcelona, de modo que a gente cria essa expectativa em torno dele para a Copa, e ele não entregou ainda. Ele chegou

0: a Copa machucado, né? Até perdeu ali os primeiros jogos da Espanha com poucos minutos, porque estava voltando de lesão, não apareceu ainda. Mas acho também que essa questão do protagonismo, ela tem a ver com esse ponto do estilo de jogo das seleções também, né? Então, por exemplo, a Argentina, tudo ali tem que passar pelo pé do Messi o tempo inteiro. A Inglaterra, tudo ali quase sempre passa pelo Bellingham e termina no Harry Kane. A França, ela gosta de colocar os seus principais jogadores nessas disputas de um contra um, porque ela sabe que esses jogadores vão dar respostas muito positivas. A Espanha, como tem esse jogo muito mais mecanizado, é um jogo muito mais coletivo. Então, os grandes nomes da Espanha acabam sendo muitas vezes o Rodri, né, o jogador de meio de campo, não tanto o craque. E vamos lembrar que isso é característica do futebol espanhol, né? Quem eram os craques da Espanha de 2010? Não era o centroavante, não era o ponta, era o Iniesta, né? Era o cara que pensava o jogo ali no meio de campo. Como é um time que segura muito a bola no pé e que é muito posicional, né? Como a gente fala, quando o time tem uma estrutura de posição mais rígida, uma movimentação menos livre dos jogadores, acaba que o Yamal, ele pega menos vezes a bola em condições de jogar no um contra um do que o Olise, por exemplo, na França, do que o Mbappé, do que qualquer outro jogador na seleção francesa. Isso limita um pouco essas ações dele para brilhar tanto quanto os outros jogadores brilham. E acaba sendo um jogo que passa, que vai rodando mais pelo coletivo, que vai destacando mais os volantes, que vai destacando mais os jogadores de meio de campo. Então, sim, o Yamal está jogando menos do que os outros craques dessas outras seleções que estão na semifinal, mas acho que tem muito a ver também com como funcionam coletivamente os respectivos times desses jogadores.
1: Léo, falar um pouquinho do Brasil, vai. Passaram-se alguns dias já da nossa desclassificação, a gente tem aí a notícia já antes da Copa, né? De que o Ancelotti vai permanecer por mais um ciclo, serão mais 4 anos. Como é que você vê esse novo ciclo, a expectativa, o fato de o Ancelotti se manter na equipe? Isso realmente traz, obviamente não uma certeza, mas uma grande possibilidade de que ele possa efetivamente construir uma seleção e trazer um resultado melhor?
0: Eu não teria continuado, mas eu não teria trazido também. Então, e se alguém aí pensar, tá falando isso porque perdeu, pode buscar aí os 4 em campos desse tempo todo aí, desde lá de 2023, quando começou essa história, eu sempre disse que eu não traria, e a minha lógica sempre foi muito simples, assim. Eu acho que o grande trabalho que ele fazia no Real Madrid, e inegavelmente foi um grande trabalho, ele é um grande técnico, isso ninguém tem dúvida, eu acho que ele encontra pouca semelhança com o que ele encontra na seleção brasileira. E para resumir assim, muito resumidamente, o princípio é: no Real Madrid ele tinha o melhor time da Espanha, quase sempre o melhor time da Europa em termos individuais. No Brasil não é assim. Ele é muito bom para potencializar talento, e isso não é fácil. Quem acha que é fácil, dá uma olhada no que foi a temporada do Real Madrid agora. Continua sendo um time espetacular e não andou na temporada, porque é difícil. Fazer o que ele fez no Real Madrid não é fácil. Não é isso que eu tô querendo dizer, mas é diferente fazer o que ele fez no Real Madrid com as peças que ele tinha, em comparação com os adversários, e fazer isso no Brasil, quando o Brasil não tem. O Brasil, não adianta a gente pensar no Brasil de 2030 campeão à la França. O Brasil não vai ser campeão em 2030 pela superioridade individual em relação aos adversários. Não é esse o jeito que o Brasil vai ganhar, porque o Brasil não tem a melhor geração de jogadores do mundo hoje. É uma boa geração, nós temos bons jogadores, mas não são os melhores do mundo, e a menos que haja assim uma evolução muito grande de vários jogadores ao mesmo tempo, não vai ser em 2030 também. Então, o Brasil tem que andar por outro lado, e aí eu acho que não é exatamente o ponto forte do técnico da seleção desenvolver, por exemplo, uma ideia de jogo que se construa ao longo de 4 anos, como fez a Argentina, por exemplo. A Argentina ficou lá pastando depois da péssima Copa de 2018 que fez, construindo tijolinho por tijolinho uma ideia de jogo num 4-4-2 ali em torno do Lionel Messi, resgatando algumas valências do futebol argentino, deslocando jogadores para posições e funções diferentes das que eles fazem nos clubes, sofrendo ali no começo, quando esse estilo não estava bem azeitado ainda. A Argentina passou por todo esse processo. processo e deu certo. Culminou que na Copa de 22 estava no ponto ideal, quando no meio da Copa o técnico achou as mudanças do time titular e encontrou a melhor versão. Eu imagino que o Brasil deveria caminhar por aí para 2030, e aí não é o ponto forte do técnico da seleção. O técnico da seleção tem como ponto forte adaptação jogo a jogo, entender o que o jogo pede em função do adversário, fazer a qualidade individual dos jogadores prevalecer. E a gente viu na Copa do Mundo, nessa última Copa agora, que no caso da seleção brasileira isso tinha um teto muito claro, e o teto acabou sendo as oitavas de final. Então, por isso eu não teria trazido e, portanto, não renovaria. Mas, pensando com a lógica de quem contratou, ou seja, se você viu nesse técnico qualidade suficiente para contratá-lo um ano antes da Copa, dar a ele o maior salário do futebol mundial, entregar a ele a chave da seleção brasileira e fazer dele a grande estrela da seleção para a Copa do Mundo, se você fez esse raciocínio para trazer, faz sentido você continuar com esse raciocínio para mais um ciclo. O que não faria sentido seria você desfazer tudo isso porque perdeu um jogo para a Noruega. Então, eu queria só separar isso. Eu não teria trazido, eu não renovaria. Mas a lógica de quem está comandando apontava, de fato, para essa renovação. Só não me agradou a decisão de renovar ainda antes da Copa do Mundo, porque a gente não sabia, no momento da renovação, como ele trabalha durante uma Copa do Mundo. Então, na minha cabeça, pelo menos, essa avaliação deveria ter sido feita agora. Vamos ver como é que foi a convocação, como é que foi o trabalho no dia a dia, o que ele conseguiu fazer durante a Copa e o que não conseguiu. Isso faria mais sentido. Dar essa carta branca antes de disputar a primeira Copa, eu achei um pouco precipitado demais. Mas aí já é uma outra situação, isso aí já são águas passadas.
1: Temos mais um minutinho aqui, Léo Dai. Imagino que você deva ter visto o vídeo de inteligência artificial que mostra lá o Neymar quando garoto, jovem, e depois no futuro. E é um vídeo que foi curtido pelo Neymar e que sugere que o jogador possa estar na Copa de 2030, daqui a 4 anos. Como é que você avalia essa publicação, hein?
0: Tudo que envolveu o Neymar, antes, durante e já dá para dizer depois da Copa do Mundo 2026, me causa um constrangimento absoluto, assim. E para mim, ficou muito claro nesses últimos meses, né, que o Neymar só não vai estar na Copa de 2030 se ele não quiser. E na de 2034, e na de 2038, e em 2042 ele vai ter já quase 50 anos, mas se ele quiser ele vai para a Copa também, porque se nesse caso, com todo mundo vendo os jogos do Santos quarta e domingo, com os jogos aqui no futebol brasileiro, esfregando na cara de todo mundo a condição técnica completamente abaixo do que uma Copa do Mundo exige do Neymar, ele ainda assim foi convocado e ainda assim, para muita gente, ele saiu por cima da Copa do Mundo porque ele fez um gol de pênalti e foi botar o dedo na cara do goleiro com o Brasil perdendo o jogo de 2-1, é porque a seleção brasileira está completamente entregue aos desejos e às vontades do Neymar e de todo esse lobby patético que levou o Neymar à Copa do Mundo a fórceps contra a realidade e contra o bom senso. Então, se isso aconteceu agora em 2026, com todo mundo vendo o Neymar jogar no futebol brasileiro, é claro que daqui 4 anos, quando ele provavelmente, se estiver jogando, vai estar jogando nos Estados Unidos ou em alguma outra liga menos assistida, é evidente que não vai haver argumento para não convocar o Neymar, né? Então é óbvio que ele só não vai para a Copa se ele não quiser. E eu só faço o apelo. Vamos pular essa parte dos vídeos de inteligência artificial, vamos pular as cartinhas para convencer o técnico, os debates. Por mim, já fazia igual foi feito com o Danilo, sabe? Que o Ancelotti, 3 meses antes, já avisou que o Danilo ia para a Copa. Por mim, já falava agora: ó, o Neymar vai para a Copa de 2030 e pronto. Que aí a gente pula esses 4 anos de debate, que vão se arrastar insuportavelmente, igual se arrastaram nesses meses todos, e a gente já confirma que a chave da seleção é dele. A gente pula essa parte, já coloca o Neymar na Copa, porque eu vou te falar, mas 4 anos desse debate completamente insuportável e totalmente desconectado da realidade, se o Neymar tem que ir pra Copa ou não, eu não sei se eu aguento, viu, Galvão?
1: É verdade, você tem toda a razão, Leonardo Dai. Mais uma vez, muitíssimo obrigado pela participação aqui no CBN Madrugada, mais uma vez, parabéns aí pelo seu brilhante trabalho e temos aí mais uma semana pela frente. Dai, um grande abraço, um bom dia e até a próxima.
0: Valeu, até mais.
1: O que eu falei, não é, Ricardo Garcia, no começo do programa, só escutamos verdades de Leonardo Dai, também sobre o Neymar. 4h54, para a gente fechar o programa hoje, vamos chamar Nadédia Calado. Tem informações aí sobre o arranha-céu que surge em São Paulo.
2: O novo edifício mais alto de São Paulo está prestes a ser inaugurado. A Prefeitura de São Paulo já emitiu no último dia 30 o habite-se da Torre Alto das Nações na Avenida das Nações Unidas. O edifício fica bem no eixo corporativo da Marginal Pinheiros e da Avenida Doutor Chucri Zaidan, no distrito de Santo Amaro, na Zona Sul. Com 219 metros de altura, o arranha-céu supera em quase 50 metros o segundo colocado, o Platina 220, de quase 172 metros, no Tatuapé. Na Zona Leste. Com a torre pronta para receber cerca de 10 mil pessoas por dia, surge a preocupação com os impactos na região. Ao CBN São Paulo, o arquiteto e urbanista Walter Caldana, professor do Mackenzie e coordenador do Laboratório de Políticas Públicas, defendeu que esse tipo de empreendimento exige que o poder público assuma a responsabilidade pelo entorno.
3: Essa tradição que nós temos, não é, de que do terreno para dentro é privado, do terreno para fora é responsabilidade pública, para a cidade contemporânea não funciona. Isso já colapsou. Porque quando você vê um investimento privado muito bem-vindo, veja bem, dessa monta, nós temos que entender que tem que entrar na conta do investimento privado o interesse público e coletivo. E isso extrapola o lote.
2: Apesar de já contar com certificado, a torre está em fase de acabamento e a incorporadora W Torre ainda não divulgou a data de conclusão das obras. O prédio vai contar com 39 andares de lajes para escritórios, 4 andares acima do solo de garagem e o térreo, com pé direito de 8 metros e meio. O projeto também conta com uma atração para o público, um mirante com vista 360 graus e uma caixa de vidro suspensa. Walter Caldana destacou, porém, a importância da relação do prédio com a rua.
3: Nós estamos muito focados em altura, mas a altura ela gera, claro, impactos como vento, sombra, a vista da cidade, a vista distante da cidade. Só que para nós cidadãos, a cidade é o chão, com a calçada, com o recuo, com o prédio, com a loja. Nós evoluímos nas edificações, mas evoluímos muito pouco nos térreos. Esse é o nosso desafio, fazer cidade no chão da cidade.
2: O Alto das Nações também vai ser o maior prédio de escritórios do país, ultrapassando o Orion Complex de Goiânia, com 191 metros. No ranking dos arranha-céus brasileiros, vai ocupar a sexta posição, atrás de 5 residenciais em Balneário Camboriú, Santa Catarina, entre os quais o mais alto supera os 294 metros. De São Paulo, Nadédia Calado.
1: Então é isso, né? 4h57. Só nos resta agradecer aqui João Viana, de Triunfo, Pernambuco, Rogério Gomes, Recreio dos Bandeirantes, Heraldo Oliveira, também manda o seu bom dia via YouTube, Recife, é onde está o Valmir Omar. João Pedro, também de Pernambuco, em Moreno, Paulo Almeida, lá do Rio Grande do Norte, pessoal participando via YouTube, pelo WhatsApp 11 999 11 9981. Bruno Souza, de Campinas, muito obrigado ao nosso ouvinte também, o Dão Moreno, o Dão, de Moreno, Pernambuco, Fábio Moreira, Saquarema, Rio de Janeiro, e você que interage também aqui via Instagram. Muito obrigado aqui pela companhia na rede social, no Instagram, @phcgalvão, repetindo, @phcgalvão. Você pode interagir por aqui, como faz o Vangerrei, de Jaguaretama, no Ceará, doutora Milene Ramos Seidel, na Alemanha, sempre na nossa companhia também. Muito obrigado pela mensagem, pela participação aqui via Instagram, no @phcgalvão. 4h58, ponto final na edição de hoje aqui do CBN Madrugada, produção sempre da Karina Almeida, trabalhos técnicos com Ricardo Garcia.
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1: Vem aí o Matheus de Souza com o repórter CBN e na sequência Pedro Bonenberger com o CBN Primeiras Notícias. Um ótimo dia para você. Meia-noite estamos de volta, hein? Até lá.
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0: terça-feira, 14 de julho de 2026. As inscrições para o FIES do segundo semestre começam hoje. Os interessados devem se inscrever até o fim do dia 17 de julho por meio do portal Acesso Único. O FIES é um programa de financiamento para estudantes em instituições de ensino superior privadas. De acordo com o Ministério da Educação, cerca de 45 mil vagas vão ser ofertadas nesta edição. A maioria dos supermercados não apresentou avanços na transição para venda exclusiva de ovos de galinhas criadas fora de gaiolas. A informação vem do estudo Observatório do Ovo, da ONG Alianima, realizado anualmente. Mais de 160 empresas brasileiras assumiram o compromisso público de trocar as gaiolas pelos sistemas livres. Segundo o levantamento, 64% das redes não aumentaram o percentual de marcas livres ou apresentaram retrocessos. Além disso, 24% das empresas que assumiram a meta não prestam contas sobre o avanço. O bloqueio naval anunciado pelos Estados Unidos para impedir o tráfego de embarcações ligadas ao Irã começa hoje. A operação terá início às 5 da tarde pelo horário de Brasília. A medida entra em vigor depois de Donald Trump afirmar que pretende assumir o controle do Estreito de Hormuz em uma publicação na rede Truth Social, onde o presidente dos Estados Unidos disse que o país vai ser o guardião da via marítima e que cobrará 20% sobre toda a carga transportada pelo estreito. No horário de Brasília, 5 horas.
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1: Olá, muito bom dia para você, ouvinte CBN, ligado com a gente em todo o Brasil. Seja bem-vindo, seja bem-vinda. O despertador tá tocando, o galo já cantou. E galo rouco, hein? Tem o galo aí, Renatão? É o galo mais rouco do Brasil. Eu sei que vocês gostam, né? Os ouvintes perguntam, cadê o galo rouco? Tá aí cantando pra te colocar pra cima, pra te colocar de pé. Você que nos acompanha em preparação já pro seu serviço, pro trabalho, pro seu compromisso, pro estudo. Tem gente que já chegou, assim como nós. Já tá trabalhando, já tá no batente, tá na labuta. Obrigado pelo seu carinho, pela sua audiência. Hoje é terça-feira, dia 14 de julho de 2026. Nós vamos juntos até 6 horas da manhã com muita informação no CBN Primeiras Notícias. Você pode nos ouvir e também nos assistir com imagens pelo YouTube, pelo Globoplay. Já estamos ao vivo com transmissão lá pelos nossos canais. Somos inclusive mais de 723 mil inscritos no canal da CBN. Você já faz parte da nossa comunidade dos CBN Lovers ou dos CBNers? É, vai lá, se inscreve lá, hein? De graça, é só você chegar e fazer parte desse time. Por lá tem ouvintes já mandando mensagem. Elaine, manda aquele abraço pra gente, ouvinte querida, assídua, todo dia com a gente por lá, obrigado pelo carinho. É o caso do Cristino também, que já manda mensagem pra gente lá de Pernambuco. Outros ouvintes, o Gustavo, mandando mensagem pra gente e já comentando aqui alguns temas por lá também, assim como o Ricardo Marques, que também é um dos primeiros a chegar no nosso chat do YouTube. E você, já tá por lá? Aguardo sua participação, tanto pelo nosso YouTube como também pelo nosso WhatsApp. Tô com ele aberto, 21 99764-2381. É o caso do caminhoneiro, o nosso querido rodoviário, que manda mensagem, o Elielson Pereira, um dos primeiros a mandar mensagem lá hoje. Bom dia, Elielson, obrigado pela audiência, pelo carinho, hein? Ô, Uberaba, hein? Ele é lá de Uberaba. Sabe quem tá comigo aqui? A Ana Paula Jaume, no Rio de Janeiro. Vou dar um bom dia pra ela primeiro. Tudo bem, Ana? Bom dia pra você, boa terça-feira.
2: Oi, Pedro, bom dia pra você, bom dia pro nosso ouvinte. Ótima terça-feira pra todo mundo.
1: Uberaba, lá em Minas Gerais. Eu sou de Araguari, o Ana Paula Jaume. E o Elielson, que é da região, sabe que lá é conhecido como a região dos três Bs, né? Uhum. Que é Beraba, Berlândia e a Bela Araguari. Outras pessoas usam outra palavra com B, que eu não concordo, né? E que eu jamais diria ao nosso ouvinte essa hora da manhã. Então fica aí a nosso carinho pelo Triângulo Mineiro, nos ouvindo por lá. Alô, Beraba, bem, obrigado pelo carinho do Elielson, nosso ouvinte que trabalha por lá como caminhoneiro, dirigindo pelas estradas do Brasil e nos levando, nos dando carona, Ana Paula Jaume. O rádio nos dá esse privilégio. Obrigado pela gentileza, viu, de nos colocar dentro do seu caminhão e nos levar Brasil afora no seu trabalho, viu? Obrigado, Elielson, aquele abraço pra você. Outros ouvintes mandando mensagem por lá pelo nosso WhatsApp. E você sabia que sou eu mesmo quem recebe, que lê sua mensagem? Isso mesmo, viu? Vera de Guarulhos, sou eu, Pedro Bonenberger, que tô vendo você aqui mandando mensagem pra gente, assim como o nosso querido ouvinte Wellington, que sempre manda aquele pão de queijo, aquele cafezinho covarde.
2: Faz a gente passar
1: a essa
2: vontade,
1: hora essa da hora. Manhã. Ana Paula Jaume, hoje tem muita coisa pra gente falar, mas hoje eu quero conversar com o nosso ouvinte sobre esse caderninho que eu tô em mãos aqui. Uhum. Vou chamar a participação pelo nosso WhatsApp e perguntar, você ainda escreve à mão? Que tecnologia é essa, né? Que se perdeu com o tempo. A gente hoje em dia tudo é vídeo curto, é mensagem de voz.
2: Bloco de nota do celular.
1: Bloco de nota de celular. E aí a velha e boa canetinha. Então perdeu até o espaço. Tô aqui com a minha canetinha, já inclusive fazendo correções aqui que o nosso parceiro Edmilson Fernandes manda pra gente via WhatsApp, sempre em tempo real, pra gente poder informar o nosso ouvinte. E aqui eu tenho um guia de bordo. Olha que legal, Ana Paula. Não é publi não, hein, gente? Isso aqui, não vou nem citar marcas, é só um caderno. São três caderninhos, um é agenda, um outro é um caderno de colagens e outro é um caderno de estudos, né? Olha, que estão dentro de um embornalzinho aqui. Eu tô tentando aqui manter aquele bom e velho hábito de anotar as coisas à mão. Acho que me ajuda a memorizar algumas coisas. Você escreve à mão ainda, Ana Paula?
2: Eu gosto também, Pedro. Eu mantenho esse hábito, eu gosto de anotar. Acho que é outra coisa, né? Você tá com a caneta, com o papel ali na mão. Eu acho que, na minha opinião, né, nada substitui. Claro que a tecnologia ajuda, né? Facilita muito a gente no dia a dia, mas aquele caderninho com a caneta é clássico ali pra mim em cima da mesinha.
1: É, eu eu não vou nem mostrar a minha letra pros ouvintes aqui, tá? Vou deixar em off a minha letra.
2: Letra de médico.
1: E a gente que não escreve tão recorrentemente quanto antes, vai perdendo, né? Essa habilidade da caligrafia, ela vai se esvaindo e a nossa letra vai mudando também, a gente vai perdendo um pouco esse tato. Inclusive eu, aqui é um relato pessoal, né? Há uns anos ali eu fiz um concurso público e ao fazer a redação, que era à mão, eu tive até dificuldade, né, de colocar no papel ali tudo que eu fazia, porque a gente sempre escreve pelo computador aqui, as reportagens, pelo celular, e aí escrever uma redação inteira longa, reescrever, passar limpo, foi até complicado, viu, porque é um hábito que a gente perdeu mesmo, viu. Sim. Quero saber de você, ouvinte, hein, manda pra gente aí hoje no nosso WhatsApp, pelo 21 97642381. Tô aguardando, se tiver foto aí do seu caderninho, da sua letra, pode mandar também, tá, que a gente vai rodar por aqui logo mais no nosso YouTube Globoplay. São 5:07 e nós vamos juntos até 6 da manhã, sem tempo a perder, tá no ar o nosso CBN Primeiras Notícias.
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1: A defesa de Jair Bolsonaro tem 48 horas para explicar se o ex-presidente sabia que a carta escrita na prisão domiciliar seria divulgada nas redes sociais pelo pré-candidato Flávio Bolsonaro. A intimação foi feita pelo ministro Alexandre de Moraes, que suspendeu as visitas do senador ao pai até outubro, depois do primeiro turno das eleições. Lá em Brasília, quem conversa com a gente é o João Rosa. Fala, João.
3: Oi, Pedro. Os advogados da pré-campanha de Flávio Bolsonaro à presidência classificaram como inconstitucional a decisão do ministro Alexandre de Moraes de suspender por 90 dias o direito de visita do senador ao ex-presidente Jair Bolsonaro. A defesa informou também que vai recorrer da decisão. O direito de visita foi suspenso até o primeiro turno das eleições, depois que Flávio divulgou nas redes sociais uma carta escrita por Bolsonaro em que o ex-presidente pediu união entre seus apoiadores e apresentou o senador como seu porta-voz. Para Moraes, a divulgação do documento representa uma tentativa de burlar a proibição imposta ao ex-presidente de utilizar as redes sociais. Flávio, no entanto, classificou a medida como desproporcional e afirmou que o ministro está tentando interferir nas eleições.
4: E a justificativa fajuta seria uma carta que o presidente Bolsonaro escreveu e que veio a público em minhas redes sociais e em diversos outros canais de comunicação. Então, pessoal, é obviamente algo completamente desproporcional, desarrazoado e claramente configura essa tentativa de Alexandre de Moraes de interferir nas eleições desse ano, não bastasse toda a maldade e injustiça que ele já vem fazendo.
3: Na mesma decisão, Moraes deu prazo de 48 horas para que a defesa esclareça se Bolsonaro tinha conhecimento de que a carta seria divulgada nas redes sociais. O ministro também determinou o envio do caso à Procuradoria-Geral Eleitoral para investigar uma possível prática de propaganda eleitoral antecipada. O advogado Fábio Souto, especialista em tribunais superiores, explica que presos podem se comunicar por cartas, mas avalia que, neste caso, a divulgação pública do conteúdo pode trazer consequências para Bolsonaro.
5: As pessoas que eventualmente estejam cumprindo pena têm o direito de se comunicar através de cartas com outras pessoas. No caso específico, me parece que não é bem isso, tendo em vista que a carta foi dirigida ao povo brasileiro e lida através da rede social do pré-candidato Flávio Bolsonaro. Assim, diante dessas premissas, entendo que sim, houve uma burla à determinação do ministro Alexandre de Moraes.
3: A decisão também provocou reações no meio político. O deputado Lindbergh Farias, do PT, afirmou que Bolsonaro conhecia as restrições impostas pela justiça e transformou o descumprimento da medida em uma estratégia política. Entre os pré-candidatos à presidência, Renan Santos, do Missão, criticou Moraes e disse que a decisão fortalece politicamente Flávio Bolsonaro e alimenta a narrativa de perseguição adotada pelo grupo bolsonarista. Já Ronaldo Caiado, do PSD, afirmou que a leitura da carta demonstra falta de autonomia política do senador. Eu volto com você, Pedro.
1: O presidente dos Estados Unidos, Donald Trump, promete retomar hoje o bloqueio naval do Irã. O republicano declarou que o Estreito de Hormuz está aberto sob controle americano e que os Estados Unidos vão cobrar um pedágio de 20% do valor da carga de cada navio que fizer a passagem pela rota.
6: Nós tivemos um acordo, isso que ninguém sabe. Nós tivemos um acordo, foi um acordo feito e depois eles quebraram. Eles sempre quebram. Nós tivemos uns 10 acordos com essas pessoas. Então nós vamos atacá-los duramente e manter as coisas no rumo certo. Provavelmente vamos comandar o Estreito de Hormuz, seremos os guardiões do Estreito. E nós deveríamos ser recompensados por isso, porque as outras nações são muito ricas. Elas estão ao nosso lado e não podem esperar que vamos fazer isso por nada, como fazemos há muitos anos.
1: O bloqueio está previsto para entrar em vigor hoje às 5 da tarde, no horário de Brasília. Estima-se que, para um super petroleiro totalmente carregado, a taxa poderia passar de $30 milhões. A ordem é para que os militares americanos impeçam a passagem de qualquer embarcação que saia ou tenha como destino portos e a costa iraniana. Em retaliação às declarações de Trump, o Irã alvejou 2 petroleiros dos Emirados Árabes Unidos que denunciaram a violação da lei internacional. O regime também lançou drones e mísseis contra o Bahrein e o Kuwait, aliados dos Estados Unidos no Oriente Médio. Em um comunicado do Comando Militar, o regime iraniano afirmou que não permitirá que os Estados Unidos atuem na região do Estreito de Hormuz. O governo do Irã avisou que vai atacar qualquer embarcação que não tiver sua autorização para passar por rotas designadas. No plano político, o chanceler iraniano ironizou as falas de Trump e diz que o Irã é o verdadeiro e eterno guardião do Estreito de Hormuz, mas que cobraria um pedágio mais justo. A Organização Marítima Internacional lembrou que nenhum país tem o direito legal de cobrar pedágio, ameaçar, impedir ou dificultar a passagem em estreitos. Aqui no Brasil, o presidente Lula acusou Donald Trump de praticar pirataria internacional ao propor a cobrança do pedágio marítimo.
7: Tem um Twitter do presidente Trump dizendo que ele vai desobstruir o Estreito de Hormuz. Mas cada navio que ele desobstruir, que ele tirar do estreito, o dono do petróleo tem que pagar 20% para ele. Isso antigamente chamava-se pirataria. Um Estado importante como os Estados Unidos não pode agora virar pirata. Ou seja, ele não tem que cobrar, porque o Estreito de Hormuz é da responsabilidade deles.
1: A tensão extrema no Oriente Médio fez o preço internacional do petróleo disparar mais de 10%, com o barril do tipo Brent cotado a $85 nessa madrugada. Nos bastidores, pessoal, da guerra, o jornal The New York Times revelou um plano secreto e fracassado de Israel para colocar o ex-presidente iraniano Mahmoud Ahmadinejad de volta ao poder. Após as revelações do complô com o serviço de inteligência Mossad, o ex-presidente foi colocado em prisão domiciliar pelo regime dos Ayatollahs. E termina amanhã o prazo dado pelos Estados Unidos para decidir se vão aplicar o tarifaço de 25% sobre as exportações brasileiras. A representação comercial americana acusa o mercado brasileiro de práticas comerciais injustas e desleais. Os pontos de atrito envolvem barreiras ao etanol dos Estados Unidos, favoritismo regulatório ao PIX em detrimento de operadoras americanas de cartões de crédito, além de alegações inéditas de falhas na fiscalização do desmatamento ilegal na Amazônia. Para evitar a alta de preços interna nos Estados Unidos, a Casa Branca preparou uma lista de exceções que poupa produtos estratégicos como carne bovina, partes de aeronaves, terras raras e a maior parte do café bruto. A diplomacia brasileira trabalha com um cenário mais provável de que o governo Trump vá confirmar as taxas, mas conceder uma carência de 30 dias antes da cobrança nas alfândegas. Depois de visitar os Estados Unidos para pedir que as tarifas fossem aplicadas só depois das eleições, o pré-candidato do PL, Flávio Bolsonaro, admitiu que a taxação é inevitável.
8: A tarifa vai chegar pro Brasil, tô adiantando para vocês, essa tarifa vai acabar chegando no Brasil. Não tô com informação privilegiada não, só que os sinais mostram aí.
1: Apesar da falta de acordo com o governo americano, o presidente Lula acredita que o tarifaço não será aplicado.
9: O país está preocupado com o novo tarifaço?
10: Não vai ter tarifaço.
11: Presidente,
9: alguém do governo está conversando?
1: O governo brasileiro tenta uma última reunião antes da decisão dessa quarta-feira e, ao mesmo tempo, busca calibrar uma resposta ao tarifaço que pode ser baseada na lei da reciprocidade econômica. Agora, 5:16.
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11: Bom dia a você, ouvinte da Rádio CBN aqui em São Paulo. Agora são 5:16, quem fala com você é o Matheus de Souza, trazendo agora a notícia aqui do portal G1 de que um neurocirurgião foi detido durante a noite desta segunda-feira pelas rondas ostensivas com motocicletas da GCM após uma abordagem a uma Mercedes com características semelhantes às de uma viatura policial na Avenida Paulista. Segundo a Guarda Civil Metropolitana, o homem dirigia em zigue-zague e utilizava um giroflex, que é um equipamento de uso proibido. De acordo com o motorista, ele utilizou o sinal luminoso porque estava atrasado para uma reunião. No veículo, os agentes localizaram duas armas, uma pistola e um revólver que estava em uma sacola. Segundo a GCM, o médico apresentou documento pessoal, mas não a documentação das armas. Ele alegou apenas que é caque, que é colecionador, atirador desportivo e caçador. Embora tenha se identificado como caque, o homem admitiu que esqueceu os documentos de regularização do armamento em casa. A ocorrência foi encaminhada à delegacia mais próxima e ele vai passar por audiência de custódia ainda hoje. Vale a pena lembrar que o giroflex é proibido, é o artigo 29 do Código de Trânsito Brasileiro, que diz que é obrigatório que você abra espaço para veículos que usem esse tipo de sinal sonoro ou luminoso, que normalmente inclui viaturas, ambulâncias, caminhões de bombeiro e outros carros de autoridades. Carros de passeio não podem usar esse tipo de giroflex ou sirene sem autorização. Configura a infração grave, tem multa de R$ 195 e adiciona 5 pontos à CNH. Agora são 5:18.

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1: Vamos falar da nossa agenda de hoje. O Tribunal Superior Eleitoral vai fazer hoje uma reunião com representantes de empresas de pesquisa com o objetivo de destravar o debate sobre critérios de transparência, metodologia e fiscalização sobre a situação dos levantamentos eleitorais. Esse tema que vem à tona, né, gente? Depois que uma decisão liminar do presidente da Corte do TSE, aqui no caso, o ministro Cássio Nunes Marques, suspendeu a divulgação de uma pesquisa da Atlas Intel que apontou os impactos do caso Banco Master na imagem do senador Flávio Bolsonaro do PL. Brasil, Argentina, Paraguai e Chile assinam hoje, em Assunção, um memorando de entendimento para a abertura gradual do espaço aéreo, batizado de Acordo para Alas. O projeto prevê a livre circulação de companhias aéreas entre os quatro países. Inspirada nas regras da União Europeia, a proposta prevê que companhias aéreas estrangeiras do bloco passam a operar rotas domésticas dentro do território brasileiro e que empresas nacionais também possam voar entre diferentes cidades dos países vizinhos, rompendo então restrições que ainda hoje limitam essas operações. Vamos falar de política? No Congresso, a Câmara dos Deputados pode votar nessa semana um projeto de lei complementar do líder do governo, Paulo Pimenta, que tenta amortecer o impacto da guerra no Oriente Médio no bolso do consumidor, de olho sempre nos combustíveis, né? Outro tema também na questão política, agora no Senado. A expectativa é para a votação amanhã da medida provisória que altera regras do piso mínimo do frete rodoviário. O texto perderá validade na quinta-feira se não for aprovado. E os caminhoneiros ameaçam fazer uma greve geral se a medida provisória não for aprovada logo. Ontem, inclusive, a gente teve alguns protestos em cidades do Porto de Santos, São Paulo, Mato Grosso, na Bahia, Santa Catarina. Então, tema pra gente ficar de olho ao longo dessa semana, especialmente hoje e amanhã. 5:20.
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1: Com Aline Araújo.
2: Nesta terça-feira, a atuação de uma massa de ar polar ganha destaque, mantendo o tempo firme e as temperaturas baixas no Rio Grande do Sul. O amanhecer será gelado, com possibilidade de geada em áreas do Rio Grande do Sul, na Serra de Santa Catarina e também no sul do Paraná. Em Porto Alegre, as temperaturas vão variar entre 9 e 18 graus. No sudeste, a chuva fica concentrada principalmente entre o Espírito Santo e o litoral do Rio de Janeiro. Nas demais áreas, o sol aparece entre poucas nuvens e o tempo seco volta a ganhar força. Agora falando sobre o centro-oeste, teremos predomínio de tempo firme com bastante sol e umidade do ar em queda ao longo da tarde. Em Cuiabá, o tempo permanece firme com sol predominando e baixa umidade relativa, principalmente durante o período da tarde, com máxima de 30 graus. Já no norte do país, ainda tem pancadas de chuvas entre Roraima, o Amazonas e o Pará, principalmente entre a tarde e a noite. Em Belém, os termômetros chegam a 31 graus, também com chuvas no período da tarde, enquanto boa parte de Rondônia e do Acre terá tempo mais estável. No Nordeste, a chuva vai continuar concentrada no litoral da Bahia e também alcança trechos de Sergipe e Alagoas. E olhando agora para o restante da semana, o frio continua no sul até quarta-feira, enquanto o tempo seco avança pelo sudeste e o centro-oeste. A partir de quinta-feira, a atenção se volta para o Rio Grande do Sul, onde aumenta significativamente o risco de temporais, ventos fortes, granizos e chuva volumosa em um cenário que pode se prolongar pelos próximos dias e trazer transtorno para a região. Aline Araújo, da Clima Tempo.
1: Vamos falar de Copa do Mundo, minha gente. A França e a Espanha abrem hoje às 16h as semifinais da Copa do Mundo. É a primeira colocada no ranking da FIFA. Equipe comandada há 14 anos pelo técnico Didier Deschamps vai tentar vencer a Espanha com a dupla Mbappé e Dembélé, que marcou 13 dos 16 gols franceses nesse Mundial. Em Copas do Mundo, houve apenas um encontro entre as duas seleções lá em 2006 e terminou com a classificação francesa.

0: Vai vencer quem, hein? A paella ou o croissant? Quero saber de você aí, manda pra gente, hein? Jogaço hoje. No lado espanhol, o técnico Luis de la Fuente disse que vai tentar manter o estilo de jogo da equipe que gosta de controlar o jogo, hein, gente? Os destaques da seleção espanhola são o jovem Lamine Yamal, que fez 19 anos ontem, hein? Um abraço pra ele aí, certeza que tá nos ouvindo, né, Ana Paula Jardim? Lamine Yamal, antes desse jogo aí contra a França, com certeza.
1: Certamente.
0: Tá ligado aqui no PN.
1: Aquecimento ali.
0: Ele e o Nico Williams, que completou 24 anos no domingo, também fez aniversário. Em sua primeira Copa, Yamal, ele marcou apenas um gol até agora, mas adora brilhar, né, contra a França. Foi assim nas semifinais da Eurocopa em 2024 e da Liga das Nações em 2025. E quem passa hoje vai disputar o título da Copa do Mundo no domingo com o vencedor de Argentina e Inglaterra, que jogam amanhã também às 16h. Agora 5h24. Muito bem, obrigado pela sua audiência, pelo seu carinho em todo o Brasil. Você que participa com a gente pelo nosso YouTube, pelo nosso Globoplay, pelo nosso WhatsApp. Vou combinar o seguinte, hein, Ana? Vou passar um giro aqui pelo nosso WhatsApp. Você também dá o recado pra gente lá pelo nosso YouTube, pelo chat do YouTube, que tem muitos ouvintes mandando mensagem por lá também. Vamos mostrar algumas imagens na tela aí? Perguntávamos mais cedo os nossos ouvintes sobre os caderninhos, sobre a escrita à mão. Tem gente mandando mensagem, hein, Ana? Tem as imagens pra gente? Essa primeira que a gente tá vendo aí, vou descrevendo para quem tá no rádio, é uma mesa de trabalho com um computador. E aqui, 1, 2, 3, 4, 5, 6, mais de 6 cadernos, eu vou dizer aqui, que o nosso ouvinte Tietri Miguel, aqui do Rio, manda. E ele diz, vocês não imaginam como eu ainda escrevo. Escreve bastante, hein? Que legal, obrigado pelo carinho, hein, Tietri. Outros ouvintes mandam mensagem aqui, mandando abraço, transcuta. É, o ouvinte Erickson, lá do Espírito Santo, ele manda mensagem, diz que acorda junto com a gente. E tem outro ouvinte mandando aqui, hein? Manda, inclusive, uma foto que é quase uma planilha aí, Ana Paula Jaume. Olha, quem manda essa mensagem pra gente é o Sebastião Coelho. Ele é lá do Paraná e ele diz que tem 70 anos, trabalha na função de almoxarife e ele não usa computador. É tudo na caneta, nada de Excel, hein? É tudo na caneta. Ele fez uma tabelinha ali e no bom e velho caderno, ele diz aqui, controlando então o estoque dele. Legal essa imagem,
1: hein,
0: Ana Paula?
1: É o Excel manual, né?
0: Quem jogou a dedanha ou stop,
1: sim,
0: né?
1: Pros, verdade. Pros,
0: como é que você chama, inclusive, na sua região? A dedanha, stop, a dedonha? Tem gente que chama de vários nomes, né? Aquele joguinho que você faz as colunas?
1: Eu chamava de a dedanha.
0: A gente treina nesse jogo é pra isso, né, Sebastião? Pra fazer essas colunas do caderno e fazer o controle do almoxarifado aí. Obrigado pelo seu carinho, viu? Nosso ouvinte Valmir, o Valmir Pazzi, que também é filósofo, manda mensagem pra gente. Ele diz que escrever à mão é muito mais que um hábito antigo. É uma atividade que mobiliza o cérebro de forma mais ampla do que apenas digitar. Favorece, então, a aprendizagem, a memória e até a elaboração emocional. Que legal, hein, Valmir? Obrigado pela sua mensagem, pelo seu carinho. Para a gente fechar esse primeiro giro de ouvintes, você pode também participar mandando sua foto do seu caderninho, da sua letra. Vem com a gente, hein? Vem de zap no 21 99764-2381. Daqui a pouquinho, no próximo bloco, um outro giro. E agora a gente vê uma mensagem muito legal da nossa ouvinte Carla, de São Gonçalo. Ela manda, olha que bonita a letra da Carla, hein, Ana Paula?
1: Inveja, hein?
0: Ela escreveu ali, ó, pra Pedro e João, que são filhos dela. Ela escreve ali um bilhete. Ela diz que tenta manter o hábito dos bilhetes ali. Será que manda também no misturado no lanchinho ali, né? Não sei a idade dos filhos também, né? Os filhos muitas vezes já estão velhos, eu tô falando besteira aqui.
1: Mas aí pra mãe também não tem muita idade, né, Pedro? Lanchinho ali, a mãe sempre com carinho ali prepara.
0: É verdade esse bilhete, Ana Paula Jalma. Então é isso, obrigado pelo seu carinho, pela sua mensagem. Lá no YouTube, rapidinho, Ana Paula, tem ouvintes mandando mensagem por lá também, né?
1: Tem, ó. Tem, o Gustavo Parente tá falando, escrevo, mas é tão pouco que às vezes nem eu entendo o que eu escrevi. É o que a gente comentava aqui no início, né, Pedro?
0: Faz parte.
1: A Elaine também falando, eu tinha uma linda letra, hoje em dia não é tão boa mais. Aí tem o José também falando, ó, eu escrevo, Pedro e Ana Paula, aulas no computador e anotações à mão no caderno. É uma boa, né? Dá uma dividida.
0: Eu faço aulas ainda de outros conhecimentos, né, que eu estudo, e eu sempre gosto de escrever. Ajuda bastante a memorizar e a reter aquela informação, né? Então é isso, vamos nessa, Ana Paula Jaume. 5h28, daqui a pouquinho mais um giro de participações, agora a gente faz, inclusive, os nossos jornais com a Ana Paula Jaume, ela que escreve à mão também as anotações dela e que lê os jornais impressos aqui para você, ouvinte CBN, para trazer as informações aqui no nosso Primeiras Notícias. A gente começa hoje pelo jornal O Globo, que tá na tela pro nosso ouvinte, Ana.
1: É, Pedro, no Globo, a Universidade Oxford, na Inglaterra, iniciou o primeiro teste em humanos, uma vacina contra uma variante do ebola, e isso acontece em meio a um surto da doença na República Democrática do Congo e também em Uganda. Esse estudo vai avaliar a segurança e a capacidade de resposta desse imunizante, que é desenvolvido com a mesma tecnologia usada na vacina contra a Covid. Nessa primeira fase, 50 voluntários saudáveis, entre 18 e 55 anos, recebem a vacina, vão ser acompanhados pelos pesquisadores. A ideia é ver se esse imunizante é realmente seguro e se consegue estimular o sistema imunológico contra o vírus. Esse projeto avançou bem rápido, os testes começaram em só 57 dias depois de a OMS declarar o surto numa emergência internacional. O desenvolvimento rápido pode ajudar a conter esse, que é um dos maiores surtos já registrados dessa variante do ebola, e reforçar a resposta global a outras epidemias que possam vir, Pedro.
0: Muito bem, nosso ouvinte e também espectador do YouTube vai acompanhando com imagens as capas dos jornais, e a gente passa agora para a Folha de São Paulo. O destaque de hoje por lá é a atuação de pistoleiros que tem comprometido ali a demarcação de uma terra indígena no entorno da hidrelétrica de Belo Monte, no Pará, Ana.
1: A escalada, Pedro, das ameaças levou agentes da FUNAI, da Fundação Nacional dos Povos Indígenas, a procurar até a polícia. Em Brasília, o Ministério dos Povos Indígenas pediu ajuda da Força Nacional de Segurança Pública. A Folha teve acesso a detalhes desse caso. Os conflitos envolvem a demarcação da terra indígena Paquissamba, né? Processo que faz parte dos condicionantes ambientais da usina que opera nas águas do rio Xingu, lá na região de Altamira. Na última semana, o Ministério dos Povos Indígenas, então, pediu ao Ministério da Justiça a presença por mais 90 dias de agentes da Força Nacional para proteger não só os servidores e técnicos responsáveis por essa demarcação, mas também os próprios indígenas. As ameaças contra servidores da FUNAI foram registradas na Polícia Federal. Segundo órgãos, fazendeiros citaram a presença de pistoleiros para intimidar as equipes e impedir esse trabalho de demarcação da terra indígena, Pedro.
0: Para a gente fechar nosso giro de jornais impressos do país, Ana, a gente vai para o Estadão. Por lá, um estudo da Transparência Brasil apontando que a Câmara dos Deputados destinou quase 1 bilhão e 300 milhões de reais em emendas da comissão em 2025, sem colocar quais são os parlamentares que foram verdadeiros autores das indicações. Falamos um pouquinho disso aqui ontem no Primeiras Notícias também, né, Ana? E esse tema continua repercutindo.
1: Continua, Pedro. Foram mais de 1.300 emendas assinadas por lideranças partidárias num modelo que, segundo a entidade Transparência Brasil, funciona de uma forma parecida com aquele antigo orçamento secreto. 7 partidos usaram esse mecanismo, entre eles PL, PP, União Brasil e Republicanos. A maior parte do dinheiro, dos recursos, veio da Comissão de Saúde. Levantamento ainda mostra que, nesse ano, quase todos os partidos continuaram adotando esse tipo de indicação, incluindo o PT. Outro problema apontado nesse levantamento foi a dificuldade de rastrear esse dinheiro. Segundo o estudo, não foi possível identificar os beneficiários finais de mais de 800 milhões de reais em emendas que foram empenhadas no ano passado, Pedro.
0: É isso então, Ana Paula Jalme, obrigado pela sua atenção com os jornais do dia, trazendo informações pra gente aqui no Primeiras Notícias. A gente faz agora uma rápida pausa, vem aí o repórter CBN na voz do Matheus de Souza e, na sequência, mais um giro de participações. Tem mais notícias para você também aqui na CBN.
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0: sexta-feira, 14 de julho de 2026. O líder do governo no Congresso Nacional, Randolfo Rodrigues, afirmou que os senadores trabalham em um acordo para votar ainda nesta semana a medida provisória que altera as regras do piso do frete rodoviário. Randolfo indicou que o Senado vai manter a obrigatoriedade de um piso, como já consta na lei, mas sem definir o valor mínimo. Nas votações anteriores, parlamentares estipularam um piso salarial nacional de R$ 5.000 mensais para caminhoneiros que percorrem longas distâncias. A PF instaurou um inquérito para investigar uma denúncia de ocultação de patrimônio por parte do prefeito de Fortaleza, Evandro Leitão. O caso investigado teria acontecido durante os registros de candidatura nas eleições de 2022 e 2024. Conforme a denúncia, Evandro deixou de declarar à Justiça Eleitoral uma mansão no município de Eusébio, na Grande Fortaleza. O inquérito também investiga a aquisição de um apartamento na capital cearense neste ano. Uma pessoa morreu baleada durante um incidente envolvendo agentes de imigração dos Estados Unidos no estado do Maine. Organizações de defesa dos direitos humanos identificaram a vítima como um cidadão colombiano de 26 anos que teria permissão para trabalhar no país. O levantamento também indica que ele tem um número do Serviço de Segurança Nacional equivalente ao CPF no Brasil. A identidade dele não foi revelada. O horário de Brasília, 5h34.
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2: Agora 5h35. É hora de falar com o Fernando Andrade, ele chega para conversar com a gente sobre o assunto internacional, as notícias de fora do Brasil e como é que o mundo em 3 minutos repercute hoje, Fernando.
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3: Olá, seja bem-vindo ao Mundo em 3 minutos. A guerra entre Irã e Estados Unidos continua, os ataques só crescem e agora surge a questão: quem é que manda no Estreito de Hormuz? O pedágio deve ser pago agora para quem? Para os Estados Unidos ou para o Irã? Trump disse agora que os Estados Unidos vão tomar conta, vão cuidar do Estreito de Hormuz, disse ele à Fox News. Vamos manter o Estreito aberto e provavelmente vamos administrá-lo. Vamos nos tornar os guardiões do Estreito. Seremos o anjo da guarda do Estreito e devemos ser pagos por isso. Sim. Trump disse que os Estados Unidos receberiam 20% de remuneração sobre todas as cargas transportadas pelo Estreito de Hormuz. E isso já seria agora, início imediato, mas ele não deu nenhum detalhe. O que temos visto agora é que alguns navios tentam driblar o pedágio do Irã, passam por uma rota mais próxima a Omã. O Irã não permite isso e foi justamente por causa disso que 3 navios foram atacados na semana passada e foi estopim para a retomada da guerra. Vamos lembrar que no meio do Estreito de Hormuz está repleto de minas navais. Bem, o Irã voltou a afirmar que não permite nenhuma travessia não autorizada. Quem controla Hormuz é Teerã. Segundo a empresa de monitoramento marítimo Marine Traffic, o tráfego de embarcações caiu 52% entre os dias 10 e 12 de julho em comparação com a semana anterior. Agora, se a intensidade dos bombardeios continuarem nesse ritmo, os estoques de armamento estratégico dos Estados Unidos serão significativamente reduzidos, o que pode elevar o risco caso surjam novos conflitos em outras regiões, por exemplo. De acordo com dados levantados pela CNN Internacional, quando os combates em larga escala entre Estados Unidos e Irã terminaram lá em abril, os Estados Unidos já tinham disparado pelo menos metade dos interceptadores antimísseis chamados TED. Também já tinham lançado quase metade dos interceptadores conhecidos como Patriot e cerca de 30% dos mísseis de ataque terrestre chamado Tomahawk. O ponto é, O Pentágono consegue receber 15 novos mísseis Tomahawk e 20 novos Patriot por mês. Não há previsão de entrega de novos TED em 2026. Outra dificuldade é o Congresso americano, que não aprovou nenhum único dólar para substituir um único míssil nos Estados Unidos. Agora passamos para a Colômbia, onde o presidente Gustavo Petro e seu sucessor, o ultradireitista Abelardo de la Espriella, não se entendem sobre onde será a posse de Espriella. A data está chegando, é dia 7 de agosto. O que acontece lá é o seguinte: de la Espriella inventou de tomar posse numa base militar, num quartel, fora de Bogotá. Isso nunca aconteceu na Colômbia. A tradição é: o presidente toma posse e faz o juramento no Capitólio Nacional, na presença dos congressistas. O que Petro fez? Ordenou às Forças Armadas, às Forças Militares, que se abstenham de usar qualquer instalação militar para a posse de seu sucessor. Já de la Espriella fez um pedido ao Legislativo, que começa agora no dia 20, pediu ali um parecer jurídico para que os congressistas se desloquem até um quartel. Gustavo Petro ainda não reconheceu a vitória de la Espriella. Mundo em 3 minutos. Até amanhã.

0: porque tem o fuso horário,
1: um pouquinho,
0: né?
1: Cedo, é.
0: É, vai achando que é fácil, viu? Ele já mandou mensagem aqui com a roupa dele de academia.
1: Guerreiros pelo Brasil, ouvindo a CBN.
0: Exatamente. Porque aqui no Brasil, né, a gente vale lembrar aqui no nosso, pro nosso ouvinte, a gente tem alguns fusos horários, né? Então, não é só o de Brasília. A gente tem o horário de Fernando de Noronha, que também é considerado, né? O de Brasília. Tem no Amazonas e também o horário padrão do Acre. Então, são quatro, né, fusos horários que a gente tem no país. É um país de dimensões continentais. Tem gente nos ouvindo, então, lá não são nem 4 da manhã, hein, Ana Paula Jalma? É isso, né? Dizem que lá na Austrália já aconteceu, né? Não tem essa coisa?
1: Uhum.
0: E aqui é o contrário. Tá começando o dia ainda. Por lá, o sol ainda não raiou, Ana Paula. A gente tem ouvintes mandando mensagem por aqui também. A Carla, que mandou aquele bilhetinho que ela deixou para os filhos, ela confirma que os filhos são mais velhos, são adultos, tem 21 e 25 anos, e ela deixa os bilhetinhos quando sai para o trabalho, né? Para deixar todo mundo mais informado ali. É, em vez de mandar um zap, né? Como se costumou fazer. Gostei do bilhetinho, hein?
1: Gostei da ideia,
0: viu? Eu uso muito post-it, né? Aquele de colar. Aquele que a gente cola também, deixo muitos bilhetinhos também, viu? É, obrigado pela sua audiência também pelo nosso YouTube, pelo Globoplay. Por lá, alguns ouvintes estão mandando mensagem, comentando também esse tema sobre a questão da escrita, né? E dizendo que, de fato, é um hábito que vem se perdendo, né, Ana Paula Jalma? A gente tem mensagens de ouvintes lá lembrando sobre esse assunto. E vamos vendo aí as imagens dos nossos ouvintes também, das belas letras. Um dos nossos ouvintes por lá pergunta quando é que o Fred volta, né? O José Augusto, ele pergunta quando é que ele volta de férias. É, eu preciso dar uma olhadinha, viu, José? Tem aquele tapetão que o Fred Goulart gosta de fazer, emendar um negócio com o outro, faz aquele bem bolado, né? Mas eu creio que seja na semana que vem já, tá?
1: Semana que vem.
0: É semana que vem, né?
1: Isso, semana que vem.
0: Ainda bem que eu tenho a Ana Paula Jalma pra me dizer aqui que horas que eu tenho que botar meu despertador, entendeu? Sem ela, nem isso eu saberia fazer. E eu conto com a sua participação aqui no 21 99764-2381. Começando o nosso giro de reportagens lá pelo Recife, quem conversa com a gente por lá é o Lucas Arruda, e ele traz um caso importante, um caso de trabalhadores submetidos a condições análogas à escravidão que foram resgatados em Pernambuco e na Bahia. Fala, Lucas.
2: A Auditoria Fiscal do Trabalho resgatou 9 trabalhadores que estavam submetidos a condições análogas às de escravo em Santa Cruz, no sertão de Pernambuco. Entre os dias 30 de junho e 8 de julho, os auditores também atuaram em outros 2 municípios na Bahia, Casa Nova e Centro Sé, autuando 3 empresas de construção civil contratadas pelo poder público para execução de obras. Nos 2 estados, ao total, foram resgatadas 29 pessoas. Os trabalhadores foram encontrados em alojamentos em condições degradantes, com colchões no chão, superlotação e sem qualquer tipo de privacidade. Também foram identificadas frentes de trabalho sem fornecimento de água potável e sem instalações sanitárias. Além disso, explosivos artesanais eram manuseados nas pedreiras por trabalhadores sem habilitação. O pagamento era feito por produção, sem recibo ou garantias mínimas do contrato formal. Parte dos trabalhadores eram inclusive de outros municípios e permaneciam completamente dependentes da estrutura fornecida pelos empregadores para moradia, alimentação e transporte. As empresas autuadas foram notificadas a formalizar a rescisão dos contratos de trabalho e pagar todas as quantias devidas, totalizando R$ 520 mil. As vítimas têm direito ao seguro-desemprego do trabalhador resgatado. Todos foram encaminhados à rede de proteção social e as prefeituras que contrataram as empresas autuadas também são alvo de investigação.
0: Do Recife, vamos para Porto Velho. Por lá, o João Alves é quem conversa com a gente sobre o El Niño previsto para esse ano.
3: O El Niño ainda está em formação, mas os primeiros sinais do fenômeno já são monitorados pelos órgãos de meteorologia. Em Rondônia, a expectativa é de que o segundo semestre deste ano seja marcado por temperaturas mais elevadas e possível atraso no início da estação chuvosa. Segundo o meteorologista Luiz Alves, do Centro Gestor e Operacional do Sistema de Proteção da Amazônia, o Sensipan, o período seco segue dentro da normalidade até agosto, mas o retorno das chuvas pode demorar mais do que o habitual.
4: Em setembro, as chuvas já começam a voltar, as primeiras chuvas já começam a acontecer, mas com a evolução do fenômeno El Niño e ele se estabelecendo, pode ser que as chuvas acabem atrasando. Pode ser que elas se retornem apenas lá para outubro, novembro.
3: Além da mudança no regime de chuvas, o fenômeno também deve intensificar o calor na região norte. O segundo semestre já concentra, tradicionalmente, os meses mais quentes do ano em Rondônia. Com o El Niño, a tendência é de mais ondas de calor e temperaturas acima da média. Outro ponto de atenção é o Rio Madeira. O Serviço Geológico do Brasil classifica o rio

0: como uma das áreas de maior vulnerabilidade da bacia amazônica. Em 2024, a região enfrentou uma seca histórica com impactos na navegação, no abastecimento e no escoamento da produção. Por enquanto, os especialistas evitam projetar um novo cenário extremo, mas alertam que a evolução do El Niño será decisiva para definir a intensidade da estiagem nos próximos meses.
1: Nossa ponte aérea chega agora a Brasília. Por lá, quem pede passagem é a Ana Carolina Tomé. Bom dia, Ana.
2: Oi, Pedro. Bom dia para você, para os nossos ouvintes. A Arquidiocese de Brasília divulgou uma nota nesta segunda-feira confirmando a excomunhão do padre François Rodrigues Figueiredo Costa e da Capela Santo Atanásio em Ceilândia, uma região administrativa aqui do DF. Segundo a nota, o padre e a capela foram excomungados pelo Vaticano por aderirem à Fraternidade Sacerdotal São Pio X, um grupo de católicos ultraconservadores que desafiou o Papa Leão XIV. O Vaticano também declarou que todos os padres e fiéis que aderirem formalmente ao grupo passam a estar em situação de cisma e excomunhão. Na Igreja Católica, Pedro, o termo cisma é usado para definir uma ruptura grave e formal dentro da comunidade católica. Já a excomunhão é a punição mais severa prevista pela Igreja. Isso significa que a pessoa fica excluída da comunhão dos fiéis, não pode receber nem administrar os sacramentos e também fica impedida de exercer cargos ou funções eclesiásticas. Na nota, a Arquidiocese de Brasília orienta que missas, celebrações, atividades pastoriais, cursos de formação e qualquer outro ato provido na Capela Santo Atanásio sejam evitados pelos fiéis. Segundo a Arquidiocese, a participação nessas atividades representa um grave risco de adesão gradual ao mesmo cisma e à excomunhão reconhecidos pelo Vaticano. Pedro.
1: Na capital mineira, Lila Vatti Oliveira vem conversar com a gente. Fala, Lila, bom dia.
3: Olá, Pedro, muito bom dia para você. A Polícia Civil de Minas indiciou a diarista Paola Cirino, de 30 anos, pelo latrocínio, roubo seguido de morte, de um casal de idosos em Belo Horizonte. A instituição concluiu as investigações nesta segunda-feira e apontou que a investigada já teria decidido cometer o crime antes de estar no apartamento das vítimas. Segundo o apurado, Paola tem histórico de praticar roubos utilizando medicamentos sedativos para reduzir a capacidade de resistência das vítimas, método também utilizado contra o casal de idosos, além da violência física. A diarista já estava presa preventivamente e agora aguarda a decisão da justiça se passará por incidente de sanidade mental para determinar se ela pode ou não ser responsabilizada pelos atos e em que grau. Conforme a Polícia Civil, até o momento, não foram identificados elementos concretos de participação de outras pessoas no latrocínio do casal. Além dela, Pedro, outros 4 homens que compraram objetos roubados das vítimas vão responder por receptação. No curso das apurações, eles procuraram voluntariamente a polícia, acompanhados de advogados, alegando desconhecer a origem ilícita dos itens e fizeram a devolução. Nesse caso, segundo o inquérito, eles poderão ter a pena reduzida por arrependimento posterior, conforme prevê o Código Penal. O advogado Cláudio Atala Inácio, de 75 anos, e a empresária Maria Clotilde Inácio, de 76, foram mortos no apartamento deles, no bairro São Pedro, na região centro-sul de Belo Horizonte, no dia 29 de junho. Os corpos tinham ao menos 50 lesões de faca, porém, sem sinais de defesa. A CBN procurou a defesa de Paola Cirino e aguarda um posicionamento sobre indiciamento. Pedro, uma ótima terça-feira a todos.
1: Terrível esse caso em Minas Gerais, Lila Vatti. Obrigado pela sua audiência e também pela reportagem de hoje. Aqui no Rio, quem conversa com a gente é o Diogo Bugalho, que já está nos estúdios da CBN Rio com a gente. Tudo bem, Diogo? Bom dia.
4: Bom dia, Pedro. A Polícia Civil investiga a agressão contra um ator no shopping da Gávea, na zona sul do Rio. Vitor Feitosa, que foi a vítima, diz que o caso foi motivado por racismo. Imagens de câmeras de segurança obtidas pelo portal G1 mostram que Vitor levou uma cabeçada de outro homem identificado como Fernando Luiz Prado de Moura, enquanto os dois caminhavam por um corredor do centro comercial. O caso aconteceu no dia 23 de junho e inicialmente foi registrado na delegacia do Leblon como lesão corporal. Vitor, que é negro, afirma que foi vítima de racismo. Ele relata que estava com um filho de 3 anos no shopping depois de buscar a criança na creche e que procurava um banheiro familiar. O ator conta que pediu informação a Fernando Luiz, que também estava acompanhado de uma criança. De acordo com o Vitor, o suspeito disse de imediato que não daria dinheiro, mandou que ele saísse dali e em seguida deu a cabeçada no rosto dele. Vitor Feitosa contou para a CBN que considera que esse foi um caso de racismo estrutural e que sentiu vergonha porque essa agressão aconteceu diante do filho dele. O suspeito ficou em silêncio na delegacia e exerceu o direito de se manifestar apenas em juízo. A gente não conseguiu contato com a defesa dele. A Polícia Civil disse que as testemunhas estão sendo ouvidas, que analisa imagens de câmeras de segurança e que está fazendo aí tudo para esclarecer esse caso, mas as imagens são bem claras, o relato do Vitor também, do que aconteceu lá no Shopping da Gávea, um centro comercial aqui dos mais elitizados, né, na Zona Sul do Rio de Janeiro. Pedro.
1: Que tristeza, Diogo, obrigado pela sua informação, mais um caso, né, de racismo, e aí as imagens tendo que provar a palavra da vítima mais uma vez. Vamos ver o que as investigações concluem ao final dessa apuração. Agora 5h50, vamos agora fechar nosso giro de reportagens pelas praças da CBN ao longo do Brasil, passando agora por São Paulo. Por lá, quem conversa com a gente mais uma vez é o Matheus de Souza. Bom dia para você, Matheus.
5: Bom dia, Pedro. Bom dia também a você, ouvinte do CBN Primeiras Notícias. Pedro, a gente vem destacando na reportagem aqui de São Paulo hoje que a Assembleia Legislativa do Estado volta a discutir a Lei de Diretrizes Orçamentárias de 2027. Vai ser a quinta vez que a matéria entra em pauta na pauta de discussões. Por falta de consenso, os deputados estaduais até agora não entraram em recesso de meio de ano. A LDO, que define as diretrizes para elaboração do orçamento estadual do ano seguinte, tem gerado discordâncias entre base e oposição. Alguns deputados apontam preocupação com a política de renúncia fiscal prevista no texto e reclamam ainda que emendas apresentadas ao projeto não são consideradas. Antes de ir a plenário, a Comissão de Finanças, Orçamento e Planejamento aprovou, por 8-0, o relatório, mas sem os votos da oposição. E mudando de assunto, a nossa reportagem hoje acompanha a situação dos moradores que tiveram que deixar as casas depois que uma cratera se abriu durante uma obra da Sabesp em Osasco, na Grande São Paulo. Segundo a Defesa Civil, o afundamento ocorreu durante obras para a implantação da rede de esgoto destinada à despoluição de córregos. Como medida de segurança, 13 imóveis foram interditados pelas autoridades. Não houve registro de vítimas. A Sabesp informou que durante a escavação de um poço de serviço, houve uma movimentação de solo que provocou trincas e rachaduras nas três casas localizadas em frente ao canteiro de obras. E para terminar, alerta de frio aqui em São Paulo para o nosso ouvinte que está acordando agora. O dia promete ser bem gelado aqui. A expectativa de recorde desse início de manhã, agora são 10 graus e tendo os dados consolidados, a gente vai informar mais tarde ao nosso ouvinte. O abrigo solidário da estação Pedro II da linha vermelha do metrô esteve aberto na madrugada e a gente vai cobrir essa situação também. O fato é que aqui em São Paulo tá frio. Pedro, um bom dia a você e um bom dia ao ouvinte do CBN Primeiras Notícias.
1: 10 graus, é isso, Matheus?
5: É isso mesmo, Pedro. Gelado.
1: Nossa senhora, viu? Bom cafezinho pra você, viu? Se proteja em São Paulo e não custa lembrar, hein? Se tem um agasalho sobrando em casa, não custa lembrar sobre os pontos de doação, procure um local pra doar, porque realmente faz falta pra muita gente que precisa nessa época do ano. Agora 5h53. Olha o galo cantando.
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0: o Cassiano Ribeiro conversa com a gente hoje. Ele fala sobre o cacau. A oferta do cacau reagiu, só que a indústria ainda não conseguiu suprir toda essa demanda.
1: Oi Pedro, bom dia para você ouvinte. Depois de 2 anos marcados por escassez, a oferta de cacau no Brasil cresceu. Dados divulgados ontem pela associação que reúne as indústrias processadoras mostram que no primeiro semestre deste ano o recebimento de amêndoas foi 63% superior ao primeiro semestre do ano passado. Ao todo, mais de 95 mil toneladas de amêndoas de cacau chegaram às indústrias entre janeiro e junho. O aumento da oferta fez o país ter de buscar menos cacau no exterior, mas ainda assim não se traduziu em aumento da atividade industrial, ou seja, da moagem. Segundo a indústria, a moagem cresceu somente 3,6% no primeiro semestre. Isso significa que ainda não houve uma retomada da demanda pelos derivados de cacau no Brasil. As importações, aliás, caíram 8% e, segundo a indústria, isso também reflete um mercado mais moderado para produtos processados que vêm de fora. O desafio do setor, segundo a presidente da Associação das Indústrias Processadoras, Ana Paula Lozzi, é, primeiro, consolidar o movimento de aumento da produção e, consequentemente, da oferta nos próximos ciclos, fazer a atividade moageira crescer junto mais e a cadeia como um todo também, agregar mais valor e ganhar competitividade. Desafios que são bastante complexos aí, que requerem planejamento e também uma resposta mais de médio e longo prazo por parte do setor. Eu volto mais tarde no CBN Brasil com outras informações, então até depois.
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3: Federação da Agricultura e Pecuária do Estado de São Paulo, a FAESP, e o Instituto Brasileiro de Equidiocultura realizaram um encontro com a Comissão Técnica para tratar de pautas estratégicas do setor que movimenta cerca de 30 bilhões de reais por ano. Com o quarto maior rebanho do mundo, com cerca de 7 milhões de animais, foi destacada a necessidade de regulamentar a lei do passaporte equestre, essencial para dar mais segurança, controle e agilidade no transporte de equinos dentro e fora do país. Além disso, foram discutidas a integração entre entidades representativas e a oferta de vacinas para equinos, considerada abaixo da demanda do rebanho nacional, o que impacta o controle sanitário e a segurança da atividade.
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4: Bom dia a você, ouvinte da Rádio CBN aqui em São Paulo. Agora são 5h56. Quem fala com você é o Matheus de Souza. Hoje, dia gelado na cidade, mínima de 9, máxima de 18, de acordo com a Climatempo. E está em funcionamento o abrigo solidário na estação Pedro II, da linha 3 vermelha do metrô. A ação vai até às 8 horas da manhã de quinta-feira. O abrigo oferece alimentação, colchões, cobertores e acolhimento para pessoas em situação de rua. Animais de estimação também podem permanecer no local e receber os cuidados necessários. Nessa madrugada, a primeira dessa campanha do abrigo, 50 pessoas e um cachorro ficaram no local. Na saída pela manhã, os acolhidos recebem um ticket para café da manhã no restaurante Bom Prato da rua 25 de Março. A iniciativa é realizada pelo governo em parceria com o metrô, a Secretaria dos Transportes Metropolitanos, a Secretaria de Desenvolvimento Social e o Fundo Social. São 5h57.
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0: Milton Jung, Cássia Godoy, já postos para o jornal da CBN e eu vou aproveitar para repercutir o tema que os nossos ouvintes mandaram fotos ao longo do nosso programa de hoje e mostrando para vocês aqui agora, meus amigos, o meu embornalzinho aqui, ó. Eu tenho um caderninho japonês, chama Midori. Ele é um embornalzinho que você coloca vários cadernos dentro, né? Então tem aqui uma agenda, eu tenho um caderninho de colagens aqui, tem um caderno só de estudos e ainda escrevo à mão. É o caso de vocês também? Vocês ainda têm anotações aí manuscritas? Como é que é a rotina de vocês com isso? Bom dia, meus amigos.
6: Bom dia, Pedro Bonneberg. Bom dia, Cássia.
7: Bom dia, ouvintes. Bom dia, Milton, Pedro, ouvintes. Bom dia a todos.
6: Apresento o jornal da CBN com meu caderno ao lado e fazendo as anotações à mão, com caneta, usando letra de forma. E essa é uma prática que eu tenho já há bastante tempo, que é uma forma de guardar algumas informações que eu preciso ao longo do jornal. E ajuda também, por exemplo, ao longo de uma entrevista, por exemplo, quando o entrevistado diz alguma coisa que me interessa, que eu gostaria de abordar ainda à frente, anoto também. Quando lembro de alguma questão, alguma frase que quero usar, também anoto. Então, fazer anotações é fundamental para mim.
7: Também escrevo bastante à mão. Não sou tão organizada como o Milton. Eu acabo anotando no próprio espelho do jornal, assim, o que o entrevistado está falando, tudo. Aí, se eu quero no dia seguinte, já foi embora o espelho para o reciclável. E eu penso, por que que eu não anotei na minha agenda, que eu trago todos os dias aqui minha agendinha de papel e faço algumas anotações também. Agora, me chamou a atenção aqui o Milton com a letrinha de forma dele, que aliás é muito bonita. Ela é, sabe, assim, muito padronizada, assim, levemente inclinada.
6: Eu desenho tanto a letra que de vez em quando eu não entendo o que eu escrevi, mas mas é uma das formas eu também armazenar na memória a informação que eu quero, é esse desenho.
7: Mas quando você era criança, você já escrevia com letras de forma?
6: É, em alguns momentos eu devo ter sido obrigado a escrever com letra corrida, cursiva, né? Letra cursiva, mas, ou escrever de carreirinha.
7: De carreirinha.
6: Né? É, de carreirinha. E, no entanto, eu sempre preferi escrever assim, dessa maneira.
7: É, carreirinha.
6: Acho mais bonito, gostei. Acho a letra mais bonita, tudo mais estético.
7: Eu escrevo de carreirinha.
8: Também.
7: Quando eu era criança, eu ganhei um caderno de caligrafia para deixar a letra mais bonitinha. E aí, ó, todo dia eu ia lá e escrevia um pouquinho no caderninho, tinha dor de depois olhava pra ver se eu tava preenchendo direito. E no fim ganhei um brinquedo.
8: No meu preenchi. Caso aqui é letra de forma também, viu, Cássia Godoy?
7: Ah,
8: ó,
7: é?
8: Muito rapidinho, porque o nosso tempo tá estourando.
7: Uhum.
8: Mas há muitos anos eu tinha o hábito de escrever muitas redações, né? Pra treinar pra concurso, pra treinar pra vestibular. E escrevi uma redação, uma vez, sobre um tema que era nomofobia. Isso lá com os meus 15 anos. Tema que virou, inclusive, reportagem pro prêmio CBN de Jornalismo Universitário depois, cuja edição nós vencemos. E conheci Cássia Godoy em 2018, virei estagiário da rádio e hoje estou por aqui. Escrever à mão ajuda a gente a memorizar coisas, né? E aí fiz essa ligação aqui, me lembrando desse encontro que foi possibilitado pela escrita à mão. Então, viva aí os bons e velhos usuários da escrita. Um abraço para vocês, viu? Bom jornal.
7: Obrigado.
6: Valeu, até mais.
8: 6:01, não há tempo para mais nada. Obrigado pela sua companhia, pela sua audiência. Produção de Ana Paula Jalme, trabalhos técnicos de Renato Silva e Ricardo Garcia. Boa terça-feira, até amanhã.
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0: terça-feira, 14 de julho de 2026. Os ministros do TSE realizam hoje uma reunião com institutos de pesquisa eleitoral a convite do presidente da corte, Cássio Nunes Marques. O intuito do encontro é discutir orientações para pesquisas de intenção de voto daqui em diante. A reunião acontece pouco mais de um mês depois de Nunes Marques ter suspendido a divulgação de uma pesquisa do Instituto Atlas Intel que mostrou queda de intenção de votos do pré-candidato do PL, Flávio Bolsonaro, após o vazamento de conversas do senador com Daniel Vorcaro. O Conselho Nacional de Política Energética deve se reunir hoje para anunciar o aumento da mistura de etanol anidro na gasolina de 30% para 32%. A medida vem sendo discutida por integrantes do governo nos últimos meses. Especialistas avaliam que a decisão pode aumentar o risco de desgaste em motores mais antigos ou importados sem calibração específica para essa mistura. As inscrições para o FIES do segundo semestre começam hoje. Os interessados devem se inscrever até o fim do dia, 17 de julho, por meio do portal Acesso Único. De acordo com o Ministério da Educação, cerca de 45 mil vagas vão ser ofertadas nesta edição. No horário de Brasília, 6:03.
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1: Seis e quatro.

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1: Olá, muito bom dia a você. Este é o Jornal da CBN. Eu sou Milton Jung, ao nosso lado está Cássia Godoy. Bom dia, Cássia.
2: Bom dia, Milton. Bom dia aos ouvintes do Jornal da CBN.
1: Fique agora mais bem informado com os destaques desta terça-feira, 14 de julho de 2026.
2: Trump promete retomar hoje o bloqueio naval do Irã.
1: Segundo a Marinha Americana, a interdição a todos os portos e terminais petrolíferos iranianos está prevista para começar às 5 da tarde, hora de Brasília.
2: Donald Trump declarou que os Estados Unidos se tornarão os guardiões do Estreito de Hormuz e cobrarão um pedágio de 20% sobre toda a carga transportada pela rota.
3: Nós tivemos um acordo, isso que ninguém sabe. Nós tivemos um acordo, foi um acordo feito e depois eles quebraram. Eles sempre quebram. Nós tivemos uns 10 acordos com essas pessoas. Então nós vamos atacá-los duramente e manter as coisas no rumo certo. Provavelmente vamos comandar o Estreito de Hormuz, seremos os guardiões do Estreito. E nós deveríamos ser recompensados por isso, porque as outras nações são muito ricas. Elas estão ao nosso lado e não podem esperar que vamos fazer isso por nada, como fazemos há muitos anos.
1: A declaração contrasta com o que Trump havia dito em junho, quando afirmou que não haveria cobrança de pedágio em Hormuz.
2: A rota é um corredor marítimo de cerca de 50 quilômetros de largura, por onde passam 20% do petróleo consumido no mundo antes da guerra.
1: Estima-se que para um super petroleiro totalmente carregado, a taxa cobrada pelos Estados Unidos poderia passar de 30 milhões de dólares.
2: Na noite desta segunda-feira, os Estados Unidos voltaram a bombardear o Irã.
1: Em retaliação, o Irã alvejou 2 petroleiros dos Emirados Árabes Unidos no Estreito de Hormuz. Um tripulante indiano morreu, vários ficaram feridos.
2: As forças iranianas também lançaram drones e mísseis contra instalações militares americanas no Bahrein, no Kuwait e na Jordânia.
1: A Organização Marítima Internacional lembrou que nenhum país tem o direito legal de cobrar pedágio, ameaçar, impedir ou dificultar a passagem em estreitos.
2: Aqui no Brasil, o presidente Lula acusou Donald Trump de praticar pirataria internacional ao propor a cobrança do pedágio marítimo.
4: Tem um Twitter do presidente Trump dizendo que ele vai desobstruir o Estreito de Hormuz. Mas cada navio que ele desobstruir, que ele tirar do estreito, o dono do petróleo tem que pagar 20% para ele. Isso antigamente chamava-se pirataria. Um Estado importante como os Estados Unidos não pode agora virar pirata. Ou seja, ele não tem que cobrar, porque o Estreito de Hormuz é da responsabilidade deles.
1: A tensão extrema no Oriente Médio fez o preço internacional do petróleo disparar mais de 10%, com o barril do tipo Brent cotado a 85 dólares nesta madrugada. Em uma semana, o aumento da commodity já chega a 20%.
2: Nos bastidores da guerra, o jornal The New York Times revelou um plano secreto e fracassado de Israel para colocar o ex-presidente iraniano Mahmoud Ahmadinejad de volta ao poder.
1: Após as revelações do complô com o serviço de inteligência Mossad, o ex-presidente foi colocado em prisão domiciliar pelo regime dos Ayatollahs.
2: Agora são 6 horas e 8 minutos.
1: A defesa de Jair Bolsonaro tem 48 horas para explicar se o ex-presidente sabia que a carta escrita na prisão domiciliar seria divulgada nas redes sociais pelo pré-candidato Flávio Bolsonaro.
2: A intimação foi feita pelo ministro Alexandre de Moraes, que suspendeu as visitas do senador ao pai até outubro, depois do primeiro turno das eleições.
1: O veto judicial impede qualquer contato físico entre o senador e o ex-presidente por 90 dias.
2: Na decisão, Moraes sustentou que Flávio cometeu um ostensivo desvio de finalidade ao usar o direito de visita familiar para obter um manifesto político e divulgá-lo nas redes sociais.
1: Na visão do ministro, a leitura pública do documento configura burla à restrição que proíbe Bolsonaro de usar redes sociais de forma direta ou indireta, uma das condições para a prisão domiciliar por tentativa de golpe.
2: Moraes também apontou que a mensagem possui expressões equivalentes a um pedido explícito de voto e encaminhou o material à Procuradoria-Geral Eleitoral para apurar propaganda antecipada, o que é crime.
1: O ministro destacou que Flávia é reincidente porque em agosto do ano passado postou um vídeo do pai participando por telefone de uma manifestação no Rio.
2: Para Alexandre de Moraes, a postagem de Flávio sugere que Bolsonaro tinha plena consciência do que a carta dele seria divulgada.
1: Numa transmissão ao vivo, o senador Flávio Bolsonaro classificou a decisão como ilegal, inconstitucional e uma tentativa clara de interferência no jogo político deste ano.
5: Obviamente, algo completamente desproporcional, desarrazoado e claramente configura essa tentativa de Alexandre de Moraes de interferir nas eleições desse ano. Não por acaso ele toma a decisão deixando o presidente Bolsonaro sem falar com o próprio filho, no caso Flávio Bolsonaro, eu, por 90 dias, ou seja, eu só poderia voltar a falar com o presidente Bolsonaro após o primeiro turno das eleições desse ano. Alguém acha que isso é uma coincidência? Eu sou advogado do presidente Bolsonaro nos autos. O Alexandre de Moraes ignorou também. Quer me deixar incomunicável com o próprio pai? Então não vai poder impedir que um advogado converse com seu cliente, ainda que seja o advogado filho, o cliente seja o seu próprio pai. A gente vai honrar o presidente Bolsonaro e todos os perseguidos do Rio de Janeiro. E o presidente Bolsonaro é quem vai colocar a faixa de presidente em mim em janeiro do ano que vem.
2: O deputado Lindberg Farias, do PT, afirmou que Bolsonaro conhecia as restrições impostas pela justiça e transformou o descumprimento da medida em estratégia política.
6: Flávio Bolsonaro foi um oportunista, só quis pensar na eleição dele, não se preocupou com o pai dele, porque sabia que o pai dele estava descumprindo uma medida cautelar. E eu continuo defendendo que ele tem que ir para Papuda, porque ele descumpriu várias medidas cautelares.
1: Para o advogado Fábio Souto, a divulgação do conteúdo da carta de Bolsonaro pode trazer consequências para o ex-presidente.
7: As pessoas que eventualmente estejam cumprindo pena têm o direito de se comunicar através de cartas com outras pessoas. No caso específico, me parece que não é bem isso, tendo em vista que a carta foi dirigida ao povo brasileiro e lida através da rede social do pré-candidato Flávio Bolsonaro. Assim, diante dessas premissas, entendo que sim, houve uma burla à determinação do ministro Alexandre de Moraes.
2: Agora são 6:11.
1: Termina amanhã o prazo dado pelos Estados Unidos para decidir se vão aplicar o tarifaço de 25% sobre as exportações brasileiras.
2: A representação comercial americana acusa o mercado brasileiro de práticas comerciais injustas e desleais.
1: Os pontos de atrito envolvem barreiras ao etanol dos Estados Unidos, favoritismo regulatório ao PIX em detrimento de operadoras americanas de cartões de crédito, além de alegações inéditas de falhas na fiscalização do desmatamento ilegal na Amazônia.
2: A diplomacia brasileira trabalha com o cenário mais provável de o governo Trump confirmar as taxas, mas conceder uma carência de 30 dias antes da cobrança nas alfândegas.
1: Depois de visitar os Estados Unidos para pedir que as tarifas fossem aplicadas só depois das eleições, o pré-candidato do PL, Flávio Bolsonaro, admitiu que a taxação é inevitável.
5: A tarifa vai chegar pro Brasil, tô adiantando para vocês, essa tarifa vai acabar chegando no Brasil. Não tô com informação privilegiada não, são o que os sinais mostram aí.
2: Apesar da falta de acordo com o governo americano, o presidente Lula acredita que o tarifaço não será aplicado.
8: O país está preocupado com o novo tarifaço?
9: Não vai ter tarifaço.
8: Presidente, alguém do governo está conversando?
1: 6:12.
2: O Senado pode votar até amanhã a medida provisória que altera as regras do piso mínimo do frete rodoviário.
1: Texto perderá a validade na quinta-feira, se não for aprovado.
2: Os caminhoneiros ameaçam fazer uma greve geral se a MP não for aprovada logo.
1: Ontem, profissionais autônomos promoveram protestos no Porto de Santos, em São Paulo, no Mato Grosso, na Bahia e em Santa Catarina.
2: O presidente da Confederação Nacional dos Transportadores Autônomos, Alan Medeiros, cobrou do presidente do Senado, Davi Alcolumbre, a votação imediata do texto.
10: A MP, ela traz justamente barreiras para evitar que quem descumpre o piso mínimo há anos pare de fazer isso e fique dentro da lei. Não está se falando aqui em cumprimento do em nova lei, inovação na legislação. Não, está se falando ao cumprimento de uma lei que existe há 8 anos.
1: Líderes do governo e da oposição se reuniram ontem para tentar chegar a um acordo que permita a votação da medida provisória.
2: Um dos trechos mais combatidos pelos representantes de indústrias, distribuidores de combustíveis e do setor agropecuário é o que prevê um piso salarial nacional de R$ 5.000 mensais para caminhoneiros de longa distância.
1: O líder do governo no Congresso, senador Randolfe Rodrigues, disse que o acordo prevê a manutenção da obrigatoriedade do piso mínimo do frete, sem definir um valor fixo na lei.
11: a gente acordou em manutenção do piso, né? E aí a gente faz um ajuste relativo ao valor, mesmo porque a jurisprudência do Supremo Tribunal Federal, que diz que não cabe a deliberação de peso por parte do Congresso Nacional em matéria infraconstitucional. Então já tem jurisprudência, há um acordo, inclusive, com os caminhoneiros em relação a isso. Então, podemos ter estabelecimento de peso sem ter necessariamente o estabelecimento do valor.
2: Depois da reunião com lideranças do governo, a senadora Tereza Cristina do Progressistas disse que acredita em um entendimento, mas reiterou que o texto só será votado se houver mudanças.
12: Colocamos os pontos que nos afligem, eles colocaram o que pode ser modificado e agora o nosso pessoal vai trabalhar. E aí vamos ver se a gente caminha para uma votação, porque tem um prazo muito exíguo para que ela caduque. Então precisamos trabalhar para que ela não caduque. Agora foram colocados todos os pontos que são pontos de discussão entre as duas partes. Nós estamos fazendo uma negociação para que a gente possa avançar, para que ela não caduque.
1: Pelo texto da medida provisória, empresas que contratarem transporte abaixo do piso legal enfrentarão multas de 100 mil a 1 milhão de reais.
2: Entidades empresariais alegam que a medida engessa o mercado, encarece o frete e pode provocar um aumento em cascata no custo de vida do consumidor final.
1: 6:15.

0: abrem hoje às 16h as semifinais da maior Copa do Mundo da história.
1: Primeira colocada no ranking da FIFA, a equipe comandada há 14 anos pelo técnico Didier Deschamps vai tentar vencer a Espanha com Mbappé e Dembélé.
0: A dupla de artilheiros marcou 13 dos 16 gols franceses neste Mundial.
1: Em Copas do Mundo, houve apenas um encontro entre as duas seleções em 2006, que terminou com classificação francesa.
0: Do lado espanhol, o técnico Luis de la Fuente disse que vai tentar manter o estilo de jogo da equipe, que gosta de controlar a partida.
1: Os destaques da seleção espanhola são o jovem Lamine Yamal, que fez 19 anos ontem, e Nico Williams, que completou 24 no domingo.
0: Em sua primeira Copa, Yamal marcou apenas um gol até agora, mas adora brilhar contra a França. Foi assim nas semifinais da Eurocopa em 2024 e na Liga das Nações em 2025.
1: Quem passar hoje disputará o título da Copa do Mundo no domingo com o vencedor de Argentina e Inglaterra, que jogam amanhã, também às 16h. Esses são alguns dos destaques de hoje no Jornal da CBN. Você, nosso convidado a participar, mandar sua mensagem, escrever para cá. Nosso WhatsApp é o 99911-9981. 99911-9981. Use o DDD11. 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
0: 6h17.
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1: 6:20. Nós temos agora informação com a nossa reportagem aqui em São Paulo. Estamos com o Pedro Fagundes, que vai falar sobre a abertura de um enorme buraco, uma verdadeira cratera na região de Osasco. Pedro, bom dia para você.
2: Bom dia, Cássia, Milton, também aos ouvintes. Olha, isso mesmo, uma cratera se abriu durante uma obra da Sabesp na rua Cuiabá, no bairro do Rochidale, em Osasco, na Grande São Paulo. Como medida de segurança, 3 imóveis foram interditados pelas autoridades e não houve registro de vítimas. De acordo com a Defesa Civil, o afundamento ocorreu na tarde desta segunda-feira, durante obras da Sabesp para a implantação da rede de esgoto destinada à despoluição de córregos. Em nota, a concessionária informou que durante a escavação de um poço de serviço, houve uma movimentação de solo que provocou trincas e rachaduras nas três casas localizadas em frente ao canteiro de obras. A companhia afirmou que as famílias receberam PIX emergencial no valor de R$2.000 para cobrir despesas imediatas, além de acolhimento em pousadas ou em imóveis mobiliados alugados pela Sabesp, onde permanecerão até que possam retornar às residências com segurança. Equipes de assistência social e também engenharia permanecem no local para atender os moradores e avaliar as causas do ocorrido. A Sabesp informou ainda que vai reparar integralmente os danos provocados pela ocorrência e acompanhar cada caso até a solução do problema. No momento, é a Arcesp quem também investiga toda essa ocorrência. Cássia e Milton.
1: E na sua tela, você que não nos acompanha por imagens, tem a imagem desta cratera em Osasco, para você ter uma ideia do diâmetro. É um diâmetro tão significativo que casas ao redor, como disse o Pedro, tiveram de ser esvaziadas justamente pelo risco de que houvesse algum problema na estrutura destes imóveis. E por enquanto, Pedro, não dá para falar num prazo para fechar esse buraco, porque, enfim, não tem ainda essa estimativa.
2: Ainda não há estimativa de um prazo para fechar esse buraco, que para visualizar quem está nos escutando sem imagens, cerca de 7 pessoas, uma do lado da outra, não correspondem ainda ao diâmetro do buraco, então um tamanho enorme, e ainda a Sabesp não divulgou um prazo para conseguir fechar, também não divulgou um prazo para conseguir resolver as rachaduras nos 3 imóveis afetados.
1: Obrigada, Pedro.
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1: Guilherme Gimenez, bom dia.
4: Oi, Cássia, bom dia para você, para o Milton e para os nossos ouvintes. Quem chega a São Paulo agora pelas principais rodovias que cortam o estado de São Paulo já vai enfrentando lentidão em alguns caminhos. Rodovia Castelo Branco agora com anda e para já do quilômetro 20, um pouco depois do Rodoanel Mário Covas até a aproximação com o Cebolão. Pelo sistema Anhanguera Bandeirantes, problemas principalmente pela Bandeirantes, já travada por mais de 3 quilômetros até o acesso para a Marginal Tietê. Entre o Rodoanel e a Tietê, a Anhanguera um pouco melhor, principalmente pela pista lateral, mas pela expressa, tendo e para também a partir do quilômetro 14. Para o interior de São Paulo, boas condições pela Castelo, pela Anhanguera e também pela Rodovia dos Bandeirantes.
1: Muito obrigada, Guilherme Gimenez.
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5: Muito bom dia para você, Gustavo Verardo.
6: Olá, Milton. Olá, Cássia. Bom dia.
1: Bom tudo dia, ótimo. Gustavo.
6: E com vocês?
5: Tudo bem, tudo tranquilo e com frio, porque começamos com uma temperatura mais baixa hoje aqui na capital paulista.
6: Exatamente, Milton. Então, né, a gente tem mínima de apenas 9 graus em Interlagos, viu? E com esse vento que tá aí fora, a sensação térmica é mais baixa ainda. E a tendência hoje, né, já fazendo gancho aí para São Paulo, é de um dia mais frio, com vento do quadrante sudeste à tarde, rajadas de intensidade moderada que vão diminuir a sensação térmica. Então, para essa tarde, rajadas moderadas de vento, sensação de frio e máxima que não passa muito aí dos 18 graus. O sol até aparece, tá? Mas não em muitos instantes. O destaque mesmo hoje para São Paulo ainda é o frio. Milton e Cássia.
1: Bom, temperatura baixa em São Paulo. Tivemos nesta manhã um dígito de temperatura, apenas 9 graus. Nenhuma previsão de chuva por enquanto, né?
6: Olha, Cássia, muito pelo contrário, viu? A gente vai ter aí uma grande sequência, pelo menos até o dia 25, sem chuva em São Paulo, viu? A gente tem aí o estabelecimento de um bloqueio atmosférico, que é um grande sistema de alta pressão que inibe o avanço de sistemas de chuva, que por consequência vão ficar presos ao Rio Grande do Sul, onde a situação é complicada aí a partir da quinta-feira, tá? Mas para São Paulo a gente tem uma sequência de dias aí de tempo firme, de tempo estável e sem chuva. Amanhã em São Paulo, mínima de 9 a 10 graus e máxima de 20. Uma manhã e uma tarde com muito sol. Na quinta-feira, mínima de 10 e máxima de 24. E na sexta, mínima de 12 e máxima de 25 a 26 graus.
5: Como fica o cenário no interior e no litoral?
6: Olha, Milton, então, a gente está começando o dia hoje com frio em grande parte aí do estado, viu? A gente tem mínimas até às 6 da manhã de 2,1 em Campos do Jordão, mínima de 3,5 em Itapira, 4,1 em Pindamonhangaba e 4,2 em São Luís do Paraitinga. Então vai esfriando bastante agora nesse começo de manhã e a tendência indica aí para o interior e para o litoral uma condição de tempo firme, de tempo estável. Apenas no litoral hoje um pouquinho mais de nebulosidade, mas o destaque que eu trago à frente é uma sequência grande de dias muito bonitos, secos e com umidade baixa. Então atenção, porque a partir da sexta-feira a umidade cai bastante já no interior.
5: Muito obrigado, Gustavo Verardo, bom dia para você.
6: De nada, uma ótima terça e até amanhã.
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8: Manda pra gente como é que tá a Zona Norte na manhã de hoje pelo 219-9764-2381, 6h27.
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8: Te informa ainda sobre um acidente na Francisco Bicalho. Uma faixa da Francisco Bicalho está ocupada agora na altura da Leopoldina por causa de um acidente envolvendo moto no sentido Santo Cristo. A Sete Rio, o Corpo de Bombeiros, a Polícia Militar e a Secretaria de Ordem Pública já estão acionados. O trânsito tem retenção no local, você tem que dirigir com mais cuidado, com mais cautela e com um pouquinho mais de paciência na manhã dessa terça-feira. Pista bem molhada por lá, hein, gente? Uma chuvinha fraca que muitas vezes o motorista não leva em consideração, mas com pista molhada é claro que o trânsito fica mais complicado para você, motorista. Agora 6h28.
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5: Nosso ouvinte de São José dos Campos, interior de São Paulo. Ela mandou mensagem para bemestar@cbn.com.br. Faz academia 3 vezes por semana, não gosta de correr, por isso diz que pedala e faz musculação. Nestes dias muito frios, eu perco totalmente a vontade de fazer exercício. E a pergunta dela é o seguinte: o frio muda alguma coisa no funcionamento do corpo ou é mais falta de motivação?
9: Bom dia, Márcia. A pergunta boa, né, Milton, para hoje, né? Tá bem frio, né? Márcia, a resposta é as duas coisas. O frio realmente afeta o corpo e também diminui a nossa motivação. Então não é frescura não. Então vamos aos fatos, Milton. O Colégio Americano de Medicina do Esporte, ele explica, né, que quando o músculo, nosso músculo esfria, o nosso desempenho cai de verdade. Assim, para ter uma ideia, a cada 1 grau que a temperatura do músculo diminui, a gente perde de 4 a 6% da capacidade física, ou seja, menos força, menos potência e mais cansaço. Lembrando que a temperatura do nosso músculo fica em torno de 36 a 38 graus, é a melhor temperatura para o corpo, para o músculo funcionar, né? A temperatura corporal em torno de 37 graus. Então, quando está muito frio, o que acontece? Os vasos sanguíneos, eles se contraem, aumenta a pressão arterial, faz o nosso coração trabalhar mais para manter a temperatura do corpo. Ou seja, o exercício, quando está frio, vai ficando mais difícil. E no ciclismo, que é o caso dela, a melhor temperatura para uma prova, assim, vou fazer um pedal, uma corrida, qual que é a melhor temperatura? 11 graus. Porque quando está mais frio que isso, em torno de 5 graus, ou mais quente, em torno de 30 graus para cima, o nosso corpo, ele perde potência, né? Então diminui a nossa força e o nosso desconforto aumenta. Então, se a temperatura corporal de 11 graus permite nosso corpo trabalhar ali na temperatura de 38 graus durante o exercício e ainda dissipar calor de uma forma eficaz. E quando está mais frio, a gente gasta energia para manter a temperatura, e quando está mais quente, a gente não consegue controlar a nossa temperatura e também perde potência. Então, quem marcar uma prova tem que olhar aí o tempo e saber aí se ficar em torno de 11, 12, 15 graus, aí, até um conforto entre 10 a 25 graus é muito bom para quem quer bater o seu recorde. Acima disso ou abaixo fica mais difícil, a gente cansa mais. Em relação ao nosso motivação, né? O que, que a gente sabe? Que temperaturas não ideais, tanto para muito quente ou mais cedo, ou mais frio, o nosso corpo, ele tem um desconforto. E esse nosso corpo, ele quer sempre o quê? Ele quer economizar energia. Então, a gente fica desconfortável. É uma proteção que a gente tem, uma desmotivação mesmo. Então, isso é comum. E uma dica, Milton, como ela treina na academia, mas você treina na academia, é eu colocar uma roupa adequada nesse trajeto até a academia. Chegar na academia, valorizar o aquecimento. Então, gasta um pouquinho mais de tempo ali, 10 minutos ali no aquecimento, na bike, aí vai chegar numa temperatura confortável, aí você pode fazer seu exercício, você vai conseguir fazer ele de uma forma eficaz, com potência, com a capacidade sua mantida, com bom aquecimento. E o que é difícil é esse percurso de deslocamento, que está muito frio, porque em temperatura controlada, ambiente dentro de academia, com certeza aí você vai ter o mesmo desempenho que você tem nos outros dias.
5: Muito obrigado, Raul, e obrigado a Márcia também por ter escrito para bemestar@cbn.com.br. Você que nos acompanha pode fazer como a Márcia, fazer academia, treinar, exercício, estar com a vida ativa e mandar mensagens aqui para o Jornal da CBN, tirando dúvidas com o Eduardo Raul. Até mais, Raul.
9: Até mais, um bom dia a todos.
1: Bom dia.
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1: Terça-feira, 14 de julho de 2026. A defesa do ex-presidente Jair Bolsonaro tem 48 horas para explicar se o ex-chefe do executivo sabia que uma carta escrita na prisão domiciliar seria divulgada em redes sociais pelo pré-candidato Flávio Bolsonaro. A intimação foi feita pelo ministro do STF, Alexandre de Moraes. O magistrado suspendeu as visitas do senador ao pai até outubro, depois do primeiro turno das eleições. O veto judicial impede qualquer contato físico entre o ex-presidente e o filho por 90 dias. A Câmara dos Deputados pode votar nesta semana o projeto de lei complementar do líder do governo, Paulo Pimenta, que tenta amortecer o impacto da guerra no Oriente Médio no bolso do consumidor. A proposta vincula o aumento da arrecadação federal com o petróleo para bancar renúncias fiscais futuras e estabilizar o preço dos combustíveis no país. O texto também cria facilidades tributárias para o setor produtivo, permitindo que usineiros de etanol utilizem créditos fiscais acumulados para abater outros impostos federais. Termina amanhã o prazo dado pelos Estados Unidos para decidir se vão aplicar o tarifaço de 25% sobre as exportações brasileiras. O governo americano acusa o mercado brasileiro de práticas comerciais injustas e desleais. Os pontos de atrito envolvem barreiras ao etanol dos Estados Unidos, favoritismo ao PIX em detrimento de operadoras americanas de cartões de crédito e alegações inéditas de falhas na fiscalização do desmatamento ilegal na Amazônia. O presidente Donald Trump promete retomar hoje o bloqueio naval do Irã. O republicano disse que o Estreito de Hormuz está aberto, sob controle americano, e que os Estados Unidos vão cobrar um pedágio de 20% do valor da carga de cada navio que fizer a passagem pela rota. O bloqueio está previsto para entrar em vigor às 5 horas da tarde de hoje, pelo horário de Brasília. Agora são 6h35.
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7: São 6h38.
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0: Brasil consideramos que a maior rivalidade da guerra no futebol é a seleção argentina. Bom, pode ser traumático saber que eles não pensam assim, porque a maior rivalidade argentina no futebol, e de forma disparada, é contra a Inglaterra. A gente acaba ficando em segundo plano. E isso tem dois séculos de histórico bélico por trás, porque em 1806 e 1807 ocorreram duas invasões inglesas à cidade de Buenos Aires. Nas duas ocasiões, os ingleses foram expulsos pelos portenhos. Em 1833, os ingleses invadiram as Ilhas Malvinas, passaram a controlar as ilhas, ilhas que são reivindicadas pela Argentina. Mas em 1982, o ditador argentino Leopoldo Fortunato Galtieri, um general que tinha um intenso approach ao Scott, enviou tropas às ilhas, iniciando a Guerra das Malvinas. Resultado, dois meses e meio depois, as forças argentinas foram derrotadas. No entanto, quatro anos mais tarde, houve uma espécie de vendetta. Foi quando Maradona fez dois gols contra os ingleses na Copa do México de 1986. Um daqueles gols, um gol que era handball, o famoso gol da mão de Deus, e outro com o pé mesmo, que a FIFA denominou o gol do século. Ou seja, uma revanche não no campo bélico por parte da Argentina contra a Inglaterra, mas sim no futebol. No entanto, esses simbolismos pesam e muito. Então, por esse motivo, de olho na quarta-feira, os torcedores argentinos ambicionam uma espécie, digamos assim, de remake de 1986, só que 40 anos depois, e com Lionel Messi em vez de Maradona. Mas ainda pelo fato que Messi nunca jogou contra a seleção inglesa, vai ser a primeira vez. E na Argentina, a torcida encara esse embate como se fosse uma épica que deixaria a Ilíada e a Odisseia no chinelo. E ironias do futebol, apesar da rivalidade, muitos clubes argentinos ostentam sonoros nomes ingleses, como River Plate, Racing, que na verdade é Racing, Banfield, o News All Boys, Chaco Forever, entre vários outros. E outro paradoxo, existe uma forte influência da cultura britânica na Argentina, tal como o chá da tarde. E por isso um velho ditado dizia, os argentinos são os italianos que falam espanhol e pensam que são ingleses. Além disso, a torcida argentina, quando salta nas arquibancadas ou nas praças para estimular a seleção argentina, quando fica pulando sem parar, diz, quem não salta é um inglês, ou seja, quem não pula é um inglês. E essa frase é gritada, mesmo que o jogo em questão seja contra outra seleção e não a da Inglaterra. Então, pode ser um jogo contra a seleção do Brasil e eles gritam, quem não salta é um inglês, não dizem, quem não salta é um brasileiro, dizem, quem não salta é um inglês, seja contra a Finlândia, Burundi, Mongólia, seja lá contra quem for, ou mesmo um jogo local, San Lorenzo versus Boca Juniors, tanto faz. A birra com os ingleses até aparece nos jogos que são com outros. Mais detalhes sobre essas ironias, bizarrices e peculiaridades do futebol em meu livro Futebol Lado B, publicado pela Globo Livros.
1: 6:43.

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6:44, a gente segue juntos aqui na CBN Rio de Janeiro em 92,5 FM, sempre contando com a sua participação, com seu carinho, com a sua mensagem. Ouvinte já mandou mensagem aqui pelo nosso WhatsApp, pelo 21997642381. Marcelo Saladini manda aquela tradicional foto do início de dia por lá no Jardim Botânico, na Zona Sul, dizendo que por lá clima de montanha, hein? De fato, bem... É uma névoa, né? Uma nuvem por ali, né, Marcelo? E bastante frio por lá ainda, 17 graus por lá, ele manda a mensagem pra gente. Outro ouvinte que manda mensagem pra nós é o Marcelo Mansur, de Teresópolis, ouvindo a gente. Obrigado pelo seu carinho, pela sua audiência. Quem tá passando frio hoje, lá em Visconde de Mauá, é o Rafa Carias. Obrigado pelo carinho, hein, Rafa, pela audiência. E diz que lá tá bastante frio na manhã de hoje. Imagino, viu? Se aqui no Rio já tá assim... Imagino aí na região de Visconde. Obrigado pelo seu carinho, aguardo sua mensagem.

0: mensagem pelo 21 99764-2381. 6h45, vou mobilizar nossa apuração. O Diogo Bugalho tem informações pra gente sobre aquele projeto da prefeitura do Rio Rotativo. Tinha até a previsão de começar a valer essa semana, Diogo. Tá valendo ainda essa previsão?
1: É isso aí, Pedro. Tá confirmado agora. A prefeitura publicou no Diário Oficial dessa terça o decreto que regulamenta o Rio Rotativo Digital e o projeto piloto começa na sexta-feira, em 7 bolsões de estacionamento no entorno da Lagoa Rodrigo de Freitas. Esse vai ser o início da implantação gradual do sistema, que vai ter pagamento por aplicativo, fiscalização eletrônica e gestão em tempo real das vagas públicas. A ideia é que com esse novo sistema deixem de existir os talões de papel e que o pagamento passe a ser feito somente pelo aplicativo. Assim, quando estiver totalmente implantado, qualquer cobrança direto nas vagas vai poder ser considerada irregular. O funcionamento desse sistema vai ser da seguinte maneira: o motorista, ao estacionar numa vaga sinalizada, tem que acessar o aplicativo Jaé, selecionar a opção Rio Rotativo, confirmar ali o endereço que já é marcado automaticamente pelo GPS e fazer pagamento com os créditos da carteira do aplicativo adquiridos via Pix ou cartão de crédito. É importante lembrar que a tarifa continua a mesma, vai ser R$ 2,00 por um período de 2 horas de permanência, com possibilidade de renovação por até 6 horas. Os bolsões contemplados por esse projeto piloto na Lagoa têm 667 vagas. Essa ampliação do sistema para toda a cidade vai ser feita de forma gradual, conforme a instalação de nova sinalização nas vias. E durante esse período de transição, os motoristas não vão ser multados exclusivamente por descumprimento das novas normas do sistema. O decreto também cria um novo modelo de atuação para os guardadores de veículos, que vão passar por treinamento para virarem agentes de verificação. Eles vão coletar informações sobre a ocupação das vagas por meio de uma plataforma exclusiva e não terão aí o poder de fiscalização, não vão poder aplicar multas. Pedro, tudo isso a gente vai acompanhar aí ao longo dos próximos dias. Nossa reportagem também traz ao longo dessa terça-feira todo o detalhamento. Volto com você.
0: Sem dúvidas, Diogo. Obrigado pelas suas informações. E aí, a grande questão que a prefeitura prometia é combater o... Vamos colocar aqui como crime, né, gente? Vamos dizer a verdade. É o crime que se comete em muitas regiões onde há conflagração, onde há domínio, inclusive, de milícias, de que alguns criminosos utilizam dessa abordagem para extorquir motoristas que estacionam aqui na cidade. Então, a prefeitura lança agora essa modalidade digital e promete aí também coibir esse tipo de crime aqui na cidade, dando então a garantia para o motorista de poder estacionar num local seguro, num local onde ele pode pagar o preço justo, o preço combinado, e a gente espera que isso aconteça. Mas será que na prática vai ser assim? Eu quero a sua participação, quero saber a sua opinião. Você já passou por alguma situação dessa coerção na hora de parar o carro? Manda pra gente no 21 99764-2381. E aqui sempre ressalvando o trabalho sério de flanelinhas que trabalham de forma correta no Rio. Há esse profissional importante aqui na cidade, mas muitas vezes a gente vê essa coerção feita por criminosos. Isso tem que ser coibido. E você, já passou por uma situação assim? 21 99764-2381.
2: 6h48.
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4: Criar um novo produto já não basta para manter a competitividade. O desafio passou a ser reinventá-lo continuamente, acompanhando a evolução da tecnologia e das necessidades dos clientes. Confira na reportagem de Lara Silbiger.
5: Na corrida por competitividade, algumas empresas já descobriram que o diferencial não está apenas em adotar novas tecnologias, mas em transformar cada avanço tecnológico em novas soluções para os clientes. É o caso da empresa AgroSmart, de inteligência de dados para o agronegócio, que usa inteligência artificial, mais de 8 mil sensores no campo e imagens de satélites para fazer evoluções constantes no seu portfólio de produtos, como explica a CEO e cofundadora Mariana Vasconcelos.
6: Cada vez que a gente entende uma mudança de mercado, a gente testa a tecnologia e a gente adapta o nosso produto. Nós temos o Booster Pro, que possui uma rede de sensores, estações meteorológicas, sensores de solo, pluviômetros digitais, e que em cima disso apoia toda decisão que é impactado no campo por conta do clima. desde quando plantar, quando pulverizar, risco de geada, risco de incêndio, risco de doença.
5: Essa abertura para o novo exige que a empresa esteja disposta também a rever decisões, abandonar soluções e até reconstruir o que já estava quase pronto, porque uma nova tecnologia mais promissora entrou em cena. São decisões que exigem certo desapego, como conta Mariana.
6: E a gente viveu isso recentemente agora, com essa capacidade que a gente está vendo de IA regenerativa, de que a gente estava, né, caminhando para um desenvolvimento onde a gente já tinha um elemento de autonomia para o cliente, onde ele poderia criar os seus próprios widgets, e está tudo bem, porque inovar é sobre isso.
5: Para a CEO da AgroSmart, o segredo é não se apaixonar pela tecnologia, mas pelo problema que ela pode resolver. Isso exige das empresas cada vez mais experimentação, adaptação, reconstrução e criação de novos produtos. O objetivo? Alcançar novos patamares de competitividade. Lara Silveira, especial para a CBN.
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4: Nós vamos seguir falando de tecnologia daqui a pouquinho com a Marta Gabriel, que traz um estudo da Harvard Business Review sobre o uso da inteligência artificial no dia a dia. Em instantes, tem o Futuramente.
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7: 6:53.

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3: Olá, você que acompanha a programação da CBN Amazônia. Eu sou o Caio Coutinho e a partir de agora você acompanha as principais notícias do dia aqui no estado do Amapá.
4: Segundo dados da Pesquisa Nacional por Amostra de Domicílios Contínua, a PNAD, divulgada pelo IBGE, a região norte apresenta o menor índice de segurança alimentar do país, onde apenas 37,7% dos lares têm acesso pleno e regular à comida. No cenário amapaense, o nível mais crítico da fome já atinge 9,3% dos domicílios. O indicador negativo revela que hoje são 22 mil famílias nesta situação, o que representa cerca de 81 mil pessoas sem alimentação diária no estado. A insegurança alimentar é uma preocupação para a dona de casa, Kátia Santos, que possui 5 filhos.
5: Hoje nós temos um pedaço de frango que sobrou de ontem, aí é o que vai ser feito o almoço. Eu sempre falo, eu não almoçando, mas meus filhos comendo, para mim está ótimo. É triste, mas eu falo assim, eu nunca perco a esperança. Eu quero poder trabalhar, voltar a trabalhar para dar o que comer, o que beber para os meus filhos. Eu falo, eu vou lutar e vou até o fim para mim conseguir coisas melhores para os meus filhos, principalmente na alimentação.
4: A realidade local contrasta com o balanço do Brasil. No mês em que o país completa oficialmente um ano fora do mapa da fome da Organização das Nações Unidas. No entanto, 18 milhões e 900 mil famílias brasileiras ainda enfrentam algum grau de privação nutricional. Joel Lima, coordenador de disseminação de informação do IBGE, explica esse contexto no Amapá.
6: Chegamos a 22 mil domicílios em insegurança alimentar grave no Amapá, isso dá em torno de 81 mil pessoas. Olhando para o número de 2023, houve um aumento.
4: Especialistas apontam que o impacto do clima e as condições da economia local contribuíram para a queda da garantia de comida na mesa dos nortistas. Os indicadores exigem atenção urgente para as políticas públicas de retaguarda e segurança.
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1: Olá, eu sou Luiz Felipe Santos e você acompanha agora as principais informações do dia. A meliponicultura está em expansão no Brasil e no Amapá não é diferente. Uma família faz a criação de abelhas por hobby e transformou o quintal de casa em um meliponário. As caixas ocupam um espaço no quintal, mas guardam uma organização que impressiona. Desde 2020, as abelhas estão na casa a partir de uma vontade de produzir mel para receitas e remédios. São 21 caixas com colmeias de 13 espécies diferentes de abelhas sem ferrão, cuidadas diariamente pelo criador de abelhas, Takao Meguro Portal.
2: Porque essas abelhas são animais, como diz, eles voam, né? Então a gente precisa ter um manejo constante, porque também elas podem ser acometidas por pragas. Então a gente tem que tomar muito cuidado ao trazer uma colmeia para dentro aqui do meliponário. Então respeitar o período de quarentena, né? O manejo tem que ser um manejo com muita atenção.
1: Na meliponicultura, cada espécie tem características próprias. Elas produzem quantidades diferentes de mel e se adaptam a tipos variados de vegetação. E por isso, o manejo exige conhecimento e acompanhamento constante. O resultado desse trabalho também muda conforme a alimentação das abelhas. Takao ressalta que a origem do néctar influencia diretamente na cor, aroma e sabor do mel produzido.
2: O que vai comandar o sabor e a cor é a florada, né? Então, dependendo de época, você vai ver que você tem diferentes floradas de pasto apícola, né? E aí isso vai influenciar no sabor, né? E na coloração.
1: A meliponicultura pode ser desenvolvida em pequena escala em casa, desde que sejam respeitados os cuidados necessários para garantir a saúde das colmeias e a qualidade do produto. Além da produção do mel, a meliponicultura ajuda a manter vivas espécies fundamentais para a natureza e mostra que, com conhecimento e manejo adequado, até um quintal pode se transformar em um espaço de conservação e produção. Takao se encaixa como meliponicultor amador. Atualmente, um criador amador pode ter até 49 caixas sem precisar da licença ambiental. 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
2: Brasil, Argentina, Paraguai e Chile assinam hoje em Assunção um memorando de entendimento para a abertura gradual do espaço aéreo. Batizado de Acordo para Alas, o projeto prevê a livre circulação de companhias aéreas entre os quatro países. Inspirada nas regras da União Europeia, a proposta prevê que as companhias aéreas estrangeiras do bloco possam operar rotas domésticas em território brasileiro e que as empresas nacionais também possam voar entre diferentes cidades dos países vizinhos. A medida rompe as restrições que limitam as operações atualmente. Com a alternativa, o governo brasileiro pretende aumentar a concorrência, ampliar a oferta de voos e baratear as passagens no país. O cacique Raoni continua evoluindo com melhora progressiva, segundo o boletim médico. Ele se recupera de um segundo quadro de hemorragia digestiva durante a internação no Hospital São Paulo. O líder Caiapó está na unidade desde junho. Segundo o hospital, Raoni está consciente, responde a comandos, respira em ar ambiente, tem adequada aceitação alimentar e apresenta melhora da tosse. O Conselho Nacional de Política Energética deve se reunir hoje para anunciar o aumento da mistura de etanol anidro na gasolina de 30 para 32%. A medida vem sendo discutida por integrantes do governo nos últimos meses. Especialistas avaliam que a medida pode aumentar o risco de desgaste em motores mais antigos ou importados sem calibração específica para a mistura. No horário de Brasília, 7:04.
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1: Você que passa pelo Rio de Janeiro, a Brasil, no sentido centro, na altura do Canal do Cunha, tem um trânsito intenso nesse momento. Vá com cuidado, com paciência, muitos carros passando por lá. Para você que está na ponte Rio-Niterói, trânsito tranquilo, em 13 minutos a travessia nos dois sentidos, sem complicações na manhã dessa terça-feira.
2: Sete e cinco.
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4: Muito bom dia a você que escolheu ficar mais bem informado ouvindo o Jornal da CBN na manhã desta terça-feira, dia 14 de julho de 2026. Nós começamos com as informações internacionais apuradas pelo Pedro Fagundes a propósito ainda do conflito entre Estados Unidos e Irã, e agora com esta promessa do presidente Donald Trump de fazer o bloqueio naval no Estreito de Hormuz e cobrar um pedágio para quem for passar por lá. Pedro Fagundes, suas informações, bom dia.
5: Bom dia, Milton, Cássia, também aos ouvintes. Olha, é isso mesmo, o presidente dos Estados Unidos, Donald Trump, agora ele promete retomar o bloqueio naval contra o Irã no Estreito de Hormuz e cobrar um pedágio de 20% sobre toda a carga que passar pelo Estreito. A interdição está prevista para começar às 5 da tarde pelo horário de Brasília. A ameaça ela ocorre em meio a uma nova troca de ataques. Os Estados Unidos bombardearam alvos militares em território iraniano pela terceira noite seguida e o Irã atacou petroleiros, bases americanas e também outros alvos no Golfo. O Trump declarou que os Estados Unidos passarão a atuar como guardiões do estreito. Vamos ouvi-lo.
6: Nós tivemos um acordo, isso que ninguém sabe. Nós tivemos um acordo, foi um acordo feito e depois eles quebraram. Eles sempre quebram. Nós tivemos uns 10 acordos com essas pessoas. Então nós vamos atacá-los duramente e manter as coisas no rumo certo. Provavelmente vamos comandar o Estreito de Hormuz, seremos os guardiões do Estreito. E nós deveríamos ser recompensados por isso, porque as outras nações são muito ricas. Elas estão ao nosso lado e não podem esperar que vamos fazer isso por nada. Como fazemos a muitos anos.
5: A fala contrasta com o que o próprio presidente americano havia dito em junho, mês passado, quando afirmou que não haveria cobrança na rota, que é responsável pela passagem de cerca de um quinto de todo o petróleo do planeta. A estimativa é que a taxa cobrada pelos Estados Unidos possa passar de $30 milhões. Nesta manhã, a imprensa estatal iraniana, falando sobre ataques, relatou ao menos também 5 explosões no sul do país. Essas explosões que estão sendo atacadas de volta, o Irã também ampliou os ataques no entorno do Golfo. 2 petroleiros dos Emirados Árabes Unidos foram atingidos lá no Estreito de Hormuz. Um tripulante indiano, inclusive, morreu e outros ficaram feridos. Outro petroleiro também foi atingido em águas de Omã, mas sem vítimas. O Conselho de Cooperação do Golfo condenou os ataques e afirmou que elas violam normas internacionais de proteção à navegação comercial. Já a Guarda Revolucionária iraniana classificou os alvos como petroleiros ofensores no Estreito de Hormuz. No Brasil, o presidente Lula acusou Donald Trump de praticar pirataria internacional ao propor a cobrança do pedágio marítimo.
7: Tem um Twitter do presidente Trump dizendo que ele vai desobstruir o Estreito de Hormuz. Mas cada navio que ele desobstruir, que ele tirar do estreito, o dono do petróleo tem que pagar 20% para ele. Isso antigamente chamava-se pirataria. Um Estado importante como os Estados Unidos, não pode agora virar pirata. Ou seja, ele não tem que cobrar, porque o Estreito de Hormuz é da responsabilidade deles.
5: Comentário do presidente que inclusive aparece nas mídias internacionais, essa repercussão. Bem, aqui na economia, o barril do tipo Brent, mais praticado no planeta, subiu mais de 10% e agora está cotado em quase $87. Em uma semana, a alta já chega a 20%. Milton.
4: Das várias curiosidades aí a propósito dessa medida e desse anúncio feito por Donald Trump é que o próprio secretário de Estado, Marco Rubio, já havia afirmado que nenhum país tem permissão para cobrar pedágios ou taxas em uma via navegável internacional, dizendo que isso faz parte do direito internacional vigente. E, exatamente, Donald Trump vai no sentido contrário dessa fala dos seus próprios auxiliares. Aliás, ele próprio já havia reforçado isso, como Pedro Fagundes chamou atenção agora na reportagem. Hoje, aqui no Jornal da CBN, nós vamos analisar os impactos na economia de uma maneira geral, não só no mercado de petróleo, mas de uma forma geral, com essa situação que tende aí a escalar ainda mais pelo que estamos vendo nos últimos momentos. 7:10.
2: Nós temos agora notícia chegando direto da capital federal e as repercussões da decisão do ministro Alexandre de Moraes de ter suspendido visitas de Flávio Bolsonaro ao pai Jair Bolsonaro por um período de 90 dias. Quem conta pra gente é a Rani Veloso. Bom dia, Rani.
8: Bom dia, Cássia, Milton e a todos que nos acompanham. Olha, isso mesmo, os advogados da pré-campanha de Flávio Bolsonaro à presidência classificaram como inconstitucional a decisão do ministro Alexandre de Moraes de suspender por 90 dias o direito de visita do senador ao ex-presidente Jair Bolsonaro. A defesa informou que vai recorrer da decisão. O direito de visita foi suspenso até o primeiro turno das eleições, depois que Flávio divulgou nas redes sociais uma carta escrita por Bolsonaro em que o ex-presidente pediu união entre os seus apoiadores e apresentou o senador como seu porta-voz. Para Moraes, a divulgação do documento representa uma tentativa de burlar a proibição imposta ao ex-presidente de utilizar as redes sociais. Flávio, no entanto, classificou a medida como desproporcional e afirmou que o ministro está tentando interferir nas eleições.
9: E a justificativa fajuta seria uma carta que o presidente Bolsonaro escreveu e que veio a público em minhas redes sociais e em diversos outros canais de comunicação. Então, pessoal, é obviamente algo completamente desproporcional, desarrazoado e claramente configura essa tentativa de Alexandre de Moraes de interferir nas eleições desse ano. Não bastasse toda a maldade e injustiça que ele já vem fazendo.
8: Na mesma decisão, Moraes deu prazo de 48 horas para que a defesa esclareça se Bolsonaro tinha conhecimento de que a carta seria divulgada nas redes sociais. O ministro também determinou o envio do caso à Procuradoria-Geral Eleitoral para apurar uma possível prática de propaganda eleitoral antecipada. O advogado Fábio Souto, especialista em tribunais superiores, explica que presos podem se comunicar por cartas, mas avalia que, neste caso, a divulgação pública do conteúdo pode trazer consequências para Bolsonaro.
10: As pessoas que eventualmente estejam cumprindo pena têm o direito de se comunicar através de cartas com outras pessoas. No caso específico, me parece que não é bem isso, tendo em vista que a carta foi dirigida ao povo brasileiro e lida através da rede social do pré-candidato Flávio Bolsonaro. Assim, diante dessas premissas, entendo que sim, houve uma burla à determinação do ministro Alexandre de Moraes.
8: A decisão também provocou reações no meio político. O deputado Lindbergh Farias, do PT, afirmou que Bolsonaro conhecia as restrições impostas pela justiça e transformou o descumprimento da medida em estratégia política. Entre os pré-candidatos à presidência, Renan Santos, do Partido Missão, criticou Moraes e disse que a decisão fortalece politicamente Flávio Bolsonaro e alimenta a narrativa de perseguição adotada pelo grupo bolsonarista. Já Ronaldo Caiado, do PSD, afirmou que a leitura da carta demonstra falta de autonomia política do senador. Cássia?
2: Muito obrigada, Rani Veloso.
4: Nós temos agora às 7:13. A Polícia Federal revelou que uma emenda parlamentar de R$ 280 mil, atribuída ao presidente nacional do PL, Valdemar Costa Neto, foi usada exclusivamente para pagar um show da dupla sertaneja Taíme e Thiago. A apresentação ocorreu na Festa do Peão de Guaimbê, município paulista de apenas 5.500 habitantes. Oficialmente, a verba foi carimbada pela Comissão de Turismo, sob assinatura do deputado Sóstenes Cavalcante, líder do PL. No entanto, a Polícia Federal aponta que Valdemar, que não tem mandato, usava parlamentares do partido para formalizar o direcionamento de recursos federais. O caso motivou o bloqueio recente de R$ 119 milhões de reais em bens do dirigente pelo Supremo Tribunal Federal. A prefeita de Guembe, Márcia Aquiles, defendeu o evento e diz ter ficado espantada ao saber que o dinheiro vinha de um arranjo de Valdemar. A Polícia Federal identificou convênios semelhantes em outras cidades do interior de São Paulo e do Paraná, que também bancaram shows com recursos sob suspeita. Curioso aqui é que a cidade onde foi feito esse show tem 5.500 habitantes. E você viu quanto que foi de emenda para o show? R$ 280 mil? É uma dinheirama, né? Se você pensar a quantidade de pessoas que moram nessa cidade aqui, isso para um show. Enfim, é uma das emendas que estão aí sob investigação nesses casos que têm surgido com mais frequência agora, nessa semana especialmente. Aconteceu com Valdemar Costa Neto, que não é parlamentar, não tem mandato, mas estaria ali direcionando emendas, como também com o Eduardo Cunha, que também estava direcionando emendas, apesar de não ter mandato. 7h15.
2: Vamos agora a Minas Gerais. Vamos falar sobre aquele caso de um casal que foi assassinado por uma diarista. Ela confessou o crime, está presa, e agora surgem outras revelações a respeito desta mulher que está detida. A Janaína Regiane conta pra gente. Bom dia para você, Janaína.
11: Bom dia, Cássia. Bom dia a todos. É isso mesmo, tem novidade nesse caso. A Polícia Civil de Minas Gerais indiciou a diarista Paola Cirino, de 30 anos, pelo latrocínio, roubo seguido de morte, de um casal de idosos aqui em Belo Horizonte. A instituição concluiu as investigações nessa segunda-feira e apontou que a investigada já teria decidido cometer o crime antes de estar no apartamento das vítimas. Segundo o que foi apurado, Paola tem histórico de praticar roubos utilizando medicamentos sedativos para reduzir a capacidade de resistência das vítimas, método também utilizado contra o casal de idosos, além da violência física. A diarista já estava presa preventivamente e agora aguarda a decisão da justiça se vai passar por incidente de sanidade mental para determinar se ela pode ou não ser responsabilizada pelos atos e em que grau também. Conforme a Polícia Civil, até o momento, não foram identificados elementos concretos de participação de outras pessoas no latrocínio do casal. Além dela, outros 4 homens que compraram objetos roubados das vítimas vão responder por precipitação. No curso das apurações, eles procuraram voluntariamente a polícia, acompanhados de advogados, alegando desconhecer a origem ilícita desses itens e fizeram a devolução. Nesse caso, segundo o inquérito, eles vão poder ter a pena reduzida por arrependimento posterior, conforme prevê o Código Penal. E ainda conforme o inquérito, o advogado Cláudio Atala Inácio, de 75 anos, e a empresária Maria Clotilde Inácio, de 76, eles foram mortos no apartamento deles, no bairro São Pedro, na região centro-sul aqui de Belo Horizonte, no dia 29 de junho. Os corpos tinham ao menos 50 lesões de faca, porém sem sinais de defesa. Conforme a Polícia Civil, a cena do crime direcionou a investigação para pessoas com acesso voluntário ao um imóvel. Dessa forma, imagens de câmeras de segurança do prédio ajudaram a identificar a diarista Paola Cirino, que foi flagrada entrando e saindo do apartamento. Ela foi presa 3 dias depois, no momento em que decidia planejar uma fuga. No decorrer das investigações, as outras 4 pessoas compareceram à delegacia, informando que também teriam sido vítimas da suspeita. Parte dos itens furtados de um casal foi recuperada na casa da investigada e restituída. As denúncias, porém, ainda estão em investigação. A CBN procurou a defesa de Paola Cirino e aguarda um posicionamento sobre o indiciamento. Cássio.
2: Muito obrigada. Essa foi a Janaína Regiane.
4: 7h18. Imagens de câmeras de segurança revelam um caso de violência em um shopping center no Rio de Janeiro. Quem tem as informações é o Diogo Bugalho. Bom dia, Diogo.
12: Bom dia, Milton. Bom dia a todos. A Polícia Civil vai investigar se o ator agredido no shopping da Gávea, na zona sul aqui do Rio, foi vítima de injúria racial. O Vitor Feitosa, vítima dessa agressão, diz que o caso foi, sim, motivado por racismo. Ele deve dar um novo depoimento hoje. Imagens de câmeras de segurança obtidas pelo portal G1 mostram que Vitor levou uma cabeçada de outro homem identificado como Fernando Luiz Prado de Moura, enquanto os dois caminhavam por um corredor do estabelecimento comercial. O caso aconteceu no último dia 23 de junho e inicialmente foi registrado na delegacia do Leblon como lesão corporal. O Vitor, que é negro, diz que sofreu esse ato de racismo quando estava no shopping com o filho de 3 anos, depois de buscar a criança na creche. Ele conta que procurava um banheiro familiar e pediu informação a Fernando Luiz, que também estava acompanhado de uma criança. De acordo com o Vitor, o suspeito disse de imediato que não daria dinheiro, mandou que ele saísse dali e em seguida deu a cabeçada no rosto dele. O Vitor Feitosa contou à CBN que foi vítima de racismo estrutural e que sentiu vergonha porque o caso aconteceu na frente do filho dele, criança de 3 anos.
13: Crime que preocupa, né? Do racismo estrutural dentro do seu ápice, onde estamos vivendo agora, onde as pessoas não conseguem segurar o seu ódio e destilar em qualquer lugar, né, possível. Com a ideia de apartheid, de eu não poder transitar e estar em certos locais, sendo esse um shopping da Gávea, onde meu filho estuda na frente e eu transito todos os dias para poder levar meu filho, para passar esse tempo de qualidade. Foi muito doloroso no segundo dia. Eu senti vergonha por estar com meu filho. Exigi que ele saísse de lá acompanhado da polícia, sabendo dos meus direitos e sabendo do crime.
12: O suspeito, Fernando Luiz, ficou em silêncio na delegacia e exerceu o direito de se manifestar apenas em juízo. A CBN não conseguiu localizar a defesa dele. A Polícia Civil disse que está ouvindo testemunhas, analisando também as imagens de câmeras de segurança e fazendo todas as diligências para esclarecer esses fatos. A gente segue acompanhando por aqui. Milton.
4: Muito obrigado. As informações foram do Diogo Bugalho, enquanto ele trazia as informações, as pessoas que estavam nos acompanhando pelas telas podiam ver também estas imagens que foram divulgadas agora, de um caso que aconteceu mês passado, mas as imagens só estão publicadas neste momento, mostrando então esta agressão do homem ao ator que estava com seus dois filhos. 7h21.

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3: Eu sou Luiz Felipe Santos e você acompanha agora as principais informações do dia. Mais de 300 agricultores amapaenses foram beneficiados por uma iniciativa que entrega máquinas e oferece assistência técnica aos produtores rurais. O trator no campo significa mudança para quem vive da agricultura familiar. Em vez do trabalho pesado feito na força do braço, o preparo da terra chega com máquinas e orientação técnica. A finalidade é preparar o solo com mais rapidez, reduzir custos e aumentar a produtividade. Na prática, o programa leva máquinas agrícolas até as comunidades rurais e oferece 3 serviços principais: gradagem aradora, gradagem niveladora, que deixa a área pronta para o plantio, e plantio mecanizado de grãos com semeadora e adubadora. Mas antes, os trabalhadores recebem atendimento direcionado para as necessidades de cada região. É o que esclarece o diretor-presidente do Instituto de Extensão, Assistência e Desenvolvimento Rural do Amapá, o RURAP, Kelson Vaz.
4: Estamos aí executando o programa Ater Mecanizo, né, lançado em novembro de 2025. Estamos objetivando mecanizar mais de 1.000 hectares para a agricultura familiar. Atualmente nós executamos 50% do programa, onde já contemplamos mais de 400 agricultores familiares. O objetivo aí é melhorar a rentabilidade, produtividade e também inovação, né?
3: O programa acompanha o agricultor em cada etapa de produção. As equipes são preparadas para atender o trabalhador do campo.
4: Cada agricultor tem suas demandas da parte da mandiocultura, das suas culturas permanentes, e há uma seleção junto aos escritórios para que se faça então o fornecimento. Então, o agricultor é feito o cadastro, aprovado, e ele então é feito aí o acesso dele ao programa e o fornecimento da mecanização com trator, arado, grade, arado niveladora, e também o tratorista e o técnico auxiliando aí na parte da informação, da mecanização.
3: A expectativa do RURAP é ampliar o atendimento e chegar a mais comunidades rurais. De acordo com Kelson Vaz, a mecanização deixa de ser apenas máquinas trabalhando e se transforma em mais produção, mais renda e novas oportunidades para centenas de famílias amapaenses. 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

0: terça-feira, 14 de julho de 2026. Uma emenda parlamentar de R$ 280 mil, atribuída pela Polícia Federal ao presidente nacional do PL, Valdemar Costa Neto, foi usada exclusivamente para custear um show da dupla sertaneja Taeme e Thiago. A apresentação foi realizada na Festa do Peão do Boiadeiro em Guaimbé, município de 5.500 habitantes do interior de São Paulo. Formalmente, a emenda de comissão está registrada em nome do líder do PL na Câmara, deputado Sóstenes Cavalcante. Segundo a investigação, no entanto, parlamentares da legenda eram utilizados para formalizar indicações definidas pelo presidente do partido, que não tem mandato. Sóstenes disse que, apesar de aparecer como responsável pela destinação, a recomendação da emenda é de natureza compartilhada. A informação foi divulgada pelo jornal O Globo. A diarista Paola Cirino foi indiciada pelo latrocínio de um casal em Belo Horizonte. O crime é o roubo seguido de morte. Segundo a investigação da Polícia Civil, a mulher foi ao apartamento das vítimas com a intenção de dopar os dois e furtar bens do casal. Quatro pessoas que compraram os objetos levados pela diarista vão responder por receptação. No horário de Brasília, 7h33.
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1: Reforço para você, motorista, a estrada Rio-São Paulo está interditada nos dois sentidos devido a um incêndio num imóvel ali na altura da rua Engenheiro Travassos Filhos. Por causa desse incêndio lá em Campo Grande, gente, o Diogo Bugalho já informava pra gente essa situação mais cedo. O trânsito está sendo desviado pra rua Pintor Santa Rosa, nos dois sentidos. Sete Rio, Corpo de Bombeiros estão no local. O Diogo até falava que esse incêndio foi combatido mais cedo, mas ainda há impactos pro trânsito pra você, motorista.
2: 7h35.
3: Por dentro da Copa. Vamos até os Estados Unidos, onde está Leonardo Dai. Bom dia para você, Leonardo.
4: Tudo bem, Milton? Bom dia, ouvinte do Jornal da CBN.
3: Temos hoje o primeiro jogo da semifinal, França-Espanha, 4 horas da tarde. Como chegam as duas seleções favoritas para esta Copa do Mundo?
4: Eu acho que uma grande lição desse jogo, uma grande coisa para se observar nesse jogo é que ele é a prova, a evidência de que existe mais de uma maneira de você jogar futebol com grande qualidade, né? Porque são dois times muito, muito bons, dois times muito, muito fortes e que pensam o futebol de maneiras totalmente diferentes, especialmente na maneira como atacam, né? A França está muito mais alinhada com aquilo que a gente associa a futebol arte, né? Até o futebol brasileiro, historicamente falando, é um jogo de muito mais drible, de muito mais leveza, de muito mais individualidade, de muito mais um contra um, de muito mais gol, de ataques muito mais rápidos, né? Os jogadores correm muito mais com a bola, o jogo é mais aberto, o jogo é mais bonito de ver e está dando muito resultado, né? Campeã mundial em 2018, vice-campeã mundial em 2022, pode igualar o que fez aí a Alemanha Ocidental entre 82 e 90 e também a seleção brasileira entre 94 e 2002 com 3 finais de Copa seguidas, o que seria fantástico. E a Espanha tem um jogo muito mais burocrático, muito mais mecanizado, muito mais programado, de posições muito mais rígidas, os jogadores têm muito menos liberdade de movimentação em campo, mas ao mesmo tempo conseguir desenvolver isso da forma como a Espanha desenvolve, ter esse mecanismo tão bem ajustado como a Espanha tem para envolver o adversário, para ter tanta posse de bola, para conseguir segurar por tanto tempo a bola no pé, também é muito difícil, também é muito complicado. E a Espanha conseguiu chegar assim num nível de entrosamento dentro dessa ideia que é muito raro de alcançar. E não por acaso é a atual campeã da Eurocopa e em duas edições da Liga das Nações conseguiu aí um título e um vice-campeonato. Então é legal isso, porque existem adeptos de uma corrente, adeptos de outra, mas é importante ver que dá para ganhar dos dois jeitos e dá para ser muito forte dos dois jeitos e de vários outros, né? Nem estou falando aqui de times que nem são ofensivos, como a França e a Espanha são. Aí você abre mais um enorme leque de possibilidades, mas é isso assim, é a França dos craques, do Mbappé, do Dembélé, do Alizé, jogadores que vão para dentro, que fazem os gols, e a Espanha dos meio-campistas que controlam o jogo, que ditam o ritmo do jogo, que seguram a bola no pé o tempo todo. É um duelo de estilos muito interessante. Eu estou muito animado aí para esse jogo. Não sei se vamos ter um 5-4 igual a gente teve na semifinal da Liga das Nações da Europa quando a Espanha eliminou a França no ano passado, mas certamente teremos um jogo de altíssimo nível e de muita qualidade. Hoje em dia o futebol ele acaba sendo ditado muito mais pelas coisas que acontecem no futebol de clubes do que no futebol de seleções, né? Mas se fosse em outros tempos, esse jogo de hoje teria um enorme potencial para definir rumos assim do futebol, qual escola as pessoas vão seguir mais nos próximos anos, porque são dois estilos muito diferentes e aos seus respectivos modos muito, muito entrosados e muito, muito bem estabelecidos pelo Didier Deschamps, técnico da França, e pelo Luis de la Fuente, o técnico da Espanha.
2: Olha, se vai definir os rumos do futebol essa partida, não sei, mas vai definir os rumos do meu bolão e eu estou me sentindo ousada. Estou ansiosa aqui pela performance da Espanha hoje. Agora, amanhã, a gente tem uma outra partida também muito importante, Inglaterra e Argentina. Polícia de Atlanta está se preparando para esse jogo. Você continua em Atlanta, né, Dai?
4: Sim, estou aqui em Atlanta, a gente vê muito, mas assim, ontem ao longo do dia o número de argentinos foi crescendo assim, incrivelmente nas ruas de Atlanta, o tempo todo chegando mais. A gente vê também bastante torcedor inglês chegando, mas ontem pelo menos, né, vamos ver como é que isso vai evoluir daqui até a hora do jogo amanhã, mas ontem pelo menos a proporção era, não sei, vamos colocar aí 6-7 argentinos para cada torcedor inglês, assim, muito mais argentino. E são duas torcidas muito numerosas, duas torcidas que têm um histórico complicado muitas vezes, né? E tem a rivalidade que a gente mencionou aqui ontem, uma rivalidade histórica entre ingleses e argentinos, tanto no futebol quanto na questão política, por conta das Malvinas, das Falklands, enfim.

0: pandemia na Copa, mas nenhum episódio é relevante de conflitos físicos entre torcedores, e a polícia de Atlanta está se preparando para garantir que isso também não vá acontecer no jogo de quarta-feira entre Inglaterra e Argentina.
1: Leonardo Dai, muito obrigado pelas suas informações diretamente dos Estados Unidos. Um bom dia para você.
0: Valeu, até mais.
2: Até mais.
1: Copa do Mundo termina domingo. E o Campeonato Brasileiro começa agora, nesta semana. É exatamente isso. Depois daquela pausa que nós tivemos aí para a Copa do Mundo, Botafogo e Santos abrem quinta-feira agora a retomada do Campeonato Brasileiro. Também tem Vitória e Vasco. Para você relembrar este campeonato, acompanha a reportagem aqui da CBN.
3: A Copa do Mundo ainda não acabou, mas o foco dos torcedores se voltou para o calendário nacional. Depois da pausa por conta do Mundial, o Campeonato Brasileiro retorna nesta quinta-feira, dia 16 de julho, mesmo antes da decisão da Copa. A CBF manteve o cronograma previsto desde o início da temporada e não condicionou a retomada da Série A ao desempenho do Brasil no torneio. A primeira partida da volta será entre Botafogo e Santos. No mesmo dia, o Vasco recebe o Vitória em São Januário pela 19ª rodada, que encerra o primeiro turno da competição. Ambos os jogos serão às 19h30 da noite. Na sequência, a rodada terá Fluminense e Red Bull Bragantino na sexta-feira, às 20h da noite. No mesmo dia e horário, só que no estádio do Maião, no interior de São Paulo, Mirassol e Grêmio se enfrentam. Essas partidas foram antecipadas devido aos playoffs da Copa Sul-Americana. Já na próxima semana entram em campo Atlético Mineiro e Bahia, Coritiba e Palmeiras, Chapecoense e Flamengo, Internacional e Cruzeiro, São Paulo e Atlético Paranaense, além de Corinthians e Remo. A interrupção do Brasileirão ocorreu principalmente por causa da convocação de atletas para a Copa do Mundo. Agora, com o campeonato sendo retomado 3 dias antes da final do Mundial, os clubes voltam as atenções para a Série A. De São Paulo, Bruno Faria.
1: Estamos falando aqui do Campeonato Brasileiro, que está sendo retomado agora. Você lembra uma das grandes polêmicas dos campeonatos brasileiros na história de todos os tempos? É a famosa Taça das Bolinhas. Você lembra dessa história, né? Pois sabe que tem novidade isso, por incrível que pareça? O Flamengo informou que a Justiça Federal de São Paulo reconsiderou a decisão que determinava a entrega da Taça das Bolinhas ao São Paulo. Decisão acatou um recurso interposto pelo Flamengo, que afirmou seguir confiante no reconhecimento definitivo de seus direitos sobre o troféu. A decisão é da 12ª Vara Cível Federal de São Paulo, que reconsiderou o caso a pedido do Flamengo. Ficou definido ainda que a competência para deliberar sobre o destino da taça recai sobre a Justiça Federal do Rio de Janeiro. Desta forma, o troféu segue sob depósito da Caixa Econômica Federal. Nem São Paulo, nem Flamengo ficaram com a taça ainda no armário. Está lá na Caixa Econômica Federal. A taça é objeto de disputa antiga entre Flamengo e São Paulo. A CBF determinou que em 1975 o troféu deveria ser entregue ao primeiro clube a conquistar 3 títulos consecutivos ou 5 alternados do Campeonato Brasileiro. O Flamengo entende ter cumprido os requisitos do Penta com o título no Brasileirão de 1992. Mas o caso se relaciona com o torneio de 1987. É muito calendário, né? A CBF reconheceu o Flamengo como campeão de 1987 em 2011. Mas uma decisão do STF em 2018 fez do Sport do Recife o único campeão do ano. Aí dessa forma, o São Paulo seria o primeiro pentacampeão após o título do Campeonato Brasileiro de 2007. Então veja que imbróglio é esse, porque não se refere apenas a uma competição, mas a títulos conquistados, títulos retirados, títulos decretados, e veja que o STF, desde aquele tempo, já estava nessa história. 7h45.

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2: 7:46.

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0: Você, ouvintes, também segue participando aqui no Rio de Janeiro e ouvintes mandando mensagem ainda dando risada dessa situação desse bezerro, né? Foi na Japeri, o jogo lugar confirmou a informação, trouxe nota, tudo certo, tá? E olha, ainda chove fraco em alguns pontos do Rio, pista molhada aqui dá pra ver pelas câmeras da 7 Rio. Vá com cautela, com cuidado na manhã de hoje. 7h56.
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0: Bom dia para você, Marcelo D'Agosto.
1: Bom dia, Milton. Bom dia, Cássia. Bom dia, ouvintes.
2: Bom dia, Marcelo.
0: A charada Cássia Regina mandou mensagem para cá. Não é a Cássia Regina, mas é a Regina.
2: Isso.
0: Que mandou mensagem para nós. Escreveu para cbndinheiro@cbn.com.br e diz o seguinte: tenho um valor aplicado na poupança e gostaria de investir no Tesouro Direto. Como o Tesouro Reserva não está disponível no meu banco, a alternativa é o Tesouro Selic. Qual a diferença de um para o outro? Qual a rentabilidade? Posso resgatar livremente quando precisar? Tem imposto? É uma aplicação segura? Muitas perguntas para você, Marcelo D'Agosto.
1: Então vamos lá com calma aqui, em partes, né? O Tesouro Direto é um programa de venda de títulos públicos que foi criado em 2002 pelo Tesouro Nacional. A ideia é oferecer a qualquer investidor, independentemente de quanto ele tem para investir, a mesma aplicação em títulos públicos que os grandes investidores conseguem. O Tesouro Selic é a aplicação mais popular no Tesouro Direto, porque ele é atrelado à taxa de juros de curto prazo, essa que o Banco Central muda periodicamente. Mais recentemente, o Tesouro Direto passou a oferecer também o Tesouro Reserva, mas só para quem tem conta no Banco do Brasil por questões operacionais. O Tesouro Reserva é igual ao Tesouro Selic, mas com três diferenças. Uma é que o valor da aplicação é mais baixo. A segunda é que as movimentações podem ser feitas a qualquer momento do dia, todos os dias da semana. E a terceira diferença é que o Tesouro Reserva não tem a chamada marcação a mercado. O que é isso? Todos os títulos do Tesouro Direto, especialmente os atrelados à inflação e pré-fixados, eles podem mudar de preço ao longo do tempo. Se você ficar até o vencimento, você recebe aquilo que foi contratado. Mas antes, se precisar vender antes, pode ter uma oscilação em relação à taxa original que você comprou. Porque uma hora a taxa está mais baixa, outra hora a taxa de juros está mais alta. Mas como o Tesouro Selic está vinculado aos juros de curto prazo, a chance dele mudar de preço é muito pequena. Então, em resumo, dá para considerar que o Tesouro Selic é igual ao Tesouro Reserva, só que o valor das aplicações e resgates é maior e as movimentações têm que ser feitas nos dias úteis. Você pode resgatar quando precisar, a rentabilidade acompanha os juros de curto prazo, tem imposto de renda sobre os rendimentos, é uma aplicação super segura e que rende mais do que a poupança. Então, se você estiver pensando em fazer essa troca, pode fazer com segurança, apesar de não ter o Tesouro Reserva disponível no seu banco, pode migrar para o Tesouro Selic, que ainda assim é uma aplicação segura e que vai dar uma rentabilidade melhor do que a poupança, mesmo considerando o imposto de renda.
0: Perfeito, muito obrigado pelas respostas todas e por ter atendido aqui a expectativa da Regina. Espero que a partir daí a Regina possa tomar uma decisão com mais embasamento e argumento. Muito obrigado e até mais.
1: Até mais, um abraço e até amanhã.
2: Até amanhã. 8 horas.
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0: Terça-feira, 14 de julho de 2026. França e Espanha abrem hoje às 4 da tarde as semifinais da maior Copa do Mundo da história. Primeira colocada no ranking da FIFA, equipe comandada há 14 anos pelo técnico Didier Deschamps, vai tentar vencer a seleção espanhola com Mbappé e Dembélé. A dupla de artilheiros marcou 13 dos 16 gols franceses. Em Copas do Mundo, houve apenas um encontro entre as duas seleções em 2006 e terminou com a classificação francesa. Do lado espanhol, o técnico Luis de la Fuente disse que vai tentar manter o estilo de jogo do time, que gosta de controlar a partida. Os destaques da seleção espanhola são o jovem Lamine Yamal e Nico Williams. A seleção que passar vai disputar o título da Copa no domingo com o vencedor de Argentina e Inglaterra, que vão jogar amanhã. Passa de 100 mil o número de servidores federais que fazem home office. O número representa alta de 28% na comparação com o contingente de 2014. O teletrabalho no serviço público ganhou força após a pandemia de Covid-19, principalmente com a adoção do programa de gestão e desempenho. O modelo substitui o controle de ponto por um acompanhamento do trabalho baseado na produtividade. A Polícia Federal instaurou um inquérito para investigar uma denúncia de ocultação de patrimônio por parte do prefeito de Fortaleza, Evandro Leitão. O caso teria acontecido durante os registros de candidatura nas eleições de 2022 e 2024. Conforme a denúncia, Evandro deixou de declarar à Justiça Eleitoral uma mansão no município de Eusébio, na Grande Fortaleza. O inquérito também apura a aquisição de um apartamento na capital cearense. No horário de Brasília, 8:02.
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0: 8 e 3.
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1: Muito bom dia a você que escolheu ficar mais bem informado ouvindo o Jornal da CBN na manhã desta terça-feira, dia 14 de julho de 2026. Aliás, me permita aqui trazer para você também uma outra informação importante, porque geralmente o pessoal escreve para cá quando isso acontece. Hoje a gente não tem a Malu Gaspar aqui conosco, como normalmente temos na programação, terças e quintas. Malu está se recuperando, fez lá uma cirurgia no braço. Ontem já estava nas redes sociais lá, mostrando que está tudo
2: mostrando
1: bem.
2: Mostrando a tipóia,
1: está tudo em ordem.
2: E para lembrar, algo previsto, né?
1: Exatamente. Então ela fez a cirurgia, ficou fora esse período aí, licença médica, mas volta. Em breve ela está voltando já aqui nos comentários no Jornal da CBN. Combinado? Então pode contar aí, pode esperar que a Malu está voltando. Deixa eu trazer uma outra informação que é importante. A gente já até havia conversado com você ontem sobre a preocupação que havia, principalmente no setor dos caminhoneiros, uma medida provisória prestes a caducar no Senado. Porém, o Senado pode votar até amanhã a medida provisória, que é aquela que altera as regras do piso mínimo do frete rodoviário. O texto perde a validade quinta-feira, se não for aprovado amanhã. Os caminhoneiros ameaçam fazer uma greve geral se a MP não for aprovada logo. Ontem, profissionais autônomos promoveram protestos no Porto de Santos, no litoral de São Paulo, no Mato Grosso, na Bahia e em Santa Catarina. O presidente da Confederação Nacional dos Transportadores Autônomos, Alain Medeiros, cobrou do presidente do Senado, Davi Alcolumbre, a votação imediata do texto.
3: A MP, ela traz justamente barreiras para evitar que quem descumpre o piso mínimo há anos pare de fazer isso e fique dentro da lei. Não está se falando aqui em cumprimento em nova lei, inovação na legislação. Não, está se falando ao cumprimento de uma lei que existe há 8 anos.
1: Líderes do governo e da oposição se reuniram ontem para tentar chegar a um acordo que permita a votação da medida provisória. Um dos trechos mais combatidos pelos representantes de indústrias, distribuidores de combustíveis e do setor agropecuário é o que prevê um piso salarial nacional de R$5.000 mensais para caminhoneiros de longa distância. O líder do governo no Congresso, o senador Randolfo Rodrigues, disse que o acordo prevê a manutenção da obrigatoriedade do piso mínimo do frete, sem definir um valor fixo na lei.
4: A gente acordo em manutenção do piso, né, e aí a gente faz um ajuste relativo ao valor, mesmo porque a jurisprudência do Supremo Tribunal Federal, que diz que não cabe a deliberação do piso por parte do Congresso Nacional em matéria infraconstitucional. Então já tem jurisprudência, há um acordo, inclusive, com os caminhoneiros em relação a isso. Então, podemos ter estabelecimento de piso sem ter necessariamente o estabelecimento do valor.
1: Depois da reunião com líderes do governo, a senadora Tereza Cristina, do Progressistas, disse que acredita no entendimento, mas reiterou que o texto só será votado se houver mudanças.
5: Colocamos os pontos que nos afligem, eles colocaram o que pode ser modificado e agora o nosso pessoal vai trabalhar. E aí vamos ver se a gente caminha para uma votação, porque tem um prazo muito exíguo para que ela caduque. Então precisamos trabalhar para que ela não caduque. Agora foram colocados todos os pontos que são pontos de discussão entre as duas partes. Nós estamos fazendo uma negociação para que a gente possa avançar, para que ela não caduque.
1: Pelo texto da medida provisória, empresas que contratarem transporte abaixo do piso legal enfrentarão multas de R$100.000 a R$1.000.000. Entidades empresariais alegam que a medida engessa o mercado, encarece o frete e pode provocar um aumento em cascata no custo de vida do consumidor final. Só teremos mesmo uma resposta do que vai acontecer amanhã, quarta-feira, quando o Senado então estará reunido e pode votar esta medida provisória. Se não o fizer, como lembramos, quinta-feira cai a medida provisória, porque ela tem um tempo para ser votada. Agora são 8h08.
2: Vamos agora ao vivo a Minas Gerais. Temos informação chegando com a Janaína Regiane, e um susto em uma cidade de Minas, que acabou convivendo nos últimos dias com uma poeira, uma nuvem de pó, e que teria sido provocada pela atividade de mineradoras. Nós estamos falando da cidade de Congonhas. Vamos saber como está a situação por lá agora? Mas antes, convido você que está ouvindo o Jornal da CBN a também assistir as nossas imagens. E aí você consegue observar essa nuvem de poeira que foi flagrada ali pelo portal G1. E parece uma névoa, né? Mas é uma nuvem de poeira que houve ali em Congonhas nos últimos dias. Como que está a situação agora na cidade, Janaína Regiane? Bom dia. Tivemos um problema aqui na conexão com a Janaína. Agora sim, vou pedir para você começar do início, Janaína. Bom dia.
6: Tá certo, Cássia. Bom dia. É isso mesmo. Essa situação dessas mineradoras, dessas quatro mineradoras da cidade de Congonhas, na região central aqui do estado, elas já retomaram as atividades após essa suspensão temporária determinada pela prefeitura por causa dessa nuvem de poeira que encobriu a cidade no fim de semana. As operações foram retomadas após a redução da intensidade dos ventos e a melhora das condições meteorológicas. Segundo a prefeitura, as quatro empresas respondem por mais de 96% das emissões de partículas no município. A suspensão alcançou operações como lavra, britagem, carregamento de minério e também transporte em vias não pavimentadas. Na manhã de ontem, as equipes de fiscalização retornaram às minas para verificar se as empresas elas adotaram essas medidas exigidas, como, por exemplo, jogar água em vias de terra e minério, o uso de canhões de névoa, a aplicação de supressores de poeira e também a redução da velocidade dos veículos. De acordo com o município, o monitoramento da qualidade do ar é permanente e, antes da paralisação, já haviam sido enviados ofícios às mineradoras alertando para a previsão de tempo seco e solicitando também o reforço das ações de controle da poeira. Em nota, a CSN informou que, em razão das fortes rajadas de vento, a mineradora interrompeu temporariamente e preventivamente suas operações, focando suas atividades no reforço das ações de controle e também fazendo o acompanhamento contínuo das condições climáticas e ambientais. Já a Gerdau informou que não possui operações de mineração no município de Congonhas e que, portanto, não há qualquer indício de relação das suas atividades minerárias na cidade. A companhia reforçou ainda que a sua operação no município de Ouro Preto é distante dos limites do município de Congonhas. Em nota, a Vale confirmou que recebeu a notificação da Prefeitura de Congonhas, mas ressaltou que as atividades das minas de viga e fábrica já estavam suspensas em decorrência do extravasamento de resíduos de mineração ocorrido em janeiro deste ano. Apesar disso, a companhia informou que coloca à disposição para prestar esclarecimentos necessários. E até o momento nós não tivemos o retorno da empresa Ferro Mais. As mineradoras, lembrando, elas têm ainda 10 dias para apresentar um relatório técnico detalhando as providências adotadas. A última paralisação desse tipo em Congonhas ocorreu no ano passado, também em razão de episódios de excesso de poeira. Cássia.
2: Muito obrigada. A informação direto de Minas Gerais com a Janaína Regiane. Agora são 8 horas e 12 minutos. Brasil, Argentina, Paraguai e Chile assinam hoje em Assunção um memorando de entendimento para a abertura gradual do espaço aéreo. Batizado de Acordo para Alas, o projeto prevê a livre circulação de companhias aéreas entre os quatro países. Inspirada nas regras da União Europeia, a proposta prevê que companhias aéreas estrangeiras do bloco possam operar rotas domésticas dentro do território brasileiro e que empresas nacionais também possam voar entre diferentes cidades dos países vizinhos, rompendo restrições que hoje limitam as operações. Com a medida, o governo brasileiro pretende aumentar a concorrência, ampliar a oferta de voos e baratear as passagens do país. Você fica agora com notícias da sua região.
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2: 8h15.
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0: Bom dia para você, Carlos Alberto Sardenberg.
1: Milton, como vai? Bom dia, Cássia. Bom dia, ouvintes.
2: Bom dia, Carlos Alberto.
0: Sardenberg, a impressão que se tem é que a tarifa de 25% vem. A questão agora é saber quantos produtos entram nessa lista.
1: Pois é, o que significa dizer quantas exceções haverá à tarifa determinada, né? E com base, tem duas vertentes nesse caso aqui. Uma é o lado político, né, a disputa entre Trump e o lado do Lula, né, que, melhor dizendo, do debate político entre bolsonaristas e o governo Lula. E, de outro lado, tem um aspecto industrial do caso, um aspecto empresarial, que é o seguinte: a estratégia das empresas brasileiras que podem vir a ser afetadas pelo tarifaço, que as empresas exportadoras para os Estados Unidos, foi uma missão, digamos assim, um plano bastante prático e que envolveu largamente os clientes americanos. Naquela reunião em que o Flávio Bolsonaro foi e que não serviu para nada para os interesses das empresas, o que aconteceu foi que as empresas brasileiras conseguiram convencer os seus parceiros americanos, quer dizer, os importadores americanos, a também comparecer na reunião promovida pelo governo americano para discutir sobre as conveniências e inconveniências da tarifa. Então, vários empresários americanos falaram, por exemplo, sobre a importância para as suas cadeias produtivas internas lá nos Estados Unidos, da madeira brasileira, dos móveis brasileiros, de produtos de pequena exportação, mas muito importante, como mel e outros alimentos, e com o objetivo de mostrar, pela fala, pela descrição dos próprios empresários executivos americanos, como a tarifa afeta a distribuição dos produtos e o preço dos produtos nos Estados Unidos. Porque o caso aqui é o seguinte: o conjunto da maior parte das exportações brasileiras não vai para os Estados Unidos. E a maior parte boa parte das exportações brasileiras já está isenta de tarifas. Mas esse novo tarifaço, ele atingiria alguns setores muito específicos, setores pequenos e muito específicos da economia brasileira, que sofreriam perdas fatais. Quer dizer, setores como, por exemplo, madeira e móveis do Paraná, que vivem basicamente de exportar para os Estados Unidos e terão que fazer um grande esforço para arranjar outros mercados. Então, a estratégia foi bastante técnica e teve essa ideia de levar os empresários executivos americanos para mostrar para o governo americano que o tarifaço afeta os norte-americanos, afeta a cadeia de produção nos Estados Unidos e vai terminar no preço do varejo. Por exemplo, casas nos Estados Unidos utilizam muito madeira, né? Vários tipos de madeira e vários tipos de madeiras que são produzidas e exportadas do Brasil. Então, a expectativa dominante no setor empresarial, no setor privado, é que, vai ser aplicado uma tarifa sobre os produtos brasileiros, assim como de diversos outros produtos, nesse processo levado a cabo pelo governo americano. A grande expectativa é sobre a lista de isenções. Quer dizer, quando os empresários brasileiros executivos foram à reunião no governo americano, não foram com o objetivo de derrubar todas as tarifas, foram com o objetivo de mostrar que há setores que são essenciais para a economia norte-americana e na expectativa de que esses setores tenham isenção da tarifa nos Estados Unidos. Um outro setor, por exemplo, que eu soube é o setor de café solúvel, por exemplo, que tem esperança de ter a tarifa para o seu setor, a tarifa isenta, a isenção de tarifa para o seu setor. Então, há todo um barulho político em torno desse caso, mas, por outro lado, há toda uma discussão técnica entre empresários brasileiros e americanos, executivos brasileiros e executivos americanos, para mostrar o efeito das das tarifas de importação nos preços e nos processos nas cadeias de produção nos Estados Unidos, atingindo indústrias americanas e atingindo o consumidor americano. Daí a ideia de que haverá um tarifaço que o governo vai acabar aplicando, mas que poderá abrir lista de exceções para determinados produtos importantes na pauta brasileira de exportação e importantes para determinados setores da economia brasileira. É esse o sentimento no setor privado e uma certa bronca, né, sobre a politização desse assunto. Milton e Cássio.
0: Muito obrigado, Sardenberg. Bom dia para você.
1: Até mais aí no CBN Brasil.
2: Até.
0: Até mais no CBN Brasil, com Cássia Godoy e Carlos Alberto Sardenberg. Além dessa tarifa de 25% que nós temos falado sobre exportações brasileiras, e a toda expectativa desse anúncio que pode ser feito amanhã, ainda há uma ameaça de uma tarifa adicional de 12,5% sobre a qual a gente tem conversado. E sobre essa tarifa, a imposição prevista pelos Estados Unidos é para países que o escritório americano entende que não tem instrumentos eficientes para impedir a importação de mercadorias produzidas com trabalho forçado. Não se deve ao fato, por exemplo, do Brasil explorar trabalho forçado, como se disse ainda ontem aqui no jornal da CBN. Então, existe essa diferença grande aí em relação à imposição também desta tarifa adicional de 12,5%. Verdade que muito provavelmente amanhã nós teremos respostas mais claras sobre o que vai acontecer e principalmente, como chamou a atenção agora Carlos Alberto Sardenberg, quais produtos conseguirão ficar fora dessa lista. 8:30 agora.
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0: Terça-feira, 14 de julho de 2026. Os preços do petróleo dispararam e atingiram hoje o maior nível em 4 semanas. A cotação sobe diante do aumento da tensão entre os Estados Unidos e o Irã. O presidente Donald Trump anunciou o restabelecimento do bloqueio naval à República Islâmica e intensificou os ataques militares contra o território iraniano. O mercado teme que o conflito prejudique o transporte de petróleo pelo Estreito de Hormuz, uma das principais rotas de energia do mundo. No momento, o barril do Brent é vendido a US$ 86, alta de 3,16%. Quase 70% dos entrevistados em uma pesquisa da Fundação Getúlio Vargas afirmaram que conseguiram pagar as contas essenciais nos últimos 3 meses com a renda que ganharam no período. O número subiu 2,6 pontos percentuais na comparação com o mesmo intervalo de tempo do ano passado. As pessoas disseram que a alimentação, as contas de serviços públicos e o aluguel ou financiamento da moradia foram as despesas que mais impactaram o orçamento da família. O ex-prefeito da Grande Manchester, Andy Burnham, está cada vez mais perto de ser o novo primeiro-ministro do Reino Unido. Segundo contagem do Partido Trabalhista, ele conseguiu apoio de 349 dos 403 deputados que integram a bancada da legenda no parlamento. Com isso, nenhum outro candidato pode alcançar a marca para concorrer à liderança da sigla. Burnham vai substituir Keir Starmer, que renunciou ao cargo em junho. No horário de Brasília, 8h32.
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0: Você que passa pela Brasil, tem enguiços na região de Benfica, Bom Sucesso. Duas faixas estão interditadas na pista central no sentido centro, próxima à estação BRT Benfica, por causa de um ônibus enguiçado. Trânsito apresenta lentidão no trecho. No sentido Zona Oeste, um ônibus enguiçou também e ocupa uma faixa da pista central na altura da estação BRT Baixa do Sapateiro, ali em Bom Sucesso. Trânsito bem intenso no local, dirija sempre com atenção. Equipes da Sete Rio já atuam nas duas ocorrências.
1: Oito e trinta e quatro.

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1: 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Amanhã eu estou de volta com mais dicas.
0: 8h36.
2: Temos agora informação chegando de Brasília, possibilidade de aumento de etanol na gasolina. O índice aumentaria de 30% para 32%. Igor Cardim, bom dia para você.
3: Oi, Cássia, bom dia para você e para o nosso ouvinte. O Conselho Nacional de Política Energética deve decidir hoje se aumenta de 30% para 32% a mistura obrigatória de etanol anidro na gasolina. A votação, prevista inicialmente para maio, já foi adiada 3 vezes. Segundo o Ministério de Minas e Energia, a adoção da mistura E32 pode reduzir em cerca de 500 milhões de litros por mês a necessidade de importação de gasolina, o que, segundo a pasta, é considerado suficiente para tornar o Brasil autossuficiente no abastecimento do combustível. O Ministério também afirma que os estudos técnicos indicam segurança para a frota nacional. A indústria de cana-de-açúcar e bioenergia estima que a mudança vai aumentar em aproximadamente 1 bilhão de litros por ano a demanda por etanol anidro. O setor avalia que a medida fortalece a produção nacional de combustíveis renováveis, reduz a dependência de importações e contribui para a redução das emissões de gases de efeito estufa. A decisão ocorre em meio à instabilidade do mercado internacional de petróleo, puxado justamente pelos conflitos no Oriente Médio. Por outro lado, o governo também discute aquela retirada parcial ou total do subsídio à gasolina, à medida que, segundo integrantes da equipe econômica, vai depender da estabilização dos preços internacionais dos combustíveis. Lembrando que, no fim de junho, a equipe econômica retirou parte da subvenção do diesel, de 35 centavos. Cássia.
2: Muito obrigada. Esse foi o Igor Cardinho.
0: 8 horas e 38 minutos. Hoje até falamos já com você aqui sobre o início das semifinais da Copa do Mundo, com a presença da França, França e Espanha. Jogo importante, evidentemente. Mas a França está em festa por outro motivo, porque essa é uma data histórica. 14 de julho nós estamos referindo, data com demonstrações militares, uma série de cerimônias no Dia da Bastilha. E Ana Carolina Pelliz, da Rádio França Internacional, está em Paris e traz as informações sobre estes festejos. Ana Carolina Pelliz, bom dia para você.
4: Bom dia e bom dia para todos os seus ouvintes. Dentro das festividades do 14 de julho, Emmanuel Macron presidiu na manhã de hoje pela última vez como chefe de Estado em fim de mandato, o desfile militar na Avenida Champs-Élysées. A edição de 2026 reuniu cerca de 6.700 militares a pé, 98 aeronaves, 31 helicópteros e 315 veículos militares no maior dispositivo dos últimos anos. Segundo o Palácio do Eliseu, a cerimônia tem como objetivo ilustrar o rearmamento da França, a autonomia estratégica francesa e o despertar estratégico europeu em um momento em que a guerra na Ucrânia e as incertezas sobre o papel futuro dos Estados Unidos na segurança do continente impulsionam os investimentos em defesa. A Ucrânia e os aliados europeus ocupam posição de destaque nessa cerimônia. Cerca de 500 militares dos países que integram a chamada coalizão de voluntários desfilaram ao lado de 25 soldados ucranianos, enquanto o presidente Volodymyr Zelensky acompanhou a cerimônia ao lado de outros 24 chefes de Estado e de governo europeus. E outro momento do 14 de julho aqui na França é exatamente a semifinal entre a França e a Espanha. O clima aqui na França é de grande expectativa e também de otimismo prudente. Os torcedores acreditam que a seleção tem condições de chegar a mais uma final, mas reconhecem que o duelo contra a atual campeã europeia representa o maior teste da campanha até aqui. A semifinal coincide com a festa, né, nacional, o que dá a essa partida uma dimensão.

0: procura. E essa situação, esses são os destaques aqui da Rádio França Internacional em Paris.
1: Muito obrigado pelas suas informações. Partida que aqui na Hora do Brasil será às 16h, 21h em Paris. Então, com todas essas expectativas que existem para esse jogo, e aliás, sobre este jogo, vamos conversar daqui a pouquinho com Paulo Vinícius Coelho, que está em Dallas.
2: Você não quer contar pra gente o que você apostou no bolão em relação ao resultado dessa partida?
1: Sigo firme e forte com as minhas convicções de não induzir as pessoas ao erro.
2: Ah, tá certo. Bom, eu apostei 2-1 pra França, vamos ver. Agora, uma decisão difícil.
1: Zicoja.
2: Então, não, 2-1 para a Espanha.
1: Ah, para a Espanha.
2: Isso. Falei França?
1: Zicou duplamente.
2: Não. Falei errado. 2-1 para a
1: Espanha. Você viu que algum sinal veio, veio de algum lugar, mudando, dizendo, muda que ainda é tempo.
2: Ainda dá tempo. Será
1: que muda que ainda é tempo?
2: Não, mas não posso mudar, eu tenho que ser coerente. Então, a gente vai falar com o PVC a respeito disso agora. Se tem muita gente indecisa em relação a quem vai torcer, o que vai apostar no bolão, você imagina a situação desta moça, uma atriz e influenciadora espanhola, a Esther Espósito. Ela é espanhola.
1: Uhum.
2: E sabe quem ela namora?
1: Claro.
2: O Mbappé.
1: Eu sei.
2: E aí, o que será que ela vai fazer?
1: Vai torcer para quem?
2: Para quem será que ela vai torcer?
1: Eu acho que ela vai torcer para o Mbappé.
2: Não, tem que torcer para a Espanha, ela é espanhola.
1: E aí?
2: É isso.
1: A Espanha já foi campeã, já ganhou uma vez, não vai mudar nada na vida dela.
2: Assim, perde a nossa
1: agora, o Mbappé ganhando, né? No mínimo, felicidade em casa.
2: Será?
1: Ah, eu não teria nenhuma dúvida.
2: Entendi.
1: Né? Eu não teria nenhuma dúvida.
2: É, mas é assim, ó, a Letícia levantou um ponto importante. Se a equipe dele for derrotada hoje, ele volta para casa mais cedo, aí é felicidade conjugal.
1: Tá bom, vai nessa. 8h43 agora. Vamos seguir no noticiário, vamos para Curitiba. Lembra daquele caso de uma mulher que se passou por uma criança em Santa Catarina? Pois é, ela agora foi indiciada no Paraná. O Bruno de Oliveira conta essa história para nós. Bom dia, Bruno.
3: Bom dia, Milton. Bom dia, Cássia. Exatamente, repercussão desse caso que chamou atenção em todo o país. Tivemos a ocorrência no estado de Santa Catarina e depois outros casos semelhantes começaram a aparecer em outras localidades do país, inclusive aqui no Paraná. E a Polícia Civil por aqui indiciou por estelionato essa mulher de 37 anos, suspeita de se passar por uma adolescente de 13 anos, diagnosticada, aqui no caso, a história dela, com um câncer terminal, para enganar integrantes de um grupo de oração. Isso aconteceu na cidade de Colombo, um município aqui da região metropolitana de Curitiba. A investigação foi retomada após a prisão dessa suspeita em Santa Catarina, em junho deste ano, em um caso semelhante que ganhou repercussão nacional. Segundo a polícia, o golpe no Paraná começou em 2021, quando a mulher criou uma identidade falsa e passou a manter contato visual com integrantes de uma comunidade religiosa. Ela relatava supostos episódios de abandono, violência, perdas familiares e problemas de saúde, o que despertou aí a solidariedade das vítimas, que ofereceram apoio emocional, espiritual e também ajuda financeira. A investigação foi aberta em dezembro de 2022, mas inicialmente a autoria não havia sido identificada. Com as informações obtidas após a prisão lá em Santa Catarina, caso de grande repercussão, a Polícia Civil do Paraná retomou as diligências que estavam aí paralisadas, não arquivadas, mas apenas paralisadas, e a partir dessa situação começou a ouvir as vítimas para fazer o reconhecimento da suspeita. A prisão em Santa Catarina revelou uma dinâmica semelhante. A gente lembra, em Joinville, a suspeita teria se aproximado aí de uma família alegando ter fugido do Pará após sofrer maus tratos e passou a viver na residência de uma família como se fosse uma adolescente. Segundo as investigações, ela adotava comportamentos infantis e afirmava ter problemas de saúde, afirmava também ser autista. Para as vítimas do Paraná, os relatos, a voz e a forma de comunicação usados nos dois casos indicam que se trata da mesma pessoa. O indiciamento por estelionato é uma etapa da investigação policial e o caso ainda deverá seguir para análise do Ministério Público do Paraná e, consequentemente, para o Tribunal de Justiça. A gente, claro, segue acompanhando todos os detalhes. Milton, Cássia.
1: As informações de Curitiba foram do Bruno de Oliveira, às 8h46.
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1: 8h48.
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5: Léo Vieira chega com a gente para trazer os detalhes do trânsito, Léo.
6: Oi, Pedro, estou de volta e de olho na movimentação do trânsito para quem está circulando pelo trecho da Zona Sul da cidade. Na ligação entre Zona Sul e Zona Sudoeste, quem está saindo de São Conrado em direção à Barra da Tijuca vai encontrando bom panorama. No caminho contrário, o trânsito já é lento, já no trecho do Elevado das Bandeiras, tanto pelo tablado superior quanto pelo tablado inferior. Motorista encontrando retenções até o trecho do túnel de São Conrado. Pela autoestrada Lagoa Barra, dificuldades no trecho entre a Rocinha e o acesso ao túnel Zuzu Ângelo. Nessa ligação entre São Conrado e a chegada ao Leblon, dê preferência pela Niemeyer. Para quem está circulando ali pelo trecho da Avenida Padre Leonel Franca e na passagem pela Mar Ribeiro em direção à Orla da Lagoa, o panorama é intenso. O trecho da Rodrigo Otávio, que estava interditado mais cedo por conta de um carro pegou fogo, já foi liberado e o trânsito está intenso nas duas pistas da via, ali na chegada a Visconde Albuquerque. Para quem está circulando pela Orla da Lagoa, Jorge Medeiros com complicações em direção ao Trono Rebouças, desde o trecho ali do Parque das Figueiras até a chegada ao acesso ao viaduto Sem Ler. Epitácio Pessoa tem melhor panorama, mas o trânsito é intenso no trecho da Fonte da Saudade. Pela rua Jardim Botânico, problemas nos dois sentidos entre o cruzamento com a Pacheco Leão e o trecho do Parque Lage. O motorista tem que ter um pouquinho de paciência na região da Lagoa e também do Jardim Botânico. Pedro.
5: Obrigado pelas informações, Léo. Até já.
6: Até já.
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5: 8h52, o Diogo Bugalho chega na operação para trazer informações para a gente. Desde cedo a gente acompanha, Diogo, essa operação com tensão. Mais uma fase hoje aqui no Rio desde o início da manhã. E já tem um balanço parcial da operação, né?
7: Isso, até agora 10 pessoas foram presas, 5 conduzidas para a delegacia. Nessa etapa de hoje da operação Contenção, que acontece nas comunidades Cidade de Deus, Muzema e Sapê. Além disso, drogas e 6 fuzis foram apreendidos. Nas comunidades, 3 unidades de saúde foram fechadas por precaução e uma funciona parcialmente. No momento, não há impactos no trânsito. Também não tem impactos em unidades educacionais, né, em escolas, porque a gente está no período aí de recesso do meio de ano. Essa apreensão dos 6 fuzis aconteceu na Muzema. A PM disse que as equipes do batalhão de choque estavam por lá seguindo informações de inteligência sobre o deslocamento de criminosos quando foram atacadas a tiros e houve confronto. Após essa troca de tiros em uma área de mata, foram encontrados e apreendidos esses 6 fuzis. 3 suspeitos também ficaram feridos e foram levados para o Hospital Municipal Lourenço Jorge. Lá também houve essa grande apreensão de drogas. Material ainda vai ser contabilizado. A polícia diz que as equipes permanecem ali na região, vasculhando a localidade, né? A ocorrência, a operação ainda está em andamento. A gente vai seguindo, acompanhando por aqui. Traz mais detalhes daqui a pouco no CBN Rio. Pedro.
5: Combinado, Diogo. Então, 10 presos, 3 feridos, pelo menos, a gente já sabe, né? Pelo menos é o número parcial que nós temos. E o Diogo vai continuar acompanhando essa operação e traz outros detalhes para você a partir de 9h30 no CBN Rio. 8h53, deixa eu te informar também sobre outra situação importante aqui do Rio de Janeiro. A gente sabe que alguns novos condutores estavam sofrendo aí nos últimos dias por causa da dificuldade para marcar um exame no Detran. E o Detran retoma hoje a realização dos exames práticos de direção, gente, em todo o estado. Essa retomada acontece depois da conclusão do treinamento de examinadores e também a publicação de uma portaria que criou o Manual de Exame Prático de Direção Veicular, já adequando então as novas regras do CONTRAN. Os candidatos que tiveram as provas adiadas no período de 8 a 14 de julho, eles podem já reagendar o exame de acordo com a disponibilidade de vagas, sem cobrança de taxa adicional. O agendamento também está disponível para os demais candidatos à habilitação. Então, tanto quem não se candidatou ainda, quanto aqueles que tiveram a candidatura adiada por causa desse recesso, vamos colocar um intervalo, né, esse ato que nós tivemos no Detran, enquanto algumas questões internas eram resolvidas. Agora parece que está tudo certo e pelo site do Detran, você ouvinte CBN consegue reagendar o seu exame. Tomara que agora tudo mais tranquilo, né? Embora a gente saiba que haja um acúmulo de pessoas aguardando ali numa fila, uma fila virtual, teórica, no caso aqui, não fila física, mas a fila de espera para poder agendar esse exame. A gente sabe que isso deve trazer um pouco mais de complicação, uma demanda maior para o Detran, mas que deve ser sanada ao longo das próximas semanas. 8h55.
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5: Falando em você, motorista, Léo Vieira te conta os melhores caminhos para hoje, Léo.
6: Conto sim, Pedro. Estou de olho na movimentação do trânsito na saída ali de Ricardo de Albuquerque, Anchieta, em direção a Deodoro. Trânsito complicado na estrada Marechal Lencastre. Tem um veículo enguiçado ali já na chegada ao acesso para a estrada de Jericinó, ali próximo do acesso também para a Avenida Brasil. E o trânsito está muito complicado na região. Para você que está saindo ali, trecho de Nilópolis, Anchieta e Ricardo de Albuquerque, dá para ganhar um tempinho pela Avenida Nazaré e a chegada à estrada do Camboatá, principalmente para quem tenta acessar o trecho da Avenida Brasil. Avenida Brasil tem problemas na pista sentido Zona Oeste, retenções desde o trecho de Irajá até a chegada à Vila Militar. Entre Magalhães Bastos e a chegada a Campo Grande, o panorama é de tranquilidade. Para quem está seguindo em direção ao centro, observa retenções ali no trecho de Realengo, mas o trânsito vai fluindo sem grandes problemas até o trecho da Vila Militar. Tem lentidão entre Deodoro e a chegada ao trecho de Guadalupe. Quem está optando pela estrada da Água Branca, estrada São Pedro de Alcântara, consegue ganhar um tempinho. Pedro.
5: Obrigado pelas informações, Léo Vieira.
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8: 8h56.
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0: Muito bom dia para você, Paulo Vinícius Coelho.
1: Aqui são 6h57.
0: Porque você está em Dallas hoje, onde teremos a primeira semifinal, é isso?
1: É isso. Minha filha virou para mim e falou assim: acho que minha filha fica vendo esse negócio de Yellowstone, sabe? Paramount. E aí ela fala assim: pai, você vai pro Texas. Eu falei, eu já fui pro Texas em 94, Brasil e Holanda, foi em Dallas. Pro Texas! acho que todo mundo aqui tem uma espingarda na mão, assim. Não é que seja totalmente mentira.
0: Sabe quem é que disse pra ela assim, sabe quem é que foi pro Texas? França e Espanha. Eles conseguiram chegar no Texas pra disputar essa semifinal.
1: A gente ia para Atlanta, a gente ia para semifinal de amanhã, né, se o Brasil chegasse. Mas aqui no Texas tem França e Espanha, tem muito francês aqui, muito francês. Mas ontem teve uma festa num lugar aqui do lado do hotel onde eu tô, no centro. O estádio é em Arlington, dá 25 minutos daqui, do centro de Dallas. Tem uma festa com muitos espanhóis também, muito alegres os espanhóis e confiantes. Se a Espanha não perder hoje, se ela empatar e classificar ou for eliminada nos pênaltis, se ela vencer e for para a final, ela vai fazer a maior sequência de invencibilidade da história das seleções nacionais. Os jogos de seleções nacionais começaram em 1872, com Inglaterra versus Escócia, e desde então a maior sequência invicta foi da Itália, de 18 a 21, com 37 jogos. A Espanha tem 36, ela iguala se empatar no tempo normal em 120 minutos na prorrogação. Mesmo que percam os pênaltis, ela passa a ter a maior invencibilidade da história. Os espanhóis estão muito confiantes com isso. Mas eu acho a França mais forte. O Didier Deschamps, técnico da França, ontem disse pela segunda vez que a Espanha é favorita. Porque nos últimos 10 jogos entre Espanha e França, apesar da França ser o melhor time da Copa, a Espanha ganhou 6 dos últimos 10 encontros. E ganhou as duas semifinais, a de 24 da Eurocopa e a de 25 da Liga das Nações. Só que a França não estava bem como está hoje, e a Espanha tinha uma característica diferente do jogo de hoje. A Espanha tinha Lamine Yamal na direita e Nico Williams na esquerda. O Nico não é titular hoje porque não está bem fisicamente, então era um time muito mais incisivo. A gente fala muito da a Espanha circula a bola o tempo inteiro, é difícil tirar a bola da Espanha, mas a Espanha ganhou no passado de 5-4 na Liga das Nações, um jogo que chegou a estar 5-1 para a Espanha, com 43% de posse de bola. Hoje é outro jogo. Hoje o Alex Baena deve jogar do lado esquerdo, ele estabiliza o meio campo e faz a bola circular nos pés dos jogadores espanhóis. Mas não é o jogo que a gente conhece da Espanha, mas não é o jogo que deu certo contra a França no ano passado.
2: Agora, eu estou dando uma olhada aqui no valor econômico, que está chamando a atenção para um aspecto interessante dessa partida, que é colocar frente a frente duas seleções que têm dois dos elencos mais valiosos, quando a gente pensa aqui no valor dos jogadores, né, PVC?
1: A França tem uma capacidade de formar jogadores hoje maior que qualquer país. Embora o Brasil esteja ali pertinho, né? O Brasil é o único país que na história da Champions League no século XXI teve jogadores em todas as finais. A última final sem brasileiro na Champions League foi em 99. Mas se você pegar os jogadores mais escalados na Champions da temporada passada, em primeiro lugar é a França, em segundo é a Espanha, em terceiro é o Brasil. O Brasil não está na Europa, mas tem mais brasileiro do que alemão, do que italiano, do que inglês. Então ainda não estamos tão perdidos assim como parece, dá para tentar recuperar. Mas França e Espanha são os dois países de mais jogadores escalados em Champions League, portanto os mais valiosos, né? São duas maneiras de construir a cultura do jogo. Estou falando muito esse termo cultura do jogo, porque eu acho que tem uma forma. A França tem o melhor trabalho de seleção do planeta. A Espanha construiu uma cultura no país em relação ao futebol a partir de Real Madrid e Barcelona. É diferente, mas isso se reflete na seleção. Eu acho que o jogo é muito equilibrado. Acho a França um pouco melhor nesse momento, mas não vai ser surpresa nenhuma se a Espanha vencer.
0: Perfeito. Amanhã a gente fala sobre a outra semifinal, esperando aí para ver quem sai hoje para a grande final no domingo. Muito obrigado e até mais. Bom jogo.
1: Obrigado, Milton. Obrigado, Cássio. Até amanhã.
2: Até amanhã, PVC.
0: Obrigado.
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2: Terça-feira, 14 de julho de 2026. A defesa do ex-presidente Jair Bolsonaro tem 48 horas.

0: De acordo com o ministro da Educação, o Ministério da Educação, serão oferecidas quase 45 mil vagas. Imagens de dois estabelecimentos comerciais obtidas pela agência de notícias Reuters mostram a abordagem do Serviço de Imigração e Alfândega dos Estados Unidos, que terminou com a morte de mais uma pessoa. O caso aconteceu em uma cidade no sul do estado. Aproximaram do motorista. O material desmente a versão oficial de que o homem teria usado o carro como arma. Organizações de defesa dos direitos humanos identificaram o imigrante como um cidadão colombiano de 26 anos. Ele teria permissão para trabalhar nos Estados Unidos e um número do Serviço de Segurança Nacional, documento equivalente ao RG no Brasil. No horário de Brasília, 9:04.
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1: Vamos às informações sobre o trânsito na manhã desta terça-feira, 14 de julho, aqui na capital amazonense. Quem está conosco é o Rômulo Salles. Bom dia para você, Rômulo.
2: Bom dia, bom dia a todos os ouvintes da Rádio CBN. Vamos às nossas informações de trânsito nessa manhã de terça-feira na cidade de Manaus. E a gente inicia trazendo uma colisão com danos materiais que aconteceu na Avenida Brasil, bem próximo à sede do governo. No local, todos os procedimentos necessários foram realizados e finalizados. Nesse momento, nenhum prejuízo à circulação. Vias em direção à área central da cidade nesse momento: Djalma Batista, Constantino Neri e Maripiranga, com grande movimentação. Trânsito intenso.
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3: Muito bom dia a você que escolheu ficar mais bem informado ouvindo o Jornal da CBN. Na manhã desta terça-feira, 14 de julho de 2026, conversamos com você sobre as ameaças de Donald Trump, presidente dos Estados Unidos, promete retomar hoje o bloqueio naval do Irã. De acordo com a Marinha Americana, a interdição a todos os portos e terminais petrolíferos iranianos está prevista para começar às 5 da tarde, hora de Brasília. Trump declarou que os Estados Unidos se tornarão os guardiões do Estreito de Hormuz e cobrarão um pedágio de 20% sobre toda a carga transportada pela rota. O fato é que a retomada dos ataques e as ameaças de líderes nos Estados Unidos e no Irã geram mais tensão na região e trazem forte impacto na economia global. Para conversar conosco sobre este tema, nós convidamos o professor Rafael Chaves, que é professor da Escola Brasileira de Economia e Finanças da FGV. Professor Rafael Chaves, obrigado pela sua gentileza de nos...

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4: Agora 9:13.
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4: Oi, gente, muito bom dia, seja muito bem-vindo. Estamos seguindo por aqui na nossa manhã de notícias, aqui no Estação CBN, que está começando.
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4: Seja muito bem-vindo, uma ótima terça-feira para você. Por aqui começamos a edição de hoje falando sobre a estiagem, né? As autoridades já começam a se planejar, já estão se planejando, na verdade, e já divulgaram, inclusive, né, um plano de ação para esse período agora. Seca, né? Elevação não, mas a baixa muito... muito preocupante, inclusive, no nível de rios, queimadas. 6 municípios do Amapá têm prioridade no combate à estiagem esse ano. A estiagem que já deve começar no próximo mês, em agosto, é uma previsão das autoridades aí que trabalham com dados estatísticos com maior intensidade. Essa estiagem, por exemplo, de acordo com a previsão, ela deve vir com maior intensidade em agosto, maior do que nos anos anteriores, trazendo o risco de secas severas, incêndios florestais em várias regiões do estado, segundo informou a Defesa Civil. Essa notícia está no G1 Amapá. Oiapoque, Calçuene, Amapá, Ferreira Gomes, Mazagão e Porto Grande já estão em monitoramento da Secretaria de Meio Ambiente do Estado por causa exatamente desse período aí de preocupação, né? O período de estiagem. Esse ano, a partir de agora desse segundo semestre, essas regiões foram classificadas como prioridade com base em dados ambientais. A estiagem costuma começar em agosto. Esse ano, segundo a Defesa Civil, ela deve ser mais intensa, com risco de secas severas e incêndios florestais. O alerta também considera a previsão da Organização Meteorológica Mundial, que aponta efeitos extremos do El Niño até agosto. O fenômeno acontece quando o Pacífico altera o clima em várias partes do mundo. Segundo a chefe da Organização Meteorológica Mundial, o El Niño este ano será moderado, possivelmente forte. Inclusive, a SEMA destacou, né, que Mazagão, como uma das áreas uma das áreas de maior atenção nesse monitoramento, né, aqui na região metropolitana. Inclusive, a gente segue acompanhando aí essas informações. Outra informação é que as ações fazem parte aí do plano de prevenção e controle do desmatamento, queimadas e incêndios florestais, lançado em setembro do ano passado. Os dados do plano orientam as autoridades, as instituições, secretarias sobre como agir em cada região e definir prioridades. O plano reúne metas e estratégias para prevenir, monitorar e reduzir desmatamento, as queimadas, os incêndios, além de fortalecer a governança ambiental e o desenvolvimento sustentável no estado. Uma das metas é reduzir o desmatamento de 15 quilômetros quadrados para 12 quilômetros quadrados até 2030. A gente segue acompanhando as ações, as instituições estão mobilizadas já nessa força-tarefa para proteger aí a nossa floresta. 9 horas e 17 minutos, a gente faz um intervalo e volta já.
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5: Agora 9h20.
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5: Nós estamos de volta com o Estação CBN, obrigada pela sua companhia. 9h20 da manhã, seguimos aqui com novas informações. Agora a gente fala de violência. Um homem apontado como principal suspeito de matar a própria filha, uma criança de 1 ano e 5 meses, ele foi preso após ser denunciado. Ele estava numa casa no interior do Pará e será conduzido agora para o Amapá, onde deve responder pelo crime. Mariana Braga.
6: Esse crime foi registrado em julho de 2024 na zona norte de Macapá e durante todo esse período o principal suspeito estava foragido. Mas essa semana esse paradeiro acabou, ele foi capturado no Pará. O delegado Leonardo Leite, que é da Delegacia de Homicídios, deu mais detalhes sobre esse caso.
7: Foi preso no estado do Pará o principal suspeito pela morte da própria filha, uma criança de 1 ano e 5 meses, de fato isso ocorrido em julho de 2024. Precisamente no dia 31 de julho de 2024, a equipe da Delegacia de Homicídios e Proteção à Pessoa foi acionada para comparecimento a esse local, que ficava numa residência no bairro do Infraero, aqui na capital do estado, do Amapá. Nós coletamos as primeiras informações ali, suspeitamos muito da frieza do pai, que não demonstrou qualquer tipo de emoção pela perda de uma criança, principalmente de 1 ano e 5 meses, perda da própria filha. No dia seguinte, nós começamos a efetuar a colheita de depoimentos, né, inclusive do próprio pai, que não demonstrou qualquer tipo de emoção. Então, nós começamos a desconfiar, né, dessa atitude dele. Depois desse depoimento, ele simplesmente não foi mais visto, nem pela própria mãe da criança. A mãe da criança, nós também tivemos que ouvi-la novamente, e dessa vez no interior do estado. E a partir de então nós realizamos as nossas diversas diligências e entendemos que o pai teria sido o principal suspeito, principalmente após o laudo da Polícia Científica da Amapá, que deu como causa morte a asfixia mecânica. O que as testemunhas ali relataram, principalmente vizinhos do local, é que a criança chorava muito nessa noite e de repente houve um silêncio. A mãe estava dormindo porque teria ingerido uma bebida alcoólica e não viu nada da situação, já acordou com a criança rocheada, sem vida. A partir de então, nós apresentamos pela prisão preventiva desse suspeito, que foi deferido pelo juízo. Então, nós começamos, a partir dali, uma série de buscas atrás desse cidadão, e culminou na prisão dele hoje, quase 2 anos após o fato, pela Polícia Militar do Estado do Pará, no município de Uruará, onde ele estava escondido.
6: Na época, esse caso causou grande comoção e revolta, principalmente porque a vítima do crime se tratava de uma criança. E depois de 2 anos, teve a atualização, que foi com essa prisão registrada nessa semana. Essas são as informações. Retorno com você.
5: A gente segue aqui com outras notícias agora. O Amapá lidera a projeção de crescimento da indústria entre todos os estados brasileiros em 2026. O dado é de um levantamento do Banco do Brasil e coloca o estado à frente de economias tradicionais do país. Maíra Carvalho.
2: Diferentes segmentos ajudam a movimentar a indústria amapaense. E o resultado desse trabalho já aparece nas projeções para esse ano. Segundo a resenha regional do Banco do Brasil, o Amapá deve registrar crescimento de quase 17% no PIB industrial, a maior projeção entre todos os estados brasileiros. No norte, o Amapá aparece na frente de Roraima, com uma expectativa de crescimento de pouco mais de 13%, e Tocantins, com 11%. O economista Charles Shelala diz que o Amapá está começando a passar por um processo de substituição de importações. Alguns produtos que eram consumidos vindos de outros estados agora passam a ser produzidos aqui no Amapá.
8: Só a indústria no Amapá crescer 16% é algo bastante importante. Para ter uma ideia, tá certo? O Amapá hoje tem um produto interno bruto, que é tudo que a gente produz no decorrer de um ano, na ordem de 26 bilhões de reais. Mas 15 bilhões desses 26 são importados de outros estados. Então, praticamente tudo que a gente consome aqui, especialmente os industrializados, vem de outros estados. Então, o que explicaria isso é que nós estamos começando por um processo que diria de substituição de importações. Alguns produtos que eram consumidos vindo de outros estados estão passando a ser produzidos dentro do Amapá e consumido por nós.
2: As projeções mostram que o destaque não é apenas regional. O índice também supera a média nacional, estimada entre 1,8% e 2%, e coloca o estado à frente de economias como São Paulo, que tem previsão de crescimento de apenas 0,7%. A projeção considera fatores como o avanço da agroindústria, do extrativismo e da transformação de matérias-primas produzidas no estado. O economista Charles Shelala explica que quando esses produtos passam pelo processo industrial, eles ganham valor e ampliam a participação da indústria na economia.
8: O Amapá tem batido recordes atrás de recordes pelo CAGED, né, que mede o emprego formal, em proporção, sendo o maior do Brasil. Há 4 anos atrás, nós tínhamos 80 e poucos mil trabalhadores com carteira assinada. Hoje nós já passamos 107 mil. Há poucos anos atrás, 100% da nossa água mineral vinha de outros estados. Hoje, 70% da água mineral é produzida no Amapá. Produtos de limpeza são hoje produzidos no Amapá. Produto de construção civil, argamassa, telhas, tijolos, produzidos no Amapá. O Amapá é um grande produtor de produtos da agroindústria. Então, se for ao supermercado, se for ver os peixes filetados, quase todos são feitos por indústrias amapaenses.
2: Quando a gente fala em crescimento da indústria, não quer dizer só produzir mais. Também significa agregar valor ao que já é produzido aqui no estado. Produtos que antes saíam do Amapá como matéria-prima, agora passam por processamento, geram empregos, movimentam novos negócios e fortalecem a economia local. A Amanda Neri faz parte de um sindicato da indústria do açaí e também trabalha com uma cooperativa de produtores da pecuária e agronegócio. Ela conta que já percebe crescimento na criação de porcos e aves, mas o açaí segue em primeiro lugar.
9: O segmento do açaí é o nosso carro-chefe do estado do Amapá. Por quê? Porque é o nosso símbolo cultural. E a agroindústria, ela vem crescendo. Hoje temos 18 agroindústrias, fábricas grandes, e também o nosso mercado local com o açaí, né? Da forma que a gente consome, fazendo artesanalmente, mas essas batedeiras, que são empreendimentos, empreendedores, já estão se modernizando e também já estão fazendo a venda para outros estados.
2: Para quem está na produção, o desafio agora é acompanhar esse ritmo. Investimentos em tecnologia, ampliação da capacidade de processamento dos produtos e abertura de novos mercados fazem parte da estratégia para transformar a expectativa de crescimento em resultados concretos. Cooperativas já trazem novidades para melhorar a indústria pecuária no estado, como ressalta Amanda Neri.
9: nós trouxemos para o estado do Amapá uma novidade, né, que é uma genética nova, mexendo com a avicultura. Então, essa genética ela só existe em dois países, que é nos Estados Unidos e aqui no Brasil. E estamos trazendo para o estado do Amapá. Essa genética ela é totalmente fora da gripe aviária, né, com qualidade, responsabilidade.
2: De Macapá, Maíra Carvalho.
5: Nós vamos para o intervalo, vamos ao repórter CBN.
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1: Terça-feira, 14 de julho de 2026. O ex-presidente da Câmara, Eduardo Cunha, do Republicanos, direcionou emendas parlamentares sem mandato para municípios de Minas Gerais em que tem instalado emissoras de rádio, segundo a Polícia Federal. Ao todo, as verbas totalizaram R$ 6.100.000. A iniciativa faz parte da estratégia de Cunha para se tornar conhecido no estado, onde pretende concorrer a deputado federal neste ano, após décadas de atuação política no Rio de Janeiro. O ex-presidente da Câmara afirma ter feito apenas sugestões a colegas de partido. Parte dos prefeitos, no entanto, atribuiu a indicação a Cunha. A informação foi divulgada pelo jornal O Globo. Termina amanhã o prazo dado pelos Estados Unidos para decidir se vão aplicar o tarifaço de 25% sobre as exportações brasileiras. O governo americano acusa o mercado brasileiro de práticas comerciais injustas e desleais. Os pontos de atrito envolvem barreiras ao etanol dos Estados Unidos, favoritismo ao PIX em detrimento de operadoras americanas de cartões e alegações inéditas de falhas na fiscalização do desmatamento ilegal na Amazônia. A Polícia Civil indiciou por estelionato uma mulher de 37 anos suspeita de se passar por uma adolescente de 13 com câncer terminal para aplicar golpes em integrantes de um grupo de oração em Colombo, na região metropolitana de Curitiba. Segundo a investigação, a suspeita criou uma identidade falsa e manteve contato virtual com as vítimas. Nas conversas, ela relatava histórias de abandono, violência e perdas familiares para conquistar a confiança das pessoas que prestaram apoio emocional e concederam ajuda financeira. No horário de Brasília, 9h33.
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5: Agora 9h38.
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5: Estamos de volta agora com o quadro CBN Radar do Comércio. Hoje nós vamos falar sobre o Dia do Escritor, celebrado no dia 25 de julho, que destaca a importância da literatura e de quem transforma palavras em arte. Aqui no Amapá, a homenagem também reconhece o trabalho do coletivo literário O Café e os Poetas, que incentiva a produção cultural, promove encontros e fortalece a cena literária no estado. É sobre esse assunto que a gente vai conversar agora aqui no estúdio. A gente está recebendo Genário Dunas, que é coordenador de cultura do Sesc Amapá. Coordenador, bom dia, tudo bem?
6: Bom dia, bom dia. É sempre um prazer renovado de falar, voltar aqui e falar novamente de cultura, né? E desta feita nós estamos abrindo aqui uma pauta sobre o Dia do Escritor, né? Que o Sesc tem essa premissa de abraçar o artista da literatura brasileira, nacional, amapaense. E aí a gente está com essa programação para o dia 24 agora, né? E essa homenagem ao coletivo Café e os Poetas, que é uma grande página aqui da literatura amapaense.
5: Pois é, explica para a gente, né, o que é essa programação de fato.
6: Então, a gente sempre, o programa Cultura sempre abraça essa homenagem e a gente homenageia sempre uma personalidade do mundo literário e desta vez a gente pensou um pouco mais, a gente descobriu a efervescência do coletivo Café e os Poetas, descobrimos que eles começaram esse movimento na pandemia, né? E se fortaleceram após o fim da pandemia. E eles têm 4 grandes coletâneas, né, já publicadas, e além de 74 poetas agregados nesse coletivo, e que não param de produzir, e que não param de se encontrar, e que não param de se movimentar, literariamente falando, nesse universo que é muito peculiar a eles mesmos, entendeu? Então, baseado nisso, o Sesc teve a ideia de homenageá-lo, esse coletivo que está super atuante, né? Que começa com seus primeiros movimentos na pandemia e que se prolonga até os dias de hoje. Então, vai ser dia 24, é uma sexta-feira agora próxima, 24 de julho, às 19 horas, no Sesc Centro, segundo piso, e aí a gente está lá, onde entregaremos uma comanda, né, e certificados, e um coquetel, e um lançamento de um mini-doc que o grupo fez sobre essa trajetória deles até os dias atuais.
5: É uma homenagem.
6: Sim, sobretudo uma homenagem de reconhecimento. A instituição SESC reconhece todo esse trabalho que tem sido feito pelo coletivo e que precisa ser, na verdade, evidenciado e reconhecido não só pela instituição SESC, mas eu acho que por outras instituições, porque, de fato, é um coletivo muito forte, muito potente, com muitos artistas, são 74 artistas produzindo, então é muita coisa, é muita gente. E,

0: com relação ao incentivo à leitura, à escrita, às artes?
1: Exato. Então, são poetas. Um fato bem interessante que eu, no estudo com eles, eu acabei descobrindo, é que eles não são só poetas, eles são multiartistas, né? Tem dançarinos, tem músicos, tem pessoas de artesanato, artesãs, tem compositores, músicos, aderecistas, tal. Então é um grupão, sendo que o foco principal é a poesia, né? É o mundo literário, é o que margeia a coisa do objetivo maior do trabalho deles. Então, assim, acaba que como grande importância dessa produção deles, acaba que entrando em várias outras esferas, né, do universo cultural, e tem sido assim um resultado, um retorno muito positivo da evolução de todos esses poetas, de todos esses artistas no universo. Então eles permeiam pela quadrilha, pela toada, pelo carnaval, tudo que tem manifestação cultural aqui, eles estão presentes nessa atuação, que é bem positivo para esse coletivo.
0: Eles atuam com o desenvolvimento do próprio trabalho e com o incentivo também?
1: Também. Porque assim, acaba que por ser um coletivo e por ter essa premissa da literatura, acaba que eles circulam muito, né? Então, eles estão circulando o tempo inteiro por vários eventos, onde você possa imaginar onde está acontecendo, não só em Macapá, isso é muito comum também em Laranjal do Jari, no Amapá, no Oiapoque e tal. Eles estão sempre transitando isso, levando o seu trabalho individual, mas levando também a bandeira do coletivo Café e os Poetas.
0: Bem, dia 25 é o dia, né, que é o dia do escritor aqui em Macapá. A programação vai ser no dia 24. Genário, eu queria que você, com a sua experiência também fazendo parte desse movimento, destaque para a gente qual é a importância, por exemplo, do dia do escritor para a nossa literatura, né, a literatura mapaense.
1: O dia do escritor, na verdade, 25 de julho, né, tem um grande significado, para a cultura nacional, porque referenda justamente aquele profissional que vive e produz a literatura para o Brasil e para o mundo, porque o artista ele não só escreve para um determinado território, o artista ele escreve para o mundo. A gente não sabe hoje onde é que chega essas produções.
0: Não há um controle,
1: né? Não há.
0: Aquilo que...
1: Né? O mundo hoje é um mundo, o mundo contemporâneo é um mundo aberto e você não sabe onde chega. E a verdade é que esse dia é um dia em que se comemora esse profissional que vive, que produz e que acredita na sua arte de transformar a sociedade, de fazer reflexões e de fazer com que o povo em si se reconheça historicamente, filosoficamente, né, psicologicamente e culturalmente também sobre aquela obra. Então, merecidamente, é um dia em que o mundo se volta, o Brasil se volta para esse universo literário e os profissionais que vivem dessa profissão. E o Sesc Amapá, ano passado a gente abraçou a causa do Fernando Canto, né? E esse ano a gente pensou em pensar numa ideia um pouco mais, mais contemporâneo também, né? Vamos abraçar não só um, mas um grupão de poetas, de artistas que também produz, que depende muito do seu trabalho, que acredita na sua produção. Então o Sesc está nessa campanha e a gente aproveita a oportunidade e convida para sexta-feira, 24 de julho, às 19 horas, dar uma chegadinha e conferir com todo o carinho que a gente pensou para que essa noite, 24 de julho, seja um marco na vida, não só da programação cultural do Sesc, mas na vida desses poetas e da sociedade amapaense.
0: Olha, a gente conversou com o Genário Dunas, que é coordenador de cultura do Sesc Amapá. Muito obrigada pelas informações e um
1: obrigado,
0: bom dia.
1: Obrigado sempre.
0: E no período de 8 a 15 de agosto vai ser realizada a Expofeira do Amapá no Parque de Exposições da Fazendinha. E para garantir a segurança da população, o evento vai ter um reforço no policiamento. A Manuela Tavares tem as informações.
2: A gente sabe que a Expofeira está chegando, é um momento de diversão, de entretenimento, mas também é um momento de atenção por parte das forças de segurança aqui

0: do nosso estado, tendo em vista que a movimentação aumenta, muitas famílias vão até o parque de exposições, se reúnem para aproveitar os shows e tudo que a Expofeira proporciona. E para isso, né, para manter a segurança da população, todo esse esquema já foi montado, né, vai ter um esquema de segurança ali ao redor do parque de exposições, um esquema de segurança também no trânsito e ali dentro do parque de exposições. Inclusive, todo esse esquema conta com novidade esse ano. Mas quem vai detalhar para a gente é o secretário de Segurança do Estado, César Vieira, ele que está aqui ao meu lado e vai conversar com a gente e falar como é que está esse trabalho que já iniciou mesmo antes da Expofeira começar. Secretário, bom dia, seja bem-vindo. Como é que foi montado esse esquema? Como é que está esse efetivo? Esse trabalho ele é montado com antecedência.
1: Exatamente. Bom dia, Tati. É mais um grande, né, importante evento para o Estado da Amapá. Nessa edição da Expofeira, com certeza, ela promete muito em termos de negócios, em termos de diversão, em termos de recreação, e não é diferente com relação à preocupação da segurança pública, né? Toda essa mentalidade, né, de prevenção, de utilizarmos todo o aparato tecnológico, toda a força de segurança pública integrada, né, todas as unidades, todos os órgãos de segurança pública integrados, inclusive com órgãos federais, para proporcionarmos um ambiente seguro, para que ali possamos desenvolver atividades, né, as atividades ali das recreações e também dos grandes negócios que são realizados, utilizando esse aparato de tecnologia, né, e o servidor, o operador da segurança pública motivado a entregar um melhor resultado também nesse momento, né, do evento. Tanto no entorno quanto no ambiente interno do evento, nós contaremos aí com mais de 600 policiais, aproximadamente 630 policiais diariamente trabalhando em prol da segurança para prevenirmos as ocorrências e, em caso, né, de uma eventual prática de crime, possamos dar uma rápida resposta. Contaremos ali com policiais civis, militares, corpo de bombeiros, policiais penais e também a polícia científica nesse ambiente integrado, o DETRAN também participando ativamente, né, dessa organização e toda essa estrutura, fornecendo um melhor serviço ao cidadão amapaense.
0: Falei aqui no início, secretário, sobre novidades. Primeiro ano que a carreta de segurança vai estar ali no Parque de Exposições. Como é que vai ser montado esse trabalho lá?
1: Exatamente. Esse ano nós contamos, né, com a primeira vez que será utilizado a carreta, né, da Segurança Pública, nosso Centro Integrado de Comando e Controle Móvel, né, com todo aquele aparato tecnológico, drone, né, de alta tecnologia, câmeras termais, fazendo um perímetro ali também com reconhecimento facial, para que possamos usufruir do melhor da tecnologia e também dessa capacitação dos servidores da segurança pública em dois centros ali, dois centrais de monitoramentos, né? Uma da carreta, né, colocando equipes de inteligência no lugar certo, no local certo ali para o levantamento das informações, e a central normal, convencional, já trabalhando naquela perspectiva de colocar os operadores também para fazer qualquer forma de contenção ou prevenção ali de qualquer tipo de ocorrência no ambiente da Expofeira.
0: Agora, secretário, caso a população que esteja ali prestigiando o evento, passeando com a sua família, se depare com alguma situação ali que ela precise acionar as forças de segurança, vão ter pontos estratégicos para isso?
1: Sim, nós teremos inúmeros pontos, né, estratégicos, além dos observadores, né, equipes com drones e também agentes de inteligência circulando ali no ambiente para que possamos ter ali aquele contato próximo e rápido, né, para debelarmos qualquer forma de agressão, qualquer forma de conduta ali que venha a perturbar o evento.
0: Orientações. Como eu falei, muitas famílias se reúnem, muitas pessoas vão prestigiar, tem shows nacionais, shows locais. Quais as principais orientações para as famílias e para as pessoas que vão prestigiar o evento?
1: É dispensar justamente a atenção, né? Sabemos ali que numa grande aglomeração, muitas pessoas ingerindo bebida alcoólica, né? Pedimos essa atenção também a todo cidadão que não deixe de participar desse grande evento, né? Para questão de divertimento, né, familiar, com os amigos, mas que tenham moderação e atenção, né, com relação a possibilidades ali, qualquer evento que possa, né, trazer algum tipo de prejuízo, com celulares, com pertences, com objetos pessoais, enfim, redobrar ali a atenção, sem deixar, né, de termos ali aquele momento de alegria, momento ali de confraternização e aproveitarmos ao máximo esse grande evento.
0: E, secretária, só para finalizarmos falando sobre esse assunto da questão da segurança durante esse momento ali no trânsito, por exemplo, vão ter monitoramentos, vão ter equipes ali para fazer a fiscalização, o trabalho com relação aos motoristas, para evitar aquela combinação imperfeita de álcool e direção?
1: Isso, exatamente. Nós teremos ali equipes, né, do DETRAN, equipes da Polícia Militar, né, fazendo barreiras e tendo ali essa prevenção, esse cuidado realmente, né, porque sempre contamos também com uma eventualidade, né, de pessoas que ingerem bebida alcoólica, acabam dirigindo, né, e fatalmente acabam se envolvendo em situações aí de sinistro. Então, nessa perspectiva também, né, inúmeros pontos de observação na rodovia aqui, que liga até o local lá do evento, observadores também, com monitoramento, inclusive, para que possamos, né, tirar de circulação rapidamente e evitarmos também, né, qualquer tipo de acidente que possa trazer algum prejuízo a terceiros.
0: Perfeito, secretário. Muito obrigada pela participação, pelas informações e orientações. Expofeira chegando, é um momento de diversão, como a gente ressaltou aqui no início, um momento de entretenimento, de aproveitar ali o que o parque de exposições tem oferecer, os shows nacionais, shows locais, a nossa gastronomia, mas claro, também é um momento de atenção por parte da segurança pública, já que a movimentação aumenta, fica intensa, e você também que vai sair, colabore com esse trabalho, né? Vá para se divertir, aproveite esse momento, se for beber, não dirija, e as forças de segurança estão trabalhando já aí nessa questão da segurança para manter aí toda a segurança da população que vai participar desse evento, agora que já está chegando. Retorno contigo nos estúdios.
2: E estão abertas as inscrições para mais uma edição do programa Casamento na Comunidade. A cerimônia para os casais será em agosto. A Isadora Pereira tem as informações.
3: Entre os requisitos, é necessário apresentar carteira de identidade, CPF, registro de nascimento e o comprovante de residência. De acordo com o supervisor do programa Casamento na Comunidade, o McDowell Pureza, os divorciados devem apresentar certidão de casamento com a verbação do divórcio.
4: Para evitar que o cartório indefira o pedido de casamento, certo? Porque é feita uma triagem documental para ver se a pessoa está apta para contrair o matrimônio. Então, os documentos são esses bem simples. O atendimento é aqui no fórum, das 8 às 12, também pelas nossas redes sociais, né? Temos o e-mail casamentodacomunidade@gmail.com e o telefone WhatsApp 91443740. E estamos aqui para atender os casais que desejam dar esse passo, esse grande momento de valorização das famílias. Esse ano nós realizaremos 1.200 celebrações. Já fizemos 500 na capital e agora, a partir do segundo semestre, realizaremos a restante na capital e nas demais cidades do interior. Então, temos já um calendário que está divulgado no site do tribunal e teremos agora, mais próximo, no mês de agosto, casamentos em Santana, Mazagão, São Joaquim, Santa Luzia do Pacuí, Cutias do Araguari e Oiapoque.
3: Os interessados podem procurar a sala de casamento no Fórum de Macapá, localizada na Avenida FAB, no centro. Em seguida, haverá uma triagem para encaminhar a documentação ao cartório. Segundo o supervisor do programa, antes de cada casamento é realizada uma oficina para explicar às famílias os efeitos civis do casamento.
4: Porque muita gente não casa porque tem medo, desconhece os efeitos do casamento, tem algumas ideias erradas sobre a relação, os efeitos patrimoniais. Então a gente tira esse receio das pessoas, tem uma tarde muito agradável na qual nós temos um programa já elaborado pelo CNJ para explicar para as famílias sobre o que é o regime de casamento, os efeitos, sobre a sucessão no caso de falecimento.
3: Com a colaboração de Manuele Tavares, de Macapá, Isadora Pereira.
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0: Terça-feira, 14 de julho de 2026. A empresa de fertilizantes Mosaic anunciou que vai reduzir a produção em fábricas brasileiras por causa da falta de enxofre. A substância é matéria-prima essencial em adubos usados no plantio de soja, milho, trigo, café, arroz, hortaliças e frutas. A medida é consequência da redução da oferta global e da alta dos preços do enxofre. A situação é provocada pela guerra no Oriente Médio. O conflito prejudica o transporte marítimo no Golfo Pérsico, principal região exportadora da substância. O Tribunal Superior Eleitoral faz reunião hoje com os representantes dos principais institutos de pesquisa do país. O objetivo é discutir novas regras de transparência, metodologia e fiscalização nos levantamentos de intenção de voto. O encontro foi convocado pelo presidente da corte, ministro Cássio Nunes Marques, e ocorre um mês depois de uma decisão monocrática dele, que suspendeu uma pesquisa da Atlas Intel, que mostrava o pré-candidato à presidência Flávio Bolsonaro com um recuo de 5 pontos percentuais. A queda aconteceu após a divulgação do áudio em que Flávio pedia dinheiro ao banqueiro Daniel Vorcaro para produzir o filme sobre o pai, o ex-presidente Jair Bolsonaro. No horário de Brasília, 10:04.
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1: Giro CBN Amazônia, conectando os estados da região norte com os destaques da manhã desta terça-feira, o dia 14 de julho. A gente começa indo ao estado acreano, trazendo uma atualização sobre o sistema do transporte público da capital, Rio Branco. Um protesto por melhorias no transporte terminou em um confronto entre estudantes e servidores municipais. Nós vamos agora ao vivo ao Acre para saber mais informações dessa confusão.
2: Bom dia, Carol. Foi exatamente isso. Um protesto contra a crise de transporte público terminou em confronto entre estudantes da Universidade Federal do Acre e servidores da Prefeitura de Rio Branco na manhã da última segunda-feira. O episódio aconteceu em frente à sede do Executivo Municipal e foi registrado em vídeos que circulam nas redes sociais. As imagens mostram momentos de tensão durante a manifestação. Participantes relataram o uso de spray de pimenta e o registro de agressões no local. O ato foi organizado por estudantes da UFAC, que cobram soluções para a crise no transporte coletivo da capital. A manifestação interditou ruas da região central e provocou impactos no trânsito. Em nota, a prefeitura informou que respeita o direito, mas afirmou que não concorda com invasões em prédios públicos nem com qualquer tipo de violência. Segundo o município, uma comissão de estudantes já tinha uma reunião agendada, mas parte dos manifestantes tentou entrar no prédio, que teria dado início à tensão. Nós seguimos acompanhando todas as movimentações, os trâmites aí, as atualizações sobre a situação do trânsito. Hoje, inclusive, vai ter uma nova reunião na Universidade do Acre para tratar sobre essas reivindicações. Carol.
1: Agradeço, Bruno, as informações. Bom dia. Quase 4 toneladas de cocaína são apreendidas em alto mar. 4 paraenses foram presos. O Ronaldo Santos está conosco, traz informações para a gente. Bom dia.
3: Bom dia, Carol. Exatamente. Uma operação conjunta da Polícia Federal e da Marinha do Brasil resultou na apreensão de quase 4 toneladas de cocaína em uma embarcação pesqueira interceptada no Oceano Atlântico em águas internacionais, a cerca de 1.500 quilômetros da costa do Pará. Segundo a Polícia Federal, foram apreendidos 3.748 quilos da droga que estavam escondidos em um fundo falso da embarcação. A carga foi contabilizada após a chegada do barco à base naval de Valdecans, em Belém, onde a embarcação pesqueira permanece atracada. A operação contou com o apoio de agências dos Estados Unidos, entre elas a DEA, a Agência de Combate às Drogas, e a Força-Tarefa Jeitsal, que compartilharam informações de inteligência. 4 tripulantes, todos naturais aqui do Pará, foram presos em flagrante e permanecem custodiados na sede da Polícia Federal na capital paraense. As investigações indicam que a embarcação deixou o estado sem a carga e recebeu os entorpecentes em alto mar. O destino final da droga seria a Guiné, na costa africana, como parte de um esquema de tráfico internacional. As investigações continuam para identificar outros integrantes da organização criminosa e esclarecer toda a estrutura do esquema de tráfico internacional. Carol?
1: Obrigada, Ronaldo. Bom dia. O corpo de um homem e de um piloto que estavam dentro de um helicóptero que caiu no município de Rorainópolis, no sul do estado de Roraima, foram encontrados durante as buscas de resgate. Naaman Mourão atualiza o caso pra gente. Bom dia para você.
4: Bom dia para você também, Carol. O piloto Danilo Pinto de Oliveira e Silva, de 45 anos, e Igor Rodrigues da Silva Souza, de 29, morreram em uma queda de helicóptero no município de Rorainópolis, que fica ao sul do nosso estado. Os corpos foram encontrados durante a operação da Polícia Civil em conjunto com a Força Aérea Brasileira. Segundo informações do portal G1, Danilo era natural do Rio de Janeiro. Foi constatado no Instituto Médico Legal que ele morreu em razão de múltiplas lesões causadas pela queda. Já Igor, a outra vítima, era de Goiânia. Os dois estavam em uma aeronave que caiu nessa área de floresta próxima à terra indígena Waimiri-Atruari, que fica na divisa entre os estados de Roraima e Amazonas, segundo o que informou a Polícia Civil. O boletim de ocorrência sobre a morte deles foi registrado pela própria Polícia Civil após a corporação ser comunicada pela FAB sobre o acidente aéreo. Os corpos foram encontrados junto com destroços da aeronave na região do município de Rorainópolis. Procuradas, a Polícia Civil e a FAB não haviam se manifestado sobre o caso até a última atualização da reportagem, mas foi um caso grave, uma ocorrência registrada, portanto, no sul do nosso estado, e a Polícia Civil, portanto, fez a identificação e, claro, investigação preliminar sobre esse acidente registrado no município de Rorainópolis. Carol.
1: Agradeço, Naamã. Bom dia para você. Seis municípios do Amapá têm prioridade no combate à estiagem em 2026. Luiz Felipe Santos traz para a gente detalhes desse plano. Bom dia para você.
5: Olá, Carol, bom dia. É um documento que reúne metas, diretrizes e também estratégias para prevenir e reduzir o desmatamento, as queimadas e os incêndios florestais. Tudo isso abrange esse combate à estiagem aqui em 2026 e também fortalece a governança ambiental e incentiva o desenvolvimento sustentável. Esse plano define, por exemplo, ações nas áreas de monitoramento ambiental, ordenamento territorial, fortalecimento institucional, prevenção e combate ao fogo e também o estímulo a atividades produtivas de baixa emissão de carbono. E segundo o diretor de desenvolvimento ambiental daqui do Amapá, que é o Marcos Almeida, o plano também prevê integração entre órgãos públicos e instituições de pesquisa, o setor produtivo, povos indígenas, comunidades tradicionais e organizações da sociedade civil para ampliar a capacidade de resposta aos desafios ambientais. E com validade até 2030, o documento considera as características do Amapá, que preserva cerca de 95% da cobertura florestal e mantém aproximadamente 73% do território protegido por unidades de conservação e terras indígenas. Marcos Almeida também esclarece que a iniciativa busca reforçar a proteção dos recursos naturais, reduzir os ilícitos ambientais e consolidar uma economia baseada no uso sustentável da floresta, com benefícios para a biodiversidade, o clima e também a qualidade de vida da população. Carol.
1: Agradeço, Luiz. Bom dia para você. A disputa em torno dos benefícios fiscais da Zona Franca de Manaus ganhou um novo capítulo na Justiça. Eros de Souza, bom dia.
6: Bom dia, Carol. Bom dia aos ouvintes da CBN Amazônia. Esse caso que a gente tem trazido aqui na Rádio CBN Amazônia. Agora, com a atualização, a Federação das Indústrias do Estado de São Paulo recorreu de uma decisão que tinha arquivado uma ação contra os incentivos previstos na reforma tributária para empresas instaladas no Polo Industrial de Manaus. A entidade paulista alega que os créditos presumidos do IBS e do CBS podem estimular a migração de indústrias de São Paulo para o Amazonas. Em junho, a Justiça Federal do Distrito Federal extinguiu o processo sem analisar o mérito, entendendo que o tipo de ação utilizado não era o adequado para questionar a lei. Do outro lado, a bancada amazonense defende a manutenção dos benefícios e afirma que a proteção à Zona Franca foi garantida pelo Congresso Nacional durante a aprovação da reforma tributária. Carol.
1: Agradeço, Eros. Bom dia para você. Do Amazonas à Rondônia, o estado pode alcançar uma safra nunca antes registrada de café robusta amazônico. A previsão é de crescimento na produção, mesmo com monitoramento dos possíveis impactos do El Niño. Nós vamos conversar com a Eliane Alves, ela está conosco e atualiza para a gente esse prognóstico para 2026. Bom dia.
7: Bom dia, Carol. Bom dia a todos. É isso mesmo. A Caferon projeta uma produção de até 3 milhões de sacas, acima da estimativa da Conab, que prevê 2,77 milhões. Se a projeção for confirmada, o volume será de cerca de 30% maior que o da safra passada, quando o estado colheu 2,32 milhões de sacas. O bom desempenho é resultado das condições climáticas favoráveis e do uso da irrigação por gotejamento. armazenamento. Tecnologia que ajuda a reduzir os efeitos do calor e da estiagem nas lavouras. Apesar do cenário positivo, os produtores acompanham com atenção o período de floração entre agosto e outubro, quando temperaturas elevadas provocadas pelo El Niño podem afetar a produtividade. Ainda assim, a expectativa é de que Rondônia mantenha um bom desempenho e consolide mais um recorde na produção de café robusta amazônico. Carol?
1: Agradeço, Eliane. Desejo a você bom dia a todos, no horário de Brasília, 10h15.
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5: Agora 10h21.
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5: Nós estamos de volta com Estação CBN. Obrigada pela sua companhia. Mais de 300 agricultores amapaenses foram beneficiados por uma iniciativa que entrega máquinas e oferece assistência técnica aos produtores rurais. Luiz Felipe Santos.
6: Trator no campo significa mudança para quem vive da agricultura familiar. Em vez do trabalho pesado feito na força do braço, o preparo da terra chega com máquinas e orientação técnica. A finalidade é preparar o solo com mais rapidez, reduzir custos e aumentar a produtividade. Na prática, o programa leva máquinas agrícolas até as comunidades rurais e oferece três serviços principais: gradagem aradora, gradagem niveladora, que deixa a área pronta para o plantio, e plantio mecanizado de grãos com semeadora e adubadora. Mas antes, os trabalhadores recebem atendimento direcionado para as necessidades de cada região. É o que esclarece o diretor-presidente do Instituto de Extensão, Assistência e Desenvolvimento Rural do Amapá, o RURAP, Kelson Vaz.
7: Estamos aí executando o programa Até Mecanizo, né, lançado em novembro de 2025. Estamos objetivando mecanizar mais de 1.000 hectares para a agricultura familiar. Atualmente nós executamos 50% do programa, onde já contemplamos mais de 400 agricultores familiares. O objetivo aí é melhorar a rentabilidade, produtividade e também inovação, né?
6: O programa acompanha o agricultor em cada etapa de produção. As equipes são preparadas para atender o trabalhador do campo.
7: Cada agricultor tem suas demandas, parte da mandiocultura, das suas culturas permanentes, e há uma seleção junto aos escritórios para que se faça então o fornecimento. Então, o agricultor é feito o cadastro, aprovado, e ele então é feito aí o acesso dele ao programa e o fornecimento da mecanização com trator, arado, grade, arado niveladora, e também o tratorista e o técnico auxiliando aí na parte da informação, da mecanização.
6: A expectativa do RURAP é ampliar o atendimento e chegar a mais comunidades rurais. De acordo com Kelson Vaz, a mecanização deixa de ser apenas máquinas trabalhando e se transforma em mais produção, mais renda e novas oportunidades para centenas de famílias amapaenses.
7: Nossos escritórios locais estão aptos a prestar essa assistência técnica. Estão fazendo esforço concentrado na devolução desses técnicos para acompanhar os agricultores familiares no estado do Amapá. Nós reativamos escritórios locais que estavam inativos, né? E também estamos devolvendo técnicos para campo. Mecanização agrícola é a modernização para a agricultura familiar do Amapá. É um investimento conjunto aí, né? E junto a isso também estamos buscando suporte para no futuro ter nutrição de solo, fertilização, sementes sadias, para que a gente aumente a capacidade de produção da agricultura familiar.
6: Com a colaboração de Manuel Tavares, de Macapá, Luiz Felipe Santos.
5: A temporada de viagens de férias chegou, mas antes de arrumar as malas, tem um passo que fica, que precisa de atenção especial, a manutenção aí do veículo, né? Revisão preventiva pode ser a diferença entre curtir as férias e passar transtornos no percurso. A nossa reportagem explica o que não pode ficar de fora nesse check-up. Gabriel Moraes.
8: Nas oficinas mecânicas de Macapá, o movimento apresenta forte crescimento por conta das férias. Com mais famílias pegando a estrada, aquela manutenção preventiva dos veículos vira item prioritário para a viagem. A fim de reduzir o risco de panes mecânicas e evitar acidentes no meio do caminho, a checagem completa exige a vistoria de mais de 10 itens de praxe, passando por pneus, freios, suspensão e sistema de iluminação, como explica a Gleif Souza, gerente geral em uma oficina.
9: Os problemas que a gente mais encontra dentro de uma oficina, eles são baseados nos principais itens de segurança, né? Pneus com baixa calibragem ou carecas, né? Sem já aquelas bandagens de segurança, a suspensão comprometida e freios, principalmente os freios já com a baixa capacidade de frenagem.
8: Especialistas alertam para detalhes geralmente negligenciados pelos motoristas, como a calibragem do estepe, limpadores de para-brisa e até a validade da documentação do condutor.
9: A recomendação é que uma revisão ela seja feita entre uma e duas semanas antes da sua viagem, para que você possa conseguir se antecipar e evitar que um problema maior possa acabar desprogramando a sua viagem e acabar ocasionando um prejuízo maior.
8: Na oficina, os mecânicos avaliam o comportamento de correias do motor, fluido de freio e líquido de arrefecimento do motor. O próprio veículo dá sinais de desgaste através de vibrações no volante, ruídos da frenagem ou vazamento de óleo no local. No caso de veículos de última geração, sinais luminosos no painel acusam o erro. A recomendação dos especialistas é não deixar para a última hora. Quem se antecipa garante vaga na agenda da oficina, tempo para resolver qualquer defeito e férias com destino certo. O descanso e não o guincho.
9: Uma manutenção adiada pode te causar um prejuízo ainda maior, né? E principalmente, acaba prejudicando a sua programação de viagem e até comprometendo a segurança das pessoas que estão naquele momento ali que deveria ser um momento bom.
8: Com a colaboração de Caio Coutinho, de Macapá, Gabriel Moraes.
5: E olha, o Ministério da Saúde abriu inscrições para o programa Mais Médicos Especialista, com oferta de 11 vagas imediatas aqui para o Amapá. Essa iniciativa integra o programa Agora Tem Especialistas, que foi criado para ampliar o acesso da população a médicos especializados no Sistema Único de Saúde. Os interessados podem se inscrever até quinta-feira agora, dia 16. As vagas fazem parte do terceiro ciclo do edital lançado nesta segunda-feira. No Brasil, são 1.136 vagas distribuídas em 309 municípios das 5 regiões do país. A gente segue acompanhando. Agora são 10 horas e 28 minutos. Vamos ao repórter CBN.

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terça-feira, 14 de julho de 2026. A Receita Federal vai pagar amanhã R$500 milhões de reais em restituições automáticas do Imposto de Renda, o projeto piloto batizado de Cashback. Os valores serão depositados para 3,5 milhões de contribuintes que tiveram desconto em 2024 e não fizeram a declaração no ano seguinte, porque não estavam obrigados. O dinheiro será depositado em parcela única, limitada a R$1.000 por pessoa e realizada exclusivamente via Pix, por meio de chave CPF. Representantes dos principais institutos de pesquisa do país estão reunidos com o presidente do Tribunal Superior Eleitoral, Cássio Nunes Marques. Eles discutem novas regras de transparência, metodologia e fiscalização nos levantamentos de intenção de voto. O encontro ocorre um mês depois de uma decisão monocrática de Nunes Marques, que suspendeu uma pesquisa da Atlas Intel, que mostrava o pré-candidato à presidência Flávio Bolsonaro com queda de 5 pontos percentuais. Brasil, Argentina, Paraguai e Chile assinam hoje em Assunção um memorando de entendimento para a abertura gradual do espaço aéreo. Batizado de Acordo para Alas, o projeto prevê a livre circulação de companhias do setor entre os quatro países. Inspirada nas regras da União Europeia, a proposta permite que companhias aéreas estrangeiras do bloco possam operar rotas domésticas em território brasileiro e que empresas nacionais também possam voar entre diferentes cidades dos países vizinhos. A medida rompe as restrições que limitam as operações atualmente. Com a iniciativa, o Brasil pretende aumentar a concorrência, ampliar a oferta de voos e baratear as passagens. A Bolsa de Valores de São Paulo opera em alta de 0,37% aos 176.391 pontos. O dólar comercial está em baixa de 1,18%, negociado a R$ 5,07. O euro vale R$ 5,81, queda de 0,59%. No horário de Brasília, 10 horas e 33 minutos.

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7: 10h41.
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8: Estão abertas inscrições para a Maratona de Programação da Sociedade Brasileira de Computação, a maior competição universitária de programação do país. Neste ano, a novidade é que o Amapá vai sediar a etapa estadual. A Mônica Costa conversou com Érica Bezerra, coordenadora da Maratona de Programação do Amapá. Acompanhe.
9: Olá para todo mundo que acompanha a gente. Exatamente, a Maratona de Computação acontece pela primeira vez aqui no estado, isso no mês de agosto, no dia 29, lá no Instituto Federal do Amapá, é campus aqui em Macapá. E é importante a gente destacar que as inscrições já estão abertas e seguem até o dia 20 desse mês. Competição, então, de grande relevância no cenário nacional e internacional, porque tem etapa internacional. Vou conversar agora com a Érica, que é coordenadora. Érica, seja bem-vinda. Vamos começar explicando o que é a Maratona de Computação, né, para quem que é destinado.
10: Olá, é uma satisfação estar aqui. A gente vem trazendo, pela primeira vez no Amapá, a Maratona de Programação da Sociedade Brasileira de Computação. Isso é um marco que aproxima

0: faixa de inscrição. Atenção que a inscrição é feita por time formado por 3 alunos. Reúne teu time, faz tua inscrição agora, chama um professor para ser teu técnico, para dar um apoio, mas a prova acontece no sábado, 29 de agosto, essa é uma data nacional, no IFAP, Campus Macapá, e vai ser um dia da gente integrar um ambiente de computação, promover o conhecimento de tecnologia, de criatividade, desenvolvimento, colocar nossos alunos no circuito nacional e também é a oportunidade da gente aprender mais. Se tu está preocupado porque tu não tem muito conhecimento em programação, procura a gente no IFAP, porque daí a gente faz um treino com as provas anteriores que também estão disponíveis no site oficial.
1: Isso que eu ia te perguntar, né? Como que acontece essa dinâmica dentro da competição? É por módulos? Demora muito normalmente as provas?
0: A prova é prática, ela tem uma duração de 5 horas, uhum. É feita pela equipe, com acompanhamento de um técnico, então é uma prova que acontece dentro do laboratório de computação do IFAP. Daí aqui eu preciso deixar um agradecimento especial para o reitor do Instituto Federal do Amapá, professor Romário Silva, e também para o diretor do campus, professor Buranslan, que apoia, incentiva e prioriza as ações de tecnologia e inovação.
1: E dentro dessa dinâmica, queria saber também, né, se esses estudantes de exatas, computação, né, como que eles podem fazer para se aprimorar dentro desse conceito? Tem muita gente ainda que está encaminhando ainda, né? Vai ter nível básico, médio, de fato, dentro dessa competição?
0: A prova é a mesma em âmbito nacional. Uhum. Como é a primeira vez que a gente está realizando aqui no Amapá, qual o trabalho que a gente está fazendo no Instituto Federal? Um treino com as equipes que se inscreverem. A gente vai convidar todo mundo para estar junto com a gente na primeira e na segunda semana de agosto para treinar mesmo, dar aquele reforço. Então, você que é aluno da área de computação, da área de exatas, quer entrar no mundo da programação ou já faz parte desse ambiente, faz a inscrição e pede ajuda para a gente aqui no IFAP, porque a gente quer potencializar os talentos que a gente tem, tanto nas instituições públicas quanto nas instituições privadas de todo o Estado, está todo mundo convidado. É um marco a gente trazer as ações da Sociedade Brasileira de Computação. Então, a gente precisa engajar e impulsionar nossos alunos. E atenção, que o primeiro lugar, a equipe que se classificar em primeiro lugar na Amapá, ainda vai para a etapa nacional com as despesas custeadas.
1: Perfeito, Eric. Agora é só falando mais um pouco do tema, né? Daqui, então, além da etapa nacional, tem uma etapa internacional, né? Quem sabe o Amapá pode se destacar ainda mais nesse cenário.
0: É isso que a gente enxerga e nessa direção que a gente trabalha, para colocar sempre o Amapá em destaque e em primeiro lugar. Nosso trabalho é para ampliar oportunidades, aproximar nossos jovens de talento que estão na academia, que estão na área de exatas e tecnologia, para eles conseguirem alcançar as oportunidades nacionais e internacionais dentro desse cenário. E você que está nos ouvindo e quer ser parceiro da Maratona de Programação, todos são muito bem-vindos.
2: Seguindo com outras informações aqui no Estação CBN, francês, inglês ou espanhol. Tem feito a diferença no atendimento aos turistas durante estas férias, abrindo oportunidades de serviço no Amapá. Caio Coutinho.
3: Francês, inglês ou espanhol tem feito a diferença no atendimento aos turistas durante estas férias, abrindo grandes oportunidades de serviço no Amapá. O período de férias escolares registra forte movimentação de turistas que atravessam a fronteira em busca de lazer, gastronomia e atrações naturais da Amazônia. O fluxo de visitantes aquece o comércio. Com a alta circulação nos hotéis, restaurantes e principais pontos turísticos da região, o domínio de outros idiomas torna-se crucial. Profissionais capacitados em mais de uma língua saem na frente no mercado. Como explica Anselmo Bradão, coordenador de empreendedorismo da Secretaria de Estado do Trabalho e Empreendedorismo, a SET.
4: Nesse sentido, a SET já capacita. Ano passado nós capacitamos alguns empreendedores na questão de o básico do francês, né? De boas-vindas, a questão de cardápio para colocar em outra língua, porque esse público ele frequenta muito. E agora nós estamos no período da Expofeira, está no radar da SET fazer a capacitação desses empreendedores. A gente lança bem antes de editar dos eventos, que é para dar o tempo de se inscrever, dar o tempo da gente fazer a avaliação e depois lançar a questão de quem foi contemplado. Após a

0: Participação nesses editais em que a gente chama esse pessoal para capacitação. Capacitação de manipulação de alimento, capacitação do bombeiro, capacitação de boas práticas. Nesse sentido aí que a gente vê esse público aí que aumentou muito o público de empreendedores. Na realidade, o estado da Amapá passa pelo um boom de empreendedorismo com esses grandes eventos.
1: Para suprir essa demanda e fortalecer o atendimento, a pasta oferece cursos e capacitações direcionadadas. A iniciativa visa preparar a mão de obra para o segmento. Os treinamentos são oferecidos por meio de editais públicos específicos. As diretrizes de acesso foram publicadas antecipadamente pela Secretaria, antes do início do período de veraneio, com a colaboração de Manuele Tavares, de Macapá, Caio Coutinho.
2: Seguindo com o nosso Estação CBN, a minipunicultura está em expansão no Brasil e no Amapá não é diferente. Uma família faz a criação de abelhas por hobby, mas transformou o quintal de casa em um mini ponário. As informações agora na reportagem de Luiz Felipe Santos.
3: As caixas ocupam um espaço no quintal, mas guardam uma organização que impressiona. Desde 2020, as abelhas estão na casa a partir de uma vontade de produzir mel para receitas e remédios. São 21 caixas com colmeias de 13 espécies diferentes de abelhas sem ferrão, cuidadas diariamente pelo criador de abelhas, Takao Meguro Portal.
4: Porque essas abelhas são animais, como diz, eles voam, né? Então a gente precisa ter um manejo constante, porque também elas podem ser acometidas por pragas. Então a gente tem que tomar muito cuidado ao trazer uma colmeia para dentro aqui do meliponário. Então respeitar o período de quarentena, né? O manejo tem que ser um manejo com muita atenção.
3: Na meliponicultura, cada espécie tem características próprias. Elas produzem quantidades diferentes de mel e se adaptam a tipos variados de vegetação. E por isso, o manejo exige conhecimento e acompanhamento constante. O resultado desse trabalho também muda conforme a alimentação das abelhas. Takao ressalta que a origem do néctar influencia diretamente na cor, aroma e sabor do mel produzido.
4: O que vai comandar o sabor e a cor é a florada, né? Então, dependendo de época, você vai ver que você tem diferentes floradas de pasto apícola, né? E aí isso vai influenciar no sabor, né? E na coloração.
3: A meliponicultura pode ser desenvolvida em pequena escala em casa, desde que sejam respeitados os cuidados necessários para garantir a saúde das colmeias e a qualidade do produto. Além da produção do mel, a meliponicultura ajuda a manter vivas espécies fundamentais para a natureza e mostra que, com conhecimento e manejo adequado, até um quintal pode se transformar em um espaço de conservação e produção. Takao se encaixa como meliponicultor amador. Atualmente, um criador amador pode ter até 49 caixas sem precisar da licença ambiental.
4: Apesar delas serem inofensivas, né? não tem ferrão, não atacam, mas elas se defendem também. Primeiro, eu sempre aconselho, procure um curso para você se especializar, né? Um técnico que consiga lhe orientar, você realizar esse curso antes de você tentar fazer qualquer manejo com esse tipo de espécie. Outra coisa que eu acho importante, que eu preciso ressaltar, como elas são abelhas nativas, nunca removam o enxame da natureza.
3: Com a colaboração de Maíra Carvalho, de Macapá, Luiz Felipe Santos.
2: Vamos falar agora de oportunidade. A Secretaria de Trabalho, Desenvolvimento Econômico e Inovação de Macapá ampliou a oferta de curso de capacitação para a população. As inscrições já estão abertas. Michele Ferreira.
5: A Prefeitura de Macapá está oferecendo alguns cursos de capacitação que faz parte de um programa que só nesse primeiro semestre capacitou cerca de 600 pessoas. E agora, para o segundo semestre, são 700 vagas programadas. Eu estou aqui com o Rony, ele que é coordenador de capacitação da Centrais, para a gente poder entender um pouco, Rony, que cursos são esses e as inscrições, né? Vão até quando? Como que o pessoal pode se inscrever?
6: São vários cursos em diversos segmentos. Então nós temos cursos na área da beleza, na área da informática, serviços, são diversos cursos. E para você fazer a sua inscrição, você deve procurar o espaço da Rampa Macapá, que fica lá na Avenida Padre Júlio, entre Leopoldo Machado e Hamilton Silva, bem próximo ali do Corpo de Bombeiro. Tá? Essas inscrições elas são realizadas presenciais e, importante, todos esses cursos eles são gratuitos. Tá? A gente tem um programa de capacitação que oferece esses cursos, tanto aqui para Macapá, e também a gente leva até o distrito, os distritos para a gente fazer essas capacitações.
5: Agora, falando das temáticas, né? O que, que vocês trabalharam dentro do que é necessário aqui para Macapá? Eram cursos que têm uma mão de obra muito específica e qualificada. Então, quais são essas áreas e quais são esses cursos?
6: Geralmente a gente faz um estudo técnico, né, para saber quais são as maiores demandas. Aí a partir daí a gente programa esses cursos com as instituições que a gente tem, né, que a gente trabalha com esses cursos, tanto com as instituições privadas quanto as instituições públicas. Nós temos um termo de cooperação técnica com o Senai, com o Senac, e aí a gente reúne a equipe e faz a programação desses cursos para atender a necessidade da população.
5: Agora, precisa ter algum pré-requisito, idade mínima, questão de renda ou não?
6: Geralmente, os cursos, dependendo da qualificação, tem alguns requisitos. Mas nós temos cursos que os requisitos mínimos são a idade mínima de 16 anos e também cursos também com formação até do ensino fundamental incompleto.
5: E a Prefeitura ela faz parceria com algumas instituições que oferecem esses cursos, né? Esses estão programados agora já para agosto? Como é que está esse cronograma?
6: Sim, a gente tem cursos que vão com as inscrições até dia 20. Nós temos 8 cursos específicos, que as inscrições começam no dia 20. Mas é importante você saber que esses cursos eles são contínuos. Como a gente falou, é um programa de capacitação. Então, a gente tem curso até o final do ano para oferecer. Então, todo tempo, nós temos inscrições abertas para a população.
5: Moni, muito obrigada pelas informações e esclarecimento para a população. Então, até dia 20, vagas para esses 8 cursos, esse programa de capacitação que tem por objetivo formar profissionais aqui para o mercado de Macapá.
2: Obrigado, Michele, por suas informações. 10h55, repórter CBN na sequência de Giro CBN Amazônia. O Estação Volta 11h18.

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0: terça-feira, 14 de julho de 2026. O Conselho Nacional de Política Energética aprovou o aumento do percentual de etanol anidro na gasolina de 30 para 32%. A medida valerá por 180 dias e poderá ser estendida pelo mesmo período. O Conselho atribui a decisão à instabilidade do mercado de petróleo em razão da guerra no Oriente Médio. O presidente Donald Trump anunciou o restabelecimento do bloqueio naval à República Islâmica e intensificou os ataques militares contra o território iraniano. Hoje, os preços do petróleo dispararam e atingiram o maior nível em 4 semanas. O mercado teme que o conflito prejudique o transporte de petróleo pelo Estreito de Hormuz, uma das principais rotas de energia do mundo. No momento, o barril do Brent é vendido a 85 dólares, alta de 2,27%. França e Espanha abrem hoje, às 16h, as semifinais da maior Copa do Mundo da história. Primeira colocada no ranking da FIFA, a equipe comandada há 14 anos pelo técnico Didier Deschamps vai tentar vencer a seleção espanhola com Mbappé e Dembélé. A dupla de artilheiros marcou 13 dos 16 gols franceses. Em Copas do Mundo, houve apenas um encontro entre as duas seleções em 2006 e terminou com a classificação francesa. Do lado espanhol, o técnico Luis de la Fuente disse que vai tentar manter o estilo de jogo do time e gosta de controlar a partida. Os destaques da seleção espanhola são o jovem Lamine Yamal e Nico Williams. A seleção que passar vai disputar o título da Copa no domingo com o vencedor de Argentina e Inglaterra, que vão jogar amanhã. Horário de Brasília, 11 horas e 4 minutos.
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1: No horário de Brasília, 11:05, começando o segundo giro da manhã desta terça-feira, 14 de julho de 2026. Vamos primeiramente a Rondônia. Uma mudança milionária no orçamento da saúde da região está chamando atenção. O governo do estado retirou mais de 231 milhões de reais que estavam previstos para o Hospital de Urgência e Emergência, o Euro, e redirecionou esses recursos para outras despesas da área. Ao vivo, Eliane Alves traz mais detalhes para a gente sobre a destinação desses recursos. Bom dia.
2: Bom dia, Nicole. Bom dia a todos os ouvintes. É isso mesmo. A decisão, ela foi oficializada por meio de uma lei publicada no Diário Oficial do Estado. O dinheiro que seria usado na implantação do euro em Porto Velho e em contratos de parcerias público-privadas, agora será aplicado em outras ações da saúde. Dos 231 milhões remanejados, 70 milhões estavam destinados à locação do prédio do novo hospital, com previsão de possível aquisição pelo estado ao fim do contrato. Outros 161 milhões seriam usados no pagamento de contratos. Segundo o governo, os valores passarão a atender despesas como convênios, manutenção de hospitais, terceirização de serviços e repasses aos municípios em 2026. A publicação da lei não detalha se a mudança no orçamento terá impacto no cronograma de implantação do euro. O governo de Rondônia ainda não informou se o projeto será alterado. Nicole.
1: Eliane Alves, ao vivo com a gente, seguindo por aqui com o Giro da Manhã de hoje, para falar agora sobre protestos e também uma confusão que foram registrados ontem em frente à Prefeitura de Rio Branco. A mobilização ganhou um novo capítulo hoje pela manhã. Quem traz mais atualizações é a repórter Sara Helena. Bom dia.
3: Bom dia, Nicole. Nós seguimos acompanhando os desdobramentos da crise do transporte coletivo, que tem impactado diretamente a rotina dos estudantes da Universidade Federal do Acre e de toda a população aqui da capital. Na manhã de hoje, os universitários voltaram a protestar e bloquearam o acesso ao campus da UFAC no segundo dia de mobilização. O ato ocorre após a manifestação da última segunda-feira, que terminou em confusão em frente à Prefeitura de Rio Branco. Ainda na segunda-feira, representantes dos estudantes se reuniram com a reitoria da UFAC, a RB Trans e a Prefeitura para discutir medidas emergenciais. Entre os compromissos anunciados está o reforço da frota de ônibus que atende a capital. A promessa é de que 10 novos ônibus entrem em circulação entre esta terça e quarta-feira, com a expectativa de chegar a um reforço de cerca de 20 veículos até sábado. Enquanto as mudanças não saem do papel, os estudantes mantêm a pressão e cobram uma solução imediata para garantir o retorno às aulas. Por isso, houve o bloqueio do portal da UFAC e a nossa equipe conversou com o estudante Leonardo Maia, que os protestos na manhã de hoje. Vamos acompanhar.
4: O trancaço aqui da UFAC hoje, ele não deveria nem estar acontecendo. Tanto que no nosso calendário, que nós aprovamos em Assembleia, nós teríamos um ato na Câmara de Vereadores. Nós, a reitoria da UFAC, atendendo o nosso pedido, na verdade, atendendo a nossa imposição, convocou uma reunião do Conselho Universitário. A reunião tem pauta única, que é abonar as nossas voltas desde o início do semestre. Porque quem não está vindo para aula, não está vindo para aula, não simplesmente está pegando ingresso de fila. Se assim, porque não consegue acessar a universidade, já que não tem transporte público na nossa cidade já há algum tempo, mas principalmente desde o início desse mês.
3: E essa é a situação atualmente do transporte coletivo e seguimos aí acompanhando essas movimentações, os protestos ainda dos estudantes da Universidade Federal do Acre, acompanhando aí também os próximos capítulos e atualizações sobre o transporte coletivo aqui de Rio Branco. Nicole.
1: Essa é Sara Helena, repórter ao vivo diretamente do Acre. A gente parte agora para Roraima, na verdade. Por lá, uma batida de frente entre dois carros deixou 2 mortos e 7 pessoas feridas na rodovia. A gente está falando de uma estrada que liga Boa Vista ao norte de Roraima. Quem traz para a gente os detalhes desse caso, com possíveis desdobramentos, é Namã Mourão. Bom dia.
5: Bom dia para você também, Nicole. O aposentado Antônio Souza Santos, de 66 anos, e uma mulher identificada como Júlia Pessoa Ferreira, de 76, foram as... segunda-feira em Roraima, na rodovia que liga, né, Boa Vista ao norte do estado. Outras 7 pessoas ficaram feridas nesse grave acidente. Os 2 carros bateram de frente na RR-205. As 2 pessoas mortas estavam em veículos diferentes. Antônio, a vítima, de 66 anos, dirigia um carro de passeio, e Júlia, de 76 anos, era passageira de um veículo modelo sedã. Os 2 morreram ainda no local. Antônio vinha de Boa Vista a Alto Alegre, enquanto o sedã vinha no sentido contrário, ou seja, vinha no sentido da capital Boa Vista. Ele ficou preso, inclusive, às ferragens. Entre as vítimas feridas estão adolescentes, crianças e idosos. Todos foram levados ao hospital pelo SAMU, Serviço de Atendimento Móvel de Urgência. Equipes da Polícia Militar e do Corpo de Bombeiros atuaram no local do acidente. A rodovia teve que ser interditada nos 2 sentidos para que as equipes de segurança e de socorro trabalhassem, portanto, no local. A Rede Amazônica esteve no Hospital Geral de Roraima ao longo da tarde, apurando a situação, né, o estado clínico, né, o estado de saúde desses pacientes que ficaram feridos. Eles estão ainda sob acompanhamento médico no principal hospital público aqui do nosso estado. E a gente vai seguir acompanhando, claro, expressando também os nossos sentimentos para as 2 vítimas fatais, né, as 2 vítimas graves desse acidente, né, que foi registrado ontem, no início dessa semana, na RR-205, estrada que liga a capital Boa Vista ao interior norte do nosso estado. A gente vai seguir acompanhando. Nicole.
1: Namã Mourão, diretamente de Roraima, ao vivo, trazendo então os desdobramentos desse caso gravíssimo em Roraima. Obrigada pelas informações. Vamos seguindo agora para o Amapá. Por lá, um pai está sendo acusado de matar a filha de 1 ano e 5 meses por asfixia. Ele foi preso, inclusive, no interior do Pará, já em outra região. Quem conta pra gente sobre essas investigações é o Luiz Felipe Santos, ao vivo. Bom dia.
6: Oi, Nicole, bom dia. Essa prisão foi no município de Uruará, no interior do Pará, e esse crime foi no dia 31 de julho de 2024. A criança foi encontrada morta no quarto da casa onde morava com a família. O acusado se chama Antônio José da Silva, estava foragido desde fevereiro do ano passado, quando a Polícia Civil concluiu o inquérito e o indiciou por homicídio triplamente qualificado. A prisão ocorreu após uma denúncia apurar que ele estava escondido no interior do Pará, e segundo o delegado Paulo Moraes, o suspeito vai passar por uma audiência de custódia e pode ser transferido aqui para o Amapá. As investigações revelaram contradições nos depoimentos dos pais. O laudo pericial concluiu que a menina morreu por asfixia mecânica causada por sufocação direta e broncoaspiração. De acordo com a polícia, o crime teve como motivação o incômodo do pai com o choro da criança. O Ministério Público também denunciou a mãe da vítima, que responde ao processo em liberdade. Nicole, é com você.
1: Luiz Felipe Santos, obrigada pelas informações por aqui ao vivo com a gente. Seguindo agora para o Amazonas, na região, a gente está acompanhando um registro com uma média de 4 vítimas de estupro de vulnerável por dia nos 5 primeiros meses deste ano. Esses são dados do Sistema Nacional de Informações de Segurança Pública. Foram 632 vítimas entre janeiro e maio de 2026. Esse número representa um aumento de 38% em relação ao mesmo período do ano passado, quando foram registrados 458 casos. A maioria das vítimas é do sexo feminino. Dos registros feitos durante esse ano, 555 vítimas eram mulheres ou meninas. A legislação considera estupros de vulneráveis crimes cometidos contra menores de 14 anos ou pessoas que não têm condições de consentir ou oferecer resistência. Os dados mostram que os registros vieram crescendo ao longo do ano e atingiram agora o maior número em maio, com 173 vítimas. Ao longo do primeiro semestre, investigações da polícia também resultaram na prisão de suspeitos em diferentes municípios do Amazonas. Vamos seguindo agora para o Pará. Por lá, um homem foi preso por maus tratos depois de agredir um gato em Marajó. Ao vivo, Ronaldo Santos com a gente.
7: Atos a um animal no município de Muaná, na ilha do Marajó. A agressão foi registrada por uma câmera de segurança que mostra o momento em que o suspeito arremessa um gato com violência contra o chão em frente à própria residência na zona rural do município. Após o ataque, o animal conseguiu fugir. A tutora do gato procurou a delegacia de polícia civil e registrou um boletim de ocorrência. De acordo com a perícia inicial, o animal apresentava ferimentos na cabeça e dificuldades para caminhar, compatíveis com a agressão registrada pelas câmeras. Horas depois, em uma ação conjunta da Guarda Municipal de Moaná e da Polícia Civil, o suspeito foi localizado e preso. Durante o depoimento, ele confessou o crime e alegou que estava sob efeito de bebida alcoólica no momento da agressão. O caso segue sob investigação. Nicole?
1: Ronaldo Santos, diretamente do Pará, ao vivo com a gente na manhã de hoje, agora no horário de Brasília, 11h16.
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5: 11:20.
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0: Vamos destacar agora no Estação CBN, com o apoio das equipes da Operação Protetor dos Biomas, a Polícia Civil prendeu nesta segunda-feira, em Laranjal do Jari, um homem de 58 anos de idade que está foragido da justiça desde 2024, investigado por estupro de vulnerável. Ainda segundo a Polícia Civil, após um trabalho de investigação e localização, as equipes realizaram a abordagem e conseguiram prender o suspeito, que tentou se esconder para evitar o cumprimento da ordem judicial. A Polícia Civil destacou que a ação faz parte do trabalho contínuo de localização de foragidos da Justiça e reforçou o compromisso da instituição com o combate à criminalidade e o cumprimento das decisões judiciais. A informação é da Rede Amazônica.
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0: Os motoristas já podem usar o aplicativo ANP Com Você Postos para consultar a avaliação de postos de combustíveis em todo o Brasil e denunciar possíveis irregularidades. A ferramenta foi criada pela Agência Nacional do Petróleo, Gás Natural e Biocombustíveis. O aplicativo mostra uma nota de 0 a 5 para o posto, com base no histórico de fiscalizações dos últimos 5 anos. As inspeções verificam a qualidade do combustível, a quantidade abastecida pelas bombas e outras irregularidades. O aplicativo fornece informações dos estabelecimentos, como endereço, CNPJ, quantas fiscalizações já recebeu, resultado das vistorias e qualidade das amostras analisadas. É possível também saber qual empresa fornece o combustível vendido pelo posto. Seguindo com a Estação CBN desta terça-feira, obrigado pela sua companhia. Nós vamos trazer agora uma reportagem que nos faz refletir sobre a pensar no outro, a você sair do teu, da tua vida, dos teus problemas e pensar um no outro. Enquanto a fome recua no país, o Amapá caminha no sentido oposto ao registrar alta nos indicadores. O estado agora lidera a insegurança alimentar grave em toda a região norte. As informações nós vamos acompanhar agora com Caio Coutinho.
2: Segundo dados da Pesquisa Nacional por Amostra de Domicílios Contínua, a PNAD, divulgada pelo IBGE, a região norte apresenta o menor índice de segurança alimentar do país, onde apenas 37,7% dos lares têm acesso pleno e regular à comida. No cenário amapaense, o nível mais crítico da fome já atinge 9,3% dos domicílios. O indicador negativo revela que hoje são 22 mil famílias nesta situação, o que representa cerca de 81 mil pessoas sem alimentação diária no estado. A insegurança alimentar é uma preocupação para a dona de casa, Kátia Santos, que possui 5 filhos.
3: Hoje nós temos um pedaço de frango que sobrou de ontem, aí é o que vai ser feito o almoço. Eu sempre falo, eu não almoçando, mas meus filhos comendo, para mim está ótimo. É triste, mas eu falo assim, eu nunca perco a esperança. Eu quero poder trabalhar, voltar a trabalhar para dar o que comer, o que beber para os meus filhos. Eu falo, eu vou lutar e vou até o fim para mim conseguir coisas melhores para os meus filhos, principalmente na alimentação.
2: A realidade local contrasta com o balanço do Brasil. No mês em que o país completa oficialmente 1 ano fora do mapa da fome da Organização das Nações Unidas. No entanto, 18 milhões e 900 mil famílias brasileiras ainda enfrentam algum grau de privação nutricional. Joel Lima, coordenador de disseminação de informação do IBGE, explica esse contexto no Amapá.
4: Chegamos a 22 mil domicílios em insegurança alimentar grave no Amapá, isso dá em torno de 81 mil pessoas. Né? Olhando para o número de 2023, houve um aumento.
2: Especialistas apontam que o impacto do clima e as condições da economia local contribuíram para a queda da garantia de comida na mesa dos nortistas. Os indicadores exigem atenção urgente para as políticas públicas de retaguarda e segurança. com as colaborações de Michele Ferreira, Isadora Pereira, de Macapá, Caio Coutinho.
0: Vamos falar de saúde agora. A Anvisa autorizou nesta segunda-feira o registro no Brasil de uma nova vacina contra o vírus influenza, que causa gripe. O imunizante será destinado para aplicação a partir de 6 meses de idade contra cepas dos vírus influenza A e B. Felipe Igreja.
1: A nova vacina, a Fluprevli, é do tipo trivalente. A fórmula dela, com vírus inativado, combate duas cepas da influenza A e a influenza B. Ela é indicada para adultos e crianças já a partir dos 6 meses de idade. Em estudos clínicos de suporte, foram observadas taxas elevadas de proteção em quem tomou o imunizante. A eficácia dela chega a 73% entre os adultos e a 65% contra a gripe em crianças. Com a aprovação do registro, o imunizante fica liberado para aplicação aqui no país. Ele deve ajudar a combater a influenza, uma infecção viral respiratória que causa surtos sazonais, hospitalizações e pode levar à morte, especialmente em crianças, idosos e pessoas com comorbidades. De Brasília, Felipe Igreja.
0: Seguindo o nosso Estação CBN nesta manhã de terça-feira, te agradeço pela sua companhia. Vamos falar agora de educação. O Felipe Igreja vai voltar com a gente para falar que as inscrições para o Fundo de Financiamento Estudantil, o FIES, no segundo semestre deste ano começam a partir desta terça-feira, dia 14 de julho, e segue até a próxima sexta-feira, dia 17. O resultado com os selecionados será publicado no dia 30 deste mês. Vamos com o Felipe Igreja.
1: O FIES é um programa de financiamento para estudantes e instituições de ensino superior privadas. De acordo com o Ministério da Educação, cerca de 44.900 vagas serão ofertadas nesta edição. Por meio do programa, é possível usar a nota do Enem para pleitear um financiamento das mensalidades de uma instituição de ensino privada. Quem for selecionado não recebe uma bolsa, mas sim um empréstimo para pagar o curso. Depois de concluir a graduação, o candidato deverá quitar a dívida em parcelas proporcionais à sua renda. As inscrições para tentar o financiamento ficam abertas até o fim desta semana, pelo Portal Único de Acesso ao Ensino Superior. Podem participar estudantes que fizeram alguma edição do Enem a partir de 2010, que tenham alcançado a pontuação média nas provas igual ou superior a 450 pontos e não tenham zerado a redação. O financiamento é destinado para quem tem renda familiar mensal bruta per capita de até 3 salários mínimos. O candidato deve informar no momento da inscrição um e-mail válido para contato e até 3 opções de curso entre as disponíveis, por ordem de prioridade, além de dados de composição e renda dos membros do grupo familiar. De Brasília, Felipe Igreja para a CBN Amazônia.
0: 11:29, vamos acompanhar o repórter CBN na sequência, voltamos com o momento do esporte.

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3: Terça-feira, 14 de julho de 2026. Quase 70% dos entrevistados em uma pesquisa da Fundação Getúlio Vargas afirmaram que conseguiram pagar as contas essenciais nos últimos 3 meses com a renda que ganharam no período. O número subiu 2,6 pontos percentuais na comparação com o mesmo intervalo de tempo do ano passado. As pessoas disseram que a alimentação, as contas de serviços públicos e o aluguel ou financiamento da moradia foram as despesas que mais impactaram o orçamento da família. O Instituto Nacional de Meteorologia emitiu alertas de tempestade para o Rio Grande do Sul. Segundo o INMET, os ventos podem chegar a 100 km por hora. Também pode haver chuvas diárias de até 100 milímetros entre a sexta e o sábado. Em curto espaço de tempo, o volume pode causar alagamentos, enxurradas, transbordamento de rios e deslizamentos de terra. O estado enfrentará uma mudança drástica de tempo a partir de quinta, com a chegada de temporais severos, ventos intensos, granizo e risco de tornado. A instabilidade é influenciada pelo El Niño e, segundo a Climatempo, deve durar até o começo da semana que vem. E autoridades do Irã afirmaram que o país foi alvo de 3 novos ataques americanos depois de ações militares de Teherã no entorno do Golfo. A República Islâmica atingiu petroleiros dos Emirados Árabes Unidos em águas de Omã. O presidente Donald Trump promete retomar hoje o bloqueio naval do Irã. No horário de Brasília, 11 horas e 33 minutos.

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4: 11:37.
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4: A Defesa Civil Municipal de Macapá está monitorando áreas consideradas baixas para evitar alagamentos. A medida atende um plano de ação por causa das fortes chuvas previstas para este mês. O Caio Coutinho está aqui no estúdio da CBN Amazônia e vai detalhar para a gente essa ação por parte do município de Macapá. Caio, bom dia.
5: Bom dia, Dayan. Bom dia para você que acompanha a programação da CBN Amazônia aqui pela Estação CBN. O município de Macapá vem registrando chuvas persistentes com acumulados pluviométricos elevados. No último final de semana, o volume registrado ficou entre 90 e 100 milímetros, acompanhado de ventos fortes na capital. Diante dos temporais, a Defesa Civil de Macapá intensificou o monitoramento dos principais pontos de alagamento. A atenção está voltada especialmente para as áreas mais baixas do perímetro urbano de Macapá. Segundo o coordenador municipal da Defesa Civil, Nadson Costa, o órgão trabalha em regime de prontidão para minimizar os impactos das enchentes. As equipes vistoriam os bairros mais vulneráveis.
6: A Defesa Civil de Macapá está alerta ainda, constante, com relação ainda essas chuvas que ainda ocorrem em Macapá. Na verdade, o que está acontecendo agora anunciando já o período de estiagem, já essa transição do período chuvoso para o período seco. Então, consequentemente, ainda há de ocorrer, como está acontecendo, várias pancadas de chuvas ainda aqui na nossa região metropolitana de Macapá, em pontos isolados, né, da nossa cidade. Não tivemos acionamento, mas a Defesa Civil esteve alerta, a Defesa Civil fez monitoramento no decorrer dessas chuvas, no momento das chuvas à noite. Pela parte da manhã, fizemos as rondas pela cidade, pelos pontos que são registrados geralmente, né, pontos de alagamentos, né, na cidade, e não detectamos nenhum tipo de intercorrência, né, com relação a essas chuvas.
5: Em casos de alagamento ou inundações de residências, a população pode acionar diretamente as equipes de socorro da Defesa Civil. Os canais de atendimento seguem à disposição dos moradores. Daiane, volto com você.
4: Obrigado, Caio, por suas informações. Seguimos nesse assunto agora em relação ao município de Santana. Uma forte ventania atingiu vários bairros de Santana na noite deste domingo. O Corpo de Bombeiros e a Defesa Civil foram acionados para atender ocorrências de queda de árvores em vários pontos da cidade. Houve registro de danos na fiação elétrica e moradores em área de risco. O vento chegou forte e sem aviso. Em poucos minutos, árvores caíram em pontos da cidade e assustaram quem estava por perto. Um dos pontos atingidos foi a Rua 21 de Abril, no bairro Remédios 2, região que fica atrás da Vila Olímpica. A Secretaria de Obras também foi acionada, fornecendo equipamentos, maquinários e funcionários para auxiliar na desobstrução de vias e retirada de árvores derrubadas durante o temporal. A recomendação da Defesa Civil é que quem mora perto de árvores de grande porte fique atento nos próximos dias. Novas rajadas de vento ainda são esperadas para a região. Mudando de assunto agora, quem trabalha todos os dias no mercado do peixe, bem atrás do mercado central, reclama das condições do prédio. A estrutura já expõe deficiências e pouca salubridade a quem frequenta os corredores. Caio Coutinho.
7: Cenário de desgaste reúne lixo acumulado e boxes completamente abandonados no local. Atuando no mercado há mais de 10 anos, a feirante Laucíria dos Santos relata os detalhes da convivência com esses problemas.
8: É muito quente, não tem uma ventilação boa, né? E a gente queria que melhorasse, ajeitasse, reformasse, porque tantas feiras já foram reformadas. E a nossa aqui, que era para ser uma feira bonita, que é no centro. Desde quando, no ano que nós viemos para cá, ia reformar, mas não reformaram. E vem fazer limpeza e tudo, mas não vem. Tudo é a gente que tem que fazer.
7: A situação mais crítica é registrada nos banheiros, onde forte mau cheiro e a presença de insetos comprometem a higiene. A vendedora de refeições, Zélia Maria, que trabalha no espaço há quase 2 décadas, desabafa e faz um apelo pelas melhorias do lugar.
9: E não tem condições, a gente ainda tem sorte que as pessoas, como a amiga, ainda vêm aqui, que senão não vinha não. Porque está muito feio, está muito esquisito, ó. E a gente pede uma melhoria, tem a pena da gente que vem aqui dar uma olhada para a gente.
7: A precariedade da estrutura também afasta os clientes que procuram o ponto comercial histórico. A consumidora Maria de Nazaré relembra com nostalgia como o antigo mercado era mais fácil de manter a fartura de componentes e mercadorias.
10: Era de madeira, era. Mas tudo que você procurava tinha. Hoje em dia botaram de alvenaria, mas está tudo caindo os pedaços. Aí você entra, é um box que tem um peixe, aí nos outros não tem. É uma verdura ali, uma verdura lá, é só assim.
7: E nota enviada no...

Chegando com o nosso Momento do Esporte aqui da CBN Amazônia, equipe masculina de basquete 3x3 da Escola Estadual Gabriel de Almeida Café, Valmapar conquistou o bicampeonato do Brasileiro, etapa da região norte. A competição foi realizada entre os dias 10 e 12 de julho em Manaus. O time sub-18 venceu a final e garantiu vaga na etapa nacional, marcada para os dias 16, 17 e 18 de outubro em São Paulo. A equipe disputou 4 partidas e venceu todas. No primeiro jogo, superou o adversário Erixim, do Amazonas, por 21 a 9. No segundo, derrotou o time Anjos do Marajó por 21 a 6. Na semifinal, a Escola Gabriel de Almeida Café venceu o time Manaus Basquete por 21 a 8 e garantiu vaga na decisão. O título foi confirmado após a vitória por 21 a 19 sobre o Newton Nins do Amazonas. O resultado, o time amapaense conquistou o segundo título consecutivo da região norte e irá representar a região na etapa final da competição. A equipe vencedora é formada por Davi Dias, Luiz Eduardo, Isaac Miranda e Vitor Chagas, sob orientação do técnico Emerson Dias. O assunto é destaque no g.globo.ap para você que nos acompanha. Infelizmente não deu para o Trem Desportivo Clube no Campeonato Brasileiro da Série D. Após praticamente encaminhar o resultado jogando aqui em casa, o América venceu por 2-1 o Trem na noite desta segunda-feira na Arena das Dunas, em Natal. Os gols marcados por Alisson Tadei e Luiz Thiago. E o Trem descontou com o atacante Mauro Praia. Lembrando que no jogo de ida 4-1 e ontem administrou o resultado o América e venceu por 2-1. E vai pegar na próxima fase o Gama no Distrito Federal. Assim, fazendo um balanço como um todo da participação do treino na Série D e no ano de 2026. No Campeonato Estadual, terminou na quinta colocação. Na Copa Norte, foi eliminado pelo Paysandu. Sandro Macapá nem ia bem começar o Campeonato Estadual, aceitou o convite poucos dias antes de iniciar o campeonato. Decisão dele, da comissão técnica, da sua diretoria, não reforçar o elenco para essa sequência do campeonato. O Trem, pela primeira vez, chegou a uma fase importante, chegando à terceira fase do Campeonato Brasileiro da Série D, eliminando o Sampaio Corrêa do Maranhão e chegou no diante do América. O América está na quarta divisão, mas é um clube SAF, um clube organizado. E pelo fato de chegar à terceira fase, o Trem já garantiu o calendário nacional para 2027. Vai disputar novamente o Campeonato Brasileiro da Série D. Claro que era o nosso desejo, a nossa torcida, para que o Trem avançasse, chegasse a uma fase oitava de final, o acesso à Série C para 2027, mas não deu. Encontrou um adversário que está invicto na competição nacional, teve o apoio do seu torcedor. E as críticas eu vou colocar da seguinte forma aqui. Os atletas chegaram ao seu limite. Foi isso que deu para apresentar. Garantiu seu acesso, seu calendário nacional para 2027. Mas é algo que se pensar, por exemplo, ano que vem nós vamos ter na Série D o Trem, temos o São José e o Santos. Copa do Brasil, Santos, São José e Oratório em competições nacionais. Se faz necessário pensar e trabalhar, isso parte de todos os clubes, esta reestruturação, não pensar somente no campo e bola. E precisa que também se tenha um apoio maior por parte de empresários, do poder público aos clubes. Nessa reta final, chegando a uma terceira fase, você acompanhou aqui relatos da presidente Socorro Marinho do Trem, falando da dificuldade, da questão de pagar salário em dia aos atletas. Hoje o Trem

tem o seu centro de treinamento, boa parte do seu elenco fica lá no centro de treinamento, lá nos quartos, está tudo organizado, mas precisa ter uma boa alimentação, ter condições de trabalho. Os demais clubes tiveram investimentos, o Trem não teve. Até pelo fato de não ter, assim, o Sandro, juntamente com a sua comissão técnica, pensar em trazer reforma, vai trazer reforço. Vai tirar dinheiro da onde? Então, é tudo isso a ser pensado. E essa conversa que eu estou tendo com você aqui, ouvinte da CBN Amazônia, nossa conversa todo sábado lá no CBN Esportes e aqui dentro da programação da CBN Amazônia. É necessário, é preciso ter um maior envolvimento aos clubes do Amapá. Ano que vem, como mencionei para vocês, esses clubes em competições nacionais, que eles possam representar bem, mas para que eles possam representar bem, se faz necessário ter o apoio institucional aos clubes, para que eles possam fazer investimentos, trazer jogadores. Então aqui, o Trem chegou no seu limite, que foi na terceira fase do Campeonato Brasileiro da Série D. Está marcado na história esse elenco por ter colocado o Trem numa terceira fase do campeonato. E agora pensar o ano que vem. E tipo, 14 de julho de 2026. Não é para deixar pensar 2027 em dezembro. O campeonato começa mais cedo. Estadual. Aí o calendário do ano que vem. Para o Trem. Campeonato Estadual. Copa Norte. Brasileiro da Série D novamente. Vamos ter, eu creio que no início do ano que vem, à disposição estádio Zerão. Também essa logística de ser clubes daqui de Macapá e Pereira para Santana é um processo que tem um desgaste, onde exige maior investimento. Aí vamos aguardar, então vamos estar acompanhando essa movimentação também. Agora pensar também na preparação do Santos, do Oratório e do São José para as competições nacionais em 2027. Seguindo com nossa Estação CBN, a conversa agora é Copa do Mundo. Agora estamos...

0: Olha, quem estava preocupado aí em relação a se não ter Mbappé para o jogo, tá? De logo mais diante da Espanha, ele vai estar à disposição. Ele treinou e afastou preocupação com o tornozelo antes da semifinal, de acordo com o jornal espanhol AS. Então, o Mbappé afastou as dúvidas sobre sua condição física antes da semifinal da Copa do Mundo entre França e Espanha. Segundo o jornal espanhol AS, o atacante treinou normalmente na última atividade da seleção francesa e não demonstrou incômodo ou limitação no tornozelo. A lembrar que o Mbappé terminou a vitória por 2-0 sobre o Marrocos pelas quartas de final com dores na região. Ele chamou atenção ao colocar uma proteção no tornozelo, o que aumentou a preocupação sobre sua presença na semifinal, de acordo com o jornal. Porém, o problema não é grave, então vamos ter Mbappé. A lembrar, então, hoje, primeira semifinal da Copa do Mundo, 4 da tarde, França e Espanha. E como é que tá? Vai torcer para quem? Ou não, vai estar só assistindo o jogo de boa, vai secar a França, porque ainda tem aquela dor de cotovelo de 98, de 2006... Em relação à Copa do Mundo, vamos aguardar. E amanhã, a outra semifinal da competição para você que nos acompanha aqui na CBN Amazon. Então, França e Espanha, eu acredito numa expectativa de um bom jogo. A França está jogando o melhor futebol nessa Copa do Mundo. Por outro lado, na outra semifinal tem a Argentina, uma equipe aguerrida. Assim, tem um belo ataque a França, mas a seleção espanhola nessa Copa do Mundo, ela se notabilizou pelo seu sistema defensivo organizado. Então não vai ser fácil, mas vai ser um bom jogo. E amanhã a gente vamos detalhar para você aqui, ouvinte da CBN Amazônia. Copa do Mundo, fase semifinal. Passa rápido. Era tanto jogo, para que faltava se organizar para assistir tanto jogo. Então só anote, tá? França e Espanha, 4 da tarde hoje. E amanhã temos Inglaterra e Argentina, 4 da tarde, com transmissão da CBN para você. Amanhã vai trazer todos os detalhes de Inglaterra e Argentina. A lembrar para você o cronograma da competição. Sábado, tá? 18 horas, temos a disputa do terceiro lugar da competição. E a final do domingo, 4 da tarde. Quem estará na final? França ou Espanha? Inglaterra ou Argentina? Eu não sou de ficar no muro, eu vou dar meu palpite logo para essa final. França e Argentina. E quem vai ser campeão, Dayan? Eu vou responder na sexta-feira isso. É só palpite, gente. E você de casa também pode dar seu palpite e a sua torcida. Chegamos ao final do Estação CBN desta manhã de sexta-feira, dia 14 de julho de 2026. Trabalhos técnicos desta manhã de Valdir Maicon, a produção de Luiz Felipe Santos e Caio Coutinho, gerência de jornalismo Arilson Freires, gerência de conteúdo e programação Daniele Pires, direção de jornalismo Paulo Fernandes.
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0: Obrigado pela sua audiência, bom almoço, repórter CBN, depois CBN Brasil. Boa tarde.

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0: município de 5.500 habitantes no interior de São Paulo. Formalmente, a emenda de comissão está registrada em nome do líder do PL na Câmara, deputado Sóstenes Cavalcante. Segundo a investigação, no entanto, parlamentares da legenda eram utilizados para formalizar indicações definidas pelo presidente do partido, que não tem mandato. Sóstenes disse que, apesar de aparecer como responsável pela destinação, a recomendação da emenda é de natureza compartilhada. A informação foi divulgada pelo jornal O Globo. A diarista Paola Cirino foi indiciada pelo latrocínio de um casal de idosos em Belo Horizonte. O crime é o roubo seguido de morte. Segundo a investigação da Polícia Civil, a mulher foi ao apartamento das vítimas com a intenção de dopar os dois e furtar bens do casal. Quatro pessoas que compraram os objetos levados pela diarista vão responder por receptação. E o atacante Balogun afirmou que a intervenção do presidente Donald Trump afetou a seleção dos Estados Unidos antes da eliminação na Copa do Mundo. O jogador disse que a equipe americana teve de lidar com o barulho externo após a decisão da FIFA que o liberou da suspensão para enfrentar a Bélgica nas oitavas de final. Trump admitiu que entrou em contato diretamente com o presidente da entidade máxima do futebol para pedir uma revisão. No horário de Brasília, 12:03.
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0: de dólares. Quer dizer, só isso, quer dizer, o mercado internacional de petróleo, ele balança quando há uma variação de preço de 5%, 7% e tal. No caso, haveria uma variação direta de 20%. E isso seria muito, muito, muito caro. Especialmente para os países que não é caro para os Estados Unidos, porque os Estados Unidos são grandes produtores de petróleo, são até exportadores. Mas para os países que são dependentes da importação de petróleo e de gás liquefeito, fica muito caro. Fica muito caro. Então, esse é um outro problema. O segundo, o terceiro problema, é como é que o Trump vai fazer a quantidade de navios que tem que ser colocados, navios de guerra que tem que ser colocados para proteger os navios de carga, é um custo absurdo para os Estados Unidos. Terceiro lugar, continua o preço alto do petróleo, que vai bater na gasolina lá nos Estados Unidos e que é um dos problemas que o Trump está enfrentando no processo já político lá dos Estados Unidos, que foi a alta da gasolina e do diesel. Bom, tem Copa hoje?
1: Hoje tem Copa. E aí, o que você apostou no bolão? França ou Espanha?
0: O bolão eu até já desisti.
1: Ah, não pode. Não
0: sabe
1: pode desistir.
0: Por quê? Sabe por quê? Porque eu perdi uma rodada inteira que eu esqueci de palpitar.
1: Ah, esqueceu de palpitar.
0: Uma rodada inteira. Aí, como eu perdi, eu adotei a seguinte tática. Para eu me recuperar, eu precisava que todos os jogos dessem zebra. Então, eu apostei em todas as zebras. Marrocos e França. Marrocos. Ah. Né? E a Inglaterra e Suíça. Suíça. Eu fui apostando tudo contra. E aí, obviamente, deu tudo errado, né? Então, eu tô desistindo disso. Eu acho o seguinte. Nessa época, todo mundo pode se manifestar sobre futebol. E eu entendo um pouquinho de futebol. Como ex-jogador, né?
1: Ah, ex-jogador. Olha.
0: Tá todo mundo rindo aqui.
1: Tem lugar de fala.
0: Tá. Mas é o seguinte. Em nome do bom futebol, é melhor que a França ganhe. Melhor do bom futebol, futebol bonito, futebol de dribles, toques, craques em campo, jogadas maravilhosas e tal, é melhor que a França ganhe, que isso dá um up para o futebol. A Espanha é aquele joguinho meio chato, meio retrancado, e fica trocando a bola o tempo inteiro e tal, não sei.
1: Mas não leva
0: agora,
1: gol, né?
0: Hã?
1: Mas não leva gol, né?
0: Pois é, não levou um gol na Copa inteira. E nas últimas duas partidas oficiais entre França e Espanha, deu Espanha. Espanha em 2024 na Liga das Nações, Espanha em 2025 na Eurocopa.
1: Eu tô apostando na Espanha, tô me sentindo ousada.
0: É mesmo? Não, a Espanha já ganhou da França duas vezes em jogos que eram decisivos, né? Então é isso. E hoje, que é 14 de julho, é a data francesa, né? 14 de julho é que é a queda da Bastilha.
1: Exatamente.
0: Então, é um motivo a mais para os franceses, hoje eles vão cantar o hino a plenos pulmões, né?
1: Verdade.
0: Bom, pergunta à nossa produtora Ana Luísa Bessa, já temos o Igor Cardim, voltamos então agora aos questões nacionais, e o Igor Cardim tem informações de Brasília. Foi aprovado o aumento de etanol na gasolina. Igor Cardim.
2: Oi, Sardenberg, boa tarde para você, boa tarde também para os nossos ouvintes. Pois é, o Conselho Nacional de Política Energética aprovou hoje o aumento temporário da mistura obrigatória de etanol anidro na gasolina, de 30% para 32%, é o chamado E32. A medida terá validade de 180 dias, com a possibilidade de prorrogação por mais 180 dias, de acordo com a Lei do Combustível do Futuro. De acordo com o ministro de Minas e Energia, Alexandre Silveira, a mudança deve reduzir a necessidade de importação de cerca de 900 milhões de litros de gasolina por ano e busca ampliar o uso de biocombustíveis produzidos no país diante da instabilidade no mercado internacional de petróleo e combustíveis, justamente por conta da guerra no Oriente Médio. A decisão foi baseada, segundo o Ministério, em estudos coordenados e realizados pelo Instituto Mauá de Tecnologia. Os testes avaliaram veículos leves e motos, incluindo modelos com motores não flex, e indicaram que a mistura E32 apresentou desempenho, consumo, dirigibilidade e emissões equivalentes aos registrados com percentuais menores de etanol. Paralelamente, segundo o ministro, seguem estudos para avaliar a viabilidade da mistura com 35% de etanol, chamado de E35. O colegiado também aprovou hoje novas diretrizes para reforçar o combate a fraudes e adulterações no mercado de combustíveis. A resolução fortalece a atuação de fiscalização da Agência Nacional do Petróleo e prevê ações baseadas nas análises de risco e mecanismos de rastreabilidade das operações de compra, venda e estoque, e incentiva também a atuação integrada do PROCON com os ministérios públicos, polícias e órgãos fazendários, justamente para fazer a fiscalização dessas resoluções aprovadas hoje pelo Conselho Nacional de Política Energética. Sardenberg.
0: Muito obrigado. Essa informação do Igor Cardim, direto de Brasília. E continuamos em Brasília agora com a Rainha Veloso, que é o seguinte: o ministro Flávio Dino deu prazo para que o secretário do Tesouro Nacional informe sobre a possibilidade de dar um arranjo técnico para códigos, padrões contábeis, etc., que permite identificar as tais emendas parlamentares, de onde saem e para onde vão. Rani Veloso.
3: É isso mesmo, viu, Sardenberg? Boa tarde a você, a casa e a todos que nos acompanham. O ministro Flávio Dino determinou, sim, que o Tesouro Nacional informe se é possível padronizar esses códigos do dinheiro liberado para facilitar o rastreamento desde a indicação das emendas parlamentares até o uso final da verba. Ele também deu um prazo de 30 dias para que as comissões de saúde da Câmara e do Senado expliquem como garantem a transparência no repasse das emendas. Em uma nova decisão de hoje, o ministro subiu o tom contra o uso irregular do dinheiro público por políticos sem mandato. Flávio Dino afirmou que as leis em vigor proíbem o que classificou como terceirização e privatização das emendas parlamentares. O ministro foi categórico: apenas deputados e senadores no exercício do mandato podem destinar os recursos. Flávio Dino afirmou que é anômalo que ex-parlamentares e dirigentes partidários mantenham cotas orçamentárias informais, uma vez que os mesmos não têm legitimidade para interferir na destinação das emendas. Dino fez um alerta direto também sobre as eleições deste ano. Afirmou que a situação se torna ainda mais grave se for comprovada a ligação entre essa, abre aspas, esdrúxula terceirização de emendas, fecha aspas, e projetos eleitorais. Segundo ele, isso representaria um choque frontal contra os valores da Constituição. A decisão é um desdobramento direto das investigações da Polícia Federal sobre desvios de verbas públicas. Na última semana, Dino já havia ordenado o bloqueio de bens de Valdemar Costa Neto, presidente nacional do PL, foram 119 milhões bloqueados, e de Eduardo Cunha, né? A decisão veio a público no último domingo. O ex-presidente da Câmara e ex-deputado federal teve ali 6 milhões de reais bloqueados, ambos sem mandatos, mas comandavam a distribuição de recursos públicos ali nos bastidores da Câmara dos Deputados, inclusive com uma servidora em comum atuando em favor do dois, Maria Ângela Fialec, conhecida como Tuca, é citada nas investigações da Polícia Federal. E isso configura, né, a suspeita de crimes como desvio, peculato e associação criminosa. Inclusive, o ministro afirmou, ressaltou nessa decisão de hoje, que repassar o controle do orçamento a terceiros, que no caso seriam esses servidores da Câmara que ajudavam os dois políticos, cria uma oligarquia parlamentar ilegal e incompatível também com a Constituição. Sardenberg.
0: Muito obrigado. Essa informação de Rani Veloso, de Brasília. E agora intervalo, Cássia.
1: E já voltamos.
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1: Bem, voltando com as reportagens aqui da nossa redação, temos o Pedro Fagundes, que atualiza a situação da guerra do Oriente Médio. Muito obrigado, Pedro, por favor, sua informação.
2: Boa tarde, Sardenberg, e também aos nossos ouvintes. Olha, o presidente dos Estados Unidos, Donald Trump, promete retomar hoje o bloqueio naval contra o Irã no Estreito de Hormuz, por onde passa cerca de um quinto de todo o petróleo do planeta, e cobrar um pedágio de 20% sobre toda a carga que passar pelo estreito. A interdição está prevista para daqui a pouco começar às 5 horas da tarde pelo horário de Brasília. Vou lembrar que a Organização Marítima Internacional lembra que nenhum país tem direito legal de cobrar pedágio, ameaçar, impedir ou dificultar a passagem de embarcações em águas internacionais. A ameaça de Trump ocorre em meio a uma nova escalada da guerra entre Estados Unidos e Irã, porque nesta manhã, autoridades iranianas denunciaram 3 novos ataques americanos no oeste e também no sul do país. Já do outro lado, o Irã ampliou os ataques no entorno do Golfo. 2 petroleiros dos Emirados Árabes Unidos foram atingidos no Estreito de Hormuz e outro petroleiro foi atingido em águas de Omã. Essa fala do Trump também contradiz uma declaração feita por ele próprio em junho, quando disse que não cobraria nenhuma taxa no estreito. Sobre essa análise, a CBN conversou hoje cedo durante o Jornal da CBN com Rafael Chaves, que é professor da Escola Brasileira de Economia e Finanças da Fundação Getúlio Vargas, e ele colocou um comentário a respeito sobre como enxerga essa nova bravata de Donald Trump e como ela não deve representar uma aplicação efetiva destas taxas no Estreito de Hormuz.
3: O Trump, ele, antes de ser político, ele sempre foi empresário, né, negociador. Então a impressão que eu tenho é que ele usa essas declarações muito mais como uma ferramenta de negociação e para dizer que o Irã não deve controlar ali o estreito, né? Então eu não acredito que quando a guerra terminar a gente vá ter uma tarifa elevada dessas de forma permanente.
2: No Brasil, o presidente Lula também criticou a proposta de pedágio marítimo e chegou a acusar Trump de praticar pirataria internacional. Isso também reflete no mercado estrangeiro financeiro, que o petróleo continua em alta. O barril de petróleo do tipo Brent, que é o mais praticado no mundo, está na casa dos 84 dólares, o que representa uma alta de 14% em relação à semana passada, quando chegou a 70. Mesmo assim, as ações aqui no Brasil da Petrobras perderam força nesta manhã. Depois de subirem mais de 1%, passaram a cair a 0,79, cotadas a R$ 40,34. Eu conversei com economistas do Valor Econômico que explicaram para mim que a explicação desse movimento tem a ver com movimentação global dos juros. Um dado de inflação dos Estados Unidos veio abaixo do esperado e reduziu no curto prazo o temor de uma alta mais forte dos juros americanos, e com isso a Petrobras, mesmo com essa alta do petróleo, opera neste momento em baixa. O Ibovespa, por outro lado, opera em alta de 0,40% aos 176 mil pontos. Sardenberg e Cássia.
1: Muito obrigado, essa informação do Pedro Fagundes, direto aqui da nossa redação.
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0: Merval. 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
1: Tivemos um problema na conexão com o Merval Pereira. Vamos fazer o seguinte, vamos fazer um intervalo, repórter CBN, aí na sequência a gente ouve o Merval em melhores condições.
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2: Terça-feira, 14 de julho de 2026. Subiu para 16 o número de presos em uma nova etapa da Operação Contenção. Pelo menos 3 suspeitos ficaram feridos. A ação mira a expansão territorial do Comando Vermelho no Rio de Janeiro. Hoje são cumpridos mandados judiciais nas comunidades Cidade de Deus, Muzema e Sapé, na zona sudoeste da capital fluminense. Os policiais civis e militares também combatem os roubos de carros na região. 14 escolas e 3 unidades de saúde fecharam. Uma funciona parcialmente por medida de precaução. Os interessados em participar do Fundo de Financiamento Estudantil do segundo semestre podem se inscrever entre hoje e a próxima sexta-feira. O processo é feito pelo portal Acesso Único. O FIES é um programa de financiamento para estudantes em instituições privadas de ensino superior. De acordo com o Ministério da Educação, serão oferecidas quase 45 mil vagas. A Serra de Santa Catarina registrou geada e mínimas negativas nesta terça-feira. Em São Joaquim, carros amanheceram cobertos de gelo e os termômetros marcaram menos 3,06 graus. Também registraram temperaturas negativas as cidades de Bom Jardim da Serra, Urupema e Urubici. O governo francês mobilizou um forte esquema de segurança para esta terça-feira. Hoje as comemorações do dia da queda da Bastilha coincidem com a semifinal da Copa do Mundo entre França e Espanha. Ao todo, 7 mil policiais e 2 mil bombeiros foram deslocados para Paris e arredores. O jogo está marcado para as 4 da tarde e a equipe que vencer disputará a decisão no domingo. A Bolsa de Valores de São Paulo opera em alta de 0,42% aos 176.473 pontos. O dólar comercial está em baixa de 1,19%, negociado a R$ 5,07. O euro vale R$ 5,80, queda de 0,69%. No horário de Brasília, meio-dia e 34.
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0: E aí, Merval?
1: Tudo bom, Schadenberg? Boa tarde, ouvintes. Boa tarde, Cássia.
2: Boa tarde, Merval.
0: Merval, a tática aqui do... Nós estamos falando aqui da questão eleitoral e a gente já comentou algumas ocasiões aqui de passagem, mas a tática, digamos assim, a expectativa do Caiado é que a candidatura do Flávio Bolsonaro desmorone, né?
1: É, eu tenho a sensação, tudo que eu conversei com eles e com os assessores, é que eles esperam que o Caiado surja no momento em que o Flávio começar a cair, o Caiado comece a subir e chegue perto de 10%. Ele está em torno de 5% nas pesquisas. Então, aí seria o ideal para fazer um acordo com o PL e o Caiado virar o candidato da direita e negociar a vaga de vice, que hoje está com o Kassab, mas para ganhar, para esperar o surgimento de um nome de consenso. Né? E aí tem que ver se o PL vai topar não ser o cabeça de chapa, quem seria um cabeça de chapa se o Flávio não for possível candidato, quem seria? O sonho do Caiado e do Kassab é a Michelle Bolsonaro como vice do Caiado. Era uma chapa forte? Provavelmente. Mas atende aos interesses da família Bolsonaro? Acho que não. Né? Então, se ocorrer essa comitância de subida de um e queda do outro, a gente vai saber agora, essa semana sai uma pesquisa da Quest, né? Que é uma pesquisa que baliza as campanhas. Né? Então, se houver uma constatação de que o Flávio está caindo e o Caiado está subindo, mesmo que pouco, pode haver um clima para haver essa negociação. Mas se as outras pesquisas forem confirmadas e o Flávio continua sendo competitivo com Lula no segundo turno, é difícil que isso aconteça, né? É difícil que haja um acordo desse tipo. Aí o Flávio vai ter que arranjar um vice que complemente a chapa dele, como uma mulher, né? Coisa desse tipo, para tentar começar a campanha com uma chapa bem equilibrada, né?
0: É, tá certo. Muita coisa para acontecer ao mesmo tempo, né?
1: Até o dia 4 de agosto, tudo pode acontecer.
0: Tá certo. 4 de agosto é o prazo final para indicação das candidaturas, né?
1: É, exatamente.
0: Então tá certo. Merval Pereira, obrigado, Merval. Até amanhã.
1: Até amanhã, Sadamé.
0: Voltamos agora aqui ao caso do Donald Trump. A gente estava acabando de falar sobre o pedágio, as inconsistências jurídicas, as inconsistências econômicas, e o Trump, para variar... Diga lá, Pedro Fagundes.
3: Para variar, o Trump mudou mais uma vez a narrativa. O presidente dos Estados Unidos acabou de recuar a cobrança de pedágio de 20% sobre cargas no Estreito de Hormuz, mas reiterou e confirmou que vai manter o bloqueio naval contra o Irã a partir de hoje às 5 da tarde. Em publicação na rede Truth Social, Trump disse que a rota está aberta a todos os navios, exceto aqueles ligados ao Irã. O republicano afirmou que a taxa será substituída por acordos de comércio e investimento com países do Golfo. Segundo Trump, o bloqueio será total para embarcações que entrem ou saiam de portos iranianos ou que transportem qualquer tipo de carga ligada ao Irã. O presidente também voltou a acusar a liderança iraniana de levar o país ao caminho de destruição total. Anteriormente, como a gente falou, Trump havia prometido retomar hoje o bloqueio naval e cobrar esse pedágio de 20% sobre toda a taxa que passasse pelo Estreito de Hormuz, algo que não mais irá acontecer. Sardenberg.
0: Como é que é aquela história que o Trump sempre...
2: always chickens out.
0: Trump always chickens out.
2: Isso.
0: Quer dizer, Trump sempre dá para trás.
2: É.
3: Como já adiantado pelos nossos entrevistados mais cedo, que a gente, inclusive, nessa última entrada...
0: Isso.
3: de que o Trump poderia ser só mais uma bravata e se provou.
0: Isso. Tá certo. Pedro Fabrício, obrigado, Pedro. Até. Intervalo agora.
2: E já voltamos.
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1: O Carlos Alberto, nós estamos falando muito a respeito dos jogos da Copa do Mundo. Hoje, logo mais, tem França e Espanha. Amanhã a Argentina enfrenta a Inglaterra, mas falando desse jogo de hoje, vamos falar aqui do ponto de vista financeiro. A semifinal entre França e Espanha será o jogo mais valioso da Copa do Mundo de 2026. As duas equipes estão entre as que carregam as maiores cifras no mercado de valores do futebol. Enquanto os espanhóis têm um elenco avaliado em 1 bilhão 220 milhões de euros, os franceses somam 1 bilhão 520 bilhões de euros, milhões de euros, de acordo com uma empresa especializada no assunto. As duas seleções entram em campo hoje, às 16h, lá em Dallas, nos Estados Unidos. Logo mais, inclusive, a gente vai conversar com o Leonardo Dai, falar mais a respeito desses jogos de hoje e amanhã. E claro, quem ganhar esse confronto vai ser o primeiro finalista da edição deste ano e vai enfrentar o ganhador da partida amanhã entre Inglaterra e Argentina.
2: Você sabe que o jogo é caro, uhum, de um outro ponto de vista. Eu fiz aqui uma rápida consulta no site da FIFA e nos sites de mercado secundário de ingressos, e a informação é de que o ingresso mais barato para a França e a Espanha hoje é $1,300.
1: $1,300.
2: O mais baratinho.
1: É, aí multiplica por 5, quase 6.
2: 5, 3, 15, vai 1, 5, 5, R$6.600.
1: Nossa.
2: Então tá. Um ingresso. E caiu o preço, viu?
1: Ah, é?
2: É, diz que nos dias anteriores, aí ontem, anteontem, ainda estava mais caro.
1: Ah, quem deixou para a última hora, então, consegue pagar um pouquinho mais barato. É, a bagatela de R$6.600.
2: É, mas isso no mercado secundário, né?
1: Aham.
2: Tá certo. E os ingressos para a Inglaterra e a Argentina custam mais caro ainda, estão custando nesse momento mais caro do que o de França e Espanha.
1: Tá certo.
2: Bom, e agora o que temos?
1: Agora nós temos informação com a nossa reportagem, chegando direto de Brasília. A Rani Veloso está conosco e a Rani mais cedo nos trazia informações sobre uma reunião do TSE com integrantes de institutos de pesquisa para falar sobre pesquisas eleitorais. O que ficou decidido nessa reunião, Rani? Boa tarde para você.
3: Boa tarde, Cássia. Olha, o Tribunal Superior Eleitoral propôs durante essa reunião um selo de acurácia, que seria um selo de credibilidade para os institutos de pesquisa que tiverem o melhor histórico de acertos. Mas, de acordo com fontes, a proposta que foi apresentada hoje pelo presidente da corte, o ministro Cássio Nunes Marques, não teve maioria a favor. De acordo com alguns representantes que falaram de forma reservada, inicialmente a proposta não é vista como viável.

0: favorável. Essa minuta foi apresentada aí nessa reunião com 19 representantes dos institutos. O objetivo, segundo o tribunal, é reconhecer as pesquisas que apresentarem resultados mais próximos aos das urnas, mas há regras rígidas. O texto prevê, por exemplo, que aqueles que foram condenados por fraudes ou que tiveram pesquisas suspensas por irregularidades sejam automaticamente excluídos do reconhecimento. O encontro ocorre após a polêmica da suspensão da pesquisa de maio do Instituto Atlas Intel, que mostrava queda de 5 pontos do senador e pré-candidato à presidência da República, Flávio Bolsonaro. Decisão, na época, né, monocrática do próprio presidente Nunes Marques. O PL, partido de Flávio, contestou o questionário, alegando que perguntas sobre o caso do Banco Master induziram as respostas dos eleitores. Integrantes do Tribunal Superior Eleitoral defendem a medida como um passo necessário para fixar critérios objetivos e aumentar a confiança no trabalho dos institutos. Foi o que disse o presidente Nunes Marques na abertura da reunião. Vamos ouvir.
1: O objetivo desta reunião não é discutir resultados de pesquisas específicas, tampouco interferir na autonomia técnica das empresas responsáveis por sua elaboração. Pretende-se, na realidade, o fortalecimento de um ambiente permanente de cooperação, no qual seja possível compartilhar experiências, esclarecer aspectos técnicos e identificar oportunidades de aperfeiçoamento que contribuam para ampliação da confiança pública, assegurando, ao mesmo tempo, maior segurança jurídica às entidades e às empresas de pesquisa.
0: Bom, o diretor de análise política da empresa Atlas Intel, que é aí que está sendo alvo desse julgamento no Tribunal Superior Eleitoral, Yuri Sanches, também falou com a gente e vê com bons olhos essa iniciativa do TSE e espera que esses encontros ocorram com mais frequência para que os institutos participem das decisões, das regras, das pesquisas que vão ser aí importantes para as eleições desse ano. Vamos ouvir.
2: Para justamente, de certa forma, premiar aquelas que tenham um desempenho que tenha sido coeso com o resultado final das eleições. Então, acho que essa foi uma primeira proposta que o TSE e o presidente Cássio colocou também para ser discutido, né? Não foi uma imposição, não foi algo concreto, mas foi uma minuta para que a gente possa discutir. O nosso posicionamento da Atlas é no sentido de a gente acolhe essa iniciativa, essa proposta, como algo que a gente quer trabalhar junto para aprimorar, porque a gente entende que seria importante.
0: O julgamento definitivo sobre o caso da Atlas Intel está travado por um pedido de vista da ministra Estela Aranha e só deve ser retomado em agosto, após o recesso do judiciário. Cássia.
3: Muito obrigada, Rani Veloso.
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0: aí, Bernardo?
1: Boa tarde, Sandberg. Boa tarde, Cássia. Boa tarde, ouvintes do CBN.
2: Boa tarde, Bernardo.
0: Ô, Bernardo, esse negócio das emendas parlamentares é tão misterioso, digamos assim, é tão cheio de nuances que agora a gente teve as emendas, as emendas distribuídas por não parlamentares, ou por ex-parlamentares, ou por chefe de partido, né? Bom, o ministro Flávio Dino tomou decisões, e agora tem uma outra decisão do Flávio Dino que é de perguntar lá para a Secretaria do Tesouro se consegue estabelecer aí uma contabilidade que permita rastrear as emendas, né? E você vai dizer como é que está essa história, Bernardo?
1: Pois é, Sattenberg, o ministro Flávio Dino tomou mais uma decisão nessa terça-feira, fazendo uma série de pedidos e determinações a órgãos do governo federal para ampliar essa rastreabilidade das emendas. Tem ordem para o Ministério da Fazenda, ali para a Secretaria do Tesouro, mas tem também para o Ministério da Saúde, que é o principal alvo aí dessas emendas parlamentares, e para outras instâncias do governo. O que a gente está vendo, Sattenberg e Cássia, com perdão do trocadilho, é que a Câmara dos Deputados não se emenda. Né? Faz muito tempo que esse caso do orçamento secreto está em investigação, é uma investigação que vem lá de trás do governo Bolsonaro, e a cada momento que passa, vem à tona mais um artifício, mais uma traquinagem, mais um truque para desviar dinheiro público, para botar dinheiro do orçamento no bolso ou na base parlamentar dos deputados. Muitas vezes, a gente está falando da mesma coisa, né? O bolso e a base, porque, no fim das contas, trata-se de uma compra de votos, uma montagem de currais eleitorais para beneficiar os parlamentares que destinam essas emendas. A novidade que veio à tona no fim da semana passada é que, além dos deputados atuais, tem ex-deputado que também está mandando direcionar a emenda, está decidindo para onde que vai o dinheiro público. E aí são dois personagens notórios da crônica política brasileira: o Eduardo Cunha, que foi deputado cassado em 2016, depois preso num escândalo de corrupção, e o Valdemar Costa Neto. E esse, Sattenberg e Cássia, é um recordista. O Valdemar, ele renunciou já a dois mandatos diferentes de deputado federal para não ser cassado. Ele foi condenado no Mensalão, depois ele voltou à cadeia durante a investigação da tentativa de golpe, né, por porte ilegal de armas, e continua, ele é um sobrevivente, continua presidindo o PL, hoje o maior partido do Brasil, o partido que mais recebe dinheiro do fundo partidário. Não satisfeito com isso, o Valdemar usava o poder e a influência dele para direcionar emendas como ex-deputado. E como é que a Polícia Federal descobriu isso tudo? Avaliando, analisando as mensagens que estavam no celular da Mariângela Fialek, conhecida como Tuca, que era uma funcionária da presidência da Câmara, que foi colocada lá na gestão do Arthur Lira. Chama atenção, meus caros, especialmente a situação do Eduardo Cunha. Porque o Eduardo Cunha, como o ouvinte sabe, ele era deputado pelo Rio de Janeiro, chegou à presidência da Câmara, conduziu o impeachment da Dilma Rousseff, foi cassado, denunciado e preso. Em 2022, ele tentou voltar à Câmara dos Deputados por São Paulo, foi candidato ali pelo antigo PTB do Roberto Jefferson, perdeu a eleição. Agora, ele é candidato pelo Republicanos, ou seja, outro partido, e por Minas Gerais, outro estado. A gente já sabia que o Eduardo Cunha tinha comprado uma série de rádios, montado uma rede de rádios evangélicas para tentar construir ali uma nova base eleitoral. O que a gente sabe agora é que, além disso, ele estava dando ordens ali, ele estava se assenhorando de emendas parlamentares no valor de 6 milhões de reais para justamente montar esses redutos para botar prefeitos, deputados estaduais, vereadores para trabalharem para a campanha dele. Claro que isso tudo é uma distorção, né, um uso indevido, uma apropriação indevida do dinheiro público, e foi isso que o ministro Flávio Dino disse nas decisões da semana passada e hoje em mais uma decisão, essa que a gente citou no começo do comentário, Sarenberg. É importante falar que o Dino diz aí, nessa decisão, que existe um mercado de terceirização e de privatização das emendas parlamentares. Mercado esse que é totalmente incompatível com os princípios constitucionais, da moralidade, da legalidade, da finalidade. o Dino diz que o parlamentar não é proprietário do orçamento, né, e que a gente está diante aí do surgimento de uma espécie de uma oligarquia parlamentar. Tudo isso parece óbvio, mas o óbvio do Brasil às vezes precisa de ser dito e redito. Né? Ex-parlamentar não é parlamentar, portanto, não pode ter direito a mandar na destinação do dinheiro público.
0: A emenda já está errada, né? Uhum. Em tese. A emenda já está errada. Quando ela é, mesmo que seja feito tudo regularmente e tal, já é uma coisa errada, porque nós temos errado no seguinte sentido: nós temos o Congresso se apropriando de, digamos, 25% da capacidade de investimento do governo. E agora a emenda terceirizada, aí pior ainda, né?
1: Pois é, né, Sandberg? A gente falava da farra das emendas, agora parece que a gente está diante da farra da farra. Ou seja, além dos deputados atuais se lambuzarem nesse festival de destinação de dinheiro público, agora também ex-deputados fazendo a mesma coisa, sem mandato parlamentar, sem legitimação popular, enfim, sem direito de dispor sobre esse dinheiro. Daí o bloqueio de dinheiro do Valdemar Costa Neto, de 119 milhões, do Eduardo Cunha, de 6 milhões, e vamos ver também no que vai dar essa investigação no campo criminal. Né, a Mariângela Fialec, ela já é investigada, mas ela estava ali cumprindo ordens. Agora a investigação precisa chegar àqueles que davam as ordens. Uhum. E aí, só um último comentário: o Eduardo Cunha, nessa tentativa de reaparecer no cenário nacional, construir essa candidatura por Minas Gerais, ele vinha dando uma série de entrevistas nas quais ele dizia que as emendas eram uma conquista, uma vitória do Congresso, e que estavam tentando criminalizar a atividade política ao impor medidas aí de controle e transparência sobre esse dinheiro. Agora, a gente está vendo que a criminalização não era cometida por quem estava fiscalizando, era cometida por quem estava usando esse dinheiro para botar no bolso, enfim, para cometer crime contra o orçamento da União.
0: Bernardo Melo Franco, muitíssimo obrigado. Até quinta.
1: Até quinta. Um abraço para vocês, boa tarde para os ouvintes.
2: Até mais, Bernardo.
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2: Terça-feira, 14 de julho de 2026. O ministro do STF, Flávio Dino, deu 30 dias para as comissões de saúde da Câmara e do Senado explicarem como garantem a transparência no repasse de emendas parlamentares. O magistrado afirmou que apenas deputados e senadores no exercício do mandato podem fazer as indicações destes recursos e disse que as leis em vigor proíbem o que classificou como terceirização e privatização das emendas. A decisão do ministro é um desdobramento direto das investigações da Polícia Federal sobre os desvios de verbas públicas. Na semana passada, Dino ordenou o bloqueio de bens do ex-presidente da Câmara, Eduardo Cunha, e do presidente nacional do PL, Valdemar Costa Neto. Nenhum deles tem mandato, mas os dois comandavam nos bastidores a distribuição dos recursos de acordo com a Polícia Federal. A Polícia Civil indiciou por estelionato uma mulher de 37 anos, suspeita de se passar por uma adolescente de 13, com câncer terminal, para aplicar golpes em integrantes de um grupo de oração em Colombo, na região metropolitana de Curitiba. Segundo a investigação, a suspeita criou uma identidade falsa e manteve contato virtual com as vítimas. Nas conversas, ela relatava histórias de abandono, violência e perdas familiares para conquistar a confiança das pessoas que prestaram apoio emocional e concederam ajuda financeira. O presidente Donald Trump recuou da iniciativa de cobrar pedágio de 20% sobre cargas no Estreito de Hormuz. Em publicação na Truth Social, ele confirmou que manterá apenas o bloqueio naval contra o Irã. O líder americano disse que a rota ficará aberta para todas as demais embarcações que não tiverem ligação com a República Islâmica. No horário de Brasília, 1:02.
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0: Leonardo Dai, nossa, que jogão, hein, Leonardo, pela frente.
13: Que jogão hoje às 4 horas da tarde, Espanha e França valendo a primeira vaga na final da Copa do Mundo, dois grandes times, a França com um ataque espetacular e a França com a possibilidade de ser a primeira seleção na história, né, a ganhar a Copa do Mundo com 8 vitórias em 8 jogos. Até hoje nós tivemos na história das Copas 4 seleções que foram campeãs com 100% de aproveitamento, ou seja, sem empatar e sem perder jogo nenhum. A primeira foi o Uruguai lá em 1930, fez só 4 jogos. A Itália em 38 fez 4 jogos também, mas um deles foi vencido na prorrogação. E 2 vezes o Brasil, em 70 com 6 jogos e em 2002 com 7 jogos. Agora, como o campeão faz um jogo a mais, faz 8 jogos, a França pode ser campeã vencendo 8 partidas das 8 que disputará até o final da Copa. A Argentina também pode alcançar, mas a Argentina fazendo o asterisco, né, de que a Argentina venceu na prorrogação a seleção de Cabo Verde e também a seleção da Suíça. Já a Espanha, a gente fala muito de Lamine Yamal, que por sinal fez 19 anos ontem, o craque, o jovem craque da seleção espanhola. A gente fala muito do meio de campo, principalmente do Rodri, né, que chegou a ser eleito o melhor jogador do mundo aí nos últimos anos, mas a verdade é que a defesa da Espanha também tem sido um ponto muito forte. A Espanha até agora nessa Copa do Mundo levou apenas um gol sofrido em 6 jogos nessa Copa do Mundo e briga, portanto, para ser a seleção de melhor defesa na história da Copa do Mundo a ser campeã mundial. A Copa do Mundo tem uma história curiosa, que é a da Suíça de 2006, que caiu nas oitavas de final, mas foi embora sem tomar gol, porque empatou em 0-0 e perdeu nos pênaltis. Então, é a melhor defesa da história das Copas, porque não tomou gol nenhum. Mas, no mais, tem várias seleções aí que tomaram só um gol na Copa, mas nenhuma delas foi campeã. Das campeãs, e as campeãs jogam mais jogos, né, então podem tomar mais gols, das campeãs, as melhores defesas foram as que sofreram 2 gols na Copa inteira. A Espanha, por enquanto, sofreu apenas 1 gol em 6 jogos e, evidentemente, aposta muito nesse sistema defensivo para se classificar e ficar esperando o vencedor do jogo de amanhã aqui em Atlanta. Argentina e Inglaterra aqui em Atlanta. Ontem vocês me perguntaram sobre torcida, eu falei que o movimento ainda estava meio devagar e tal. Da hora que conversamos para frente, os argentinos principalmente começaram a chegar em grande número aqui em Atlanta, já estão tomando conta da cidade e prometem uma festa enorme. Eles e os ingleses, que por enquanto estão em menor número, mas devem chegar em peso também daqui até amanhã. As duas seleções treinando agora pela última vez. À noite teremos entrevista coletiva no Mercedes-Benz Stadium, palco do jogo, já com as entrevistas já acontecendo após a definição de quem vai para a final entre França e Espanha e quem vai para disputa pelo terceiro lugar neste duelo europeu de logo mais. Ardenberg.
14: Agora, Dai, pensando nestas equipes que estão chegando aí às finais da Copa, a gente já tem 4 equipes nessa posição decisiva. Quando nós pensamos no torcedor americano, ele torce especialmente para alguma dessas equipes ou a torcida está pulverizada?
13: Assim, o torcedor americano, ele não tem um grande interesse, na média, pela Copa do Mundo, né? Mas, assim, do torcedor que se interessa pelo futebol, e aí o público americano que é mais voltado para o futebol é o público latino-americano que vive aqui. Então, é aquilo, né? O que é argentino é a Argentina, o que não é argentino é qualquer um menos a Argentina, né? Tem sido mais ou menos assim, que é o que a gente vê aí. Boa. É o que a gente vê aí no Brasil.
0: Essa definição é muito boa.
13: É isso, assim. Se for Inglaterra, é Inglaterra. Se for França, é França. Pode ser qualquer um. Como diziam os antigos, né? Tem um texto famoso que fala sobre isso, que no auge de uma discussão de futebol, o torcedor falou assim: se seu time jogar contra o time do Canil, eu boto uma coleira e vou latir na arquibancada. Que é isso? É qualquer coisa menos a Argentina. Agora, do público norte-americano que se interessa por futebol, a Argentina acaba tendo um favoritismo, assim, muito por conta do Messi, né? O Messi joga aqui no Inter Miami, não é aqui em Atlanta, né, mas joga aqui nos Estados Unidos, no Inter Miami. É o jogador mais famoso dessa Copa, é o mais midiático, então acaba havendo uma predileção aí pela seleção da Argentina em função do fator Lionel Messi.
14: Muito bem.
0: Tá certo. É a Espanha que o doutor Bodeu gol e a França que fez muitos gols, né?
13: Na França tem um ataque espetacular, né? É. A França fez. A França domina os jogos fazendo gols. A Espanha domina jogos não sofrendo gols, né? Acho que essa é uma diferença interessante. Não é que a Espanha seja um time de retranca, não. Pelo contrário, um time que tem muita posse de bola, que fica no ataque, mas tem muito menos profundidade, né? Tem muito menos ímpeto ali no terço final do campo. Prefere circular a bola, prefere controlar o jogo, é um jogo mais cadenciado. A França não. A França é aceleração total o tempo todo. E só lembrando, né, a Espanha está invicta há 36 jogos. A Espanha não perde um jogo desde março de 2024, quando perdeu para a Colômbia num amistoso. Curiosamente, o primeiro jogo dessa sequência foi o empate com o Brasil, 3-3, lá em março de 2024. Desde então, a Espanha não perdeu mais. Tem uma derrota nos pênaltis para Portugal, né, na final da Liga das Nações, mas em jogo ali de 120 minutos, tempo normal e prorrogação, não perde há 36 jogos. E nesse meio de caminho aí tem duas vitórias sobre a França, uma na semifinal da Eurocopa de 2024, 2-1, e uma na semifinal da Liga das Nações de 2025, um 5-4. Já pensou se acontece um 5-4 hoje na semifinal da Copa do Mundo? Aí vai ser o maior jogo de todos os tempos.
0: Né? Mas o ponto importante a destacar é que nos dois últimos confrontos de França e Espanha, valendo taça, valendo isso, classificação, a Espanha ganhou as duas, né?
13: E nesse da Eurocopa, né, o 2-1, quem fez o gol da vitória foi um golaço do Yamal. Aí você pensa assim, mas peraí, se ele fez 19 anos ontem, ele tinha 17 anos quando ele fez esse golaço numa semifinal de Eurocopa, Espanha e França. Exatamente, tinha 17 anos e decidiu numa semifinal de Eurocopa, Espanha e França. Depois a Espanha passou para a final e venceu a Inglaterra. A Espanha pode repetir aí esse caminho, né? Porque pode encontrar a Inglaterra de novo na decisão se a Inglaterra passar pela Argentina, assim como foi na última Eurocopa em 2024 na Alemanha.
0: Leonardo Dá, muitíssimo obrigado, Léo. Continuamos nos acompanhando. Obrigado.
13: Valeu, até mais.
14: Até mais.
0: Intervalo.
14: E já voltamos.
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0: Cassiano Ribeiro já aqui com a gente. Tudo bem, Cassiano?
1: Tudo bem, seu Demec. Tudo bem, Cássio. Boa tarde.
2: Boa tarde, Cassiano.
0: Estamos aqui com o Danton Boatini Júnior, que é editor assistente lá do Globo Rural. E o assunto é fertilizantes. Quer dizer, essas indas e vindas da guerra, que continua a guerra. O Trump disse que ia cobrar pedágio, não vai mais cobrar pedágio lá no Estreito de Hormuz, mas o fato é que nesse ambiente todo, o Brasil está sofrendo com a falta de fertilizantes ou de insumos para a produção de fertilizantes, né, Cássia? Nós estamos vendo agora há pouco isso.
2: A gente estava falando de uma
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2: Exatamente, uma empresa de fertilizantes, a Mosaic, anunciando que vai reduzir a produção em fábricas brasileiras por causa da falta de enxofre, que é considerado uma matéria-prima essencial em adubos usados no plantio de várias culturas, soja, milho, trigo, café, arroz.
1: Exatamente. Não é a primeira, Cássia, nem é a primeira vez também que a Mosaic fala sobre essa redução de operações do Brasil. Essa agora parece ser mais intensa e ela cita exatamente a falta de enxofre, que é, como você disse aí, uma matéria-prima para os fertilizantes fosfatados, muito usados em soja, por exemplo. Não tem como o Brasil hoje produzir soja sem alguns componentes, entre eles os fosfatados. Fósforo, potássio, ureia são fertilizantes aí que todos vêm de fora, maior parte, 90% do que o Brasil usa nas lavouras vem de fora. E com essa nova tensão no Oriente Médio, o perigo fica maior, porque lá no início da guerra havia um tempo ainda, né? Começou lá em final de março, final de fevereiro, início de março. Isso, exatamente. E a gente teve, então, os analistas falando assim, não, vai dar tempo do produtor brasileiro esperar essa guerra acalmar e comprar esse fertilizante para a safra de verão, que começa a ser plantada muito em breve agora em setembro. O problema agora, que nós estamos aí às vésperas da nova safra, com o produtor, já com quem comprou fertilizante para a safra de verão, está praticamente com um produto já em campo, ou para chegar, já comprou. Agora, com essa nova tensão, quem vai plantar safra de inverno, porque aí, né, o Brasil produz o tempo todo, ao longo do ano, né? Colhe soja, vem com milho ou trigo ou feijão lá em janeiro ou fevereiro. Essa cultura já precisa estar sendo garantida aí um insumo, um fertilizante, principalmente nessa época do ano, que é agora no segundo semestre, quando aumenta a demanda por fertilizantes no Brasil. Então, esse novo quadro agora, ele agrava um quadro já lá do início da guerra, porque essa incerteza do produto chegar ou não, ela tem preço. E aí a gente viu ureia, por exemplo, né, que é um outro grande fertilizante usado pelos produtores brasileiros, já dobrou de preço. O Danton acompanha isso semanalmente com os analistas e eles já falam que tem não só a falta de enxofre, mas possibilidade de aumento de preço. Na verdade, o preço já aumentou, né, Danton, de novo.
3: O Cássia e Sardenberg, o que as consultorias têm dito é que o mercado de fertilizantes esse ano no Brasil ele vai encolher aí de 10% a 20%, né, varia conforme a fonte. E embora o Brasil seja uma potência agrícola, né, hoje mesmo a Conab confirmou praticamente aí um recorde na safra 25-26, o país ainda é extremamente dependente das importações, 85-90%, como o Cassiano falou, e isso num momento de tensão geopolítica o país fica extremamente vulnerável, né, em relação a esses acontecimentos.
2: E acho que essa questão da incerteza, né, que o Cassiano citou, é um dos principais pontos, se não o principal, porque a gente tem uma série de anúncios que são feitos pelo presidente dos Estados Unidos em relação a esse conflito, depois ele recua destes anúncios e a gente fica nessa incerteza, sem saber o que vai acontecer, o que eu imagino que para os produtores seja algo que pode ser fatal, né?
1: É um problemão, porque você está num ano, Cássia, de extremamente de riscos elevados. Tem um El Niño aí forte, né? O pessoal está considerando um El Niño forte, com características bastante marcantes agora para chegar e cada vez mais confirmando esse quadro de El Niño forte. Você tem um problema de custos já elevados por causa da guerra no Oriente Médio e também por causa da guerra entre Rússia e Ucrânia, que também fez os preços de fertilizantes dispararem já lá desde o início da guerra no leste europeu, há 4 anos. Enxofre, por exemplo, é muito produzido nessa região, tanto no leste europeu como no Oriente Médio. Seja a produção ou transporte ali, ele acontece nessas regiões. Então, o produtor já vê o preço subindo, tem um custo cada vez maior, né? Imagina, dobrar o custo com fertilizante rouba imediatamente o caixa, né, a rentabilidade do produtor. Com o preço de soja, o preço dos grãos aí, que não acompanha esse aumento de custo, até pelo contrário, né, tem uma oferta grande chegando agora no mercado, especialmente por causa dos Estados Unidos, a tendência de pressão de baixa sobre o preço de commodities com custos elevados. Então, tudo, como o próprio Danton trouxe aqui, tudo colabora para um ano em que o produtor vai usar menos fertilizante. Se usa menos fertilizante, produtividade tende a cair. Sim. Nessa safra tinha uma perspectiva de que muitos iam usar estoques de nutrientes da safra passada, mas fica, né, agora uma preocupação. Se continua essa tensão no Estreito de Hormuz, não passando produto por lá, não chegando fertilizante no Brasil, o produtor não tem nem opção de comprar, não tem uma alternativa. Né? Os biológicos, inclusive, né, Danton, não são suficientes para resolver esse problema, né, de químicos. Não,
3: e tem outro fator aí que é a questão do endividamento no campo. Né?
1: Exatamente.
3: Tem uma discussão aí sobre o PL da renegociação no Congresso. E
1: seguro que não existe, né?
3: Exatamente,
1: seguro rural não tem.
3: Tudo isso acaba também influenciando, impactando negativamente no mercado.
0: É. E talvez um último ponto, né, é a incerteza, né? Quer dizer, digamos, o preço hoje está caro e já esteve mais barato do que está hoje e tal, e o produtor fica sempre na dúvida, né? Eu compro hoje e amanhã a coisa se resolve e o preço cai, ou eu não compro hoje e o preço amanhã vai estar mais alto.
1: No início da guerra, inclusive, havia quem falasse que o melhor era esperar.
0: Esperar, porque a guerra já
1: circula. Quem esperou pagou muito mais caro, porque o preço só subiu. Agora, nas últimas semanas, quando o preço estava caindo, seguindo semanas ali de queda, veio anúncio agora de novas tensões, novos bombardeios, o preço já vai voltar a subir.
3: O problema de disponibilidade do produto também.
1: Não chega, né?
3: E entrega, né? Logística de entrega.
0: É, tá certo.
1: Problemão.
0: Cassiano, muito obrigado. Danton, muito obrigado aqui pela canja e até uma próxima.
1: Até a próxima, CDBR,
2: Cassiano. Até mais, Cassiano. Até mais, Danton.
0: Em intervalo, Cassiano.
2: E já voltamos.
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5: Mudanças na jornada de trabalho com a possível substituição do modelo 6x1 preocupam o setor produtivo. Segundo a Federação da Agricultura e Pecuária do Estado de São Paulo, os impactos podem afetar desde o funcionamento de serviços até a produção de alimentos, com reflexo em preços, emprego e produtividade. Projeções indicam que a redução da jornada para 36 horas semanais pode provocar queda imediata do produto interno bruto. Diante desse cenário, o presidente da FAESP, Tirso Meirelles, defende cautela e afirma que a entidade apoia a proposta de flexibilização da jornada apresentada pelo senador Rogério Marinho. Para ele, o modelo garante autonomia, preserva empregos e respeita as particularidades de cada atividade econômica.
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2: Terça-feira, 14 de julho de 2026. O Conselho Nacional de Política Energética aprovou o aumento do percentual de etanol anidro na gasolina de 30 para 32%. A medida valerá por 180 dias e poderá ser estendida pelo mesmo período. O Conselho atribuiu a decisão à instabilidade do mercado do petróleo em razão da guerra no Oriente Médio. A Receita Federal vai pagar amanhã R$500 milhões em restituições automáticas do Imposto de Renda, projeto piloto batizado de cashback. Os valores serão depositados para 3,5 milhões de contribuintes que tiveram desconto em 2024 e não fizeram a declaração no ano seguinte porque não estavam obrigados. O dinheiro será depositado em parcela única, limitada a R$1.000 por pessoa e esse depósito será realizado exclusivamente via Pix por meio da chave CPF. O ex-prefeito da Grande Manchester, Andy Birmingham, está cada vez mais perto de poder ser o novo primeiro-ministro do Reino Unido. Segundo a contagem do Partido Trabalhista, ele conseguiu o apoio de 349 dos 403 deputados que integram a bancada da legenda no parlamento. Com isso, nenhum outro candidato pode alcançar a marca para concorrer à liderança da sigla. Birmingham vai substituir Keir Starmer, que renunciou ao cargo no mês de junho. No horário de Brasília, 1h34.
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0: E aí, Vera?
1: Oi, Sardenberg, boa tarde para você, para a Cássia, para os ouvintes, também para quem nos assiste.
2: Boa tarde, Vera.
0: Vera em áudio e vídeo com a gente. Bom, Vera, o assunto é a candidatura do Bolsonaro, né, do Flávio Bolsonaro. E o ponto é, até perdi aqui onde é que a gente estava combinando.
2: Acho que a gente pode começar, Vera, falando da história do Alexandre de Moraes ter determinado que o Flávio Bolsonaro, né,
0: exatamente,
2: depois de ter divulgado aquela carta que, escrita pelo pai, vai ficar aí um período sem poder fazer visitas como filho ou como advogado, né?
0: É, e o ponto é que me faltou aqui na hora, é que a campanha do Flávio está dizendo que a candidatura dele está sob censura. Esse é o ponto, né Vera?
1: Exatamente, Sardenberg, eu conversei hoje com integrantes aí da coordenação da campanha do Flávio Bolsonaro e o discurso deles é exatamente esse, e com o uso dessa palavra, eles vão bater na tecla, martelar a ideia de que a campanha do Flávio Bolsonaro está sob censura do ministro Alexandre de Moraes. Eles dizem que essa decisão não pode ser defendida, estão aguardando, inclusive, manifestações da OAB contra a proibição de 90 dias de visitas do Flávio Bolsonaro ao pai, dizendo que isso viola a prerrogativa que ele teria como advogado do pai, e ele está ali nomeado entre os advogados do Jair Bolsonaro, e vão fazer comparações nas redes sociais, nas entrevistas, em todas as oportunidades, com aquilo que foi a prisão do Lula em 2018, em outra eleição presidencial. O Lula estava preso em 2018, manteve a própria candidatura, mesmo estando preso, até muito perto da eleição, até ali já com a campanha em curso, mesmo estando inelegível, segundo as regras da lei da ficha limpa, e teve ali uma série de cartas, uma série de bilhetes que foram escritos pelo Lula no cárcere e levados a público, fosse pelo Haddad, que era o candidato que inclusive substituiu o Lula, assim como o Flávio Bolsonaro é o candidato em substituição, entre aspas, ao Jair Bolsonaro. O Haddad também estava inscrito ali como advogado do Lula para trazer as mensagens políticas do Lula para fora da prisão, como o Flávio fez naquela live que foi considerada imprópria pelo Alexandre de Moraes. E o Lula escreveu cartas, escreveu bilhetes, determinou que o Haddad seria o candidato e teve ali uma participação intensa na campanha, proibiu arbitrou, né, a questão da aliança com o Ciro Gomes, chegou a comentar até a Copa naquela ocasião. Então, nos recortes que a campanha do Flávio Bolsonaro separou, tem ali comentários sobre a Copa, tem divulgação de uma carta em que ele pede voto para o Haddad, reclama da imprensa, reclama da justiça. Então, eles estão dizendo que existem dois pesos e duas medidas e que isso claramente seria uma decisão do Alexandre de Moraes de censura à candidatura do Flávio. O que o Alexandre de Moraes está dizendo, né? O Supremo está alegando, quando questionados sobre isso, é que o Jair Bolsonaro cumpre uma medida cautelar com regras explicitadas quando ela foi autorizada. Então, ele está em prisão domiciliar por uma alegação de questões de saúde, e quando ele foi colocado nessa domiciliar, as regras, inclusive de não participação em redes sociais de nenhuma maneira, foram deixadas claras, e que houve uma violação aos termos dessa domiciliar, por isso que a decisão teria sido tomada nos termos em que foi tomada.
0: E qual é a sua avaliação disso? Quer dizer, é um tema de campanha, né? Quer dizer, até quando eles vão insistir nisso?
1: Eles vão insistir até a campanha, porque para eles é um prejuízo a impossibilidade de contato entre os dois. É claro que vai se criar ali mecanismos para que os recados sejam passados, por meio de visitas de outras pessoas, o próprio Carlos Bolsonaro pode fazer essa triangulação, etc. Mas eles querem bater na tecla de que o Supremo está, eu ouvi também esse termo da, por parte da coalizão do Flávio, por parte do QG do Flávio, o Supremo estaria numa coalizão para reeleger o Lula. E isso vai ser enfatizado a todo tempo, vão bater no Alexandre de Moraes, bater no Flávio Dino também, pela decisão em relação ao Valdemar Costa Neto. Então, esse tema que já era presente na campanha, da necessidade de a vitória da direita ser para evitar que o Lula tenha novas nomeações para o Supremo Tribunal Federal e a designação dos ministros do Supremo como partidários do Lula, vai ser muito reforçada de agora em diante e vai ser um tema de toda a campanha. Em relação às restrições e à violação dos termos da medida cautelar, né, da prisão domiciliar, os especialistas se dividem. Mas, de qualquer maneira, todo mundo reconhece que foi adotada uma firmeza, uma dureza ali em relação ao Jair Bolsonaro, que não houve em relação ao Lula em 2018.
0: Vera Magalhães, muitíssimo obrigado, Vera. Até amanhã e...
1: Hoje tem, até mais tarde
0: no ponto final.
2: O que você colocou no bolão, Vera?
1: Ah, eu coloquei França. Eu acho que é muito difícil parar essa seleção da França, embora eu esteja torcendo para a Espanha. Mas eu acho que vai dar França, pois acho que 3-1.
2: Olha, eu estou ficando com medo, viu? Acho que só eu coloquei a Espanha, mais ninguém nesse bolão.
0: Não, mas você está na... A França ganhou a Espanha ganhou duas vezes da França nos últimos 2 anos, né?
2: Vamos ver.
1: Então, tomara que você esteja certa, Cássia. Eu nunca torci tanto para estar errada.
0: Vera, obrigado, Vera. Até amanhã.
2: Até mais.
1: Tchau, gente. Até.
2: E agora, hein?
0: Intervalo.
2: E já voltamos.
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0: E aí, Teco?
1: Oi, Sandenberg, boa tarde, Cássia, boa tarde aos ouvintes, tudo bem?
2: Tudo certo, Teco, boa tarde.
0: Então, a inflação nos Estados Unidos veio mais baixo do que o pessoal esperava.
1: Uhum.
0: E daí? Quais são as consequências disso?
1: Olha, daí é uma ótima notícia, né, Sandenberg? Aliás, veio bem mais baixo, né? A gente teve deflação ali em junho no CPI, que é o índice de inflação deles, e no núcleo, que é o que interessa, veio zerado, a inflação desacelerou bem lá, né? Está rodando o núcleo a 2,6 para uma meta de 2, né? Então está fora da meta, mas também não está tão longe quanto já esteve, ou tão preocupante. E essa era uma ótima notícia, né? Isso significa que não precisa ter alta de juros nos Estados Unidos, o que é ótimo para lá e para o mundo inteiro. Isso é uma das razões de porque o dólar hoje cai, né, contra todo mundo, e aqui caiu bastante, né? O dólar está 5,07, hoje uma queda bastante forte, inclusive. Puxa um pouco as bolsas para cima, né? No mundo inteiro sobe um pouco, aqui também está subindo um pouquinho. Mas aí voltamos a ontem, né? Porque essa notícia é ótima, mas o problema é que ela é do passado, né? E nesse meio do caminho de sexta para cá, a gente está vendo aí um recrudescimento dessa história com o Irã. O petróleo sobe de novo hoje, né? O petróleo em 10 dias saiu de $70, que era onde estava, para 85, né? Subiu muito ontem, sobe um pouco hoje. Apesar do Trump ter voltado atrás com a história de pôr tarifa no estreito, né? Ele anunciou ontem o 20% de tarifa e já recuou disso. Mas o fato é que o clima lá parece mais bélico do que já esteve e acordos e calmaria mais distante do que já tivemos, né? Então, a gente teve duas notícias muito boas para o Brasil, né? De inflação sexta aqui e hoje nos Estados Unidos. Mas a verdade é que se essa história

0: a guerra não arrefecer, né, isso aí no final das contas vai virar um dado do passado sem muita implicação no futuro, né? E se essas coisas se resolverem, acho que a gente vai ter um outro segundo semestre.
1: Tá certo. Ou seja, continuando na expectativa do que pode acontecer nessa guerra iniciada no Oriente Médio. Teco, obrigado, Teco. Até.
0: Até amanhã. Tchau, tchau.
2: Até.
1: Intervalo, voltamos com a Suzana Amarelli, que vai falar sobre os vinhos dos países que jogam hoje.
2: Delícia.
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0: aí, Suzana?
1: Oi, Sandenberg, Cássia, ouvintes.
2: Tudo bom, Suzana? Boa tarde.
1: Tudo ótimo.
0: Bom, futebol e vinho, nós temos hoje França e Inglaterra, dois grandes produtores de bons vinhos, Suzana.
1: Eu acho que a gente tem França e Espanha hoje, não é?
0: França e Espanha. É. Exatamente.
1: Então, eu comecei, quando a gente começou a Copa, eu comentei aqui, né, será que tem alguma relação vinho e futebol? Eu não consegui fazer nenhuma, a não ser que para ganhar a Copa do Mundo tem que ser produtor de vinho. E agora a gente chegando na semifinal, isso se confirmou, porque todos os quatro finalistas são produtores de vinho. E a gente começa com hoje, né, França e Espanha são mais conhecidos pelo vinho. E aí eu acho que a França dispensa apresentação, né? O berço do vinho como a gente conhece hoje, os vinhos tintos mais longevos estão em Bordeaux, os melhores brindes são com champanhe, se a gente pensar em vinho de sobremesa, é Sauternes, Borgonha até a Domaine La Romanée Conti, que está sempre entre os vinhos mais caros do mundo. Ou seja, a França domina aí nesse universo de vinho, talvez de futebol, a gente vai saber daqui a pouco. Agora, quando a gente for pegar os dados, tipo assim, a França hoje é o segundo maior produtor de vinho, ela produz 16% do total que é produzido no mundo de vinho, né? Além disso, ela é o segundo maior consumidor e consome 11% do total de vinho que é consumido no vinho, de vinho que é consumido no mundo. Quando a gente vai para a Espanha também é uma potência, né? Esses dados todos que eu estou citando são da OIV, que é a Organização Internacional da Vinha e do Vinho, e a Espanha é o país que tem a maior extensão de vinhedos. Ela tem 919 mil hectares de vinhedos, que é muita coisa. Mas quando a gente pensa em produção, a Espanha não, apesar de ser líder em extensão de vinhedos, não é uma produtor, porque os vinhedos da Espanha são mais espalhados, né? Então, ela tá, quando pensa em produção, ela está em terceiro lugar, atrás da França, que está em segundo lugar, e atrás da Itália, que não foi para a Copa, mas é o maior produtor de vinho que a gente tem hoje. Além disso, tanto eu falei França, a Espanha é o sexto maior consumidor de vinhos, né, e tem os seus vinhos clássicos, que são os tintos Rioja, Ribera del Duero, que são super conhecidos, badalados. Tem os cavas, para quem quer brindar o jogo, né, com espumante, você pode brindar com champanhe lá na França ou com cava aqui na Espanha, né? E se a gente for pegar o jogo de amanhã, né, Inglaterra e Argentina, a Argentina também impressiona bastante na sua produção. Ela é o oitavo maior produtor, tem 196 mil hectares de vinhedos. Ela está, em geral, entre quinto lugar entre os maiores produtores mundiais. Ela disputa com a Austrália, quem ocupa esse quinto lugar. Atualmente ela está em sexto e a Austrália está em quinto. Mas tem uma disputa de produção aí entre a Argentina e a Austrália. E a Argentina tem a Malbec, que acho que todo ouvinte conhece bem. E os ingleses são os menos conhecidos dos vinhos, mas eles são um grande consumidor de vinho, eles são o quinto maior país consumidor de vinho, que é muita coisa, ainda mais para um país que é, né, comparativamente pequeno. Eles são super importantes no consumo de vinho e atualmente eles também são bons produtores de vinho. A produção de vinho inglesa está no sul da Inglaterra. E isso é possível pela mudança climática, que agora os vinhedos conseguem fazer com que as suas uvas amadureçam. E tem alguns espumantes ingleses no Brasil, não são caros, eles rivalizam com bons champanhes, né? A Zahil, por exemplo, é uma importadora que traz um bom espumante inglês, que a marca chama Gooseberry, e o Blanc de Noir dele, que é o vinho mais premium dele, está na faixa de R$700, ou seja, é caro, é bom, né, e rivaliza com os champanhes franceses. Aí agora é ver quem vai levar a Copa do Vinho, vamos dizer assim.
0: Tá certo. O menor produtor aí é a Inglaterra, né? Mas é o grande consumidor, né?
1: Exatamente, é o menor, é mais recente, né? É. Também nesse mundo, mas faz boas coisas e consome, que é, né, o mais importante, vamos dizer
0: tá
1: assim.
0: Tá certo. Suzana Barelli, obrigado, Suzana. Até quinta.
1: Até quinta.
2: Até.
0: Bom, vamos ficando por aqui, Cássia. Tivemos na produção
2: a Ana Luísa Bessa e o Swellington Viana.
0: E nos trabalhos técnicos tivemos
2: o Juliano Fonseca.
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2: Uma ótima tarde a todos e até amanhã.
0: E muito obrigado pela audiência e até mais.

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0: terça-feira, 14 de julho de 2026. O ministro do STF, Flávio Dino, deu 30 dias para as comissões de saúde da Câmara e do Senado explicarem como garantem a transparência no repasse de emendas parlamentares. O magistrado afirmou que apenas deputados e senadores no exercício do mandato podem fazer a indicação de recursos e disse que as leis em vigor proíbem o que classificou como terceirização e privatização das emendas. A decisão do ministro é um desdobramento direto das investigações da Polícia Federal sobre desvios de verbas públicas. Os interessados em participar do Fundo de Financiamento Estudantil do segundo semestre podem se inscrever entre hoje e a próxima sexta-feira. O processo é feito pelo portal Acesso Único. O FIES é um programa de financiamento para estudantes em instituições privadas de ensino superior. De acordo com o Ministério da Educação, serão oferecidas quase 45 mil vagas. O governo francês mobilizou um forte esquema de segurança para esta terça-feira. Hoje, as comemorações do Dia da Queda da Bastilha coincidem com a semifinal da Copa do Mundo entre França e Espanha. Ao todo, 7 mil policiais e 2 mil bombeiros foram deslocados para Paris e os arredores. O jogo está marcado para as 4 da tarde e a equipe que vencer disputará a decisão no domingo. No horário de Brasília, 2:03.
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1: 2:04. Boa tarde para você que está na CBN. Terça-feira hoje, 14 de julho de 2026. Você que está nos acompanhando em vídeo, só está vendo a mim na tela. Fernando vem aí, já já. Tá dando conta dos problemas do mundo. Mundo muito grande, guerra acontecendo, gente morrendo. Ele tá lá dando um jeito de entender para explicar para você no mundo em meia hora. Já já ele chega por aqui. Vamos juntos até as 5 horas da tarde com bastante informação para você, com análise e diversão também, sempre que possível. Não vai esquecer que a Maria Cristina tá de férias. É, tá. Ela volta semana que vem. Tem CBN pelo mundo. Cristina Pesequilo hoje atualiza as manobras políticas do presidente dos Estados Unidos, Donald Trump. Fala também sobre a crise política no Reino Unido e a expectativa pelo tarifaço. Terça, dia de no fim das contas, Ana Leone e Natália Largue falam sobre as novas regras de publicidade das bets, das casas de aposta, que entram em vigor essa semana. Tem a nossa língua de todo dia. Professor Pasquale fala de maravilhas linguísticas presentes em títulos de sites de notícia. Maravilhas entre aspas, aí a Janaína me chama a atenção, porque são maravilhas nada maravilhosas, né? Pelo jeito. Tem Saúde em Foco. O Dr. Luiz Fernando Correia vem aí para tentar responder o que é que... Ah, a gente vai falar sobre crença em tratamentos sem evidência científica. Você abre o Instagram, é um festival de ditos profissionais vendendo protocolos, ditos de saúde, sem nenhuma comprovação científica, sem evidência científica, sem estudos necessários para que sejam aplicados nas pessoas. E um monte de gente fazendo. A gente vai falar sobre isso. Não acredito que a gente vai falar de futebol feminino hoje. Vai? Vai, que beleza. Hoje é dia de semifinal da Copa do Mundo, é verdade. Tem Espanha e França para você logo mais, às que horas? 4 horas da tarde. A gente vai com o Estúdio CBN até às 5 hoje. E dentro do Estúdio CBN vai falar de futebol feminino, vem aí convocadas com Thalita Judes, ano que vem tem Mundial no Brasil. E hoje, Dani, o Ju deixou aí uma musiquinha para você? Hoje no nosso Sala de Música. This is it. Telling you to go to the wild. Terça-feira, dia de Gosto Sim, e daí? You will hit. Ficamos eu, Fernando e João quebrando a cabeça. Qual vai ser o tema hoje e tal? Aí umas sugestões meio difíceis de serem emplacadas aqui no nosso quadro. Fechamos em... Que música não pode faltar no seu esquenta pro rolê? You will hit. Cause you got the burn, cause I, yeah. Tô numa fase de vício em Prince. É, ando descobrindo muitas coisas. Não é legal quando você pega um artista que, enfim, já fazia música quando você nasceu? E aí você fala, como assim essa música é de 81 e eu nunca tinha ouvido? Eu escolhi para ilustrar o nosso gocinho daí. Que música não pode faltar no seu esquenta pro rolê? Tá bom, se você estiver no Rio de Janeiro, pode falar rolê. Vamos abrir essa exceção hoje aqui. Manda pra gente. Get on top, cream. You will cut, cream. Manda pro Fernando, que é o nosso curador. fernando.andrade@cbn.com.br. Quiser mandar para mim, tô atenta aqui também. tatiana.vasconcelos@cbn.com.br. Rolezinho no Rio, é. Tá bom. Entendeu, né? Qual é o espírito da coisa?
2: I'm serious.
1: Manda para cá. Pode ser pelo WhatsApp também, se você quiser. 11-999-11-9981. 999-11... Perdão. 9981. Tá? Tá. Se te contar também, agora que a gente vai inverter a nossa trilha, que... Nossa, que saudade que eu tava de receber entrevistado nesse Estúdio CBN, viu? Hoje vem aí o cientista político, professor do INSPER, Carlos Melo, de quem temos muita saudade, para falar sobre emendas parlamentares, a farra das emendas e os impactos eleitorais da briga entre Michele e Flávio Bolsonaro. E a nossa reportagem, né? Que eu não canso de exaltar aqui na abertura do nosso Estúdio CBN, que trabalha muito e está sempre pronta para deixar você bem informado, bem informada durante as tardes aqui. Então entre, seja bem-vinda, seja bem-vindo. Está um frio danado em São Paulo. Frio, gente, um frio. Hoje, acho que não vamos além de 16, 17 graus, né? Meio da tarde, imagina. Todo mundo encapotado por aqui, aí. Hoje eu vi a Raquel Krahenbu, dos Estados Unidos, fazendo uma entrada ali na Globo News de regata. Fiquei de frio só de olhar. Fiquei com frio só de olhar. O que mais que eu tinha que falar? Que você pode assistir a gente se você quiser, cbn.globo.com, na primeira página tem essa opção, youtube.com/cbn também você consegue assistir a gente por lá e ainda globoplay.com. Ah, era por isso que eu ia falar que você pode ver a gente encapotado aqui no estúdio. Globoplay.com, vai no seu, na sua TV, sua TV esperta deve ter um aplicativo Globoplay. Digita CBN SP ali na lupa. Eu vou surgir aí para te fazer companhia à tarde e logo mais Fernando se junta a gente. Vamos? Bom, despacho de hoje do ministro do Supremo Tribunal Federal, Flávio Dino, a respeito, ainda dentro do processo que pretende dar transparência e rastreabilidade às emendas parlamentares. Rani Veloso, boa tarde.
2: Boa tarde, Tati, a você, ao Fernando e a todos que nos acompanham. Olha, o ministro do Supremo Tribunal Federal, Flávio Dino, deu 30 dias para que as comissões de saúde da Câmara e do Senado expliquem como garantem a transparência no repasse de emendas parlamentares. Em uma nova decisão desta terça-feira, o ministro subiu o tom contra o uso irregular do dinheiro público por políticos sem mandato. Flávio Dino afirmou que as leis em vigor proíbem, o que classificou como terceirização e privatização das emendas parlamentares. O ministro foi categórico. Apenas deputados e senadores no exercício do mandato podem destinar os recursos e afirmou ser anômalo que ex-parlamentares e dirigentes partidários mantenham cotas orçamentárias informais, uma vez que os mesmos não têm legitimidade para interferir na destinação das verbas públicas. Dino ainda fez um alerta direto sobre as eleições deste ano. Afirmou que a situação se torna ainda mais grave se for comprovada a ligação entre essa, abre aspas, esdrúxula terceirização de emendas, fecha aspas, e projetos eleitorais. Segundo ele, isso representaria um choque frontal contra os valores da Constituição. A decisão é um desdobramento direto das investigações da Polícia Federal sobre desvios de emendas. Na última semana, Dino já havia ordenado o bloqueio de bens de R$6 milhões do ex-deputado Eduardo Cunha e R$119 milhões do presidente nacional do PL, Valdemar Costa Neto. Ambos sem mandatos, mas, segundo a PF, comandavam a distribuição de recursos nos bastidores. De acordo com as investigações, eles usavam a estrutura de servidores da Câmara para direcionar o dinheiro, configurando suspeita de desvio peculato e associação criminosa. Maria Ângela Fialec, conhecida como Tuca, é considerada pela PF como operadora do esquema. No despacho de hoje, o ministro afirmou que repassar o controle do orçamento a terceiros cria uma oligarquia parlamentar ilegal e incompatível com a Constituição. Flávio Dino também determinou que o Tesouro Nacional informe se é possível padronizar os códigos do dinheiro liberado para facilitar o rastreamento desde a indicação até o uso final da verba. Tati?
1: Obrigada, Rani. A gente vai falar mais sobre emendas parlamentares conforme te contei agorinha mesmo numa entrevista durante a tarde por aqui. De Brasília, vamos saber agora as últimas informações a respeito da guerra no Oriente Médio, guerra Estados Unidos e Israel contra o Irã, interminável, né? Todo dia um episódio novo. Karen Lemos, boa tarde.
3: Boa tarde, Tati. Boa tarde para os ouvintes. Todo dia, toda hora, todo minuto, né? Porque temos aí informação, né, que o presidente dos Estados Unidos, Donald Trump, recuou agora há pouco da cobrança de pedágio de 20% sobre cargas transportadas por embarcações no Estreito de Hormuz. Taxa essa que ele anunciou ainda ontem, tá? E hoje já voltou atrás. Mas ele confirmou que vai manter aquele bloqueio naval contra o Irã, também anunciado ontem. Numa publicação na rede Truth Social, o republicano explicou que a taxa aí de 20% Ela, na verdade, será substituída por acordos de comércio e de investimento com países do Golfo Pérsico. Trump disse também que a passagem do Estreito de Hormuz está livre para todos os navios, exceto embarcações iranianas ou de países aliados ao regime dos ayatolás. Ainda segundo o americano, o bloqueio será total para embarcações que entrem ou saiam de portos iranianos ou que transportem qualquer carga que seja ligada ao Irã. Essa interdição, Tati, está prevista para começar daqui a pouco, né, às 5 horas da tarde, aqui pelo horário de Brasília. A Organização Marítima Internacional lembrou que nenhum país tem o direito legal de cobrar pedágio, ameaçar, impedir ou dificultar a passagem de embarcações em águas internacionais, mas é justamente isso que a gente tem visto nesses tempos de conflito. Essa nova ameaça de Trump ocorre em meio a uma escalada aí da guerra dos Estados Unidos e Irã. Nesta manhã mesmo, autoridades iranianas relataram aí 3 novos ataques americanos no oeste e também no sul do país. Do outro lado, o Irã ampliou as ofensivas no entorno ali do Golfo. 2 petroleiros do Emirados Árabes Unidos foram atingidos no Estreito de Hormuz. Um tripulante indiano, inclusive, morreu e vários outros ficaram feridos. Um outro petroleiro também foi atingido em águas de Omã. As forças iranianas também lançaram drones e mísseis contra instalações militares americanas em países como Bahrein, Kuwait e Jordânia. Bom, no mercado financeiro, né, claro, o petróleo segue em alta. O barril do tipo Brent, que a gente usa aí de referência global, já está na casa dos $85 e atinge aí o nível mais alto em um mês. No Brasil, a ação preferencial da Petrobras já supera os R$ 40,00. E o Ibovespa opera em alta, de 0,25% aos 176 mil pontos, também puxado aí, né, por conta das ações preferenciais da Petrobras. Tati.
1: Obrigada, Karen. Karen Lemos com informação para você. Voltamos a Brasília, informação com Igor Cardim. Boa tarde.
4: Oi, Tati. Boa tarde para você. Boa tarde também para os nossos ouvintes. O Conselho Nacional de Política Energética aprovou hoje o aumento temporário da mistura obrigatória de etanol anidro na gasolina, de 30% para 32%. A medida terá validade de 180 dias, com possibilidade de prorrogação por mais 180 dias, de acordo com a Lei do Combustível do Futuro. De acordo com o Ministério de Minas e Energia, a mudança deve reduzir a necessidade de importação de cerca de 900 milhões de litros de gasolina por ano e busca também ampliar o uso de biocombustíveis produzidos no país, diante justamente da instabilidade no mercado internacional de petróleo e combustíveis por conta da guerra no Oriente Médio. A decisão foi baseada em estudos coordenados e realizados pelo Instituto Mauá de Tecnologia. Os testes avaliaram veículos leves e motos, incluindo modelos com motores não flex, e indicaram que a mistura E32 apresentou desempenho, consumo, dirigibilidade e emissões equivalentes aos registrados com percentuais menores de etanol. Paralelamente, segundo o ministro Alexandre Silveira, seguem os estudos para avaliar a viabilidade da mistura com 35% de etanol.
5: Os testes vão continuar naturalmente, o que não quer dizer que, mesmo aprovados os testes, nós faremos aumento. O aumento de biodiesel e de etanol na gasolina, ele não é obrigatório a partir da hora que os testes são feitos. Ele depende também de uma avaliação econômica. Muitas vezes o biodiesel, ele tem menor impacto econômico, porque nós estamos tendo alta produção, no preço e na bomba para o consumidor brasileiro.
4: O colegiado também aprovou novas diretrizes para reforçar o combate a fraudes e adulterações no mercado de combustíveis. A resolução fortalece a atuação de fiscalização da ANP, Agência Nacional do Petróleo, e prevê ações baseadas nas análises de risco e mecanismos de rastreabilidade das operações de compra, venda e estoque. Também incentiva a atuação integrada de PROCONs com o Ministério Público, as polícias e órgãos fazendários estaduais, justamente para fiscalizar as resoluções aprovadas hoje pelo Conselho Nacional de Política Energética. Tati.
1: Obrigada, Igor. Igor Cardim, em Brasília. Vamos para 3 minutos de intervalo na sua cidade. Voltamos já.

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1: Duas horas 22 minutos. Vamos com informação no Rio de Janeiro. Júlia Viana, boa tarde.
2: Oi, Tati, boa tarde para você e para quem nos acompanha. A Polícia Civil vai investigar se o ator agredido no shopping da Gávea, na Zona Sul aqui do Rio, foi vítima de racismo. O Vitor Feitosa, que é negro, levou uma cabeçada de um outro homem quando tentou pedir uma informação. O ator deve prestar novo depoimento hoje à Delegacia do Leblon, que investiga esse caso. O episódio aconteceu no dia 23 de junho e inicialmente foi registrado como lesão corporal. O delegado responsável pelo caso, Alexandre Neto, disse que todas as hipóteses estão sendo rigorosamente apuradas, inclusive a de injúria racial, e que o inquérito deve ser concluído nos próximos dias. Imagens de câmeras de segurança obtidas pelo portal G1 mostram como isso tudo aconteceu. O Vitor estava com um filho de 3 anos no shopping, depois de buscá-lo na creche, procurava um banheiro familiar. O ator, então, contou que pediu uma informação a Fernando Luiz Prado de Moura, que também estava acompanhado de uma criança. De acordo com o Vitor, o suspeito disse de imediato que não daria dinheiro, mandou que saísse dali e em seguida deu uma cabeçada no rosto dele. O Vitor disse pra gente aqui na CBN que foi vítima de racismo estrutural e que sentiu vergonha porque a agressão aconteceu na frente do filho dele.
3: Crime que preocupa, né? Do racismo estrutural dentro do seu ápice, onde estamos vivendo agora, onde as pessoas não conseguem segurar o seu ódio e destilar em qualquer lugar, né, possível, com a ideia de apartheid, de eu não poder transitar, estar em certos locais, sendo esse um shopping da Gávea, onde meu filho estuda na frente e eu transito todos os dias para poder levar meu filho, para passar esse tempo de qualidade. Foi muito doloroso no segundo dia. Eu senti vergonha por estar com meu filho. Exigi que ele saísse de lá acompanhado da polícia, sabendo dos meus direitos, sabendo do crime.
2: O agressor ficou em silêncio na delegacia e exerceu o direito de se manifestar apenas em juízo. A defesa não foi localizada pela reportagem e a gente segue acompanhando os desdobramentos desse caso. Tati.
1: Obrigada, Júlia. Júlia Viana, no Rio de Janeiro. Oi.
4: Oi, Tati.
1: Você chegou?
4: Cheguei.
1: Como é que tá o mundo? Caótico?
4: É, tá um pouquinho.
1: Eu falei que você estava lá cuidando dos problemas do mundo, tentando entender o que estava acontecendo no mundo para poder explicar para o nosso ouvinte no Mundo em Meia Hora. Eu falei tudo certo?
4: Exatamente isso. Certo. Mundo em Meia Hora daqui a pouco em podcast ou às 11h30 no seu dial.
1: Então vai, cara, vamos trabalhar mais um pouco aí.
4: Vamos lá, vamos agora a Belo Horizonte, mais um caso de violência com Desirê Miranda. Oi, Desirê, boa tarde.
1: Alô, BH. Então vamos para 3 minutos de informação na sua cidade. Na volta a gente tenta Belo Horizonte de novo. Bora?
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0: Terça-feira, 14 de julho de 2026. Termina amanhã o prazo dado pelos Estados Unidos para decidir se vão aplicar o tarifaço de 25% sobre as exportações brasileiras. O governo americano acusa o mercado brasileiro de práticas comerciais injustas e desleais. Os pontos de atrito envolvem barreiras ao etanol dos Estados Unidos, favoritismo ao PIX em detrimento de operadoras americanas de cartões de crédito e alegações inéditas de falhas na fiscalização do desmatamento ilegal na Amazônia. A Receita Federal vai pagar amanhã R$500 milhão em restituições automáticas do Imposto de Renda, projeto piloto batizado de Cashback. Os valores serão depositados para 3,5 milhões de contribuintes que tiveram desconto em 2024 e não fizeram a declaração no ano seguinte, porque não estavam obrigados. O dinheiro será depositado em parcela única, limitada a R$1.000 por pessoa. A diarista Paola Cirino foi indiciada pelo latrocínio de um casal de idosos em Belo Horizonte. O crime é o roubo seguido de morte. Segundo a investigação da Polícia Civil, a mulher foi ao apartamento das vítimas com a intenção de dopar os dois e furtar bens do casal. Quatro pessoas que compraram os objetos levados pela diarista vão responder por receptação. O presidente Donald Trump recuou da iniciativa de cobrar pedágio de 20% sobre cargas no Estreito de Hormuz. Em publicação na Truth Social, ele confirmou que manterá apenas o bloqueio naval contra o Irã. O líder americano disse que a rota ficará aberta para todas as demais embarcações que não tiverem ligação com a República Islâmica. No horário de Brasília, 2h31.
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0: Agora sim, vamos tentar Belo Horizonte, Desirê Miranda. Boa tarde.
1: Ei, Tatiana, boa tarde para você e para os ouvintes. Quatro novas vítimas da diarista Paola Stephanie Cirino, de 30 anos, alegaram que também foram dopadas e furtadas pela mulher durante faxinas em apartamentos de Belo Horizonte e da região metropolitana. A informação foi passada pela Polícia Civil de Minas durante coletiva nesta terça-feira, com a conclusão do inquérito do latrocínio de um casal de idosos no apartamento onde morava, na região centro-sul da capital mineira. O crime aconteceu em 29 de junho e a indiciada foi presa 3 dias depois. Dois inquéritos foram abertos em 2024, depois que uma idosa de 85 anos de Contagem, na Grande BH, e a filha dela, moradora do bairro Buritis, na região oeste da capital, foram furtadas após Paula trabalhar como diarista na casa delas. Elas relataram que sentiram súbita sonolência e depois disso deram falta de dinheiro e objetos. Outra moradora, também da região oeste de Belo Horizonte, foi vítima da faxineira dias antes do latrocínio dos idosos. Da casa dela foram levados cerca de R$30 mil, conforme explicou o delegado Gustavo Barleta.
2: Existe uma outra vítima que foi furtada, na verdade foi roubada, melhor dizendo, na quarta-feira anterior à morte do casal. Ou seja, 5 dias antes, ela praticou um crime de roubo aqui em Belo Horizonte, em um momento em que foi subtraído mais ou menos a quantia de R$30 mil da casa da residência desse casal.
1: A vítima é a nutricionista Rafaela Parreiras, de 28 anos. Ela contou que contratou Paola para trabalhar como diarista freelancer depois de receber várias indicações de um grupo de moradores do bairro. Enquanto Paola esteve na casa, Rafaela sentiu sonolência e dormiu dentro do carro no estacionamento de um supermercado. Marido dela também foi dopado e adormeceu em casa. A nutricionista acredita que a faxineira colocou sonífero nas garrafas de água do casal e fez a limpa no apartamento.
3: Ela já chegou em casa com o intuito de furtar, porque eu percebi alguns comentários dela muito interessada em saber sobre as coisas. Os vídeos mostram que ela sai com muitos itens, então a gente acredita que os itens tenham sido roubados durante o período que ele estava dormindo e também no turno da manhã. Ela levou as minhas roupas, ela levou joias, com a ajuda do delegado Gustavo e com toda a equipe, eu consegui reaver grande parte dos itens, mas as minhas joias eu não consegui reaver.
1: A última vítima identificada é o primo do casal de idosos que morreu. O homem que indicou Paola para os parentes contou à polícia que também foi dopado e perdeu R$800. Na ocasião, a faxineira conseguiu convencê-lo de que ele teria passado mal e perdido a carteira. Como confiava na mulher, ele nunca suspeitou de nada. O inquérito que indiciou Paola Cirino por duplo latrocínio foi concluído e remetido à justiça. Se julgada e condenada somente por esses dois crimes, aí ela pode pegar de 48 a 60 anos de prisão. A defesa dela disse que não vai comentar a conclusão do inquérito nem as novas investigações que foram abertas para apurar esses quatro crimes que são atribuídos a ela. Tatiana.
0: Obrigada, que história. Desirê Miranda, em Belo Horizonte.
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0: Bom, a Maria Cristina Fernandes está de férias, mas a gente... Bom, cenário político brasileiro, né, minha gente? Vamos com a informação em Brasília. João Rosa, boa tarde.
1: Oi, Tati, boa tarde para você, boa tarde, Fernanda, e a todos os nossos ouvintes aqui da CBN. A Ordem dos Advogados do Brasil pediu ao ministro Alexandre de Moraes, do Supremo Tribunal Federal, que seja garantido o direito de comunicação entre o senador Flávio Bolsonaro e o ex-presidente Jair Bolsonaro. O pedido foi encaminhado após a decisão de Moraes, que suspendeu por 90 dias o direito de visita de Flávio ao pai. Além de filho do ex-presidente, Tati, Flávio também atua como advogado de Jair Bolsonaro no processo do STF. Ele também é inscrito na Ordem dos Advogados do Brasil. Por isso, a OAB solicita que seja assegurada a comunicação pessoal e reservada entre advogado e cliente, desde que destinada exclusivamente ao exercício da defesa e respeitando as demais determinações impostas pelo Supremo. Na manifestação, Tati, a entidade afirma que Flávio não deve ser visto apenas como familiar do ex-presidente, mas também como advogado constituído, condição que, segundo a OAB, exige a preservação das prerrogativas da advocacia. A ordem ressalta ainda que o pedido tem caráter exclusivamente institucional e não representa qualquer interferência no mérito da decisão judicial, nem nas medidas cautelares impostas pelo Supremo. Pouco depois da manifestação da OAB, Flávio agradeceu o apoio da entidade em publicação nas redes sociais. O direito de visita foi suspenso até o primeiro turno das eleições, após o senador divulgar uma carta escrita por Jair Bolsonaro, na qual o ex-presidente pede união entre seus apoiadores e apresenta Flávio como seu porta-voz. Para Alexandre de Moraes, a divulgação desta carta representou uma tentativa de burlar a proibição imposta ao ex-presidente de utilizar as redes sociais direta ou indiretamente. Na mesma decisão, o ministro deu prazo de 48 horas para que a defesa esclareça se Bolsonaro tinha conhecimento de que esse documento, essa carta, seria divulgada nas redes sociais. Além disso, determinou o envio do caso para a Procuradoria-Geral Eleitoral para apurar uma possível prática de propaganda eleitoral antecipada. Bem, após esse pedido da OAB, cabe agora ao ministro Alexandre de Moraes e também cabe à defesa de Bolsonaro fazer essas explicações no prazo de 48 horas que foi dado ontem por Alexandre de Moraes. Tati.
0: Obrigada, João. João Rosa, em Brasília.
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0: Oi, Cris, boa tarde.
1: Boa tarde, oi, Fê, oi, ouvintes, boa tarde.
0: Bom, a gente volta a falar das manobras políticas de Donald Trump. Os últimos dias foram cheios delas. E uma delas diz respeito à situação no Estreito de Hormuz e a comunicação ao Congresso de que a guerra recomeçou. Quais são as motivações externas e também as internas para essas novas manobras de Donald Trump em relação ao Oriente Médio, Cris?
1: Então, Tati, Fê, ouvintes, aqui a gente tem um quebra-cabeças muito interessante que o Trump montou para justificar para o Congresso de novo de que a guerra estaria em andamento, ou seja, toda aquela discussão que nós tivemos sobre o acordo de cessar-fogo, sobre a possibilidade de discussão sobre o acordo nuclear com o Irã, ela cai por terra porque os Estados Unidos retomaram os ataques ao território iraniano, isso mesmo com movimentações no funeral de Khamenei, outras agendas de transição política, e o Trump utilizou isso para dizer, olha, eu preciso novamente da minha autoridade presidencial. Então, com isso, ele fez essa jogada com o Estreito de Hormuz, primeiro dizendo que ia cobrar o pedágio, depois voltando atrás, mas para mim aí o grande ponto é, primeiro, o bloqueio naval do Estreito, ou seja, novamente você tem o controle da passagem dos navios no Estreito de Hormuz, e

0: o antigo presidente Ahmadinejad estaria aliado a Israel para substituir o atual governo. Então, todo um quebra-cabeça doméstico e internacional muito grande, e isso vai garantindo para o Trump poderes especiais, mais dinheiro e uma continuidade da guerra que a gente não consegue ver quando termina.
1: Agora, Cris, na semana passada, na reunião da cúpula da OTAN, da Organização do Tratado do Atlântico Norte, Donald Trump anunciou que iria liberar a produção de mísseis Patriot pela Ucrânia. Cris, explica para a gente por que, que esses mísseis são relevantes e quais foram as reações de União Europeia e também da Rússia.
0: Os mísseis Patriot, Fê, Tati, ouvintes, eles são conhecidos por formatar aquele sistema de defesa antiaérea. O que isso significa? Que quando um país ele é atacado, esses mísseis eles formam um escudo impedindo que aquele determinado país seja atingido. A gente tem ouvido muito falar desses mísseis desde a Primeira Guerra do Iraque, em 1990, e também Israel. É algo parecido com aquela discussão do Domo de Ferro. Então, o que, que o Trump fez? Embora ele sempre diga que ele não apoia o Zelensky, agora ele passou a apoiar o Zelensky, dizendo, olha, você vai produzir mísseis Patriot na Ucrânia. Agora, o que, que isso significa? Que a Ucrânia teria capacidade de construir a sua própria capacidade de defesa antiaérea sem depender dos Estados Unidos e sem depender da União Europeia, o que dificultaria a penetração dos mísseis balísticos em território ucraniano pela Rússia. O que acontece é que isso é basicamente inviável no curto prazo. Né? Por quê? Porque para você construir uma base industrial de defesa e produzir um míssil como o Patriot, você precisa de indústrias, de mão de obra, de transferência de tecnologia, de matéria-prima. Então, essa licença que o Trump fornece, ela demoraria, para fazer efeito, uns 5 anos. Né? Então, isso a gente já viu com outros equipamentos militares, como tanques, como outras defesas antiaéreas. Então, o impacto para o conflito, ele não seria imediato. Agora, para a Rússia, o que isso significaria? Significaria um risco, porque efetivamente ela perderia a sua capacidade de atacar a Ucrânia, principalmente com mísseis como o Oroshnik. Então a gente poderia aí ver uma transformação na guerra, mas poxa, esperar mais 5 anos é complicado. Qual que foi a reação da União Europeia? A União Europeia, sabendo que é muito complicado você desenvolver uma base industrial de defesa tão rapidamente, o drone é mais fácil, né, gente? Porque o drone é um equipamento mais simples, que demanda menos equipamento, menos tecnologia. Mas esse início é muito complicado. Então, a União Europeia anunciou, no pós-reunião da OTAN, que a União Europeia, junto com a Ucrânia, faria uma coalizão estratégica para a construção de um sistema de defesa antimísseis próprio, europeu, sem depender dos americanos, o que não sei também se é muito viável, mas que esse sistema ele estaria sendo patrocinado pela Ucrânia, também aí pelos países europeus. Quais, basicamente? São 9 países. Dinamarca, Reino Unido, Alemanha, Itália, França, Holanda, dentre os principais. Então, essas foram as reações. Mas o Trump fez muito para jogar pela plateia e também para pegar dinheiro, porque vender míssil dá dinheiro para os Estados Unidos também.
1: Ô, Cris, eu me lembro quando ele falou isso na reunião da OTAN, porque na OTAN ele falava uma coisa para o público e outra coisa dentro das reuniões, né? Logo quando ele anunciou, ah, eu vou deixar com que a Ucrânia fabrique Patriots. Ele falou assim, na sequência, eu não sei nem como, a empresa também não sabe, mas eu vou fazer isso. Não vai dar certo, né? Não ia dar certo.
0: Mas ele faz o charme, né, Fê?
1: É, tá bom. Foi bom ter explicado isso.
2: Ô, Cris, internamente, o presidente dos Estados Unidos, em mais uma manifestação de absoluto desprezo pela democracia e pelos ritos e processos que constituem uma democracia, diz que vai gritar sobre fraude nas eleições presidenciais de 2020 e ele marcou um pronunciamento para falar sobre isso, para quinta-feira, dia 16. Vou respirar fundo. Quais são as novas alegações?
0: A gente tem que respirar mesmo, Tati, porque o que ele está alegando é que as urnas eletrônicas que são usadas em alguns estados americanos, elas vêm sendo objeto de hackers, elas vêm sendo objeto de fraude, de manipulação. E uma coisa muito interessante para a gente lembrar para os nossos ouvintes é o seguinte, há alguns dias atrás,

0: E aí a gente precisa respirar mais fundo ainda. O presidente Trump desmontou a comissão eleitoral que vai fazer o acompanhamento das eleições de meio de mandato em novembro. Ou seja, você tem aí uma acusação de fraude e, ao mesmo tempo, você tem o desmonte de uma comissão independente...
1: Que fiscaliza que a lisura do processo. Quer dizer, já exatamente. Talvez pensando em poder, então, mais para frente, alegar que não foi fiscalizado, teve fraude também. Meu raciocínio exatamente. É muito catastrófico ou faz sentido?
0: Não, faz sentido, completo sentido, Tati. Porque o que o Trump tem feito é não somente mexer nas instituições americanas, mas no funcionamento das instituições americanas. E isso é uma comissão independente de observadores. Quando ele faz isso, ele pode colocar as pessoas que ele quer. A Suprema Corte, inclusive, deixou ele fazer essa movimentação. Então você tem uma comissão eleitoral esvaziada e que pode ter nomes apontados pelo Trump para tomar o lugar da fiscalização, ou seja, não vai fiscalizar nada. Você tem acusações às urnas eletrônicas que não são usadas por todos os estados, ou seja, ele vai gritar e vai espernear bastante nesse pronunciamento. E aí a gente tem que lembrar também que em 2020, uma outra alegação de fraude, o Trump até hoje ele diz que ele não perdeu 2020, são os votos enviados pelo correio. Então, essa eleição de novembro, ela fica meio sobre aquela sombra, poxa, se os republicanos não ganharem, a gente vai ter uma eleição fraudada. Ele meio que já está gritando lobo, já está gritando incêndio, antes mesmo de acontecer. E outra coisa, é uma eleição que vai ser a primeira eleição com redesenho de distritos que favorecem candidatos republicanos, principalmente em zonas mais pobres. Então, promete ser uma eleição de bastante surpresa, mas, ao mesmo tempo, uma eleição onde o presidente ele entra com uma popularidade muito baixa. Então, ele tenta equilibrar o jogo, dizendo o seguinte: olha, se eu perder, é porque estão me roubando, como me roubaram em 2020.
1: Que horror.
2: Ele que votou pelo correio, né, na última eleição?
0: Ele votou pelo correio, mas o correio dele parece que funciona melhor.
2: Cris, vamos agora para o Reino Unido. Teremos novo primeiro-ministro em breve?
0: Aparentemente sim, né? A gente estava fazendo aquelas contas, né, para ter um novo primeiro-ministro, e o Andy Burnham, do Partido Trabalhista, ele conseguiu, né, eu até anotei um número aqui, o último número é que dos 403 deputados, ele já tem um apoio de 349 do Partido Trabalhista, né, dentro do Parlamento Britânico, para se tornar primeiro-ministro. Então, a expectativa é muito grande, né, não vai ter fumacinha, que nem quando a gente tem o Papa, mas a expectativa é muito grande de que, pelo menos a partir de segunda-feira, dia 20 de julho, a gente possa já ter no Reino Unido um novo primeiro-ministro. Por um lado, é bom, né, no seguinte sentido, de você estabilizar a situação. O Reino Unido nunca foi um país, né, não é bem um país, né, são vários países, nunca foi uma situação política de muita instabilidade. Agora, esse troca-troca de primeiros ministros tem sido uma tendência, mas, ao mesmo tempo, você já coloca na mão do Burnham o seguinte desafio: agora você tem que levar esse governo até o fim para que a gente tenha maior estabilidade. Então, por um lado é bom, que garante a estabilidade, por outro lado é ruim, porque essa mesma estabilidade ela já vai estar atrelada a um nome novo, que é o dele, e a responsabilidade será dele de conduzir o partido.
1: Cris, para a gente se despedir, a gente está um dia da decisão final a respeito do tarifaço ao Brasil. Os Estados Unidos já reviram algumas posições em relação a outros países, né?
0: Então, reviram. A questão do tarifaço atual, a gente tem discutido muito isso, é que ele tem um cunho político e ele tem também um cunho estrutural, que é o seguinte: algumas medidas desse tarifaço, algumas acusações, e a gente sempre tem que falar novamente do quê? De PIX, regulamentação de grandes empresas de tecnologias, Big Techs, tem que falar desses dois temas, por quê? Porque eles são temas que afetam diretamente a soberania nacional brasileira e que o Brasil não vai ceder às pressões dos Estados Unidos. Então, essa questão, ela está fora da negociação. O que a gente está esperando, né, e isso o próprio governo brasileiro está colocando, é que pós aquelas audiências da semana passada, que tiveram um tom muito político, muito ideológico da parte de alguns, a gente pode ter a manutenção das tarifas, mas ao mesmo tempo um aumento da lista de exceções, e aí, obviamente, exceções a produtos que beneficiam o mercado americano, não que nos beneficiam, mas que as acusações, elas vão continuar acontecendo. E aí vem uma outra questão, que é o seguinte: hoje o Brasil, ele já é, né, como nossos ouvintes sabem, né, a gente tem conversado muito aqui, outros especialistas têm colocado isso na mesa, o Brasil já é um dos países mais tarifados pelos Estados Unidos. Ele está, pelo menos, entre os 15 países mais tarifados. Se a partir dessa nova decisão do governo americano, o Brasil, ele vai ter a imposição dessa outra tarifa, o Brasil chegará a 37,5% em alguns setores de tarifaço, isso significa que o Brasil ficaria somente atrás da China como um dos países mais penalizados pelas tarifas americanas. Então, aqui, você tem realmente uma disputa que envolve não só o Brasil, mas outros países, como a China, como a própria Índia, ou seja, os BRICS. Então, a gente está falando de BRICS, está falando de PIX, está falando de desdolarização, está falando de Big Tech, mineral crítico e terra rara. Então, é realmente uma agenda muito complexa, o Brasil em ano eleitoral, e o Trump também em ano eleitoral. Então, é geopolítica, geoeconomia e também aí uma disputa ideológica em alguns níveis.
1: Muito bem. Cristina Pesequilo está com a gente toda terça-feira aqui no nosso CBN pelo Mundo. Obrigada, Cris, por hoje. Um beijo para você. Até a semana que vem.
2: Obrigado,
0: até
2: Cris.
0: Semana que vem. Beijão para todo mundo, gente.
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0: 3 horas.
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0: Terça-feira, 14 de julho de 2026. Representantes dos principais institutos de pesquisa do país se reuniram com o presidente do Tribunal Superior Eleitoral, Cássio Nunes Marques. Eles discutiram novas regras de transparência, metodologia e fiscalização nos levantamentos de intenção de voto. O encontro ocorre um mês depois de uma decisão monocrática do ministro que suspendeu uma pesquisa da Atlas Intel que mostrava o pré-candidato à presidência Flávio Bolsonaro com queda de 5 pontos percentuais. Uma emenda parlamentar de R$ 280 mil, atribuída pela Polícia Federal ao presidente nacional do PL, Valdemar Costa Neto, foi usada exclusivamente para custear um show da dupla sertaneja Taeme Thiago. A apresentação foi realizada na festa de peão de boiadeiro de Guaimbê, município de 5.500 habitantes no interior de São Paulo. Formalmente, a emenda de comissão está registrada em nome do líder do PL na Câmara, deputado Sócio Nis Cavalcante. Quase 70% dos entrevistados em uma pesquisa da Fundação Getúlio Vargas afirmaram que conseguiram pagar as contas essenciais nos últimos 3 meses com a renda que ganharam no período. O número subiu 2,6 pontos percentuais na comparação com o mesmo intervalo de tempo do ano passado. As pessoas disseram que a alimentação, as contas de serviços públicos e o aluguel ou financiamento da moradia foram as despesas com mais que mais impactaram o orçamento da família. Autoridades do Irã afirmaram que o país foi alvo de 3 novos ataques norte-americanos. A ação ocorreu depois de ações militares de Teerã no entorno do Golfo. A República Islâmica atingiu petroleiros dos Emirados Árabes Unidos em águas de Omã. No horário de Brasília, 3:02.
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1: 3:03, segunda hora do Estúdio CBN, dessa terça-feira, 14 de julho de 2026. Você não vai acreditar, mas hoje tem Estúdio CBN até 5 da tarde, menino. Você acredita? Você acredita, menino?
2: Acredito, tô aqui.
1: Isso significa que teremos sala de música.
2: Sim, e terça-feira a gente tem Gosto Sim. Hoje versão música pra fazer o esquenta.
1: Não tem mais história pros ouvintes na abertura, que eu tô um pouco viciada no Prince.
2: Você teve alguma influência?
1: É...
2: Tem algum amigo seu que é fã do Prince?
1: Eu tava tendo essa conversa e falei, bom, João Marcelo fala do Prince todo dia. Mas eu mandei pra ele uma música desse disco de 20... Foi remasterizado, na verdade, em 23, mas é um disco dos anos... Acho que... Não, vou falar bobagem. É 80, não lembro. Mas tem uma outra música nesse disco chamada Thunder, que é muito boa. Essa aí é tá. Cream.
2: Tá, então essa pra esquentar, pra... é o esquenta.
1: Estamos ali, tá. O quê? Tomando uma cerveja sem álcool, comendo uma mini coxinha, não sei. 91, é de tá. 91 esse disco. Boa, Dani. Ai, que beleza. Vai.
2: Então vamos lá, pensa, qual é a música, a sua música predileta para fazer o esquenta? Aí se você tiver uma história, pensa. E aí você escreve para fernando.andrade@cbn.com.br ou então manda para o WhatsApp a história e a música no 11 99911 9981. O João traz uma música e depois a gente coloca as músicas dos ouvintes na sequência. Bate um papo, faz um esquenta. Porque hoje é o quê? Terça?
1: É o esquenta pro jogo de amanhã. Aquelas... Esquenta pro jogo de amanhã.
2: É isso.
1: Ou pro jogo de hoje também. Tem bastante gente que vai acompanhar. Não vai acompanhar aqui, mas vai acompanhar a primeira semifinal entre Espanha e França, que começa às 16h. No caso, a gente vai fazer o esquenta no meio do jogo mesmo. Tudo bem, eu não me incomodo.
2: Tô esperando.

0: Ana Leone, Natália Largue, boa tarde.
1: Olá,
2: olá,
1: boa tarde,
2: pessoal, boa tarde.
0: Bom, reta final de Copa do Mundo, semifinais. A gente tem falado muito sobre o número de apostas crescente durante essa Copa do Mundo, o número de viciados em jogos não para de aumentar. E tem novas regras para publicidade de casas de apostas esportivas que entram em vigor essa semana. Ana e Natália vão falar um pouco sobre elas. Vamos começar pelas regras. Que regras são essas?
2: Então, Tati, como você falou, né, essa época aumenta muito o interesse pelos jogos, né, as pessoas acompanham ali a Copa do Mundo, até pessoas que não se interessam muito por futebol estão acompanhando a Copa do Mundo, e cresce também a presença das bets nas campanhas publicitárias, né, não só nos jogos, mas também nas redes sociais, as transmissões esportivas quase sempre têm esse tipo de propaganda, e esse movimento acontece em meio a uma mudança importante na regulamentação da comunicação dessas plataformas, né, porque o governo federal anunciou novas regras para a publicidade das apostas esportivas que entram em vigor já em 17 de julho, né, 2 dias antes da final da Copa, que vai ser no dia 19. E aí, entre as medidas, o que, que a gente vê? Tem a obrigatoriedade de determinadas mensagens de alerta, como, por exemplo, apostar faz você perder dinheiro, apostas podem causar dependência, apostar não é investimento, que a gente batia muito na tecla quando as apostas começaram a pipocar aqui no Brasil e ganhar popularidade, né? E, além disso, as novas regras estabelecem também alguns limites para a forma como as apostas podem ser promovidas por pessoas que têm influência sobre o público. Por quê? Recentemente surgiu uma discussão ali a respeito de narradores, comentaristas esportivos, influenciadores que estavam fazendo chamadas ou incentivos diretos ali para que as pessoas apostassem, né? Como, por exemplo, sugerir palpite, estimular a participação, associar uma aposta ali a uma vantagem financeira, né? Então vai ter limite em relação a isso. O que, que é a ideia? É evitar que essas figuras que têm ali um poder de influência forte transformem a aposta numa coisa parecida com uma recomendação pessoal, né? Ou uma oportunidade de ganho. Olha, gente, a odd aqui tá boa, porque o jogo tá assim. Então, isso realmente vai ser limitado. E aí ficam proibidas também práticas como a divulgação do histórico de premiações de apostadores, como uma estratégia, né, para estimular novos usuários. Porque quando você mostra ali uma pessoa que ganhou muito e tudo mais, pode sugerir, né, criar uma percepção de que os ganhos muito grandes são frequentes ou que são facilmente alcançáveis, coisas que não são. Esse movimento acontece depois de um crescimento expressivo das bets no Brasil, né? Hoje o país é o quinto maior mercado de apostas do mundo, ele movimenta cerca de 22 bilhões de reais, foi isso que movimentou pelo menos no ano passado, e esse ano, no ano de Copa, a gente pode ver um número ainda maior. E aí esse fenômeno ficou conhecido, né, mais evidente ainda nessa Copa, porque a gente teve aquela brincadeira da seleção das bets. Porque cerca de um terço dos jogadores convocados pela seleção brasileira, ou seja, 9 dos 26, tinham contratos individuais milionários com essas plataformas. Sem contar, sim, a quantidade de jogadores que atuam em clubes que são patrocinados por empresas de aposta, né? A forte presença também das bets no ambiente esportivo tem realmente ajudado a aproximar a aposta do cotidiano dos torcedores, né? A gente vê isso em muitos lugares e por meio de muitas pessoas. E é justamente essa proximidade com o universo esportivo que gera essa preocupação, né? A possibilidade da aposta ser percebida não só como entretenimento, mas realmente como uma oportunidade de ganho financeiro, porque apesar de envolver dinheiro, a aposta não funciona como um investimento, né? Ela depende de um resultado incerto e, em geral, leva à perda do valor integral apostado. Então, a gente precisa sempre ter essa mensagem muito clara.
3: Agora, Ana, como fazer, o que fazer para se proteger quando se percebe que a coisa fugiu do controle e precisa de ajuda?
1: Fernando, o pior é que às vezes é difícil entender onde você ultrapassou o limite. Isso acontece com qualquer tipo de vício, né? Porque é difícil você ter evidências de que aquilo perdeu o controle. Então, acho que o principal alerta que a gente tem que fazer, e que acho que o que a Nath trouxe aqui está caminhando no sentido de trazer um pouco mais de evidências para isso, é entender que essas apostas não são investimentos. Investimentos têm coisas, têm objetivos, têm definição e avaliação de riscos, têm uma estratégia por trás, mas é assustador ainda, né, não saber qual é esse limite, Porque um quinto dos brasileiros que apostam em bets, ou seja, a gente está falando de 20%, acredita que está fazendo um investimento. Então, diferente de outros vícios em que você sente efeitos diretos na sua saúde física, aqui a gente está falando de algo que pode afetar a saúde mental. E às vezes, quando você tem algum problema de saúde mental, é difícil de você criar um diagnóstico, você perceber que você ultrapassou essa linha. E esses jogadores são, na maioria, homens, que têm, em média, aí 35 anos, e a maior parte tem aí uma renda familiar superior a R$5.000. Então, quando a gente olha esses números, essas estatísticas, a gente vê que já tem gente perdendo o controle. Então, muitas pessoas, né, estão olhando aí a aposta como uma atividade que é baseada em incerteza, como um meio de melhorar a vida financeira delas. Então, mesmo quando existe aí conhecimento sobre esporte, as pessoas entendem um pouco daquela modalidade, o resultado, né, de uma partida depende de diversos fatores, mas a gente tem aquela sensação de que a gente, né, que a nossa fezinha vai dar certo, ainda assim a gente está falando de algo que pode ser muito perigoso, porque isso está inserido dentro de uma atmosfera de diversão em que a gente não consegue estabelecer, esses limites são muito borrados, né? E o problema aparece, Fernando, quando a pessoa trata a aposta como uma alternativa, não só de se divertir, mas de aumentar a renda, pagar as contas, de alcançar algum objetivo financeiro. Então, a gente está, no fim, aí competindo com algo que é muito divertido, né? Em que se demora para a gente entender onde começa o problema, e as pessoas estão usando o seu dinheiro mais importante, seja ele da comida do dia a dia, da reserva de emergência, de outros investimentos que poderiam ser feitos. E aqui, quando a gente está falando desse evento que mobiliza o mundo inteiro, a gente está falando de fatores emocionais que podem influenciar ainda mais as nossas decisões financeiras e o envolvimento das pessoas com esse tipo de atividade, né? E aí, financeiramente, acaba sendo um problema. Então, quais são os principais sinais de alerta aqui, né? Quando a gente começa a usar o dinheiro que é destinado para coisas essenciais, para apostar, quando a gente começa a aumentar os valores apostados para tentar recuperar as perdas anteriores, isso tem uma coisa, né, que é aquela a falácia dos custos irrecuperáveis. Então, a gente tenta recuperar um custo que já está perdido colocando mais recurso. A gente acaba recorrendo a outras fontes de dinheiro, como crédito, empréstimos, para continuar apostando, e a gente deixa de cumprir obrigações financeiras por causa dos gastos em aposta. Então, tem uma coisa importante que eu fiquei sabendo esses dias e eu trago aqui para vocês, até porque eu estou sendo inundada pelo meu algoritmo, acho que está viciado aí, me trazendo muitas histórias tristes de pessoas que têm encarado o problema. Está assim, assustador.
0: Tá, porque os números estão assustadores, né, Ana? É uma amostra da vida real aquilo lá.
1: Exatamente. Então, para quem não sabe, né, a gente está falando de um vício, que esse vício se chama ludopatia. É muito sério, e o governo, percebendo isso, né, que a coisa está fugindo do controle já há bastante tempo, o governo disponibilizou uma plataforma de auto-exclusão para bloquear o acesso a sites de apostas que são autorizados. A gente está falando de um universo, né, de sites que são autorizados, mas já é uma ferramenta de autocontrole ou de mesmo da gente ter esse controle externo que a gente não está conseguindo sozinho. Então, como é que funciona essa plataforma, Tati, Fernando? Permite que o cidadão restrinja o acesso às casas de apostas que são autorizadas, né, a operar no Brasil, para prevenir que haja mais danos financeiros e danos à saúde. Para isso, a gente acessa o cadastro do gov.com, tem que ter uma conta prata ou ouro, e escolhe o prazo dessa autoexclusão do CPF a essas plataformas, que pode ser determinado ou indeterminado, e aceita lá os termos do sistema. Então, se você perceber que as apostas estão causando problema, até se recomenda buscar ajuda nas unidades básicas de saúde e ou alguma ajuda profissional. E esse mecanismo que está sendo criado, que foi criado, né, de proteção, é interessante, que eu fui lá pesquisar um pouco, e é o seguinte: se você entra lá e coloca lá o prazo determinado para sua autoexclusão, você só pode revogar essa decisão depois do término. Então, se você colocou 3 anos, só depois de 3 anos você pode mudar. E se você coloca por prazo indeterminado, só após 12 meses. Então, é uma ferramenta importante, eu sugiro aí, a gente até mandou aí para a produção colocar o link para as pessoas conhecerem um pouco mais sobre isso, porque pode ser uma ajuda importante. Então, se você sabe alguém que está com problema com jogos, mande isso para as pessoas, né? Faça isso com aquelas pessoas que você ama, entra lá e faça essa restrição de acesso, que pode ser alguma coisa importante para quem já perdeu o controle, Fernando.
3: Perfeito. Obrigado, Ana.
0: Ana, Nath, obrigada. Um beijo para cada uma. Até quinta-feira.
1: Até quinta. Um beijo.
0: No fim das contas, terças e quintas-feiras, aqui no nosso estúdio CBN, falando do nosso dinheiro.
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0: 3h20, a Karen Lemos tem atualizações do cenário internacional para a gente. Fala, Karen.
1: Isso, Tati. O presidente Donald Trump afirmou há pouco que abandonou aquele plano de cobrar pedágio sobre cargas que transitam pelo Estreito de Hormuz após diversos países do Golfo Pérsico o aconselharem contra essa medida. Em contrapartida, essas nações oferecem aí fundos de investimento nos Estados Unidos, ainda de acordo com o republicano. Essas declarações de Trump foram dadas durante a visita do primeiro-ministro do Iraque nesta terça-feira na Casa Branca, em Washington. E aí, na ocasião, ele foi questionado por jornalistas sobre essa mudança de decisão.
2: Eu coloquei essa ideia ontem, pensei que era boa, mas fui chamado por diferentes parceiros, pessoas que nós conhecemos e amamos. Eles são parceiros muito fortes. E eles disseram que gostariam de fazer isso de uma maneira diferente. Gostariam de investir nos Estados Unidos com bilhões e bilhões de dólares. E investir nos Estados Unidos ao invés de cobrar uma taxa. E eu gosto disso, na verdade, porque eu não acho que ninguém deveria pagar uma taxa no Estreito de Hormuz.
1: Bom, nessa fala, Trump também voltou a insistir que os Estados Unidos não precisam de petróleo e, por isso, não precisam de um acesso ao Estreito de Hormuz, rota marítima, né, que a gente lembra aqui, por onde passa 20% do combustível fóssil mundial. Só que, apesar disso, a gente tem visto aí o impacto que o conflito no Oriente Médio tem tido nos preços do petróleo, não só mundialmente, mas também no mercado norte-americano. Mais cedo, numa publicação na rede social, Trump ressaltou que a passagem do Estreito de Hormuz está aberta a todos os navios, exceto embarcações iranianas ou de países aliados ao regime iraniano. Segundo o americano, esse bloqueio será total para embarcações que entram ou saiam de portos iranianos e também que transportem cargas ligadas ao Irã. A interdição, a gente lembra aqui, né, está prevista para começar daqui a pouco, às 5 da tarde, pelo horário de Brasília. A Organização Marítima Internacional lembrou que nenhum país tem o direito legal de cobrar pedágio, impedir ou dificultar passagem de embarcações em águas internacionais. Última informação aqui, ainda nessa conversa aí com jornalistas na Casa Branca, né? Trump afirmou também que o pacote de sanções contra a Rússia poderá, em breve, ser aplicado também para incluir o Irã e o Hezbollah, né, o grupo extremista que atua principalmente no Líbano e que tem relação aí com esse conflito no Oriente Médio. Tati.
0: Obrigada, Karen Lemos.
3: Em São Paulo, também Nadédia Calado tem mais informações sobre a onda de calor que atinge a Europa. Oi, Nadédia, boa tarde.
4: Oi, Fernando, boa tarde a todos. Já é a terceira onda de calor nesse verão europeu, que agora colocou países como a Itália, a Espanha e o Reino Unido em alerta, com previsão de temperaturas altíssimas. Na Sardenha, ilha no sul da Itália, a previsão é de que os termômetros cheguem a 45 graus amanhã. 7 outras cidades italianas estão em alerta máximo para calor excepcional a partir de amanhã. Florença, Perugia, Bolonha, Brescia, Frosinone, Roma e Turim, segundo a agência ANSA. De acordo com a previsão do portal de meteorologia ilmeteo.it, essas condições são causadas por um anticiclone africano e vão continuar até o fim de semana, quando há previsão de chuvas torrenciais e ainda assim as temperaturas devem chegar aos 34 graus. Na Espanha, a Agência Estatal de Meteorologia ativou o alerta máximo, que indica perigo extraordinário para amanhã em duas regiões, Zaragoza e Valência. As máximas previstas lá são de 42 graus e também há alertas laranja e amarelo para boa parte do leste e sul do país. O Reino Unido também enfrenta sua terceira onda de calor extremo do ano, que já dura cerca de uma semana, com temperaturas superando 30 graus e alertas para quase toda a Inglaterra e o país de Gales, de acordo com a Sky News. Tanto no Reino Unido quanto na Espanha, as condições têm causado uma série de incêndios florestais. A onda de calor anterior, na segunda quinzena de junho, provocou mais de 10 mil mortes em excesso durante o período, das quais mais de 9 mil foram de pessoas com 65 anos ou mais. Esses dados foram divulgados nesta segunda pela Euromomo, rede apoiada pelo Centro Europeu de Prevenção e Controle de Doenças e pela Organização Mundial da Saúde. Cientistas atribuem todo esse cenário às mudanças climáticas, Fernando.
3: Perfeito, obrigado. Nadédia Calado com informações em São Paulo.
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0: Daqui a pouquinho tem as informações do repórter CBN. Antes eu vou com uma informação que está aqui no G1. Não, antes da informação que está aqui no G1, agora sim tem informação em Brasília. Samantha Klein, boa tarde.
1: Oi, Tati, boa tarde. Olha, o presidente do Senado, Davi Alcolumbre, deve colocar em votação hoje ainda a MP do frete. O governo e o senador fecharam um acordo para incluir a matéria como extra pauta em plenário. Lembrando que essa proposta define um piso do frete para o transporte de cargas. O ministro das Relações Institucionais, José Guimarães, também agradeceu ao Columbre nas redes sociais e afirmou o seguinte: agradeço ao presidente por conduzir e pautar uma medida tão fundamental para os trabalhadores que transportam diariamente as riquezas do Brasil. Essa negociação prevê alterações do texto por meio de emendas de redação para tentar evitar que a matéria volte para a Câmara dos Deputados. Além disso, a expectativa é que o presidente vete o trecho da MP, prevendo a anistia de multas aplicadas aos caminhoneiros pelos bloqueios do final do ano de 2022. O texto que veio da matéria também prevê o estabelecimento de um piso de R$ 5.000, mas o líder do governo, Randolfe Rodrigues, líder do governo no Congresso, sinalizou que este ponto pode ser retirado da matéria durante a discussão em plenário. Lembrando que os caminhoneiros tinham ameaçado iniciar uma greve justamente para pressionar pela votação da MP, lembrando que ela perde a sua validade na próxima quinta-feira. Tati.
0: Obrigada, Samantha Klein, em Brasília. 3:31.
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0: terça-feira, 14 de julho de 2026. O presidente do Supremo Tribunal Federal, Edson Fachin, destacou a necessidade de uma resposta coordenada do Estado contra o crime organizado, focando no uso de apostas eletrônicas ilegais para lavagem de dinheiro. Ele chamou a atenção para a importância de uma justiça articulada em rede e a cooperação entre órgãos como Receita Federal e Conselho de Controle de Atividades Financeiras. O ministro também ressaltou a proteção dos magistrados ameaçados, garantindo a independência do judiciário. O ex-governador de Minas Gerais, Romeu Zema, condenou a decisão do ministro do Supremo Tribunal Federal, Alexandre de Moraes, de proibir as visitas de Flávio Bolsonaro ao ex-presidente Jair Bolsonaro. Ele considerou a ação uma perseguição política. Zema também se referiu às cartas de Lula enquanto estava preso e acusou a corte de ser mais política do que jurídica. A declaração foi dada à CBN Santos. O Conselho Nacional de Política Energética aprovou o aumento do percentual de etanol anidro na gasolina de 30 para 32%. A medida valerá por 180 dias e poderá ser estendida pelo mesmo período. O Conselho atribui a decisão à instabilidade no mercado de petróleo em razão da guerra no Oriente Médio. A empresa de fertilizantes Mosaic anunciou que vai reduzir a produção em fábricas brasileiras por causa da falta de enxofre. A substância é matéria-prima essencial em adubos usados no plantio de soja, milho, trigo, café, arroz, hortaliças e frutas. A medida é consequência da redução da oferta global e da alta dos preços do enxofre. No horário de Brasília, 3h33.
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0: 3:34. Um relatório da Transparência Brasil, divulgado ontem, revela que a Câmara dos Deputados movimentou R$1,3 bilhão em emendas de comissão sem transparência. O estudo aponta que mais de 1.300 indicações ocultaram os verdadeiros autores das verbas. Isso reproduz a lógica do orçamento secreto, veja você, que foi extinto justamente por isso. As chamadas emendas de liderança, que em tese são assinadas só por líderes partidários, foram distribuídas por muitos estados. A maior parte dos recursos saiu da Comissão de Saúde, que é controlada pelo PL, o Partido Liberal. Segundo a Transparência Brasil, a falta de rastreabilidade impediu a identificação de quem recebeu esse dinheiro. E eu estou falando de R$821 milhões. Hoje, teve manifestação em ofício do ministro do Supremo Tribunal Federal, Flávio Dino, cobrando a Câmara sobre medidas que permitam rastrear esse dinheiro, como já tinha sido determinado pelo próprio STF. Estou fazendo essa introdução enorme para te ambientar no assunto que a gente vai tratar a partir de agora com o professor do INSPER, cientista político, Carlos Melo. Professor, bem-vindo. Boa tarde.
1: Boa tarde, Tati. Boa tarde, Fernando, os nossos ouvintes.
2: Boa tarde, bem-vindo.
0: Quanto tempo mesmo. A gente falava aqui na abertura, estávamos com saudades de ouvir as suas explicações, então vou abusar do seu conhecimento logo de cara, professor Carlos Melo.
1: Mas tem um detalhe. A Maria Cristina fará muita falta, apesar de qualquer coisa. Ela não pode tirar férias, tá?
0: A gente acha isso também.
1: Manda um recado para ela.
0: É consolidação das leis do trabalho que chama, viu, professor Carlos Melo?
1: Mas eu vou ficar. Eu tô com um problema aqui, tô com síndrome de abstinência.
2: Ela volta dia 20.
0: Ela volta segunda-feira já. E a Maria Cristina, todos os dias aqui no Tudo é Política, nos ajuda a elucidar o cenário político que nem sempre é tão claro, né? E por isso começo te fazendo uma pergunta bastante didática, professor. Para que o senhor nos explique o que são as emendas individuais, as emendas de bancada, as emendas de comissão e dentro das emendas de comissão ainda tem a emenda de líder. É o puxadinho da emenda. Como é que cada uma delas funciona?
1: Pois é, isso é um rolo, Tati, porque, veja, a princípio, por definição, o orçamento é executado pelo poder executivo. Né? Os parlamentares, com um argumento razoável de que às vezes é necessário suprir uma ou outra necessidade, porque uma política pública nacional pode não chegar num determinado município, vinham reivindicando, né, a possibilidade de fazer emendas há anos. E, de fato, essas emendas eram feitas. Né? Só que dependia do executivo a liberação. Era um orçamento que tinha uma certa discricionariedade do executivo, porque, afinal de contas, é quem executa o orçamento e precisa pensar em políticas nacionais. Bom, aos poucos, o executivo foi se enfraquecendo. Eu diria para você, do segundo governo Dilma, do impeachment para cá, ele foi se enfraquecendo, e essas emendas foram assumindo outro sentido. Foram assumindo, por exemplo, a obrigatoriedade de que o executivo libere, e libere com presteza. Né? Então, você tem as emendas individuais, que é cada parlamentar vai lá e faz a sua emenda, etc., tal, e apresenta, e vai lá no prefeito, e coloca o nome dele, vai para a inauguração e tal. Né? Bom, se não bastasse isso, tem a bancada. Então, o Estado, né, a bancada, se reúne e define para onde vão esse ou aquele recurso. Né? Só que, além disso, tem as comissões, né? A Comissão de Saúde, Comissão de Educação, Comissão de Ciência e Tecnologia, enfim, que também veja, todo mundo pega o seu cadinho, né? Que também vai definir, não, olha, essa tal lugar precisa de ciência e tecnologia, tal lugar precisa de saúde, né? E aí vem o relator, que é indicado, né, pelo presidente da casa, às vezes é da Câmara, às vezes é do Senado, né, que acaba relatando a lei de diretrizes orçamentárias, a LDO, que é mandada pelo presidente da República, para o Congresso, afirmando qual será o orçamento do ano que virá, o ano seguinte, né, para que o legislativo aprove esse orçamento. Né? Ele pode aprovar isso, pode aprovar aquilo, pode negar isso, pode negar aquilo, só que veja, ele pega esse cadinho para ele também e vai definir como ele bem entender, pelos seus critérios que nunca ficam claros. Né? Há um problema. Primeiro, atravessa as políticas públicas nacionais. Segundo, os critérios acabam, às vezes, sendo ou redundantes...
0: Ou ocultos,
1: porque aí, antes do oculto, acabam sendo desnecessários. Vamos lá, imagina um município que a população está envelhecendo. Eu vou investir em educação básica? Talvez eu tenha que investir em saúde. Né? Não pode depender do interesse político do candidato da região. Tem que depender da necessidade do município, efetivamente, mas também de uma política nacional, que vai saber melhor onde alocar. Por que no município A e não porque no município B, seu vizinho, né, que talvez reúna condições melhores para aquele gasto? E, por fim, sim, como esse dinheiro está sendo gasto? Às vezes você tem a emenda e você não tem o nome da pessoa que destinou. Né? O critério de transparência, né, o critério de respeito à coisa pública, ele fica fragilizado nesse processo todo. Né? E o pior, isso retira desses deputados que acabam agindo só com essa lógica a dimensão nacional. Você perde o tribuno que sobe a tribuna da Câmara, do Senado, que faz aquele discurso pensando nos grandes problemas do país, reduzindo eles a uma espécie de vereadores federais, né, preocupados só com o seu município, porque ali eles vão reunir votos. E eu só estou falando agora, por enquanto, só estamos discutindo questões que são legais.
0: Sim, sim, né, importante.
1: Vamos ver por outro caminho. São legais. Mas ele perde a dimensão nacional. Por quê? Porque ali naquele município, ou naquele conjunto de municípios, ele vai fazer a política local dele. Né? Tem uma obra clássica da ciência política, né, escrita pelo Vitor Nunes Leal, chamado Coronelismo, Enxada e Voto, que foi feito lá nos anos 40, né, olhando para o Brasil de então. Hoje, se fosse atualizar, nós chamaríamos de Coronelismo, Emenda e Voto.
0: Perfeito.
1: Né? Coronéis locais, né, despreocupados com o país, trabalhando de acordo com os seus interesses e que, no limite, é sempre o interesse da reeleição.
0: Sim.
2: Tá. Bom, e nós chegamos ao ponto, professor, em que um presidente de um partido, vamos lembrar, sem mandato, no caso do presidente do PL, Valdemar Costa Neto, e um ex-presidente da Câmara, Eduardo Cunha, que foi cassado em 2016, é pré-candidato agora por Minas Gerais, que tem utilizado ali as suas influências, uma rede praticamente clandestina para indicar emendas, dinheiro público. Se a emenda se chama parlamentar, por que que um dirigente e um candidato estão indicando para onde vai o nosso dinheiro?
1: Bom, essas são as oligarquias que você tem na vida partidária. Né? Veja, o sujeito é presidente do partido, ele, além de controlar todo o enorme orçamento do fundo partidário e do fundo eleitoral, que não é pouco dinheiro, ele também quer ter controle de um quinhão, né, de um pedaço das emendas, para aumentar o seu poder, efetivamente. E estamos, eu quero tornar a dizer, né, pode conter ironia ou não, não interessa. Estamos falando só do ponto de vista legal, porque é claro que sem transparência a gente não pode afirmar 100% que isso foi gasto mesmo com essas contradições todas dentro do interesse público, porque também não fica claro isso. Né? E é legítimo a gente acreditar que isso possa não acontecer, primeiro pela história do Brasil, pelo patrimonialismo que infelizmente faz parte da nossa cultura e também pelas notícias que aparecem aqui e acolá. Mas indo para a sua questão, Fernando, o cara é presidente do partido. Olha, ele pode atuar dentro da bancada, ele pode conversar com um parlamentar, ele pode influenciar. O que ele não pode é ele fazer isso diretamente, porque não é o papel dele.
0: É. Isso é desvio de finalidade, desvio de função, professor?
1: Sim, porque a emenda é parlamentar. A emenda não é partidária, a emenda é parlamentar. A emenda não é decidida na comissão executiva de um partido.
0: Sim.
1: A emenda é o direito do parlamentar. Claro que o presidente do partido pode ter influência. E tem. Né? Isso para falar do presidente do partido. Agora, quando você tem um sujeito que nem parlamentar é, nem
0: foi caçado, ele teve um mandato caçado.

0: Nada. Por que, que Eduardo Cunha pode e o cidadão João da Silva não pode? Porque ele teve um dia influência no parlamento e tem ali os seus favores.
1: Ainda tem, pelo jeito, né, professor?
0: Acolher? É, ainda tem. Então, veja, isso opera ao lado, né, por fora do sistema político legal, do sistema parlamentar legal. Isso aí acaba não tendo clareza necessária da coisa pública. E um detalhe, fragiliza enormemente o executivo. Né? Porque na nossa cultura, nós vamos cobrar de quem?
1: Sim.
0: Certo ou errado? Vamos cobrar do presidente da República. O presidente pode se chamar João, Jair, Luiz, Fernando, não interessa. Né? Nós vamos cobrar do presidente da República. Acontece que o presidente da República hoje tem um orçamento minguado. Uhum. Né? O presidente da República, que antes tinha bem ou mal condição de conduzir uma agenda, né, porque ele, claro, ele trabalhava com barganha.
1: Investimento, né, em política pública, que é a função do executivo, não é isso?
0: E no convencimento do parlamento para aprovar este ou aquele projeto, tinha uma barganha que é normal, dentro de um determinado limite, de certa medida. Você barganhar, olha, eu quero que o seu voto para essa política que é muito importante para o governo e tal, e o sujeito fala assim, ó, tudo bem, você quer o meu voto, mas eu quero uma emenda que resolva o problema da cidade tal, que é a minha base eleitoral e que tem um problema muito claro. Essa negociação é legítima, se você não perder a mão dessa negociação. Porque,
1: e
0: claro,
1: nem o objetivo dela, né, professor Carlos Melo, que é o benefício à população, né, a gente esquece disso.
0: Pois é. E tem um problema, Tati, que é o seguinte: como que o cidadão, os deputados, por exemplo, né, isso está acontecendo em algumas assembleias,

0: expectativa de um aumento de produção aí de 10% a partir de agosto.
1: E na hora da compra, o consumidor está mais exigente, como explica a gerente de marketing, Priscila Furtado.
2: A gente percebe que esse cliente hoje, ele está procurando um equipamento mais moderno, um equipamento que já tem algumas tecnologias, especialmente para ajudar na conta de energia no final do mês.
1: O presidente da Associação Nacional dos Fabricantes de Produtos Eletrônicos, Jorge Nascimento, explica que esse é um momento para um negócio que já vem na ascendente.
3: Hoje o ar-condicionado também tem uma grande vantagem, o índice de eficiência energética é cada vez maior, então cada vez menos se consome energia ao usar ar-condicionado, isso é um fator importante, preponderante, também na tomada de decisão do consumidor.
1: Bom, agora o calor intenso vai nos acompanhar por alguns meses. E nessas condições...
4: Eu estava falando exatamente da legalização das emendas, porque veja, o Brasil... O senhor já passou por isso nessa nossa conversa agora, mas o Brasil é o único país do mundo em que grande parte do orçamento não é executada pelo executivo. Mesmo tendo um sistema chamado presidencialismo, o dinheiro fica na mão dos parlamentares, não é nem do parlamento, mas dos parlamentares. Então, quer dizer, o eleitor vota num candidato para que ele execute o que é necessário, mas a distorção é tão grande, ainda que seja legal, que a chave do cofre fica com um outro poder, com o legislativo, que tem como atribuição fiscalizar o que o executivo deveria estar fazendo, inclusive com esse dinheiro. O que é que isso tem causado no nosso sistema político, professor, e como é que isso poderia ser revertido?

políticos republicanos e pensando no bem da sociedade. Não porque o sujeito, individualmente, ele fala assim, eu estou garantido, eu tenho emendas, no caso do partido. Por exemplo, nós vimos o Senado não aprovando o nome de uma indicação do presidente da República ao Supremo Tribunal Federal, né? Isso inédito, né, no século. No século nesse e no outro. Só aconteceu no século XIX, no final do século XIX. Né? Ah, bom, é que

0: porque não há competência jurídica, porque o nome não é libado, não aprovaram porque não quiseram aprovar, pronto, acabou. Né? Porque o presidente não indicou outro nome que era do interesse, por exemplo, do presidente daquele poder. Quer dizer, você vai caminhando para uma situação que tem pressão, chantagem até, né? E você tira do presidente a autonomia de fazer políticas públicas. Ah, mas o Congresso acaba tendo esse poder. Sim, tem gente que diz o seguinte, é uma espécie de parlamentarismo? Claro que não. Claro que não. Porque um parlamento, ele tem o bônus de executar essa parte do orçamento, mas não tem o ônus de ser cobrado para aquilo que não deu certo. Por exemplo, essas políticas públicas, independente de qualquer coisa, se são honestas ou não, elas têm que passar por uma avaliação depois de efetividade. Esse gasto foi bem gasto? Esse gasto atingiu os objetivos definidos para ele? Foi eficiente? Veja, os parlamentares também não querem essa cobrança. Os parlamentares não querem transparência e não querem ser cobrados. Bom, assim não dá, né, Tati?
1: Agora, para mudar isso, seria uma reforma política?
0: Bom, para mudar isso, você tem que mudar a mentalidade. Né? E mudar a mentalidade, você precisa de uma eleição que seja uma eleição que diga não a isso. Né? Muito difícil, porque... Abri só um parênteses, eu já estava dando uma palestra, um sujeito falou assim para mim, professor, você é muito pessimista. Eu fiz 15 segundos de silêncio, né, para dizer para ele assim, você tem razão, mas eu tenho acertado, infelizmente. Né?
2: O pessimismo porque, vem de uma base de conhecimento da realidade, né?
0: Infelizmente tem ocorrido isso. Então, como mudar isso? Você precisa mudar o parlamento, você precisa ter outros parlamentares, você precisa ter um outro conjunto que não esteja viciado nesse tipo de coisa, mas quem elege é o eleitor, que está votando também dentro desse vício.
2: Mas também num sistema que, como o senhor já disse aqui, está viciado pela própria existência das emendas, né? O que dificulta a renovação.
0: A sociedade, às vezes, ela é vítima, mas às vezes ela é cúmplice.
2: Uhum, uhum,
0: tá. Entendeu? Porque é necessário também que... Tem gente, para não falar o brasileiro, mas né, uma quantidade muito grande de pessoas que adoram o clientelismozinho. Ah, fulano arrumou não sei o que para mim, eu vou votar nele. Tudo bem, em algum momento você vai falar, tem um certo pragmatismo, que afinal de contas a política não dá nada pro cara. Tá? Não pode ser assim. Né? Porque você vai piorando a qualidade do sistema, de uma forma geral. Então, como que você rompe com isso? Primeiro, você é o voto, é o eleitor. E o eleitor é esse que você tem. Segundo, os partidos que de fato estejam interessados nessa mudança, e aí é difícil encontrá-los, né, deveriam fazer campanhas voltadas para essa questão.
2: Uhum.
0: Né? Ao invés de dizer... Olha, vamos eleger fulano, ciclano ou beltrano, só baixar aqui. Vamos eleger esta mentalidade. A gente precisaria rever o nosso sistema, por exemplo, será que a gente tem que continuar fazendo uma votação uninominal? Vou votar no João. Será que não era melhor votar em ideias? Por exemplo, uma lista partidária? Ah, mas os partidos são dominados por oligarquias, os partidos têm donos. Bom, não vota naquele partido, vota no partido que não seja assim.
2: E tem? Não é? Existe? Será?
0: Pois é, se não tem, funda a sociedade. Eu tenho discutido isso. Sem sociedade não dá.
2: Uhum.
0: Sem sociedade não dá. E aí... Todos nós temos a nossa responsabilidade. Os empresários, por exemplo, né, buscam os seus interesses. A universidade também passa ali pela sua crise. O jornalismo passa pela sua crise. Enfim, todos vivemos num mundo de crise e ninguém se dispõe a pegar aí para frente. Nós tivemos situações muito complicadas na história do Brasil em que a sociedade se colocou em algum momento. Por exemplo, na década de 70... Os empresários, né, São Paulo criaram ali o pensamento nacional das bases empresariais. né, para discutir aquela situação do ponto de vista republicano, e não só do ponto de vista dos seus interesses. Né. Olha, para não dizer que eu estou falando do outro, importantes professores universitários, né, se colocavam na disputa política. Nós tivemos gente de vários matizes, né, no Congresso Nacional, né, jornalistas se colocavam, né, à direita, à esquerda, né, a universidade, por exemplo, se não fosse professores, a universidade também criava quadros que depois iam para a política. Vamos pegar aí a Escola de Direito do Largo São Francisco, aqui em São Paulo, quantos nomes não forneceu? De onde veio Ulisses Guimarães, Tancredo Neves? De onde veio Afonso Arinos de Melo Franco? Enfim, né? Vieram daí. Agora, o mundo mudou terrivelmente, a gente está passando por uma crise de transição muito grande, não é só no Brasil que isso tem ocorrido, e a sociedade se acostumou, talvez influenciada por uma frase terrível da Margaret Thatcher, que dizia nos anos 90 o seguinte: esse negócio de sociedade não existe, o que existe são os indivíduos e as suas famílias. Isso foi uma tragédia, porque cada indivíduo voltou para o seu interesse próprio, e aí, se todo mundo buscar fazer o bem máximo para si mesmo, é possível construir um péssimo coletivo. E aí todos perdem. Me parece que isso aconteceu.
2: Tá bom. Professor, é sempre um prazer te ouvir, ainda que te chamem de pessimista, um pessimista com o pé no chão, né? Baseado em dados de realidade.
0: Olha, a vantagem do pessimista é que vale muito a pena estar errado.
2: É, isso é verdade. Eu me identifico então, um pouco com isso aí.
0: Ótimo. Se eu for o pessimista e se eu errar, ganhamos todos, não tem isso. Problema com isso.
2: Muito bom. Carlos Melo, cientista político, professor do INSPER, nosso convidado hoje aqui no Estúdio CBN. Estávamos com saudades também, venha sempre ao Estúdio CBN, professor.
0: Vou sim, agora vocês estão, o estúdio de vocês, bacana, está perto da minha casa. Qualquer hora eu vou tomar um café com vocês.
1: Será bem-vindo. Venha. Muito obrigado.
2: Boa tarde.
0: Tchau, tchau. Um abraço a todos.
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1: Samantha Klein está de volta aqui no Viva Voz, porque a PEC dos agentes de saúde já deu o primeiro passo para aprovação, né, Samantha?
2: Já, Débora, e deve mesmo ser aprovada nos dois turnos ainda na sessão de hoje. Isso porque, com o voto dos governistas, o Senado aprovou o primeiro turno, criando aposentadoria especial para os agentes comunitários de saúde. Foram 73 votos favoráveis, somente um contrário. Inclusive, a líder do governo, Tereza Leitão, diz que pela primeira vez teria que deixar de votar, e destacando que essa é uma matéria considerada uma das pautas bomba aqui no Congresso, com potencial de gerar um rombo de quase 30 bilhões de reais em 10 anos à Previdência Social. Mais cedo, o presidente Davi Alcolumbre já tinha dito que queria mesmo colocar em votação e votar tudo. Neste momento, inclusive, já está sendo analisado o segundo turno, porque houve ali a aprovação de um requerimento de quebra do interstício. O que, que é isso? Um prazo ali, um vácuo de 5 sessões de discussão para realmente avançar com o segundo turno. Ninguém quis discutir, nem lá no início, e aí, portanto, foram só os encaminhamentos. Lembrando que essa PEC prevê aposentadoria especial aos 57 anos para mulheres e 60 para os homens que atuam como agentes comunitários. O que também avançou aí foi num contraponto, foi a MP do frete, já aprovada. É uma medida provisória, agora vai se tornar lei, claro, quando for ali passar pelo veto e sanção. Prevê regras modificadas para a política nacional de pisos mínimos do transporte rodoviário, aquele ponto sensível como a anistia das multas aos caminhoneiros que participaram dos bloqueios de rodovias em 2022, lá depois das eleições, vai ficar para ser vetado pelo presidente Lula. Com vocês.
1: Obrigada, Samantha. Essa conta não vai fechar, né, Vera?
3: Não vai fechar, é aquilo que eu falei, né? Então, enquanto o programa transcorria e as votações aconteciam, consultei aqui fontes do governo, a tendência é mesmo a judicialização. Eles já esperavam que, se fosse votar, seria difícil evitar a aprovação, e aí a gente vê, por essa facilidade de placar, quebra de interstício, que o Davi Alcolumbre faz o que ele bem entender no Senado, o governo tem pouquíssima margem para a manobra. Então, resta bater as portas do Supremo para tentar evitar que entre em vigor essa aposentadoria especial para os agentes de saúde, e que, além, já tinha da enfermagem, né?

0: Então, se tiver para outras carreiras, é um problema ali, uma caixa de Pandora que não se sabe como fechar.
1: Bom, vamos falar sobre família Bolsonaro, porque a OAB pediu ao ministro Alexandre de Moraes que libere a comunicação entre o senador Flávio Bolsonaro e o pai Jair Bolsonaro. O João Rosa tem os detalhes. O argumento é de que o Flávio é também advogado do pai, né, João?
2: Isso mesmo, Carol. A Ordem dos Advogados do Brasil pediu ao ministro Alexandre de Moraes, do Supremo Tribunal Federal, que seja garantido o direito de comunicação entre o senador Flávio Bolsonaro e o ex-presidente Jair Bolsonaro. O pedido foi encaminhado após a decisão de Moraes, que suspendeu por 90 dias o direito de visita de Flávio ao pai. Além de filho do ex-presidente, como você falou, Flávio também atua como advogado de Jair Bolsonaro no processo do STF. Ele é inscrito na Ordem dos Advogados do Brasil. Por isso, a OAB solicita que seja assegurada a comunicação pessoal e reservada entre advogado e cliente, desde que destinada exclusivamente ao exercício da defesa e respeitando as demais determinações impostas pelo Supremo. Na manifestação, a entidade afirma que Flávio não deve ser visto apenas como familiar do ex-presidente, mas também como advogado constituído, condição que, segundo a OAB, exige a preservação das prerrogativas da advocacia. Pouco depois da manifestação da OAB, Flávio agradeceu o apoio da entidade em uma publicação nas redes sociais. O direito de visita, a gente lembra, foi suspenso até o primeiro turno das eleições, após o senador divulgar uma carta escrita por Jair Bolsonaro, na qual o ex-presidente pede união entre seus apoiadores e apresenta Flávio como seu porta-voz. Para Alexandre de Moraes, a divulgação da carta representou uma tentativa de burlar a proibição imposta ao ex-presidente de utilizar as redes sociais de forma direta ou indiretamente. Na mesma decisão, o ministro deu prazo de 48 horas para que a defesa esclareça se Bolsonaro tinha conhecimento de que o documento seria divulgado nas redes sociais. Além disso, Moraes também determinou o envio do caso à Procuradoria-Geral Eleitoral para apurar uma possível prática de propaganda eleitoral antecipada. Eu volto com
1: vocês. Obrigada, João. E aí, faz sentido ver esse pedido da OAB?
0: Sim, eu tinha falado mais cedo no Viva Voz da hora do CBN Brasil que tinha uma expectativa da campanha do Flávio Bolsonaro por uma manifestação da OAB, pelo fato dele ser designado como defensor, né, como advogado do pai. É uma estratégia muito parecida com a do Lula em 18, essa coisa de designar como advogado aquele que é o principal emissário político. Eles apontam dois pesos e duas medidas, porque em 18 o Lula, a partir da cadeia, comandou a sucessão dentro do PT e escreveu várias cartas, vários bilhetes, comentou pesquisas, deu até entrevista. Então, essa deverá ser a tônica da campanha do Flávio até o final.
1: Muito bem, Vera. Então, a gente já se despede de você, porque nosso ouvinte vai ficar com o noticiário local e, na sequência, tem mais Ponto Final CBN. Beijo. Amanhã, Viva Voz... The curtinho. Flash, curtinho, porque tem a transmissão do jogo entre Argentina e Inglaterra, então o Ponto Final CBN começa um pouquinho mais tarde, às 6h30, mas às 7h a Vera estará conosco. Beijo.
0: É isso, até lá e vai Inglaterra. Tchau.
1: Beijo, Vera.

0: Carlos Eduardo Éboli aqui com a gente. Tudo bem, Duda? Boa noite.
1: Tudo bem, Carol. Boa noite.
0: E dá pra falar que foi uma surpresa essa classificação da Espanha ou nem tanto?
1: Não. Era jogo grande, né? Dois dos maiores favoritos aí, a conquista do título mundial, colocado assim por todo mundo antes da competição. E a Espanha tem uma invencibilidade que com o jogo de hoje, né, 2-0 em cima da França, aumentou para 37 jogos sem perder. Então, a Espanha tem um histórico recente, muito positivo contra a França, inclusive. Se a gente fizer um recorte dos últimos 10 jogos, a Espanha venceu 6, agora dos últimos 11, a Espanha venceu 7. Então, longe de ser uma surpresa. Talvez surpreendente como a França não conseguiu jogar. Aí houve um domínio muito grande da Espanha. Eu não esperava o domínio da Espanha. A classificação, para um lado ou para o outro, totalmente dentro do contexto das duas equipes que são as mais fortes da Copa do Mundo. Saiu uma e continua a Espanha para disputar o título, buscando a sua segunda conquista de Copa do Mundo. Vai pegar a Inglaterra ou a Argentina, que se enfrentam amanhã. Mas voltando à partida, Carol, de fato, eu não esperava tamanho domínio da Espanha. A Espanha deu uma aula de futebol, não deixou a França jogar. No confronto de hoje, havia muito assim o confronto entre o jogo coletivo e o talento individual. Jogo coletivo do lado da Espanha, um time, uma geração que está sendo formada desde os Jogos Olímpicos de Tóquio, né? Com um trabalho feito pelo Luis de la Fuente, ele que trabalhou em todas as categorias de base da Espanha, então conhece muito bem todos esses jogadores. Há um ambiente de quase de pai para filhos ali, né? Da Espanha. E um conhecimento de jogo, cada um, os jogadores espanhóis de olhos fechados se encontram dentro de campo, com muita facilidade, tem esse jogo coletivo, não tem aquela coisa sobressaindo dos protagonistas. Hoje, acho que o maior protagonista acaba sendo um menino, né, 19 anos, o Lamine Yamal, que jogou muito bem hoje, por sinal, mas é uma válvula de escape de habilidade pela direita, mas a construção de jogada depende muito desse jogo coletivo. Uma consistência defensiva incrível, não à toa a Espanha só sofreu um gol até agora na Copa do Mundo, um único gol o Unai Simón sofreu, hoje ficou zerado contra o grande talento francês que não apareceu. Então hoje, Olise, Mbappé, Dembélé não conseguiram jogar, não conseguiram desempenhar. Tem muito mérito da Espanha, justamente por ter essa fortaleza defensiva e uma capacidade de ter a bola e de controlar o jogo, mas tem um dia ruim desses jogadores, né? Eu fiquei um tanto decepcionado. Foi uma partida muito apagada do Olise, que vinha sendo um dos principais passadores dessa Copa do Mundo, com muita habilidade, e hoje foi completamente engolido pela boa marcação espanhola. O mesmo se aplica ao Dembélé, gente, é o melhor jogador do mundo. Hoje não apareceu, foi bem discreta a atuação do Dembélé. O Mbappé tentando um pouco mais que os outros, mas também tecnicamente num dia infeliz, não acertou nada, tanto é que o Unai Simón, goleiro espanhol, não fez nenhuma grande defesa na partida. Então foi um placar construído pela Espanha, o 2-0, com muita naturalidade até. E aquela naturalidade ofensiva da Espanha, da França, hoje não apareceu. A França se despede, tentava chegar pela terceira vez seguida a uma final de Copa do Mundo, né? O Didier Deschamps, com esse resultado, eu não vou dizer que ele encerra porque não tem a disputa do terceiro lugar. Disputa de terceiro lugar para essa turma aí, Carol, é ficar com gosto de cabo de guarda-chuva na boca, né? Não serve para nada. Disputa de terceiro lugar para a França, para a Inglaterra ou para a Argentina.
0: É meio rico, né?
1: Não serve para nada. Os caras vão jogar olhando pro relógio para entrar logo de férias, dar uma esparecida, porque essa turma aí, todos campeões do mundo, né, frequentando essa semifinal de Copa nos Estados Unidos, México e Canadá, todos com o olhar do título, né? O terceiro lugar não representa muita coisa para a história dessas equipes, desses países, mas é isso. A França agora vai ter que disputar o terceiro lugar contra o perdedor de Inglaterra ou Argentina, e o vencedor vai pegar a Espanha. E já digo, a Espanha na final, ela é favorita. Contra a Inglaterra ou contra a Argentina, ela é favorita no domingo, no MetLife Stadium, em New Jersey. É favorita a conquista do bicampeonato mundial. Até porque joga muita bola. Eu diria o seguinte: o futebol agradece se a Espanha conquistar o título mundial.
0: Valeu, Duda. Um beijo.
1: Valeu, beijo.

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1: Terça-feira, 14 de julho de 2026. O Senado aprovou a medida provisória que altera as regras do piso mínimo do frete rodoviário. A votação aconteceu após paralisação de caminhoneiros autônomos que pressionavam pela análise do texto. A MP endurece as punições para empresas que não pagarem o piso, que hoje é calculado pela Agência Nacional de Transportes Terrestres. A medida leva em conta a distância percorrida, número de eixos e o tipo de carga do caminhão. A proposta segue para a sanção do presidente Lula. A diarista Paola Cirino foi indiciada pelo latrocínio de um casal de idosos em Belo Horizonte. O crime é o roubo seguido de morte. Segundo a investigação da Polícia Civil, a mulher foi ao apartamento das vítimas com a intenção de dopar os dois e furtar bens do casal. Quatro pessoas que compraram os objetos levados pela diarista vão responder por receptação. Uma juíza dos Estados Unidos rejeitou uma ação coletiva que acusava a Apple de não impedir a disseminação de material de abuso sexual infantil por meio do iCloud, serviço de armazenamento em nuvem da empresa. A magistrada entendeu que a companhia está amplamente protegida por uma lei federal que isenta plataformas online de responsabilidade por conteúdos publicados por usuários. Com a decisão, a ação não vai seguir como processo coletivo. O ex-prefeito da Grande Manchester, Andy Burnham, está próximo de ser o novo primeiro-ministro do Reino Unido. Segundo contagem do Partido Trabalhista, ele conseguiu apoio de 349 dos 403 deputados que integram a bancada da legenda no parlamento. Com isso, nenhum outro candidato pode alcançar a marca para concorrer à liderança da sigla. Burnham vai substituir Keir Starmer, que renunciou ao cargo em junho. Horário de Brasília, 7:04.
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1: Seja bem-vinda, seja bem-vindo. Você que chegou agora, nós já estamos na última hora do Ponto Final CBN desta terça-feira, 14 de julho de 2026. E a Karen Lemos já tem informações ao vivo aqui de São Paulo, atualizações sobre o conflito no Oriente Médio entre Estados Unidos e Irã. Oi, Karen, boa noite novamente.
2: Isso mesmo, boa noite novamente. Olha, pouco antes da reimposição do bloqueio naval contra o Irã, que aconteceu às 5 da tarde aqui pelo horário de Brasília, os Estados Unidos lançaram então mais uma série de ataques aéreos contra o Irã, principalmente ali no entorno, né, da região próxima do Estreito de Hormuz, que é uma importante rota marítima, a gente sempre fala, ressalta isso, e por isso mesmo que é um dos focos ali do conflito no Oriente Médio. Bom, segundo a mídia oficial iraniana, esses ataques aéreos dos Estados Unidos atingiram várias cidades ali ao sul do Irã durante esse final de tarde. E pelo menos 3 explosões foram ouvidas em uma cidade do país persa, também localizada na região sul do país. Do outro lado, claro, o Irã ampliou aí as ofensivas no entorno do Golfo Pérsico. O Ministério da Defesa do Kuwait informou aí, né, que 4 integrantes das Forças Armadas do país ficaram feridos num ataque iraniano contra um navio da Marinha. E também 2 petroleiros dos Emirados Árabes Unidos que foram atingidos ali também próximo do Estreito de Hormuz, com esse ataque que deixou um tripulante indiano morto. E também, além disso, há vídeos aí divulgados por agências de notícias internacionais que mostram um navio cargueiro afundando logo após colidir com outra embarcação, também nas proximidades do Estreito de Hormuz. O Irã afirmou sobre esse caso aí que 23 tripulantes foram resgatados. A agência iraniana, no entanto, não disse, né, que não deu detalhes aí das circunstâncias desse acidente, então a gente não dá para saber ainda se tem relação com as ofensivas americanas na região. O fato é que esses ataques, tanto americanos quanto iranianos, já ocorrem há 4 dias consecutivos, marcam aí um momento de deterioração das negociações depois desse cessar-fogo assinado em junho, mas muito frágil, né? E também depois que o presidente dos Estados Unidos, Donald Trump, anunciou a intenção dele de tomar o controle do Estreito de Hormuz, algo que irritou muito os iranianos. O bloqueio naval, ainda segundo os Estados Unidos, é feito apenas para embarcações do Irã e também de aliados do país, né? E feito ali em toda a costa do Irã. Débora.
1: Obrigada, Karen, pelas informações.
3: E a Samantha Klein está de volta, de olho lá na aprovação da pauta bomba. Aprovou em segundo turno, Samantha?
4: Isso, já aprovado em segundo turno, pelo mesmo placar do primeiro turno, 73 votos favoráveis, um contrário foi do senador Hamilton Mourão, do Republicanos do Rio Grande do Sul, portanto, aprovado o segundo turno. Essa PEC prevê, portanto, a aposentadoria especial para os agentes comunitários de saúde. Teve aí um trabalho interno do governo, dos ministérios da Fazenda, Previdência Social, tentando barrar, mas foi necessário, portanto, ceder, inclusive, com voto de governistas, claro, em sua maioria votaram por este texto. Inclusive, havia aqui vários representantes da categoria fazendo pressão, mas fato é que houve um acordo interno costurado desde ontem para aprovar esse texto. Neste mesmo bojo entrou também a aprovação da MP do frete. Esse texto, só para a gente recapitular bem rapidinho, ele pode gerar um rombo de quase 30 bilhões de reais em uma década ao regime de previdência social, prevê aposentadoria especial aos 57 anos para mulheres e aos 60 para os homens. Com vocês.
3: Obrigada, Samantha. Votação relâmpago, né, Débora? Primeiro e segundo turno rapidinho, já aprovou.
1: Quando interessa, né?
3: Pois é.
1: A gente vai agora a Atlanta, nos Estados Unidos. O Leonardo Dai vai conversar com a gente aqui sobre o jogo entre França e Espanha, que vai para a final. Está aguardando a decisão do jogo de amanhã para saber quem será seu adversário. Oi, Léo, boa noite.
5: Oi, boa noite, Débora. Jogo de amanhã aqui no Mercedes-Benz Stadium, de onde falamos em Atlanta, jogo entre Argentina e Inglaterra. Daqui a pouquinho tem as entrevistas coletivas com os técnicos, o alemão Thomas Tuchel, que treina a seleção da Alemanha, da Inglaterra, e o Lionel Scaloni, técnico da Argentina, que na Copa passada encontrou a França na final, né? Dessa vez só vai encontrar a França se perder o jogo de amanhã e for para a disputa de terceiro lugar sábado em Miami. Com essa derrota de hoje para a Espanha, chegou o fim a era de Didier Deschamps na seleção francesa, técnico que treinou a França em 4 Copas do Mundo, foi até as quartas de final no Brasil em 2014, foi campeão na Rússia em 2018, foi vice-campeão no Qatar em 2022, dessa vez vai se despedir aí na disputa pelo terceiro lugar sábado contra o perdedor de Argentina e Inglaterra. O Deschamps, se tivesse vencido o jogo de hoje, teria se tornado o primeiro técnico na história do futebol a chegar a 3 finais de Copa do Mundo. Com a derrota, vai terminar aí essa passagem pela França com 2 finais de Copa do Mundo, continua sendo recordista, mas ao lado de vários outros técnicos, incluindo o brasileiro Zagallo, que foi campeão em 70 e vice-campeão na Copa de 98. Já a Espanha chega à final, tendo sofrido até agora apenas 1 gol em 7 jogos nessa Copa do Mundo. Se conseguir o título sem tomar gol no domingo, vai se tornar a campeã de melhor defesa na história das Copas do Mundo. Até hoje, as melhores defesas campeãs nas Copas foram as defesas da Itália em 2006 e da própria Espanha em 2010, que sofreram 2 gols em 7 jogos. A Espanha já fez 7 jogos, agora o campeão tem que fazer um jogo a mais. Por enquanto, sofreu apenas 1 gol nessa Copa do Mundo. Vai esperar domingo o adversário aí, ou a Argentina ou a Inglaterra. Definição amanhã para saber se a defesa consegue passar de novo sem tomar gol. Por enquanto, só tomou 1 gol da Bélgica nessa Copa e assim entrar para a história também nesse aspecto defensivo, além de ser a maior invencibilidade da história do futebol de seleções. 37 jogos empatando com a sequência que a Itália construiu entre 2018 e 2021. Portanto, se conseguir o título no domingo, a Espanha, além disso, se isola com a maior invencibilidade da história, chegando a 38 jogos. Não perde desde março de 2014 a seleção espanhola, que está na final da Copa.
1: Chega forte a Espanha. Obrigada, viu, Dai? São 7h10.
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1: PVC gravou o comentário de hoje, ele traz uma análise justamente sobre o jogo entre França e Espanha.
7: Tudo bem, Débora? Tudo bem, Carol? A Espanha é a primeira finalista da Copa do Mundo e com uma atuação absolutamente exuberante. Muito, muito cuidado com a marcação dos dois pontas, Dembélé e Barcola. Sempre tinha uma dobra de marcação, Cucurella com apoio de Alex Baena do lado direito, Pedro Porro apoiado por Lamine Yamal e por Rodri, e a Espanha vence a França, que parecia a sensação da Copa do Mundo, mas está fora da chance do tricampeonato. A Espanha vai em busca do bicampeonato e espera amanhã o vencedor de Argentina e Inglaterra, que jogam em Atlanta. Pode ser a primeira vez na história em que os dois finalistas de uma Eurocopa, nos dois anos seguintes, sejam finalistas também da Copa do Mundo, se a Inglaterra eliminar a Argentina, porque a final da Eurocopa de 2024 foi exatamente entre Espanha e Inglaterra. E você vê o que acontece, né? Os dois países que conseguiram construir os dois melhores campeonatos nacionais do planeta, a cultura do jogo está muito aí. A França tem uma grande seleção, um grande trabalho de seleção. A Espanha bebe muito do sucesso de Real Madrid e Barcelona para construir gerações de grandes jogadores, como esse Lamine Yamal, que teve a maturidade ontem de responder sobre racismo num artigo escrito pelo ex-primeiro-ministro Mariano Rajoy, que falava da França não ter jogadores franceses. Mentira! E o Lamine Yamal falou com sabedoria que futebol é integração e que Espanha e França integram. Muita sabedoria, muito conhecimento do jogo também mostrou a seleção espanhola, que está na final da Copa do Mundo pela segunda vez na história. Campeã em 2010, vai tentar o bicampeonato no domingo. Amanhã, Argentina e Inglaterra em Atlanta, nesse mesmo horário, 15 horas no horário da costa leste dos Estados Unidos, 16 horas no Brasil. Boa noite, Débora. Boa noite, Carol.
1: Valeu, PVC. Bom trabalho por aí. Você fica agora com o noticiário da sua região.

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5: O parque ocupou os primeiros lugares do ranking de menores temperaturas diárias do país, que é feito aí por uma empresa em parceria com o Instituto Nacional de Meteorologia. Tá bom para os pinguins, viu, Carol?
6: É, menos 11, gente, puxado demais. Mas isso é lá no Parque do Itatiaia. Essa madrugada é bem gelada. Aqui na capital, região do Grande Rio, a tendência a partir de amanhã é o frio dar uma aliviada, vai fazer um calorzinho, pelo menos durante o dia. Madrugadas ainda continuam bem frias aqui na cidade do Rio de Janeiro, mas de amanhã até sábado não tem mais previsão de chuva e as temperaturas entram em elevação. Valeu, Ju.
7: Minha...
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7: 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Amanhã eu estou de volta com mais dicas.
6: E a gente tem informação com o João Rosa, ele está de volta agora para falar sobre o indiciamento do ex-presidente do INSS, mais 47 pessoas, naquela investigação sobre descontos indevidos em benefícios de aposentados e pensionistas. Foi a Polícia Federal que concluiu essa investigação, né, João?
8: Oi, Carol, exatamente isso mesmo. A Polícia Federal concluiu uma das investigações sobre as fraudes do INSS e indiciou 48 pessoas por participação em um esquema que teria desviado mais de R$ 708 milhões de aposentados e pensionistas. O relatório final da investigação foi encaminhado ao ministro André Mendonça, do Supremo Tribunal Federal, que é o relator do caso. Essa etapa da apuração envolve suspeitas de irregularidade na atuação da CONAFER, que é a Confederação Nacional dos Agricultores Familiares e Empreendedores Familiares Rurais, uma das entidades aí que é investigada por realizar descontos indevidos em benefícios previdenciários. Entre os indiciados está o ex-presidente do INSS, Alessandro Stefanuto, o presidente da CONAFER, Carlos Roberto Ferreira Lopes, e o lobista Antônio Carlos Camilo Antunes, que ficou conhecido aí como Careca do INSS. De acordo com a Polícia Federal, a organização criminosa desviou mais de R$ 708 milhões por meio de descontos associativos não autorizados, feitos diretamente nos benefícios de aposentados e pensionistas. O senador Carlos Viana, do PSD de Minas, foi o presidente da CPMI do INSS e afirmou que o indiciamento confirma o trabalho feito pelo colegiado. Vamos ouvir.
9: A Polícia Federal confirmou, por meio das investigações, todo o trabalho que nós fizemos à frente da CPMI do INSS e que, infelizmente, não teve um relatório aprovado, mas deixou toda uma série de provas, indícios, testemunhas prontas para que a Justiça pudesse agir. E hoje nós estamos acompanhando com muita satisfação que pelo menos 48 pessoas estão indiciadas em um dos maiores escândalos em roubar aposentados do nosso país.
8: Bom, Carol, essa investigação faz parte da Operação Sem Desconto, que apura um esquema nacional de cobranças indevidas em aposentadorias e pensões pagas pelo INSS. As investigações da PF sobre outras entidades suspeitas e outros núcleos do esquema continuam em andamento em procedimentos separados. Eu volto com você.
6: Obrigada, João. Desvio de mais de 700 milhões de dinheiro de aposentados e pensionistas.
10: A Ana Carolina Tomé, em Brasília, tem mais detalhes sobre uma proposta feita pelo ministro Nunes Marques, que é presidente do TSE, que envolve os institutos de pesquisa. Oi, Ana, boa noite.
11: Boa noite, Débora. O Tribunal Superior Eleitoral propôs um selo de acurácia para os institutos de pesquisa que tiveram o melhor histórico de acertos. Mas a proposta que foi apresentada nesta terça a 16 institutos pelo presidente da Corte, ministro Cássio Nunes Marques, não teve maioria a favor. De acordo com alguns representantes, inicialmente não seria viável porque exigiria maior tempo para debate. Eles têm até sexta-feira para enviar sugestões dos critérios para os ganhadores. O objetivo, segundo o tribunal, é reconhecer as empresas que apresentarem resultados mais próximos aos das urnas, mas há regras rígidas. O texto prevê que institutos condenados por fraudes ou que tiveram pesquisas suspensas por irregularidades graves sejam automaticamente excluídos do reconhecimento. O encontro ocorre após a polêmica suspensão da pesquisa da Atlas Intel em maio, que mostrava queda de 5 pontos do senador e pré-candidato à presidência Flávio Bolsonaro, após a divulgação do áudio em que Flávio pedia dinheiro a Daniel Vorcaro para financiar o filme sobre Jair Bolsonaro. O Partido Liberal contestou o questionário, alegando que perguntas sobre o caso Banco Master induziriam ali as respostas dos eleitores. Integrantes do TSE defendem a medida como um passo necessário para fixar critérios objetivos e aumentar a confiança pública no trabalho dos institutos. Foi o que disse o presidente Nunes Marques, que negou a intenção de interferir na autonomia dos institutos.
12: O objetivo desta reunião não é discutir resultados de pesquisas específicas, tampouco interferir na autonomia técnica das empresas responsáveis por sua elaboração. Pretende-se, na realidade, o fortalecimento de um ambiente permanente de cooperação, no qual seja possível compartilhar experiências, esclarecer aspectos técnicos e identificar oportunidades de aperfeiçoamento que contribuam para a ampliação da confiança pública, assegurando, ao mesmo tempo, maior segurança jurídica às entidades e às empresas de pesquisa.
11: O julgamento definitivo sobre o caso da Atlas Intel está travado por um pedido de vista da ministra Estela Aranha e só deve ser retomado em agosto, após o recesso do Judiciário. Débora.
10: Obrigada pelas informações, Ana Carolina Tomé. Acontece que as pesquisas são levantamentos estatísticos, né? Tem uma técnica por trás disso, tem aí um trabalho matemático, não é previsão de futuro. E as pesquisas são um retrato de momento, né? Então, pode mudar, inclusive.
6: Exatamente. É, como disse a Associação dos Institutos de Pesquisa, né? Que esse projeto confunde ciência com bola de cristal. Essa bola de cristal era outra coisa, não era pesquisa de intenção de voto, né?
10: Você fica agora com o noticiário da sua região.

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2: Juliana Prado com atualização sobre a operação Contenção realizada hoje na Zona Sudoeste.
3: Isso, Carol, 23 pessoas. A gente teve ao longo do dia o aumento desse número. Agora chegamos a 23 pessoas presas. Nessa fase da Operação Contenção contra o Comando Vermelho, a ação que aconteceu ao longo de todo o dia, Polícia Civil e Militar atuaram em 3 comunidades, Cidade de Deus, Vila Sapé e Muzema, todas na zona sudoeste aqui da capital fluminense. Essa ação aconteceu aí após informações sobre um possível deslocamento de criminosos na região. Além desses 23 presos, 6 fuzis e 20 celulares foram apreendidos nessa operação conjunta da Civil com a Militar. Também foi resgatada uma cobra, Carol, que estava em um aquário, em um barraco abandonado. A Civil afirma que o objetivo era enfraquecer a estrutura do Comando Vermelho, que domina a região sudoeste do Rio, e há tempos, né, impedir a expansão territorial da facção e ainda reduzir o volume de roubo de carros na região de Jacarepaguá. É, estratégia de expansão do grupo visava ali ao controle total de Jacarepaguá. Em Curicica, relatos indicam o uso de drones para lançar explosivos sobre a comunidade Dois Irmãos. A bomba atingiu um templo religioso e uma casa. As comunidades de Gardênia Azul, Muzema e Rio das Pedras são os pontos ali cruciais do plano de reocupação apresentado pelo governo do estado ao Supremo Tribunal Federal. Esse programa foi apresentado no ano passado, em dezembro, um documento que ainda aguarda análise do ministro Alexandre de Moraes. A gente vira e mexe aqui na CBN no Rio, a gente vem comentando, né, Carol, que há uma expectativa grande ali por esse plano de reocupação. Foi alardeado bastante no final do ano passado, as forças de segurança anunciaram, mas está parado ainda, aguardando análise do STF, especificamente do ministro Alexandre de Moraes. Durante a operação de hoje, Delegacia de Homicídios prendeu na Cidade de Deus Moisés Gomes de Almeida Carneiro. Ele que é um dos suspeitos de matar o lutador de MMA, Diego Braga Alves, crime que aconteceu em janeiro de 2024. Na época desse crime, o Diego foi até o Morro do Banco para tentar recuperar uma moto. O caso ficou bem conhecido na época. Essa moto tinha sido furtada na porta de casa, na Muzema. O professor acabou sendo assassinado. Outro suspeito já havia sido preso por participação no homicídio. Essa operação, então, hoje, Carol, prendendo 23 pessoas nessa nova fase da Operação Contenção, reforçando, é uma operação extensa que tem acontecido aí nos últimos meses contra a expansão do Comando Vermelho na cidade do Rio. Carol.
2: Obrigada, Juliana.
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1: Terça-feira, 14 de julho de 2026. O PRTB anunciou o lançamento da pré-candidatura de Leonardo Avalanche à presidência da República. Ele é o presidente nacional da sigla. A legenda se colocou como a única sigla conservadora nessas eleições. Em pleitos passados, o partido abrigou o ex-coach Pablo Marçal, hoje no União Brasil, e o senador Hamilton Mourão, atualmente no Republicanos. O ministro da Fazenda, Dario Durigan, declarou que o governo federal poderá recorrer ao Supremo Tribunal Federal caso a PEC, que propõe a aposentadoria especial para agentes de saúde, não inclua uma compensação financeira. O impacto fiscal da medida é de 27 bilhões de reais, segundo o Ministério da Previdência. A proposta, ainda sem compensação, permite a aposentadoria antecipada para agentes comunitários e de endemias. A Polícia Federal finalizou um inquérito da Operação Sem Desconto, indiciando 48 pessoas por fraudes no INSS relacionadas à Confederação Nacional dos Agricultores Familiares e Empreendedores Familiares Rurais. O esquema envolvia descontos indevidos em aposentadorias e pensões. O relatório foi entregue ao ministro André Mendonça, do STF. As investigações sobre outras entidades continuam. A empresa de fertilizantes Mosaic anunciou que vai reduzir a produção em fábricas brasileiras por causa da falta de enxofre. A substância é matéria-prima essencial em adubos usados no plantio de soja, milho, trigo, café, arroz, hortaliças e frutas. A medida é consequência da redução da oferta global e da alta dos preços do enxofre. A situação é provocada pela guerra no Oriente Médio. O conflito prejudica o transporte marítimo no Golfo Pérsico, principal região exportadora da substância. No horário de Brasília, 7h35.
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0: Passos Veloso, boa noite, tudo bem?
1: Tudo ótimo, Débora. Boa noite para você, boa noite para Carol, boa noite para os ouvintes.
0: Tássios. Tássios, vamos responder o nosso ouvinte, o Carlos André. Ele é do Rio de Janeiro e ele quer saber o seguinte: a operadora celular dele ofereceu trocar o chip do telefone por um eSIM. Aí ele quer saber se ele deve fazer essa troca.
1: Você e a Carol, vocês já usam o eSIM? No Rio de Janeiro a gente chamaria de eSIM, mas tudo bem. Vocês usam chip virtual ou usam chip tradicional?
0: O meu é eSIM, já. Sabe que eu não sei, gente?
1: É o eSIM?
0: Não lembro, mas se o meu chip é virtual...
1: Você trocou recentemente de celular, Carol?
0: Ano passado.
1: Será colocou o cartãozinho?
0: Não lembro, Tássios. Não lembro nem que eu almocei ontem, amigo. Se eu coloquei o cartão, não lembro, não tenho a menor ideia.
1: Bom, vamos responder o ouvinte de toda forma. Eu estou perguntando isso porque ainda chegam dúvidas sobre o eSIM, e super válido. Só que é importante a gente ter em mente que essa tecnologia ela está disponível no Brasil desde 2018. E contextualizando, o eSIM é o chip virtual. Então, quando você troca de telefone, não tem mais aquele cartãozinho que você solta do plástico, tira a bandeja metálica, coloca no celular novamente para conseguir se conectar à rede de telecomunicações, para conseguir se conectar à sua operadora. E tem várias que estão oferecendo o bendito do eSIM. O que, que o nosso ouvinte, o Carlos André, precisa ter em mente? O eSIM, ele traz, talvez a principal vantagem é que, no Brasil, infelizmente, a gente tem que pensar nisso. Se o seu celular é roubado, se acontece o furtado, roubado, se acontece alguma situação assim, uma das primeiras coisas que o bandido faz é tirar o chip de telefonia, o chip físico. Por quê? Porque quando isso acontece, o celular para de falar com as redes 4G, 5G, 3G. E aquela função de rastreamento, de rastrear por GPS, de mandar comando para bloquear o telefone, fica mais difícil de utilizar, porque ele já está sem rede nenhuma. Então, a principal vantagem do eSIM é essa. Questão de segurança. Você coloca o eSIM no seu telefone, deixa lá ele configurado bonitinho. Hoje em dia é muito fácil de configurar, inclusive. A operadora manda um QR Code, você faz ali um processo rápido, já está funcionando e pode jogar o chip físico, o chip tradicional, fora. E aí configura os ajustes do seu celular. Precisa ser um pouco ninja nisso, mas tem tutorial na internet. Você configura o chip do seu celular para ele jamais entrar em modo avião, em modo offline, se não tiver com a biometria. Que os bandidos também já pegaram a manha disso, roubou o celular, vai lá, coloca em modo avião para o chip, para o telefone parar de conversar com essas redes de telecomunicações. Então, essa é a principal vantagem do eSIM. Respondi para o nosso ouvinte no particular e agora comento aqui com todo mundo, conversando com o ouvinte da rede, que, a meu ver, vale a pena trocar o chip virtual pelo eSIM quando a operadora não quer cobrar por isso. Porque tem operadora que vai lá, aí passa aquele papo no consumidor, explica os benefícios, nananã. Você vai na loja ou então faz o procedimento via internet, na hora H tem que pagar R$10, R$15. Isso é um absurdo, porque o chip virtual não tem o cartão, não tem o plástico, não tem nada disso. É um arquivo de computador, estou simplificando aqui, que faz às vezes de um chip tradicional. E aí, para quem não vale a pena, rapidinho, para quem não vale a pena, quem troca de celular com uma frequência muito grande, porque às vezes você precisa trocar e aí tem que ir na operadora para resolver a questão do eSIM, e no chip físico não, você tira de um, coloca no outro e pronto, já está funcionando. Então, esse é o principal cenário para continuar com o chip físico. Eu uso o chip físico, viu, Carol e Débora? Usei o eSIM durante um tempo, mas em virtude do meu trabalho, estou sempre com um aparelho novo, preciso testar, contar minha experiência, então comigo não deu muito certo, aí eu voltei para o chip tradicional. E para quem vai viajar, não custa lembrar também rapidinho aqui, existem vários aplicativos que vendem acesso de telefonia nos Estados Unidos, na China, na Europa. Eu usei na China naquela viagem que vocês acompanharam, e hoje eles mandam também por eSIM. Então, mesmo que você utilize um chip físico no seu celular aqui no Brasil, você pode usar o eSIM nas suas viagens, ativa rapidinho, costuma ser mais barato também. Então, é uma dica para os nossos ouvintes viajantes.
0: Já tem uns 4 anos que eu só uso o eSIM para viajar e esse ano eu troquei de telefone e consegui fazer rapidinho
1: Nossa, é muito mais barato.
0: a habilitação do meu eSIM no meu aparelho, né? É, não tenho costume de trocar com muita frequência, então até eu trocar daqui a alguns anos, dá para pensar no que fazer. Talvez já tenha uma outra tecnologia.
1: O celular pedindo, chorando miséria, e ela continua agarrada com ele ali.
2: Mas eu sou dessas também.
1: Daqui a pouco a gente tá no 6G, hein?
2: Eu também sou dessa, só troco quando já tá no, não tem mais como, sabe? Quando o celular já tá dando pau, aí eu vou lá, não tem jeito, eu troco.
1: Sabe um negócio que eu fico muito aflito? Às vezes eu vejo as pessoas no ônibus, no metrô, o celular, enfim, cada um sabe da sua condição, mas o celular com a tela toda trincada, porque eu vejo aquilo e penso, imagina se eu passo o dedo ali e corta e acontece alguma coisa, que perigo que não é. Mas é aquilo, a gente troca quando dá, então é isso.
0: Valeu, Tassius, beijo, até.
1: Beijo.
2: Tchau.
0: Samantha Klein tem informações ao vivo de Brasília, as reuniões para tentar barrar o tarifaço americano contra o Brasil, que a princípio passa a valer essa semana. Oi, Samantha.
3: Oi, Débora, Carol, de fato, previsão aí de passar a valer a partir de amanhã, saindo esse resultado aí da chamada investigação do USTR, o representante comercial dos Estados Unidos. Hoje ocorreu mais uma reunião com representantes de comércio americano, as equipes do Ministério do Desenvolvimento, Indústria, Comércio e Serviços, o MDIC, também do Itamaraty, além da assessoria especial do presidente da República, participaram, então, se reuniram com Jameson Greer, que é justamente o representante de alto nível, né, do comércio dos Estados Unidos. O que foram apresentadas ali, mais argumentos do Brasil. Foi reiterado o que o governo chama de caráter injusto da aplicação das recomendações já divulgadas, ou seja, aquelas sobretaxas de 25%, além dos 12,5% para o que se chama de falta de medidas para evitar aí trabalho forçado. Esses 12,5%, lembrando aí, para uma lista de 60 países. Então, numa nota agora do Ministério da Indústria e Comércio, o que o texto diz? Como já demonstrado pelo governo brasileiro, nenhuma das razões apontadas na seção 301 justificam a aplicação das tarifas recomendadas. E ainda prossegue, cumprindo a orientação do presidente Lula, reiterou-se que a aplicação de qualquer sobretaxa se mostra injusta e não é o caminho para que possamos vir a formular um acordo bilateral mutuamente adequado. Então, o que se espera, né? O prazo para o anúncio das medidas e da lista de bens expostos à recomendação termina amanhã. Então, há uma previsão aí de anúncio, mas esta nota do governo não explica o que foi já colocado pelo governo americano como o que realmente deve ser taxado com vocês.
0: Obrigada, Samantha, pelas informações. São 7h43.
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2: Criar um novo produto já não basta para manter a competitividade. O desafio passou a ser reinventá-lo continuamente, acompanhando a evolução da tecnologia e das necessidades dos clientes. Confira a reportagem da Lara Silbiger.
5: Na corrida por competitividade, algumas empresas já descobriram que o diferencial não está apenas em adotar novas tecnologias, mas em transformar cada avanço tecnológico em novas soluções para os clientes. É o caso da empresa AgroSmart, de inteligência de dados para o agronegócio, que usa inteligência artificial, mais de 8 mil sensores no campo e imagens de satélites para fazer evoluções constantes no seu portfólio de produtos, como explica a CEO e cofundadora Mariana Vasconcelos.
6: Cada vez que a gente entende uma mudança de mercado, a gente testa a tecnologia e a gente adapta o nosso produto. Nós temos o Booster Pro, que possui uma rede de sensores, estações meteorológicas, sensores de solo, pluviômetros digitais, e que em cima disso apoia toda decisão que é impactada no campo por conta do clima. Desde quando plantar, quando pulverizar, risco de geada, risco de incêndio, risco de doença.
5: Essa abertura para o novo exige que a empresa esteja disposta também a rever decisões, abandonar soluções e até reconstruir o que já estava quase pronto, porque uma nova tecnologia mais promissora entrou em cena. São decisões que exigem certo desapego, como conta Mariana.
6: E a gente viveu isso recentemente agora, com essa capacidade que a gente está vendo de IA regenerativa, de que a gente estava, né, caminhando para um desenvolvimento onde a gente já tinha um elemento de autonomia para o cliente, onde ele poderia criar os seus próprios widgets. E está tudo bem, porque inovar é sobre isso.
5: Para a CEO da AgroSmart, o segredo é não se apaixonar pela tecnologia, mas pelo problema que ela pode resolver. Isso exige das empresas cada vez mais experimentação, adaptação, reconstrução e criação de novos produtos. O objetivo? Alcançar novos patamares de competitividade. Lara Silveira, especial para a CBN.
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0: reunião entre Carlos Portinho e Flávio Bolsonaro durante o dia de hoje. Realizou hoje, aqui no Rio de Janeiro mesmo, eles vieram se encontrar, tiveram uma conversa, e aí o pré-candidato à presidência e atualmente senador aqui do Rio de Janeiro, Flávio Bolsonaro, confirmou a indicação de Carlos Portinho para a vaga que antes pertencia ao ex-governador Cláudio Castro. O ex-governador Cláudio Castro tinha sido confirmado inicialmente como pré-candidato ao Senado pelo Rio de Janeiro, mas desistiu da corrida eleitoral, disse que vai se dedicar a se defender nos processos em que é investigado pela Polícia Federal em diversos tipos de casos, envolvendo ali favorecimentos e uso do Estado para favorecer certos grupos empresariais. Agora, Carlos Portinho, consolidado na vaga ao Senado, para concorrer à vaga ao Senado pelo PL, e ainda tem na companhia aí Márcio Canella. Márcio Canella foi preso recentemente pela Polícia Federal, mas que está mantido até então na coligação que pertence ao PL. Há ali todo o burburinho dentro do partido, uma movimentação de cálculo, de desgaste político, de quanto pode afetar o próprio Flávio Bolsonaro estar apoiando Márcio Canella, que já foi preso pelo porte do fuzil ilegal, mas está longe de ser esse problema, né? Investigado por ser o aliado político de um grupo que estaria suspeito de lavar dinheiro com uma rede de postos de combustíveis aqui no Rio de Janeiro, que movimentou na casa dos bilhões nos últimos anos. Então, há esse cálculo político para tentar preservar a imagem de Flávio Bolsonaro. Mas, por hora, Carlos Portinho, Márcio Canella são os indicados da coligação ao Senado no Rio.
1: Tá certo. Obrigada, Matheus. Para as informações da Juliana Prado, tem mensagem de ouvinte aí, Ju?
2: Tem mensagem, cara. Olha a situação. A ouvinte Vera tá, escreveu só o seguinte: oi, Carol, Juliana, estou ouvindo vocês falando do frio do Rio de Janeiro e fica rindo, Carol. Mas você adivinha de onde ela está?
1: Onde ela está?
2: Ela tá falando de Fortaleza, Carol.
1: Ah, então faz para ela.
2: Ela falou: estou rindo aqui em Fortaleza dos comentários. É a Verenice Silva, nossa ouvinte lá de Fortaleza. Tava aí se dobrando de rir com o nosso frio, a gente tremendo aqui, falando de menos 11 graus. E uma coincidência, eu tenho família em Fortaleza, Carol. Hoje uma prima tava falando, a gente tava falando de Minas, né? Que é a minha terra natal, São João del Rei.
1: Deve estar um frio danado,
2: 6
1: né?
2: graus a madrugada, que foi no, fez nessa madrugada. E coincidentemente, essa prima de Fortaleza entrou no grupo e falou: podem vir todos pra cá, que eu não estou aguentando de tanto calor. E aí a Verenice Silva simplesmente referendando, tá fazendo muito calor em Fortaleza mesmo, porque ela tá rindo aqui do nosso comentário.
1: Partiu, Juliana.
2: Dos nossos menos 11 graus, valeu, Verenice. Tamo pronto aí pra chegar, hein?
1: Podemos ficar na casa da ouvinte? Vamos lá, hein? Vamos invadir Beach Park, é com a gente mesmo, vamos fugir desse frio. Valeu.

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1: O Lucas Taveira tem informações ao vivo em São Paulo, atualização sobre o caso do advogado carioca que estava desaparecido. Oi, Lucas.
2: Boa noite, Débora. Exatamente, viu? O advogado carioca Pedro Eli Cordeiro dos Santos foi encontrado morto nesta terça-feira, 4 dias depois de desaparecer em São Paulo. Segundo o boletim de ocorrência, Pedro foi localizado já sem vida na madrugada da última sexta-feira na calçada da rua Fradique Coutinho, em Pinheiros, na Zona Oeste, aqui da capital paulista. Policiais militares foram acionados para prestar apoio ao SAMU após a informação de que um homem havia morrido no local. De acordo com o registro policial, testemunhas contaram que Pedro caminhava pela rua aparentando passar mal. Em seguida, ele se ajoelhou, deitou no chão e vomitou. A equipe do SAMU constatou que ele estava com as pupilas dilatadas, sem lesões aparentes e já sem vida. Como não portava documentos, o corpo foi encaminhado ao Instituto Médico Legal para exames. A identificação foi concluída apenas nesta terça-feira. Pedro, de 43 anos, estava desaparecido desde a madrugada da última sexta-feira. Segundo a família, na noite anterior, ele saiu com um amigo para assistir aos Jogos da Copa do Mundo em bares da Vila Madalena. Depois, os dois seguiram em um carro de aplicativo até Moema, onde o amigo desembarcou. O advogado seguiria para um hotel na Vila Olímpia, mas nunca chegou ao destino. O último registro de atividade no celular foi uma visualização no WhatsApp às 5 horas da manhã de sexta-feira. Desde então, ele não fez mais contato com familiares ou amigos. A família havia pedido para que a polícia levantasse os registros das corridas por aplicativo para ajudar na investigação. Em nota, a Secretaria da Segurança Pública informou que o caso foi

0: registrado como morte suspeita no Distrito Policial de Pinheiros. Débora.
1: Obrigada, Lucas, pelas informações. Portanto, um desfecho trágico aí, né? A família estava procurando por ele desde o fim de semana. Agora, a confirmação da morte. 7h53.
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0: Hoje o Cassiano fala sobre a safra de avocado do Brasil, que teve novo recorde em 2026.
1: Oi Débora, oi Carol, boa noite para você ouvinte. A produção de abacates do Brasil é relativamente pequena ainda comparada a outras frutas, mas está crescendo e rapidamente. Neste ano, o Brasil deve colher a maior safra de avocado da história. A produção da variedade Haas, que é aquela menor e que a casca fica bem escura quando o fruto está maduro, deve chegar a 60 mil toneladas, o dobro da registrada no ano passado. Essa variedade também é a mais consumida no exterior e é justamente o mercado externo que tem impulsionado a produção no Brasil. O resultado reflete um clima favorável no último ano, além do aumento da produtividade e da entrada em produção de novos pomares. A estimativa da associação que reúne produtores, técnicos e viveristas, a chamada Abacates do Brasil, é de que o país plante entre 10 e 11 mil hectares com avocado. Como eu disse, não é uma grande área de cultivo, mas quando comparada a de uma década atrás, por exemplo, a atual é 10 vezes maior. O IBGE calcula que o cultivo passe de 18 mil hectares no Brasil, considerando aí todos os tipos de abacates. A maior parte da produção está concentrada aqui em São Paulo e também em Minas Gerais, e quase toda a safra do tipo avocado é destinada ao mercado internacional. 90% da produção é exportada, especialmente para países da Europa e também para os nossos vizinhos aqui, como Argentina, Uruguai e Chile. Ainda tem a Índia como um cliente do produto brasileiro fora do nosso continente. A vantagem do produto é que a vida útil dele é de 45 dias, e isso permite o transporte por navio até destinos relativamente distantes. Apesar do avanço, os produtores brasileiros ainda enfrentam alguns desafios, e um dos mais importantes é a falta de mão de obra para colheita manual, além da abertura do mercado dos Estados Unidos, que é hoje o maior importador mundial de avocado. Outra meta é estimular o consumo no mercado interno. Não sei vocês, mas lá em casa o consumo vem aumentando bastante nos últimos anos. E no site da Globo Rural a gente mostra também um pouco mais desse negócio da porteira para dentro, se é viável ou não e se é lucrativo. É só conferir na reportagem da Carolina Mainardes em globorural.com.br. Volto na semana que vem. Até mais.

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1: A Federação da Agricultura e Pecuária do Estado de São Paulo se manifestou sobre as medidas da União Europeia que impactam a importação de carnes e mel do Brasil. A entidade alerta que mudanças unilaterais, após anos de negociação com o Mercosul, geram insegurança e comprometem a previsibilidade nas relações comerciais. A FAESP reforça que o país segue rigorosos padrões sanitários reconhecidos internacionalmente e que o setor produtivo atua com responsabilidade e transparência. Defende ainda a resposta firme do governo federal e atuação coordenada do Mercosul, com posicionamento conjunto e estratégico de seus membros para enfrentar barreiras consideradas discriminatórias e assegurar respeito, equilíbrio e competitividade ao agro brasileiro no cenário global.
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0: O terminal rodoviário do Cosme Velho vai passar por obras de reurbanização. Uma licitação de quase 4 milhões de reais foi aberta para dar prosseguimento ao projeto, que também prevê a implantação de uma rota até o Largo do Boticário. A ideia é redistribuir a movimentação de veículos e passageiros com destino ao Corcovado, que atualmente fica concentrada na Praça São Judas Tadeu.
1: A Prefeitura do Rio abriu um processo de licitação para a reurbanização do terminal rodoviário do Cosme Velho, na Zona Sul. O edital, publicado no Diário Oficial desta terça-feira, prevê também a implantação
2: especial
1: de uma rota.
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7: Amanhã o ponto final começa às 6h30, a gente te espera. Beijo, Carol.
0: Beijo, Débora, boa noite pra você e pros ouvintes, até.
7: Produção foi de Matheus Leite, trabalhos técnicos Daniel Mesquita e Henrique Dias. Muito obrigada pela companhia, tenha uma ótima noite.

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0: 14 de julho de 2026. O ministro da Fazenda, Dario Durigan, afirmou que o Brasil poderá recorrer à lei da reciprocidade se os Estados Unidos confirmarem tarifas de 25% sobre produtos brasileiros. A decisão deve ocorrer amanhã. Durigan destacou ainda a importância de proteger empresas brasileiras e disse que está aberto a dialogar com setores que podem ser afetados com a medida. A Justiça de São Paulo tornou réus os quatro envolvidos na morte de Maria Eduarda Rodrigues de Freitas durante um salto de rope jump em Limeira, no interior do estado. A jovem de 21 anos caiu de uma ponte sem estar presa a uma corda. A empresária Evelyn Gonçalves teve prisão preventiva decretada por homicídio e fraude processual, enquanto outros três são acusados de homicídio com dolo eventual. A Polícia Civil ainda busca uma câmera desaparecida após o acidente. Dois torcedores uruguaios foram condenados por atos de vandalismo no Rio de Janeiro. O caso ocorreu em outubro de 2024, antes de uma partida do Peñarol contra o Botafogo pela Copa Libertadores da América. Bruno Nicolás Sanches Moreira foi condenado a 6 meses de prisão pelos crimes de lesão corporal e resistência. Sérgio Gabriel Silveira Balbuena foi condenado a 2 meses de prisão por resistência. 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
1: Muito boa noite a você, amigo e amiga, ouvintes aqui do Quatro em Campo. Sejam todos muito bem-vindos. Vamos juntos até as 9 horas da noite, nesse clima de Copa do Mundo e já vivendo um clima de final, né? Meio final, meio semifinal. Ainda falta uma semifinal, mas já conhecemos o primeiro finalista da Copa, uma tal de Espanha, que domina seus adversários. Muito obrigado a você que acompanha o programa nas mais diversas plataformas digitais, que acompanha o nosso podcast. Sejam todos muito bem-vindos. Hoje, dia 14 de julho.
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1: Michele Silva, tudo bem, Mi? Boa noite.
2: Tudo bem, Éboli. Boa noite para você, para todo mundo que tá na nossa audiência.
1: Rafael Prates, fala Prates, boa noite.
3: Alô, Éboli. Boa noite, ouvintes da CBN.
1: Bruno Faria, tudo bem, Brunão? Boa noite.
4: Fala, Éboli. Boa noite para você, amigo. Boa noite para todo mundo que nos acompanha.
1: Paulo Alberto Xavier.
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1: Gente, nesse clima de Copa do Mundo, a gente tá chegando aí perto da decisão, decisão no domingo, né? E já sabemos o seguinte, a Espanha estará lá. Volta à final da Copa após 16 anos. Após 16 anos, a Espanha volta a brigar pelo título de campeã do mundo e vai tentar o bicampeonato, né? Chega na decisão com apenas um gol sofrido e iguala o desempenho da Itália em 2006, quando também chegou à final com um gol tomado. Todo mundo caiu, tá? No favoritômetro para hoje, todo mundo caiu para a Espanha. Todo mundo, a França, o Mbappé, o Dembélé, a Michele, eu, Dudes, o Prats, todo mundo botou a França. Todo mundo. É onde 51-49, 53-47.
2: Peraí.
1: No final das contas, todo mundo colocou a França como favorita.
4: É isso mesmo, joga na cara, Evelyn.
3: Eu acho todo mundo, muita
2: não,
3: gente. Diga
2: não é
3: lá,
2: verdade. Dois pontos. Primeiro, perder por pouco é diferente de tomar 7-1. A gente sabe bem disso. E segundo, o Deschamps falou que a Espanha era a favorita.
1: Mas a gente não.
2: A gente não.
1: 60-40. Nem tá aqui.
3: O Dziak é exagerado. Ele tá aqui pra se defender, posso falar dele. Ele tá exagerado. Falei pra ele já.
4: Pronto. Não fala não, Prates.
1: Só que viu, Bruna, você que não entrou nesse barco, ó, todo mundo caiu para Espanha. E aí eu pergunto o seguinte, não é nenhuma surpresa a Espanha chegar à decisão, né? A gente tá falando de um confronto que reunia os dois grandes favoritos, sendo uma unanimidade, França e Espanha, as duas principais seleções. Mas o que eu acho que surpreendeu hoje, me surpreendeu pelo menos, a facilidade como a Espanha alcança essa decisão. Esse jogo contra a França foi um dos jogos mais fáceis da Espanha na Copa do Mundo. Não deixou a França jogar. A que se deve esse domínio que aconteceu hoje da Espanha, hein, Michele?
2: Olha, eu vou te falar que eu entendo o que você disse como fácil, mas eu acho que para que tudo acontecesse como aconteceu, a Espanha teve que colocar muita concentração, teve que colocar muito foco, porque eu vi a França fazendo muitas das coisas que fez muito bem ao longo dessa Copa do Mundo. A diferença é que a Espanha estava muito preparada para tudo que a França tentou fazer e a Espanha também tinha resposta. Nos outros jogos, a França ela não encontrou adversários que respondessem à altura. Foi a primeira vez, né, nessa Copa do Mundo que a França teve a sua defesa tão testada, e isso se deve a alguns pontos mais táticos, assim, do jogo, mas que foram fundamentais para a vitória da Espanha, né? É, por exemplo, como a Espanha controlou bem as costas da sua defesa, né? Controlou bem a profundidade, fez linha de impedimento, deixou o Mbappé impedido, deixou o Barcola impedido, é, teve lances assim, fez com que o Olise saísse do espaço entre as linhas de marcação, porque a bola não chegava nele ali. Foi o primeiro jogo que a gente viu o Olise buscando bola lá no campo de defesa, isso não acontecia, pelo contrário, os defensores da França eram os primeiros armadores do time. É uma França extremamente desconfortável, porque pela primeira vez nessa Copa do Mundo um adversário pressionou ela tanto quanto ela já pressionou outros adversários. É, e uma Espanha que ainda no primeiro tempo, já depois 1-0, fez algo que eu considerei muito inteligente, porque ela soube exatamente como controlar o jogo com a bola, fazer a França correr atrás da bola. E aí um elogio pro Dudes, porque não tá aqui, né? O Prazo vai falar mal, mas eu tenho uma outra linha de amizade. Mas uma Espanha que conseguiu fazer a França correr atrás da bola. E o Dudes falava muito sobre isso, sobre como esse seria um ponto de desequilíbrio, um possível ponto de desequilíbrio no jogo, e que de fato colocaria a França numa situação de instabilidade. E para mim tem muito a ver com isso, assim, muito a ver com isso, com quanto que a França teve que correr mais atrás da bola do que com ela. A Espanha soube controlar muito bem o jogo. E depois tem as trocas do Deschamps também, que eu não concordei muito, mas eu dou muito mais méritos para a Espanha do que atribuo deméritos à França.
1: É, mas a gente inclusive ontem falou sobre isso, né? Como o banco da Espanha, ele oferece mais situações e melhor qualidade que o banco da França. Então, é aquelas coisas, Edouard, Barcola, Edouard, Cherki, não tem muito para onde correr a França, entendeu? Porque se o time titular ali, o principal, se aquele trio, né, mas pode botar o quarteto ofensivo, não funcionar ou não conseguir funcionar, eu concordo contigo, muito mérito da Espanha, lógico, né? Empurrou o Olise lá pro canto. Gente, o Olise, eu tô até agora tentando lembrar de uma jogada que o Olise fez, né, ofensivamente, que tenha terminado bem. Tô tentando lembrar e não tô conseguindo, né? O Dembélé, super discreto, mas tudo isso mérito de uma Espanha que mostrou muita solidez defensiva. O Prat, você também ficou surpreso com esse domínio espanhol? É, foi a vitória do jogo coletivo que anulou o talento individual francês?
3: Foi também, sem dúvida alguma, né, Bolê? Assim, a Espanha estar na final da Copa do Mundo pela segunda vez não é uma surpresa. A surpresa é a Espanha ter alcançado o nível da atuação que alcançou hoje e ter transformado a França numa seleção muito pior do que ela é. É, e isso é mérito total da Espanha, total e absoluto da Espanha. Michel falou muito bem, a Espanha fez um grande jogo, defensivamente, de novo, muito bem, assim, posicionada para inibir as ações ofensivas da França. Quando preciso, marcou a saída de bola da França de uma maneira que os outros não conseguiram marcar até então na Copa do Mundo. E contou com um jogo, de novo, muito bom no seu sistema defensivo. O Nascimento chega à final como goleiro da Espanha com um gol sofrido, e a Espanha quase, não é que ela não é vazada, não acerta um gol da Espanha, porque a Espanha obviamente fica muito com a bola.
1: Ela não
3: é
1: ameaçada.
3: Com a bola,
1: hoje ela não foi nenhuma grande defesa, o Nascimento.
3: É isso.
1: Nenhuma grande
3: então,
1: defesa.
3: Assim, a Espanha que vai à final da Copa do Mundo é uma seleção muito bem treinada pelo Luis de la Fuente. Muito bem treinada, muito organizada para atacar, muito organizada para fazer o que o treinador quer que faça, muito organizada quando ela fica, nos raros momentos, menos tempo com a bola. E hoje foi realmente uma grande atuação. A Espanha não só gostou, como a Espanha gastou a bola contra a França, né? E piorar a França é algo que dificilmente alguém vai conseguir fazer. A Espanha conseguiu mais uma vez. Isso é muito mérito espanhol, que não à toa chega à final da Copa do Mundo desbancando uma grande seleção, que era a grande seleção até agora da Copa, a seleção que encantou na Copa do Mundo como era a seleção francesa. Hoje pareceu assim uma equipe comum, pela maneira que a Espanha jogou, quando teve a bola, quando não teve a bola, pela maneira que a Espanha se posicionou e pensou e se concentrou para jogar hoje, vencendo a França como venceu.
1: Essa é uma definição muito bacana, Prats. A Espanha transformou a França numa equipe comum, né? Uma equipe que vinha sendo muito elogiada. É, usei vários termos aqui, né? A França está passeando, a França está.
3: Ah, e eu quero falar uma outra coisa aqui, Éboli.
1: Fale.
3: Apareceu o James Buster Douglas, mas não foi o James Buster Douglas, foi o Evander Holyfield. Que eu brinquei na semana passada em relação à França e Marrocos. Falei, olha, até agora ninguém derrubou o Tyson. Quem vai derrubar o Tyson? Quem derrubou o Tyson em 90 foi o James Buster Douglas, que era um pugilista bem inferior ao Tyson e ao Holyfield. Holyfield não. A Espanha foi o Evander Holyfield contra o Mike Tyson, viu, Éboli?
1: É, só que dessa vez o Mike Tyson, no caso da França, não conseguiu nem dar uma mordidinha na orelha.
3: Não. E o Tyson só mordeu a orelha depois que perdeu, porque o Tyson não conseguia ganhar. É. Igual a França não conseguiu ganhar da Espanha, o Tyson não conseguia ganhar do Holyfield. É. E aí mordeu a orelha depois.
1: É, a França vai ter que arrumar uma maneira de morder a orelha da Espanha, porque tá, olha, tá virando uma freguesia isso aí, hein? A Espanha arrumou a criptonita da França. Meu Deus do céu, que sequência. É, terceira semifinal consecutiva, assim, que a Espanha elimina a França. É, no recorte recente, vitórias da Espanha. A Espanha lida com muita naturalidade quando entra em campo com essa equipe que recebe elogios de todos os lados, que tem grandes talentos individuais. Mas para a Espanha, Bruno, isso não é problema.
4: É, venceu na Euro, venceu na Liga das Nações e venceu na Copa do Mundo. A Espanha sim consegue fazer
1: frente.
4: Virou
1: passeio, a França. Lá vem eles de novo.
4: É, tem todos esses bordões que dá pra ser utilizado. Ô Éboli, eu vi um jogo hoje, eu vi uma aula de futebol. Eu vi como se deve jogar um futebol, principalmente numa semifinal de Copa do Mundo contra uma seleção que era para mim a favorita. Eu não vou me abster aqui, não participei do programa, das porcentagens, mas para mim também a França seria classificada para a grande decisão. É, por que eu acho que foi uma aula de futebol? Primeiro porque
1: viu,
4: o De La Fuente...
1: Honestidade, olha a honestidade, viu? Olha aí a honestidade. É,
3: parabéns, Bruno Faria.
1: Poderia estar tá falando
3: está
1: hoje,
3: seguindo os meus conselhos.
1: Pra mim
3: muito
1: era
3: bom.
1: Espanha, é isso, olha aí. Parabéns, Bruno.
2: É, pra mim seria a França. Lembra muito o Rafael Prats mesmo. Me lembra muito.
4: Pra mim, como que foi uma aula de futebol? Primeiro porque em nenhum momento ela deixou de praticar aquilo que ela acredita, a Espanha, que é ter a posse de bola, de colocar o seu adversário contra as cordas e ao mesmo tempo tomar posse de todas as funções dentro de campo. Isso para mim é muito claro na formação da Espanha. É óbvio que o jogo estava parelho até sair um pênalti bizonho e que o dinheiro não precisava ter feito, mas aconteceu. A partir do gol.
1: Também, né?
4: É um azar porque ele não olha pra bola, né? Mas assim.
1: Ele foi imprudente.
4: Foi imprudente, essa é a palavra, sem dúvida nenhuma. A partir desse momento que sai o primeiro gol, me chama a atenção que a Espanha controla o ritmo do jogo. Mas não é uma maneira de controlar se colocando atrás da linha da bola, esperando a França. É tocando a bola, é agredindo a França. É sem deixar a França chegar ao seu campo de ataque. E aí, uma aula de futebol, por quê? Você tira o espaço dos dois alas, você tira a jogada do um contra um e você tira principalmente a bola do Olise, que faz ela chegar nos atacantes, deixando obviamente o Mbappé muito isolado na frente. O camisa 10 e um dos artilheiros da atual edição do Mundial não tocou praticamente na bola, ele praticamente não viu o jogo, tanto é que ele tem que sair muitas vezes da grande área para receber essa bola, tentar abrir espaço na defesa e tentar chegar até o gol do Unai Simon. Unai Simon, perdão. O que mais me chama a atenção nessa seleção da França, e aí eu tenho que concordar em partes com Prats, é que realmente fez uma França ruim nesse jogo. Tanto é que para mim foi a pior atuação do Olise. Ele tem que baixar a sua linha para receber essa bola e começar a criação de jogadas. O cartão amarelo do Rabiot no começo do jogo deixa ele pendurado em uma situação complicada e que ainda no primeiro tempo faz com que ele dê uma entrada dura e que ele pudesse ter recebido o segundo amarelo. Por isso ele não volta para o segundo tempo e aí entra o Koné. Muda completamente o formato do meio de campo, porque o Tchouaméni vinha de uma lesão e ausência nos dois últimos jogos, o físico dele já não era o mesmo para aguentar e suportar os 90 minutos. O que eu acredito que provavelmente, se o time da França consegue chegar a uma prorrogação, o Tchouaméni seria o primeiro a ser substituído. Então, há um privilégio de se analisar o jogo da Espanha, em que De La Fuente fez a sua seleção jogar, não mudar as suas características e ao mesmo tempo tirar dos quatro atacantes, e aí eu acho que até foi um erro do Deschamps, e é óbvio que é muito fácil falar agora, em você tirar o Doué do time e colocar o Barcola pelo lado esquerdo. Ah, mas são duas opções que dão a mesma profundidade, eu não teria mexido. de qualquer forma, ele mexeu e era uma qualidade também que entrava nesse time. Mas os quatro homens de frente praticamente não conseguiram jogar. A França que eu assisti hoje, eu não lembro assim de uma atuação tão ruim, tão abaixo. Então, para mim, é uma Espanha merecida na grande decisão e que me surpreende muito pelo futebol apresentado. Nem parecia semifinal de Copa, Éboli. Para mim, parecia mais um jogo de primeira fase, assim, de tão fácil que foi. Mas quem conseguiu deixar esse jogo fácil, fácil entre aspas, porque foi uma seleção que marcou muito, que jogou demais, a Espanha chega, sim, grandona para a grande decisão. E eu queria destacar um jogador que pouco, acho que até aqui na nossa transmissão, nas nossas transmissões, nos nossos programas, a gente fala bastante dele durante essa Copa, mas que para mim tem uma Copa nota 10 até aqui. Cucurella, lateral esquerdo da Espanha.
1: Demais. Melhor lateral esquerdo da Copa, fácil. Melhor lateral esquerdo da Copa, fácil.
4: Ah, o Éboli. E mais um ponto que eu acho que tem que se destacar, né? O De La Fuente também bateu no peito e segurou o Pedro no banco, o Gavi no banco e colocou o Fabian Ruiz, que também jogou, fez uma muito, partidaça hoje. Jogou impressionante muito. Assim, demais. Ele bateu no peito,
1: ele,
4: foi
1: ele, Rodri, que ele Rodri e Dani Olmo, os três, ele, Dani, Rodri, o Fabian e o Ruiz Olmo. E o Dani Olmo, cara, pegaram o meio de campo e falaram: aqui é nosso, acabou, não vai ter jogo, vamos fazer aqui, vamos brincar. O Rodri dita ritmo da partida, jogaram demais. A gente vai, assim, queria até passear com vocês sobre esses nomes da Espanha. Inclusive, ontem no cara a cara, em cima das escolhas dos treinadores, a gente teve até algumas mudanças. A gente pensava que o De La Fuente fosse colocar o Pedri, e ele colocou o Fabian Ruiz. Do lado francês, colocou o Barcola e não o Doué. A gente estava apostando no Doué. Colocou o Tchouaméni, inclusive, no lugar do Koné. Então, algumas mudanças aí, alguns pensamentos dos treinadores que não bateram com o que a gente estava prevendo ontem na hora de fazer o cara a cara. E hoje tem cara a cara também entre Inglaterra e Argentina, e também tem favoritômetro para Inglaterra e Argentina, tudo isso no segundo tempo. Mas o Fabian Ruiz, ele ganhou a posição de titular no último jogo. E é isso aí, e ganhou a confiança do Luiz De La Fuente. E hoje fez uma partidaça, né? A linha defensiva da Espanha, os laterais, para mim, Pedro Porro e Cucurella são os melhores laterais da Copa, né? Como Cubarsí. É que você vai botar o Cubarsí com os melhores zagueiros da Copa? Como é que você vai botar o Rodri? A gente tá quase que desenhando uma seleção da Copa, né? O Laporte também, mas talvez tenha uma concorrência ali.
3: E sem citar a estrela da companhia, né, Bolinha? E sem citar a estrela da companhia. Sem citar aquele que
1: realmente. Que não vai entrar na. Mas que não deve entrar na seleção da Copa. Pra mim, não entra na seleção da Copa. O Lamine Yamal.
3: Vamos aguardar domingo.
4: Pra mim também não.
3: Domingo, mas domingo,
1: por enquanto,
3: calma.
1: Efeito Oliver Kahn, por enquanto.
3: Hoje, tô com você, Éboli, com os companheiros também. 5 ou 6 jogadores foram melhores que o Lamine Yamal, mas ele foi muito importante na vitória. O pênalti foi nele.
1: Sim.
3: Ele errou jogadas, mas ele dá trabalho.
2: Defendeu o lado esquerdo da França
3: sofreu, também, voltou, deu carrinho, ajudou a defender.
1: Não, sim, porque eu não quero ver ele defendendo o corredor. Eu quero ver o Lamine Yamal do meio pra frente. Ele vai entrar, na seleção da Copa fazendo o que ele faz lá na frente, não defendendo o corredor,
2: Mas ele é assim, claro, porque a gente tá falando de seleção da Copa, mas falando de bola mesmo, futebol, o jogo desenrolando, foi fundamental o que ele fez. Ele oferece uma ameaça constante pela capacidade, pelo drible que ele tem. Por pouco que ele não faz um golaço, porque ele estava impedido por um pouquinho só.
4: 15 do segundo tempo.
2: Exato. E ele ajudou muito na marcação. E eu insisto em falar isso, porque mais uma vez eu vou fazer um paralelo com a seleção brasileira. É impressionante. Craques das outras seleções, as outras seleções se impõem e todos os outros craques fazem um trabalho defensivo. Fazem algum trabalho sem a bola. Mas na seleção brasileira é proibido.
1: E aí vem essa coisa do jogo. É um elenco, gente, que está sendo construído. desde os Jogos Olímpicos de 2021 pelo Luiz de la Fuente. Tá, o Luiz de la Fuente passou por todas as categorias de base, vários desses jogadores estiveram nos Jogos Olímpicos, medalha de prata, inclusive, perdeu uma decisão para quem? Para quem que a Espanha perdeu a decisão dos Jogos Olímpicos? Brasil, né? E aí vem uma geração que tá batendo esse time todo encaixadinho, né? Todo mundo sabe o que tem que fazer com e sem a bola. 37 jogos de invencibilidade. 37 jogos de invencibilidade. É um número muito sério. E que faz da Espanha favorita ao título contra a Inglaterra ou a Argentina, mas muito favorita, sem números, porque números a gente deixa para depois. Mas Inglaterra ou Argentina, qualquer uma das duas vai ter que jogar o que sabe e o que não sabe, Prates, para pegar, para vencer essa Espanha?
3: O sinal de hoje é um sinal muito forte, né, Boli? Mas a gente tá quebrando a cara todo dia com esse negócio de favoritismo, né?
1: Não, mas
3: a Espanha. E eu adoro fazer isso. O que eu mais faço na profissão é isso aí, Boli. Eu faço com uma certa convicção, inclusive. A partir do mata, a Espanha, para mim, foi melhorando, foi evoluindo jogo a jogo. Contra a Áustria foi um nível, com uma exigência que a Áustria ofereceu. Contra Portugal, um outro nível, um segundo tempo melhor que Portugal, por exemplo. Contra a Bélgica, um outro nível. E hoje, realmente, é o grande jogo da Espanha na Copa do Mundo. Esse nível de hoje, Éboli, a Espanha é favorita no domingo. Agora, não sei se ela vai repetir esse nível de hoje pro domingo. Se apresentar domingo uma atuação em relação a equilíbrio, concentração, posicionamento, organização que apresentou hoje, para domingo é favorita, sim, contra a Inglaterra ou a Argentina.
1: E aí, Michele e Bruno?
2: Eu penso que é favorita também, mas é isso. Se já é difícil apontar favoritismo em semifinal, em outras fases da competição, na final esse conceito para mim ele fica bem, bem assim, sem utilidade, né? Na prática mesmo ele raramente é um fator. Mas assim, em termos do que construíram até agora, na capacidade de controlar os jogos, de se defender, mas principalmente na capacidade de controle de jogo, a Espanha ela está à frente de Inglaterra e também está à frente da Argentina.
4: Eu concordo.
1: Arremata aí.
4: Eu vejo a Espanha como favorita, porque vai ter um dia a mais de descanso, isso faz um pouco de diferença. Se for a Argentina, vai ter que ver como é que vai ser essa decisão contra a Inglaterra, porque a Argentina vem de duas prorrogações, e isso também desgasta fisicamente a seleção, e a Inglaterra vem de uma. Então, a ver como é que será esse confronto de quarta-feira. Mas eu vejo, assim, a Espanha pouco favorita. Tô com a Michelle, eu acho que final muda muita coisa, uma expulsão no começo do jogo muda, um pênalti a favor da outra equipe muda, mas a Espanha, sim, pelo futebol apresentado e pela qualidade que demonstrou hoje em campo contra, pra mim, a principal favorita ao título, que era a França.
1: E só pra, antes de ir pro intervalo, aquilo que eu falei da Espanha, né, que tá construindo essa geração, ou parte dessa geração, um trabalho desde os Jogos Olímpicos de Tóquio, Unai Simon, Cucurella, Merino, Pedri, Oyarzabal, Dani Olmo, todos esses estavam naquela medalha de prata nos Jogos Olímpicos, tá? No time titular, inclusive. Aí eu tô olhando aqui o Brasil: Santos, Daniel Alves, Nino, Diego Carlos, Guilherme Arana, Douglas Luiz, opa, Bruno Guimarães, Antony, Claudinho, Richarlison, Matheus Cunha. Vamos para o intervalo.
2: Opa, Matheus Cunha.
1: Opa.
2: Mas vou te falar, tá? É isso que você está citando.
1: Vamos para o intervalo. Desculpa.
2: Ah, perdão. Não, ia dizer que isso que você está citando representa muito da continuidade que também está na perdedora de hoje, né? Também está nessa França.
1: Vamos lá, nosso primeiro intervalo comercial.
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0: Terça-feira, 14 de julho de 2026. Termina amanhã o prazo dado pelos Estados Unidos para decidir se vão aplicar o tarifaço de 25% sobre as exportações brasileiras. O governo americano acusa o mercado brasileiro de práticas comerciais injustas e desleais. Os pontos de atrito envolvem barreiras ao etanol dos Estados Unidos, favoritismo ao PIX em detrimento de operadoras americanas de cartões de crédito e alegações inéditas de falhas na fiscalização do desmatamento ilegal na Amazônia. Os interessados em participar do Fundo de Financiamento Estudantil do segundo semestre podem se inscrever entre hoje e a próxima sexta-feira. O processo é feito pelo portal Acesso Único. O FIES é um programa de financiamento para estudantes e instituições privadas de ensino superior. De acordo com o Ministério da Educação, serão oferecidas quase 45 mil vagas. E o Conselho Nacional de Política Energética aprovou o aumento do percentual de etanol anidro na gasolina de 30 para 32%. A medida irá valer por 180 dias e poderá ser estendida pelo mesmo período. O Conselho atribui a decisão à instabilidade no mercado de petróleo em razão da guerra no Oriente Médio. No horário de Brasília, 8h36.
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0: Muito bem, segundo tempo de jogo aqui no 4 em Campo, no clima de Copa do Mundo, com Rafael Prates, com Bruno Faria, com a Michele Silva. E antes de a gente falar de Inglaterra e Argentina, que jogam amanhã com transmissão do Futebol Globo CBN, só dar mais uma informação: essa geração espanhola, a média de idade desse time que chega à decisão da Copa do Mundo é de 26,6 anos. É uma das mais jovens da Copa. Tem muita Espanha pela frente ainda, para desespero dos concorrentes, dos adversários. Ai, ai, ai. Ela tá lá, a CBF, fazendo plano. Já fez o plano para 2030. Já
2: fica, eu ia dizer, fica tranquilo que tem um plano aí, né? Tem a Copa América e as eliminatórias. Isso aí vai dar uma Copa do Mundo pro Brasil.
0: O plano é ganhar tudo. O plano é isso. É isso, né? O planejamento é ganhar tudo. Nossa, o planejamento é ganhar tudo. Gente, e daqui a pouco a gente vai ter a participação ao vivo do Leonardo Dai, ao vivo de Atlanta. Tá palco desse jogo Inglaterra e Argentina. O que esperar desse confronto? E, aliás, não, vamos começar com cara a cara. Antes da gente falar do que vocês esperam no confronto, vamos com o cara a cara, né? Entre Inglaterra e Argentina. Aí depois a gente faz o favoritômetro também para amanhã. Gabriel Dudziak já mandou aqui o favoritômetro dele, né? Está antenado, já acompanhou todas as provocações feitas por Rafael Prates. mandou aqui o favoritômetro dele. Mas vamos lá, cara a cara. Começando o gol, Pickford ou Dibu Martínez, Michele?
2: Dibu Martínez.
0: Dibu Martínez. Prats?
3: Dibu Martínez.
0: Dibu Martínez. Brunão?
4: Acompanhe os companheiros.
0: Então, vamos lá, unanimidade para Dibu Martínez, um voto para a Argentina. Conza ou Molina? E aí, Prats?
3: Nenhum dos dois assim inspira muita confiança, mas por ser um pouco mais da posição e conhecer um pouco mais o setor, Molina. Se tivesse Molina. O Reece James inteiro, seria o Reece James, mas é o Molina.
0: Molina. Molina, Brunão, também?
4: Molina também.
0: E aí, Mi?
2: Seria o Reece James, mas sendo Conza, é Molina.
0: Mas eu acho que ele vai com Conza, né?
3: Possivelmente, né? Jogador. O Reece James é um jogador que tem problemas físicos há muitos anos, né? Um jogador que me parece ter liderança, enfim.
2: Acho que se o Reece trabalhou com ele bem, no Chelsea ele vai também. Com ele, né?
3: Pode ser.
2: Mas não sei.
0: Bem, vamos pro cara que jogou mais até agora. Stones ou Romero? E aí, Bruno?
4: Essa é... é pau a pau, mas eu acho que a Copa do Romero é muito boa e ele chega como dúvida para a competição. Romero por pouco.
0: Romero por pouco, Michele.
2: Romero por muito.
0: Romero por muito. Prats. É,
3: Romero por mais ou menos, para não ser pouco nem muito.
0: Sabia!
4: Ah, mas ele gosta de ficar em cima do muro.
0: Quase que eu falei por você, Prats. Acho que eu te conheço pouco. Olha aqui. Converso contigo, Prats. Guerri ou Lisandro Martínez?
3: Aí é por muito. Lisandro Martínez.
0: Lisandro Martínez, Bruno.
4: Lisandro Martínez, mas por muito, com 1,75m, um gigante na zaga.
0: E aí, Michele?
2: Fecha com o Bruno.
0: Cara, só tá dando a Argentina até agora, hein? Toda a parte defensiva da Argentina. O Reilly ou Taliafico? Taliafico entrou no meio do caminho, né? Entrou no meio do caminho. Questões físicas, inclusive, impediram o Taliafico de começar a competição. E aí, Michele?
2: O Reilly
0: ou Taliafico?

0: Smiley. Então,
1: nós estamos concordando em tudo até agora, hein?
2: All right, Ebony.
0: Tá todo mundo. All right.
3: Tô curiosa por um voto do Bruno.
0: Rice, ou Paredes, que também entrou e não saiu mais, formou a parede ali na frente da zaga. Rice ou Paredes, arroz ou parede? E aí, o Bruno?
1: Ai, é difícil, porque eu acho que o Paredes, ele se destacou muito bem, ele começa como reserva no time, ele entra, ele muda a característica do meio de campo da Argentina. Ah, e o Declan Rice é aquele homem da bola parada, mas... Caramba, Éboli, essa é difícil, vai, mas eu vou com Paredes.
0: Paredes fez o Scaloni dar uma reposicionada ali nos jogadores e o Almadinha ficou para depois. É, Michele.
3: Bem difícil, bem complicado. Duelo talvez mais equilibrado de todos, porque Paredes está fazendo uma grande Copa e jogando por todos os companheiros dele de meio que não estão tão bem, né? O Rice, ele já tem uma companhia um pouco melhor. Eu fico com a Copa do Mundo do Paredes.
0: Paredes, Prats.
2: Rice.
0: Não adiantou nada, Paredes ganhou. Anderson ou Depol, você, Prats.
2: Aí a diferença é grande, o Depol é muito importante, mas tem jogado mal. O Elliot Anderson, que vai jogar no Manchester City, tem sido um dos bons meio-campistas da Copa. Anderson.
0: Elliot Anderson. E você, Michele?
3: Anderson.
0: Bruno.
1: Acompanha os companheiros.
0: Bem, segundo que do lado inglês. Eu botei Bellingham e Enzo Fernandes. Acho que esse aí é o confronto, né?
3: Coitado do Enzo.
0: Bellingham e Enzo Fernandes.
1: Né? É.
0: É, aí pula, né, gente? Vamos pular?
1: Abra os braços imediatamente.
3: É isso.
0: Então pronto. Pulamos. É, vamos pular também Madueck ou Messi?
2: Não, eu coloco o Saka. Aí duvido que o Messi ganha. Troca o ponto aí, vamos ver. Vamos ver se o Messi é tudo isso mesmo. Troca aí, Ebony, vamos ver.
0: Mas o Madueck que jogou mais, não foi? Jogou mais que o Saka.
2: É, mas vamos trocar o ponto, só pra ver o voto da Michelle
0: então
2: e do Bruno.
0: Troca. Então vamos lá, botamos o Saka. Botamos o Saka agora, Saka ou Messi? Aí pula também, né?
1: Pula também.
3: Eu só queria ver o voto do Bruno.
1: Não, é que tem que pensar no CNPJ, não no CPF.
0: Olha aqui, Harry Kane ou Julian Álvarez? Acho que a gente já tem que pular essa também, né?
1: Ah, vai, Kane.
0: Sim. O cara caiu
2: mesmo.
0: O
2: Álvarez fez um gol assim, outro, né? Fundamental contra a Suíça, lógico, mas Harry Kane.
0: Isso, né? Antológico, tá jogando bola agora, tá acordando agora pra Copa do Mundo, Julian Álvarez, Harry Kane desde o início. E a última, Gordon ou McAllister? Prats.
2: McAllister por pouco.
0: McAllister por pouco. Michele.
3: Fecho com Prats.
0: Bruno.
1: Eu vou de Gordon, por pouco. Esperava mais o McAllister.
0: Tá, então fica o McAllister, a seleção desse Inglaterra e Argentina é Dibu Martínez, Molina, Romero, Lisandro Martínez, O'Reilly, Paredes, Elliot Anderson, Bellingham, Messi, Harry Kane e McAllister. Do lado da Argentina tem vários nomes também ingleses, né? Logicamente, tem tudo uma coisa. Então, mais Argentina, hein? Mais Argentina. 1, 2, 3, 4, 5, 6, 7 a 4. Ontem também foi 7-4 para a França, só quero dizer isso, tá? E agora é 7-4 para a Argentina. E quem é que vai treinar esse time aí com maioria de argentinos? O Tuchel ou o Scaloni, Michele?
3: A Copa do Tuchel é melhor. Então eu fico com o técnico alemão.
0: A Copa do Tuchel é melhor. Você concorda com isso, Prats?
2: Concordo, mas voto no Scaloni.
3: Ué.
2: Eu contei o tempo do Scaloni como técnico da Argentina, né? Mas a Copa do Tuchel é melhor.
3: Aí já muda.
2: É que eu tentei empatar
0: com o Tuchel. Eu achei que o Tuchel mandou mal naquela declaração depois do sofrimento que foi contra a Noruega. Ah, que o time não jogou bem.
2: Teve sorte.
0: Mala. Né? Cara,
2: mas sem sorte você não chupa nem um picolé, né, Bruno?
0: Nem um picolé engaja um palito, irmão. É isso aí mesmo. Então, o Turra mala, vaidade demais, quis valorizar muito.
2: Não, calma aí, é, Bolinho. Bota... O trabalho dele é muito bom. Não,
0: conta.
2: Não é mala, não.
0: Bota na
2: ele
0: conta
2: é muito bom, isso sim.
0: Pô. Ah, meu Deus do céu.
3: Então, calma,
0: nós temos um voto pro Tuchel. Ah, pistolei. Pô, o cara que ser mais maior do que. Mais real do que a realeza, pô. É, então, um pro voto pro Tuchel e um pro Scaloni. Bruno, desempata aí.
1: Thomas Tuchel, grande Copa.
0: Ah, é, tá bom. Então o Tuchel vai treinar esse time.
1: Não gostou muito.
0: E o que vocês esperam nessa partida, hein? Vamos lá. O que vocês esperam nessa partida? Nas movimentações, ó, o Dai tá ok. Opa! Eu ouço aqui um chamado, Leonardo Dai. Leonardo Dai ao vivo de Atlanta. Alô, câmbio, Leonardo Dai, como está o senhor? Boa noite.
4: Tudo bem, Eboli, boa noite aos companheiros e aos ouvintes também.
0: Me traga então informações, Léo, do palco do jogaço de amanhã, né? A gente até falou ontem, Léo, são as duas torcidas mais barulhentas, né? E aí eu tava vendo aqui que esse é o primeiro jogo que é considerado de alta demanda de segurança nos Estados Unidos. O Javier Milei, presidente da Argentina, pediu que as torcidas ficassem separadas no estádio, que não vai rolar. Eu queria saber se você confirma que há uma informação de que elas deverão apenas entrar separadas. Como é que tá esse climão aí, Atlanta, hein?
4: É, na verdade funciona assim, né? Foi feita uma reunião de segurança para esse jogo que envolveu a polícia de Atlanta, evidentemente, a FIFA e também as autoridades de segurança dos dois países, né? Então, autoridades de segurança da Argentina e autoridades de segurança do Reino Unido. Essa questão da separação das torcidas é assim, a FIFA já separa naturalmente o grosso, digamos assim, das torcidas, né? Atrás dos gols. Então, quando você compra o pacote de ingressos da seleção, né? Quando você não vai comprar o ingresso por jogo, você essas pessoas que compram esses ingressos, elas são alocadas atrás dos gols, de um time e de outro, né? De um time num gol e de outro time no outro. O que acontece? Para além disso, tem muito argentino e muito inglês que vão pro jogo.

0: com os outros, assim, falando do jogo, falando da vida, falando de qualquer coisa. Então, assim, até agora, pelo menos, não houve nenhum incidente digno de nota. Agora, o esquema de segurança vai ser pesado. Serão 1.600 policiais mobilizados aqui, não só no estádio, como também nas principais vias de acesso ao Mercedes-Benz Stadium, onde a gente está aqui em Atlanta. Então, existe sim um cuidado muito especial e que, repito, envolveu autoridades de segurança dos dois países. Mesmo estando longe, né, eles ofereceram informações importantes sobre o comportamento, sobre, enfim, várias coisas, né? E existe também uma confiança de que foi feito um filtro já na entrada nos Estados Unidos, né? Então, assim, que a gente já falou muito sobre isso ao longo da Copa, né, sobre as questões de imigração, de entrada no país, quem tem ficha suja nesse sentido, né, quem já tem um histórico de violência, em teoria, não passou por esse funil. E isso também tranquiliza um pouco as autoridades. Agora o cuidado é evidentemente redobrado para garantir que nada de ruim aconteça nesse jogo.
1: Não, vamos torcer para que nada realmente negativo aconteça, que seja uma grande festa, como foi hoje, e que Inglaterra e Argentina façam um grande jogo. Léo, eu tô assim, aceleradíssimo aqui, que tem mais um intervalo, ainda tem um favoritômetro com a turma, mas mais algum detalhe a respeito de ambiente de Inglaterra e Argentina que você possa passar pra gente? Você há pouco acompanhou a entrevista coletiva do Lionel Scaloni, né?
0: E do Thomas Tuchel também, do técnico da seleção da Inglaterra. Sim. Também, assim, o mais importante da entrevista do técnico da Inglaterra foi que todos os jogadores estão bem, então principalmente aí sobre Declan Rice, né, e o Reece James, a Inglaterra tá com todo mundo pronto aí para esse jogo. No caso da Argentina, o Scaloni falou só repetidas vezes, assim, sobre o orgulho e sobre esse time já ter dado toda a prova que precisava dar sobre a sua vontade de vencer, a sua gana, a sua raça, e que para amanhã é isso, os dois times têm coisa a melhorar, mas que a Argentina já deu provas mais do que suficientes sobre o seu caráter para jogos como esse de amanhã.
1: Maravilha, obrigado, Léo, bom trabalho, tá? A gente volta a se falar amanhã. Valeu. Aí, já no dia desse grande jogo. Valeu, Leonardo Dai, ao vivo de Atlanta.
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1: Vamos fazer um intervalo? Daqui a pouquinho a gente volta. Um favoritômetro, hein?
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7: Horas 53 minutos, 8:53, quinta-feira está de volta o Campeonato Brasileiro. Quinta-feira, 7:30, com CBN transmitindo, com a Rádio CBN transmitindo Botafogo e Santos. Jogo será no Nilton Santos, no Rio de Janeiro. O Santos Futebol Clube, Bruno Faria.
8: Esse duelo pela 19ª rodada, ou seja, a última do primeiro turno do principal campeonato do nosso país. Gabriel Bontempo e Moisés realmente devem ser desfalques para esse confronto. O meia Gabriel Bontempo, que enfrenta dores na região do púbis, segue naquele trabalho de transição para o gramado. Diferentemente da última

0: semana ele já treina com chuteiras, mas só deve ser liberado para participar das atividades completas após zerar esse incômodo. O atacante Moisés trata de uma torção no tornozelo direito, que ocorreu no amistoso contra o União São João. A tendência é que a dupla não seja relacionada pelo técnico Cuca para a partida diante do Glorioso. Quem o técnico já sabe que não poderá contar é Gabigol. O centroavante está suspenso para essa partida. E aí o treinador tem duas opções. Rony, que vive um momento ruim na temporada, em 24 partidas nesse ano, ele fez somente um gol. Foi na vitória contra o Noroeste pelo Campeonato Paulista no começo do ano. Já são mais de 5 meses sem conseguir balançar as redes. A outra opção é Tassiano. O meio atacante tem números um pouco melhores do que o Rony nessa temporada. Em 23 partidas, são 4 bolas nas redes. Rafael Prats, se você fosse o treinador do Santos, iria com Rony ou Tassiano?
1: Tassiano, se tiver num dia bom, pode virar Tacitanos. Quinta-feira, 7:30, Botafogo e Santos, na volta do Brasileirão com transmissão na CBN. 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
5: Muito bem, vamos lá com o favoritômetro de amanhã. E aí, o favoritômetro e um porquê de 40 segundos, hein? Para cada um. Começa contigo, Prats.
1: Inglaterra, 48%, Argentina, 52%.
5: E o porquê de 40 segundos?
1: Porque, não, porque imagina um jogo equilibrado, Inglaterra teve até atuações um pouco melhores. Mas a Argentina, me parece que tem recurso para melhorar. Tem exatamente de onde tirar. E tem que tirar amanhã. Senão, não vai jogar final domingo contra a Espanha. Imagino que ela tem condição de tirar amanhã. E alguns meio-campistas possam aparecer para jogar o que não jogaram ainda.
5: Então, 52 a 48 para a Argentina. Né? Michele.
6: 51 Inglaterra, 49 Argentina. Acredito que vai começar a pesar o desgaste físico e mental dos últimos jogos da Argentina. Vejo um jogo muito aberto entre as duas seleções, mas acho que essa parte física vai pesar um pouco contra a Argentina e eu desconfio que o Lionel Scaloni não vai fazer a mudança de meio campo ali, de repente tirar o Enzo para deixar o time um pouco mais competitivo e a Inglaterra pode se sobressair nesse sentido, principalmente com o Bellingham.
5: Bruno.
0: 53% Inglaterra, 47% Argentina. Acho que a questão física pode pesar para as duas seleções, mas é um confronto bastante equilibrado. Mesmo assim, eu vejo uma seleção inglesa muito mais forte na bola parada e nas construções de jogadas do que propriamente a seleção albiceleste.
5: Bem, o Dudes mandou aqui 55-45 a favor da Inglaterra. É exatamente o meu percentual também a favor da Inglaterra. Vamos ver amanhã. Grande jogo. Transmissão aqui do Futebol Globo CBN. É a segunda semifinal da Copa do Mundo. Acabou, hein? Valeu, Mi. Braço Prats. Braço Bruno.
7: Valeu.
0: Até mais. Tchau, tchau.
1: Boa noite.
5: Boa noite.
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0: Terça-feira, 14 de julho de 2026, o PRTB anunciou o lançamento da pré-candidatura de Leonardo Avalanche à presidência da República. Ele é o presidente nacional da sigla. A legenda se colocou com a única sigla conservadora nessas eleições. Em pleitos passados, o partido obrigou o ex-coach Pablo Marçal, hoje no União Brasil, e abrigou melhor. E o senador Hamilton Mourão, atualmente no Republicanos. A diarista Paola Cirino foi indiciada pelo latrocínio de um casal de idosos em Belo Horizonte. Segundo a investigação da Polícia Civil, a mulher foi ao apartamento das vítimas com a intenção de dopar os dois e furtar bens do casal. Quatro pessoas que compraram os objetos levados pela diarista vão responder por receptação. Os Estados Unidos retomaram os ataques ao Irã momentos antes da entrada em vigor do bloqueio naval a portos e áreas costeiras da República Islâmica. Segundo Washington, a ofensiva busca reduzir a capacidade iraniana de atacar embarcações que transitam pelo Estreito de Hormuz. Em resposta, a Guarda Revolucionária do Irã lançou ataques contra bases norte-americanas no Bahrein e no Kuwait e prometeu impedir as exportações de petróleo e gás até a retirada das forças norte-americanas da região. A escalada amplia os riscos para a segurança e a diplomacia na via marítima. No horário de Brasília, 9:01.
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0: governo federal que movimentaram o país no dia de hoje.
1: Olá, boa noite.
0: Boa noite para você que nos acompanha em todo o país.
1: Terça-feira, 14 de julho de 2026.
0: E vamos aos destaques da Voz do Brasil.
1: Meio ambiente e clima. Painel eletrônico monitora efeitos do El Niño no país.
0: Plataforma informa onde haverá excesso de chuvas, estiagem ou ondas de calor.
1: Hoje vamos falar sobre o fenômeno e como poderá afetar o Brasil. Luana Karen.
2: Entre as principais consequências esperadas para o Brasil estão excesso de chuvas na região sul e a estiagem nas regiões norte e nordeste.
0: Energia e combustíveis.
1: Conselho Nacional de Política Energética aprova aumento no percentual de etanol anidro na gasolina para 32%.
0: E aplicativo oferece ao consumidor informações sobre postos de combustíveis e canal para denúncias. Gabriela Noronha.
3: O aplicativo é gratuito e funciona como um mapa interativo no celular, ajudando o consumidor a descobrir quais postos são de confiança e quais devem ser evitados.
1: Proteção das crianças e adolescentes no ambiente digital.
0: Como o ECA Digital avança no combate à violação de direitos é o tema de entrevista com Fábio Meirelles, do Ministério dos Direitos Humanos e Cidadania.
4: Então, o ECA Digital é um grande avanço, traz esse princípio do ECA, né, da proteção integral, da prioridade absoluta para o ambiente digital, e ele hoje já é uma referência no Brasil e no mundo.
1: Hoje, na apresentação da Voz do Brasil, Luciana Vasconcelos e Luciano Seixas.
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1: O percentual de etanol na gasolina será elevado de 30 para 32%.
0: A medida aprovada hoje pelo Conselho Nacional de Política Energética tem previsão para valer a partir de 1º de agosto.
1: E terá vigência de 180 dias, com possibilidade de prorrogação por igual período.
0: O ministro de Minas e Energia, Alexandre Silveira, afirmou que a mudança é segura e que tem respaldo técnico.
5: Nós estamos completamente seguros de avançar até o E32. O Instituto Mauá nos deu o laudo de que nós estamos habilitados a fazer o aumento. E a transitoriedade é apenas